0: brasileiro, importância para o humor aí, que a gente não consegue nem mensurar, e também ensina para a gente muita coisa, né? A não levar a vida tão a sério, a rir dos próprios problemas, a levar as coisas, então, com um pouco mais de leveza, sempre usando o riso, né? Usando o humor com sabedoria e uma potência interna que faz com que a gente consiga levar a vida. E para a gente finalizar aqui rapidamente, que a gente está já no finalzinho do nosso Expresso TMC, onde que a gente consegue então acessar o seu livro?
1: Bom, meu livro está à venda nas livrarias físicas e virtuais, Desci, a Diva Debochada, pela editora Objetiva. Muito obrigada, foi um prazer imenso falar sobre Desci com vocês.
0: Muito obrigada, a gente que agradece. E agora vamos desacelerar o nosso Expresso TMC. E você tem um encontro marcado comigo às 10 horas da noite, daqui a pouquinho, no Resumo TMC. Até daqui a pouco. Tchau, tchau.
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0: 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As notícias do governo federal que movimentaram o país no dia de hoje.
1: Olá, uma boa noite.
2: Boa noite para você que nos acompanha em todo o país.
1: Sexta-feira, 22 de maio de 2026.
2: Vamos ao destaque do dia: Brasil contra o crime organizado.
1: Mais de 8 mil celulares já foram apreendidos de dentro dos presídios desde 2023.
2: O programa quer asfixiar financeiramente o crime e reforçar a segurança em 138 presídios estaduais.
1: Presidente Lula reforça a disposição do governo em enfrentar o crime.
3: A luta contra o crime organizado vai envolver 11 bilhões de reais para que a gente possa dotar todo mundo de os instrumentos necessários para combater a violência.
2: E ainda, prevenção ao câncer colorretal ganha reforço.
1: SUS vai adotar um novo exame que realiza o rastreamento precoce da doença, o que colabora para alcançar a cura, Thaísa Vitória.
4: O novo protocolo deve ser aplicado em mais de 40 milhões de pacientes pelo SUS e vai ajudar a reduzir a fila pela colonoscopia, que atualmente é utilizada como principal exame preventivo.
2: De olho no calendário.
1: Segunda-feira, aposentados e beneficiários do INSS recebem nova parcela do 13º.
2: Também no dia 25 de maio tem início as inscrições para o Enem desse ano.
1: E a partir do dia 15 de junho, Sisu Mais abre vagas remanescentes em instituições públicas de ensino superior.
2: Hoje, na apresentação da Voz do Brasil, eu, Mariana Jungmann e Nazi Brum.
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2: Uma operação para silenciar o crime organizado.
1: Em 5 dias foram apreendidos 534 celulares em presídios de todo o país.
2: E o governo do Brasil já investiu mais de 200 milhões de reais para equipamentos de segurança no sistema penitenciário.
5: Celulares escondidos em celas, comunicação clandestina e ordens criminosas que atravessam os muros dos presídios. É para combater essa estrutura que o Ministério da Justiça e Segurança Pública realizou a maior edição da Operação Mute, já feita no país. Pela primeira vez, a ação integra o programa Brasil contra o Crime Organizado e alcança unidades prisionais em todos os estados brasileiros. Segundo o balanço parcial divulgado nesta sexta-feira, mais de 500 celulares foram apreendidos em 2.611 celas de 49 presídios nos últimos 5 dias. Mais de 2.800 policiais penais participaram das ações. O objetivo é interromper a comunicação ilegal usada por organizações criminosas para coordenar crimes dentro e fora das prisões, avalia André Garcia, secretário nacional de políticas penais.
6: Primeira vez que nós estamos enfrentando o crime organizado em todas as suas dimensões. Há um conjunto de estratégias que nós estamos utilizando, em especial para retirar esses celulares, mas também voltadas para silenciar algumas unidades que nós consideramos como mais estratégicas.
5: As ações utilizam equipamentos de alta tecnologia, como scanners corporais, aparelhos de raio-x, drones, sistemas eletrônicos de fiscalização e até georradar, equipamento que identifica túneis. Para o secretário executivo do Ministério da Justiça e Segurança Pública, Ademar Borges de Souza Filho, as ações terão impactos imediatos.
7: Com investimento, com inteligência, com operações de alta qualidade, certeza absoluta de que terá um impacto imediato na desarticulação de organizações criminosas.
5: O governo federal investe na modernização do sistema penitenciário dos estados. 138 unidades prisionais estaduais devem receber padrão reforçado de segurança, sendo 23 na região norte, 45 na nordeste, 15 no centro-oeste, 38 no sudeste e 17 no sul. Quase 185 milhões de reais já foram aplicados na compra de equipamentos, que começam a ser entregues aos estados até junho. Reportagem Pablo Mundim.
1: O enfrentamento ao crime organizado é uma das prioridades do governo brasileiro, segundo o presidente Lula.
2: Em participação no programa Sem Censura da TV Brasil, o presidente destacou o lançamento do programa Brasil contra o crime organizado, que tem entre os objetivos asfixiar financeiramente os criminosos.
3: Estou com uma PEC no Congresso Nacional. Se essa PEC for aprovada no Senado, 15 dias depois eu crio o Ministério da Segurança Pública. Posso aceitar a ideia que os bandidos dominam o território. O território em qualquer cidade, em qualquer estado, é do povo brasileiro e ele tem que voltar a ocupar o seu território e o bandido tem que ser punido e tem que ir para a cadeia. A luta contra o crime organizado vai envolver 11 bilhões de reais. 1 bilhão de investimento do governo federal e 10 bilhões de financiamento para os estados e para a prefeitura. prefeitura, para que a gente possa dotar todo mundo de os instrumentos necessários para combater a violência.
1: A proteção no ambiente digital de crianças e adolescentes também foi destacada pelo presidente Lula. Segundo ele, é preciso evitar as telas logo cedo.
2: O presidente destacou o projeto que proíbe o celular nas escolas e também a sanção do ECA Digital no ano passado, que prevê obrigações para empresas e redes sociais de proteção das crianças e jovens contra crimes virtuais e dependência digital.
3: Quando nós proibimos o telefone na escola, no ensino fundamental, muita gente achou que ia ser ruim. E não, e foi bom. A molecada voltou a jogar bola. A molecada voltou a brincar. A molecada voltou a conversar. Nós agora criamos o ECA Digital. Ou seja, para quê? Nós queremos que proteger meninos e meninas desse país. É o projeto mais sério do mundo. Obviamente que as plataformas não gostam do nosso projeto. Mas nós temos que brigar com alguém. Eu tenho que proteger as crianças. Eu tenho que proteger os adolescentes. Se no real é crime digital, tem que ser crime.
1: Um protocolo inédito para o rastreamento e a detecção precoce do câncer colorretal.
2: O Sistema Único de Saúde passará a utilizar um novo tipo de exame que vai ajudar no diagnóstico da doença antes de os primeiros sintomas aparecerem, aumentando as chances de cura.
4: O teste imunoquímico fecal, conhecido como FIT, passará a ser o exame de referência para a detecção do câncer de colo retal no SUS. O exame será realizado de forma preventiva em homens e mulheres assintomáticos que tenham entre 50 e 75 anos. O diretor-presidente do Instituto Nacional do Câncer, Roberto Gil, explica que o FIT é capaz de detectar partículas microscópicas de sangue nas fezes, já indicando se há lesões que devam ser tratadas.
8: Essa detecção precoce permite que a gente interrompa o processo de carcinogênese das lesões precursoras, quer dizer, a gente não deixa o câncer se desenvolver, ou de um diagnóstico precoce, onde o câncer pode ser tratado com cirurgia e ser eliminado com ou sem necessidade de radioterapia e quimioterapia, mas levando o paciente à cura.
4: O exame FIT é feito com fitas rápidas, como num teste de gravidez. Em caso positivo, o paciente é encaminhado para exames de imagem mais detalhados, como a colonoscopia. O ministro da Saúde, Alexandre Padilha, explicou que o novo exame pode ser feito nas próprias unidades básicas de saúde e vai ajudar a reduzir a fila pela colonoscopia, que atualmente é utilizada como principal exame preventivo.
9: Faz com que você consiga um diagnóstico mais precoce, sobretudo nos pacientes assintomáticos, direcionando os investimentos, os equipamentos, sobretudo os equipamentos médicos dependentes, como é o caso da colonoscopia, para os pacientes que você tem maior indicação para isso. Isso faz com que você direcione mais rápido os pacientes que precisam fazer colonoscopia e não ocupa a colonoscopia, que é médico dependente, que é centro especializado dependente, com pacientes que teriam menos indicação de fazer colonoscopia.
4: O novo protocolo deve ser aplicado em mais de 40 milhões de pacientes pelo SUS. Ele faz parte de um conjunto de ações de prevenção e tratamento de câncer, que envolvem investimentos de 2 bilhões e 200 milhões de reais para a inclusão de novos medicamentos, cirurgias robóticas e reconstrução mamária. Reportagem Thaísa Vitória.
2: As inscrições para o Exame Nacional do Ensino Médio, o Enem 2026, começam na segunda-feira, dia 25 de maio.
1: E uma novidade, pela primeira vez, alunos que concluem o terceiro ano do ensino médio em escolas públicas têm cadastro automático no sistema do exame.
10: As inscrições para o Enem 2026 começam na próxima segunda-feira, dia 25 de maio, com uma novidade para os estudantes da rede pública. Pela primeira vez, alunos que concluem o terceiro ano do ensino médio em escolas públicas têm cadastro automático no sistema do exame. Mesmo com inscrição pré-preenchida, os estudantes precisam acessar a página do participante para confirmar a participação e complementar dados, como cidade de prova, idioma estrangeiro e e necessidade de atendimento especializado. O prazo para inscrição e pedidos de nome social ou atendimento especializado termina em 5 de junho. Para quem não tem isenção, a taxa de inscrição permanece R$ 85,00 e pode ser paga até 10 de junho por PIX, cartão, débito ou boleto. As provas acontecem nos dias 8 e 15 de novembro. O Ministério da Educação também amplia os locais de prova. A previsão é que cerca de 10 mil escolas recebam o exame em todo o país, permitindo que muitos estudantes façam a prova na própria escola onde estudam. O Enem segue como principal acesso a programas como Sisu, ProUni e Fies. Para mais informações, acesse enem.inep.gov.br/participante. Em Brasília, Claudimário Carvalho.
2: Pois é, o Enem segue como principal acesso a programas como o Sisu, o Sistema de Seleção Unificada, que dá acesso a vagas em instituições de ensino superior.
1: E atenção, estudantes, ainda dá tempo de concorrer a uma vaga em uma dessas instituições.
2: A partir do dia 15 de junho, vão estar abertas as vagas do Sisu Mais, com vagas remanescentes para o segundo semestre.
11: O Ministério da Educação publicou o edital do Sisu Mais, nova etapa complementar do Sistema de Seleção Unificada. A iniciativa vai ofertar vagas remanescentes em instituições públicas de ensino superior para o segundo semestre deste ano. As inscrições estarão abertas de 15 a 19 de junho, exclusivamente pelo portal de acesso único do MEC. Podem participar candidatos que fizeram pelo menos uma edição do Enem nos últimos 3 anos e que tenham concorrido na etapa regular do Sisu 2025. No momento da inscrição, será possível escolher até 2 opções de curso, turno, local de oferta e instituição, indicando a ordem de preferência. O Sisu Mais faz parte do processo de aprimoramento do Sistema de Seleção Unificada, com avanços na organização das vagas, melhorias no processo de inscrição e fortalecimento das políticas de acesso ao ensino superior público. A nova etapa amplia as oportunidades para estudantes e também fortalece as instituições públicas de educação superior. Reportagem Talita Albuquerque.
1: Aposentados e pensionistas do INSS vão receber o pagamento da segunda parcela do 13º a partir de segunda-feira.
2: O pagamento vai até o dia 8 de junho e serão pagos mais de 35 milhões de benefícios.
12: Atenção, aposentados e pensionistas do INSS. Começa nesta segunda-feira, dia 25 de maio, o pagamento da segunda parcela do 13º salário. Mais de 35 milhões de benefícios serão pagos de forma antecipada em todo o país. Esta etapa representa uma nova injeção de cerca de R$ 39 bilhões na economia brasileira. O ministro da Previdência Social, Wolner Queiroz, destaca o impacto do adiantamento para as famílias.
13: Na prática, é dinheiro no bolso de milhões de famílias antes do esperado. Quem trabalhou a vida inteira merece respeito. E respeito também é garantir o benefício chegando mais cedo.
12: O calendário de depósito segue até o dia 8 de junho e varia conforme o número final do cartão de benefício. Para consultar o valor da sua parcela, basta acessar o aplicativo ou o site Meu INSS e clicar na opção Extrato de Pagamento. Reportagem Pedro Sardinha.
2: Aprender a guardar dinheiro, noções básicas de investimento e de previdência social.
1: Temas que chegam até crianças e jovens na sala de aula, por meio de um projeto do governo do Brasil.
2: É o Poupadores do Futuro.
14: Marco Antônio de Carvalho tem apenas 11 anos, mas já está preocupado com o futuro. Ele conta que recebe mesada e guarda parte dela para realizar sonhos. E nesta semana, Marco aprendeu um pouco mais sobre como gerenciar o dinheiro e economizar. A escola dele, em Brasília, recebeu as atividades do programa Poupadores do Futuro, coordenado pelo Ministério da Previdência Social. Marco gostou da oportunidade.
15: É sempre bom a gente estar, desde cedo assim, aprendendo a economizar nosso dinheiro. Muitos adultos não tiveram essa oportunidade na infância, muitas crianças não estão tendo, uma coisa muito boa.
14: E as noções de como poupar que as crianças recebem na sala de aula acabam impactando toda a família, segundo a diretora da escola, Viviane Coelho da Silva de Lima.
16: É muito importante que eles já coloquem esse conhecimento em prática desde cedo para que eles possam mudar a realidade deles, né? Então eles já vão poupando alguma coisa em casa, eles aprendem sobre renda fixa, sobre renda extra, planejamento orçamentário. Além de ajudarem as famílias também, eles já desde cedo podem fazer todo esse planejamento.
14: Este ano, mais de 30 mil alunos foram alcançados pelo projeto Poupadores do Futuro em 100 cidades brasileiras. Mais de 200 instituições de ensino receberam as atividades. O diretor do Departamento do Regime de Previdência Complementar, Narlon Gutierre, fala sobre a importância do programa, que está em sua segunda edição.
17: Eles vão ser despertados sobre a importância do planejamento, sobre a importância de organizar suas finanças, para estarem atentos, né, para não serem influenciados aí por questões como jogos em plataformas digitais, para a importância que a previdência tem ao longo da vida.
14: O Poupadores do Futuro faz parte da Semana Nacional de Educação Financeira. O Ministério da Previdência Social pretende expandir o projeto para abranger mais cidades e alcançar ainda mais alunos na próxima edição. Reportagem Luciana Colares de Holanda.
2: Expansão de terras para o plantio, clima favorável e chuvas bem distribuídas fizeram a agropecuária bater recorde de safras no ano passado e ser o setor que mais pesou no crescimento do PIB em 2025.
1: Além disso, o Brasil atingiu a menor taxa de desocupação no ano passado.
2: Essas análises estão em um estudo do IBGE divulgado hoje sobre os dados econômicos do país.
18: No ano passado, o Produto Interno Bruto, que é a soma de todas as riquezas produzidas pelo país, cresceu pelo quinto ano consecutivo, chegando a 2,3%. E nesta sexta-feira, o IBGE publicou uma pesquisa que avalia o cenário econômico de 2025 para entender quais áreas contribuíram para o PIB. O IBGE destaca o bom desempenho do setor agropecuário. Com safras recordes de milho e soja, o setor foi o responsável por cerca de um terço do aumento da taxa. O comércio varejista também registrou crescimento de 1,6% em 2025, completando 9 anos consecutivos de expansão, segundo o IBGE. Quanto aos preços, houve arrefecimento da inflação, ou seja, os preços continuam subindo, mas a uma velocidade menor. O índice oficial, que mede a inflação, o IPCA, acumulado do ano, ficou em 4,26%. O número é 0,57% abaixo do resultado de 2024. Outro destaque é o mercado de trabalho, que registrou um aumento de média salarial em relação ao ano anterior de 5,8%. Já a taxa de desocupação alcançou o nível mais baixo da série histórica iniciada em 2012, registrando 5,6%. Segundo o informativo Indicadores Econômicos do Brasil, os números foram influenciados pelo cenário internacional. A política restritiva dos Estados Unidos limitou o espaço para cortes da taxa de juros no Brasil, e a desaceleração do PIB chinês reduziu sua contribuição para o crescimento global. Gabriela Noronha, para a Voz do Brasil.
2: Recuperação das regiões atingidas pelo rompimento da barragem do Fundão em Minas Gerais e Espírito Santo vai ter um incentivo de mais R$450 milhões.
1: Os recursos fazem parte do novo acordo do Rio Doce e são divididos em um edital e um chamamento público que vão dar à própria comunidade a chance de propor projetos de recuperação.
2: O edital é realizado em parceria com o Banco do Brasil e a Fundação Banco do Brasil e foca em ações comunitárias diretas com valores de R$50 mil a R$400 mil por proposta.
1: O chamamento conta com a colaboração do Banco Nacional de Desenvolvimento Econômico e Social, BNDES, e é direcionado a projetos de desenvolvimento.
19: O BNDES, Banco Nacional de Desenvolvimento Econômico e Social, e a Secretaria-Geral da Presidência da República lançaram nesta sexta-feira uma chamada pública que vai destinar R$ 225 milhões para projetos das comunidades da Bacia do Rio Doce atingidas pelo rompimento da barragem de Fundão. O lançamento aconteceu em Governador Valadares, no interior mineiro. A barragem de Fundão, que integrava um complexo da mineradora Samarco, no município mineiro de Mariana, se rompeu em novembro de 2015, liberando rejeitos que escoaram pela bacia do Rio Doce até o mar, causando danos para populações de dezenas de municípios de Minas Gerais e do Espírito Santo. A chamada pública, que tem o nome de Chamada Rio Doce, Doce Participativo, vai custear projetos estruturantes que variem entre 5 milhões e 23 milhões de reais e que atuem como vetores de desenvolvimento regional. As iniciativas poderão ser enquadradas em dois eixos: fortalecimento institucional das organizações sociais e apoio a empreendimentos produtivos coletivos. Para José Pavuna, representante de uma das comunidades atingidas e integrante do Conselho Federal de Participação Social da Bacia do Rio Doce e Litoral Norte Capixaba, o apoio aos projetos será uma forma de garantir renda às comunidades locais.
20: Esse dinheiro, ele seria uma forma de, inclusive ele é, uma compensação, porque reparação seria recuperar o rio, não dá para reparar o rio. A gente vai compensar com alguns projetos que geram renda. Precisa ter projetos e iniciativas pequenas que gerem renda.
19: Durante o lançamento da chamada pública, o ministro-chefe da Secretaria-Geral da Presidência da República, Guilherme Boulos, classificou a chamada Rio Doce Participativo como histórica.
21: O que a gente assinou aqui hoje é a parte dessa reparação que vai ser definida e executada a partir da participação direta de vocês. Uma coisa é vir na obra.
19: Os projetos para a chamada Rio Doce Participativo poderão ser apresentados até o dia 30 de dezembro. Mais informações sobre a chamada estão disponíveis no site bndes.gov.br/Fundo Rio Doce. Reportagem André de Barros Lima.
2: Para quem acha que museu guarda apenas objetos do passado, uma programação diversa promete aproximar o público de exposições e atividades culturais.
1: É a Semana Nacional de Museus, que chega à sua 22ª edição e vai até domingo.
2: Ainda dá tempo de participar de uma das mais de 3 mil atividades cadastradas.
22: Difundir a cultura, preservar a memória e incentivar o hábito de visitar museus. Foi com esse objetivo que nasceu a Semana Nacional de Museus, que chega à 24ª edição, reunindo milhares de atividades em todo o Brasil. O tema deste ano, Museus, Unindo o Mundo Dividido, destaca o papel dessas instituições como espaços de diálogo, inclusão e troca de experiências entre diferentes culturas e gerações. A mobilização teve amplo alcance nacional em 2026. Cerca de 1000 museus de mais de 400 cidades participaram da programação, com atividades nos 26 estados e no Distrito Federal, como explica Joel Santana da Gama, diretor de difusão, fomento e economia do Instituto Brasileiro de Museus.
23: Como as instituições abrem mais tempo, como a programação é mais divulgada, isso aflora também o desejo da comunidade, dessa vontade de memória, de conhecer. Tudo isso permite com que essa visitação se amplie.
22: No Distrito Federal, estudantes participaram de visitas educativas no Centro Cultural do Banco do Brasil. O professor Paulo Araújo fala da importância dessas visitas no processo pedagógico.
24: A vantagem é que eles vão ter um olhar voltado para a cultura e que eles vão poder utilizar de forma pedagógica, recriando as obras e também dando a sua própria interpretação para cada obra que eles observaram aqui.
22: A programação completa da 24ª Semana Nacional de Museus reúne atividades em todo o país até o dia 20. 24 de maio. Reportagem Cleide Lopes.
0: Faltam poucas semanas para as festas juninas em todo o país.
3: E o Ministério do Turismo quer fortalecer a infraestrutura e a promoção dos eventos na Paraíba, destino de milhões de turistas no período.
0: Estão sendo disponibilizados 45 milhões de reais para 72 cidades do estado.
3: Só no ano passado, as festas juninas movimentaram mais de 7 bilhões e 400 milhões de reais em todo o país.
0: Em Campina Grande, por exemplo, a festa começa no dia 3 de junho e vai durar 33 dias, com previsão de movimentar 800 milhões de reais e um público de 3 milhões e meio de pessoas.
3: E essas foram as notícias do Governo do Brasil.
0: Uma realização da Secretaria de Comunicação Social da Presidência da República.
3: Fique agora com as notícias do Poder Judiciário e do Congresso Nacional. Boa noite, bom fim de semana.
0: A gente volta segunda-feira. Boa noite.
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7: Presidente do STF e do CNJ propõe contra-cheque único para magistrados em resolução que será analisada na semana que vem.
25: Mais de 10 mil pessoas foram atendidas nos 5 dias do Justiça Itinerante na Ilha do Marajó.
7: TSE nega parcelamento de multa aplicada a candidato a prefeito de Ubajara, no Ceará.
25: Boa noite, eu sou Marcela Luiza.
7: E eu sou Walter Lima.
25: O presidente do Supremo Tribunal Federal e do Conselho Nacional de Justiça, ministro Edson Fachin, apresentou proposta de resolução que institui o contra-cheque único para magistrados em todo o Poder Judiciário.
7: O texto será analisado pelo CNJ na próxima terça-feira. Marcelo Della Libera.
26: A proposta será analisada pelo plenário do CNJ e foi elaborada com base em decisões recentes do Supremo Tribunal Federal sobre transparência remuneratória. O texto prevê a padronização nacional das verbas pagas aos magistrados e proíbe folhas paralelas e documentos complementares com pagamentos separados. Pela proposta, cada juiz passará a receber um único contra-cheque mensal com todas as informações consolidadas, incluindo salários, verbas indenizatórias, descontos obrigatórios e valores retroativos.
25: TSE nega parcelamento de multa aplicada a candidato a prefeito de Ubajara, no Ceará.
7: Houve erro jurídico na apresentação de recurso. Fábio Ruas.
27: A decisão do TSE foi por unanimidade. Com isso, ficou mantida a decisão anterior do Tribunal Regional Eleitoral do Ceará. O TRE cearense decidiu não analisar um recurso que pedia o parcelamento de uma multa de R$5.000. O relator no TSE, ministro Ricardo Vilas Boas Cueva, afirmou que decisões desse tipo não podem ser contestadas por recurso eleitoral. O correto seria o agravo de instrumento. Com isso, o pedido de parcelamento da multa foi negado.
25: Mais de 10 mil pessoas foram atendidas nos 5 dias do Justiça Itinerante na Ilha do Marajó.
7: O mutirão ofereceu exames médicos, emissão de documentos e balcão de direitos trabalhistas. Luma Soares.
28: Nessa sexta-feira, moradores chegaram cedo para garantir o atendimento de última hora. Na área de cidadania, a maior procura foi por certidões de nascimento e de óbito. No encerramento das atividades, os ministros Alberto Balazeiro, do TST, e Edson Fachin, do STF, acompanharam de perto as salas de conciliação. A mega-ação, coordenada pelo CNJ, em parceria com 50 entidades, garantiu cidadania e dignidade para a população marajoara.
25: Juízo não pode limitar previamente a atuação de advogado nomeado como assistente jurídico em processos sobre violência doméstica.
7: O posicionamento é do STJ, Fátima Uchoa.
29: Na origem, o juízo nomeou uma advogada para acompanhar uma vítima em audiência sobre suposta violação de medida protetiva, mas a profissional não poderia atuar no processo com pedidos ou recursos. A OAB impetrou mandado de segurança alegando que o juízo violou prerrogativas da advocacia. O Tribunal de Justiça de Minas Gerais indeferiu o pedido, então a OAB interpôs recurso no STJ e a sexta turma deu provimento. Para o relator, ministro Sebastião Reis Júnior, a assistência jurídica à mulher vítima de violência doméstica e familiar, que é obrigatória pela Lei Maria da Penha, depende do pleno exercício das prerrogativas do advogado e é ilegal a limitação prévia da atuação profissional.
25: Após acordos entre MPF e estudantes que fraudaram sistemas de cotas, UniRio publica edital para bolsas a cotistas de cursos de medicina.
7: Ao todo, serão arrecadados mais de 2 milhões de reais que serão revertidos em auxílios financeiros. Vanessa Pereira.
4: A verba é resultado do acordo estabelecido entre o Ministério Público Federal e os estudantes do curso de medicina da UniRio, que ocuparam indevidamente as vagas reservadas para os alunos cotistas do SISU em 2018. Nesta primeira etapa, a universidade vai conceder 4 auxílios financeiros mensais no valor proporcional a um salário mínimo de 2018. Os interessados podem fazer as inscrições até 31 de maio por meio do formulário eletrônico no site da UniRio. Você também encontra o edital e o link do formulário no site do MPF.
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25: Uma boa noite.
7: Bom fim de semana e até segunda-feira.
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1: Eu sou Paula Groba.
2: E eu sou Ricardo Nakaoka.
1: E estes são os destaques de hoje do Jornal do Senado, que começa agora.
2: Senadores marcam votação de proposta que amplia a autonomia do Banco Central.
1: IFE aponta rombo fiscal por 10 anos e contradiz previsões otimistas do governo para as contas públicas.
2: Projeto pode garantir uso de faixa exclusiva por veículos que transportam pessoas com deficiência.
1: Boa noite.
2: Boa noite.
1: O Banco Central pode ganhar mais independência e ter a autonomia garantida pela Constituição. A proposta que prevê autonomia técnica, administrativa, orçamentária e financeira para a instituição deve ser votada no dia 27 de maio pela Comissão de Constituição e Justiça do Senado.
2: O relatório foi lido nesta semana, mas a análise foi adiada após um pedido de vista coletiva. Mais informações com o repórter Márcio Maturana.
3: O relatório da proposta de emenda à Constituição, que amplia a autonomia do Banco Central, foi lido na Comissão de Constituição e Justiça, mas o texto não foi votado por causa de um pedido de vista coletiva. Pelo texto, o Banco Central deixa de ser uma autarquia e vira uma entidade pública de natureza especial, com autonomia técnica, operacional, administrativa, orçamentária e financeira, e dotada de poder de polícia, com autoridade sobre regulação, supervisão e resolução. O relator dessa PEC é o senador Plínio Valério, do PSDB do Amazonas.
4: Mesmo só com a leitura, estamos fazendo história. O que vem depois, cada um vai responder pelo seu ato aqui. Porque já ficou claro para a população brasileira que a importância do Banco Central e que a liberdade financeira é fundamental. Então, lá na frente, nós vamos ver quem é que é contra o avanço ou não.
3: O autor da proposta é o senador Vanderlan Cardoso, do PSD de Goiás, que ressaltou a importância da mudança.
5: Não é um projeto de ex-presidente Bolsonaro, nem do presidente atual, nem do ex-presidente Roberto Campos Neto, nem do atual presidente Galipo. É um projeto de país, de nação.
3: A PEC deve ser votada na próxima quarta-feira, dia 27, segundo anunciou o presidente da comissão, Otto Alencar, do PSD da Bahia.
1: A senadora Mara Gabrilli pediu explicações ao Tribunal Superior Eleitoral sobre uma campanha de representatividade.
2: A ação do TSE tem como objetivo estimular a diversidade nos espaços de poder, mas deixou de fora das peças publicitárias as pessoas com deficiência. Repórter Lana Dias.
6: A senadora Mara Gabrilli, do PSD de São Paulo, enviou um ofício ao Tribunal Superior Eleitoral pedindo explicações sobre a exclusão de pessoas com deficiência na campanha Representatividade. A iniciativa do TSE busca estimular a participação política de grupos historicamente subrepresentados, como mulheres, pessoas negras e indígenas. Mas a senadora considerou lamentável, na campanha, a exclusão de um dos grupos que mais enfrenta obstáculos.
7: Eu sei o que é enfrentar obstáculos. Obstáculos todos os dias, mesmo que seja dentro da cabeça de uma pessoa. E também sei que existe muita gente com deficiência, cheia de potencial para transformar, mas a barreira ainda é enorme.
6: A campanha em questão será veiculada até 30 de julho e é composta por vídeo para televisão e spot para rádio, além de conteúdo para as redes sociais. De acordo com o censo de 2022 do IBGE, o Brasil tem 14,4 milhões de pessoas com deficiência, o que representa 7,3% da população com 2 anos ou mais.
1: E pessoas com deficiência podem passar a ter mais rapidez e acessibilidade nos deslocamentos diários. O Senado vai analisar um projeto que autoriza veículos que transportem esse público a utilizarem as faixas exclusivas de transporte coletivo.
2: A medida quer reduzir o tempo no trânsito e garantir mais mobilidade, inclusão e qualidade de vida. Repórter Alexandre Campos.
8: A proposta dos senadores Alci Lucas, do PL do Distrito Federal, define regras gerais, deixando a cargo dos municípios a regulamentação de pontos específicos, como caracterização das situações em que o uso da via é essencial para pessoas com deficiência, cadastro do beneficiário e do veículo usado por ele, definição de horários, trechos e condições de trânsito, tráfego das faixas e a adoção de mecanismos de transparência e revisão periódica das credenciais concedidas. Para Isalci Lucas, é preciso incentivar que os municípios levem em conta no planejamento e na gestão da mobilidade urbana as necessidades dessa parcela da população.
9: Só o pai que tem filho autista severo ou alguma deficiência mais grave é que sabe se pega um congestionamento e todo dia pega, buzina para lá, buzina para cá, muito barulho, e os autistas não suportam isso. Então é um sacrifício muito grande. Então, como as faixas exclusivas ainda tem muita, fica muito ociosa ainda, nada melhor do que fazer essa uma legislação mais ampla, que de fato a regulamentação tem que ficar no município, que é ele que vai conduzir o processo.
8: Ainda de acordo com o projeto, as vias utilizadas por transporte público de alta capacidade, como os chamados BRTs, não poderão ser destinadas para o deslocamento de veículos particulares com pessoas com deficiência.
1: O senador Jaime Campos, do União de Mato Grosso, defendeu mais apoio financeiro aos municípios e cobrou a atualização dos repasses federais para as prefeituras.
2: Ao mencionar a marcha dos prefeitos em Brasília nesta semana, ele afirmou que o aumento das despesas tem dificultado a manutenção de serviços públicos essenciais e que o fortalecimento do municipalismo é fundamental para melhorar o atendimento à população.
10: Muitos prefeitos enfrentam, de fato, queda de arrecadação e aumento das despesas obrigatórias e, ao mesmo tempo, uma crescente demanda de serviços públicos. Os municípios acabam assumindo responsabilidades cada vez maiores sem que os recursos acompanhem essa realidade.
1: Já o senador Fernando Dueire, do PSD de Pernambuco, celebrou a aprovação na Comissão de Assuntos Sociais do novo piso salarial dos médicos e cirurgiões dentistas. O texto fixa o valor de R$ 13.672 e atualiza o pagamento de horas extras e adicional noturno.
2: Para Dueire, a medida valoriza os profissionais e pode ajudar a reduzir a falta de médicos e dentistas em regiões mais carentes. A proposta segue para a Câmara dos Deputados.
11: Cada real destinado à valorização desses profissionais retorna à sociedade em forma de atendimento mais qualificado, maior dedicação e melhores resultados.
1: As contas do governo para os próximos anos podem estar mais otimistas do que a realidade permite. É o que aponta um novo relatório da Instituição Fiscal Independente do Senado, que identifica divergências entre as projeções da equipe econômica e as estimativas dos analistas da IFE.
2: Segundo o texto, as metas fiscais apresentadas pelo governo são ambiciosas e enfrentam desafios para sair do papel. Repórter Douglas Castilho.
12: A divergência é o crescimento estrutural das despesas com benefícios da Previdência Social. A digitalização, por meio do aplicativo Meu INSS, acelerou de maneira inédita o fluxo do antigo auxílio-doença. O modelo de análises remotas de atestados médicos fez as concessões anuais dobrarem entre 2022 e 2025. O diretor do Instituto, Alexandre Andrade, explicou que esse é apenas um dos elementos de discordância com o governo.
13: Em relação às projeções, o que nós identificamos foi um relativo otimismo, tanto na grade de parâmetros macroeconômicos, quanto

0: Com edição de Paula Groba e trabalhos técnicos de João Lira, o Jornal do Senado fica por aqui. Acompanhe agora as notícias do Tribunal de Contas da União e da Câmara dos Deputados. Boa noite.
1: Uma boa noite e um bom fim de semana.
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3: O Tribunal de Contas da União fez auditoria para avaliar o financiamento da atenção primária à saúde no Sistema Único de Saúde. O serviço é a porta de entrada do SUS e inclui ações de vacinação, consultas, pré-natal e outros atendimentos. A fiscalização analisou o modelo de repasse de recursos para estados e municípios. O objetivo foi verificar se o financiamento contribui para ampliar o acesso da população e melhorar a qualidade do atendimento. O TCU identificou falhas no modelo atual, como dificuldades para acompanhar resultados. Também falta definir indicadores para distribuir os recursos de forma adequada. As limitações podem prejudicar o planejamento das ações e reduzir a eficiência da política pública. O tribunal fez recomendações para aperfeiçoar o sistema. Saiba mais em tcu.gov.br.
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4: Câmara aprova a proposta que proíbe sigilo de gastos do governo federal.
5: Deputados reconhecem a importância da cultura country para Jaguariúna.
4: Parlamentares criam área de proteção ambiental do Jamanchim no Pará.
5: Plenário inclui economia criativa como beneficiária de fundos regionais.
4: Boa noite. Projeto aprovado pelos deputados permite a utilização de recursos de fundos constitucionais em empreendimentos de economia criativa. A reportagem é de Antônio Vital.
6: A Câmara dos Deputados aprovou o projeto que inclui empreendimentos da chamada economia criativa entre os setores que poderão receber recursos dos fundos constitucionais de financiamento das regiões Norte, Nordeste e Centro-Oeste. O texto define a economia criativa como atividades relacionadas à criação, produção e distribuição de bens e serviços baseados em criatividade, cultura, conhecimento e produção artística, como artesanato, música, moda e design. Hoje, muitos desses empreendimentos ficam fora das atividades que podem ser beneficiadas por esses fundos, que priorizam setores como agropecuária, indústria, mineração e agroindústria. O projeto foi apresentado pelo deputado Ayrton Faleiro, do PT do Pará, e altera a lei que regulamenta esses fundos constitucionais, que oferecem financiamento para atividades econômicas consideradas estratégicas para o desenvolvimento regional. Com a mudança, empreendimentos ligados à economia criativa também poderão acessar linhas de crédito desses fundos. Relatora da proposta no plenário, a deputada Lídice da Mata, do PSB da Bahia, argumentou que a medida ajuda a reduzir desigualdades regionais e reconhece a importância econômica das atividades criativas para a geração de renda, emprego e desenvolvimento local.
7: Diversos são os países que têm obtido um grande crescimento do seu PIB através do desenvolvimento da economia criativa. E eu queria destacar o exemplo da Indonésia, o país cujo PIB da economia criativa cresceu 6,5%, acima dos 5,03% do PIB nacional.
6: O projeto foi criticado pelo deputado Luiz Lima, do Novo do Rio de Janeiro.
8: Enxergamos isso como mais uma oportunidade de se fazer militância com recurso público. E o povo brasileiro está cansado de trabalhar para sustentar a militância política. A gente tem uma série de prioridades a nível de educação, de oportunidades de emprego.
6: O projeto que inclui empreendimentos da economia criativa entre os beneficiários dos fundos constitucionais de financiamento das regiões Norte, Nordeste e Centro-Oeste seguiu para análise do Senado. Da Rádio Câmara de Brasília, com informações de Daniela Lessa, Antônio Vital.
2: Desenvolvimento Regional.
5: Hildo Rocha, do MDB, relembra a implantação de 81 novos municípios no Maranhão em 1996. O parlamentar reforça que as cidades receberam estrutura administrativa, estradas, escolas, hospitais e sistemas de abastecimento de água durante a gestão estadual da época.
4: Para Hildo Rocha, o então governo maranhense foi fundamental para transformar antigos povoados em polos de desenvolvimento econômico. Segundo ele, a superação de desafios técnicos e políticos explica o reconhecimento que antigos gestores ainda mantêm junto à população do estado.
5: Jorge Araújo, do PP, critica o governo da Bahia pela demora na construção da ponte Salvador-Itaparica. O deputado afirma que após mais de 20 anos de anúncios, a obra ainda não saiu do papel.
4: Jorge Araújo também faz críticas à saúde pública

0: baiana, especialmente a Central de Regulação do Estado. O parlamentar relata que moradores do interior percorrem longas distâncias sem garantia de atendimento.
1: Economia.
2: Plenário da Câmara proíbe sigilo sobre gastos do governo federal. O repórter Márcio Aquilissardi tem as informações sobre a proposta aprovada.
3: A Câmara dos Deputados aprovou o projeto que proíbe a imposição de sigilo sobre gastos da administração pública federal, incluindo despesas com viagens, hospedagem, alimentação, transporte e cartões corporativos. De acordo com o projeto apresentado pelo deputado Gustavo Gayer, do PL de Goiás, os gastos do dia a dia da administração pública, como os de viagens oficiais, deverão permanecer públicos. O projeto mantém a possibilidade de proteger informações consideradas estratégicas para a segurança de autoridades, mas as despesas deverão ser divulgadas. O texto também prevê que informações classificadas como sigilosas poderão perder automaticamente essa condição se não forem analisadas no prazo de 30 dias pela Comissão Mista de Reavaliação de Informações, prevista na Lei de Acesso à Informação. A proposta permite ainda que o Congresso Nacional revise decisões de classificação de sigilo e prevê punições para agentes públicos que colocarem sigilo de forma indevida para ocultar irregularidades. Nesses casos, a conduta poderá ser considerada ato de improbidade administrativa e também crime de responsabilidade. Relator da proposta, o deputado Sóstenes Cavalcante, do PL do Rio de Janeiro, argumentou que o projeto reduz brechas para uso abusivo do sigilo sobre despesas públicas. Segundo o relator, a proposta fortalece mecanismos de fiscalização e amplia a transparência sobre a utilização de recursos públicos. Ele criticou classificações feitas pelo governo.
4: O presidente Lula fazia críticas ao seu oponente, o ex-presidente Bolsonaro, porque existia ali agendas secretas, e ele fazia críticas e dizia que iria acabar com o sigilo. E até hoje, o que aconteceu foi que aumentou inúmeras vezes os sigilos de agenda, os sigilos de despesas, e nós entendemos que isso não é salutar ao Estado Democrático de Direito.
3: O projeto foi aprovado de maneira simbólica pelo plenário da Câmara, mas a federação formada pelo PT, PCdoB e PV tentou alterar sem sucesso pontos da proposta, como a possibilidade de o Congresso rever a classificação de informações. Para a deputada Érica Cocai, do PT do Distrito Federal, o sigilo deve ser mantido sobre informações que dizem respeito à segurança nacional.
5: Nós somos favoráveis à transparência. O sigilo ele deve dizer respeito à segurança nacional, ao interesse público. Ele é previsto para isso. Mas há muito sigilo irregular. O relatório do portal Transparência, ele indica que nos últimos anos, de 2015 até 2022, até o final do governo Bolsonaro, 80% dos sigilos irregulares dizem respeito ao governo Bolsonaro. Vocês lembram que Bolsonaro colocou sob sigilo o seu cartão de vacina e da sua família?
3: O projeto que proíbe a imposição de sigilo sobre gastos da administração pública federal, como viagens, hospedagem, alimentação e cartões corporativos, seguiu para análise do Senado. Da Rádio Câmara de Brasília, com informações de Daniele Lessa e Antônio Vital, Márcio Aquilissardi.
1: Justiça.
0: Jandira Fegali, do PCdoB do Rio de Janeiro, cobra investigações sobre supostas ligações entre a família Bolsonaro e o Banco Master. A deputada defende a instalação de uma CPI para apurar denúncias envolvendo o banqueiro Daniel Vorcário e parte da oposição.
2: Na visão de Jandira Fegali, as recentes pesquisas de opinião sinalizam um desgaste de lideranças que utilizam discursos moralistas. A parlamentar também defende transparência nas investigações e a divulgação das apurações sobre o uso de recursos públicos.
0: Márcio Gerri, do PCdoB do Maranhão, critica Flávio Bolsonaro, alegando que denúncias relacionadas ao caso do Banco Master fragilizam sua imagem política. O parlamentar também questiona informações divulgadas sobre a relação do senador com o empresário Daniel Vorcário.
2: Márcio Gerri sustenta que o episódio afeta a articulação política da oposição e defende ações do atual governo. Na visão do deputado, programas e medidas do Executivo Federal têm fortalecido a avaliação positiva do governo.
0: Evair Vieira de Mello, do Republicanos do Espírito Santo, diz que foi um dos primeiros a alertar o governo e a denunciar na Comissão de Fiscalização Financeira e Controle da Câmara que havia uma máfia no INSS que operava com descontos não autorizados dos aposentados.
2: Evair Vieira de Mello defende o aprofundamento das investigações por entender que houve omissão no enfrentamento das irregularidades no INSS. Ele critica a atuação de integrantes do governo diante das denúncias, especialmente em relação ao envolvimento do filho do presidente Lula.
1: Meio ambiente.
0: A Câmara aprovou um projeto que obriga órgãos ambientais a aplicarem o Código Florestal em todos os biomas, no lugar de legislações específicas. O repórter Antônio Vital explica as consequências.
6: A Câmara dos Deputados aprovou o projeto que obriga os órgãos ambientais a aplicarem o Código Florestal em áreas produtivas de todos os biomas brasileiros, no lugar de legislações específicas, como a Lei da Mata Atlântica, mais restritiva em relação ao uso da terra para a produção rural. O projeto foi aprovado pelas comissões permanentes da Câmara em caráter terminativo, ou seja, não precisaria passar por votação no plenário e poderia seguir diretamente para o Senado. Um recurso assinado por 57 deputados, a maioria do PT, PSOL e Rede, pedia análise pelo plenário, com o argumento de que a proposta fragiliza a legislação ambiental. O recurso foi rejeitado pelo plenário por uma diferença de 148 votos, o que manteve o texto aprovado pelas comissões. O texto original, apresentado pelo deputado Alceu Moreira, do MDB do Rio Grande do Sul, tratava apenas da aplicação do Código Florestal nas áreas produtivas dos chamados campos de altitude, ecossistema localizado na região sul. O argumento é que aquelas áreas são exploradas há mais de 200 anos e que os produtores estavam sendo multados pelo IBAMA com base na legislação que protege a Mata Atlântica. Foi o que disse o deputado Alceu Moreira.
7: Não tem nenhum sentido. Aquela terra está desde 1740 antropizada. Ela tem utilização para lavoura, para criação de gado. E agora o nosso produtor está impedido com uma multa produzida pelo IBAMA sem nenhuma necessidade. Se tiver o gado em cima do campo e por acaso nascer uma essência nativa no meio do pasto, eles não permitem mais a utilização do campo, inclusive restringe a criação de gado. É um prejuízo criminoso.
6: O recurso que pedia análise do projeto pelo plenário teve como justificativa alterações feitas no texto original durante análise pela Comissão de Constituição e Justiça da Câmara. O texto final considera a área rural consolidada, portanto passível de regularização, todas as terras ocupadas antes de 22 de julho de 2008 e não restringe a medida aos campos de altitude. Para o deputado Nilton Tato, do PT de São Paulo, um dos autores do recurso, o projeto permite desmatamento em outros biomas.
8: Tinha sido construído um acordo que recuperava o texto original do projeto para usar áreas nos campos de altitude do Rio Grande do Sul, Paraná e Santa Catarina. O projeto foi completamente deturpado, aumentando aí a possibilidade de desmatamento, de uso para o agro, de áreas não florestais na Amazônia, no Cerrado, no Pantanal e na Mata Atlântica.
6: O projeto que obriga os órgãos ambientais a aplicarem o Código Florestal em áreas produtivas de todos os biomas brasileiros, no lugar de legislações específicas, seguiu para análise do Senado. Da Rádio Câmara de Brasília, Antônio Vital.
1: Transportes.
2: Beto Preto, do PSD do Paraná, defende a criação de uma subcomissão para acompanhar o encerramento da concessão da Malha Sul Ferroviária, que atende estados da região sul e se conecta a São Paulo. Ele defende o debate sobre trechos inoperantes e passivos da atual gestão.
0: Beto Preto também pede participação de órgãos de controle e representantes do setor na discussão sobre a nova concessão ferroviária. Ele salienta que o fortalecimento do modal é estratégico para o desenvolvimento logístico e econômico do país.
1: Agricultura.
2: Câmara regulariza áreas ocupadas com a criação de área de proteção ambiental do Jamanchim, no Pará. Saiba o que muda com a repórter Daniele Lessa.
9: O plenário da Câmara dos Deputados aprovou o projeto que reduz a área da Floresta Nacional do Jamanchim e cria a área de proteção ambiental chamada APA do Jamanchim, no município de Novo Progresso, no sudoeste do Pará. O projeto, que foi apresentado pelo deputado Isnaldo Bulhões Júnior, do MDB de Alagoas, estabelece que parte das áreas ocupadas por produtores rurais será retirada da Floresta Nacional e passará a integrar a nova APA, categoria ambiental menos restritiva que permite ocupação humana e atividades econômicas sob determinadas regras. Ao defender a proposta, o deputado Enderson Pinto, do União do Pará, disse que as pessoas se instalaram no que hoje é a Floresta do Jamanchim porque existiam incentivos governamentais para desenvolver a economia da região.
10: Essas ocupações não aconteceram na clandestinidade, não foram invasões oportunistas, foram ocupações de boa-fé estimuladas por políticas públicas. E o que aconteceu depois? Essas pessoas acordaram de um dia para o outro dentro de uma unidade de conservação de proteção integral.
9: O relator José Priante, do MDB do Pará, argumentou que o projeto busca enfrentar um conflito histórico na região entre preservação ambiental e ocupação consolidada da terra.
10: Dar um passo na pacificação e no ordenamento legal de uma área de profundo potencial sem avançar um metro na floresta. Nós estamos falando apenas de recategorizar uma área que já está antropizada durante muitos e muitos anos, e muitas décadas.
9: Parlamentares contrários ao projeto afirmaram que a redução da área protegida pode aumentar a pressão sobre a Amazônia e estimular novas ocupações irregulares. A deputada Marina Silva, da Rede de São Paulo, alertou sobre o agravamento dos eventos climáticos extremos, como secas e enchentes.
11: Em relação às unidades de conservação, que elas são cada vez mais necessárias diante dos extremos climáticos, das secas e das cheias que o tempo todo estão assolando várias unidades da Federação na Amazônia, inclusive o estado do Pará.
9: O texto também autoriza atividades de mineração dentro da Floresta Nacional e da Área de Proteção Ambiental, ponto criticado pelo deputado Tarcísio Mota, do PSOL do Rio de Janeiro, que apresentou destaque para tirar esse trecho da proposta, mas foi rejeitado pelos parlamentares.
12: Porque o que está acontecendo aqui tem nome e sobrenome. É premiação da grilagem, é abertura de um precedente que vai fragilizar o Sistema Nacional de Unidades de Conservação. É mais um atentado contra a possibilidade de que a gente mantenha a floresta em pé.
9: O projeto que altera os limites da Floresta Nacional do Jamanchim e cria a Área de Proteção Ambiental do Jamanchim no Pará seguiu para análise no Senado. Da Rádio Câmara de Brasília, Daniele Lessa.
1: Educação.
0: Alice Portugal, do PCdoB da Bahia, comemora a aprovação do texto que regulamenta o reajuste anual do piso salarial dos professores da educação básica pública. Ela reitera que a proposta define critérios permanentes e garante maior segurança jurídica.
2: Alice Portugal informa que o novo piso passará para R$ 5.130. A parlamentar pede a aprovação definitiva da medida no Senado e reforça a importância de ampliar os investimentos no Fundeb e na educação pública.
0: Clarissa Tércio, do PP de Pernambuco, critica a condenação de um casal do interior de São Paulo por manter duas filhas em ensino domiciliar. A deputada classificou como absurda a posição da justiça em considerar o homeschooling como abandono intelectual.
2: No entendimento de Clarissa Tércio, o Estado pune os que não se submetem a conteúdos ideológicos. Ela afirma que a sentença fere o direito das famílias de educar seus filhos e pede ao Senado que ratifique o projeto do ensino domiciliar já aprovado na Câmara.
1: Cultura.
0: Câmara reconhece a importância da cultura country para Jaguariúna, cidade do estado de São Paulo. O repórter Antônio Vital tem as informações sobre a homenagem.

0: Projeto aprovado no plenário da Câmara confere ao município de Jaguariúna, no interior de São Paulo, o título de capital nacional do country. Jaguariúna é uma cidade com pouco mais de 60 mil habitantes, perto de Campinas, conhecida nacionalmente pelo Jaguariúna Rodeio Festival, realizado desde 1989, evento que reúne competições de rodeio, shows musicais e atrações ligadas ao universo sertanejo, o que atrai público de várias regiões do país. O projeto, apresentado pelo deputado Maurício Neves, do PP de São Paulo, justifica o título a partir da tradição da cidade ligada aos rodeios, à música sertaneja e à cultura do interior. De acordo com a justificativa, a cultura country faz parte da identidade da cidade e está presente não apenas nos rodeios, mas também na moda, na gastronomia, no turismo rural e em diferentes atividades econômicas locais. O projeto também destaca o impacto econômico do universo country na região. Durante o período do festival, as atividades movimentam mais de 50 milhões de reais na economia local, com geração de empregos e aumento do turismo. Relatora da proposta, a deputada Simone Marqueto, do PP de São Paulo, argumentou que a cultura country brasileira representa um modo de vida ligado às tradições do interior e ultrapassa o universo dos rodeios. No plenário, o relator foi o deputado Ícaro de Valmir, do Republicanos de Sergipe.
1: A cidade é historicamente ligada à cultura do interior, como forte tradição agrícola e pecuária, sendo o rodeio uma parte intrínseca dessa cultura. Mais do que um evento ou uma data do calendário, a cultura country em Jaguariúna é um modo de vida permanente. O estilo country está presente no cotidiano dos moradores, na moda, na culinária e nos empreendimentos locais. E a cidade amplia o seu potencial turístico com rodeios que valorizam a tradição rural e o estilo sertanejo moderno.
0: O projeto que confere ao município de Jaguariúna, no interior de São Paulo, o título de capital nacional do country, seguiu para análise do Senado.
2: Em festa de rodeio, não dá pra ficar parado.
0: Rádio Câmara de Brasília, com informações de Daniela Lessa, Antônio Vital.
3: Termina agora o Jornal Câmara dos Deputados, com trabalhos técnicos de Wellington Teles e a apresentação de Val Monteiro e Luciana Vieira. Uma boa noite para você.
4: A Voz do Brasil está de volta na segunda-feira. Boa noite e bom fim de semana.
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1: 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Agora 10 horas mais 4 minutos. Seja muito bem-vindo, muito bem-vinda. Meu nome é Alexia Marília e tá começando agora o nosso resumo TMC. Nessa sexta-feira, dia 22 de maio, né? A gente segue aqui com um noticiário bem leve, bem informativo para você que sintoniza na nossa programação, no seu dial em São Paulo e Brasília, é o 100.1, no Rio de Janeiro 101.3, em Curitiba no 100.3, BH 88.7 e também em Recife no 92.7. A gente segue aqui até a meia-noite com um programa bem informativo com as principais notícias do dia, do mundo da política, da música, da cultura, do entretenimento e, é claro, com a sua participação no nosso Todo Mundo Comenta. Inclusive, tô aqui, ó, com o celular da produção, aos cuidados do Tobias Martins. Canequinha aqui cuidando do celular. Inclusive, já anota o número do WhatsApp. É o DDD 11 97221 1001. Repetindo mais uma vez, DDD 11 97221 1001. Daqui a pouquinho eu revelo aqui o assunto da nossa enquete. Então vem comigo que eu vou adorar ter a sua companhia. 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

0: É, vem você também se informar no nosso Giro TMC, porque o escândalo do filme Dark Horse fez Lula crescer e Flávio Bolsonaro cair nas pesquisas eleitorais. Uma pesquisa do Datafolha, feita entre quarta e quinta-feira, mostra Lula com 47% das intenções de voto no segundo turno, contra 43% de Flávio Bolsonaro. Na semana passada, os dois apareciam empatados, com 45% cada um deles. O levantamento ouviu 2.004 pessoas em 139 cidades. No cenário de primeiro turno, Lula aparece com 40% das intenções de voto, enquanto Flávio tem 31%. Antes, a diferença entre os dois era de apenas 3 pontos. O caso ganhou repercussão depois de uma reportagem do Intercept Brasil. A reportagem revelou que Flávio Bolsonaro teria pedido dinheiro ao ex-banqueiro Daniel Vorcaro para financiar então o filme, né, do seu pai, Jair Bolsonaro, o filme que chama Dark Horse e conta a vida do ex-presidente. Segundo o Datafolha, 64% dos entrevistados disseram já conhecer o caso. Entre essas pessoas, o mesmo percentual avaliou que Flávio Bolsonaro agiu mal. E o ministro André Mendonça, do STF, determinou nessa sexta-feira que o empresário Daniel Vorcaro volte para a cela especial onde estava preso anteriormente, na sede da Polícia Federal, no Distrito Federal. Com a decisão, Vorcaro deixa a cela comum para onde havia sido transferido nos últimos dias. O ministro atendeu apenas parte do pedido da defesa, que queria substituir a prisão preventiva por prisão domiciliar. Apesar da mudança de cela, André Mendonça manteve a prisão do empresário. Os advogados de Vorcaro alegaram que a cela comum era destinada a presos temporários e não tinha condições adequadas para permanência prolongada. Segundo a defesa, o local apresentava problemas de ventilação, iluminação precária e falta de estrutura mínima. A defesa também afirmou que o empresário estaria exposto a riscos por causa da grande repercussão do caso. A Procuradoria-Geral da República concordou com a volta de Vorcaro para o alojamento especial. Em parecer enviado ao STF, o Ministério Público Federal afirmou que a cela comum não seria adequada para a permanência do empresário, por questões de segurança e pela exposição pública da investigação. E o ministro André Mendonça, a gente continua falando dele, né, do STF, votou nessa sexta-feira para manter a prisão de Henrique Vorcaro, pai do banqueiro Daniel Vorcaro. Mendonça é o relator do caso e defendeu a própria decisão que mandou prender o empresário. Depois do voto, o julgamento foi interrompido por um pedido de vista do ministro Gilmar Mendes, que pediu mais tempo para analisar o processo. Mesmo com a suspensão do julgamento, a prisão de Henrique Vorcaro continua valendo. No dia 14 de maio, ele e outros investigados foram alvo da sexta fase da Operação Compliance Zero, da PF. A investigação apura suspeitas de fraudes financeiras no Banco Master e uma tentativa de compra da instituição pelo Banco Regional de Brasília, banco público ligado ao governo do Distrito Federal. Segundo a PF, Henrique Vorcaro ajudava o filho em ações para intimidar adversários e esconder dinheiro. E a ministra Carmen Lúcia, do STF, votou para derrubar as mudanças feitas pelo Congresso na lei da ficha limpa. Na avaliação da ministra, as alterações aprovadas pelo Senado em setembro de 2025 enfraquecem a proteção ao eleitor e vão contra princípios da Constituição. O julgamento acontece no plenário virtual do STF, onde os ministros apresentam os votos por escrito. A votação vai até o dia 29 de maio e a nova regra aprovada pelo Senado determina que o prazo de 8 anos de inelegibilidade começa a valer a partir da condenação do político. Antes, esse período só começava depois do cumprimento da pena. E na prática, a mudança, então, reduz, né, o tempo em que políticos condenados ficam proibidos de disputar as eleições. Carmen Lúcia defendeu a volta do texto original da lei da ficha limpa. No voto, a ministra afirmou que as mudanças representam um retrocesso nas regras de combate à corrupção e também de proteção à moralidade pública. E a Suprema Corte da Itália decidiu negar a extradição da ex-deputada federal Carla Zambelli para o Brasil. Com a decisão, Zambelli já deixou o presídio de Rebibbia, localizado ali na Roma. A corte italiana derrubou a decisão anterior da Corte de Apelações, que havia autorizada a extradição da ex-parlamentar no mês de março. O pedido de extradição foi feito pelo STF, que condenou Carla Zambelli a 10 anos de prisão por invasão de sistema do Conselho Nacional de Justiça, né, dos sistemas ali do CNJ. Em dezembro, o STF também determinou a cassação do mandato da ex-deputada e oficializou o pedido para que ela fosse enviada de volta ao Brasil. 3 dias depois da cassação, Zambelli apresentou uma carta de renúncia à Câmara dos Deputados. A ex-parlamentar foi presa na Itália no dia 29 de julho de 2025 e permanecia detida desde então. Agora são 10 horas, mas mais 12 minutos.
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0: É, sextou na alta por aí também. É, a gente vai chegando aqui no finalzinho da nossa sexta-feira e sempre trazemos aqui no Resumo TMC a previsão do tempo para o dia seguinte, ou seja, mais conhecido como amanhã, sabadão, para você conseguir se programar, ter uma noção se vai fazer frio, se vai chover, se vai colocar aquele guarda-chuva na mochila ou até mesmo aquele casaco. Então vem comigo que eu te explico aqui, região por região. Começando então pelo sul, em Curitiba, o sábado é nublado com chuva de manhã, portanto temos aí previsão de chuva, hein? E à noite com nevoeiro. Máxima vai ser de 16 graus e a mínima de 11. É, e do friozinho de Curitiba, no sabadão a gente vai agora para o sudeste, em São Paulo. Notícia, viu, de chuva, chove o dia todo, então prepare-se aí, já coloca o guarda-chuva na mochila. Máxima vai ser de 19 graus e a mínima de 14. É, friozinho em Curitiba e São Paulo, e a gente vai agora para o Rio de Janeiro. Então, no sábado, o dia começa com sol, à tarde e à noite as nuvens aparecem e não tem previsão de chuva. Máxima vai ser de 27 graus e a mínima de 17. E ainda no sudeste, vamos agora para Belo Horizonte. Então, no sábado, o sol aparece entre nuvens, também sem previsão de chuva, viu? Máxima de 23 graus e a mínima vai ser de 14. E fechando com chave de ouro aqui a nossa previsão do tempo, a gente vai agora para o centro-oeste, em Brasília. O sábado tem sol e nuvens e sem também previsão de chuva. Máxima de 26 graus e a mínima de 15. 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
0: Olha, e o primeiro dia do Fórum Esfera foi marcado pela presença de autoridades e empresários e por declarações a respeito do cenário político nacional. As informações chegam agora com o Rafael Tebas.
2: O ministro de Minas e Energia, Alexandre Silveira, também participou aqui do Fórum Esfera, do primeiro dia do evento, que está em sua quinta edição. E ele conversou com a TMC de forma exclusiva, conversou com a nossa reportagem, e nós questionamos sobre a situação envolvendo os combustíveis, por conta, claro, da alta no preço dos combustíveis em meio à guerra no Oriente Médio. Ele afirmou que não haverá desabastecimento. Vamos acompanhar.
3: O Brasil é um dos países que foram menos impactados. Por quê? Primeiro, porque somos exportadores de óleo, somos quase autossustentáveis na produção de diesel e de gasolina. O nosso etanol ajuda muito, o biodiesel ajuda muito, a nossa matriz é muito consistente, temos muita matéria-prima. Segundo, porque o governo do presidente Lula, de forma rápida, célere, tomou todas as providências para minimizar os impactos dessa guerra na bomba de gasolina para o consumidor brasileiro, para a economia nacional. Tivemos o menor impacto de todos os países do mundo, mas é preocupante. E o presidente Lula levou essa preocupação ao presidente Trump. Eu estava presente, dizendo que a economia do mundo inteiro preocupa-se. Por quê? Porque é necessário que a gente tire o povo da fome, da miséria, que a gente faça a inclusão, desenvolvimento econômico e social.
2: O segundo dia de evento será marcado também pela presença de pré-candidatos à presidência da República. É o caso de Renan Santos, também de Ronaldo Caiado e Aldo Rebelo. Além disso, o ex-ministro do Supremo Tribunal Federal, Luiz Roberto Barroso, também comparecerá.
0: E agora a gente vai para Brasília, porque o Ministério das Relações Exteriores convocou diplomata de Israel para dar explicações sobre um vídeo divulgado em que ativistas aparecem amarrados. O nosso repórter Adrian de Almeida explica para a gente essa história.
4: Um vídeo divulgado pelo ministro da Segurança Nacional de Israel, Itamar Ben-Gvir, mostra ativistas com as mãos amarradas e sendo pressionados contra o chão. Após a repercussão do caso, o Itamaraty convocou a chefe da Embaixada de Israel no Brasil, Rasha Tamini, para prestar esclarecimentos. A embarcação estava a caminho da faixa de Gaza para levar recursos e ajudar os moradores locais, quando foi interceptada pelo exército israelense. Com isso, mais de 430 pessoas foram levadas pelos agentes, momento em que o ministro publicou um vídeo em uma rede social. Em nota oficial, o Ministério das Relações Exteriores do Brasil condenou a atitude das autoridades israelenses e disse que os ativistas foram tratados de forma degradante e humilhante. O Itamaraty também solicitou que os ativistas sejam liberados imediatamente, incluindo 4 brasileiros que estão entre os detidos. A chefe da embaixada está no cargo desde outubro de 2025 e foi recebida pelo diretor do Departamento de Oriente Médio, embaixador Clélio Cripa, para comentar sobre o vídeo. Países como Espanha, Itália, França e a própria ONU também criticaram o vídeo das agressões.
0: E olha, a gente vai para Curitiba agora, porque em sabatina na TMC Paraná, a deputada federal e pré-candidata ao Senado, Gleisi Hoffmann, deu declarações sobre a Lava Jato e criticou o senador Sérgio Moro. As informações você confere agora com a Isabela Miranda.
5: A deputada federal e pré-candidata ao Senado pelo Paraná, Gleisi Hoffmann, do PT, criticou a atuação de membros da Lava Jato, especialmente do senador e pré-candidato ao governo do estado, Sérgio Moro, do PL, durante entrevista à TMC Paraná. Para Gleisi, a operação foi uma armação.
6: Claro que as pessoas tentam puxar isso e a gente sempre traz a verdade e vai desmascarando as coisas, vai dizendo o que está acontecendo. E eu acho que isso tem ajudado muito a esclarecer. E muita gente hoje já vê que aquilo foi uma armação. Eu acho que nas campanhas sempre é uma oportunidade a gente ter e de mostrar o que aconteceu. Agora, eles também têm que se explicar sobre muitas coisas. Não, o Moro foi ser ministro de um presidente que depois ele também chamou de corrupto, saiu atirando, agora voltou para ser apoiador desse, tá junto nesse conluio do Centrão, nessa questão do Master, estão todos envolvidos, eles não têm moral para fazer qualquer discussão nesse sentido. As figuras mais importantes desse processo da Lava Jato são figuras que vieram para a política.
5: Gleisi também criticou falas de Moro a respeito do presidente Lula e do Partido dos Trabalhadores.
6: Então, eles fizeram tudo isso porque tinham objetivos políticos. Era melhor ter deixado a toga e vindo debater na política, né? Porque se fossem sérios, não teriam conduzido o processo como conduziram. Então, nunca foi uma questão de combater a corrupção. Sempre foi uma questão de disputa no campo das ideias. Aliás, o que mais o Moro fala por aí é que ele quer combater o PT, combater o Lula. Ele tem um fetiche pelo PT, ele tem um fetiche pelo Lula, ele tem um problema ali de identidade. Se ele é candidato ao governador de estado, tem que ser para defender o Paraná, para ver o desenvolvimento do estado, não para combater um partido.
5: Em resposta, durante entrevista ao TMC 360, Sérgio Moro disse que, abre aspas, o PT tem fetiche por corrupção, fecha aspas. Após a veiculação da entrevista do pré-candidato Deltan Dallagnol do Novo durante o sabatina na TMC Paraná, a Federação Brasil da Esperança, que é composta pelos partidos PT, PV e PCdoB, divulgou uma nota criticando as respostas dadas pelo ex-parlamentar em relação à sua elegibilidade. Num comunicado, a federação destaca que, abre aspas, ficou assustada com a facilidade de Deltan Dallagnol em mentir tanto e com tamanha desfaçatez. Fecha aspas. A nota reforça que o ex-procurador, abre aspas novamente, mostrou um documento que apenas dizia que ele prestou contas e não tem multas em atraso. Depois de 2 decisões do STF derrubando a censura judicial que Deltan tentou impor a jornalistas do estado, a mentira da candidatura dele não se sustenta mais. Fecha aspas, completa o comunicado.
0: É, e você já jogou aquele jogo Pac-Man, sabe? Aquele personagem redondinho? Daqui a pouquinho a gente fala um pouquinho mais sobre isso. Agora, 10 horas mais 20 minutos.
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0: É, isso aí, diz aí a sua opinião. Agora 10 horas mais 23 minutos, vamos pro nosso quadro, aquele momento tete a tete com você, nosso ouvinte, nosso telespectador. É o Todo Mundo Comenta, aquele momento que a gente faz aquela interação. Inclusive, já vai anotando aí o número do WhatsApp. É o DDD 11 97221 1001. Repetindo mais uma vez, DDD 11 97221 1001. Lembrando também que você também pode acompanhar nossa transmissão no YouTube, youtube.com/tmcnewsbr. E também não se esqueça, tem as nossas redes sociais, Instagram e TikTok, @tmcnewsbr. E para você que é fã de esporte também, TMC Esporte. Além também do nosso site, né, tmc.com.br. Ou seja, uma programação 360 para você na palma da sua mão. Bom, vamos pro nosso assunto aqui da enquete. Conhece aquele jogo, Pac-Man? É, jogo nostálgico, né? E ele comemora nessa sexta-feira 46 anos como um dos maiores sucessos do mundo. O jogo marcou a vida e a infância de muitos fãs de videogames. E esse título é um sucesso no mundo inteiro, inclusive no Brasil. Desde os anos, né, ali de 1980 até hoje, tem gente que joga o famoso Pac-Man. O game esteve presente em fliperamas, né, lan houses, consoles, celulares. Porém, esse sucesso ultrapassa as telas e se consolida como um universo que passa de geração em geração por meio de produtos, brinquedos e até filmes, né? É a origem, falando um pouquinho da origem do jogo, trazendo essa curiosidade para nós aqui. Pac-Man foi lançado em 1980 no Japão para fliperamas, né? É, muita gente deve ter jogado o jogo, inclusive pela primeira vez, no fliperama. O nome original do jogo era Pac-Man, na verdade, em referência à expressão Paku Paku Taberu, em japonês, que significa o barulho de comer com a boca. Já dá um spoiler aí do que é o jogo, né? Aquele personagem que fica assim, né? Comendo com a boquinha ali, tem o fantasma, né? As bolinhas também. Na verdade, ele tem que fugir dos fantasmas, né? Pra conseguir comer, então, aquelas bolinhas, né? E o nome do game mudou quando chegou aos Estados Unidos, já que a expressão, né, Puck, significa vomitar em inglês, por isso que acabou virando Pac-Man. Né, o criador do jogo encontrou a inspiração para o personagem principal do jogo, né, ao comer uma pizza. Olha que curioso, ele estava ali comendo a pizza dele, o Toru Iwatani, né, que é o criador do jogo, e aí acabou dando ali um brainstorming nele, que ele acabou criando esse jogo, né. A empresa Bandai Namco foi responsável pelo desenvolvimento, e com isso o Pac-Man se tornou aí um sucesso mundial e inovou o mundo dos videogames. E eu pergunto para você, né, nosso ouvinte, nosso telespectador, qual que é o seu jogo antigo favorito? Aqueles que você jogava quando jovenzinho, que te traz aquele sentimento de nostalgia. Eu, por exemplo, sou muito fã, né? Pra quem me conhece sabe que eu adoro Super Mario. O Pac-Man também foi um que eu joguei bastante. Não em fliperama também, mas mais no computador também ali, trazendo uma versão um pouquinho mais atualizada. É, eu gosto muito de videogames, pra mim, aí acaba ocupando a primeira posição o Super Mario, mas eu quero saber de você. Você que nos ouve aí no seu dial, né? São Paulo, Brasília no 100.1, no Rio de Janeiro no 101.3, Curitiba 100.3 e BH 88.7. Conta pra mim, manda sua mensagem aí, DDD 11 97221 1001. Qual o seu jogo antigo favorito?
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1: Agora, 10 horas mais 27 minutos, a gente muda de assunto, porque durante entrevista ao programa Sem Censura da TV Brasil, o presidente Lula demonstrou preocupação com o uso da inteligência artificial nas eleições de 2026 e voltou a defender a redução da jornada de trabalho no modelo, né, ali falando do modelo da escala 6x1. O Francisco Neto traz os detalhes pra gente diretamente de Brasília.
2: Lula afirmou que o governo deve barrar medidas que ampliem o uso da inteligência artificial nas campanhas eleitorais de 2026. O presidente também defendeu regras mais rígidas para plataformas digitais e punições mais duras para crimes cometidos na internet. Já sobre a escala 6x1, Lula afirmou que defende a redução imediata da jornada de 44 para 40 horas semanais e fará uma reunião com o presidente da Câmara na próxima segunda-feira. Durante a entrevista, Luiz Inácio Lula da Silva demonstrou preocupação com o avanço da inteligência artificial nas eleições. Segundo Lula, o governo pretende vetar trechos aprovados pelo Congresso que incentive o uso da tecnologia nas campanhas eleitorais. O presidente também defendeu regras mais rígidas para plataformas digitais e disse que as mudanças dependem da aprovação e de projetos no Congresso Nacional.
3: Olha, as bancadas aprovaram uma coisa que vai fomentar o uso de robô na eleição. Eu certamente vetarei. Primeiro vou trabalhar para o Senado não aprovar. E depois eu vetarei. Porque se a gente não tratar as coisas com seriedade, a gente tem uma geração que a gente não tem controle.
2: Lula também voltou a defender a PEC da Segurança Pública e afirmou que se o texto for aprovado, o governo pode criar o Ministério em até 15 dias, além de ampliar investimentos e construir novos presídios de segurança máxima. E por fim, sobre a proposta da escala 6x1, Lula afirmou que deve discutir o texto na próxima semana com o presidente da Câmara, Hugo Mota, e com o ministro do Trabalho, além de defender a redução imediata da jornada de 44 para 40 horas semanais.
3: E aí a redução é a seguinte, nós defendemos que a redução seja de uma vez, de 44 para 40, sabe, fim de papo, sem reduzir salário. Obviamente que nós não temos força para aprovar tudo que a gente quer, nós não temos força, então tem que negociar. Só para você saber, eu segunda-feira tenho uma reunião com o presidente da Câmara, com o ministro do Trabalho, para a gente discutir como é que a gente pode...
4: Essa sabe, negociação.
3: Não dá para aceitar ficar 4 anos, sabe, para fazer meia hora por ano, uma hora por ano. Claro. Seja, aí é brincar de fazer redução.
4: Lógico.
3: Sabe, então é o seguinte, está o projeto de lei, vota contra quem quiser, sabe, mas vamos mostrar para o povo quem é quem nesse país.
2: O texto da aprovação ainda está em discussão no Congresso Nacional. A expectativa é que as negociações avancem até o fim da próxima semana.
1: E agora nós vamos para o Rio de Janeiro, porque a Polícia Civil realizou nessa sexta-feira mais uma fase da Operação Contenção no Complexo do Lins, localizado ali na zona norte do Rio. 10 pessoas foram presas, entre elas suspeitos de integrar uma quadrilha especializada em golpes bancários. A ação também atingiu o tráfico de drogas da região, resultou na descoberta de um laboratório de entorpecentes e de uma estrutura usada para mineração de criptomoedas. Quem tem os detalhes é a repórter Luísa Rodrigues.
5: Criminosos que atuam no complexo do Lins, na zona norte do Rio, monitoravam em tempo real a movimentação das forças de segurança e avisavam outros traficantes por meio de grupos sobre deslocamento das viaturas e aeronaves policiais. O grupo foi alvo de uma ação na manhã desta sexta-feira. Ao todo, 10 pessoas foram presas durante mais uma fase da Operação Contenção. Entre os presos está Tainá Souza, apontada pela polícia como responsável por movimentar parte dos valores obtidos com as fraudes. O delegado Rodrigo Alves explica como funcionava o esquema criminoso.
6: A prática criminosa consistia em entrar em contato previamente com a pretensa vítima e, através desse primeiro contato, informar, fazer uma falsa informação de que a conta dela estava sofrendo uma vulnerabilidade. Através desse primeiro contato, eles forneciam um número telefônico específico para resolver esse problema. A vítima, acreditando que essa ação dela iria aumentar a segurança de sua conta, entrava em contato com essa suposta central de relacionamento do banco, e através desse contato eles conseguiam obter informações específicas.
5: A operação também abriu caminho para o avanço das investigações da Draco contra o tráfico de drogas no complexo do Lins. Entre os presos estavam Arlon Vieira Ricardo, capturado dentro de casa no início da manhã, e outros dois homens presos em flagrante por envolvimento com o tráfico. Entre os principais alvos da operação estava Fabrício Cobos de Oliveira, conhecido como Bitão, apontado como gerente do tráfico na região. Ele foi baleado na perna e foi socorrido e internado sob custódia no Hospital Salgado Filho. Os agentes também encontraram um laboratório para produção e distribuição de drogas e uma fazenda de mineração de criptomoedas. Pelo menos 30 computadores conectados em linha estavam em prateleiras dentro de um cômodo em um terreno aparentemente abandonado. Segundo a delegada Luciana Fonseca, a suspeita é de que a estrutura fosse utilizada pela organização criminosa para movimentar ou ocultar recursos obtidos com atividades ilegais.
7: O que elas fazem? Elas processam essas moedas e de forma que elas são remuneradas. Ou seja, eles prestam um serviço para realmente a realização, as logísticas envolvendo a questão do criptoativo. Então, as pessoas que processam elas são remuneradas. No entanto, esse tipo de atuação, ela envolve um maquinário de valor expressivo, assim como a manutenção desses equipamentos envolve valores também consideráveis. Elas necessitam de consumo alto de energia, também ventilação.
5: O criminoso, conhecido como Mata Rindo, foi um dos alvos da ação. Emanuel dos Santos Carvalho é considerado foragido desde que deixou o presídio durante a saidinha de Dia das Mães e não retornou para o sistema prisional. Ele ainda não foi localizado.
1: E agora nós vamos para São Paulo, porque depois de ser presa por suposto envolvimento em um esquema de lavagem de dinheiro do PCC, a Deolane Bezerra chegou ao presídio feminino de Tupi Paulista, na região oeste de São Paulo. Ela foi transferida na manhã dessa sexta-feira e quem acompanhou foi a repórter Luísa Mutoni.
8: A advogada e influenciadora deixou a penitenciária feminina de Santana já nas primeiras horas da manhã pela porta dos fundos. O trajeto para Tupi Paulista demorou cerca de 7 horas e meia e foi feito de carro. O município fica a mais de 600 quilômetros da capital paulista, quase na divisa com o Mato Grosso do Sul. Deolane Bezerra é apontada pela Polícia Civil e pelo Ministério Público de São Paulo como figura central no esquema de lavagem de dinheiro da organização criminosa. Os investigadores agora apuram quanto teria sido movimentado pelo grupo. A defesa dela se pronunciou pela primeira vez depois da prisão, negou as acusações e afirmou que já entrou com o pedido para a prisão domiciliar da influenciadora. Dois alvos da operação seguem foragidos. Eles são sobrinhos de Marcos Williams Herbas Camacho, o Marcola, líder do primeiro comando da capital, o PCC. Paloma e Leonardo Sanches Herbas Camacho estão fora do país e já na lista vermelha da Interpol.
1: Agora 10 horas mais 35 minutos. Vamos agora para o noticiário internacional e diretamente para o Reino Unido, porque o ex-príncipe Andrew voltou a ser alvo de investigação por suspeita de crime sexual e ligações com Jeffrey Epstein. E também teve a convocação da seleção inglesa para a Copa do Mundo, com algumas ausências que chamaram a atenção. Nossa correspondente, Marina Isidro, tem todas as informações.
9: Há uns 3 meses, o Andrew foi detido aqui na Inglaterra por suspeita de má conduta em cargo público, de ter compartilhado documentos confidenciais com Jeffrey Epstein, quando ele era enviado especial de negócios no Reino Unido. Mas agora se sabe que a investigação da polícia britânica não é limitada a isso e que o irmão do rei Charles é suspeito de potenciais crimes sexuais. Então, autoridades seguem investigando a denúncia de uma mulher que teria sido vítima de tráfico sexual trazida para o Reino Unido por Epstein para que Andrew tivesse relações sexuais com ela dentro de uma residência da família real, em 2010. E a polícia também pede agora que outras vítimas de Epstein entrem em contato. Andrew perdeu todos os títulos reais, inclusive de príncipe, e hoje as despesas dele de moradia e de segurança são pagas de forma privada pelo rei Charles, que sempre fez questão de dizer que vai colaborar com a polícia no que for preciso. E o que pode acontecer daqui para frente? A gente tem que esperar as investigações, que ainda devem durar vários meses, mas a gente está falando de crimes sexuais, ligação com Jeffrey Epstein e que, claro, seguem manchando a reputação da família real, né?
1: Seguem manchando, seguem sendo muito mais do que uma pedra no sapato. É uma mancha, é isso mesmo que você falou, Marina. Muito. Ah, tem mais um assunto, tem mais uma pergunta.
10: Mas tem mais uma pergunta.
1: O Felipe já estava aqui assim, ó. Tem.
10: Que é isso. Aliás, a gente comemorou, né? A gente registrou a vitória do Arsenal, a gente esqueceu de registrar a vitória do Aston Villa, né? Que fazia 44 anos, não ganhava um título, e o Aston Villa ganhou a segunda divisão, a Liga Europa, né? É, mas enfim, parabéns pro Aston Villa, que é o time do Black Sabbath. Enfim, agora sai a convocação, né? E todo mundo esperando que a taça volte para casa. É isso, Marina?
9: Sempre esperam, né, Felipe? E o time do Black Sabbath e do Príncipe William.
10: Verdade, tá? Também. Verdade.
9: Não, vamos falar de continuar falando de futebol aqui, né? A gente adora. Agora há pouco, o técnico Thomas Tuchel divulgou a lista dos convocados para a Copa da Seleção da Inglaterra. A seleção inglesa divulgou um vídeo muito cool, criativo, um estilo gráfico anos 70, música dos Beatles, com os nomes dos convocados. Então, a gente tem assim, nomes como do atacante Harry Kane, do Jude Bellingham, estão confirmados. Ausências mais comentadas ali estão a do Trent Alexander-Arnold, do Real Madrid, do Phil Foden, do Manchester City, né? Então, lembrando que a Inglaterra estreia na Copa do Mundo contra a Croácia, dia 17 de julho, atrás de um título que não vem desde 1966, há muito tempo, né? Ninguém mais se lembra desse título, foi o único. E essa musiquinha, né? Essa frase, né? Se tá voltando para casa, para mim essa é a parte mais chata, porque essa música, It's Coming Home, né? Que foi uma música da Euro de anos atrás, vai ficar tocando, né, música chiclete aqui, mas é muito curioso ver a forma como os ingleses torcem para a sua seleção, né? Depois a gente pode falar mais sobre isso com mais detalhe, mas sim, sempre ficam naquela esperança, né? É um misto de pessimismo com esperança de que vai voltar para casa, a taça vai voltar para casa depois de tantos anos.
10: Enquanto isso, as meninas brilham, né? As meninas ganharam duas euros seguidas. A seleção das jogadores de futebol feminino da Inglaterra ganhou, inclusive, a última da Espanha, que era a favorita e tudo mais. A última ou a penúltima, não vou me lembrar agora, mas a Espanha que era a grande favorita. Enfim, estão olhando para o lado errado, né, Marina? Em vez de olhar para os homens, tem que olhar para as mulheres, né?
9: A seleção feminina da Inglaterra é super campeã, super campeã. Elas, sim, têm muitos títulos relevantes recentes.
1: E daqui a pouquinho a gente fala sobre inteligência artificial na coluna Sem Dó, do filósofo Luiz Felipe Pondé. Agora são 10 horas mais 40 minutos.
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0: que também você acessa no Instagram e no TikTok. 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E tem também outro arroba, que é o de esporte, para você que é fã do noticiário, né, de esporte, arroba TMC Esporte. O nosso site também, você fica sintonizado aí nas informações na palma da sua mão, tmc.com.br. E vamos mudar de assunto aqui, porque em meio ao avanço acelerado da inteligência artificial, uma frase tem se repetido cada vez mais no mercado da tecnologia. Aquela frase, né? O diferencial será o lado humano. Mas afinal, o que essa ideia realmente significa? Na coluna Sem Dó, o filósofo Luiz Felipe Pondé analisa esse discurso e questiona se a expressão não funciona apenas como uma forma de amenizar esse temor da substituição pelas máquinas. Vamos ouvir.
1: Hoje nós vamos fazer um exercício, um micro exercício, daquilo que em filosofia se chama de filosofia analítica. E é quando você pega uma palavra e você analisa ela, reflete sobre ela, vê, afinal de contas, o que ela quer dizer. Isso é básico. A expressão "na era da IA nós teremos que ser mais humanos" normalmente é falada em contextos de marketing de IA, de empresas que trabalham ou que fazem, seja o que for, pessoas que palestram sobre IA, ou seja, todo um mercado que gira ao redor da inteligência artificial. E um dos temas sempre é aquele medo de que, afinal de contas, o que a gente vai fazer, o que a gente traz, digamos assim, de importante, se a IA é capaz de fazer tanta coisa melhor do que nós. E aí vem a máxima: não, na era da IA, a gente vai ter que ser mais humano. Agora eu pergunto, vamos lá, você e eu pensar aqui. O que quer dizer humano? O que é o ser humano? O ser humano é um ser capaz de atos de generosidade e capaz da mais baixa mesquinharia. Ele é capaz de cuidar de pessoas que sofrem e ele é capaz de fazer guerras extremamente mortíferas. O ser humano é capaz de trabalhar duro dia a dia, mas ao mesmo tempo ele é capaz de roubar, fraudar, tirar dinheiro de pessoas vulneráveis, como a gente viu no Brasil no caso da fraude do INSS. O ser humano mente, em política então mente o tempo inteiro. Às vezes o ser humano também diz a verdade, normalmente custa caro quando alguém faz isso. O ser humano é corajoso, muitas vezes é covarde também. Então, o que alguém quer dizer quando na era da IA o ser humano vai ser mais humano? Supondo que existe alguma outra característica do ser humano além daquelas que eu elenquei aqui rapidamente, e eu as elenquei a partir da história e não inventei coisa nenhuma, e do comportamento do ser humano. Portanto, a frase "na era da IA o ser humano vai ter que ser mais humano" é uma frase que não significa nada. A única função dela é fazer um elogio vazio ao ser humano e dizer para ele: não, não, você tem características humanas que a IA não terá. A IA não será generosa e não será mesquinha. Ela não salvará vidas e ela não massacrará pessoas. Será que é isso? Mas, no fundo, no fundo, essa frase é pura enrolação.
0: É, fica aí o questionamento. Será que seremos, então, substituídos, né, pela inteligência artificial? Bom, o debate é muito amplo. E vamos mudar de assunto agora, porque nos dias 23 e 24 de maio, a Cinemateca Brasileira, localizada aqui na capital paulista, recebe uma edição especial da Feira Sabor Nacional, para celebrar as riquezas da culinária junina e valorizar as tradições gastronômicas brasileiras. Quem deu mais detalhes desse evento, de dar água na boca, ó, já fiquei até aqui salivando, foi o José Roberto Gifone, que é sócio e organizador da feira.
2: A Feira na Sabor Nacional está comemorando 10 anos de edição agora nesse ano, né? Desde 2016 a gente trabalha com esse evento, que é um evento focado em prestigiar os pequenos produtores da área de gastronomia. É, a gente celebra nesse ano aqui, todo esse trabalho que a gente fez já com todos esses produtores que a gente foi garimpando ao longo de muito tempo já, sabe, produtores de queijo, embutidos, vinhos, doces, pães incríveis. Então a gente faz essa curadoria com os pequenos produtores, leva para um espaço legal, que é a Cinemateca Brasileira, né, que é uma delícia, o espaço,

0: E a gente junta todos os produtores lá com vários restaurantes renomados que tem na cidade, né? E a gente, além de restaurantes, tem show de forró, samba, cinema, oficina para criança. Então são várias coisas acontecendo ao mesmo tempo que faz o dia ficar especial. As pessoas vão lá e passam um dia super agradável na Cinemateca Brasileira. É muito legal. É um convite extensivo para todos aí, que todo mundo vai gostar.
1: É, eu vou puxar a sardinha pro meu amigo Tomás aqui, porque se a gente tá falando de Cinemateca, claro, tem cinema, olha só. Por exemplo, amanhã, aliás, amanhã é ótimo, né? Dia 20 de setembro, não, a gente tem, aliás, Bonnie e Clyde, é isso, né? Tô certo? Tô no lugar certo aqui, né? Vai ter exibição de filmes, né? Bonnie e Clyde,
0: Tem
1: desejo
0: exibição
1: de...
0: de filmes. A programação de filmes, na verdade, fica mais para a Cinemateca. Não vou saber te falar agora de
1: Ai,
0: cabeça
1: é que eu
0: todos os
1: acho que eu
0: filmes
1: tô,
0: que.
1: sabe? Eu sabe que onde é que eu tô? Você me perdoa. Eu tô num evento do ano passado, rapaz. Olha, Nayara, aqui, perdida. Nada
0: Eles têm
1: aqui. Tem
0: uma
1: filme.
0: programação especial de
1: É.
0: filmes que a Cinemateca vai
1: Vou
0: fazer
1: abrir aqui.
0: com a virada cultural, né? Então faz parte da virada cultural também, que a Cinemateca está lá junto. Mas o legal desse evento, assim, as pessoas estão perguntando muito, ah, como é que tá a previsão do tempo? Não está muito legal para amanhã? 80% do espaço lá na Cinemateca que a gente usa é coberto, então dá para ir tranquilo, sabe? Dá para levar a família toda, é muita área coberta, então a pessoa pode fazer, almoçar lá, comprar os produtinhos para levar para casa. É muito legal. A gente trabalha muito com os produtores renomados. Então a gente trabalha com várias áreas assim. Então tem a área de produtores, pequenos produtores, que é onde ficam, por exemplo, produtores de queijos, a Fazenda Atalaia, Capim do Bosque, vários produtores de queijos, embutidos, Salumeria Maia, Jaz, vários outros. A gente tem o Cortaz, o pão, sabe aquele padeiro que é um ator lá, que o cara faz maior sucesso, os pães incríveis. Além desse, Mestre Pane e vários outros. Doces, geleias, muita coisa legal nesse espaço de pequenos produtores. Fora esse espaço de pequenos produtores, nós temos a área de botecaria. Então, imagina vários bares bacanas, como o Bar do Luiz Fernandes, Coia, o Garden Bar, a Cervejaria Tarantino, Puro Verde, além de outros que vão estar nesse espaço de bar. Fora isso, ainda mais para complementar a área de restaurantes, né? Que a gente conta com o restaurante Mocotó, o Amazo, o Holly Burger, tem acarajé, tem mais cervejas, vinhos. Então é muito legal a diversidade que tem, né? Então a gente está sempre incentivando essa economia criativa, incentivando esses pequenos produtores, que a gente sabe que muitos deles, né, precisam desses eventos para dar força, né, de divulgação das marcas deles, porque os caras às vezes ficam focados em produzir, né? Então a gente vai lá para divulgar esse trabalho que é muito bacana. E o showzinho de forró, quem não gosta nessa época, né?
1: Opa!
0: O Mayara e Tomás vão ter, tem que falar dessa festa junina, né? Que a junina,
1: Claro.
0: nós estamos preocupando um pouco, tá? É em maio, mas já estamos falando de festa junina. Por quê? Junina, junho já vai ter Copa, né, do Mundo. Então a gente está antecipando um pouco e vão estar levando lá várias coisinhas regionais, que nessa edição a gente valoriza a comida raiz, a comida caipira. Então vai ter milho, paçoca, maçã do amor, bolo de fubá, pastelzinho de angu, entre
1: Nossa.
0: várias outras coisas que nós. Não, é de dar água na boca, não dá nem para ficar falando tudo que tem, gente, porque realmente é muita gente boa fazendo coisa legal nesse país aqui. A gente sabe que tem muito produtor bacana, azeites premiados, sabe? Vários desses produtores que a gente está levando são premiados lá fora, mundialmente, não só aqui no Brasil. Então tem queijos premiados, azeite. Imagina, quando a gente começou há 10 anos atrás, achar um azeite bacana era muito difícil. Hoje em dia eles são premiados lá fora. Então por aí vai, vinhos, cerveja sem álcool, é uma variedade de produtos bem legal. É um programa bom para passar o dia, sabe? Pra curtir lá.
1: Legal. Não, e no friozinho ainda, comer é a melhor coisa que tem. Nossa, é a melhor coisa que tem. Ó, e a TMC vai cobrir, vai trazer todas as informações aí dessa feira. Que, aliás, só deixa daqui o horário, ó. Então é sábado e domingo, a partir aqui, deixa eu ver aqui, das 10 da manhã às 7 da noite no sábado, e domingo das 10 da manhã às 6 da tarde. Olha, quero muito
0: Só um
1: agradecer.
0: detalhezinho rápido, a Cinemateca, eu confundo às vezes, é que fica na Vila Mariana, é isso?
1: É da Vila
0: Cinemateca,
1: Mariana. As
0: isso.
1: pessoas confundem. Tem mais informações, gente? Se quiser mais informações, através do
0: Isso.
1: nosso Instagram, arroba Feira Sabor Nacional. Os ingressos
0: Perfeito.
1: são vendidos pelo Simpla. Baratinho.
0: Na portaria no momento também, é R$20 o inteiro e R$10 a metade, meia, para mais 60, ou levando 1 quilo de alimento também, pelo Simpla. E crianças não pagam até 3 anos.
2: Olha que bacana, então, valorizando a nossa gastronomia brasileira e programação, então, junina. Já tá chegando aí a festa junina, nossa, eu me acabo, viu? Eu adoro quentão, enfim, são muitas iguarias aí, né, que a gente acaba aproveitando nessa época do ano. E vamos mudar de assunto agora, porque na capital do país vai ter Porão do Rock, Arraiá, show de Guilherme Arantes e o Festival Sesc, o Festival Sesc Sound System, né, que tem ali house e hip hop, programação bem recheada. Quem traz os detalhes dessa programação de Brasília é a Marcela Franco.
3: Eu começo pelo Porão do Rock, que vai rolar no estacionamento da Arena Mané Garrincha. Sábado vai ter Nação Zumbi, Tribo da Periferia, Marcelo Falcão, Scalene e muito mais. Os shows começam a partir das 5 horas da tarde. Se você ainda não comprou, os ingressos começam em R$ 160,00 pela Ticketmaster. Para quem já está no clima de festa junina, tem o Arraiá Águas Claras, também no sábado. Muito forró, modão e música típica no estacionamento da Uniplan. A programação começa às 7 horas da noite. Ingressos a partir de R$ 30,00 pela bilheteria digital. Outra opção é uma apresentação especial de Guilherme Arantes, com a turnê 50 Anos Luz. O show revisita sucessos que atravessam gerações, como Planeta Água, Amanhã e Cheia de Charme. A partir das 9 horas da noite, no Ulisses Centro de Convenções. Os ingressos começam em R$ 85,00 pela Ticketmaster. E o setor comercial sul vai virar pista de dança com o Sesc Sound System. O evento mistura house e hip hop com nomes gigantes da cena nacional. No sábado tem DJ Mark e no domingo KLJ do Racionais MC. A programação começa às 4 da tarde em frente à unidade do Sesc do setor comercial sul. A entrada é de graça, mas tem que levar 1 quilo de alimento.
2: É, dicas culturais, então, em Brasília para você aproveitar aí o final de semana. E vamos agora para Recife, porque por lá foi anunciado, né, foram anunciados, então, os detalhes do período junino de 2026, né? E o tema deste ano é Nossa Raiz, uma das festas mais tradicionais da região Nordeste. O repórter Júlio Andrade chega com todas as informações.
4: Serão cerca de 1.200 atrações nos 14 polos descentralizados pela cidade do Recife. O ciclo junino, tão forte na nossa região, será embalado não apenas pelo ritmo do forró, mas também pelo coco, ciranda e baião. Em relação às atrações, passarão pelos palcos nomes como Elba Ramalho, Santana, Petrúcio Amorim, Geraldo Azevedo, Novinho da Paraíba, entre tantos outros. Os homenageados deste ano são os artistas Caju e Castanha, o sapateiro Lucivan Batista dos Santos, a costureira Maria Lúcia Nascimento e o aderecista e figurinista Ricardo Luiz de Souza. Nomes, né, personagens que representam a cultura brasileira. O principal local da festa será o sítio Trindade, que fica na zona norte aqui do Recife. Por lá vai ter até cidade cenográfica, bem como a exposição de culinária afro-brasileira. Além desse principal polo, outros 11 bairros recebem atrações. E para abrir com chave de ouro, a programação começa no dia 10 de junho com o concurso de quadrilhas. Agora é só a contar os dias e aproveitar o São João.
2: É, festa junina chegando a todo vapor e a gente aguarda aqui ansiosamente para conseguir, então, aproveitar essa festa e também acabar, né, comendo ali aquelas iguarias, aqueles pratos tradicionais da festa junina. Agora, 10 horas mais 57 minutos, a gente volta para o nosso quadro aqui do Todo Mundo Comenta. Eu falei mais cedo, né, que o universo Pac-Man celebra 46 anos como um clássico dos videogames, né, aquele famoso jogo ali que tem aquele personagem amarelo que acaba comendo ali aqueles bichinhos, né, aqueles circulozinhos ali, e Fugindo dos Fantasmas, né? Jogo que marcou aí bastante a geração de muitas pessoas que jogavam ali nos fliperamas. E tem mensagem chegando aqui no nosso WhatsApp da TMC, né? Na nossa enquete, qual o seu jogo antigo favorito? Tem aqui a minha amiga Márcia Renato Canto falando o seguinte, ó. Oi, querida amiga Alexia. Então, quando eu era adolescente, não era ligada em videogame. Gostava mesmo era de ouvir música. Até hoje, inclusive. Abraços da amiga Márcia Renato Canto. Um beijo pra você, Marcinha. Ouve música também, é maravilhoso. Inclusive, fiquei curiosa. O que a Márcia Renato Canto ouve? Fica aí o questionamento pra você, Marcinha. Um beijo, viu? Tem também mensagem aqui do Douglas Sérgio, aqui falando da Zona Leste de São Paulo, falando boa noite, Alexia, acompanhando aqui desde o Expresso TMC, uma boa noite para você e para a equipe TMC também. Gosto muito do jogo do Donkey Kong, jogava desde criança e até hoje acabo jogando as versões mais atualizadas. Um beijo para você também, Donkey Kong, aí da franquia da Nintendo, também fez muito sucesso. Por exemplo, eu disse que o meu favorito aqui é o Super Mario, né? Um jogo ali realmente bem marcante, bem nostálgico também. Tem também aqui uma mensagem da Débora Freitas, do Rio de Janeiro. Um beijo, Alexia, acompanhando aqui a TMC durante a tarde. Estou trabalhando e sintonizada com vocês. Jogo muito até hoje o jogo do Sonic, mas comecei a jogar quando era adolescente ainda. Jogo antigo que faz com que eu me sinta em casa na época que eu jogava no videogame. Olha só, o Sonic também muito bacana, né? Aquele porco espinho, né? Aquele porco espinho azul que corre rápido. Enfim, muitas opções. Tem também aqui o Sérgio, da Zona Norte de São Paulo, falando que joga Tetris. É aquele jogo, né, de encaixar blocos, né? Um dos mais famosos nesse sentido. Agora são 11 horas em ponto.
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0: É, vem você também se informar no nosso Giro TMC, porque o escândalo do filme Dark Horse fez Lula crescer e Flávio Bolsonaro cair nas pesquisas eleitorais. Uma pesquisa do Datafolha, feita entre quarta e quinta-feira, mostra Lula com 47% das intenções de voto no segundo turno, contra 43% de Flávio Bolsonaro. Na semana passada, os dois apareciam empatados, com 45% cada um deles. O levantamento ouviu 2.004 pessoas em 139 cidades. No cenário de primeiro turno, Lula aparece com 40% das intenções de voto, enquanto Flávio tem 31%. Antes, a diferença entre os dois era de apenas 3 pontos. O caso ganhou repercussão depois de uma reportagem do Intercept Brasil. A reportagem revelou que Flávio Bolsonaro teria pedido dinheiro ao ex-banqueiro Daniel Vorcaro para financiar o filme sobre o pai, Jair Bolsonaro, né, filme chamado Dark Horse, que conta a vida do ex-presidente. Segundo o Datafolha, 64% dos entrevistados disseram já conhecer o caso. Entre essas pessoas, o mesmo percentual avaliou que Flávio Bolsonaro agiu mal. E o ministro André Mendonça, do STF, determinou nessa sexta-feira que o empresário Daniel Vorcaro volte para a cela especial, onde estava preso anteriormente na sede da Polícia Federal, no Distrito Federal. Com a decisão, Vorcaro deixa a cela comum para onde havia sido transferido nos últimos dias. O ministro atendeu apenas parte do pedido da defesa, que queria substituir a prisão preventiva por prisão domiciliar. Apesar da mudança de cela, André Mendonça manteve a prisão do empresário. Os advogados de Vorcaro alegaram que a cela comum era destinada a presos temporários e não tinha condições adequadas para permanência prolongada. Segundo a defesa, o local apresentava problemas de ventilação, iluminação precária e falta de estrutura. A defesa também afirmou que o empresário estaria exposto a riscos por causa da grande repercussão do caso. A Procuradoria-Geral da República concordou com a volta de Vorcaro para o alojamento especial. Em parecer enviado ao STF, o Ministério Público Federal afirmou que a cela comum não seria adequada para a permanência do empresário, por questões de segurança e pela exposição pública da investigação. A gente continua falando de família Vorcaro, de ministro André Mendonça, porque o ministro André Mendonça, né, do STF, votou nessa sexta-feira para manter a prisão de Henrique Vorcaro, né, que é pai do banqueiro Daniel Vorcaro. Mendonça é o relator do caso e defendeu a própria decisão que mandou prender o empresário. Depois do voto, o julgamento foi interrompido por um pedido de vista do ministro Gilmar Mendes, que pediu mais tempo para analisar o processo. Mesmo com a suspensão do julgamento, a prisão de Henrique Vorcaro continua valendo. No dia 14 de maio, ele e outros investigados foram alvo da sexta fase, né, da Operação Compliance Zero, operação ali conduzida pela Polícia Federal. A investigação apura suspeitas de fraudes financeiras, né, no Banco Master e uma tentativa de compra da instituição pelo Banco Regional de Brasília, banco público ligado ao governo do Distrito Federal. Segundo a PF, Henrique Vorcaro ajudava o filho em ações para intimidar adversários e ajudava também a esconder dinheiro. E a ministra Carmen Lúcia, do STF, votou para derrubar as mudanças feitas pelo Congresso na lei de ficha limpa. A avaliação da ministra diz ali que as alterações aprovadas pelo Senado em setembro de 2025 enfraquecem a proteção ao eleitor e vão contra princípios da Constituição. O julgamento acontece no plenário virtual do STF, onde os ministros apresentam os votos por escrito. A votação vai até o dia 29 de maio e a nova regra aprovada pelo Senado determina que o prazo de 8 anos de inelegibilidade comece a valer a partir da condenação do político. Antes, esse período só começava depois do cumprimento da pena. Então, na prática, essa mudança aí reduz o tempo em que políticos condenados ficam proibidos de disputar as eleições. Carmen Lúcia defendeu a volta do texto original da lei da ficha limpa. No voto, a ministra afirmou que as mudanças representam um retrocesso nas regras de combate à corrupção e também as regras de proteção à moralidade pública. E mais uma atualização envolvendo aí a ex-deputada federal Carla Zambelli, porque a Suprema Corte da Itália decidiu negar a extradição dela para o Brasil. Com a decisão, Zambelli já deixou o presídio de Rebibbia, É, só corrigindo aqui, Rebibbia, isso, de localizado ali em Roma, né? A corte italiana derrubou a decisão anterior da corte de apelações que havia autorizado a extradição da ex-parlamentar lá no mês de março. O pedido de extradição foi feito pelo STF, que condenou Carla Zambelli a 10 anos de prisão, né? Condenação ali por invasão de sistemas do Conselho Nacional de Justiça, do CNJ, né? Em dezembro, o STF também determinou a cassação do mandato da ex-deputada e oficializou o pedido para que ela fosse enviada de volta ao Brasil. Então, 3 dias depois da cassação, Zambelli apresentou uma carta de renúncia à Câmara dos Deputados. A ex-parlamentar foi presa na Itália no dia 29 de julho de 2025 e permanecia detida desde então. 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
0: E agora, 11 horas mais 6 minutos, vamos para o nosso quadro. Trago muitas curiosidades, é. Trazer curiosidades aqui na nossa programação do Resumo TMC. Olha essa curiosidade aqui, a nova estrela canina das ruas de Cannes. É, já tem nome, a Palma Canina, né, ali conhecida como Dog Palma, do festival coroou nessa sexta-feira Yuri, a protagonista do filme La Perra, da diretora chilena, né, a diretora ali, a Dominga Sotomayor, né, o longa conta com o brasileiro Celton Mello no elenco, inclusive temos aí participação, então, do nosso Celton Mello, né, nessa premiação canina, né, deste filme. Então, criado em 2001, à margem do Festival de Cannes, este prêmio informal coroa as melhores atuações caninas nas telonas, tornando-se uma das tradições mais excêntricas e queridas do evento. Então, esse ano, a cerimônia foi realizada em uma praia do Calçadão de Cannes. Abre aspas, não poderia imaginar um prêmio mais especial para La Perra, disse emocionada, então, né, a Dominga Sotomayor, ao receber o prêmio, uma coleira vermelha de couro, olha só. Apresentado ali na quinzena dos realizadores, o filme acompanha a Silvia, uma coletora de algas que vive em uma ilha selvagem do Chile e adota Yuri, que é essa cachorra, uma filhote abandonada que acaba desenterrando traumas profundos. Em entrevista, né, a diretora explicou que a protagonista adota a cadela quase por impulso, sem suspeitar de tudo o que isso despertará nela. Então, Yuri foi interpretada por duas cadelas diferentes, uma filhote e uma adulta, ambas resgatadas e hoje adotadas por famílias no Chile. Então, contou ali, né, a diretora. O grande prêmio do júri, segundo o reconhecimento mais importante, foi para Lola, uma Border Terrier do filme I See Buildings Fall Like Lightning, né, da britânica, uma diretora britânica, né. O júri também celebrou o caráter muito feminino dessa edição, porque os dois filmes premiados foram dirigidos por mulheres e protagonizados por cadelas. Então, olha só, a representatividade feminina aí no mundo animal. Entre os vencedores históricos da Palma Canina está Brandy, de Era Uma Vez em Hollywood, né, então, cujo prêmio foi recebido pelo próprio Tarantino na época. E também em 2021 tinha ali Tilda Swinton, né, aceitou o prêmio em nome de seus próprios cães por suas aparições em The Souvenir, né. Então, olha só que curiosa essa notícia, teve ali até, né, então, essa novidade aí, Palm Dog, então, festival aí, coroando também cachorros nas participações aí da sétima arte do cinema. E ainda no nosso quadro, trago muitas curiosidades. Olha isso, Quinta Branson vai estrelar e desenvolver filme live action de sabe quem? A Betty Boop, aquela personagem famosa, né? É, que a gente tem aí, aquela uma moça de cabelos curtinhos, né? Cabelo aí, pra você que acompanha a nossa transmissão, aí no youtube.com/@tmcnewsbr. De um lado você consegue enxergar a foto aí da Quinta Branson, que é a atriz, e do outro lado a Betty Boop, personagem aí excêntrica, né? Conhecida pelos seus brincos redondos, cabelo curtinho, aquele vestido sensual vermelho, né? Então, teremos essa novidade aí, a atriz vai interpretar a famosa melindrosa Betty Boop no novo filme live action da personagem. Além disso, ela também desenvolve o longa A informação foi divulgada com exclusividade pela Variety, né? E falando dessa atriz, né? Pra quem não conhece, ela é vencedora do Emmy por Abbott Elementary. Uma série muito interessante também pra você que não conhece, que é uma série de comédia que conta ali o dia a dia de vários professores que dão aula ali numa escola pública, né, que tem ali os seus perrengues, enfim, com isso a gente traz ali várias histórias dos alunos, dos professores, num tom assim, bem de humor, bem de sitcom. Então essa atriz ganhou Emmy por conta dessa série, e agora irá trabalhar no projeto através de sua produtora, 50 Chance Productions, né, em parceria com Mark Fleischer, né, neto do criador da personagem. Então temos aí, né, uma parceria também com o pessoal aí que criou a Betty Boop, no caso o neto, né, Mark Fleischer, né? Então, segundo a publicação, o longa irá explorar a origem e a evolução da Betty Boop pela perspectiva de seu criador, acompanhando a relação, então, entre Max Fleischer e a personagem, enquanto ela se transforma em um dos primeiros grandes ícones da animação mundial. O projeto marcará a primeira vez que Betty Boop será a protagonista de um longa-metragem, desde a década de 1930, período em que a personagem surgiu nos curtas ali, Talk Cartoons, né, e rapidamente se tornou um fenômeno da cultura pop, né. Então a gente não tinha, até então, nenhum tipo de produção no contexto de longa-metragem para Betty Boop. Mas a gente fala um pouquinho sobre esse assunto, e por enquanto não temos previsão de estreia para o filme, mas vem aí, ao que tudo indica. E aí, vamos mudar de assunto aqui, ainda no nosso Trago Muitas Curiosidades, para falar do filme Elefantes na Névoa, que venceu o prêmio de melhor criação sonora no Festival de Cannes. A gente continua falando aqui de cinema, então. A obra é uma coprodução internacional entre Nepal, Alemanha, Brasil, Brasil participando então, França e Noruega, né? O destaque fica justamente para o Brasil, já que todo o trabalho de som do longa foi desenvolvido por profissionais brasileiros. Que bacana, né? Com direção e roteiro do cineasta nepalês, aqui tem o nome dele, Abhinash Bikaran Shah, né? O filme integra a seleção oficial da mostra Uncertain Regard, uma das principais vitrines do evento, dedicada a novas vozes do cinema contemporâneo. Então, as produtoras brasileiras envolvidas no projeto são a Bubbles Project e a Enquadramento Produções. Segundo, então, Leonard Match, sócio fundador da Enquadramento, o prêmio reforça a importância das coproduções internacionais no fortalecimento do audiovisual. Então, ali diz ali, né, essa conquista evidencia a força, então, né, das coproduções, né, e esse intercâmbio cultural entre os países. O trabalho de som do longa contou com nomes brasileiros experientes da área do audiovisual. Então ali tem vários nomes, né? Pedro Sá participou da capturação de áudio no Nepal, enquanto a pós-produção foi realizada no Brasil, né, com Henrique Chiorciu, Daniel Turini e Fernando Rena, né? A história, para você que se interessou, né, nessa produção, a história se passa em um vilarejo no Nepal, próximo a uma floresta com elefantes selvagens, e acompanha Pirati, líder de uma comunidade Kinar. A trama começa quando uma de suas filhas desaparece, dando início a uma jornada marcada por investigação e conflitos pessoais e sociais. Olha, interessante, viu, essa produção. Então tivemos aí uma mão de obra, uma equipe brasileira no trabalho de som. Muito bacana a conquista brasileira, então. E agora uma notícia triste no nosso quadro aqui, porque olha só, o Michael Keaton, ator britânico conhecido pelas séries Blake's Seven, né, e EastEnders, morreu no dia 26 de abril. Então a gente tem essa notícia, né, aos 79 anos, ele ali teve essa morte confirmada, né, ele fez inclusive Doctor Who também. Então é que, apesar, né, da morte ter sido no dia 26 de abril, aos 79 anos, a morte só foi tornada pública nessa semana, por isso que a gente traz aqui no resumo TMC, né? Então, morte confirmada, ele morreu em casa, sofria de demência, né? Nasceu ali em 1947, né? E ele começou a aparecer na televisão britânica no fim dos anos 60. Participou de produções ali, como eu disse, né, Doctor Who, Special Branch, e nessa última interpretou o personagem Galdrin, em 1977, no episódio The Sun Makers. A virada na carreira chegou em 78 com a escalação para Blake's Seven, série de ficção científica da BBC, que acompanhava um grupo de condenados em luta contra um regime totalitário intergaláctico, né? Então ele viveu então, um pouquinho dessa trama, muitos sucessos aí no cinema, e a gente fica aqui realmente com essa homenagem então ao Michael Keaton, né? Esse ator britânico que conhecido aí por várias séries, que infelizmente morreu. Então luto aqui, né, no nosso noticiário. A gente muda de assunto agora, nesse momento, 11 horas mais 15 minutos.
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0: Olha só, vamos para Brasília, porque o governo federal anunciou um reforço nas ações de combate ao crime organizado dentro dos presídios do país. A nova estratégia inclui fiscalização, uso de tecnologia e bloqueio da comunicação ilegal feita por detentos. O nosso repórter Adrian de Almeida traz todos os detalhes.
2: O Ministério da Justiça e Segurança Pública informou que mais de 500 celulares foram apreendidos em presídios durante a nova fase da Operação Multi. Desde o início da operação, em 2023, cerca de 40 mil policiais penais participaram das ações em aproximadamente 680 unidades prisionais pelo país. O governo federal também anunciou novas medidas para dificultar a atuação de facções criminosas dentro dos presídios. Segundo o secretário executivo do Ministério da Justiça, Ademar Borges, as unidades que vão receber reforço foram escolhidas após a avaliação técnica da equipe da pasta. A intenção é ampliar a segurança e fortalecer o controle nessas penitenciárias.
3: A escolha das unidades, né, prisionais que estão recebendo esse fortalecimento, né, do padrão, né, de segurança, não foi uma escolha aleatória. Essa escolha, ela foi baseada em dados de inteligência penitenciária, em cruzamento com o mapa de organizações criminosas, isso tudo para quê? O fortalecimento da segurança das unidades prisionais se desse precisamente nas unidades em que há maior articulação com organizações criminosas que atuam no entorno das unidades prisionais.
2: Uma das prioridades da operação é cortar a comunicação ilegal entre presos e criminosos que atuam fora dos presídios. Além das apreensões, o Ministério da Justiça confirmou investimentos em tecnologia, monitoramento e proteção das unidades prisionais.
0: E ainda em Brasília, mais uma reportagem do nosso repórter Adam de Almeida, né, para falar agora do ministro André Mendonça, do STF, que autorizou que o banqueiro Daniel Vorcaro deixe a cela comum da Polícia Federal e volte para uma acomodação especial dentro da Superintendência da PF em Brasília. Vamos conferir.
2: A decisão da troca de celas aconteceu porque, segundo a Procuradoria-Geral da República, havia o risco de Daniel Vorcaro manter contato com outros investigados, caso continuasse na cela comum. Após a autorização do ministro André Mendonça, Vorcaro deixou a cela comum e voltou para uma acomodação especial dentro da Superintendência da Polícia Federal em Brasília. O ministro do STF, André Mendonça, também citou a exposição do caso na imprensa ao autorizar a mudança. A transferência aconteceu depois que a Polícia Federal rejeitou a proposta de delação premiada apresentada pela defesa do banqueiro. Com a decisão, Vorcaro voltou para a mesma acomodação, onde o ex-presidente Jair Bolsonaro já ficou preso dentro da Superintendência da Polícia Federal. A cela comum e a ala especial ficam na mesma unidade da PF, por isso não foi necessária uma operação especial para a transferência. A defesa de Vorcaro queria que ele fosse levado para a Papudinha, unidade administrada pelo 9º Batalhão da Polícia Militar do Distrito Federal. O Supremo ainda deve analisar um pedido da Polícia Federal para que Daniel Vorcaro volte ao Presídio Federal em Brasília, onde estava antes de ser transferido para a Superintendência da PF.
0: E não sai daí que daqui a pouquinho a gente vai falar da nova biografia da Dercy Gonçalves. O nome da biografia é Dercy, a Diva Debochada, em uma entrevista especial que conduzimos aqui com a autora Adriana Negreiros. Agora 11 horas mais 20 minutos.
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8: 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O país conseguiu sua independência do Reino Unido em 1946 e foi aceito pela FIFA em 1970. 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
0: É, quem escuta sabe. E você sabe quem foi Dercy Gonçalves? A atriz brasileira viveu 101 anos. Viveu e viu 32 presidentes da República, além de ter vivenciado também duas ditaduras. Então, olha só, a carreira foi marcada por coragem e ousadia. E agora sua história é contada na biografia Dercy, a diva debochada. Para saber mais sobre o livro e sobre a história da Dercy, a TMC conversou com a autora Adriana Negreiros, que também é jornalista. Vamos conferir.
9: Dercy é uma mulher que viveu um século inteiro. Ela nasceu no começo do século XX, em 1907, morreu em 2008. Portanto, ela foi uma testemunha da história das artes do Brasil. Não apenas isso, ela foi uma testemunha do Brasil político, do Brasil cultural. Foi uma mulher que, de fato, teve uma vida longa e... O mais interessante, Alex, é que foi uma vida no espaço público, não foi uma vida, o que era muito comum às mulheres naquela época, trancafiada em casa, uma vida do espaço doméstico. A Dercy, desde muito jovem, foi uma mulher da vida pública. Começou a trabalhar muito cedo, né, no começo como cantora, que era o sonho da vida dela, depois como uma artista de circo, uma artista mambembe. E a Dercy conheceu o teatro de revista, né, o teatro de revista, quando a gente lembra dele, pensa naquelas vedetes, né, lindíssimas. A Dercy foi uma figura do teatro de revista, depois do teatro, da televisão, do rádio, do cinema. Então foi uma mulher que conheceu a indústria do entretenimento em todas as suas fases, em todas as suas facetas. E foi um trabalho muito exaustivo e que acabou por ser um mergulho na história do Brasil no século XX, especialmente na história das mulheres ao longo desses 100 anos.
0: É, e você mencionou também o teatro Mambembe, né? É, obviamente ela passou por muitas áreas, né? Foi rádio, foi teatro, cinema, televisão, vários programas ali que ela acabou participando, mas a relação dela com o teatro era muito intensa, né? O que, que fazia da Dercy ser uma artista tão forte no palco, especialmente no improviso? E ela tinha também um contato direto, muito próximo com o público, né?
9: Pois é, você tem razão. Ela passou por todas essas indústrias, né, por todas essas possibilidades de fazer arte, desde o circo Mambembe até a televisão, mas foi no teatro que ela foi, de fato, uma grande estrela. E ela dizia isso, né, por toda a vida ela diria, ela foi uma mulher que teve amores muito difíceis, né, relações muito conflituosas com homens com quem ela viria a se envolver, e ela dizia: o grande amor da minha vida é o teatro. E ela dizia algo mais interessante ainda, que era o seguinte: só o público me amou incondicionalmente. Porque o que acontecia? A Desi era uma artista que estabelecia uma conexão com o público que era absolutamente rara e única. Ela era capaz de subir a um palco para fazer um espetáculo e se posicionar diante da plateia, e mediante a mera presença física de Desi, as pessoas gargalhavam. Ou então, como ela própria gostava de dizer, ao meu comando eu faço com que vocês riam ou que vocês chorem. Ela tinha uma cumplicidade ali com a plateia, com o público, que era de fato algo muito único. E isso se deve também ao fato de que ela era, uma, como você mencionou, uma atriz do improviso, não porque ela gostasse exatamente do improviso, mas porque ela foi moldada nessa tradição, né, que é a tradição do palhaço também. Uhum. Isso principalmente porque a Desi era uma mulher que tinha habilidades muito reduzidas de leitura. Ela foi uma mulher que teve pouca escolaridade, portanto, ela não tinha condição de decorar os textos dos espetáculos. Então, o que acontecia é que usualmente alguém lesse para ela o texto de uma peça, ela compreendia o sentido geral daquilo, mais uma vez no palco, ela dizia aquilo que ela, o que vinha à cabeça da Desi. Então, cada espetáculo da Desi era diferente do espetáculo do dia anterior. Nunca havia dois espetáculos iguais, rigorosos quanto ao texto. E o público adorava isso, porque ela sempre fazia uma piada de acordo com a reação da plateia, ou com algum acontecimento do dia, ou pautado muito no noticiário. Era o espetáculo do improviso, e ainda assim, engraçadíssimo, e ainda que ela não tivesse um texto decorado, ela tinha um domínio da plateia, que era algo assim, de fato, restrito a poucos artistas tão geniais quanto foi Desi.
0: É, dominava uma comédia como ninguém, né? E vem muito um pouco dessa formação circense, né, das companhias populares, que ela acabava ali viajando em várias cidades, né? E assim, não tenho nem como não mencionar vários trechos de falas engraçadas dela. Por exemplo, tem um trecho que viralizou, que viraliza sempre, né? Daquele que ela fala dos prazeres da vida, né? Que ela fala de comer, né? De fazer número dois, enfim. Mas tem também amizades que ela acabou cultivando, e inclusive uma entrevista muito marcante dela ali, que tem a Dercy, a Hebe, né, e a Nair Belo ali dando várias gargalhadas durante uma entrevista ali com do programa do Jô Soares ali nos anos 2000. E eu queria que você contasse um pouquinho das amizades que ela acabou ali tendo durante a vida dela.
9: A Dercy foi uma mulher que teve uma relação de amizade muito mais bem sucedida do que as relações de amor que ela desenvolveu ao longo da vida. Ela foi uma mulher que sofreu muito por amor, né? Ela teve relações com homens que muitos deles buscavam se aproveitar financeiramente da Desi, ela era uma mulher que gostava de homens mais novos, o que era muito interessante, porque homens que tinham essa preferência passavam em incólumes, mas como ela era uma mulher, ela era muito criticada por isso. Mas ao mesmo tempo, Desi teve boas amizades ao longo da vida, né? Como essas que você mencionou. A Hebe Camargo foi uma grande amiga da Desi, com quem ela teve uma relação de cumplicidade. Mas ela teve um amigo especial, dois amigos especiais que eu gostaria de destacar. Um deles foi o Homero Cossack, que eu inclusive entrevistei para o livro. Ele está com cerca de 96 anos. O Homero Cossack foi um homem que teve um relacionamento amoroso com a Desi e que depois desse relacionamento acabou por se desenvolver, se transformar numa amizade. E ele era uma pessoa exatamente que fazia isso com ela, né? Que lia os textos para ela, que oferecia para ela uma certa compreensão intelectual do mundo que muitas vezes ela não tinha. Era um homem que fazia uma transição entre essa Desi popular e um certo ambiente erudito, que era o ambiente do teatro. Foi um homem que deu muito apoio ao longo da vida. E há um outro, que é o Nestor Lopes, que é um homem que mora em Santa Maria Madalena, que é a cidade natal da Desi, que a conheceu já no final da vida. Ele era um grande fã da Desi, e que por causa dessa amizade que ela desenvolveu com ele, ela acabou por se reaproximar de Santa Maria Madalena, e no final da vida teve uma relação muito próxima com a cidade natal, cidade essa que praticamente a expulsou quando ela era muito menina e sonhava ser artista, e era considerada puta por tentar ser artista. Era assim que se referia às mulheres que no começo do século passado queriam trabalhar no teatro. Então a Desi teve amizades que serviram mesmo de apoio para ela em momentos de grande dificuldade, e foram muitos, né? A Desi, embora seja uma mulher conhecida pelo humor, por ser muito engraçada, por ser essa diva da comédia, diva do deboche, como como eu a trato no subtítulo do meu livro, ela é uma mulher que enfrentou uma série de tragédias ao longo da vida, assim, de violência patrimonial, violência psicológica, violência sexual, houve uma série de dificuldades financeiras que ela teve que enfrentar e lidou como pôde com tudo isso. Então é uma história realmente, Alex, assim, de uma vida de altos e baixos, né? Mas como era própria da DC, ela sempre transformou todas as tragédias da vida dela em algo, na medida do possível, leve. Ela era uma mulher que, de fato, via a vida com muito bom humor e conseguia identificar o ridículo nas situações, o que acaba sendo muito engraçado.
0: Uhum. E, Adriana, você mencionando um pouquinho sobre essas tragédias, né, digamos, que ela acabou vivenciando ali na vida dela, esses altos e baixos, e um deles foi o fato dela, por ser uma mulher ali muito única, ter desafiado a própria ditadura militar também, com seu humor ali, sem papas na língua, com uma postura bem feminista, né, à frente de seu tempo. Queria que você explicasse um pouquinho isso, e falando também de um outro trauma que você mencionou, que eu também acabo de descobrir ali a partir também de informações aqui da sua própria biografia, que você escreve ali, que ela acabou sofrendo um estupro aos 73 anos de idade. Então, são histórias ali que acabam, que moldaram a personalidade dela, né? Que ela tem essa coisa do humor ali, que muitas vezes acaba servindo para nós como mantra mesmo, para passar pelas dificuldades da vida, né? Então, eu queria que você contasse para a gente um pouquinho sobre essa questão da ditadura militar e esse abuso que ela acabou sofrendo ali, infelizmente, aos 73 anos de idade.
9: A DC era uma mulher que não se conectava muito com a política, não se interessava por política. Então, quando o regime militar foi instaurado no Brasil, ela passou um pouco ao largo das discussões que ocorriam a respeito disso. Então, ela não se interessava mesmo por isso, embora ela estivesse na televisão em boa parte desse período, e talvez até por essa distração dela, ela, nos programas que ela tinha na TV Globo, ela acabava por cometer algumas gafes. Ela tinha um programa que era muito assistencialista, no sentido de oferecer ajuda a pessoas necessitadas, e isso era muito mal visto pelo governo militar, porque, de certa forma, era um programa que expunha as lacunas do Estado, e isso incomodava muito o regime. Além disso, a DC sempre foi, né, considerada, especialmente na televisão, uma mulher pornográfica, uma mulher que atentava contra a moral e os bons costumes. Então, às vezes, até a maneira como ela mexia com as mãos era considerada pornográfica, e especialmente na época em que ela tinha programas ao vivo, de vez em quando ela falava alguma coisa ali que ela deixava escapar, que não era muito bem visto pelo governo. Então ela enfrentou uma série de dificuldades nessa época, mas muito mais por uma incapacidade da DC, um desinteresse dela pela cena política, do que propriamente porque ela fosse contrária aos militares. Porque muito pelo contrário, inclusive ela tinha relações muito próximas com políticos que eram ligados ao governo militar, ela chegou a apoiar candidatos conservadores na época, ela tinha uma certa relação de muita simpatia até por algumas figuras como Costa e Silva, o general Castelo Branco também era um admirador da Dercy Gonçalves. Então, os problemas que ela enfrentava eram muito mais relacionados a uma falta de tato dela do que propriamente a uma posição política. Ainda assim, a Dercy foi uma mulher que ajudou pessoas que eram consideradas subversivas naqueles anos muito difíceis. Um exemplo disso é o ator Mário Lago, que foi preso e, após ser solto, ele começou a procurar trabalho na televisão. Ninguém queria empregá-lo, porque era tido como um artista subversivo e as pessoas temiam ali oferecer algum trabalho para ele, e a DC ofereceu um trabalho para ele na televisão a despeito do temor que isso poderia provocar. E, por outro lado, embora a DC também tivesse uma postura, um comportamento muito transgressor do ponto de vista dos costumes, era uma mulher que contrariava todas as expectativas de gênero, uma mulher que falava palavrão, que fez 8 abortos, que dizia, por exemplo, que a maternidade não era exatamente a grande questão da vida dela, ela preferia ser artista a ser mãe. Ela era uma mulher que tinha uma agenda que poderíamos chamar hoje de feminista, mas, ao mesmo tempo, ela odiava as feministas. Ela dizia: as feministas são umas babacas, o feminismo é falta do que fazer. Ela era uma mulher muito contraditória, né? O discurso dela não necessariamente combinava com o comportamento da DC. Então, a DC muitas vezes tinha um discurso moralista em relação a até aos costumes, né? Então, ela reivindicava, por exemplo, que as mulheres deveriam se guardar na intimidade, que a intimidade sexual ela deveria ser de iniciativa apenas dos homens. Ela recomendou à filha desse mar, a única filha que teve, que se casasse virgem. Então, era uma mulher de um comportamento bastante contraditório em muitas questões, e ainda quando ela sofreu uma violência sexual, não foi a única, ela sofreu também no começo da vida, mas com mais de 70 anos ela sofreu um estupro por parte de um dono de um jornal, a Folha de Londrina, em Londrina, no Paraná, e foi algo muito violento, como é para ser, como costumam seus estupros, né? No caso dela, mais violento ainda, porque ela era uma mulher já idosa, que, portanto, não tinha mais lubrificação, já não tinha mais... ela dizia que era praticamente virgem, fazia muito tempo que ela não tinha relações sexuais. Então, foi um estupro que a deixou em petição de miséria, de acordo com as palavras dela, terminou aquilo muito ensanguentada. E ainda que ela tivesse sofrido esse monte de violências, e ainda que, à época, ela fosse muito desacreditada, e até ridicularizada quando falasse sobre o assunto, ela nunca se engajou na luta feminista. Então, a DC, essa mulher, é muito contraditória, muito complexa, como costumam ser as pessoas de uma forma geral, mas é muito interessante se debruçar sobre a trajetória e sobre a intimidade de uma pessoa assim, com tantas contradições, porque revela as contradições dos seres humanos, né? Nós não somos figuras chapadas, figuras completamente coerentes, e DC era exatamente assim.
0: Muito curioso saber, então, né? Porque por mais que ela tenha essa aparência de realmente, no seu jeito de ser, nas coisas que falava, nas suas atuações, nos seus programas, né? Trazendo bastante desse aspecto empoderado, então, no íntimo, acabava que adotava ali certos posicionamentos políticos não tão alinhados com a sua personalidade. E eu queria te agradecer muito por tirar as dúvidas, então, sobre a história de Dercy, ela que é um ícone, né, cultural brasileiro, importância para o humor aí, e que a gente não consegue nem mensurar, e também ensina para a gente muita coisa, né, a não levar a vida tão a sério, a rir dos próprios problemas, a levar as coisas, então, com um pouco mais de leveza, sempre usando o riso, né, usando o humor com sabedoria e uma potência interna que faz com que a gente consiga levar a vida. Grande Dercy. A gente muda de assunto agora para falar de uma campanha do governo paulista que fez um baixaço para incentivar mais mulheres a baixar o aplicativo SP Mulher Segura, que dá reforço na segurança feminina e facilita o acesso a serviços como acionar a polícia ou registrar um boletim de ocorrência. Para falar sobre esse assunto, a TMC conversou com a Adriana Liporione, né, que é secretária de Políticas para a Mulher do Estado de São Paulo.
10: Realmente é muito importante abrir esse espaço para que a gente possa informar a sociedade sobre a utilização desse app. O nome é SP Mulher Segura. Aliás, se vocês dois aí não tiverem baixado, eu convido agora que vocês baixem o aplicativo para vocês verificarem a facilidade que é obter esse aplicativo, né? Então, pela loja de aplicativos, iOS ou Android, você vai entrar com o gov.br e você terá acesso a uma gama de informações, orientações sobre endereços de órgãos públicos, como delegacias de polícia de defesa da mulher em todo o estado, as salas DDM, que são de atendimento privativo às mulheres dentro das delegacias de polícia convencionais, também em todo o estado, também endereços de Ministério Público, Defensoria, órgãos públicos, redes, as redes de atendimento municipal, aí nos municípios em geral, ou seja, uma gama de informações que instruem a mulher aonde ela deve ir para fazer a denúncia, para ter informações, para ter orientação e até o acolhimento necessário. E hoje a gente está com uma campanha do governo que é chamada Baixaço, né, que é uma grande mobilização digital para incentivar que mais mulheres baixem esse aplicativo e tenham acesso a essas informações tão importantes quando estiverem sob risco ou também estiver, tenham algum caso de violência doméstica e familiar.
0: Secretária...
10: Esse aplicativo, ele...
0: Perdão. Não, eu só ia te perguntar se esse aplicativo ele vale só para mulheres que têm medida protetiva de urgência ou para todas as mulheres? Como que é?
10: Então, eu ia explicar. Qualquer mulher pode baixar. Aliás, os homens também. Eu até convido o Tomás a baixar. Já baixou, Tomás?
11: Tô baixando.
0: Ele tá fazendo isso agora,
11: inclusive. Parei no GovBR, mas já tô buscando a minha senha. Não, não, o pessoal tá dando risada aqui, porque o GovBR às vezes é complicado. Mas não é isso, não. É que eu tô pegando a minha senha aqui, mas vai dar tudo certo aqui. Calma.
0: Eu já
10: tenho. Hoje, olha, super bem. Todo mundo baixou hoje, tá uma beleza. Então, é até para ter uma segurança, né? Pra gente poder cadastrar as pessoas. E aí, qualquer mulher, de qualquer idade, qualquer homem, qualquer pessoa, ou seja, nosso apelo é que toda a sociedade, a gente convoque toda a sociedade a baixar esse aplicativo. Por quê? Às vezes você não tem uma questão de violência doméstica, né, na sua vida, e graças a Deus, mas você conhece alguém que possa eventualmente ter essa questão, ou você pode vir a conhecer, ou você tem uma mãe, uma irmã, uma amiga, uma vizinha, e os homens, no caso, é realmente para orientar e para auxiliar as pessoas nesse sentido, olharem o aplicativo e verificarem o que temos nesse aplicativo. E é isso, né? Além dessas informações, existe a possibilidade da mulher fazer um boletim de ocorrência, no caso de violência doméstica e familiar, e ainda solicitar medida protetiva de urgência. Então, ela sai desse atendimento com a medida já aforada e aguardando decisão judicial, ou seja, com mais essa camada de proteção. E aí vem um segundo passo. Quando essa medida for deferida pelo juiz, a mulher tem o direito de acessar o chamado botão de pânico, que nada mais é do que um botão, um pedido de socorro que a mulher faz no caso de uma situação de risco, no caso de uma aproximação do agressor. Então, a polícia militar é acionada nesses casos e uma viatura é destacada para o local para esse pronto atendimento. Ainda no aplicativo, há a possibilidade da mulher deixar o nome de alguém com maior proximidade, uma pessoa de confiança, talvez que a gente chama de protetor, para que nesses casos onde ela aciona a polícia militar também possa acionar essa pessoa, talvez uma pessoa, um responsável, ou também uma pessoa da confiança daquela mulher, da família, para que ela também possa auxiliar essa mulher que esteja aí sob risco, né, iminente de violência. Além disso, existe um mapeamento, ou seja, a pessoa ela oferece a sua localização, ela possibilita, viabiliza a localização pelo app, e aí existe um mapa, pelo mapeamento local, pelo georreferenciamento, ele vai indicar os órgãos públicos mais próximos para que essa mulher possa realizar um boletim, ou procurar ajuda, ou procurar uma orientação. Então, realmente é um aplicativo muito amplo, está cada vez mais sendo aperfeiçoado para trazer essas mulheres, a encorajar essas mulheres à denúncia.
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0: 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Tetracampeã mundial e duas vezes vice, foi semifinalista outras duas vezes. Além disso, sediou os mundiais de 1934 e 1990. 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De lá para cá, não passou pelas eliminatórias. Foi barrada na repescagem europeia pela Suécia em 2018, pela Macedônia do Norte em 2022 e agora pela Bósnia-Herzegovina. Agora só em 2030. 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
3: É, quem escuta sabe. Agora 11 horas mais 45 minutos e tem mensagem de ouvinte chegando aqui, hein? Na nossa enquete do Todo Mundo Comenta de hoje, que eu falei que o universo Pac-Man celebra 46 anos como um clássico dos videogames. E eu perguntei aqui para os nossos ouvintes qual o jogo nostálgico favorito deles. E chegou mensagem aqui, olha só, da Aline Hazeman. Desculpa se eu pronunciei errado, viu, Aline? Boa noite, Alexia. Sou de São Gonçalo, no Rio de Janeiro. E jogando nostálgicos, pega pra mim, né, fliperama, o Street Fighter, no vídeo, né, ela fala ali do Atari, e depois o Super Mario, como você. Já na juventude, o bom e velho Snake dos antigos celulares. Então aí, jogos nostálgicos pra Aline, de São Gonçalo, no Rio de Janeiro. Um beijo pra você também, Aline. Então, mensagem chegando aqui dos nossos ouvintes, falando, né, de jogos nostálgicos, né, muita gente que frequentava os fliperamas ali pra dar uma curtidinha, né, curtir ali alguns jogos, por exemplo, o próprio Pac-Man fez muito sucesso ali nos anos 80, e a gente segue aqui jogando jogos atuais. Eu, por exemplo, sou muito fã do universo dos games e já joguei bastante, muito Pac-Man também, muito Super Mario, que nem a minha colega aqui que me encaminhou mensagem, né, a Aline do Rio de Janeiro. E agora a gente muda de assunto aqui, porque vamos falar de figurinhas da Copa do Mundo, né? 200 mil figurinhas falsificadas foram apreendidas pela Polícia Civil do Rio de Janeiro. Tudo isso em um ônibus na Baixada Fluminense. O material estava junto com uma carga de camisas e bonés da seleção brasileira, também falsificados. O Rafael Alves tem os detalhes.
4: A Polícia Civil do Rio abriu uma investigação para identificar onde são fabricadas e como seria feita a distribuição das 200 mil figurinhas falsificadas da Copa do Mundo que foram apreendidas. O material foi localizado em um ônibus que passava pela rodovia Presidente Dutra, na altura de Nova Iguaçu, na Baixada Fluminense. Os policiais também localizaram e apreenderam milhares de produtos falsificados da seleção brasileira, como camisas e bonés. A ação da Delegacia de Repressão aos Crimes contra a Propriedade Material aconteceu após os agentes receberem informações de inteligência sobre produtos falsificados que saíram de São Paulo e estariam em um ônibus a caminho do Rio. O delegado Vitor Tutman, responsável por essa apreensão, fez um alerta para as pessoas saberem como identificar esses produtos.
5: Essas figurinhas têm uma característica em relação aos originais, principalmente a embalagem dessas figurinhas é feita com um papel mais grosso, mais poroso em relação às originais, e além das figurinhas propriamente ditas, a estampa dos jogadores, né? Essas falsificadas possuem uma qualidade, uma resolução mais baixa, e além disso o papel da impressão é de menor qualidade, menos brilhoso, mais opaco.
4: Segundo a Polícia Civil, o material seria distribuído no município do Rio e também na região metropolitana do estado. Os agentes conseguiram localizar o ônibus com a carga na rodovia Presidente Dutra, a principal

0: do país e que liga o estado paulista ao Rio de Janeiro. A ação teve como objetivo prevenir que o material entrasse no mercado formal de produtos falsificados no Rio de Janeiro. Agora, os materiais vão passar por perícia e depois vão ser inutilizados, já que violam direitos das marcas que produzem os produtos e os direitos do consumidor.
1: É, até figurinha da Copa do Mundo o pessoal tá falsificando. Agora, 11 horas mais 50 minutos, vamos pro nosso quadro aqui do Resumo TMC. Tem música chegando pra falar, olha só, de Maria Rita, né? Porque a Maria Rita, enfim, retoma o show em que torna a cantar o repertório da sua mãe, Elis Regina. Então, 2 meses após ter estreado no dia 13 de março em Porto Alegre, o show Redescobrir Volume 2, sequência do espetáculo de 2012 que gerou o álbum ao vivo e DVD, a artista, enfim, anuncia a turnê com o show em que canta Corcovado, ali de Antônio Carlos Jobim, de 1960, música gravada pela mãe em 74 no álbum Elis e Tom, com o toque do violão do filho, Antônio Baldini, né, integrante da banda. O show reestreia em 24 de julho em Ribeirão Preto, São Paulo. Então, para você que sintoniza aí no 100.1, fica a dica. E segue em cena até dezembro, em rota que termina em 19 de dezembro, no mesmo auditório Araújo Viana de Porto Alegre, né, no Rio Grande do Sul, cidade natal de Elis Regina, em que o show veio ao mundo. Então, no caminho ali, Maria Rita apresenta Redescobrir Volume 2 em Campinas, né, em São Paulo, em 25 de julho no Royal Palm Hall, em São Paulo, e também ali 15 de agosto no Vibra São Paulo. Tem também show em Belo Horizonte, então atenção para você que sintoniza aí com a gente no 88.7, e também ali no Rio de Janeiro, ali no dia 10 de outubro, na Casa Vivo Rio, ali então para você que sintoniza no 101.3. Então, novas datas e cidades deverão ser anunciadas em breve, completando o cronograma da turnê Redescobrir Volume 2. Então, aí, várias músicas nesse repertório. Tem Redescobrir, própria música, então, de Gonzaguinha, né? Tem ali Como Nossos Pais, de Belchior, Essa Mulher, de Joyce Moreno e Ana Terra, né? Várias ali, que tem uma que eu adoro também, 20 Anos Blue, né? Sueli Costa e Vitor Martins. Corcovado também, do próprio Antônio Carlos Jobim, enfim, um repertório bem amplo aí, trazendo várias músicas clássicas, né, que foram aí cantadas pela nossa grandiosíssima, né, Elis Regina, e agora dando continuidade na voz, então, né, da Maria Rita, né, a filha da Elis, que também tem uma ótima voz aí, um ótimo repertório, e muitas vezes acaba trazendo essas músicas aí, muito popularmente cantadas pela Elis Regina. Inclusive, elas têm a voz bem parecida, então fica a dica aí de show, né, essa turnê aí que vai de julho a dezembro, muitas datas aí, disponível em São Paulo, BH, Rio de Janeiro, enfim. Oportunidade não vai faltar, então, para você que gosta de Maria Rita, para assistir este show. E ainda não tem música chegando, a gente fala de Maria Rita, de música popular brasileira, e agora vamos pro noticiário internacional da música, porque o Drake, né, lançou aí 3 álbuns lançados de uma vez só, e Drake tirou Michael Jackson do topo da parada de álbuns do Reino Unido, é isso mesmo. O The Essential desceu para o segundo lugar e abriu espaço para Iceman, né? Além disso, o rapper canadense quebrou um recorde. É o primeiro artista a estrear 3 álbuns de uma vez no top 10. Não é para qualquer um não, viu? Os álbuns Made of Honor e Habited, né, estrearam respectivamente em 6º e 7º lugares. Algo parecido só aconteceu lá em 1993, quando Prince colocou 3 coletâneas de uma vez no top 10, né? The Hits, The B-Sides, The Hits 1 e The Hits 2. Mas Drake fez isso com álbuns de inéditas, né? O canadense que usou o álbum Iceman para atacar Kendrick Lamar, tem toda essa treta aí, né, entre os dois. Também colocou 3 músicas na parada britânica. Então ali, Janus Stuff, né, estreou em 2º lugar, National Treasures em 3º e Make Them Cry em 6º lugar. Então ele dominando aí as paradas de sucesso, né, de álbuns aí britânicos, né, então ele que lançou 3 álbuns de uma vez só, trazendo essa surpresa aí pros fãs, e também, inclusive, até mencionei, né, tem a treta ainda entre os rappers, né, o Drake e o Kendrick Lamar, né, ganhou até um novo capítulo com o lançamento desse novo álbum, Iceman, né, porque teve ali umas diretinhas ali, então, em pelo menos 2 faixas, né, então, ele pergunta ali, ai, quem que é esse cara? Acho que um mágico, né, 100 milhões de streams sumiram e ninguém questionou esses caras, talvez eu funcione melhor como vilão, porque eu tenho os números reais de caras que dizem ter bilhões, então ali indiretas, né, falando ali sobre inflar seus números de reproduções nas plataformas digitais. Então até teve processo na justiça envolvido aí contra essas acusações. É, babado, viu? E agora vamos falar de Pearl Jam, porque Pearl Jam teve uma atualização em relação ao baterista, né? Só deve revelar um novo baterista em setembro, um grande mistério aí pra quem é fã da banda, né? Então, quando o Pearl Jam anunciou novos planos pra ser a atração principal do Ohana Festival no início deste mês, muitos fãs tiveram a mesma pergunta, mas quem que vai tocar a bateria, né? Que a banda não faz um show desde que Matt Cameron anunciou sua saída no ano passado, e eles ainda não indicaram quem que vai substituir então o Matt. Entretanto, em entrevista à Pearl Jam Radio da Sirius XM, o guitarrista Stone Gossard sugeriu fortemente que a banda já fez a sua escolha. Então, pelo menos, o grupo a tornará pública oficialmente quando subir ao palco no Ohana, no dia 27 de setembro. Então, abre aspas, né? Não há mistério suficiente no mundo, brincou, né, o Gossard, né? Acho que a banda está muito animada por realmente ter a chance de tocar faz tempo, e o fato de podermos fazer isso, né, torna isso ainda mais emocionante. O fato de ninguém saber quem vai tocar bateria conosco torna tudo triplamente emocionante. Ele querendo fazer mistério aí pros fãs, hein? Então é o nosso mistério envolto em um enigma e estamos aproveitando isso agora, né? Então, em uma entrevista de fevereiro a Rolling Stones dos Estados Unidos, Eddie Vedder evitou responder diretamente à pergunta, né? Então ele disse ali, se eu for dizer alguma coisa, disse ele, acho que iríamos querer ter uma discussão de banda sobre o que gostaríamos de dizer ou quem seria o mensageiro ou qualquer outra coisa. Estamos no laboratório, estamos ensaiando, animados, é legal pensar em mudanças, né? Por mais que gostássemos de ter feito do jeito que sempre fizemos e ainda poderemos fazer essa coisa. Acho que todos estamos animados para o futuro. Então, né, na resposta ele sugeria que o grupo já havia escolhido um baterista, mas ainda não estava pronto para revelá-lo. Então, a gente vai ter essa revelação aí somente no dia... Deixa eu só pegar aqui rapidinho. Nesse festival aí, Ohana Festival, né? Então teremos ali no dia 27 de setembro, finalmente Pearl Jam anunciando quem será o novo baterista, né? Baterista que tinha saído ali da banda. E a gente vai ter então essa atualização, né? Os fãs passaram os últimos meses especulando, né? Sobre quem que a banda iria contratar. Fãs nostálgicos depositaram inclusive esperanças no baterista original, né, que é o Dave Cruzen, né, a quem trouxeram de volta para um show lá em 2022, mas quando o Cameron ficou com Covid, então comentaram no Instagram que ele agora deletou, então descartou a ideia de que seria ele, né, esse baterista então antigo, né, que fez parte ali no início da banda. Então a gente vai ter essa resposta somente então nesse festival que vai acontecer no dia 27 de setembro. Vai ter que segurar então a ansiedade até lá. E vamos falar de cultura pop agora. Vamos falar da Olivia Rodrigo, né? Lança The Cure, né? O novo single do próximo álbum, né? Faixa se torna a música mais longa da cantora, inclusive. Olha esse dado. Então a cantora Olivia Rodrigo lançou nessa sexta-feira o inédito The Cure, né, segundo single de seu aguardado terceiro álbum de estúdio, e o Seem Pretty Sad for a Girl So in Love, né, então produzida em parceria com Dan Nigro, colaborador frequente da artista em sucessos como Good For You, né, aquela Good For You, You're Happy, e o Vampire também, né, um outro hit da cantora. A faixa já entrou para a história da discografia de Olivia por ser sua música mais longa até agora, com cerca de 5 minutos de duração, né, nessa época aí de TikTok, de redes sociais, 5 minutos já é muita coisa para muita gente, viu? Então, antes do lançamento, então, a Olivia Rodrigo disse que a canção ocupa um lugar especial em sua carreira. Abre aspas, ela diz assim, né, minha música favorita do disco e uma das favoritas que já fiz, afirmou então a cantora. Então, com a atmosfera é melancólica e influências do rock alternativo e da estética gótica dos anos 90, The Cure aborda sentimentos intensos e vulneráveis, né? Lembrando que o novo álbum da Olivia Rodrigo chega às plataformas no dia 12 de junho de 2026, ou seja, no mês que vem, mês então de junho aí, vai estar recheado de vários lançamentos do mundo da música, né? Preciso pegar as datas certinho aqui, mas a gente tem muitos álbuns previstos. Tem a Ariana Grande aí também prevista, se eu não me engano, não sei se é pra junho ou pra setembro, né? Mas a gente aguarda vários lançamentos. Daqui a pouquinho também tem álbum novo do Evanescence. E é lógico, a gente traz aqui com exclusividade da nossa programação aqui da TMC, principalmente no resumo TMC, que eu trago aqui as novidades do mundo da música, da cultura. E a gente vai encerrando, né, o nosso programa. Esse foi o nosso resumo TMC. 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Né? O resumo teve a minha apresentação, Alexia Marília. E nos vemos na semana que vem, nesse mesmo bate-canal. Até mais, tchau, tchau.
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1: 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Muito bom dia. Um ótimo sábado para você que sintoniza na TMC. Hoje é dia 23 de maio. Seja muito bem-vindo, muito bem-vinda ao Amanhã TMC. Eu sou a Alexia Marília e te faço companhia até às 7 horas da manhã. Aqui no Amanhã TMC, você fica por dentro do que aconteceu de mais importante no noticiário do Brasil e do mundo, além de saber das primeiras notícias do novo dia que está começando. Se você está em Belo Horizonte, acompanhe a nossa programação em 88.7, em Recife, no 92.7, em São Paulo e Brasília é o 100.1 e também em Curitiba, no 100.3. No Rio de Janeiro, estamos no 101.3. Vamos agora às manchetes do programa de hoje.
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1: É, vem você também se informar no nosso giro TMC, porque o escândalo do filme Dark Horse fez Lula crescer e Flávio Bolsonaro cair nas pesquisas eleitorais. Uma pesquisa do Datafolha, feita entre quarta e quinta-feira, mostra Lula com 47% das intenções de voto no segundo turno, contra 43% de Flávio Bolsonaro. Na semana passada, os dois apareciam empatados, com 45% cada. O levantamento ouviu 2.004 pessoas e 139 cidades. No cenário de primeiro turno, Lula aparece com 40% das intenções de voto, enquanto Flávio tem 31%. Antes, a diferença entre os dois era de apenas 3 pontos. O caso ganhou repercussão depois de uma reportagem do Intercept Brasil. A reportagem revelou que Flávio Bolsonaro teria pedido dinheiro ao ex-banqueiro Daniel Vorcaro para financiar um filme sobre o ex-presidente Jair Bolsonaro, filme este chamado Dark Horse. Segundo o Datafolha, 64% dos entrevistados disseram já conhecer o caso. Entre essas pessoas, o mesmo percentual avaliou que Flávio Bolsonaro agiu mal. E o ministro André Mendonça, do Supremo Tribunal Federal, votou nesta sexta-feira para manter a prisão de Henrique Vorcaro, pai do banqueiro Daniel Vorcaro. Mendonça é o relator do caso e defendeu a própria decisão que mandou prender o empresário. Depois do voto, o julgamento foi interrompido por um pedido de vista do ministro Gilmar Mendes, que pediu mais tempo para analisar o processo. Mesmo com a suspensão do julgamento, a prisão de Henrique Vorcaro continua valendo. No dia 14 de maio, ele e outros investigados foram alvo da sexta fase da Operação Compliance Zero, da Polícia Federal. A investigação apura suspeitas de fraudes financeiras no Banco Master e uma tentativa de compra da instituição pelo Banco Regional de Brasília, banco público ligado ao governo do Distrito Federal. Segundo a Polícia Federal, Henrique Vorcaro ajudava o filho em ações para intimidar adversários e esconder dinheiro. E a ministra Carmen Lúcia, do Supremo Tribunal Federal, votou para derrubar as mudanças feitas pelo Congresso na lei da ficha limpa. Na avaliação da ministra, as alterações provocadas pelo Senado em setembro de 2025 enfraquecem a proteção ao eleitor e vão contra princípios da Constituição. O julgamento acontece no plenário virtual do STF, onde os ministros apresentam os votos por escrito. A votação vai até o dia 29 de maio. A nova regra aprovada pelo Senado determina que o prazo de 8 anos de inelegibilidade comece a valer a partir da condenação do político. Antes, esse período só começava depois do cumprimento da pena. Na prática, a mudança reduz o tempo em que políticos condenados ficam proibidos de disputar eleições. Carmen Lúcia defendeu a volta do texto original da Lei da Ficha Limpa. No voto, a ministra afirmou que as mudanças representam um retrocesso nas regras de combate à corrupção e de proteção à moralidade pública. E o presidente dos Estados Unidos, Donald Trump, anunciou o envio de mais de 5 mil soldados para a Polônia, o mesmo número de militares que ele havia decidido retirar da Europa semanas atrás. A mudança repentina causou estranheza entre países aliados da OTAN e até dentro do próprio governo americano. O anúncio foi feito por Trump em uma rede social. Segundo o presidente, a decisão foi influenciada pela relação com o presidente da Polônia, a quem ele disse ter apoiado durante a eleição. Trump afirmou que resolveu reforçar a presença militar no país por causa dessa parceria. A mudança de posição pegou de surpresa até autoridades dos Estados Unidos. Entre os aliados europeus, a reação também foi de dúvida e preocupação. A ministra das Relações Exteriores da Suécia disse que a situação é confusa e difícil de acompanhar. Ministros da Letônia, Finlândia, Holanda e Noruega também criticaram a falta de clareza nas decisões e comunicações do governo americano. Nessa sexta-feira, o secretário de Estado dos Estados Unidos, Marco Rubio, tentou minimizar as contradições durante um discurso com aliados da OTAN. Rubio afirmou que os Estados Unidos têm compromissos militares em várias partes do mundo e que mudanças no posicionamento de tropas fazem parte de revisões constantes, não de decisões políticas. E a Organização Mundial da Saúde elevou para muito alto o risco da nova cepa Bundimojo, da Ebola, se espalhar e virar um surto nacional na República Democrática do Congo. Essa variante do vírus ainda não tem vacina nem tratamento aprovado. No último domingo, a OMS declarou o surto como uma emergência internacional de saúde. Até agora, o Congo registrou 82 casos confirmados da doença e 7 mortes confirmadas. As autoridades também investigam 177 mortes suspeitas e quase 750 casos suspeitos. Em Uganda, a situação é considerada estável. O país confirmou 2 casos em pessoas que viajaram da República Democrática do Congo, incluindo uma morte. 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

E vamos agora à previsão do tempo para esse sábado. Assim você consegue se organizar. Você já coloca aquele guarda-chuva na mochila, aquele casaco. Então vem comigo que eu te explico, região por região. Começando então pela região sul, em Curitiba, o sábado é nublado com chuva de manhã, noite com nevoeiro. A máxima vai ser de 16 graus e a mínima de 11 graus. E agora nós vamos para o sudeste. Em São Paulo, chove o dia todo. Então é bom já garantir aquele guarda-chuva na mochila. Máxima vai ser de 19 graus e a mínima de 14. E no Rio de Janeiro, o dia começa com sol. À tarde e à noite, as nuvens aparecem, mas não tem previsão de chuva. Máxima de 27 graus e a mínima de 17. E ainda no sudeste, a gente vai agora para BH, em Belo Horizonte, o sol aparece entre nuvens no sábado, máxima de 23 graus e a mínima de 14. E do sudeste, nós vamos agora para o centro-oeste, em Brasília, o sábado tem sol e nuvens e sem previsão de chuva, máxima de 26 graus e a mínima de 15. E fechando com chave de ouro a nossa previsão do tempo para esse sábado, vamos agora para o Nordeste, em Recife. O sol aparece entre algumas nuvens, com chuva passageira durante o dia. A máxima vai ser de 31 graus e a mínima de 23.

0: E olha só, em entrevista para a TMC, o ex-ministro da Fazenda, Maílson da Nóbrega, falou sobre o atual cenário econômico do país. Vamos ouvir.
1: Muita gente fala, né, que uma eleição presidencial se define em parte pela economia, não a macro, mas aquela do bolso do eleitor e da eleitora. O senhor concorda com essa análise? E se sim, o que, que dá para a gente prever? Prever não, né? Prever é feio. Projetar agora, estando no meio do mês de maio, hein, ministro?
2: Olha, a economia seguramente é o fator mais relevante no processo econômico. Perde apenas para escândalos, né? Coisas como corrupção e tudo mais. Você deve se lembrar que o marqueteiro do Bill Clinton falou: é a economia, estúpido, é a economia, idiota, mais ou menos isso, né? Então, realmente, a economia será um fator relevante no andar da campanha eleitoral e da própria eleição.
3: E câmbio e bolsa ainda são termômetros confiáveis da saúde econômica de um país, mesmo estando tão longe da realidade das ruas?
2: Desculpe, eu não entendi bem o que você falou.
3: Câmbio e bolsa ainda são termômetros confiáveis porque são indicadores que estão longe da realidade das ruas.
2: Olha, câmbio e bolsa raramente têm influência nas eleições. O público que acompanha, que se preocupa com essa realidade, é um público de maior instrução, maior experiência. Não é o caso da massa de eleitor do Brasil. Você deve se lembrar que cerca de metade do eleitor brasileiro, dos eleitores brasileiros, ganha até 2 salários mínimos. Não tem acesso a essa informação para avaliar o efeito de bolsa e câmbio no processo eleitoral.
1: Agora, ministro, dá para a gente juntar a primeira pergunta com a segunda, né? Quando a gente fala que a economia pesa no bolso das pessoas e as pessoas consideram isso numa eleição, e vendo o contexto internacional, o cenário de alta do petróleo, a gente pensa em inflação, preço de frete, preço de combustível, né? Logo no começo da guerra teve uma ameaça nas redes sociais de greve de caminhoneiros, o governo já entrou na história para reduzir impostos também, negociação com alguns estados. Então, nesse sentido, né? Nesse sentido, é o momento em que a macro encosta na micro, conversa com a micro, e aí sim o consumidor é impactado?
2: Aí você tem toda a razão, né? Porque aí vai impactar em algo que o consumidor sente no seu bolso, na sua pele, nas suas perspectivas, que é inflação. Por outro lado, dependendo de como evolui essa guerra, dependendo de quais sejam as consequências de um novo ataque americano a Teherã, isso vai ter um aumento maior ainda do salário mínimo, do preço do petróleo, desculpe, né? A revista The Economist falou essa semana que está muito longe de ter atingido o pico de preço de petróleo. Eles calculam que pode chegar a $150 por barril. E aí o impacto é duplo num processo eleitoral. Primeiro, porque ele afeta a inflação, o bolso do consumidor e do eleitor. E, segundo lugar, porque o Trump, com toda a sua maluquice na condução desse processo, ele não tem saída fácil para isso, tudo isso pode resvalar para uma recessão mundial muito grave. E afeta a economia brasileira, afeta o emprego. Você vai ter um aumento do desemprego, aí o dólar fica mais caro, isso impacta adicionalmente no preço do petróleo, o preço do petróleo impacta na gasolina, no querosene, no gás de cozinha, e assim por diante, né? Então, a eleição, ela pode mudar de rumo, ou se intensificar em seus aspectos, se todo esse processo maluco do Trump redundar não apenas na inflação mais alta, mas numa recessão mundial.
3: Como um especialista, acredita que o Brasil tem maturidade para discutir nesse momento, para aprovar neste momento uma mudança no regime de trabalho conforme está sendo discutida?
2: Olha, maturidade para discutir, sim. Nós somos uma democracia plena, temos liberdade de imprensa, temos que discutir. Por outro lado, o que a gente vê é a demagogia, o populismo presidindo essa decisão que é grave para o país, não é? Se você olhar a jornada de trabalho, a escala de trabalho ao longo do século XIX para cá, ela foi diminuindo. Quem estudou história industrial da Inglaterra sabe que a jornada, né, os trabalhadores trabalhavam mais de 12 horas por dia. As mulheres trabalham 10, 12 horas por dia também. Então, com o aumento da produtividade, isto é, começou-se a produzir mais com os mesmos recursos, né? Isso foi possível, tornou-se possível negociações entre sindicatos, e empresa no sentido de reduzir a escala de trabalho. Então, a escala de trabalho hoje, nos pais ricos, vão de 35 a 42 horas por semana. Né? Então, a 35 a 40 horas por semana. Se o Brasil estivesse ganhando produtividade, é mais do que razoável, mais do que justo, repartir os frutos desses ganhos entre os empresários e os trabalhadores, como aconteceu no mundo rico do século XIX para cá. Né? Sucede que o Brasil está com a produtividade estagnada. Só tem um segmento brasileiro que gera produtividade, que é a agropecuária, mas onde está o menor contingente de trabalhadores. Na indústria está com produtividade negativa. Então, sem produtividade, o fim da escala 6x1 se traduzirá automaticamente em custos. Custos para as empresas, custos para associações, custos para a sociedade, isso tudo vai reduzir a produtividade. E a produtividade é o principal fator de geração de riqueza de um país. Portanto, o Brasil vai experimentar um desastre, a meu ver, derivado da irresponsabilidade, da ignorância, né, de quem está lidando com isso de alguma forma, para tornar o Brasil menos produtivo, certo? E mais, outra coisa, estão dizendo que isso vai permitir que o trabalhador viva mais com a família, que ele não tenha que ir tantos dias para o trabalho de ônibus, ficar 2 horas no trânsito. Isso tudo é razoável. A pergunta é, será que o Brasil está, para usar essa palavra sua, Joana, com maturidade econômica suficiente para isso? Não está. Né? Mesmo assim, a minha previsão é que essa demagogia, esse dano à economia brasileira e aos trabalhadores, não é? Os trabalhadores vão ser prejudicados se isso reduzir o ritmo de crescimento da economia, já vai gerar menos emprego, né? E outra coisa, estão dizendo que o trabalhador vai ficar mais com a família. Tudo indica que os trabalhadores de baixa renda que forem beneficiados com essa medida, eles vão aproveitar o dia a mais para buscar um bico, para trabalhar mais, para ganhar mais. E ele está justo, está correto em fazer isso e não ficar com a família. Ele não valoriza, né, como as pessoas de mais alta renda, ou esse convívio. Né? Então, essa medida ela é equivocada em qualquer ângulo que você possa imaginar. E ela vai cobrar um preço grande à economia brasileira. E só para concluir, eu ouço muita gente, leio, vejo muita gente, mas vocês economistas também diziam isso quando a escala de trabalho caiu de 44 para 40, quando veio desse terceiro salário, e nada disso aconteceu. Na verdade, aconteceu. E aconteceu de forma silenciosa, através da produtividade. Não é à toa que essas medidas demagógicas adotadas por políticos de esquerda e direita no Brasil contribuíram para reduzir o ritmo de crescimento da economia brasileira. Hoje, nós estamos uma economia medíocre, uma economia que cresce menos de 2% ao ano. Nós vamos crescer, segundo os cálculos da tendência, de que sou sócio, nós vamos crescer este ano 1,6%, 1,8%. Os Estados Unidos vão crescer 2,2%. Então, se olhar os últimos 12 anos, a economia americana cresceu cumulativamente 36%, a brasileira 11%. Ou seja, nós estamos ficando para trás. Em vez de seguirmos para, vamos dizer, cumprir esse objetivo que todos nós temos, que é legítimo, de um dia nos tornarmos ricos, nós estamos ficando para trás. O Brasil já cresce menos que Botsuana na África, já cresce menos que a Costa Rica, já cresce menos do que países do leste europeu que saíram do comunismo. Né? Então, realmente é uma contribuição negativa, desastrosa, irresponsável para a economia brasileira. Não tenho dúvida em afirmar isso.
0: Em Sabatina, na TMC Paraná, a deputada federal e pré-candidata ao Senado, Gleisi Hoffmann, deu declarações sobre a Lava Jato e criticou o senador Sérgio Moro. As informações são com a Isabela Miranda, direto de Curitiba.
4: A deputada federal e pré-candidata ao Senado pelo Paraná, Gleisi Hoffmann, do PT, criticou a atuação de membros da Lava Jato, especialmente do senador e pré-candidato ao governo do Estado, Sérgio Moro, do PL, durante entrevista à TMC Paraná. Para Gleisi, a operação foi uma armação.
5: Claro que as pessoas tentam puxar isso, e a gente sempre traz a verdade, e vai desmascarando as coisas, vai dizendo o que está acontecendo. E eu acho que isso tem ajudado muito a esclarecer, e muita gente hoje já vê que aquilo foi uma armação. Eu acho que nas campanhas sempre é uma oportunidade a gente ter e de mostrar o que aconteceu. Agora, eles também têm que se explicar sobre muitas coisas, né? O Moro foi ser ministro de um presidente que depois ele também chamou de corrupto, saiu atirando, agora voltou para ser apoiador desse, tá junto nesse conluio do Centrão, nessa questão do Master, estão todos envolvidos, eles não têm moral para fazer qualquer discussão nesse sentido. As figuras mais importantes desse processo da Lava Jato são figuras que vieram para a política.
4: Gleisi também criticou falas de Moro a respeito do presidente Lula e do Partido dos Trabalhadores.
5: Então, eles fizeram tudo isso porque tinham objetivos políticos. Era melhor ter deixado a toga e vindo debater na política, né? Porque se fossem sérios, não teriam conduzido o processo como conduziram. Então, nunca foi uma questão de combater a corrupção. Sempre foi uma questão de disputa no campo das ideias. Aliás, o que mais o Moro fala por aí é que ele quer combater o PT, combater o Lula. Ele tem um fetiche pelo PT, ele tem um fetiche pelo Lula, ele tem um problema ali de identidade. Se ele é candidato ao governador de estado, tem que ser para defender o Paraná, para ver o desenvolvimento do Estado, não para combater um partido.
4: Em resposta, durante entrevista ao TMC 360, Sérgio Moro disse que, abre aspas, o PT tem fetiche por corrupção, fecha aspas. Após a veiculação da entrevista do pré-candidato Deltan Dallagnol do Novo durante o Sabatina na TMC Paraná, a Federação Brasil da Esperança, que é composta pelos partidos PT, PV e PCdoB, divulgou uma nota criticando as respostas dadas pelo ex-parlamentar em relação à sua elegibilidade. Num comunicado, a federação destaca que, abre aspas, ficou assustada com a facilidade de Deltan Dallagnol em mentir tanto e com tamanha desfaçatez. Fecha aspas. A nota reforça que o ex-procurador, abre aspas novamente, mostrou um documento que apenas dizia que ele prestou contas e não tem multas em atraso. Depois de duas decisões do STF derrubando a censura judicial que Deltan tentou impor a jornalistas do Estado, a mentira da candidatura dele não se sustenta mais. Fecha aspas, completa o comunicado.
0: E olha só, o CEO da Quest, Felipe Nunes, esteve em Recife e projetou um cenário de disputa acirrada para o governo de Pernambuco entre Raquel Lira e João Campos. A repórter Carol Oliveira traz todos os detalhes.
6: A projeção do cientista político foi realizada no lançamento do livro Brasil no Espelho, na Livraria Jaqueira, na área central aqui da capital pernambucana. Na ocasião, ele também destacou o desempenho que os pré-candidatos estão apresentando nas últimas pesquisas que estão sendo realizadas, pré-candidatos ao governo de Pernambuco. Falou também nesse evento de lançamento a respeito do cenário nacional, que conta com o presidente Lula e o senador Flávio Bolsonaro como principais concorrentes na disputa. O livro Brasil no Espelho apresenta resultados que revelam como os brasileiros, em toda a sua diversidade, se veem e se compreendem. A proposta da obra é revelar as ideias e comportamentos da população nas primeiras décadas do século XXI.
0: E agora nós vamos para o Reino Unido, porque o ex-príncipe Andrei voltou a ser alvo de investigação por suspeita de crime sexual e ligações com Jeffrey Epstein. E também teve a convocação da seleção inglesa para a Copa do Mundo, com algumas ausências que chamaram a atenção. Nossa correspondente, Marina Isidro, tem os detalhes.
7: Há uns 3 meses, o Andrew foi detido aqui na Inglaterra por suspeita de má conduta em cargo público, de ter compartilhado documentos confidenciais com Jeffrey Epstein quando ele era enviado especial de negócios no Reino Unido. Mas agora se sabe que a investigação da polícia britânica não é limitada a isso e que o irmão do rei Charles é suspeito de potenciais crimes sexuais. Então, autoridades seguem investigando a denúncia de uma mulher que teria sido vítima de tráfico sexual trazida para o Reino Unido por Epstein para que Andrew tivesse relações sexuais com ela dentro de uma residência da família real em 2010. E a polícia também pede agora que outras vítimas de Epstein entrem em contato. Andrew perdeu todos os títulos reais, inclusive de príncipe, e hoje As despesas dele de moradia e de segurança são pagas de forma privada pelo rei Charles, que sempre fez questão de dizer que vai colaborar com a polícia no que for preciso. E o que, que pode acontecer daqui para frente? A gente tem que esperar as investigações, que ainda devem durar vários meses, mas a gente está falando de crimes sexuais, ligação com Jeffrey Epstein e que, claro, seguem manchando a reputação da família real, né?
3: Seguem manchando, seguem sendo muito mais do que uma pedra no sapato, é uma mancha, isso mesmo que você falou, Marina. Muito... Ah, tem mais um assunto, tem mais uma pergunta.
1: Mas tem mais uma pergunta.
3: O Felipe já estava aqui assim, ó. Tem,
1: que,
3: tem
1: que é isso. Aliás, a gente comemorou, né? A gente registrou a vitória do Arsenal, a gente esqueceu de registrar a vitória do Aston Villa, né? Que fazia 44 anos, não ganhava um título e o Aston Villa ganhou a segunda divisão, a Liga Europa, né? É, mas enfim, parabéns pro Aston Villa, que é o time do Black Sabbath. Enfim, agora sai a convocação, né? E todo mundo esperando que a taça volte para casa. É isso, Marina?
7: É, sempre esperam, né, Felipe? E o time do Black Sabbath e do Príncipe William.
1: Verdade, tá? Também. Verdade.
7: Não, vamos falar de continuar falando de futebol aqui, né? A gente adora. Agorinha há pouco, o técnico Thomas Tuchel divulgou a lista dos convocados para a Copa da Seleção da Inglaterra. A seleção inglesa divulgou um vídeo muito cool, criativo, um estilo gráfico anos 70, música dos Beatles, com os nomes dos convocados. Então, a gente tem assim, nomes como do atacante Harry Kane, do Jude Bellingham, estão confirmados. Ausências mais comentadas ali estão a do Trent Alexander-Arnold, do Real Madrid, do Phil Foden, do Manchester City, né? Então, lembrando que a Inglaterra estreia na Copa do Mundo contra a Croácia, dia 17 de junho, atrás de um título que não vem desde 1966, há muito tempo, né? Ninguém mais se lembra desse título, foi o único. E essa musiquinha, né? Essa frase, né? Se tá voltando para casa, para mim essa é a parte mais chata, porque essa música, It's Coming Home, né? Que foi uma música da Euro de anos atrás, vai ficar tocando, né, música chiclete aqui, mas é muito curioso ver a forma como os ingleses torcem para a sua seleção, né? Depois a gente pode falar mais sobre isso com mais detalhe, mas sim, sempre ficam naquela esperança, né? É um misto de pessimismo com esperança de que vai voltar para casa, a taça vai voltar para casa depois de tantos anos.
1: E enquanto isso, as meninas brilham, né? As meninas ganharam duas Euros seguidas, a seleção das jogadores de futebol feminino da Inglaterra, ganhando inclusive a última da Espanha, que era a favorita e tudo mais. A última, a penúltima, não vou me lembrar agora, mas a Espanha que era a grande favorita. Enfim, estão olhando para o lado errado, né, Marina? Em vez de olhar para os homens, tem que olhar para as mulheres, né?
7: A seleção feminina da Inglaterra é super campeã, super campeã. Elas sim têm muitos títulos relevantes recentes.
0: Depois de ser presa por suposto envolvimento em um esquema de lavagem de dinheiro do PCC, Deolane Bezerra chega ao presídio feminino de Tupi Paulista, na região oeste de São Paulo. Ela foi transferida na manhã dessa sexta-feira e quem acompanhou foi a repórter Luísa Mutoni.
8: A advogada e influenciadora deixou a penitenciária feminina de Santana já nas primeiras horas da manhã pela porta dos fundos. O trajeto para Tupi Paulista demorou cerca de 7 horas e meia e foi feito de carro. O município fica a mais de 600 quilômetros da capital paulista, quase na divisa com o Mato Grosso do Sul. Deolane Bezerra é apontada pela Polícia Civil e pelo Ministério Público de São Paulo como figura central no esquema de lavagem de dinheiro da organização criminosa. Os investigadores agora apuram quanto teria sido movimentado pelo grupo. A defesa dela se pronunciou pela primeira vez depois da prisão, negou as acusações e afirmou que já entrou com o pedido para a prisão domiciliar da influenciadora. Dois alvos da operação seguem foragidos. Eles são sobrinhos de Marcos Williams Herbas Camacho, o Marcola, líder do primeiro comando da capital, o PCC. Paloma e Leonardo Sanches Herbas Camacho estão fora do país e já na lista vermelha da Interpol.
0: E uma operação do Ministério Público de São Paulo e da Polícia Civil contra a lavagem de dinheiro do crime organizado prendeu na manhã dessa quinta-feira a influenciadora digital e advogada Deolane Bezerra. Também havia um mandado de prisão contra Marcos Williams Herbas Camacho, o Marcola, que já está preso. O esquema envolve uma transportadora de cargas com sede em Presidente Venceslau, no interior de São Paulo. O Eduardo Maurício, advogado criminalista, durante entrevista ao TMC 360, repercutiu o assunto. Vamos ouvir.
9: A operação foi deflagrada justamente por suspeita de lavagem de dinheiro, ou seja, dessa influencer, né, ter supostamente aí lavado dinheiro de origem ilícita e integrado no sistema financeiro nacional para transformar aquele dinheiro de uma forma lícita, como, por exemplo, carros de luxo, imóveis de luxo. E, além disso, essa investigação, além da lavagem de dinheiro, ou seja, o ato de transformar o dinheiro ilícito de um crime antecedente em dinheiro lícito, também tem essa investigação aí de uma organização criminosa, né? Com divisão de tarefas e hierarquia e até mesmo associação a terceiros e, sobretudo, essa questão de ligação com o PCC, que torna aí a situação um pouco mais grave ainda, justamente ainda mais pela lei antifacção, que inclusive aumenta a pena dos crimes por meio aí de endurecimento dos limites de punição, criação de novos crimes, sobretudo a pena máxima ela pode ser estendida de 20 a 40 anos de reclusão, de pessoas que têm aí uma liderança e uma conexão com a liderança de máfias e organização criminosa.
3: Eduardo, eu queria entender uma questão que é mais conceitual, não é só sobre o caso da Deolane, mas, por exemplo, recentemente nós tivemos uma operação contra Fluxo, se eu não me engano, esse é o nome da operação que prendeu, entre outras pessoas, MC Rian, SP, MC Pose do Rodo, que estão no mesmo contexto da Deolane, a advogada, no sentido em que são pessoas que têm muito dinheiro, mostram esse luxo nas redes sociais, são influenciadores e são associados, por investigações da Polícia Federal, com o tráfico de drogas. Mas aí são soltos e dizem, não, eu não tenho nada a ver com o tráfico de drogas, consigo comprovar de onde veio esse dinheiro, o processo corre. E às vezes fica uma sensação para a população de não entender por que que eles foram presos, se eles foram soltos e se eles vão, né, continuar respondendo o processo, a gente acaba perdendo o fio da meada. Deolane, ela já foi presa uma vez, também por suspeitas de lavagem de dinheiro, mas dinheiro de origem de bets. Aí ela foi solta, foi presa novamente porque descumpriu medidas cautelares. Então eu sinto que a gente acaba perdendo o fio da meada. E a irmã dela, que é advogada, não sei se faz parte da defesa dela, mas ela emitiu uma nota, um pronunciamento nas redes sociais, dizendo o seguinte: ó, difícil é vocês provarem o que vocês dizem, o que a justiça diz, mas fácil é prender. Um texto que parece até ter sido escrito pelo ChatGPT. Como é que isso acontece? A polícia prende, depois a justiça tem que comprovar, então agora ela pode ser solta novamente.
9: Olha, o que que se passa? Nessa fase inicial, que aconteceu na primeira prisão da Deolane, agora nessa segunda vez, e com também a prisão recente do MC Rian, MC Pose do Roda, a gente vê que essas prisões são prisão temporária, que pode ser renovada, pode ser decretada de 5 dias e renovada por mais 5, e se é crime, por exemplo, sequestro, crime mais grave, pode ser de 30 por mais 30. Agora, o fato é, a prisão temporária é para coleta de provas. Depois que acontece a coleta de provas e a autoridade policial vê ali indícios mais fortes, então pede a conversão da prisão em preventiva, né? E justamente a preventiva aí sim tem que ter risco à instrução, perigo de, enfim, influenciar testemunha, destruir prova, perigo da liberdade, perigo de fuga. E, então, a justiça, em primeiro momento, analisa essa questão da prisão cautelar, da prisão temporária para coleta de prova, depois da prisão preventiva, se tem perigo de fuga, perigo da continuação da atividade criminosa e outros elementos. E, nesses primeiros momentos de prisão, o juiz não analisa se a pessoa é culpada ou inocente, sim, o juiz analisa se a pessoa tem direito e possibilidade de responder o processo em liberdade sem prejudicar a investigação, o bom andamento do processo, enfim, pressionar testemunha, destruir provas. Então é por isso que muitas vezes a sociedade não entende. A gente vê que as prisões, né, tanto da Deolane como do MC Rian, a gente vê que tem ali um fundo de lavagem de dinheiro, associação ou suposta organização criminosa com vínculo, né, a facções, e não tem propriamente dito o crime de tráfico, e sim o ato de lavar um dinheiro que tem origem de um crime antecedente que supostamente não teria conexões com ele, e esses influencers ou cantor, como tem ali muita exposição, muito seguidor, e tem bet, tem empresa, acaba recebendo dinheiro muitas vezes que vem de um crime antecedente que eles possam nem ter ligação, e por ter recebido essa cifra contaminada e de valores milionários, acabam aí sendo alvo dessas operações. E muitas vezes a sociedade não entende isso. Ah, mas prendeu para soltar? Por exemplo, no caso do MC Rian, a soltura, que inclusive, enfim, quem foi o primeiro advogado que conseguiu foi o Dr. Aury Lopes Jr., a gente vê que a soltura foi baseada o quê? Em fatos concretos para manter a prisão preventiva, justamente pelo excesso de prazo na conclusão da investigação e falta de uma denúncia formal por parte do Ministério Público. Então, na verdade, essas solturas têm acontecido mais pela falha da própria polícia, do Ministério Público, no cumprimento da lei, que acaba culminando aí na revogação da prisão e que essas pessoas possam responder o processo em liberdade. E depois, se tiver uma denúncia, aí sim, eles vão se defender no mérito, né, referente a ser culpado ou inocente, o que não se adentra nesse contexto, nessa fase inicial.
0: E a quinta edição do Fórum Esfera Brasil, que reúne pré-candidatos à presidência em 2026, além de ministros, empresários e marqueteiros políticos, está acontecendo nesse final de semana no Guarujá, em São Paulo. O nosso repórter Rafael Tebas foi ao evento e conversou com o ministro de Minas e Energias, Alexandre Silveira. Ele comentou sobre o leilão de baterias, o impacto da guerra no Oriente Médio, no combustível e sobre o encontro recente entre o presidente Lula e o presidente americano Donald Trump. Vamos ouvir.
10: A gente conversa agora com o ministro de Minas e Energia, Alexandre Silveira, aqui na TMC. Ministro, muito obrigado por nos atender. Agora há pouco, no Fórum Esfera, o senhor comentou sobre o leilão de baterias. Em 15 dias, alguma novidade em relação a esse assunto? E como que isso pode impactar o consumidor diretamente, pensando no futuro? Por exemplo, a conta de luz, que todo mundo pensa bastante.
11: Na verdade, nenhuma alteração. É uma inovação fundamental para que a gente possa estabilizar o sistema, para que a gente possa dar o primeiro passo para que a gente tenha condições aí sim de avançar com a eólica, com solar, porque essas intermitentes entram no sistema hoje criando instabilidade. E nós precisamos, quando elas aumentam, aumentar a potência, aumentar a energia firme e despachável, que é as térmicas, que são as nossas hidrelétricas, e nós sabemos que as hidrelétricas não avançam há muito tempo no Brasil, as últimas foram feitas durante os dois mandatos do presidente Lula, por isso aumenta a necessidade térmica. A bateria é uma alternativa fundamental, que é o BESS, vamos fazer esse leilão, tivemos que conversar com o mundo inteiro, porque como é uma inovação, precisava da gente ter segurança se nós podemos ou não colocar conteúdo local. Queremos colocar porque queremos a nossa indústria participando e se fortalecendo, mas estamos estudando o percentual e como fazer isso para garantir o sucesso do leilão e uma inovação tão fundamental para o desenvolvimento da sustentabilidade, o desenvolvimento dos investimentos, mais geração de emprego e renda nas renováveis no Brasil.
10: Em relação aos combustíveis, essa é uma questão também muito importante, não vai haver desabastecimento e como que a guerra também no Oriente Médio impacta em relação a essa pauta?
11: O Brasil é um dos países que foram menos impactados. Por quê? Primeiro porque somos exportadores de óleo, somos quase autossustentáveis na produção de diesel e de gasolina, o nosso etanol ajuda muito, o biodiesel ajuda muito, a nossa matriz é muito consistente, temos muita matéria-prima. Segundo, porque o governo do presidente Lula, de forma rápida, célere, tomou todas as providências para minimizar os impactos dessa guerra na bomba de gasolina para o consumidor brasileiro, para a economia nacional. Tivemos o menor impacto de todos os países do mundo, mas é preocupante. E o presidente Lula levou essa preocupação ao presidente Trump. Ele estava presente, dizendo que a economia do mundo inteiro preocupa-se. Por quê? Porque é necessário que a gente tire o povo da fome, da miséria, que a gente faça a inclusão, desenvolvimento econômico e social. E, em especial, nos países em desenvolvimento como o Brasil. E nós fizemos e conseguimos até agora muitos avanços para que a gente e ninguém do povo brasileiro pague pelo preço de uma guerra que não é nossa. Mas precisamos de fazer absolutamente tudo para que essa guerra termine o mais rápido possível. Primeiro porque termina aquilo que machuca a todos, que é tantas vidas sendo ceifadas. Segundo, porque impacta a economia também matando, porque gera mais fome, mais miséria, menos desenvolvimento econômico com inclusão.
10: Ministro, muito obrigado pela entrevista. Para a gente fechar, ano eleitoral, de que forma o senhor observa essas próximas semanas, próximos meses também, durante esse ano eleitoral?
11: Com otimismo, o presidente Lula retomou todas as políticas públicas tão fundamentais a melhorar a vida da população brasileira e implementou outras tantas. O Brasil cresceu, tem o menor índice de desemprego da sua história. O Brasil está se desenvolvendo, está dialogando com o mundo. Isso é fundamental para atrair investimentos nos setores fundamentais da economia. Estamos, no dia a dia, fazendo muitas coisas na infraestrutura, na inclusão e, por isso, os resultados, naturalmente, eu quero acreditar, virão na confiança e nós teremos, pela quarta vez, o grande líder que é o presidente Lula, líder da maior democracia do mundo, o único a governar uma democracia de um país transcontinental como o Brasil, por 3 vezes, e eu espero que pela 4ª.
10: Muito obrigado pela entrevista, ministro. Valeu.
11: À disposição sempre.
0: O governo federal determinou novas regras para a atuação das plataformas digitais no Brasil. O pesquisador Rafael Evangelista, do LabHor, órgão integrante da Unicamp, comentou as novas diretrizes em entrevista para a TMC.
1: Bom, professor, essas alterações que vieram nesses decretos aí, o senhor entende que tem o alcance necessário para mudar de alguma forma esse cenário com relação a postagens criminosas, fake news, deep fake, né, nudes e tudo mais?
12: Eu considero que sim, eu acho que tem um alcance muito interessante e eu acho que é importante que é uma regulamentação que olha agora para riscos sistêmicos, né? Não olha para postagens individuais, algo assim, é algo mais em volume, em massa, que possa de fato afetar questões como ataques à democracia e questões desse tipo.
3: E existe um prazo de adaptação, um prazo de transição?
12: Tem. Quem vai determinar esses prazos e vai fazer essa fiscalização é a ANPD. E isso é algo muito positivo, porque a ANPD é agora uma agência muito capacitada, que entende tecnicamente da internet e que vai poder, acho que por diversas normas e portarias que vai soltar agora, nos próximos meses, vai poder estabelecer um contato com as plataformas, colocar essa abertura para canais de denúncia dos usuários e aí ter uma atuação mais frequente com relação a esse acompanhamento e a que as plataformas sejam mais transparentes também com relação às políticas que elas empregam no gerenciamento dos conteúdos de terceiros que circulam por elas.
1: E professor, já que o senhor falou de responsabilidades, né, vamos explicar então para quem está nos acompanhando como é que ficam como é que eu posso dizer assim, a divisão das responsabilidades, como é que fica essa divisão? Então, a gente tem responsabilidade para quem produz esse conteúdo, para quem divulga, compartilha esse conteúdo e para quem hospeda esse conteúdo. E aí que entra a responsabilidade das chamadas Big Techs, é mais ou menos isso.
12: Isso é importante porque se reconhece agora que as Big Techs, as plataformas, e são as maiores plataformas, não é qualquer plataforma, se reconhece agora que quando elas sugerem conteúdos para as pessoas, elas são parcialmente responsáveis por esse conteúdo. E aí a gente joga para trás uma ideia de que elas eram um intermediário neutro. Elas não são intermediário neutro se elas estão sugerindo conteúdos para as pessoas. Se o que a gente está recebendo não é exatamente só aquilo pelo qual a gente assinou.

0: né? Aquela coisa etérea chamada algoritmo, que não é etérea coisa nenhuma. Então ela tem uma certa culpa, né?
1: Tem muita culpa. Então, a questão do risco sistêmico, essa ideia de risco sistêmico é muito importante, porque é pelo algoritmo que esse risco sistêmico se torna material. Quer dizer, é quando ela identifica aquilo, aquele conteúdo que também a beneficia, porque aquilo atrai muita atenção, ela se torna responsável por aquilo também. Ela faz isso por meio de algoritmos. Algoritmos que utilizam dados que eles têm sobre nós. Então, eles têm um conhecimento profundo sobre os usuários e usam esse conhecimento profundo que eles têm sobre os usuários para fazer sugestões de conteúdos que possam prender as pessoas mais na tela, possam engajar, despertar reações, que é o que interessa para elas. Então, é um avanço enorme a gente ter um reconhecimento de que essa é uma responsabilidade delas também. E, ao mesmo tempo, também não é uma lei que vai agora colocar elas como somente a única responsável, não é isso. Mas elas também são responsáveis e têm que ter um contato com o poder público para gerenciar esse ambiente.
2: Professor, só para a gente encerrar, a gente está em ano de eleição, esse conteúdo, se for eleitoral, ele também vai responder, ou vai ter que seguir as mesmas regras, vai ter a responsabilização?
1: Existem normas específicas para o conteúdo de campanha. Isso é importante. E o TSE já tem acompanhado bastante essa questão. Mas o que escapou na última campanha presidencial, foram conteúdos que têm um caráter político, mas não são necessariamente de campanha, não são oficiais, que foram conteúdos de ataque à democracia. Então, se reconhece agora que esses conteúdos foram sistematicamente distribuídos para as pessoas. Então, é nesse sentido que existe, claro, uma conexão, não é, entre um conteúdo que não é um conteúdo de campanha, mas é um conteúdo político. Quando você tem incitação para que as pessoas deem golpe de Estado, isso é um conteúdo claramente político.
3: Agora vamos falar de esporte, porque 200 mil figurinhas da Copa do Mundo falsificadas foram apreendidas pela Polícia Civil do Rio em um ônibus na Baixada Fluminense. O material estava junto com uma carga de camisas e bonés da seleção brasileira, também falsificados. O Rafael Alves tem os detalhes.
4: A Polícia Civil do Rio abriu uma investigação para identificar onde são fabricadas e como seria feita a distribuição das 200 mil figurinhas falsificadas da Copa do Mundo que foram apreendidas. O material foi localizado em um ônibus que passava pela rodovia Presidente Dutra, na altura de Nova Iguaçu, na Baixada Fluminense. Os policiais também localizaram e apreenderam milhares de produtos falsificados da seleção brasileira, como camisas e bonés. A ação da Delegacia de Repressão aos Crimes contra a Propriedade Material aconteceu após os agentes receberem informações de inteligência sobre produtos falsificados que saíram de São Paulo e estariam em um ônibus a caminho do Rio. O delegado Vitor Tutman, responsável por essa apreensão, fez um alerta para as pessoas saberem como identificar esses produtos.
5: Essas figurinhas têm uma característica em relação aos originais, principalmente a embalagem dessas figurinhas é feita com um papel mais grosso, mais poroso em relação às originais, e além das figurinhas propriamente ditas, a estampa dos jogadores, né? Essas falsificadas possuem uma qualidade, uma resolução mais baixa, e além disso o papel da impressão é de menor qualidade, menos brilhoso, mais opaco.
4: Segundo a Polícia Civil, o material seria distribuído no município do Rio e também na região metropolitana do estado. Os agentes conseguiram localizar o ônibus com a carga na rodovia Presidente Dutra, a principal do país e que liga o estado paulista ao Rio de Janeiro. A ação teve como objetivo prevenir que o material entrasse no mercado formal de produtos falsificados no Rio de Janeiro. Agora, os materiais vão passar por perícia e depois vão ser inutilizados, já que violam direitos das marcas que produzem os produtos e os direitos do consumidor.
3: E vamos falar de tecnologia, porque em meio ao avanço acelerado da inteligência artificial, uma frase tem se repetido cada vez mais no mercado de tecnologia: o diferencial será o lado humano. Mas afinal, o que essa ideia realmente significa.

0: Na coluna Sem Dó, o filósofo Luiz Felipe Pondé analisa esse discurso e questiona se a expressão não funciona apenas como uma forma de amenizar o temor da substituição pelas máquinas.
1: Hoje nós vamos fazer um exercício, um micro exercício, daquilo que em filosofia se chama de filosofia analítica. E é quando você pega uma palavra e você analisa ela, reflete sobre ela. Vê, afinal de contas, o que ela quer dizer. Isso é básico. A expressão, na era da IA, nós teremos que ser mais humanos, normalmente é falado em contextos de marketing de IA, de empresas que trabalham ou que fazem, seja o que for, pessoas que palestram sobre IA, ou seja, todo um mercado que gira ao redor da inteligência artificial. E um dos temas sempre é aquele medo de que, afinal de contas, o que a gente vai fazer, o que a gente traz, digamos assim, de importante, se a IA é capaz de fazer tanta coisa melhor do que nós. E aí vem a máxima. Não, na era da IA, a gente vai ter que ser mais humano. Agora eu pergunto, vamos lá, você e eu pensar aqui. O que quer dizer humano? O que é o ser humano? O ser humano é um ser capaz de atos de generosidade e capaz da mais baixa mesquinharia. Ele é capaz de cuidar de pessoas que sofrem e ele é capaz de fazer guerras extremamente mortíferas. O ser humano é capaz de trabalhar duro dia a dia, mas ao mesmo tempo ele é capaz de roubar, fraudar, tirar dinheiro de pessoas vulneráveis, como a gente viu no Brasil no caso da fraude do INSS. O ser humano mente, em política então mente o tempo inteiro. Às vezes o ser humano também diz a verdade. Normalmente custa caro quando alguém faz isso. O ser humano é corajoso, muitas vezes é covarde também. Então o que alguém quer dizer quando na era da IA o ser humano vai ser mais humano? Supondo que existe alguma outra característica do ser humano além daquelas que eu elenquei aqui rapidamente, e eu as elenquei a partir da história e não inventei coisa nenhuma, e do comportamento do ser humano. Portanto, a frase na era da IA, o ser humano vai ter que ser mais humano, é uma frase que não significa nada. A única função dela é fazer um elogio vazio ao ser humano e dizer para ele, não, você tem características humanas que a IA não terá. A IA não será generosa e não será mesquinha. Ela não salvará vidas e ela não massacrará pessoas. Será que é isso? Mas, no fundo, essa frase é pura enrolação.
0: Vamos falar de cultura, porque a produção teatral em São Paulo movimenta muitos investimentos e o mercado de trabalho. Segundo a Secretaria Municipal de Cultura, cerca de 1.200.000 pessoas são beneficiadas por produtos culturais. A nossa apresentadora Estela Ribeiro conversou com alguns produtores e traz mais números do mercado teatral na cidade.
2: Bom, a gente pode imaginar que a produção teatral ocupa grande parte do cenário cultural da cidade de São Paulo, né? Segundo a Secretaria Municipal de Cultura, em 2025, teatros e centros culturais municipais registraram 972 produções teatrais. Locais como o Centro Cultural São Paulo, aquele que fica ali na Estação Vergueiro do metrô, contou com 262 dessas produções. Os programas de fomento contemplaram 28 produções através de editais, o que gerou cerca de 280 contratações artísticas só nesse período. Público atingido? 60 mil pessoas. Tô falando só de teatro, viu? Porque se a gente for falar de outras linguagens culturais, o público total chega a mais de 1 milhão e 200 mil pessoas. E o total de din-din investido? 10 milhões de reais. O André Ascioli é presidente da APTI, Associação de Produtores de Teatro Independente, e conta pra gente um pouquinho sobre esse cenário de produção em São Paulo.
3: São Paulo é considerado o maior capital cultural da América Latina. Então, quer dizer, ele não é isso só por conta da nossa criatividade, ele é isso por conta do volume, que é muito grande. Então, de fato, a gente tem hoje em dia uma cadeia de produção independente muito gigante. É o que move a cultura. Desde pequenos produtores a grandes produtores.
2: A Morente Forte é uma produtora com peças icônicas ao longo dos seus 40 anos de história. Célia Forte é uma das sócias e fala um pouquinho pra gente dessa trajetória.
4: A nossa posição no mercado, Estela, é uma posição consolidada, bem consolidada, né? Basicamente, nós somos produtores de teatro de prosa ou musicais nacionais, né? Mas não estilo Broadway, essas coisas.
2: E uma das produções da Morente Forte em 2025 foi o monólogo Olhos nos Olhos, com a atriz Ana Lúcia Torre.
4: Esse espetáculo foi produzido com recursos próprios, porque como é um espetáculo pequeno, então você consegue, com a bilheteria, dar conta do espetáculo quando é um sucesso. Quando não é, também o produtor acaba tendo um prejuízo.
3: Esse projeto pode custar desde R$80 mil... até os valores que a gente tem e que são verdadeiros e concretos, de 1 milhão, 2 milhões, 3 milhões. O musical, desses musicais que a gente costuma ver aí, a média de custo desses musicais são 3 milhões. Aí você fala, nossa, mas 3 milhões é um absurdo. Quando você olha a planilha, falta dinheiro. São Paulo é um exemplo em termos de possibilidades de editais para poder fomentar e ajudar que as produções aconteçam. Já foi várias vezes exemplo para outros municípios do nosso país, como também até de outros países também que já usaram esse modelo de negócio.
4: Outra peça que nós produzimos também foi a Felicidade, com músicas, com direção musical do Zé Cavaleiro, um elenco maravilhoso, bem grande. E aí sim, nós precisamos de leis de incentivos. Se você não tiver leis de incentivos, você não consegue montar um espetáculo no Brasil.
2: Thiago Catelani é coordenador de produção da Quest Consult e traz dados importantes sobre a principal lei federal de incentivo.
5: A Lei Rouanet é o principal mecanismo de fomento à cultura do Brasil. Ela permite que empresas direcionem parte do imposto de renda para projetos culturais aprovados pelo governo federal.
4: Extremamente íntegra, e você tem que prestar conta de tudo que você paga. O dinheiro é auditado pelo próprio Banco do Brasil e pelo Ministério da Cultura, pelo MINC. Então, qualquer trabalho, qualquer trabalhador, qualquer profissional que você empregue, você tem que ser emitido uma nota fiscal, tem que falar por que você pagou aquilo, que todos os profissionais são pagos através de um teto pela média do que se paga no teatro. Então, é absolutamente idônea para você montar um espetáculo.
5: Um estudo recente da FGV mostrou o tamanho real desse impacto. Só em 2024, quase 5 mil projetos foram executados, gerando mais de 230 mil postos de trabalho e alcançando 89 milhões de pessoas como público. E tem um dado que pouca gente conhece, Estela. A Lei Rouanet movimenta uma cadeia produtiva que gera quase 4 bilhões em impostos para o país, além de contemplar 59% das ações que chegam a áreas periféricas e vulneráveis.
4: Foi impactada em torno de 200 e poucas pessoas somente nessas três produções. Movimentou um público de mais de 47 mil, quase 50 mil pessoas que já estiveram nas plateias dessas peças de teatro. Então, quer dizer, o teatro sim movimenta, sim, o teatro é uma grande, individualmente é uma pequena empresa, quando junta como entidade, é uma grande empresa que emprega muita gente e que movimenta muitos recursos, mas que também movimenta muita gente, né? Então, como a Morente Forte há muitos anos produz, assim como outros grandes colegas, produtoras e produtores que estão no mercado, as pessoas sérias, as empresas já acompanham o trabalho e já acreditam que aquele produto vai sair, que vai ter uma entrega ótima e que vai ficar todo mundo satisfeito. O público, o patrocinador e os artistas, né?
2: E quando não há dinheiro de incentivo, de patrocinadores, os produtores culturais se viram de diversas maneiras para poder viabilizar suas montagens.
3: São projetos que as pessoas fazem exatamente como você colocou: ou você faz vaquinha, ou você pega dinheiro próprio e faz um investimento, ou você faz um acordo com o teatro que você vai trabalhar, para trabalhar via porcentagem, um aluguel do teatro. Então, a maioria das produções são executadas desse jeito.
2: E nem sempre os apoios são feitos através de dinheiro. Muitas vezes é parceria, permuta. A gente aqui na TMC, por exemplo, apoia culturalmente algumas peças e alguns teatros de São Paulo.
5: Cultura não é gasto, é investimento com retorno real.
0: E uma guarda municipal de Cascavel, no oeste do Paraná, será indenizada por danos morais após colegas de trabalho criarem figurinhas ofensivas no WhatsApp. O repórter Ângelo Steyer tem os detalhes.
6: Segundo a decisão, as imagens de conteúdo vexatório estavam armazenadas em computadores da corporação com acesso restrito aos servidores da prefeitura. Na sentença, o juiz afirmou que documentos anexados ao processo, além dos depoimentos das testemunhas, comprovaram que essas figurinhas associavam palavras ofensivas à imagem dessa servidora. Uma das testemunhas relatou ainda que os arquivos apareciam nas abas de usadas com frequência e também na aba de favoritos dos computadores, o que indicaria o compartilhamento frequente das imagens entre os colegas de trabalho da vítima. Além da indenização, o município de Cascavel também foi condenado ao pagamento de honorários advocatícios fixados em 20% sobre o valor da sentença.
0: No programa Cidade é Sua, de Recife, o Júlio Andrade conversou com o Major João Paulo, representante do Corpo de Bombeiros Militar de Pernambuco. O Major abordou dicas importantes de prevenção para várias situações. Vamos conferir.
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8: Muito bem, começando o nosso programa A Cidade é Sua, aqui na TMC, programa onde a gente discute os mais importantes temas, né, relacionados aí à nossa cidade. É um programa muito bacana, um tempo aí maior, onde a gente recebe os nossos convidados, especialmente aqui para o A Cidade é Sua. Já passaram por aqui prefeitos, secretários, tanta gente, né, importante. Hoje a gente recebe mais um convidado aqui de honra. Nós estamos no estúdio da TMC Recife com o Major João Paulo, que responde também pela comunicação do Corpo de Bombeiros Militar de Pernambuco, a quem eu agradeço demais a presença, e vamos abordar tantas atividades, tantas ações em que o bombeiro aí está presente. Major, muito obrigado pela disponibilidade em ter vindo aqui na TMC conversar conosco. Seja muito bem-vindo.
9: Grata satisfação, Júlio, estar com você. A todos os ouvintes aí da TMC, estamos à disposição aqui para poder salvar vidas e preservar patrimônios, e a gente vai explicar porque quem está nos ouvindo vai conseguir fazer isso hoje.
8: Olha aí, que coisa boa. E é exatamente isso, né, Major? Salvar vidas. A minha eterna admiração, respeito por todos vocês do Corpo de Bombeiros, porque o Corpo de Bombeiros está presente em tudo, né? Se a gente tem um acidente, tal bombeiro, um incêndio, tal bombeiro, tem uma abelha na árvore, tal bombeiro. Então, assim, de fato, vocês estão envolvidos, né, com tudo aí, com essa missão muito nobre que é salvar vidas, né, Major?
9: Pois é, a gente tá na água, nas chamas, na terra e nas alturas, Júlio. E aí, primordialmente, também estamos na prevenção. E eu vou aproveitar essa bancada que já passaram tantas figuras icônicas e representativas e agradeço esse espaço para justamente a gente promover ainda mais isso. Prevenir é um ponto que eu acho que a gente precisa enfatizar mais. Se o bombeiro está atuando é porque alguma coisa deu errado. E se a gente tiver condições de antecipar esse o que é que está dando errado, ou o que é que está falhando, a gente vai trabalhar menos. E aí você vai dizer assim, oxe, o bombeiro não quer trabalhar? Não, porque quando a gente é acionado é porque tem alguém sofrendo, alguém precisando desse suporte. E aí, se a gente sabe, porque pequenas ações, e aí a gente pode falar do mistério clássico nosso do incêndio. Se eu trouxer para você aqui, a gente tem registros aí de um aumento de mais ou menos 30% já nas ocorrências de incêndio em edificações residenciais. As residências, as nossas casas clássicas, né? Aquela uma família, a gente chama de residência unifamiliar. A gente aumentou em 30%. Ora, o que é que a gente pode fazer para poder prevenir e fazer com que a gente não perca patrimônio e muito mais, não perca a nossa vida. Um ponto, botijão de gás. Cara, dá uma olhada na tua mangueira, eu vou desafiar você que está nos ouvindo agora. Dá uma olhada na mangueira do seu botijão de gás, a validade dela. Ela tem até 5 anos para ser trocada. Dá uma olhada no teu regulador, o relógio regulador que a gente chama ali, né? O regulador de pressão. Esse teu relógio também tem validade de 5 anos. Então esse equipamento, se ele tiver em condições, não tiver vazamento, a gente já está aí cobrindo uma grande parte dos nossos problemas. Uma outra coisa, está todo mundo depois aí pós-pandemia, esse acesso maravilhoso às questões de comunicação, internet, telefone, está todo mundo plugado e conectado. Só que ninguém está respeitando um ponto que os próprios fabricantes trazem, né? Que uma vez em carregamento, o equipamento, ele não pode estar sendo utilizado. A gente tem diversos casos, tanto de choque elétrico quanto de ignição, o incêndio, o início do incêndio, decorrente exatamente desse uso. Então, ações simples, verificar a validade da mangueira e vai lá no seu mercado, vai lá nas lojas de conveniência, enfim, armazéns de construção, tem a mangueira certificada pela Inmetro, troca ela, já vai evitar um grande problema. Quando estiver utilizando o celular, desconecta da tomada, substitui o carregador apenas por carregadores certificados, né? Tem muita gente que compra aí o seu carregador de forma de procedência duvidosa, porque é mais barato, tá passando na rua, comprou, pegou, colocou, oxe, tá carregando, deu certo. E a gente tem muitos relatos, infelizmente, de que os incêndios iniciam-se exatamente nisso.
8: Essa questão de incêndios, Major, infelizmente a gente noticiou, né, alguns que aconteceram na região metropolitana, né, com mortes, infelizmente, aqui nas Graças recente, a gente teve um. Essa questão de dentro do condomínio, por exemplo, né? O Corpo de Bombeiros tem essa questão também da fiscalização, mas aí eu acho que fica também um reforço, um lembrete aos síndicos, aos proprietários, né? Verificar toda a questão de extintor, questão de mangueira. Eu acho que é muito importante trazer essa dica também dentro de um condomínio.
9: Sem dúvida, sem dúvida. E eu tenho iniciado, né, a fala trazendo a gente tá na água, nas chamas, na terra, nas alturas e na prevenção. E é exatamente isso que o nosso Código contra Incêndio e Pânico traz. A nossa perspectiva preventiva, ela vai abordar, e aí a gente tem uma análise muito clara. Onde o código está tocando, permeando, a gente tem um índice baixíssimo de ocorrência. Apesar da magnitude, às vezes, na indústria ser uma ocorrência muito grande, mas a quantidade dela, graças a Deus, e que assim continue, é justamente porque o código está ali. Nas residências unifamiliares, a gente não tem essa autorização para chegar e atuar para exigir que você tenha, por exemplo, lá na sua casa, um extintor. Mas no prédio onde você mora, a gente tem isso, tem como obrigação. Além das residências multifamiliares, né, que são essas edificações verticalizadas, que é uma característica da nossa região metropolitana, verticalização, acho que na taxa de SBLTs nós somos a segunda capital do país com maior número de metro quadrado com edifícios verticais. Ou seja, a gente tem muita gente morando por metro quadrado aqui em Recife e só tem uma alternativa, é subir. Não tem para onde crescer para os lados. E isso a gente precisa observar que se o nosso prédio ele está com o atestado de vistoria válido, se o teu síndico está fazendo a manutenção adequada dos equipamentos que você vai ter aí, dependendo da tua edificação, o hidrante, o extintor, os alarmes, todos esses equipamentos são equipamentos de ordem preventiva. E aí essa prevenção, ela se desenvolve exatamente com a existência disso. Porque se deu errado, lembra a história do dar errado lá na prevenção? É nesse momento que a corporação chega para poder utilizar esses recursos. Ou até mesmo você, morador, moradora, o próprio staff aí que trabalha no teu prédio, ele pode utilizar os equipamentos. E aí fica uma curiosidade. Será que eu, que estou ouvindo agora a rádio trazendo aí pela TMC essa proposta, se eu utilizar o extintor que está no corredor de onde eu moro, de onde eu trabalho? Porque também não adianta, tá, Júlio? Ter o equipamento e a gente não saber utilizar. E chama atenção, tá? Se você não sabe utilizar, não invente. Chame o Corpo de Bombeiros através do número 193. E aí segue a gente lá nas nossas redes sociais, que tem dicas quase todos os dias, orientações justamente para a gente poder utilizar esses recursos, né? O hidrante, ele não é para ser utilizado por ninguém que mora no prédio, tá? É por nós, equipes treinadas do Corpo de Bombeiros. A gente tem um recurso de água, a gente tem outros recursos para o princípio do combate. E aí a observação, né? João Paulo, por que eu pago a taxa? A taxa, ela é um subsídio que o Estado tem para poder fomentar uma verificação da identificação desses imóveis. E para além da ordem pecuniária, e aí eu chamo a atenção, eu sou Estado, não sou governo apenas, eu vou dizer abertamente, com muita tranquilidade, nós nunca tivemos tanto investimento. E felizmente nós estamos tendo esse investimento e está sendo robustecida a nossa capacidade de capilarização de atuação. A gente tem mais de 122 viaturas novas sendo adquiridas. A gente tem aí 15 grupamentos sendo construídos e a gente está falando de uma janela de tempo de 3 anos. Então, a gente vai chegar mais rápido. A gente vai chegar melhor estruturado. A gente vai chegar com mais condições de atender. Temos 600 bombeiros que estão concluindo a formação agora no próximo mês, e aí eu já adianto o spoiler, a partir de junho a gente já tem hoje os Laranjinhas, mais 2.300, salvo engano, Laranjinhas, e a gente vai ter a nossa força laranja também chegando agora no mês de junho para poder incrementar esse aspecto de ordem preventiva na água, nas chamas, na terra, nas alturas e nas edificações, para a gente poder atender da melhor forma o povo pernambucano.
8: Importante, a gente daqui a pouquinho reforça até mais essa questão, né, que a gente fala muito do Laranjinha no caso da Polícia Militar, e a gente vai, né, explanar um pouquinho mais em relação ao Corpo de Bombeiros. Nosso repórter Kennedy Lacerda. Ah, tem pergunta também? Pois não, Kennedy.
10: Major, é um prazer conversar com o senhor, e o senhor tocou numa questão muito relevante: carregadores de celulares. Recentemente nós tivemos um caso aqui na região metropolitana do Recife, envolvendo um acidente. De acordo com a mãe da criança, o carregador era antigo, já apresentava problemas. Ela teve um descuido ali, infelizmente a criança conectou o carregador ao celular, conectou a tomada e gerou um grande problema. Queimaduras graves, severas. Quais são as principais dicas que o senhor pode trazer? Eu sei que o senhor já começou o programa falando um pouco, né? Mas é bom detalhar para a população, para que isso não ocorra.
9: Sem dúvida, Kennedy, muito bom você frisar isso. E o que a gente sabe, né, que é uma forma hoje de a gente conseguir estar mantendo contato com as pessoas, estar distraindo a criança para poder fazer alguma coisa em casa, e aí o uso do aparelho celular é uma alternativa, né? É inegável isso. É a coisa que a gente tem que se adaptar, e essa adaptação ela vem justamente para observar pequenos detalhes. Por exemplo, se o seu carregador estiver com fio descascando, não inventa de botar lá um pedaço de fita, um adesivo para poder tamponar aquilo. Não, troca essa fiação. Ah, o teu carregador ele está apresentando problema para carregar, o celular não está funcionando direito, só funciona quando quer. Leva para assistência, verifica se é um problema da bateria ou do carregador, porque às vezes pode ser só o carregador que está de fato com problema. Ou não, eu vou preferir economizar e só sei de um jeito de funcionar o meu carregador. Ele vai ter que estar plugado direto. Não faz isso. São os sinais de que o equipamento está apresentando um defeito, um problema. Ou seja, está descarregando muito rápido o celular, ele está aquecendo muito durante o uso. Então, todos esses indícios já apontam para a necessidade de uma verificação mais detalhada. E se você me permitir, que ainda chama atenção também uma outra coisa: a gente tem muito lazer conectado, ou seja, a gente tem uma variedade enorme de streams, então está todo mundo com a TV ligada, internet ligada o tempo todo, notebook, computadores, e aí a gente acaba se descuidando. Descuido simples. A gente teve algumas ocorrências recentes justamente porque o sistema de resfriamento do computador estava apresentando problema. A nossa vítima reclamou nesse sentido, e ele sentiu um cheiro forte vindo do ambiente onde ele tinha lá o computador funcionando direto, e queimou simplesmente o quarto dele todo. Por quê? O cooler, o ventiladorzinho que faz o resfriamento, travou, permaneceu aquecendo. Veio a combustão na parte onde tinha o computador estava próximo à mesa de madeira, e aí o processo decorreu-se dele ter que acionar a gente para ir lá, e ele perdeu parte da casa, infelizmente, por conta desse detalhe. Uma limpeza do sistema de arrefecimento do teu computador. Veja como é uma coisa simples, que não é fácil de a gente identificar, porque a gente está do lado de cá, do lado de fora de casa, observando esses aspectos que a gente pode adotar na nossa residência para evitar isso.
10: Porque além dos problemas físicos, como queimaduras, isso pode se tornar um incêndio de grandes proporções.
9: Sem dúvida. E aí eu chamo a atenção em relação a esses dois pontos, né? Se a vítima ela tiver sofrido um choque elétrico, observe se o disjuntor da residência desligou. Tenha calma, eu sei que é difícil, viu, gente? A gente lida com isso todo dia, e mesmo assim a nossa adrenalina e nossa frequência cardíaca vai a passos das centenas. Eu imagino você se deparar com seu filho todo eletrocutado, queimado, e o que é que você vai fazer? Primeiro, aciona a equipe de emergência. aciona a equipe de emergência. Não toca na criança ou na pessoa ou na vítima. Verifica se teu disjuntor está desligado e só a partir desse momento é que você vai fazer a verificação da vítima. E passa as orientações com calma, sem gritaria, para as equipes que vão estar te atendendo, para que só depois você possa fazer a abordagem que for orientada por eles. E aí é muito comum também a questão dos incêndios. A gente não sabe o que fazer e simplesmente abre as portas e sai correndo, né? Não, vamos fazer um acordo aqui, tá? Vocês que estão nos ouvindo aí na Rádio TMC. Todas as vezes que a gente for sair de casa para o trabalho, para a escola, para as nossas atividades de lazer, a gente vai fechar todas as portas. Sempre. Aí você vai dizer, por que, João Paulo? Eu não vou deixar o ar circular, não? Não, porque se o ar estiver circulando, a gente tem um risco de propagação muito grande. Então, simples fato de você fechar a porta, você está compartimentando, está estanqueando o incêndio para uma área, caso tenha um problema. Por exemplo, no sistema lá de arrefecimento do computador que você esqueceu ligado. Esse incêndio ele não vai se propagar tanto, ele vai ficar contido naquele ambiente. E uma vez aquele ambiente tendo sido identificado, eu sei usar um extintor, vou lá, pego e manipulo, mas eu não sei. Fecha as portas de todos os teus cômodos, janelas e sai. Evacua do ambiente, saia. A evacuação é um ponto fundamental. E para isso, por conta da fumaça, que a gente no incêndio, um dos maiores problemas que nós temos é a gestão dos gases, né? A gestão da fumaça. Não é o fogo em si, não é o calor, a alta temperatura, é muito mais a fumaça. Pouco mais de 3 minutos no ambiente com um pé direito, que a gente chama de fumaça, pela metade, já é o suficiente para você desmaiar e nem perceber que você vai morrer, para vocês terem uma ideia. Então, é sair com a silhueta reduzida, é agachado. Se puder, vai de joelho. Se não der, vai deitado. Não fica tentando levantar, porque em cima os gases eles aquecem, redução de pressão no ambiente superior, esses vão ficar acumulados na parte superior. E esses gases são altamente tóxicos, são inflamáveis, e ele causa um torpor. A pessoa, ela praticamente, ela pensa que está dormindo. É muito comum, infelizmente, as pessoas durante as ocorrências noturnas acabarem sendo identificadas totalmente carbonizadas sem manifestar nenhuma reação aparente na perícia, porque ela se contaminou primeiro com a fumaça, desmaiou e só depois veio a sofrer queimadura. E aí a gente consegue observar isso pelas questões periciais decorrentes. Então, assim, eu sei que é muita informação, tá, gente? Mas é muito importante que a gente possa estar compartilhando isso. E deu problema no carregador, descarta ele, compra outro. Meu celular está apresentando aquecimento, leva para assistência técnica, eles vão verificar. É baratinho em relação a tudo que você pode perder. Poxa, deu errado, a casa pegou fogo, o ambiente pegou fogo, sai do local, fecha as portas, aciona as equipes de emergência. A gente tem aí a necessidade de saber o quanto antes onde está sendo o nosso problema para a gente poder chegar e resolver da forma mais rápida possível.
8: Ô Major, ainda nessa questão de ambiente ali, né? A gente, enfim, tem muitos exemplos de, por exemplo, enfim, tá ali acontecendo um incêndio naquele ambiente, ou um vazamento de gás, é isso que eu queria chegar. Tá ali, você adentrou no local, sentiu ali o cheiro de gás forte. Muita gente pode até pelo ímpeto, se for à noite, por exemplo, clicar ali e acender a luz. Isso não é indicado, né? Eu acho que é uma informação importante, já que a gente está falando nessa questão de prevenção. Sentir o cheiro de gás, e aí abrir janela, abrir porta, essa é a indicação, e não, né, não tentar ligar a luz, que pode produzir faísca, enfim, e aí o fogo, é assim, eu acho que essa é a indicação.
9: Esse é o caminho mesmo, Júlio, e aí o gás, ele tem uma característica muito interessante, né? Ele é abastecido, o gás, se formos pegar aí o GLP, né, gás liquefeito petróleo, ele é inodoro. Mas é adicionado um produto químico, a timercaptana, para ele poder ter aquele cheirinho de coisa estragada, quase como se fosse um ovo podre, né? E isso é adicionado mecanicamente através da indústria, tá? Então a gente chegou em casa, observou que notou esse cheiro de gás, e a gente não liga absolutamente nada, como você falou. Abre portas e janelas e a gente vai fazer a identificação. Se for um vazamento do nosso gás vindo do fogão, e aí é só fechar a boca, verificar isso, ou se é um vazamento que está vindo do nosso botijão de gás ou das mangueiras. A gente, como falou, nossas edificações verticalizadas têm muito gás encanado sendo comercializado. E aí tem uma diferença, né? A capacidade calorífica e a limite de explosão do gás GLP, ele é muito diferente do gás natural, né? Que é esse que a gente circula e comercializa hoje aí no gás encanado. E aí, pouquíssimo volume de gás é suficiente para poder causar uma explosão significativa. E o gatilho só basta tentar fazer uma ligação de uma tomada, por exemplo, de uma lâmpada. Então a gente não faz isso, abre tudo e tenta identificar. Poxa, eu não estou conseguindo identificar, aciona a gente do Corpo de Bombeiros. E como é que eu testo essa identificação, né? Se eu não estou conseguindo ver, o gás ele não tem uma coloração visível. Basta você pegar e aí não tem problema nenhum. Se você entrou no ambiente, alerta as pessoas para saírem daquele local que está repleto de gás, informa para ninguém inventar de ligar nada enquanto você está fazendo essa manipulação, essa identificação está vazando, tá? Você vai pegar um dedinho de detergente ou shampoo, por exemplo, botar um pouco de água e misturar com a espuma para poder fazer aquela... com a sua esponja para fazer uma espuma bem densa. E você vai passar exatamente nos pontos de conexão, quais sejam do gás para o relógio lá, do relógio para a mangueira e da mangueira para o próprio botijão. Identificou? Eita, consigo confirmar que tem um vazamento. Se você conseguir, tira, desmonta, desfaz isso e coloca o gás para um ambiente mais arejado e aberto. Não conseguindo, pode acionar a gente que a gente vai chegar lá para resolver.
8: Tá aí, então já é uma outra dica importante demais. Major, em relação à tecnologia, por exemplo, quando eu já conversei aqui com representantes, né, de outras forças de segurança, a gente falava na questão da tecnologia que tem ajudado. Em relação ao Corpo de Bombeiros, a tecnologia, e aí, né, com equipamentos de vocês, enfim, hoje em dia isso tem ajudado também, é um fato importante o uso da tecnologia, até para que se possa também, né, prevenir acidentes, enfim, há incêndios. A tecnologia hoje tem ajudado muito o Corpo de Bombeiros?
9: Júlio, muito. Nós estamos certamente com diferencial qualitativo na nossa resposta operacional e na nossa atuação, justamente por conta do favorecimento da tecnologia. E aí eu vou trazer um exemplo bem, bem simples, né? Na linguagem militar, né? De onde nós somos, né? De onde nós herdamos aí o nosso regimento de funcionamento, a gente observa que o combate em cavalaria, o que seria o combate em cavalaria? Você está num ponto mais alto, ele ajuda bastante. E aí um dos pontos que trago da tecnologia que a gente está recebendo aí dentro de alguns dias, se Deus permitir, 5 autoescadas para a gente poder combater de cima. Além dessa questão da autoescada que está vindo aí vinculada aos investimentos do governo, a gente tem a aplicação de drones. Hoje a gente tem drones que tem uma leitura termal e essa leitura termal faz com que a gente se direcione para o foco, para a necessidade maior, para ser mais eficiente. Essa leitura termal, por exemplo, foi utilizada recentemente nas chuvas. A gente estava conseguindo visualizar a partir da leitura termal de um voo noturno com o nosso drone onde é que as vítimas estavam. Porque você imagina, grande parte das áreas alagadas ela ficou sem energia elétrica. E a gente estava falando de distâncias de 200, 300 e até 2 quilômetros de onde as nossas equipes estavam, e o drone conseguia alcançar isso. A gente marcava, plotava e entregava com GPS para a equipe que estava com embarcação para ir buscar. Então são alguns dos exemplos. A gente recebeu um lote agora de câmeras térmicas. Você imagina você entrar num ambiente totalmente gasado, ou seja, cheio de fumaça, que você não consegue ver um palmo na sua frente, cara. Com uma alta temperatura, chegando aos 450 graus, se você levantar e baixando para cerca de 60, 50 graus, ou seja, uma temperatura mais amena. Por isso que a gente orienta que se agache, que se arraste para poder sair no local de incêndio. E a gente aplica a câmera térmica para poder indicar o foco é naquele ambiente. Então a gente economiza água. A água é o nosso recurso de extinção mais eficiente, maior acesso, apesar de limitações específicas da nossa região Nordeste, né? Mesmo com muitos prédios com reserva técnica de incêndio, mas a gente tem uma legislação que limita esse uso em algumas medidas. Então a gente precisa usar a água de forma eficiente. Outrora, e aí a gente fala com os mais antigos, né, eles trazem a experiência deles que a gente não apagava o incêndio, a gente inundava o incêndio. Hoje a gente vai para um combate com um caminhão que carrega aí seus 4.500 litros e a gente consegue aplicar num ambiente sinistrado 250 a 300 litros e encerrou. A gente não precisa gastar tanta água. Óbvio, cada ocorrência ela é única. E aí, se a gente tem o apoio, por exemplo, da reserva técnica, que foi uma estruturação que veio aí no finalzinho da década de 90 para os anos 2000, isso facilitou o nosso trabalho. A gente consegue trazer, e aí, infelizmente, a dor é o que faz a gente aprender e se mobilizar, né? A questão do código contra incêndio, a gente tem um exemplo mais recente, a Boate Kiss. A gente trouxe mudanças específicas nos nossos códigos e legislações por conta daquele episódio que matou aí centenas de jovens num ambiente onde eles estavam se divertindo. Quiçá o que aconteceu no edifício Joel Meandraus, lá em São Paulo. Então trouxeram lições, essas lições aprendidas com a dor, elas são aplicadas e a gente briga muito por essa perspectiva, para que a gente seja mais eficiente. E o uso de tecnologia, aplicação, por exemplo, de retardantes de chama, a compartimentação dos ambientes, a redimensionamento da rede elétrica de um local, tudo isso leva em nosso favor para que a gente possa preservar vidas e patrimônio, Júlio.
8: Aí veja, Major, a importância, né, de um programa como esse, que a gente está aqui, é uma entrevista maior, onde a gente tem esse tempo maior para conversar sobre os mais diversos assuntos, mas o que eu quero destacar é, veja, a importância disso, né? Há muita gente, até eu mesmo, achava que não tinha nem esse controle, está tendo um incêndio, o bombeiro chega lá, joga água até apagar. Claro que é assim, mas veja todo esse, essa questão que o senhor traz, né, podendo evitar, né, o desperdício de água, não é só chegar e jogar água, todo esse controle vocês fazem. Então, acho que a importância, né, de tê-lo aqui, mais uma vez eu agradeço, acho que é uma oportunidade tão boa de a gente estar esclarecendo esse ponto. Veja, isso me chamou a atenção. Tem todo esse trabalho também, tem todo esse cuidado por parte de vocês, né, Major?
9: E sem dúvida, a gente tem uma diretoria de ensino, instrução e pesquisa. Então, eu cheguei para a formação em 2007, né? E de 2007 para cá, a gente percebe nitidamente, a gente está falando num gradiente aí de não muito tempo, a gente percebe nitidamente a forma como as instruções são conduzidas e o que é que a gente faz. Então, a gente tem um simulador tipo container que a gente consegue botar o sujeito dentro dele, operando a mais de 800 graus Celsius. E dentro desses mesmos 800 graus Celsius, ele sabe que consegue garantir a saída dele, porque ele está com equipamento de proteção adequado, ele está com sistema respiratório adequado, porque ele está com esse equipamento, com essa tecnologia, que outrora a gente simplesmente ia ficar do lado de fora, vendo um volume de fumaça e jogando água até a fumaça parar. E com o desenvolvimento de tecnologia, de pesquisa e outros aspectos, a gente para no ambiente e faz leituras para dar eficiência a isso, né? Então, a gente faz a leitura da fumaça, a gente faz a leitura do movimento da fumaça, quantidade de carga que a gente tem dentro, por hipótese. Então, vamos lá, na sua sala de casa, aí você tem uma carga incêndio que a gente tem uma dimensão do que é que está acontecendo, se o incêndio está controlado, não está controlado, e esse desenvolvimento justamente por conta dessas perspectivas que a tecnologia nos favoreceu, novas instruções favoreceram e os pioneiros foram buscar isso em outros estados, outros países. A gente tem agora recente, né, a gente está com a nossa norma técnica 17 relacionada aí, por exemplo, uma coisa que o nosso ecossistema como um todo de transporte vai mudar, tá? Vindo para cá agora há pouco, eu vi um ônibus 100% elétrico já rodando aqui. E isso no final do ano passado a gente não tinha isso, esse aspecto de um ônibus 100% elétrico, a bateria, tá? Não é aquele clássico lá de quem morava aqui em Recife antigamente, os ônibus azuis que a banana saía, dava aquele problema, né? Não, é um ônibus a bateria. E aí a gente precisa, enquanto instituição, enquanto sociedade, entender essa nova dinâmica. E aí essa coisa, né? A tecnologia nos favorece e ela traz novos desafios também. Que é isso que a gente está buscando com a nova legislação relacionada à estruturação dos ambientes para carregamento dos veículos elétricos. Não adianta, a gente não vai entrar numa quebra de braço com o desenvolvimento, mas a gente quer que o desenvolvimento ele venha associado à prevenção, à proteção e à segurança.
8: É isso, a gente falou tanto aqui de prédios, né? Hoje em dia a quantidade de carros elétricos nos prédios, que as ligações ali, né? Enfim, tem que ter esse controle, não é só chegar, vai comprar um carro elétrico, mas como é que vai ser o carregamento? O teu prédio está preparado para isso, porque pode surgir ali, né, um problema maior. Mas vamos lá, quando a gente diz, né, que o bombeiro está envolvido com todos os assuntos, o Kennedy vai trazer um outro exemplo aí também, que a gente vê a atuação gigante do Corpo de Bombeiros.
10: Pois é, nas redes sociais, inclusive, sempre, né, a gente vê aqueles vídeos de mães, pessoas que recorrem aos bombeiros por causa dos engasgos. Muitos casos envolvendo crianças, muitos casos envolvendo idosos, né, que tem dificuldade ali, inclusive a deglutição, né, que é a dificuldade de engolir. Quais são as principais dicas que o senhor pode nos trazer sobre essa questão dos engasgos?
9: Tá, a gente recentemente, né, mudou o protocolo, né, e aí o protocolo saiu da manobra de Heimlich para a manobra de desengasgo. Aí tá, o que é que isso vai impactar diretamente? O conceito de desengasgo, ele é primordial, porque o nosso organismo ele funciona por dois vieses, é o batimento cardíaco para poder fazer o sangue circular, e uma vez esse sangue circulando, ele vai precisar ser oxigenado, e essa oxigenação essa oxigenação ela vai precisar ser feita a partir justamente do sorver, né, do absorver o ar que vai passar por esse trato respiratório. Ele funciona ali de forma dual, né? É o trato de deglutição com respiração, fica muito próximo. Tirando esse aspecto fisiológico, só para a gente entender um pouquinho, né? Por que a gente se engasga e não consegue respirar? Porque está tudo pertinho. E aí a gente chama atenção para os sinais de asfixia. Existe o movimento clássico de levar as mãos ao pescoço, é um dos sinais. O outro sinal de asfixia diz respeito à mudança da coloração da pele, dos lábios, do entorno dos olhos. A pessoa fica meio que arroxeada, azulada. E a gente vai também ter um outro sinal de engasgo, dependendo do grau de engasgamento que o sujeito tiver, ele não consegue emitir nenhum som. Não consegue tossir, não consegue fazer nada. Então a gente começa a nossa manobra de desengasgo tanto com bebês, quanto crianças, quanto idosos ou adultos com tapotagem. A gente vai buscar ali, vamos fazer um sinal de cruz, pegando ali o final dos braços entre as escápulas, né? E essa tapotagem ela vai acontecer com 5 palmadas ali nas costas. Palmadas vigorosas com contato para poder permitir que esse objeto que esteja obstruindo, líquido, é muito comum a gente receber ligações de esperadas junto lá ao nosso centro integrado de operações de defesa social, de mães com bebês engasgados com leite. Poxa, como é que o líquido consegue engasgar? A gente está falando de um recém-nascido que ele não tem ainda toda a propriedade fisiológica para fazer esse processo de deglutição. E aí são essas 5 tapotagens. Uma vez a gente não conseguindo fazer esse retorno, a gente começa o processo. Para os bebês, a gente vai virar ele de bruços, né? Deixar as costas apoiadas no nosso braço e pressionar a região do tórax do bebê, utilizando a nossa mão. Uma vez isso sendo feito, a gente vai ficar repetindo essa manobra de tapotagem e pressão no tórax. Já na criança e adulto, a gente vai fazer um esforço maior junto à região abdominal. A gente vai fazer um movimento como se fosse um desenho de um J, partindo do final do nosso externo, né, desse osso mais rígido que a gente tem no tórax entre os dois mamilos. Aí você abaixa, no final do externo você vai ter uma parte mais molinha que é o início do seu abdômen em si. Então você vai posicionar sua mão como se estivesse de punho fechado e o polegar, a parte posterior do polegar vai estar tocando na sua barriga e a gente vai pressionar, depois das 5 tapotagens, a gente vai pressionar essa região. Ou seja, o sujeito vai ficar com as costas voltadas para o meu tórax e eu vou ficar fazendo esse movimento. Então, se você estiver ouvindo a gente, puxa aí um vídeo na internet, dá uma verificada, porque na hora do desespero isso pode salvar vidas. A gente teve vários casos aí, infelizmente, que não conseguiram êxito por conta do não conhecimento. E aí, aplicando essa manobra, a gente consegue salvar alguém.
8: Excelente, né? São dicas fundamentais. Deixa eu pedir licença, Major, vou fazer um rápido intervalo comercial, daqui a pouquinho a gente volta, hoje recebendo o Major João Paulo, representando o Corpo de Bombeiros Militar do Estado de Pernambuco. Falamos aí, né, nesse primeiro bloco sobre os mais diversos assuntos, dicas importantíssimas. Esse é o nosso objetivo também aqui, prestar esse serviço à população, e daqui a pouco a gente volta.
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2: Já de volta com o nosso programa A Cidade é Sua, hoje recebendo o Major João Paulo, que cuida da comunicação do Corpo de Bombeiros Militar de Pernambuco. Mas aí, Major, no primeiro bloco a gente falou de tantas dicas, né? A gente encerrou agora o senhor falando da questão de engasgo, né, que é um serviço fundamental aí para a população. Aí me chamou a atenção o seguinte: eu apresentei aqui o senhor, né, enquanto hoje está aí na área de comunicação do Corpo de Bombeiros. Mas é isso, né? A partir do momento que você entra no Corpo de Bombeiros, você tem que estar preparado para tudo. O senhor trouxe inúmeros exemplos aí de prevenção, seja no incêndio, seja no engasgo. Então é meio que isso, né? Vocês do Corpo de Bombeiros estão em determinadas funções, mas fazem de tudo. E eu queria que o senhor comentasse um pouco, né, para quem se interessa ali, o adolescente que está escutando a gente, que quer seguir carreira militar, quer ser do Corpo de Bombeiros. Como é que é esse processo? Como é que é esse treinamento? O senhor falava lá atrás também de instrução, de pesquisa, enfim. Como é que é hoje um processo a partir do momento que se entra no Corpo de Bombeiros?
3: Bacana. Júlio, temos duas entradas, né? Hoje o processo que está estabelecido é para soldados, para as praças, carreira de praça. Você vai até o suboficial, o subtenente, né? Passando aí por um período de formação que dura entre 7 e 9 meses, dependendo das configurações, dependendo de logística e outros aspectos. E a carreira para os oficiais. É um ciclo que depende de formação superior para os oficiais, já para as praças não é necessário. A gente tem uma idade limite de até 28 anos para ingresso. Para você ingressar, independente de oficial ou praça, você passa por um exame intelectual. Esse exame intelectual é feito por uma comissão externa. A gente simplesmente só entrega para eles qual é o gradiente relacionado aos assuntos, e aí tem os editais com as necessidades específicas para as disciplinas que vão ser cobradas. Depois é submetido a um exame físico. Esse exame físico, ele tem as etapas de corrida, de força, de pronação e supinação. Tem também abdominal e nado, natação. Além desse exame físico, você é submetido a um exame de saúde. Depois que você submete esse exame de saúde, você vai passar pelo período de formação, como eu disse, 6 a 7 meses na formação de praças, até 12 meses na formação de oficiais, isso dentro da configuração. Nosso curso está funcionando junto ao Curado, na Academia Bombeiro Militar dos Guararapes, e aí é uma estrutura que ela tem exatamente toda essa versatilidade para poder entregar o máximo de experiências possíveis que a gente vai se deparar na rua. É tipo assim, se você não sabe o que você vai fazer, ou você aciona os X-Men, ou você aciona o Corpo de Bombeiros, tá? Então a gente tem que estar aí antenado em tudo que está acontecendo e tentando apropriar-se o máximo de informação. Como eu falei, eu entrei lá em 2007 e quando eu vou me deparar hoje com um plano de disciplina relacionado a incêndio em relação ao que eu vi, é uma coisa gigantesca, muito a mais do que a gente tem que fazer. E aí eu digo a você, eu confesso, eu não trabalho um só dia. Eu não tenho um trabalho, eu tenho uma realização. Se você vier para o Corpo de Bombeiros na expectativa de você ficar rico, é melhor procurar outra coisa, tá? Mas eu te garanto que tu não vai ter um único dia que você diga assim, foi igual a ontem. Não vai ter, independente da tua função, independente da tua missão. Então, por exemplo, meu desejo particular enquanto bombeiro, depois que eu descobri a área de salvamento, era me especializar na área de salvamento. Então, fui buscar vários cursos nessa seara, de salvamento terrestre especificamente. Depois eu migrei para me especializar na parte de combate a incêndio, e aí hoje eu vivo essa dualidade. Mas dentro desses dois campos, a gente tem as disciplinas, por exemplo, de atendimento para hospitalar. Porque a gente vai precisar atender o próprio bombeiro, se ele se machucar durante uma ocorrência, e o cidadão. A gente tem os nossos protocolos, mas a gente também é vítima das próprias ocorrências. Então, assim, a gente precisa saber o que fazer se o nosso cair. E hoje eu trabalho na área de comunicação, então eu tive a oportunidade de fazer um curso específico interno da Secretaria de Defesa Social na área de comunicação, mas eu não tenho formação em jornalismo, eu não tenho formação nessa área de comunicação. É uma coisa que a gente está aprende e se espelha nos mais antigos em relação a isso e vai seguindo. Então, a carreira ela é muito diversificada. Eu fiz curso na área, por exemplo, de prevenção e combate a incêndio, para a parte de análise de projeto de incêndio, né? Quando você tem lá uma edificação com a classificação de risco específica, antes do vistoriador, do bombeiro ir até lá, a gente precisa verificar se teu projeto, teu mapa, né, ele está totalmente integrado em relação a onde vão estar os extintores, os hidrantes, o sistema de alarme, o sistema de detecção, se porventura tiver. Então, tem uma disciplina específica para isso, são mais de 150 horas que você vai estudar isso. Eu estudei, mas te confesso, cara, é uma área muito arenosa. É melhor estar no combate às chamas.
2: Muito bem. E tem também, né, Major, uma que eu queria destacar é essa questão da união das tropas. Por exemplo, a gente tem lá, enfim, que eu me lembro agora aqui, aquele caso no Rio Grande do Sul das enchentes, né? Equipes daqui foram para lá, vocês também têm todo esse apoio. Então, assim, quando acontece algo no país, vocês se unem ali. Isso tem muito também do Corpo de Bombeiros, né?
3: Pois é, Júlio, a gente teve esse episódio recente aí no dia 1 e 2 de maio, né? Desde a madrugada do dia 1 até o ponto crescente aí dia 2, e graças a Deus a coisa arrefeceu em relação a essa demanda. A corporação, ela foi questionada para o grupo de resposta a desastre que tem nacional. Todos os corpos de bombeiros se solidarizam um com os outros. Então, a gente está observando e olhando um para o outro para dizer, ó, a gente precisa de mais apoio. 2022, a gente teve um maior desastre, eu ouso dizer, em relação a múltiplos aspectos, com mais de 130 vítimas. E a corporação, ela foi muito bem acolhida e assistida por corporações externas. A gente não tinha o que oferecer, além de muito trabalho, muito esforço. E a gente não vai em busca de nada além disso, de trabalho, de esforço, e principalmente que a gente suplanta tudo isso é com vontade. Falo sem nenhuma demagogia, sem nenhum ego. Então, a gente não está aqui por uma retribuição pecuniária. A gente está aqui por uma necessidade, por uma missão, por uma vocação. Eu ouso dizer que a gente tem não um trabalho, a gente tem uma missão. E é salvar vidas e preservar patrimônio. Isso é um lema, isso é uma doutrina, isso é uma rotina, é o nosso mistério. A gente faz isso, vocês comunicam, a gente pede esse apoio para poder fazer ecoar isso, para que a gente tenha a oportunidade de atender a quem precisa. Imagina se a gente consegue prevenir e fazer com que você que está nos ouvindo agora está com o teu prédio regular, está com o teu extintor funcionando, você sabe operar, você combate um princípio de incêndio. Tem um incêndio grande rodando, então a gente vai dar prioridade, mas imagina um incêndio rodando grande, várias pessoas pedindo vazamento de gás porque esqueceram simplesmente a validade da mangueira ou deixaram seu celular conectado. Não dá pra gente atender todo mundo o tempo todo, né? Apesar de grande expansão, mas a gente ainda é limitado e temos essa consciência. A gente suplanta tudo isso com vontade, com investimento que tem recebido, e estamos buscando aí se qualificar e se especializar para te servir melhor.
2: Muito bem. Vai lá, Kennedy.
4: Bom, sempre tive uma curiosidade em relação à atuação do Corpo de Bombeiros em grandes tragédias. Vocês trabalham de forma articulada com as outras forças de segurança. Queria que você explicasse para o nosso ouvinte como acontece essa articulação em um período, em um acontecimento de uma grande tragédia.
3: Vou reportar aí para, começando pela nossa base, né? Década de 70, os Estados Unidos, aí, a região aí norte, trazem a necessidade de combater incêndios florestais. Fazer o que isso tem a ver, João Paulo? Mas a gente tem a doutrina do sistema de comando de incidente a partir disso, ou seja, você tem recursos limitados, esses recursos precisam ser aplicados de forma eficiente e você precisa de uma distribuição desses recursos. É exatamente como a gente trabalha numa condição de tragédia, numa condição de crise. A crise, ela tem algumas fases, e quanto mais a gente reduz o tempo de impacto e estabilização da crise, significa que a gente está trabalhando de forma eficiente. Então, um exemplo numérico bastante objetivo. Quanto tempo a gente leva para a gente conseguir fazer a mobilização das equipes? Então, a gente começa a doutrinar e a treinar as nossas guarnições para que elas sejam tratadas e equipadas já com a menor redução de tempo. O sistema de comando de incidente, você tem aí um indivíduo comandante que ele vai estar coordenando isso, mas você tem todo um staff de logística, de operações, de finanças, de estacionamento, porque, por exemplo, um incêndio, que é uma coisa de impacto, você precisa parar os carros de forma adequada para que eles possam sair para socorrer, sair para reabastecer, realocar para poder chegar a uma autoescada, uma autoplataforma. Então, tudo isso é estudado previamente. A gente faz alguns exercícios simulados. Então, por exemplo, a gente está na fase mais crítica da nossa operação inverno. Essa operação inverno, ela é discutida desde o mês de agosto do ano anterior. É quando a nossa curva baixa de relação à demanda e a gente para, senta, discute. Ó, nosso sistema de comando de incidente funcionou? Como é que a gente está conseguindo operar? Em quanto tempo eu consigo mandar uma guarnição para os locais quentes, mais críticos? Porque a nossa geomorfologia aqui na região metropolitana e no próprio estado, ela não modificou muito. A gente tem mais gente morando onde não poderia ou não deveria, infelizmente. Então, a gente vai se adaptando e se adequando exatamente nesse formato. Além de termos um gabinete específico de crise que é instalado junto à Secretaria de Defesa Social, que eu não preciso ir em busca da informação. A informação ela vai estar do meu lado, porque eu estou com um profissional da Polícia Militar. A informação vai estar do meu lado, eu tenho um profissional lá do SAMU metropolitano para ajudar. A gente tem a Neoenergia, a gente tem a própria metrô, a gente tem o sistema de transporte, a gente tem, ou seja, todos os agentes de ordem pública ou privada que podem contribuir de forma direta ou indireta, eles vão estar com articulações em contribuição à operação. E aí nós não comandamos, não é um comando como é que eu vou dizer, piramidal, é um comando horizontalizado em que, ó, o gestor da crise fica por conta do Corpo de Bombeiros por causa dessa situação, ó, agora a gente tem uma demanda que é com a polícia, então o gestor da crise tá a polícia, mas eu tô lá para apoiar ele, ele tá lá para nos apoiar, então a gente funciona desse formato. A comunicação, ela felizmente tem melhorado muito, tem muito a melhorar, sem dúvida. Eu gosto muito da ideia de que em potência nós somos tudo, em essência falta muito ainda para esse tudo chegar, mas a gente já tem otimizado muito esse recurso. Então, recentemente a gente teve a estruturação da sala de gerenciamento estratégico dentro do complexo lá do quartel do Corpo de Bombeiros. O que é essa sala? Nesse ambiente a gente consegue reunir até 20 pessoas estratégicas para poder traçar a partir de uma ocorrência onde quer que esteja acontecendo no estado, que eu consigo fazer a transmissão da ocorrência para a nossa sala de gerenciamento e a partir dessa sala eu digo, ó, dá o gatilho aí para o pessoal da parte de eletricidade desligar a rede num quarteirão diferenciado. Exemplo do incêndio Caruaru, foi bastante noticiado, uma ocorrência muito complexa, muito difícil. Daqui da João de Barros, a gente estava transmitindo a informação, eu estava lá no terreno, a gente estava transmitindo a informação para poder reorientar o desligamento da rede. Nas primeiras 4 horas, a gente tinha 350 mil moradores. Em princípio, a estimativa que tinha sido dada é que a gente vai estar 350 mil pessoas vão ficar sem energia elétrica, 2 hospitais. Quando a gente conseguiu transmitir a rede por termal, eles conseguiram identificar. Se a gente isolar esses pontos, a gente reduziu para menos de 10 mil pessoas prejudicadas. Então, tecnologia, estudo, análise estratégica e comunicação, o que a gente está tentando fazer a partir dessa perspectiva.
2: Importante demais, né, esse exemplo que o senhor trouxe aí desse caso de Caruaru. Agora, Major, a gente, né, quando tem um grande evento desse, um incêndio de grandes proporções ou alguma tragédia, enfim,

0: está sendo demandado, eu digo, a gente tem alguém sofrendo, tem alguém precisando. Não obstante a isso, os casos em que somos acionados poderiam ser evitados. Poxa, você saber que você poderia evitar, por exemplo, um acidente de carro se alguém não tivesse ingerido bebida alcoólica, se tivesse respeitado o limite de velocidade, você sabe, pô, dava para fazer alguma coisa antes, para a gente não ter que ir ali tirar alguém das ferragens. Ou você tá lá com o seu carregador com problema e você esquece desse detalhe e leva um choque elétrico. Então dava para ser evitado, que você tenha essa verificação. E aí a gente precisa dessa colaboração de ordem preventiva. Independente do número de ocorrências que nós tenhamos que atender, a gente vai fazer o possível de forma estratégica, inteligente, tática, para poder atender e responder. Mas se a gente tem menos ocorrência, a gente consegue estar se preparando melhor dentro do quartel, porque no quartel a gente não está descansando não, tá? A gente está com um plano de treinamento para justamente poder utilizar esses equipamentos de forma eficiente, a gente aprimorar os estudos que são repassados para a gente em relação a novos procedimentos. E aí, assim, existem análises, e uma das análises que a gente fez recente foi exatamente esse estudo comparativo. Se a gente for observar dos anos de 2025 2026, a gente já tem mais de 30% de aumento na mesma fração de tempo de 3 meses, o número de incêndios em residências unifamiliares. Então, senhora dona de casa, o senhor dono de casa, ajuda o corpo de bombeiros, dá uma verificada na tua rede elétrica, troca a tua mangueira do gás, não deixa as portas todas abertas quando sair de casa, tenta desconectar aqueles equipamentos que não vão ser utilizados. Então, por exemplo, para que a gente deixar um roteador ligado durante o dia se a gente só vai voltar para casa à noite? Puxa ele da tomada, tu vai economizar energia, tu vai evitar um problema. Para que a gente deixar plugado lá com a luzinha vermelha, me esqueci agora o nome.
1: Stand-by.
0: O stand-by ligado numa televisão que você vai chegar lá 2 dias depois, vai passar um final de semana fora, alguma coisa nesse sentido. Ou, pô, dá pra esperar o celular carregar um pouquinho, dá um cheiro no filho, conversa com a esposa, conversa com o marido, deixa o celular carregando num cantinho ali e monitora, tá? Monitora esse carregamento, porque grande parte das ocorrências acontece justamente nesse momento. Pra gente reduzir esses 30% a menos para o próximo trimestre aí, quadrimestre.
1: Muito bem. Vai lá, Kennedy.
2: Bom, o Corpo de Bombeiros também atua em grandes eventos. O próximo grande evento será o São João.
1: Isso.
2: Né? Como se dá essa atuação nos grandes eventos?
0: Perfeito. A gente tem aí macros, né? Carnaval é o nosso evento piloto para diversas coisas, justamente porque a gente tem uma coisa quase que, vou ousar dizer, viu? Por favor, não me rechassem aqueles que gostam, mas você juntar milhares e milhares de pessoas, onde não cabem esses milhares e milhares de pessoas, onde você vai obstruir vias, onde você vai ter muita gente nos horários onde tem maior taxa de insolação, bebendo e esquecendo de todos os limites, a gente precisa estar com uma preparação muito robusta. E o São João, ele está meio que concorrendo, tá? A gente, além de ter muita gente, a gente tem uma descentralização. E eu entendo que é uma questão de cultura, uma questão de economia, mas a gente precisa começar a atender e entender que precisamos ter a prevenção também associada. Então, para o São João, por exemplo, a gente tem a mobilização das equipes que vão lá para a área do Agreste, Zona da Mata e Sertão. A gente redistribui as equipes. Felizmente a gente vai ter um incremento aí a partir do mês de junho de mais de 300 bombeiros, tanto oficiais quanto de praças, e isso vai ajudar a gente ter essa capilarização que é demandada para o período que é natural nosso, na nossa cultura. Mas eu friso primordialmente esse aspecto. Então você que quer organizar aí seu evento junino, se antecipa, manda pra gente o projeto. Verifica direitinho como é que você vai fazer isso através dos nossos portais eletrônicos. A corporação, ela, para além do investimento da ordem material, o investimento da ordem da qualificação das nossas equipes, ela está conseguindo se capilarizar. São 15 novos quartéis. Esses 15 novos quartéis vão permitir que a gente possa chegar mais rápido e de forma melhor, mas o que nós queremos é não ter que ir até ali e contar principalmente para que a organização dos eventos, ela assuma uma responsabilidade que é da ordem legal. Não é o Corpo de Bombeiros que está ali inventando, nós somos órgão executivo. A gente contribui sim com propostas de legislação para poder fazer com que o evento aconteça de uma forma mais segura. Então, o seu organizador do evento, bota na tua conta aí de lucro e na tua conta de investimento, ambulância, contratação médica, posto de saúde, extintores carregados e dimensionados de forma adequada, porque você, muitas das vezes, infelizmente, a gente se depara com o cenário de que a equipe que você vai estar contratando para trabalhar para você, para ela ter uma qualificação para usar esse recurso de primeira resposta, e aí a gente se depara às vezes com ocorrências e cenários em que o sujeito simplesmente bota um extintor que não foi testado, não

0: está certificado, aquilo ali passa pela fiscalização, porque é uma fiscalização, e aí a gente está falando de uma série de eventos que acontecem ao mesmo tempo. A fiscalização, ela não deu conta de verificar que o extintor estava com problema, aí alguém vai precisar utilizar e não consegue. E aquele sinistro, ele se propaga de uma forma superdimensionada. Então, de fato, Carnaval, São João, são dois macros que a gente tem pilotos em relação à testagem das nossas operações e da nossa capacidade de entendimento aí do sistema de comando de incidente.
1: Semana passada, né, que a gente recebeu o Coronel Barros aqui da Polícia Militar, e ele falava sobre isso, né? Ele dizia, olha, vocês não imaginam o trabalho que dá o São João, porque são vários os municípios, ele até citou Gravatá, Caruaru, Petrolina, enfim. Então, assim, né, tem que colocar a tropa ali e tal, dá um trabalho danado e certamente, né, vocês aí fazem esse trabalho brilhante, mas tem que ser realmente, assim, com muita antecedência e preparar tudo. Ô Major, a gente está chegando ao fim, mas eu queria comentar sobre uma questão que vez por outra a gente se depara. Não sei como é que está essa questão hoje em dia, mas a gente já fez tanta reportagem falando da questão dos trotes que as pessoas, não é, infelizmente, passam. E aí eu não estou falando de criança não, que faz de repente na maldade, né? São trotes com o sentido realmente de atrapalhar as operações, seja da polícia, seja do Corpo de Bombeiros. Como é que anda essa questão? Infelizmente isso ainda acontece?
0: Infelizmente isso ainda acontece, e acontece muito. Eu vou te trazer um dado dos registros que nós recebemos, né? E nós conseguimos identificar mais de 30% desses registros recebidos são de trote. A gente está falando de, a cada 100 ligações, 30 são trote. Parece uma coisa assim, poxa, mas a pessoa está ligando para brincar com alguém que vai ter a obrigação de salvar. É isso mesmo que eu estou falando. A gente está falando aí dessa estimativa, mas felizmente a gente está com a contratação específica. E grande parte das nossas ligações hoje, né, é difícil você pedir um número de telefone e ter um telefone fixo, né? É difícil. Então a gente tem um sistema que está sendo implementado, que agora a gente consegue fazer a triangulação do GPS. A gente só pede a confirmação da informação e do dado. E a gente já consegue perceber e desconectar esse indivíduo, esse criminoso, porque o trote é um crime, esse criminoso a partir disso. E a gente já tem registros de prisões e detenções que estão sendo desenvolvidas justamente depois que esse sistema recebeu. Então, a partir do momento que você liga para algum serviço de emergência, esse serviço de emergência, ele consegue captar de onde você está falando, é marcado a sua posição e é identificado. Então, para teres ideia, a gente recebe às vezes ligações que são de outro município dando conta de uma ocorrência em algum outro local. E aí você não está brincando com a vida dos outros apenas, você está brincando com a sua, inclusive. Você está pondo em risco a sua vida. Essa brincadeira, que parece uma coisa, aspas, engraçada, ela pode prejudicar bastante o nosso tempo de resposta, porque a gente não vai questionar muito se tem ou não tem um registro de um incêndio, por exemplo. A gente não pode perder tempo. 3 minutos são suficientes para um incêndio se desenvolver. 45 segundos a 1 minuto é a coisa que a gente pode desenvolver um choque irreversível. E aí eu peço apoio à população, a quem nos escuta, que denunciem. Ligue para o Disque Denúncia, informe que tem alguém que vive fazendo esse trote e a gente vai seguir o trâmite para a investigação relacionada a isso. E você, indivíduo que está fazendo esse aspecto, não vai tardar muito para que você esteja atrás das grades, evitando que outras pessoas sofram com a sua atitude leviana e criminosa.
1: Muito bem, infelizmente isso ainda acontece, né? Algo impressionante. Chegando ao fim, mas Kennedy...
2: Bom, Major, o senhor já falou sobre diversos assuntos e, para finalizar, nós gostaríamos que o senhor deixasse um recado a quem está nos escutando nesse momento.
0: Pois não, Kennedy. Eu primeiro gostaria de agradecer bastante o espaço, a oportunidade de estar dividindo aqui. Eu acho que prevenção e conhecimento, ele nunca são bastante, nunca serão bastante. A corporação está à disposição da Sociedade Pernambucana. Você pode confiar no seu Corpo de Bombeiros, um dos melhores corpos de bombeiros do Brasil. Eu não tenho nenhuma modéstia em dizer isso, porque a gente busca essa excelência. Sejam preventivos. Acompanhe as nossas redes sociais, porque também utilizamos esse meio de comunicação para que você aprenda, entenda como é que a gente trabalha, o que é que a gente pode oferecer e fornecer à sociedade. E em caso de emergência, não pestanejem. Eu chamo a atenção que a gente tem muita gente e a gente acompanha e monitora as redes sociais, as nossas inclusive. A gente recebe ocorrência às vezes primeiro através das plataformas de rede social do que através do número 193, para você ter ideia. tem ocorrência que a gente está registrando a partir do momento desse monitoramento, onde as pessoas estão filmando o que está acontecendo ao invés de ligarem para pedir socorro. Gente, eu sei que a nossa era é uma era de conectividade, é uma era que tem todo mundo aí transmitindo tudo o que está acontecendo do outro lado do mundo em tempo real, mas tem gente que está precisando de apoio, tem gente que está precisando de ajuda, então não filma não, liga para o 193, a corporação vai estar à disposição 24 horas através desse número. E muito obrigado pela oportunidade de dividir um pouco mais para tornar um Pernambuco ainda mais seguro.
1: Major João Paulo, representando o Corpo de Bombeiros Militar do Estado de Pernambuco, né? Nesse nosso programa A Cidade é Sua. Kennedy, um forte abraço para você.
2: Um forte abraço, Júlio, a você, aos ouvintes e ao Major. Até a próxima.
1: Major, forte abraço mais uma vez. Muito obrigado e conte sempre, né, com a imprensa. Em nome da TMC, a gente, né, parabeniza mais uma vez e agradece todo o trabalho da corporação. E seguimos, né, fazendo sempre ali o bem, e a gente, né, sempre vai reconhecer esse trabalho do Corpo de Bombeiros. Forte abraço.
0: Salve.
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0: Vamos agora direto para o Reino Unido no noticiário internacional, porque o ex-príncipe Andrew voltou a ser alvo de investigação por suspeita de crime sexual e ligações com Jeffrey Epstein. E também teve a convocação da seleção inglesa para a Copa do Mundo, com algumas ausências que chamaram a atenção. Nossa correspondente Marina Isidro tem os detalhes.
1: Há uns 3 meses, o Andrew foi detido aqui na Inglaterra por suspeita de má conduta em cargo público, de ter compartilhado documentos confidenciais com Jeffrey Epstein, quando ele era enviado especial de negócios no Reino Unido. Mas agora se sabe que a investigação da polícia britânica não é limitada a isso e que o irmão do rei Charles é suspeito de potenciais crimes sexuais. Então, autoridades seguem investigando a denúncia de uma mulher que teria sido vítima de tráfico sexual trazida para o Reino Unido por Epstein para que Andrew tivesse relações sexuais com ela dentro de uma residência da família real, em 2010. E a polícia também pede agora que outras vítimas de Epstein entrem em contato. Andrew perdeu todos os títulos reais, inclusive de príncipe. Hoje, as despesas dele de moradia e de segurança são pagas de forma privada pelo rei Charles, que sempre fez questão de dizer que vai colaborar com a polícia no que for preciso. E o que, que pode acontecer daqui para frente? A gente tem que esperar as investigações, que ainda devem durar vários meses, mas a gente está falando de crimes sexuais, ligação com Jeffrey Epstein e que, claro, seguem manchando a reputação da família real, né?
2: Seguem manchando, seguem sendo muito mais do que uma pedra no sapato. É uma mancha, isso mesmo que você falou, Marina. Muito. Ah, tem mais um assunto, tem mais uma pergunta.
3: Mas tem mais uma pergunta.
2: O Felipe já estava aqui assim, ó. Tem.
3: Que é isso. Aliás, a gente comemorou, né? A gente registrou a vitória do Arsenal, a gente esqueceu de registrar a vitória do Aston Villa, né? Que fazia 44 anos, não ganhava um título e o Aston Villa ganhou a segunda divisão, a Liga Europa, né? É, mas enfim, parabéns pro Aston Villa, que é o time do Black Sabbath. Enfim, agora sai a convocação, né? E todo mundo esperando que a taça volte para casa. É isso, Marina?
1: Sempre esperam, né, Felipe? E o time do Black Sabbath e do Príncipe William.
3: Verdade, tá? Verdade.
1: Vamos falar de continuar falando de futebol aqui, né? A gente adora. Agorinha há pouco, o técnico Thomas Tuchel divulgou a lista dos convocados para a Copa da Seleção da Inglaterra. A seleção inglesa divulgou um vídeo muito cool, criativo, um estilo gráfico anos 70, música dos Beatles, com os nomes dos convocados. Então, a gente tem assim, nomes como do atacante Harry Kane, do Jude Bellingham, estão confirmados. Ausências mais comentadas ali estão a do Trent Alexander-Arnold, do Real Madrid, do Phil Foden, do Manchester City, né? Então, lembrando que a Inglaterra estreia na Copa do Mundo contra a Croácia, dia 17 de junho, atrás de um título que não vem desde 1966, há muito tempo, né? Ninguém mais se lembra desse título, foi o único. E essa musiquinha, né? Essa frase, né? Se tá voltando para casa, para mim essa é a parte mais chata, porque essa música, It's Coming Home, né? Que foi uma música da Euro de anos atrás, vai ficar tocando, né, música chiclete aqui, mas é muito curioso ver a forma como os ingleses torcem para a sua seleção, né? Depois a gente pode falar mais sobre isso com mais detalhe, mas sim, sempre ficam naquela esperança, né? É um misto de pessimismo com esperança de que vai voltar para casa, a taça vai voltar para casa depois de tantos anos.
3: E enquanto isso, as meninas brilham, né? As meninas ganharam 2 euros seguidas. A seleção das jogadores de futebol feminino da Inglaterra ganhou, inclusive, a última da Espanha, que era a favorita e tudo mais. A última, a penúltima, não vou me lembrar agora, mas a Espanha que era a grande favorita. Enfim, estão olhando para o lado errado, né, Marina? Em vez de olhar para os homens, tem que olhar para as mulheres, né?
1: A seleção feminina da Inglaterra é super campeã. Uhum. Super campeã. Elas, sim, têm muitos títulos relevantes recentes.

0: edição do Fórum Esfera Brasil, que reúne pré-candidatos à presidência em 2026, além de ministros, empresários e marqueteiros políticos, está acontecendo nesse final de semana no Guarujá, em São Paulo. O nosso repórter Rafael Tebas foi ao evento e conversou com o ministro de Minas e Energias, Alexandre Silveira. Ele comentou sobre o leilão de baterias, o impacto da guerra no Oriente Médio, no combustível e sobre o encontro recente entre o presidente Lula e o presidente americano Donald Trump. Vamos ouvir.
1: A gente conversa agora com o ministro de Minas e Energia, Alexandre Silveira, aqui na TMC. Ministro, muito obrigado por nos atender. Agora há pouco, no Fórum Esfera, o senhor comentou sobre o leilão de baterias. Em 15 dias, alguma novidade em relação a esse assunto? E como que isso pode impactar o consumidor diretamente, pensando no futuro? Por exemplo, a conta de luz, que todo mundo pensa bastante.
2: Na verdade, nenhuma alteração. É uma inovação fundamental para que a gente possa estabilizar o sistema, para que a gente possa dar o primeiro passo para que a gente tenha condições, aí sim, de avançar com a eólica, com solar, porque essas intermitentes entram no sistema hoje criando instabilidade. E nós precisamos, quando elas aumentam, aumentar a potência, aumentar a energia firme e despachável, que é as térmicas, que são as nossas hidrelétricas, e nós sabemos que as hidrelétricas não avançam há muito tempo no Brasil, as últimas foram feitas durante os dois mandatos do presidente Lula, por isso aumenta a necessidade térmica. A bateria é uma alternativa fundamental, que é o BESS. Vamos fazer esse leilão, tivemos que conversar com o mundo inteiro, porque como é uma inovação, precisava da gente ter segurança se nós podemos ou não colocar conteúdo local. Queremos colocar porque queremos a nossa indústria participando e se fortalecendo, mas estamos estudando o percentual e como fazer isso para garantir o sucesso do leilão e uma inovação tão fundamental para o desenvolvimento da sustentabilidade, o desenvolvimento dos investimentos, mais geração de emprego e renda nas renováveis no Brasil.
1: Em relação aos combustíveis, essa é uma questão também muito importante, não vai haver desabastecimento e como que a guerra também no Oriente Médio impacta em relação a essa pauta?
2: O Brasil é um dos países que foram menos impactados. Por quê? Primeiro porque somos exportadores de óleo, somos quase autossustentáveis na produção de diesel e de gasolina, o nosso etanol ajuda muito, o biodiesel ajuda muito, a nossa matriz é muito consistente, temos muita matéria-prima. Segundo, porque o governo do presidente Lula, de forma rápida, célere, tomou todas as providências para minimizar os impactos dessa guerra na bomba de gasolina para o consumidor brasileiro, para a economia nacional. Tivemos o menor impacto de todos os países do mundo, mas é preocupante. E o presidente Lula levou essa preocupação ao presidente Trump. Eu estava presente, dizendo que a economia do mundo inteiro preocupa-se. Por quê? Porque é necessário que a gente tire o povo da fome, da miséria, que a gente faça a inclusão, o desenvolvimento econômico e social. E, em especial, nos países em desenvolvimento como o Brasil. E nós fizemos e conseguimos até agora muitos avanços para que a gente e ninguém do povo brasileiro pague pelo preço de uma guerra que não é nossa. Mas precisamos de fazer absolutamente tudo para que essa guerra termine o mais rápido possível. Primeiro porque termina aquilo que machuca a todos, que é tantas vidas sendo ceifadas. Segundo, porque impacta a economia também matando, porque gera mais fome, mais miséria, menos desenvolvimento econômico com inclusão.
1: Ministro, muito obrigado pela entrevista. Para a gente fechar, ano eleitoral, de que forma o senhor observa essas próximas semanas, próximos meses também, durante esse ano eleitoral?
2: Com otimismo. O presidente Lula retomou todas as políticas públicas tão fundamentais a melhorar a vida da população brasileira e implementou outras tantas. O Brasil cresceu, tem o menor índice de desemprego da sua história, o Brasil está se desenvolvendo, está dialogando com o mundo, isso é fundamental para atrair investimentos nos setores fundamentais da economia. Estamos no dia a dia fazendo muitas coisas na infraestrutura, na inclusão, e por isso os resultados, naturalmente, eu quero acreditar, virão na confiança, e nós teremos pela quarta vez o grande líder, que é o presidente Lula, líder da maior democracia do mundo, o único a governar uma democracia de um país transcontinental como o Brasil, por 3 vezes, e eu espero que pela 4ª.
1: Muito obrigado pela entrevista, ministro. Valeu.
2: À disposição sempre.
0: O governo federal determinou novas regras para a atuação das plataformas digitais no Brasil. O pesquisador Rafael Evangelista, do LabHOR, órgão integrante da Unicamp, comentou as novas diretrizes em entrevista para a TMC.
3: Bom, professor, essas alterações que vieram nesses decretos aí, o senhor entende que tem o alcance necessário para mudar de alguma forma esse cenário com relação a postagens criminosas, fake news, deep fake, né, nudes e tudo mais?
4: Eu considero que sim, eu acho que tem um alcance muito interessante, e eu acho que é importante que é uma regulamentação que olha agora para riscos sistêmicos, né? Não olha para postagens individuais, algo assim, é algo mais em volume, em massa, que possa de fato afetar questões como ataques à democracia e questões desse tipo.
5: E existe um prazo de adaptação, um prazo de transição?
4: Tem. Quem vai determinar esses prazos e vai fazer essa fiscalização é a ANPD. E isso é algo muito positivo, porque a ANPD é agora uma agência muito capacitada, que entende tecnicamente da internet e que vai poder, acho que por diversas normas e portarias que vai soltar agora, nos próximos meses, vai poder estabelecer um contato com as plataformas, colocar essa abertura para canais de denúncia dos usuários, e aí ter uma atuação mais frequente com relação a esse acompanhamento, e a que as plataformas sejam mais transparentes também com relação às políticas que elas empregam no gerenciamento dos conteúdos de terceiros que circulam por elas.
3: E professor, já que o senhor falou de responsabilidades, né, vamos explicar então para quem está nos acompanhando como é que ficam, como é que eu posso dizer assim, a divisão das responsabilidades, como é que fica essa divisão. Então, a gente tem responsabilidade para quem produz esse conteúdo, para quem divulga, compartilha esse conteúdo, e para quem hospeda esse conteúdo. E aí que entra a responsabilidade das chamadas Big Techs, é mais ou menos isso.
4: Isso é importante porque se reconhece agora que as Big Techs, as plataformas, e são as maiores plataformas, não é qualquer plataforma, se reconhece agora que quando elas sugerem conteúdos para as pessoas, elas são parcialmente responsáveis por esse conteúdo. E aí a gente joga para trás uma ideia de que elas eram um intermediário neutro. Elas não são intermediário neutro se elas estão sugerindo conteúdos para as pessoas. Se o que a gente está recebendo não é exatamente só aquilo pelo qual a gente assinou, uma pessoa que você seguiu, algo assim. Mas é algo que a plataforma vai sugerindo para você, sim, quando ela entende que existe algo que pode viralizar e que beneficia o modelo de negócios dela. Então ela agora se torna, é reconhecida como alguém responsável que tem que ter algum tipo de cuidado naquele ambiente, né? Ela deve se responsabilizar por um certo cuidado para que você não tenha coisas que possam prejudicar a sociedade.
3: É como se fosse assim, professor, aquela conversa de balcão de padaria, né? Aquela coisa etérea chamada algoritmo, que não é etérea coisa nenhuma, então ela tem uma certa culpa, uhum, né?
4: Tem muita culpa. Então, a questão do risco sistêmico, essa ideia de risco sistêmico é muito importante, porque é pelo algoritmo que esse risco sistêmico se torna material. Quer dizer, é quando ela identifica aquilo, aquele conteúdo que também a beneficia, porque aquilo atrai muita atenção, ela se torna responsável por aquilo também. Ela faz isso por meio de algoritmos que utilizam dados que eles têm sobre nós. Então, eles têm um conhecimento profundo sobre os usuários e usam esse conhecimento profundo que eles têm sobre os usuários para fazer sugestões de conteúdos que possam prender as pessoas mais na tela, possam engajar, despertar reações, que é o que interessa para elas. Então, é um avanço enorme a gente ter um reconhecimento de que essa é uma responsabilidade delas também. E, ao mesmo tempo, também não é uma lei que vai agora colocar elas como somente a única responsável, não é isso. Mas elas também são responsáveis e têm que ter um contato com o poder público para gerenciar esse ambiente.
5: Professor, só para a gente encerrar, a gente está em ano de eleição, esse conteúdo, se for eleitoral, ele também vai responder, ou vai ter que seguir as mesmas regras, vai ter a responsabilização?
4: Existem normas específicas para o conteúdo de campanha, isso é importante, e o TSE já tem acompanhado bastante essa questão. Mas o que escapou na última campanha presidencial, foram conteúdos que têm um caráter político, mas não são necessariamente de campanha, não são oficiais, que foram conteúdos de ataque à democracia. Então, se reconhece agora que esses conteúdos foram sistematicamente distribuídos para as pessoas. Então, é nesse sentido que existe, claro, uma conexão, não é, entre um conteúdo que não é um conteúdo de campanha, mas é um conteúdo político. Quando você tem incitação para que as pessoas deem golpe de Estado, isso é um conteúdo claramente político. Uhum.

0: foi localizado em um ônibus que passava pela rodovia Presidente Dutra, na altura de Nova Iguaçu, na Baixada Fluminense. Os policiais também localizaram e apreenderam milhares de produtos falsificados da seleção brasileira, como camisas e bonés. A ação da Delegacia de Repressão aos Crimes contra a Propriedade Material aconteceu após os agentes receberem informações de inteligência sobre produtos falsificados que saíram de São Paulo e estariam em um ônibus a caminho do Rio. O delegado Vitor Tutman, responsável por essa apreensão, fez um alerta para as pessoas saberem como identificar esses produtos.
1: Essas figurinhas têm uma característica em relação aos originais, principalmente a embalagem dessas figurinhas é feita com um papel mais grosso, mais poroso em relação às originais, e além das figurinhas propriamente ditas, a estampa dos jogadores, né? Essas falsificadas possuem uma qualidade, uma resolução mais baixa, e além disso o papel da impressão é de menor qualidade, menos brilhoso, mais opaco.
0: Segundo a Polícia Civil, o material seria distribuído no município do Rio e também na região metropolitana do estado. Os agentes conseguiram localizar o ônibus com a carga na rodovia Presidente Dutra, a principal do país e que liga o estado paulista ao Rio de Janeiro. A ação teve como objetivo prevenir que o material entrasse no mercado formal de produtos falsificados no Rio de Janeiro. Agora, os materiais vão passar por perícia e depois vão ser inutilizados, já que violam direitos das marcas que produzem os produtos e os direitos do consumidor.
2: E vamos falar de tecnologia, porque em meio ao avanço acelerado da inteligência artificial, uma frase tem se repetido cada vez mais no mercado de tecnologia: o diferencial será o lado humano. Mas afinal, o que essa ideia realmente significa? Na coluna Sem Dó, o filósofo Luiz Felipe Pondé analisa esse discurso e questiona se a expressão não funciona apenas como uma forma de amenizar o temor da substituição pelas máquinas.
3: Hoje nós vamos fazer um exercício, um micro exercício, daquilo que em filosofia se chama de filosofia analítica. E é quando você pega uma palavra e você analisa ela, reflete sobre ela, vê, afinal de contas, o que ela quer dizer. Isso é básico. A expressão "na era da IA nós teremos que ser mais humanos" normalmente é falada em contextos de marketing de IA, de empresas que trabalham ou que fazem, seja o que for, pessoas que palestram sobre IA, ou seja, todo um mercado que gira ao redor da inteligência artificial. E um dos temas sempre é aquele medo de que, afinal de contas, o que a gente vai fazer? O que a gente traz, digamos assim, de importante se a IA é capaz de fazer tanta coisa melhor do que nós? E aí vem a máxima. Não, na era da IA, a gente vai ter que ser mais humano. Agora eu pergunto, vamos lá, você e eu pensar aqui. O que quer dizer humano? O que é o ser humano? O ser humano é um ser capaz de atos de generosidade e capaz da mais baixa mesquinharia. Ele é capaz de cuidar de pessoas que sofrem e ele é capaz de fazer guerras extremamente mortíferas. O ser humano é capaz de trabalhar duro dia a dia, mas ao mesmo tempo ele é capaz de roubar, fraudar, tirar dinheiro de pessoas vulneráveis, como a gente viu no Brasil no caso da fraude do INSS. O ser humano mente, em política então mente o tempo inteiro. Às vezes o ser humano também diz a verdade, normalmente custa caro quando alguém faz isso. O ser humano é corajoso, muitas vezes é covarde também. Então o que, que alguém quer dizer quando na era da IA o ser humano vai ser mais humano? Supondo que existe alguma outra característica do ser humano além daquelas que eu elenquei aqui rapidamente? E eu as elenquei a partir da história e não inventei coisa nenhuma. E do comportamento do ser humano. Portanto, a frase "na era da IA o ser humano vai ter que ser mais humano" é uma frase que não significa nada. A única função dela é fazer um elogio vazio ao ser humano e dizer para ele: não, não, você tem características humanas que a IA não terá. A IA não será generosa e não será mesquinha. Ela não salvará vidas e ela não massacrará pessoas. Será que é isso? Mas

0: no fundo, no fundo, essa frase é pura enrolação.
1: Vamos falar de cultura, porque a produção teatral em São Paulo movimenta muitos investimentos e o mercado de trabalho. Segundo a Secretaria Municipal de Cultura, cerca de 1.200.000 pessoas são beneficiadas por produtos culturais. A nossa apresentadora Estela Ribeiro conversou com alguns produtores e traz mais números do mercado teatral na cidade.
2: Bom, a gente pode imaginar que a produção teatral ocupa grande parte do cenário cultural da cidade de São Paulo, né? Segundo a Secretaria Municipal de Cultura, em 2025, teatros e centros culturais municipais registraram 972 produções teatrais. Locais como o Centro Cultural São Paulo, aquele que fica ali na Estação Vergueiro do metrô, contou com 262 dessas produções. Os programas de fomento contemplaram 28 produções através de editais, o que gerou cerca de 280 contratações artísticas só nesse período. Público atingido? 60 mil pessoas. Tô falando só de teatro, viu? Porque se a gente for falar de outras linguagens culturais, o público total chega a mais de 1 milhão e 200 mil pessoas. E o total de din-din investido? 10 milhões de reais. O André Ascioli é presidente da APTI, Associação de Produtores de Teatro Independente, e conta pra gente um pouquinho sobre esse cenário de produção em São Paulo.
3: São Paulo é considerado o maior capital cultural da América Latina. Então, quer dizer, ele não é isso só por conta da nossa criatividade, ele é isso por conta do volume, que é muito grande. Então, de fato, a gente tem, hoje em dia, uma cadeia de produção independente muito gigante. É o que move a cultura. Desde pequenos produtores a grandes produtores.
2: A Morente Forte é uma produtora com peças icônicas ao longo dos seus 40 anos de história. Célia Forte é uma das sócias e fala um pouquinho pra gente dessa trajetória.
4: A nossa posição no mercado, Estela, é uma posição consolidada, bem consolidada, né? Basicamente, nós somos produtores de teatro de prosa ou musicais nacionais, né? Mas não estilo Broadway, essas coisas.
2: E uma das produções da Morente Forte em 2025 foi o monólogo Olhos nos Olhos, com a atriz Ana Lúcia Torre.
4: Esse espetáculo foi produzido com recursos próprios, porque como é um espetáculo pequeno, então você consegue, com a bilheteria, dar conta do espetáculo quando é um sucesso. Quando não é, também o produtor acaba tendo um prejuízo.
3: Esse projeto pode custar desde 80 mil reais até os valores que a gente tem e que são verdadeiros e concretos, de 1 milhão, 2 milhões, 3 milhões. O musical, desses musicais que a gente costuma ver aí, a média de custo desses musicais são 3 milhões. Aí você fala, nossa, mas 3 milhões é um absurdo. Quando você olha a planilha, falta dinheiro. São Paulo é um exemplo em termos de possibilidades de editais para poder fomentar e ajudar que as produções aconteçam. Já foi várias vezes exemplo para outros municípios do nosso país, como também até de outros países também que já usaram esse modelo de negócio.
4: Outra peça que nós produzimos também foi a Felicidade, com músicas, com direção musical do Zé Cavaleiro, um elenco maravilhoso, bem grande. E aí sim, nós precisamos de leis de incentivos. Se você não tiver leis de incentivos, você não consegue montar um espetáculo no Brasil.
2: Thiago Catelani é coordenador de produção da Quest Consult e traz dados importantes sobre a principal lei federal de incentivo.
5: A Lei Rouanet é o principal mecanismo de fomento à cultura do Brasil. Ela permite que empresas direcionem parte do imposto de renda para projetos culturais aprovados pelo governo federal.
4: Extremamente íntegra e você tem que prestar conta de tudo que você paga. O dinheiro é auditado pelo próprio Banco do Brasil e pelo Ministério da Cultura, pelo MINC. Então qualquer trabalho, qualquer trabalhador, qualquer profissional que você empregue, você tem que ser emitido uma nota fiscal, tem que falar por que você pagou aquilo, que todos os profissionais são pagos através de um teto pela média do que se paga no teatro. Então é absolutamente idônea para você montar um espetáculo.
5: Um estudo recente da FGV mostrou o tamanho real desse impacto. Só em 2024, quase 5 mil projetos foram executados, gerando mais de 230 mil postos de trabalho e alcançando 89 milhões de pessoas como público. E tem um dado que pouca gente conhece, Estela. A Lei Rouanet movimenta uma cadeia produtiva que gera quase 4 bilhões em impostos para o país, além de contemplar 59% das ações que chegam a áreas periféricas e vulneráveis.
4: Foi impactada em torno de 200 e poucas pessoas somente nessas três produções. Movimentou um público de mais de 47 mil, quase 50 mil pessoas que já estiveram nas plateias dessas peças de teatro. Então, quer dizer, o teatro sim movimenta, sim, o teatro é uma grande, individualmente é uma pequena empresa, quando junta como entidade, é uma grande empresa que emprega muita gente e que movimenta muitos recursos, mas que também movimenta muita gente, né? Então, como a Morente Forte há muitos anos produz, assim como outros grandes colegas, produtoras e produtores que estão no mercado, as pessoas sérias, as empresas já acompanham o trabalho e já acreditam que aquele produto vai sair, que vai ter uma entrega ótima e que vai ficar todo mundo satisfeito. O público, o patrocinador e os artistas, né?
2: E quando não há dinheiro de incentivo, de patrocinadores, os produtores culturais se viram de diversas maneiras para poder viabilizar suas montagens.
3: São projetos que as pessoas fazem exatamente como você colocou, ou você faz vaquinha, ou você pega dinheiro próprio e faz um investimento, ou você faz um acordo com o teatro que você vai trabalhar, para trabalhar via porcentagem, um aluguel do teatro. Então, a maioria das produções são executadas desse jeito.
2: E nem sempre os apoios são feitos através de dinheiro. Muitas vezes é parceria, permuta. A gente aqui na TMC, por exemplo, apoia culturalmente algumas peças e alguns teatros de São Paulo.
5: Cultura não é gasto, é investimento com retorno real.
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7: Olá, olá. Sejam muito bem-vindos ao Corre TMC. TMC, quem escuta sabe. Afinal de contas, quem cedo madruga já correu 2 quilômetros. Eu sou Mirelle Moschella. Muito bom estar aqui com você. Você está, por acaso, nos escutando no carro, ou você tá no fone, você tá indo pro seu longão logo cedinho, nessa sua caminhada, na sua correria, na sua rotina, ou você está de boa hoje, porque também o descanso faz parte, já vou falar sobre isso com a nossa convidada, trocar, né, essa figurinha sobre o descanso, que também faz parte da nossa rotina, é bom e todo mundo gosta, não é verdade? Mas será que você corre uma meia maratona? Você é daqueles que tá começando agora a correr 5 quilômetros? O mais importante, repito, hein, eu sempre digo aqui no começo do Corre TMC, tem que tirar o popô do sofá e fazer um exercício, porque o corpo, a alma e a mente agradecem, não é verdade? Falando em corrida de rua, por acaso você já ouviu falar da Ticket Sports? Sim ou com certeza? Porque se você já fez uma inscrição de corrida de rua ou de qualquer outro esporte, você já teve que entrar então em uma das maiores e principais plataformas, né, do país, quando o assunto é corrida e também de outros esportes, e funciona como praticamente uma ponte, né, entre o atleta e o evento esportivo. Então, para a gente falar sobre essa gigante no mercado, eu vou dar boas-vindas para ele, que já está em contato aqui com a gente do Corre TMC, que é o Daniel Krutman, CEO da Ticket Sports. Alô, alô, Daniel, como é que você está? Tudo bem? Bem-vindo ao Corre TMC.
8: Obrigado, Mi. Obrigado a todos da Transamérica, da PMC. É um prazer enorme estar aqui para falar de inscrição, de corrida e de esporte, que são as minhas coisas preferidas no mundo.
7: E eu acho que é de vocês. Daniel, vambora, vamos com tudo, porque para falar então de ticket esportes, já vou perguntar, né? A corrida, ela virou um fenômeno cultural, é o boom daqueles gigantes, né? E sobre os dados, o que você pode falar para a gente? Quem é o corredor hoje no Brasil, Daniel?
8: Essa é uma pergunta que a gente tenta responder sempre. São atualmente 15 milhões de corredores no Brasil, espalhados pelos todos os estados do Brasil, com seu comportamento, sua identidade, um público super heterodoxo. Não tem como ter uma persona só para o corredor brasileiro, mas tem algumas coisas que nos definem como unidade, essa questão da comunidade, essa questão de estar junto. O corredor brasileiro, ele gosta de estar cercado de amigos, cercado de pessoas que façam sentido na vida dele. Ele gosta de menores distâncias de entrada, mas também está cada vez mais chegando nos 21, nos 42K. E temos aí um universo inteiro, um continente inteiro de pessoas correndo e curtindo essa mudança social, que eu costumo dizer que está longe de ser um hype, está longe de ser uma moda, e é muito mais um jeito de enxergar o mundo e uma mudança de valores na sociedade.
7: É isso, são 15 milhões hoje de corredores e pessoas que querem correr todas as distâncias, né? Como o próprio Daniel disse aqui pra gente, distância de 5, distância de 10. E só para você, ouvinte, né? Te colocar também, eu quero colocar ela na roda, que é a nossa convidada também, Ana Paula Moura, que é Ana Paula, mais conhecida como Mourinha. Bem-vinda também, né, Mourinha?
9: Obrigada.
7: Com certeza, Mourinha, você já se inscreveu numa corrida que tinha que fazer a inscrição pela Ticket Sports, né?
9: Com uma certeza absoluta, várias.
7: É isso, várias. Então, Daniel, pra gente tentar entender um pouquinho mais do mercado da corrida hoje, a corrida, ela virou um grande negócio. Mas dá para dizer que a corrida hoje, ela é uma indústria?
8: Olha, eu não gosto da palavra indústria. Eu acho que a palavra indústria cria uma falsa expectativa de pasteurização. De que tudo é igual e toda a experiência, ela é, vamos dizer, industrializada. Eu gosto mais de falar como um setor. É um setor econômico cada vez mais relevante, mas ainda longe de ser tão relevante quanto deveria. E ainda enfrenta um grande tabu com relação a negócios. Então, nós vemos muitas vezes que as pessoas acham que o esporte não é um lugar para se ganhar dinheiro, não é um lugar para se prosperar. É quase às vezes como se fosse um pecado ganhar dinheiro para o esporte. A gente vê isso em outros setores também, na educação, enfim. Mas tentamos lutar contra isso em benefício da corrida. Quanto mais for um setor econômico relevante, mais inovação vai ter, mais acesso vai ter, mais oportunidades para trabalhar com isso, que é uma grande paixão, vai ter mais patrocínio a atletas. Então, é muito mais sobre trazer visibilidade e identidade do que propriamente se colocar como uma indústria. É um setor, mas é mais do que tudo uma mudança de paradigma. Eu bem que falei, é sobre uma nova estrutura da sociedade que se preocupa muito menos, por exemplo, em beber ou em sair de balada e muito mais em estar junto, conectado através do esporte.
7: Isso é uma mudança que a gente tem visto, assim, muito na nossa rotina de pessoas que estão acordando na madrugada, claro, para correr 5 horas da manhã. Mourinha, você gosta de correr mais na madrugada, assim, 5, 6 da manhã ou não?
9: Eu sou 100K matinal, absolutamente. Eu acordo cedo para correr.
7: É isso, mas também já foi, porque acho que tem toda uma fase, quem não passou por isso, de você chegar de madrugada na balada, né?
9: Com certeza.
7: É isso.
9: Mudança de comportamento, né?
7: É isso. Mudança de comportamento, a gente vai falar muito sobre isso. Agora, Daniel, falando, você falou agora de patrocínios, né? Que eu acho que é um assunto que nos interessa. Interessa também em relação a essa conexão e essa relação com as marcas. Como é que elas estão olhando mais para a corrida do que para outros esportes? Como é que você tem visualizado também e acompanhado essas marcas de olho na corrida?
8: As marcas estão entendendo essa plataforma profunda e necessária que é a corrida para a sociedade. Então, não tem momento de maior conexão com um ser humano do que quando ele está numa experiência memorável. E aí a gente olha outras referências do mercado de eventos, tipo o Rock in Rio, ou Lollapalooza, esses festivais, ou a Fórmula 1, já chegando mais perto do esporte, ou até o futebol, já chegando mais perto do esporte, e ver uma pujança muito maior de patrocínio, uma procura muito maior de patrocínio, porque até então era misturar a emoção com uma audiência super, vamos dizer, envolvida, engajada. Né? No caso da corrida, ele passa esse ponto. E tem um ponto extra, que é o corredor, o atleta, é o protagonista dessa história. E isso acho que passa a ter muito valor para as marcas, porque as marcas não querem mais ser passageiras na vida das pessoas. Elas querem fazer parte das histórias que as pessoas contam sobre a própria vida delas. Quando você expõe uma camiseta diante de uma prova que você foi, por exemplo, com o logo de uma marca, isso significa que aquilo fez muito parte da sua história. Né? Não é sobre um ídolo que está ali na televisão, não é sobre alguém na Olimpíadas quebrando uma marca incrível, e a gente ama Olimpíadas, é sobre a pessoa comum que foi lá, pôde sonhar com alguma coisa e passar uma barreira. E aí, como marca, se conectar com isso é um valor imensurável.
7: Não, incrível, é exatamente isso que você disse, concordo. E na verdade o que a gente tem visto também, essas provas de corrida, elas acabaram se tornando assim, eventos, né? Com várias marcas ativas ali também, quase festivais, com a comunidade. A Mourinha mesmo já chegou aqui no estúdio, eu já olhei pro tênis dela e falei, nossa, que tênis lindo, ou seja, eu acabei me conectando também com isso, né? Essa relação de quem corre, né? De quem gosta, essa comunidade, elas acabam se entrelaçando, isso é legal demais. Daniel, pra gente finalizar, o que vem por aí, o que a gente pode esperar, qual é a tendência do mercado, da corrida ou também de outros esportes que a gente ainda não percebeu, mas você, com a sua visão, né, de empreendedor, de empresário, você já sacou.
8: Vamos tentar, então, fazer um exercício de futurologia aqui, de pai de Ná. Vamos ver se eu consigo falar uma coisa que é relevante para um futuro próximo. E eu iria numa linha de hiperpersonalização. Se a gente estiver falando de experiência esportiva, o foco é usar a tecnologia para dar cada vez mais uma experiência individualizada para as pessoas. Então, não é mais sobre uma experiência única para todo mundo que participa, mas sim deixar cada um ter ali a experiência que mais faz sentido para si mesmo, em termos de performance, em termos de conforto. Então, se eu quero tomar uma Coca-Cola no quilômetro 17, que tenha uma Coca-Cola para mim no quilômetro 17. Se eu quero água gelada no 3 e no 8, que tenha lá para mim. Se eu quero comer uma barrinha para quem faz maratona, por exemplo, no 35, ou um gel de carboidrato, que tenha lá para mim. Então, essa customização do percurso, da medalha, da experiência do pós-prova e até do jeito que você escolhe as provas que você faz hoje, acho que é um passo próximo para esse futuro de eventos. A AI recomendando o próximo evento que você deveria fazer, os treinadores usando até inteligência artificial para prescrever cada vez mais e melhor treinos que dão resultado. Então, tem muitas revoluções vindo aí, a gente tem que escolher qual que a gente vai olhar. E aqui a gente olha muito para eventos de experiência, então acho que eu trouxe algumas que podem ser relevantes. Mas tem coisas assim mais no futuro que a gente pode falar também, se a gente quiser viajar aqui como ficção científica.
7: Olha, eu adorei e vou te falar, se isso começar a acontecer, eu vou lembrar de você. Eu vou chamar depois assim, olha, eu tinha falado, hein? Eu conversei com o CEO da Ticket Sports, Daniel Krutman, ele já tinha cantado essa bola. Muito bom, Daniel, achei diferente, olha, eu nunca tinha pensado nessa possibilidade, mas gostei, né, dessa customização de você personalizar para esse corredor uma coisa que é só dele, né? Isso não acontece com outra pessoa na corrida. Eu gostei bastante. Obrigada.
8: Só um comentário sobre isso, viu? A gente já vai ver isso. É uma das metas da Maratona de Londres para até 2030 oferecer essa customização para no mínimo 2 a 3 mil pessoas que estiverem na prova. A Maratona de Londres, que é hoje de longe a mais inovadora do mundo.
7: Nossa, que incrível. Isso eu tava falando, daqui 5 anos, não. 2030, daqui a pouquinho, né? Daqui 3 anos a gente já pode ver isso. 27, 28, 29, 30, daqui 4 anos. Excelente. Daniel, muito obrigada. Obrigada por participar do Corre TMC. E, poxa, qualquer novidade da Ticket Sports, por favor, traga pra gente aqui no Corre, tá? E você que nunca se inscreveu em nenhuma plataforma, em nenhuma corrida da Ticket Sports, fica aqui a minha visão, que é uma plataforma maravilhosa, é um site que tem tudo. Já corri inúmeras provas na Ticket Sports e sempre muito legal você conhecer um pouquinho das atividades que eles oferecem. Obrigada, viu, Daniel?
8: Eu que agradeço o espaço, eu adorei participar do programa. É muito importante para a gente ter um veículo como a TMC falando de corrida, com tanta qualidade, tanta leveza, e sempre que vocês me chamarem, estarei a postos.
7: Legal. Obrigada, Daniel, e bom corre para você,
8: obrigado.
7: Viu?
8: Para vocês também.
7: Valeu. Agora sim eu vou apresentar a minha, né? Agora sim, na classe, tá, gente? Por favor, na classe. Porque assim, ó, tem gente que corre sozinho, tem gente que corre por muito tempo, mas tem gente que transforma a corrida em comunidade. E muda a vida de muita gente no processo, inclusive a vida dela também. Então, muito bem-vinda agora, né, Ana Paula Moura, mais conhecida como Mourinha. Bem-vinda ao Corre TMC, Mourinha. Muito bom ter você aqui, amiga.
9: Muito obrigada. Estou muito honrada com o convite. Muito feliz de estar aqui, tendo essa oportunidade de contar um pouco sobre mim, sobre o projeto, o meu projeto Fechados com a Verdade. Amei a apresentação, porque acho que está bem definido o que é esse momento agora, de ir do sozinho para o coletivo.
7: É isso.
9: E comunidade.
7: A Mourinha eu conheci num evento da Olímpicos, que foi o lançamento do Corre 5, que nós estivemos por lá, mais de 200 pessoas, foi maravilhoso. E a Mourinha estava no palco, estava apresentando, e quando eu vi essa mulher maravilhosa no palco e só apresentando ali, eu já falei, nossa, gente, qual é a conexão dela com a corrida?
9: Sim.
7: Qual é a conexão dela com o esporte? Porque eu vou levá-la no Corre TMC. E que bom
9: aqui
7: que deu
9: estamos,
7: tudo certo, aqui estamos. E Ana, já começo te perguntando, quem é você no Corre?
9: Quem sou eu no Corre? Ana Paula Moura, Mourinha, eu já corro há mais de 15 anos. A corrida sempre, a atividade física sempre fez parte da minha rotina, da minha vida. Então, a corrida, pensando hoje em comunidade, ou até depois desse boom, desse grande boom que teve a corrida, ela sempre fez parte da minha rotina, como disciplinadora, como organizadora, como terapêutica. A corrida sempre esteve aliada ao meu bem-estar, né? Eu nunca corri por performance, enfim. Mas corria por auto-performance, como bem me ensinou o Ademir Paulino, grande referência.
7: Já foi o nosso convidado, Ademir, lindíssimo.
9: E ele sempre me falou isso sobre auto-performance, cada dia você ser melhor para você. Então, acho que são essas premissas também que eu consegui diluir hoje na minha comunidade, no Fechados com a Verdade. Essa comunidade que completou 1 ano, agora é dia 6 de abril.
7: Já.
9: Uma comunidade extremamente engajada, maravilhosa, e que eu movimento no Museu de Ipiranga nos primeiros domingos do mês. Então, eu acho que eu sou essa pessoa no corre, eu sou essa pessoa leve, verdadeira, que tem a corrida como cultura, a corrida como conexão, a corrida como um instrumento de acesso, de pertencimento, de bem-estar, desse verdadeiro bem-estar aí que eu acredito.
7: Excelente. E Ana, a corrida ou atividade física, ela sempre fez parte da sua rotina na infância, na adolescência? Ou teve um momento que você olhou com mais carinho ali e falou, nossa, me conectei?
9: Eu sempre fui ativa. Garota baiana, nordestina.
7: Ai, gente, o baiano
9: interior.
7: Não nasce, o baiano estreia.
9: Do interior, então assim, sempre muito ativa, brincadeira, na escola, na rua. A minha mãe é uma grande referência também. Minha mãe tem 65 anos e sempre foi muito ativa. Minha mãe é costureira, mas ela encontrava todo dia um horário para se dedicar, para ir fazer caminhada, para ir fazer alguma atividade. Então,
7: esperta.
9: Isso, subjetivamente, isso já estava ali como uma grande referência. Eu não tenho memória de não me exercitar. Então, olha, sempre fiz academia, fiz crossfit, fiz muay thai, boxe. Eu sempre fui muito ativa e corria também. Eu olho para a corrida hoje com mais cuidado, talvez de uns 8 anos para cá. Cuidado, eu digo, de fazer um treinamento personalizado. Hoje eu tenho condição de conseguir ter uma rotina mais organizada dentro da rotina para melhorar o meu ritmo, para melhorar o meu condicionamento, enfim, dentro da corrida. Então, talvez de uns 8 anos para cá eu tenho essa rotina mais organizada, pensando na corrida.
7: E, Ana, quando é que você deixa de ser Ana Paula Moura e se torna a Mourinha? Para influenciar e para ser uma grande inspiração para as pessoas.
9: Sim,
7: sim. Foi natural? Assim, essa transição na hora
9: Não
7: que você...
9: Não foi natural, Mi, porque assim, na verdade... A Ana Paula Moura, ela tem uma trajetória corporativa. Eu trabalhei a minha vida inteira em cargo de em multinacionais e como executiva comercial. Trabalhei na indústria farmacêutica, trabalhei em banco. Minha carreira financeira, trabalhei no mercado financeiro 12
7: Tudo
9: anos.
7: Tudo muito sério.
9: Tudo muito sério.
7: Burocrático, né?
9: 2 celulares, tablet, computador, tinha estagiário. Então, assim, sempre fui muito bem sucedida nessa minha passagem corporativa. Até o momento que eu não entendi que aquilo não cabia mais dentro de alguns anseios, dentro de algumas perspectivas que eu tinha da vida. A minha última passagem corporativa foi há 2 anos atrás, que quando a Ana Paula Moura, ela virou...
7: Mourinha.
9: Arroba Mourinha. A Mourinha era um apelido, porque o meu arroba em Instagram, o nickname era Mourinha.
7: Já sigam, gente, lá no Instagram, arroba Mourinha com Y, né?
9: Com Y.
7: É isso.
9: Era um bullying na faculdade, logo quando eu cheguei em São Paulo. As meninas na escola ficavam falando, ai, as Mourinha, xenofobia, né? Racismo, assim, com nordestino, enfim. Então, era as Mourinha, como se aquilo fosse uma coisa ofensora. E quando eu entrei na faculdade, tinha que fazer e-mail, aí eu falei, o meu e-mail vai ser mourinha@gmail.com. Aquele nome eu já tinha subvertido, já tinha ressignificado. Eu falei, esse é meu nome, Mourinha. Aí tudo que você tinha que cadastrar, tinha que colocar um arroba no Instagram, foi arroba Mourinha. E isso virou um apelido também, né? Virou um nome entre os meus amigos, Mourinha.
7: Mas tão lindo, Mourinha.
9: E hoje é meu nome artístico.
7: Exato, maravilhoso. Olha como a gente pode ressignificar, exatamente.
9: Absolutamente.
7: Ressignificar, essa é a palavra certa mesmo.
9: É a palavra. E como eu fiz em tudo na minha vida, como ressignifiquei na carreira. Então, de 2 anos para cá, a Mourinha vem para frente desse palco. E tudo que acontece hoje na minha vida não é em um lugar de, ai, deixa eu experimentar. São coisas que eu sou. Então, o meu projeto de corrida, Fechados com a Verdade, é um movimento do corpo para você ter acesso à cultura, arte, esporte, conexões reais. Então, você vai no meu projeto, vai participar do evento do Fechados com essas premissas, com esse alicerce. Não é um clube para performance, é de conexão. Então, como o coletivo pode te inspirar a você ser melhor? A você correr, como a você criar laços realmente de comunidade?
7: Antes da gente falar do Fechados com a Verdade, que é essa comunidade maravilhosa, sim, que eu já quero até já participar, já tô vendo até aqui na agenda, meu primeiro dia do domingo do mês, pra eu estar lá. Como é que você enche... O que que a corrida hoje, ela te trouxe? O que é hoje a Mourinha sem a corrida? O que seria ela sem a corrida? E o que ela hoje com a corrida? Porque é o que eu comecei falando aqui, né, no nosso programa no Corre TMC. Tirar o popô do sofá, quando eu falo carinhosamente isso, né? É que a corrida, ela faz bem pro corpo, pra alma e pra mente. E faz, né, Mourinha? A gente, recebemos aqui muitos já convidados no Corre TMC, dizendo como a corrida é uma ferramenta de transformação. Uhum. Ela também te fez mudar alguma coisa? Ou falou, não, é mais pro meu lado estético?
9: Absolutamente, ela mudou e muda todos os dias, a cada quilômetro, a cada metro, a cada desafio que eu me proponho, porque eu acho que a corrida ela é o esporte individual mais coletivo também.
7: Essa
9: que
7: frase
9: existe.
7: É maravilhosa, eu também gosto muito
9: sempre,
7: dela.
9: Porque definitivamente é. Você levanta, muito. Eu corri domingo totalmente desencorajada, assim, eu não queria sair da minha casa. E assim, fui, venci.
7: Preguiça?
9: Preguiça, desânimo, assim, porque não são todos os dias que você acorda. Que maravilha, vou botar o meu tênis e você correndo. Ai, e você é feliz.
7: E é tão bom a gente falar sobre isso, porque o Instagram, gente, é um recorte da nossa vida.
9: Exato.
7: E muita gente.
9: Muito positivo, né?
7: Pois é, e muita gente fala: nossa, Mirelle, eu queria tanto ter essa energia. Eu falo: meu amigo, querida, quem disse que eu tenho essa energia todo dia? Não tem, né, Mourinho?
9: Não tem, e eu acho que também esse é um dos grandes ganhos da corrida: a disciplina. Eu hoje sou uma mulher muito mais disciplinada também. Eu estava falando, a corrida ela também me cura todos os dias. A partir do momento que você levanta e você vence aquele desafio que você colocou para você, ou até num exercício também de humildade, de entender que você não vai conseguir cumprir aquilo que você se propôs, do que está na sua planilha, do que você se propôs para você, ou simplesmente aceitar que você está cansado e que você não precisa ir. Eu acho que esses exercícios diários, contínuos, e eternos, que a corrida sempre vai. A corrida ela sempre vai ser desafiadora.
7: E qual é a sua rotina? Rotina, você treina todos os dias, você faz musculação, você faz corrida, você tenta encaixar uma outra atividade aí, já que você é muito ativa. Como é que é a rotina da Mourinha hoje?
9: A Mourinha é extremamente ativa, eu sou a ariana.
7: Ixi, Maria!
9: Então, o esporte também, essa rotina, eu amo rotina, assim, eu amo aqueles rituais. Eu me exercito todos os dias. Corro em média 4 vezes por semana, intercalando com a musculação que eu faço também todos os dias. Sempre tive essa questão do cuidado, e isso é para além do estético. Eu sou muito acelerada, né? A mente dela que não para, eu estou dormindo, eu estou pensando já. Então, a corrida ela me centra, me coloca ali no eixo.
7: Olha aí, ó, quem tá acompanhando a gente no YouTube, aproveita, segue a gente lá também, @tmcesportes. Estamos acompanhando as imagens, né, da Mourinha ali correndo, tá com alto-falante, provavelmente na comunidade,
9: né? Na comunidade, foi uma corrida cultural. Eu faço umas edições da corrida cultural. É o nome da corrida cultural, que é dentro do Fechados também.
7: Tá.
9: É um braço, né? Então, essa corrida cultural, a gente percorre. Eu fiz em Salvador uma edição em novembro e fiz aqui no Minhocão. Então, aqui no Minhocão, em São Paulo, a gente percorreu 5 quilômetros, passando por 4 empenas específicas e explicando a relação daquela empena, desacelerando o olhar e trazendo essa conexão com a cidade que a corrida proporciona. Então, você se relacionar com o território, se relacionar com o chão, entender o que tem atrás daquelas cores. É um manifesto. A corrida também é política.
7: Total.
9: Então, o que é que aquelas imagens, o que é que aquele artista quis passar? Então, você ia correndo e passando por cada empena. E eu fazia essa curadoria junto com artistas e uns parceiros incríveis.
7: Nossa, que maravilhoso.
9: E Salvador fiz também da mesma forma. Foi da Cidade Baixa até no Pelourinho. A gente então passava por alguns pontos, contando e ressignificando essa história. Eu fiz no novembro negro. Então, ressignificando aqueles pontos e trazendo esse pertencimento também. A ideia da Corrida Cultural é isso, trazer esse pertencimento do chão, entender a cidade sobre esse olhar, a cidade com o seu corpo em movimento.
7: Então, aí surgiu a comunidade, né? Sim. Fechados com a Verdade.
9: Sim.
7: Primeiro, era um projeto que você já tinha em mente há muito tempo? Ou teve alguém que deu essa ideia para você? Como é que surgiu?
9: Cara, quando surge a Mourinha. E dentro dessas coisas que eu já fazia da minha vida, né? Eu sempre fui, eu sou uma pessoa muito conectada com a arte. São coisas que eu gosto de leitura, ou da corrida, do esporte. Uma marca, era um aplicativo de date, me convidou para liderar uma corrida deles. E eu ia montar aquilo da forma que eu quisesse. Eles só precisavam que alguns participantes usassem uma meia azul. Você lembra da meia azul do
7: Lembra
9: chuteiro?
7: Lembra a famosa meia azul. Quem usasse meia azul, pra você que tá nos escutando aí, né? Tanto no YouTube ou na rádio, era pra quem estivesse solteiro.
9: Era um código, né?
7: Um código.
9: Dos solteiros.
7: Não usa mais, né, Maurinha? Eu não vejo mais a galera de meia azul. Inclusive, minha amiga, levei ela pra correr no Ibira, ela solteiríssima. Ela, gente, cadê a galera de meia azul?
9: Você que eu acho que usa, assim. Talvez estejam falando menos, né? Porque tem ondas, assim, na internet, mas tem uma galera ainda de meia
7: então
9: azul.
7: Tá bom.
9: Então, tudo surgiu. O poder dessa comunidade que eu criei, eu tive esse entendimento a partir daí. Que eu fiz esse primeiro encontro com 20 amigos. Aí, o segundo encontro tinha 30. Terceiro, 40. Eu falei, gente, eu tenho... Isso está muito maior do que parece, porque eu estou movimentando. E, tipo, simplesmente convidando as pessoas para correr comigo. E estava movimentando tudo isso. Eu falei, gente, tipo, você vê a influência... É a influência que eu acredito quando eu falo que eu sou influenciadora. Essa influência é real. As pessoas se influenciam no que elas conseguem também tangibilizar, né? Para além dessa vida perfeita e editada que a gente acompanha no Instagram, tem a vida real. Eu corro cedo, muito cedo, porque eu tenho um dia enorme também para poder cumprir de diversas atividades. Acho que cada um tem a sua especificidade, né? A sua vida, que faz a pessoa única, com sua história, enfim, respeito tudo isso, mas o meu corre é esse. De uma vida, eu acho que isso também traz muito esse pertencimento também da comunidade, de olhar para mim e se enxergar numa mulher comum. Uma mulher nordestina, uma mulher que também acessa, que pertence, que movimenta, que fala, faz e prova tudo isso. Então, voltando só para como formou essa comunidade, eu formei essa comunidade a partir daí dessa meia azul e falei que o nome daquele projeto, a partir de dado momento, era Fechados com a Verdade. E Fechados com a Verdade, ele vem de uma grande brincadeira que eu ficava tirando foto na academia, e ficava falando, meu compromisso é com a verdade. Daí que veio o nome. Aí eu falei, aí todos os meus amigos, isso virou uma grande hashtag. Todo mundo repostava e ficava, eu tô na academia.
7: Virou
9: um
7: meme ali,
9: virou,
7: né?
9: Virou. Aí me marcavam infinitamente. Eu falei, o nome do projeto vai ser Fechados com a Verdade. E o nome não poderia ser outro. Hoje eu penso, eu falei, talvez se eu tivesse que pensar em um nome para essa comunidade, para esse movimento, não existiria, porque eu acho que ele é fechado. E despido de muitas verdades, porque todo mundo vai em um clube de corrida. 70% talvez das pessoas que estão lá nem performam ou nunca correram.
7: Isso
9: e
7: é
9: eu
7: verdade.
9: Fico ouvindo relatos de pessoas que, tipo, que não conseguiam andar 100 metros, correm 1 quilômetro sem parar.
7: Isso é verdade.
9: E tudo isso gerado pela força coletiva, por esse movimento Fechados com a Verdade, por esse encontro genuíno. Então, eu acho que isso me deixa muito, muito, muito, muito feliz. Nesse um ano, você pediu para trazer alguma coisa marcante. Eu vou aproveitar que eu gancho agora.
7: Ai, vamos então. Olha aí, Fechados com a Verdade da Comunidade. Ai, gente, deixa eu ver.
9: Na edição de um ano, eu acho que isso aqui é um para sempre. Eu acho que essa é a maior resposta desse movimento de uma comunidade. A comunidade fez esse caderno para mim com cartas escritas à mão.
7: Não, primeiro que o caderno, ele é super
9: personalizado. Quem personalizou
7: lindíssimo.
9: Foi o Pedro, que tem 11 anos. Ele é filho da minha treinadora, da treinadora do projeto.
7: Tá.
9: Agora um beijo pra eles.
7: Olha que lindo, Fechados com a Verdade. Colocou FCV aqui,
9: FCV.
7: Né? 100K, maravilhoso. Ai, mentira.
9: E cada participante da comunidade escreveu
7: o seu relato, o seu testemunho.
9: Então, eu acho que isso tangibiliza tudo o que a gente está falando aqui sobre pertencer, sobre essa corrida tá cada vez mais personalizada. A corrida, ela precisa, eu acho que é disso, como todos os esportes,
7: lindo,
9: né?
7: Cara. Nossa.
9: Não é demais?
7: Não,
9: eu chorei tanto quando
7: eu
9: abri isso.
7: É de
9: cuidado.
7: Uma sensibilidade, porque assim, não foi comprado, não veio de fora, não é gringo, sabe assim? Mas isso aqui vale mais do que tanta
9: tudo.
7: Coisa.
9: Então, assim, eu acho que quando completou um ano desse movimento, eu acho que é para onde eu quero que a corrida continue me levando. Sabe, assim, de tipo, essa é a maior resposta que eu tô correndo, eu acho que no lado certo, que é essa performance que eu quero ter. Desses encontros, desses relatos, dessas pessoas que tiveram e têm a sua vida transformada pelo movimento do esporte, pela corrida, que é a minha paixão.
7: Ai, eu
9: então,
7: amei, gente.
9: Fez sentido.
7: Vou falar só um trechinho aqui, tá? Porque um trechinho pode. Mourinha, parabéns por esse projeto incrível de corrida, fechado com a verdade. Sua dedicação e evolução é inspiradora. Que venham muitos anos e muitas conquistas. E o primeiro ano de muitos. Beijo da nossa família, olha aqui.
9: Lindo, né?
7: Ai, gente, não, maravilhoso.
9: Demais.
7: Isso aqui tem que ser guardado a sete chaves. Muito lindo.
9: Um beijo para toda a comunidade.
7: Cara, e isso também não te dá uma inspiração e uma energia para saber que você tá no caminho certo?
9: Absoluta. Eu acho que, porque não é fácil contar aqui, tem um ano, fotos, vídeos, e parece que tá. Nunca foi nada pronto para mim. E nem é e nem será para uma mulher que se parece comigo. Eu sou uma mulher negra. Eu já sou uma mulher. Isso já é totalmente você.
7: Já
9: mulher
7: começamos
9: também.
7: Por aí.
9: Já sou uma mulher.
7: É.
9: Você vai indo para camadas. Eu sou uma mulher negra, uma mulher nordestina. E eu estou construindo toda essa história com o meu nome. Isso é muito poderoso. Isso é um valor que é meu. E eu celebro isso a cada momento. E tenho muito orgulho de poder falar isso. Eu estou construindo essa história, ela é toda no meu nome.
7: Mas tem que ter orgulho
9: entendeu?
7: Mesmo,
9: Mourinha. Então, assim, são inspirações. É uma inspiração real. Então, quando eu olho para toda essa materialidade agora do que se tornou, do que é o projeto, que é muito além de um projeto, é uma extensão do que eu sou, do que eu acredito realmente, eu me sinto ainda mais entusiasmada. Como eu te falei, não tem nada fácil, não tem nada dado. Todas as portas eu abri, chutei.
7: É isso aí.
9: E vou continuar. É uma janela, uma hora, tem hora que é só
7: uma fresta,
9: tem hora que é um portão, mas acho que é isso, a vida acontecendo em movimento. E só está acontecendo para quem se movimenta e quem está atento. Então, eu estou aqui vivendo.
7: E hoje, essa corrida que acontece, esse evento que acontece, é o primeiro domingo de todo mês.
9: Todo mês, porque é quando a visita do museu é gratuita. Então,
7: porque
9: como eu te falei.
7: A largada é lá direto do Museu do Ipiranga?
9: No Museu do Ipiranga tem um bosque no fundo dele, que tem cerca de 1 quilômetro. Então, como o treino não é sobre performance, não é para quem quer fazer aquele treinão de corrida do final de semana, é um momento muito mais de encontro e de muito movimento, sim. Você sai suado.
7: Tá.
9: A gente se encontra lá todo primeiro domingo do mês. Por conta da visita do museu ser gratuita, então tem esse estímulo também, porque isso também é bem-estar. Quando a gente está falando de bem-estar, não é só o suco verde e o tênis da moda.
7: Total,
9: você está em um ambiente seguro, que você se sinta bem, enfim. A gente faz no primeiro domingo, é mediante inscrição, pelo Simpla, eu divulgo, e as vagas são limitadas. Porque para ser uma experiência confortável para todo mundo, eu também não tenho intenção de...
7: Sim, não tem
9: nem
7: também
9: tem
7: uma estrutura para receber.
9: Física pra aquilo, eu acho. Dentro do que a gente consegue comportar hoje, são até 100 pessoas.
7: O que é muita
9: que
7: gente,
9: é muita
7: né?
9: gente já. Eu acho que isso eu consigo atender. Aí tenho também esses eventos fora do museu. Por exemplo, a Corrida Cultural. Vou fazer uma edição agora em maio, no bairro do Bexiga.
7: Que acontece uma vez por mês também ou não?
9: Não, a Corrida
7: é
9: pontual.
7: Um pouco mais espaçada.
9: É mais espaçada. Vou fazer uma edição agora em maio no Bexiga.
7: Tá.
9: Trazendo também essa conexão do território da cidade. Vou fazer uma edição no Rio de Janeiro, da Corrida Cultural. Então, aí fora do fechado dessa agenda de primeiro domingo do mês, tem esses eventos especiais que eu vou fazendo a parte. Todo mundo é convidado para participar, mas lembrando que é sempre mediante a inscrição.
7: Legal, então você que está nos escutando agora, nossa, é o primeiro domingo de todo mês, eu quero fazer parte dessa comunidade, quero correr um dia, como a própria Mourinha disse, não é performance, não são muitos quilômetros, normalmente são 5 quilômetros.
9: De 3 a 5,
7: excelente.
9: Tem grupo de caminhada, de trote e da corrida.
7: Ih,
9: então,
7: já quero levar minha família toda, família toda já vai pra lá.
9: Não,
7: família,
9: tem desculpa.
7: Família Mosquela vai pra lá. E aí, pra entrar no Simpla, é só te seguir, porque todas as informações estão lá no Instagram,
9: exatamente.
7: Né? No @Mourinha.
9: E no Fechados com a Verdade, no @Fechados com a Verdade. Todas as informações estão lá, quando eu abrir a vaga, enfim, tá tudo bem explicadinho.
7: Mourinha, é uma baita responsabilidade também, é claro que você faz isso com todo o amor do mundo, mas uma baita responsabilidade. Em algum momento você ficou com receio de assumir essa responsabilidade com a comunidade? do Fechados com a Verdade, ou você não passou por isso? Você achou que realmente estava indo no caminho certo, no trajeto certo, e se for com medo, vambora mesmo assim?
9: Eu não tenho nem tempo de ter medo.
7: É, olha
9: porque
7: aí.
9: Essa pessoa não é nem dada. Eu só, quando eu falo assim, eu sigo o meu plano A porque eu só tenho o A. Se
7: excelente.
9: Não der certo o A, eu vou partir para o outro plano, que é o A também. É, e a minha relação com a comunidade, que são amigos hoje, sempre foi de respeito. Não coloco no lugar do medo, mas é numa relação pessoal mesmo, de troca, porque eu entendo que eu estou movimentando 80, 100 pessoas que estão saindo da sua casa para participar de um evento. Elas têm que ser minimamente respeitadas pelo tempo dela de dispor. Eu sempre agradeço isso, porque eu acho que é o que a gente tem mais precioso na nossa vida, é o nosso tempo. Agradeço o tempo de vocês de estarem aqui confiando em mim, porque é simplesmente por isso. Eu anuncio, sempre a gente tem alguma ativação especial, ou não também, nas edições. Eu fiz uma edição linda do Dia da Mulher, que teve a participação da Gisa, inclusive do Corre Quilombo. Foi a Bruna, foi a Paty de Jesus.
7: Sim.
9: E a minha amiga Letícia, que fez o lançamento do livro dela. Então, assim, no meu clube de corrida, no final do Corre, eu fiz o lançamento de um livro.
7: Sim.
9: É muita coisa, porque é o que transforma. A cultura, ela é libertadora. Corrida é cultura. Antes de qualquer coisa.
7: Não, e o mais importante, né? Você está dando esse acesso para as pessoas.
9: Absolutamente.
7: Que às vezes não tem mesmo, não tem acesso, não tem oportunidade.
9: E essas pessoas são da comunidade, minha. A Letícia, ela é da comunidade, ela corre na comunidade. Eu tenho publicações quinzenais também na página do Fechados, com as pessoas da comunidade dando dicas de alguma coisa. A Carol, que é uma advogada brilhante, minha amiga, ela deu dicas sobre regulamentos de corrida de rua, que a gente passa, que muitas vezes passa desapercebido do dia a dia. A Aline, que é uma personal chef maravilhosa, dá dicas de receitas que você tem tudo em casa e você pode fazer. Então, as potências estão do nosso lado.
7: É.
9: Isso é uma comunidade.
7: Total.
9: Né? A gente está numa era que perdeu até a referência do que é referência.
7: É,
9: parece
7: verdade.
9: Que tá tudo atrás de uma tela do celular. Não tá, tá do seu lado.
7: Tá.
9: Então, acho que a comunidade, ela vai transbordando isso. E a minha relação com a comunidade é e será humana, de respeito, mútuo, né?
7: E de muita verdade,
9: e de muita verdade, então...
7: Morinha, agora eu quero saber qual é a sua distância favorita? Quando você corre, você fala, nossa, eu adoro correr nessa distância. Qual que é?
9: Cara, olha, mas que loucura isso, né? Eu me machuquei, aí eu vim de uma semana de regenerativo. Eu tava correndo 6, 7. E eu achava um saco, assim, de tipo, eu falei, nossa, tipo...
7: Só isso, é isso?
9: Só isso, de tipo, eu falei, gente, em que momento que isso é pouco... Né?
7: Pessoas normais não correm.
9: Não correm.
7: 5 quilômetros e não correm.
9: 5% da população mundial corre acima de 5 quilômetros. Corre até 5 quilômetros.
7: Uhum.
9: Não é muito pouco.
7: Muito. É a bolha da bolha da bolha.
9: É a bolha da bolha da bolha. Então, assim, e você vê, às vezes, a gente vivendo essa bolha, parece que todo mundo corre menos você.
7: É.
9: E isso é uma absoluta mentira. É, mas uma distância que eu gosto, assim, tipo 12 quilômetros. De treino, sabe?
7: Aí você gosta.
9: Tipo, eu gosto, porque eu acho que é um treino que, tipo, deu pra dar uma cansada, deu pra entender o ritmo. Não que
7: pegou um pouquinho mais firme,
9: peguei,
7: né?
9: Mais
7: não
9: firme.
7: Foi ali uma distância tão curtinha.
9: É.
7: Também não foi um longão, né?
9: Exato.
7: Uma meia maratona.
9: Exato.
7: Ah, acho que 12 eu também gosto.
9: Eu gosto,
7: é
9: de
7: verdade.
9: 12, sim. Quando eu tenho um treino 12, 14, eu sempre termino. Eu gosto dessa distância, assim.
7: E sempre. Meia maratona já correu meia? E maratona também já correu?
9: Meia já corri.
7: Tá.
9: É, já corri 3 ou 4, se eu não me engano.
7: Tá.
9: É, maratona ainda não corri.
7: Mas tem vontade ou não?
9: Eu confesso que ainda não me mordeu essa... Tô sendo muito sincera aqui, ainda não me mordeu essa...
7: Eu acho
9: essa...
7: muito legal, porque muita gente vem pra cá e fala, ah, eu tenho a medalha 6 Majors,
9: uhum.
7: Das principais.
9: Uhum.
7: E só teve uma pessoa que eu lembro, porque ela foi a única que falou... Eu não tenho vontade de correr a maratona.
9: Então,
7: eu falei, gente...
9: A segunda agora.
7: Que incrível. Que foi até o treinador, o Júlio Moraes.
9: Uhum.
7: O personal trainer maravilhoso também, Júlio Moraes. E agora você. E eu acho muito legal, porque as pessoas também se identificam. Porque muita gente também, como a gente fala de imediatismo,
9: uhum.
7: Tudo pra ontem. Esse novo boom, essa nova bolha... Que um monte de gente começou a correr. A gente vê no Ibirapuera,
9: claro.
7: Na USP, lotado. A galera tá queimando etapa.
9: Assim, absolutamente. E eu acho isso tão... cada um com o seu processo, claro. Cada um com o seu tempo, que é um grande privilégio ter tempo hoje. Mas eu acho que a corrida, como tudo, ela é um caminho que você percorre. Não tem como você deixar passar pelo seu corpo. Em 2 meses, você vai fazer 21 quilômetros, vai fazer 42, você faz. O seu corpo, ele vai responder, você vai fazer. Mas assim, eu acho que tudo é um processo. E aquilo tem que ser vivido. A dor, eu lembro até hoje, quando eu corri 7 quilômetros pela primeira vez. Que eu fiquei uma semana dolorida, deitada, o resto do dia inteiro, não conseguia me mexer.
7: Não, e provavelmente você deve ter pensado, gente, eu corri 7 quilômetros!
9: Então assim, e quantas vezes eu tive que parar pra isso, sabe? Então eu acho que a corrida, como cultura, como respeito também do entendimento do seu próprio corpo, das suas limitações, dos seus estímulos, sabe? Então eu entendo isso como um processo. Então, pensar hoje em 42 quilômetros, não é uma coisa que falar, nunca vou fazer, mas assim, eu não tenho vontade, porque a corrida, para mim, ela tá nesse lugar. Tipo, já tá dentro da minha rotina, eu já corro.
7: E o que tá muito bom também,
9: tá,
7: né?
9: Ótimo,
7: pô,
9: também.
7: Correr todo, né? Pô, já faz, já é ativa, 4 vezes por semana, já corre,
9: tá,
7: já faz
9: demais.
7: Musculação.
9: Os 100K matinal que eu fico falando toda hora, é uma brincadeira de um meme que tem de um baiano maravilhoso, que ele fica falando, aquela corredora que corre 6 da manhã. Aí ela dá um giro, fala 1K. 2 giros, fala 3K, dá 3 giros, fala 100K, e eu fico 100K matinal, e todo mundo fica 100K matinal, 100K matinal.
7: A gente começa a pensar também um pouco mais no corpo depois de seus 30, talvez, Maurinha. Porque antes a gente não pensa muito nisso.
9: Eu tô sentada nessa cadeira aí com você, porque antes, assim, eu não precisava nem dormir, e já saía correndo,
7: amiga,
9: loucamente,
7: total.
9: E o corpo respondia. Hoje, amor, ela dormiu menos que 8 horas, dormiu... Depois da meia-noite, ela já não é mais ninguém no dia
7: você
9: seguinte.
7: Acredita? Eu também, às vezes eu saio com meu marido, vamos pra uma festinha e tal. Gente, da meia-noite a gente quer ir embora. Eu falo, ai, que vergonha, meu Deus. Mas é o corpo,
9: novos,
7: né?
9: Tempos. Mas é exatamente, eu acho que é isso, de entendimento desses processos, né? Que a gente passa e que a gente chega. Hoje eu priorizo também, assim, tipo, não é nem mais de priorizar. Acho que eu tô falando bonito aqui, mas é mentira. É que eu não aguento mais mesmo, assim, tipo, durmo cedo.
7: Dorme cedo,
9: 10
7: é isso.
9: Da noite, amor, já tô bocejando, assim, já não tô aqui. Já...
7: Eu acho que até nas nossas próprias escolhas de alimentação, do que a gente come, a gente quer, né? Assim, a gente, óbvio, eu como um hambúrguer quando eu tenho vontade, eu como pizza, mas assim, no dia que eu faço aquele treino encaixadinho, eu falo, ah, eu não vou dar mole e comer esse hambúrguer.
9: Exato.
7: Gordurento, não, eu vou, pô, meu dia foi, tá tão clean, tá tão legal, por que não, né?
9: As escolhas ficam muito mais conscientes, né? Eu acho que essa é a riqueza desse corpo em movimento, de estar ativa, né? Tudo fica... mais natural, assim, tipo, são escolhas conscientes, não, eu não sofro mais também hoje por essas escolhas, né? Porque tudo é pro nosso bem-estar, de fato.
7: Claro, e a gente pensa também tanto em longevidade, né? Ai, eu quero viver até os 80, até os 90. Gente, olha, a única coisa que a gente sabe que vai fazer nessa vida é morrer, isso é verdade, a gente nasce sabendo que vai morrer. Se você vai durar até os 90 anos, a gente não sabe. Então acho que a gente tem que tomar também conta muito bem do nosso templo, que é o nosso corpo.
9: Exato.
7: Então como a gente vai encarar, como a gente vai chegar nos 80 anos cuidando bem do nosso corpo? Isso é uma coisa que a gente pensa, mas você que tem seus 20 e pouco, talvez você não pense nisso agora. Mas quando vocês passarem seus 35, aí eu acho que cai uma bigorna na cabeça, né, Maurinha?
9: Essa
7: de como você
9: vem.
7: Quer. A conta vem,
9: e negociável
7: é
9: ainda, assim, tipo... Então o que a gente tá fazendo hoje, cuidando desse templo, é justamente garantindo essa longevidade.
7: É.
9: Eu quero viver melhor, eu quero viver bem. Eu tenho 40 anos já, assim.
7: Sim.
9: Tipo, e ativa, disposta, bonita.
7: Então, assim, maravilhosa, é isso
9: vamos
7: aí.
9: Vamos embora. É isso, cuidar do que é mais importante, da nossa saúde, né?
7: É isso. Ó, eu vou contar um bastidor aqui, tá? Porque a Maurinha chegou no estúdio, linda, maravilhosa, perfeita. Um look de bom gosto, tá? Pra quem não a viu, vai lá no YouTube ver. E eu, óbvio, como corredora, já olhei pro tênis, né? Porque corredores é assim, gente, a gente se identifica. Identifica. Ou é por um relógio, né? GPS que a gente tá ali usando, uma olhar pro outro. Ela não tá usando no momento, mas na hora eu olhei pro tênis e falei, gente, que tênis lindo. É um tênis todo colorido da Olímpicos. É o Corre 4 ou 5? É o Corre 4.
9: Esse é o Corre 4.
7: Tá.
9: E ele tá customizado de forma personalizada.
7: Ah.
9: pelo grande artista, o ícone K. Um beijo para esse amigo. É um artista visual, um grafiteiro incrível daqui de São Paulo, da Zona Leste. E ele fez a primeira camiseta para o Fechados com a Verdade.
7: Ai, que incrível!
9: E nessa comemoração, na celebração de um ano do projeto, eu pedi para ele customizar um tênis para mim. Aí ele customizou esse corre que eu uso assim, de formas pontuais, de tanta dó que eu fico de usar, mas eu acho que hoje merecia, eu queria mostrar pra todo mundo.
7: Não, e ele é lindo,
9: ver.
7: Colorido, né? Tem um pouco também, me lembra ali, um animal print ao mesmo tempo também.
9: E é bem a identidade dele, né? Essas cores, o traço, enfim. Ícone K, esse artista imenso, quem não conhece, segue ele lá.
7: Um beijo, então, pra você, grande artista.
9: Sim.
7: Não, maravilhoso.
9: Ficou lindo, né, Mê?
7: Lindo, adorei, adorei.
9: Eu amo também.
7: Agora, falando de quem faz parte da comunidade, Fechados com a Verdade, eu imagino que

0: materialidade ali, às vezes eu nem acabo me dando conta do quão profundo que mexe. As pessoas lembram do primeiro oi que eu dei, do primeiro abraço que eu dei. Eu sou uma pessoa muito afetuosa, né? Eu sempre fui, e eu vejo que isso sempre, eu sempre fui essa coisa da comunidade. Eu sempre conhecia todo mundo da minha sala da faculdade. Eu ia para forró, eu conhecia o forró inteiro. Aí tinha um cara que falava: eu venho pro forró aqui há
1: Você
0: 12
1: deve ser um pouco
0: anos.
1: de geminiana também, talvez. Geminiana é bem assim, eu sou assim também, bem
0: Eu sou essa
1: afetuosa,
0: pessoa que
1: bem.
0: aglutina, então eu sempre tô com muitas tribos, sempre tenho amigos de diferentes núcleos, assim, e tô com todo mundo. E na comunidade não é diferente. Então, chega inúmeras mensagens, termina o treino, manda no WhatsApp, manda no inbox, todo mundo que vai fica esperando para me dar tchau.
1: Olha isso.
0: Assim, não vai
1: Não
0: quase
1: vai sem
0: ninguém
1: te dar
0: embora
1: tchau,
0: sem me
1: né?
0: dar tchau. Eu acho aquilo. Essa sutileza, né, que eu observo, acho que tua beleza está nos detalhes e nessa sutileza. E eu vejo também que é esse cuidado também que eu tenho com eles. Então, assim, como tudo volta e a gente vai se retroalimentando dessa energia, né?
1: É.
0: Então, é numa mensagem, é em uma das participantes que perdeu o emprego e já estava desacreditada de absolutamente tudo. De um outro amigo lindo, maravilhoso, e que você olha ali para ele e parece que está vivendo a plenitude. E que desde a pandemia ele já estava assim com pavor de convívio social, e esse grupo salvou ele desses lugares, assim, virou essa chave para ele de coletivo, de troca, de conhecer novas pessoas, porque a gente está se isolando também cada vez mais. Eu acho que o grupo também, um grupo saudável, ele também tem essa responsabilidade, né? E traz isso. As pessoas querem estar juntas, querem trocas reais, assim, o quão difícil hoje é você conhecer pessoas novas, aumentar esse ciclo, ter essa conexão de fato real. Eu acho que também a comunidade, um esporte coletivo, a corrida, ela permite isso. Então, ou de uma, já ia falar o nome dela, de uma das participantes que não corria, eu lembro da primeira vez que ela foi, que ela ficava ofegante, ela falava: nossa, ela é treinadora hoje, puxou muito, tal. E depois ela mandou uma mensagem para mim dizendo que correu pela primeira vez 1 quilômetro sem parar.
1: Nossa,
0: Então,
1: uma
0: esse
1: vitória, né? Uma
0: muito, porque
1: conquista.
0: aquele mesmo 1 quilômetro que ela fez em 15 minutos, que eu fizer em 4, em 3:38, ele vai continuar sendo 1 quilômetro. Então,
1: É.
0: cada um tem que contar a sua história dentro daquele 1 quilômetro. Eu acho que essa é a mágica, assim. Eu fico muito feliz de compartilhar e de liderar e de ser o motor, o combustível de algo tão potente assim. E onde todo mundo se retroalimenta. Eu estou ali à frente, mas estou me retroalimentando também dessa energia.
1: Claro, e não só você acaba recebendo essas milhares de histórias também, né? Como você também é impactado. Então, assim, é uma troca de energia, né? Entre esses novos
0: Absoluta.
1: atletas, com você também. Não, incrível. Ó, quando a Mourinha chegou aqui, ela falou: ah, eu tenho uma sacolinha para você. Não sei o que. Eu falei: não, você vai me entregar no programa. Como a gente está encerrando o programa agora, eu vou aceitar um mimo, porque eu adoro um mimo, gente. Que sacolinha é essa maravilhosa? Olha só.
0: Gente,
1: Vou mostrar para
0: ela não
1: vocês.
0: é a Beyoncé, mas ela tem os merch dela também, tá? Trouxe aqui pra
1: Ai,
0: você
1: gente, olha que linda que é a sacolinha para quem tá acompanhando a gente no
0: o
1: YouTube tá vendo.
0: kit de fechamento
1: Ai, olha
0: fechada
1: que
0: com a
1: lindo, é um
0: verdade.
1: kit então do fechamento. Todo mundo que recebe esse kit ou não?
0: Não,
1: Tá.
0: tem a camiseta do
1: Ah,
0: projeto, esse copo com a Coffee
1: olha.
0: Walk, que é um parceiro incrível, que tá desde o começo do
1: Tá.
0: projeto, da artista
1: Amei,
0: Mariana
1: gente, os
0: Teles. E
1: mimos.
0: toda a arte é feita por uma artista baiana que se chama Mariana Teles.
1: Olha
0: E
1: só, minha filha. A
0: que.
1: fitinha do Nosso Senhor do Bom
0: Já pra vir
1: Fim.
0: com axé, já pra
1: Ih, já
0: você.
1: tô acreditando nessa energia há muito tempo. Olha que lindo, então, essa aqui é a camiseta. Tô tentando falar e mostrar pra vocês ao mesmo tempo, gente. Amei. Olha atrás dela, tá muito linda. É pra você que está nos escutando, tem várias ilustrações, fechado com a
0: Fechado com a
1: verdade.
0: verdade.
1: Lindo. E esse é daquele artista que você
0: Da
1: disse ou
0: Maria,
1: não?
0: esse é da Mariana Teles, uma
1: Ah,
0: artista de Salvador.
1: Ah,
0: São vários
1: lindíssima, gente.
0: artistas que fazem alguma intervenção dentro do projeto, assim.
1: Ai, nossa, amei, amei. Ai, tem
0: É
1: mais coisa,
0: para
1: gente.
0: você
1: Peraí.
0: quando for
1: Ai,
0: lá com sua
1: adesivos
0: família.
1: também. Ah, lindo, amei. Mourinha, quero
0: Eu que
1: muito agradecer a sua
0: agradeço.
1: participação. Obrigada, parabéns
0: Obrigada, amiga.
1: pela iniciativa da comunidade Fechados com a Verdade. Eu acho que a gente precisa de mais pessoas assim, né? Mais vida, verdade. Essa é mais vida real, menos offline, menos Instagram. A gente sabe que é só um recorte.

0: parte da nossa vida. E que bom que você tá aqui podendo falar com a gente, poder se expressar dessa maneira tão legal aqui no Corre TMC. Eu falo que o Corre TMC é uma família, né? Sim. E não só com pessoas que são atletas, elite, de performance. Mas eu quero trazer pessoas assim como eu, como você. Sim. Né? Que a gente deu o primeiro passo e a corrida acabou conquistando a gente e sendo apaixonante, um esporte apaixonante. Obrigada.
1: Eu agradeço muito pela oportunidade. Agradeço o espaço de estar aqui nesse veículo também tão importante, né? Falando com tantas pessoas. Que tenham muito mais iniciativas fechadas nessa verdade que propõe esse movimento aí do corpo para caminhos tão bonitos e de bem-estar.
0: É
1: Acho
0: isso.
1: Que é uma grande palavra. Muito obrigada pela oportunidade.
0: Ah,
1: muito
0: obrigada.
1: Feliz de estar aqui.
0: Eu vou quebrar o protocolo porque eu tô quebrando o protocolo sempre. Venham pra cá e já vou dar tchau com você aqui. Muito obrigada.
1: Eu também.
0: Obrigada. Gente, então pra você que participou aqui, que tá junto com a gente, né, ouvinte do Corre TMC, obrigada pela companhia. Aproveite a sua corrida, descanse também, não é verdade?
1: Sim, importante.
0: E é isso, gente. Valeu, a gente se encontra no próximo Corre, porque a gente sempre está na correria. Até a próxima. Fui. Tchau.
1: Obrigada. Tchau, tchau.
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3: O governo federal determinou novas regras para a atuação das plataformas digitais no Brasil. O pesquisador Rafael Evangelista, do LabHOR, órgão integrante da Unicamp, comentou as novas diretrizes em entrevista para a TMC. Vamos ouvir.
4: Bom, professor, essas alterações que vieram nesses decretos aí, o senhor entende que tem o alcance necessário para mudar de alguma forma esse cenário com relação a postagens criminosas, fake news, deep fake, né? Nudes e tudo mais?
5: Eu considero que sim. Eu acho que tem um alcance muito interessante e eu acho que é importante que é uma regulamentação que olha agora para riscos sistêmicos, né? Não olha para postagens individuais, algo assim. É algo mais em volume, em massa, que possa de fato afetar questões como ataques à democracia e questões desse tipo.
6: E existe um prazo de adaptação, um prazo de transição?
5: Tem, quem vai determinar esses prazos e vai fazer essa fiscalização é a ANPD. E isso é algo muito positivo, porque a ANPD é agora uma agência muito capacitada, que entende tecnicamente da internet e que vai poder, acho que por diversas normas e portarias que vai soltar agora nos próximos meses, vai poder estabelecer um contato com as plataformas, colocar essa abertura para canais de denúncia dos usuários e aí ter uma atuação mais frequente com relação a esse acompanhamento e a que as plataformas sejam mais transparentes também com relação às políticas que elas empregam no gerenciamento dos conteúdos de terceiros que circulam por elas.
4: E professor, já que o senhor falou de responsabilidades, né, vamos explicar então para quem está nos acompanhando como é que ficam. Como é que eu posso dizer assim? A divisão das responsabilidades, como é que fica essa divisão? Então, a gente tem responsabilidade para quem produz esse conteúdo, para quem divulga, compartilha esse conteúdo e para quem hospeda esse conteúdo. E aí que entra a responsabilidade das chamadas Big Techs, é mais ou menos isso.
5: Isso, é importante porque se reconhece agora que as Big Techs, as plataformas, e são as maiores plataformas, não é qualquer plataforma, se reconhece agora que quando elas sugerem conteúdos para as pessoas, elas são parcialmente responsáveis por esse conteúdo. E aí a gente joga para trás uma ideia de que elas eram um intermediário neutro. Elas não são intermediário neutro se elas estão sugerindo conteúdos para as pessoas. Se o que a gente está recebendo não é exatamente só aquilo pelo qual a gente assinou, uma pessoa que você seguiu, algo assim. Mas é algo que a plataforma vai sugerindo para você, sim, quando ela entende que existe algo que pode viralizar e que beneficia o modelo de negócios dela. Então ela agora se torna, é reconhecida como alguém responsável que tem que ter algum tipo de cuidado naquele ambiente, né? Ela deve se responsabilizar por um certo cuidado para que você não tenha coisas que possam prejudicar a sociedade.
4: É como se fosse assim, professor, aquela conversa de balcão de padaria, né? Aquela coisa etérea chamada algoritmo, que não é etérea coisa nenhuma. Então ela tem uma certa culpa, né?
5: Tem muita culpa. Então, a questão do risco sistêmico, essa ideia de risco sistêmico é muito importante, porque é pelo algoritmo que esse risco sistêmico se torna material. Quer dizer, quando ela identifica aquilo, aquele conteúdo que também a beneficia, porque aquilo atrai muita atenção, ela se torna responsável por aquilo também. Ela faz isso por meio de algoritmos. Algoritmos que utilizam dados que eles têm sobre nós. Então, eles têm um conhecimento profundo sobre os usuários e usam esse conhecimento profundo que eles têm sobre os usuários para fazer sugestões de conteúdos que possam prender as pessoas mais na tela, possam engajar, despertar reações, que é o que interessa para elas. Então, é um avanço enorme a gente ter um reconhecimento de que essa é uma responsabilidade delas também. E, ao mesmo tempo, também não é uma lei que vai agora colocar elas como somente a única responsável, não é isso. Mas elas também são responsáveis e têm que ter um contato com o poder público para gerenciar esse ambiente.
6: Professor, só para a gente encerrar, a gente está em ano de eleição, esse conteúdo, se for eleitoral, ele também vai responder, ou vai ter que seguir as mesmas regras, vai ter a responsabilização?
5: Existem normas específicas para o conteúdo de campanha, isso é importante, e o TSE já tem acompanhado bastante essa questão. Mas o que escapou na penúltima campanha, última campanha presidencial, foram conteúdos que têm um caráter político, mas não são necessariamente de campanha, não são oficiais, que foram conteúdos de ataque à democracia. Então, se reconhece agora que esses conteúdos foram sistematicamente distribuídos para as pessoas. Então, é nesse sentido que existe, claro, uma conexão, não é, entre um conteúdo que não é um conteúdo de campanha, mas é um conteúdo político. Quando você tem incitação para que as pessoas deem golpe de Estado, isso é um conteúdo claramente político.
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6: Sete horas e dois minutos, muito bom dia para você que está conosco aqui no TMC 360, logo cedinho, tá uma chuvinha aqui em São Paulo, mas você ouvinte me escreva também para Estela Ribeiro, como está aí o tempo na sua região. Bom dia, então, ouvinte de São Paulo, Brasília, Rio de Janeiro. Curitiba, Belo Horizonte, Recife. E um bom dia especial para Estela Ribeiro. Bom dia.
16: Bom dia, Fê. Tudo bem? Bom dia, ouvintes, espectadores aqui da TMC. Esse 23 de maio de 2026, final de semana agitado. Em São Paulo temos virada cultural. Temos no Guarujá o evento Esfera, que a gente vai acompanhar de pertinho. Você também pode acompanhar a nossa programação pelo seu dial, no seu carro, no aplicativo da TMC, em qualquer lugar que você estiver. Rafael Tebas gosta de dizer que até em Plutão você pode nos ouvir.
6: Até em Plutão, se tiver ET do lado, já orienta, ele para estar aqui no TMC 360 com a gente.
16: E se você quiser acompanhar as imagens do que acontece aqui nos nossos estúdios e também as imagens das nossas reportagens, seja muito bem-vindo à nossa transmissão ao vivo pelo YouTube TMC News BR. Por lá você pode acompanhar e também participar. Tem um chatzinho aqui do lado, inclusive, ó, a Neuza Gonçalves já mandou um bom dia, meninas.
6: Verdade, bom olha, dia. Logo cedinho aqui no YouTube, que legal. E além do YouTube, a gente também tem o WhatsApp, né? O 11972211000. A gente tá esperando você escrever pra gente. Então, e vamos então com o nosso TMC 360.
16: Bora. Vamos girar de notícia?
6: Vamos com notícias.

0: 7:04, o ministro André Mendonça, do Supremo Tribunal Federal, autorizou que o banqueiro Daniel Vorcaro deixe a cela comum da Polícia Federal e volte para uma acomodação especial dentro da superintendência da PF em Brasília.
1: O senador Marcos Rogério afirmou que Flávio Bolsonaro segue firme como pré-candidato à presidência da República pelo Partido Liberal, mesmo após a repercussão dos áudios enviados ao empresário Daniel Vorcaro, dono do Banco Master. Segundo Marcos Rogério, o episódio não compromete a campanha de Flávio e a declaração ocorre em meio ao aumento das articulações políticas para as eleições presidenciais e a repercussão envolvendo o conteúdo dos áudios divulgados recentemente.
0: E o presidente Lula intensificou a defesa do fim da escala 6x1 e da redução da jornada semanal de trabalho antes de uma reunião prevista com o presidente da Câmara dos Deputados, Hugo Mota. O encontro deve ocorrer na próxima semana e vai discutir os rumos da proposta que tramita no Congresso Nacional e enfrenta resistência de parte do setor produtivo.
1: A Advocacia Geral da União entrou com uma ação no Supremo Tribunal Federal pedindo a suspensão imediata da chamada Lei da Dosimetria. Segundo o órgão, a proposta apresenta inconstitucionalidades e não pode continuar produzindo efeitos legais. A lei beneficia especialmente aqueles condenados pelos atos de 8 de janeiro. Agora, o caso será analisado pelo STF.
0: Uma falha de segurança no sistema Meu INSS expôs dados cadastrais de aproximadamente 2 milhões de segurados. Um incidente foi identificado em abril e confirmado pelo Instituto. A maior parte das consultas envolveu CPFs de pessoas já falecidas.
1: E a ex-deputada Carla Zambelli foi solta após uma decisão da Justiça da Itália. A Suprema Corte do país anulou a decisão anterior que havia autorizado o pedido de extradição apresentado pelo Brasil. O caso ainda pode ter desdobramentos jurídicos, dependendo de novos recursos ou manifestações das autoridades envolvidas.
0: E a gente também tem esporte aqui no TMC 360. O Flamengo e Palmeiras se enfrentam hoje pelo Campeonato Brasileiro. O jogo coloca frente a frente o líder e o vice-líder da competição. E também tem Corinthians, né?
1: Corinthians enfrenta aí. O Atlético Mineiro se enfrentam amanhã pelo campeonato. O Timão tenta aproveitar o jogo em casa para sair da zona de rebaixamento do campeonato.
0: Pois é, o TMC 360 está no ar, com informação que importa para você, de um jeito que você vai gostar de ouvir, ver, saber, entender e compartilhar. Bora conosco!
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1: Aqui em São Paulo, uma chuvinha, uma chuvona, na verdade. Mas vamos saber como é que fica o tempo neste sabadão pelo Brasil inteiro. Olha, hoje em Curitiba tem dia nublado durante o dia, chuva pela manhã agora. À tarde, possibilidade de garoa, enquanto à noite o nevoeiro deve tomar conta da cidade. Frio, hein? Temperaturas variam entre 11 e 16 graus.
0: Agora sim, vamos para São Paulo, região sudeste. O dia será instável, com chuva persistente ao longo de todo o dia e também durante a noite. O clima vai ser bastante parecido com o de ontem, marcado pelo céu encoberto e altas chances de precipitação. E as temperaturas variam entre 14 e 19 graus.
1: Já no Rio de Janeiro, o tempo está firme. Presença de sol ao longo do dia e aumento das chuvas durante a tarde e a noite. Os termômetros podem atingir até 27 graus.
0: Em Belo Horizonte, o clima vai estar estável. O sol aparece entre muitas nuvens durante o dia, com alguns períodos de céu mais nublado. À noite, o céu continua com bastante nebulosidade, mas sem previsão de chuva. E aí a mínima é de 14 e a máxima de 23.
1: Indo para Brasília, tempo firme e sem previsão de chuva. Pela manhã e à tarde, o sol predomina entre algumas nuvens, proporcionando um clima agradável e estável. E à noite, o céu continua com poucas nuvens e o tempo segue seco. Temperaturas entre 15 e 26 graus.
0: Recife, a previsão de chuva. Pela manhã e à tarde, o sol aparece entre nuvens, acompanhado de pancadas rápidas de chuva em alguns momentos. À noite, o tempo fica firme com poucas nuvens. As temperaturas variam entre 23 e 31 graus.
1: Rick falou aqui que não vai dar Boa Viagem. A gente sempre vê como é que vai estar a previsão do tempo em Recife para saber se vai dar praia de Boa Viagem ou não. O Henrique, que é de Recife, falou: tá com saudade de Boa Viagem. Todos nós temos. Mesmo que você ainda não tenha ido para Boa Viagem, tem um lugar ali seu, ó, inconsciente coletivo, que tem saudade da praia de Boa Viagem. Agora 7:09.
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0: O ministro André Mendonça, do Supremo Tribunal Federal, autorizou que o banqueiro Daniel Vorcaro deixe a cela comum da Polícia Federal e volte para uma acomodação especial dentro da superintendência da PF em Brasília. E a gente tem todas as informações com o Adrian de Almeida.
3: A decisão da troca de celas aconteceu porque, segundo a Procuradoria-Geral da República, havia o risco de Daniel Vorcaro manter contato com outros investigados, caso continuasse na cela comum. Após a autorização do ministro André Mendonça, Vorcaro deixou a cela comum e voltou para uma acomodação especial dentro da Superintendência da Polícia Federal em Brasília. O ministro do STF, André Mendonça, também citou a exposição do caso na imprensa ao autorizar a mudança. A transferência aconteceu depois que a Polícia Federal rejeitou a proposta de delação premiada apresentada pela defesa do banqueiro. Com a decisão, Vorcaro voltou para a mesma acomodação, onde o ex-presidente Jair Bolsonaro já ficou preso dentro da Superintendência da Polícia Federal. A cela comum e a ala especial ficam na mesma unidade da PF, por isso não foi necessária uma operação especial para a transferência. A defesa de Vorcaro queria que ele fosse levado para a Papudinha, unidade administrada pelo 9º Batalhão da Polícia Militar do Distrito Federal. O Supremo ainda deve analisar um pedido da Polícia Federal para que Daniel Vorcaro volte ao Presídio Federal em Brasília, onde estava antes de ser transferido para a Superintendência da PF.
1: É isso aí, vamos falar agora da escala 6x1? O presidente Lula disse que não vai abrir mão da redução imediata da jornada de trabalho de 44 para 40 horas semanais. Em entrevista ao programa Sem Censura na TV Brasil, Lula disse que deve se reunir na semana que vem com o ministro do Trabalho e com o presidente da Câmara, Hugo Mota. Vamos ouvir a fala dele.
4: E a redução é o seguinte, nós defendemos que a redução seja de uma vez, de 44 para 40, sabe, em fim de papo, sem reduzir salário. Obviamente que nós não temos força para aprovar tudo que a gente quer. Nós não temos força. Então tem que negociar. Só para você saber, eu segunda-feira tenho uma reunião com o presidente da Câmara, com o ministro do Trabalho, para a gente discutir como é que a gente pode...
5: Essa negociação.
4: Não dá para aceitar ficar 4 anos, sabe, para fazer meia hora por ano, uma hora por ano.
5: Claro.
4: Aí é brincar de fazer redução.
5: Lógico.
4: É. Sabe, então é o seguinte, está o projeto de lei, vota contra quem quiser... Sabe, mas vamos mostrar para o povo quem é quem nesse país.
0: Esse assunto ainda tem muito desenrolar, tem muita coisa ainda para acontecer e a gente, claro, que vai acompanhar todos os detalhes. Agora, 7 horas e 12 minutos, a gente passa para o próximo assunto. Porque ainda no Sem Censura, o Lula também demonstrou preocupação com o avanço da inteligência artificial nas eleições de outubro. Vamos ouvir.
4: Agora as bancadas aprovaram uma coisa que vai fomentar o uso de robô na eleição. Eu certamente vetarei. Primeiro vou trabalhar para o Senado não aprovar. E depois eu vetarei. Porque se a gente não tratar as coisas com seriedade, a gente tem uma geração que a gente não tem controle dela.
0: E a gente estava aqui, né, Estela, falando de inteligência artificial, que ela é boa, a gente consegue muitas vantagens, muitos benefícios, muitos estudos, mas tem que tomar muito cuidado, porque ela também pode ir para o outro lado, né?
1: E a gente está falando assim, desde tomar postos de trabalho, porque a gente já sabe que hoje os seres humanos são trocados pelas máquinas assim, né? E também quando o uso é feito para causar maldade mesmo, né? Para enganar as pessoas. A gente vê tantos golpes sendo aplicados por aí, especialmente em idosos. Lá em casa eu já falei, eu tenho uma mãe idosa e eu falo para ela: mãe, se eu aparecer em vídeo falando para você que eu tô precisando de dinheiro, não sou eu.
0: Não acredite.
1: Não acredite, porque assim, as imagens estão ficando cada vez mais reais. Né? Você já não sabe mais. A gente mesmo que tá acostumado aqui a acompanhar a internet, redes sociais, de vez em quando eu me pego olhando assim, será que isso é IA?
0: Deixa eu olhar de novo, né?
1: E desde aqueles vídeos mais bobos, assim, do bichinho, do macaquinho no zoológico, não sei o quê, tem coisa que é IA. E você fala, ai, que fofo. Mas não é tão fofo assim, porque é criado através de uma inteligência artificial. Então a gente precisa ficar bem alerta mesmo. Gente, caso Deolane, né? Depois de ser presa por um suposto envolvimento em um esquema de lavagem de dinheiro do PCC, a Deolane Bezerra já está no presídio feminino de Tupi Paulista, na região oeste de São Paulo. E quem acompanhou tudo ao longo da semana foi a repórter Luísa Mutoni.
5: A advogada e influenciadora deixou a penitenciária feminina de Santana já nas primeiras horas da manhã pela porta dos fundos. O trajeto para Tupi Paulista demorou cerca de 7 horas e meia e foi feito de carro. O município fica a mais de 600 quilômetros da capital paulista, quase na divisa com o Mato Grosso do Sul. Deolane Bezerra é apontada pela Polícia Civil e pelo Ministério Público de São Paulo como figura central no esquema de lavagem de dinheiro da organização criminosa. Os investigadores agora apuram quanto teria sido movimentado pelo grupo. A defesa dela se pronunciou pela primeira vez depois da prisão, negou as acusações e afirmou que já entrou com o pedido para a prisão domiciliar da influenciadora. Dois alvos da operação seguem foragidos. Eles são sobrinhos de Marcos Williams Herbas Camacho, o Marcola, líder do primeiro comando da capital, o PCC. Paloma e Leonardo Sanches Herbas Camacho estão fora do país e já na lista vermelha da Interpol.
0: E quem explicou essa operação da PF que prendeu Deolane Bezerra foi Eduardo Maurício, advogado criminalista, durante entrevista à TMC que a gente vai ouvir agora.
6: A operação foi deflagrada justamente por suspeita de lavagem de dinheiro, ou seja, dessa influencer, né, ter supostamente aí lavado dinheiro de origem ilícita e integrado no sistema financeiro nacional para transformar aquele dinheiro de uma forma lícita, como, por exemplo, carros de luxo, imóveis de luxo. E, além disso, essa investigação, além da lavagem de dinheiro, ou seja, o ato de transformar o dinheiro ilícito de um crime antecedente em dinheiro lícito, também tem essa investigação aí de uma organização criminosa, né? Com divisão de tarefas e hierarquia e até mesmo a associação a terceiros e, sobretudo, essa questão de ligação com o PCC, que torna aí a situação um pouco mais grave ainda, justamente ainda mais pela lei antifacção, que inclusive aumenta a pena dos crimes por meio aí de endurecimento dos limites de punição, criação de novos crimes, sobretudo a pena máxima, ela pode ser estendida de 20 a 40 anos de reclusão de pessoas que têm aí uma liderança e uma conexão com a liderança de máfias e organização criminosa.
7: Eduardo, eu queria entender uma questão que é mais conceitual, não é só sobre o caso da Deolane, mas, por exemplo, recentemente nós tivemos uma operação contra Fluxo, se eu não me engano, esse é o nome da operação que prendeu, entre outras pessoas, MC Rian, SP, MC Pose do Rodo, que estão no mesmo contexto da Deolane, a advogada, no sentido em que são pessoas que têm muito dinheiro, mostram esse luxo nas redes sociais, são influenciadores e são associados, por investigações da Polícia Federal, com o tráfico de drogas. Mas aí são soltos e dizem, não, eu não tenho nada a ver com o tráfico de drogas, consigo comprovar de onde veio esse dinheiro, o processo corre. E às vezes fica uma sensação para a população de não entender por que que eles foram presos, se eles foram soltos e se eles vão, né, continuar respondendo o processo, a gente acaba perdendo o fio da meada. Deolane, ela já foi presa uma vez, também por suspeitas de lavagem de dinheiro, mas dinheiro de origem de bets. Aí ela foi solta, foi presa novamente porque descumpriu medidas cautelares. Então eu sinto que a gente acaba perdendo o fio da meada. E a irmã dela, que é advogada, não sei se faz parte da defesa dela, mas ela emitiu uma nota, um pronunciamento nas redes sociais, dizendo o seguinte: ó, difícil é vocês provarem o que vocês dizem, o que a justiça diz, mas fácil é prender. Um texto que parece até ter sido escrito pelo ChatGPT. Como é que isso acontece? A polícia prende, depois a justiça tem que comprovar, então agora ela pode ser solta novamente.
6: Olha, o que que se passa? Nessa fase inicial, que aconteceu na primeira prisão da Deolane, agora nessa segunda vez, e com também a prisão recente do MC Rian, MC Pose do Roda, a gente vê que essas prisões são prisão temporária, que pode ser renovada, pode ser decretada 5 dias e renovada por mais 5, e se é crime, por exemplo, sequestro, um crime mais grave, pode ser de 30 por mais 30. Agora, o fato é, a prisão temporária é para coleta de provas. Depois que acontece a coleta de provas e a autoridade policial vê ali indícios mais fortes, então pede a conversão da prisão em preventiva, né? E justamente a preventiva aí sim tem que ter risco à instrução, perigo de, enfim, influenciar testemunha, destruir prova, perigo da liberdade, perigo de fuga. E, então, a justiça, em primeiro momento, analisa essa questão da prisão cautelar, da prisão temporária para coleta de prova, depois da prisão preventiva, se tem perigo de fuga, perigo da continuação da atividade criminosa e outros elementos. E, nesses primeiros momentos de prisão, o juiz não analisa se a pessoa é culpada ou inocente, sim, o juiz analisa se a pessoa tem direito e possibilidade de responder o processo em liberdade sem prejudicar a investigação, o bom andamento do processo, enfim, pressionar testemunha, destruir provas. Então é por isso que muitas vezes a sociedade não entende. A gente vê que as prisões, né, tanto da Deolane como do MC Rian, a gente vê que tem ali um fundo de lavagem de dinheiro, associação ou suposta organização criminosa com vínculo, né, a facções, e não tem propriamente dito o crime de tráfico, e sim o ato de lavar um dinheiro que tem origem de um crime antecedente que supostamente não teria conexões com ele, e esses influencers ou cantor, como tem ali muita exposição, muito seguidor, e tem bet, tem empresa, acaba recebendo dinheiro muitas vezes que vem de um crime antecedente que eles possam nem ter ligação, e por ter recebido essa cifra contaminada e de valores milionários, acabam aí sendo alvo dessas operações. E muitas vezes a sociedade não entende isso. Ah, mas prendeu para soltar? Por exemplo, no caso do MC Rian, a soltura, que inclusive, enfim, quem foi o primeiro advogado que conseguiu foi o Dr. Aury Lopes Jr., a gente vê que a soltura foi baseada em fatos concretos para manter a prisão preventiva, justamente pelo excesso de prazo na conclusão da investigação e falta de uma denúncia formal por parte do Ministério Público. Então, na verdade, essas solturas têm acontecido mais pela falha da própria polícia, do Ministério Público, no cumprimento da lei, que acaba culminando aí na revogação da prisão e que essas pessoas possam responder o processo em liberdade. E depois, se tiver uma denúncia, aí sim, eles vão se defender no mérito, né, referente a ser culpado ou inocente, o que não se adentra nesse contexto, nessa fase inicial.
0: 7 horas e 22 minutos, você acompanhando todos os conteúdos aqui no TMC 360. Participe conosco, nós estamos no WhatsApp, no 11972221001 e também no YouTube, no arroba TMC NewsBR. 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
1: 7 horas e 23 minutos, você com a gente aqui na TMC, conectado através do seu dial em São Paulo, em Brasília, em 100.1, no Rio de Janeiro, em 101.3, em Curitiba, em 100.3, em Belo Horizonte, 88.7 e em Recife, 92.7, também através da nossa transmissão ao vivo pelo YouTube, no TMC News BR. E a gente tem aqui participação dos nossos ouvintes e espectadores. A Neuza já tinha dado bom dia para ela, agora eu dou bom dia para o William Dutra, para o Adriano Inácio, que mandaram bom dia aqui para gente, viu, Fê? Bom dia para vocês, um bom sabadão e no WhatsApp, que você pode mandar sua mensagem através do 11972211001. Deixa eu ver aqui que chegou nos últimos minutinhos. Mensagem do Rodrigo de Imbu. Ele manda pra gente aqui um print do calendário dele, da página de tempo, de clima, né? Tá mostrando que aqui em São Paulo, no Embu, no caso, né? Que ele é lá de Embu, 16 graus, chovendo fraco por lá. Aqui tá chovendo forte, viu? A gente tá na zona oeste de São Paulo, aqui na região da Lapa. Já choveu um pouco mais forte, o pessoal aqui da redação comentou que dava até pra ouvir o barulho lá de fora. Isso quer dizer que a chuva tava boa. 7 horas e 25 minutos. O que a gente tem agora, Fê?
0: A gente tem o primeiro dia do Fórum Esfera, que foi marcado pela presença de autoridades e empresários e por declarações a respeito do cenário político nacional. Ricardo Sparvoli.
11: O primeiro dia de Fórum Esfera acabou e foi marcado por declarações a respeito da candidatura de Flávio Bolsonaro à presidência da República. O dia começou com o senador Marcos Rogério comentando que a divulgação dos áudios envolvendo Flávio Bolsonaro e o ex-dono do Banco Master, Daniel Vorcaro, na semana passada, não impacta a candidatura.
12: A pré-candidatura do senador Flávio Bolsonaro continua absolutamente como sempre esteve. Ele é o pré-candidato do Partido Liberal e segue a sua agenda de pré-campanha, naturalmente, né, dando os esclarecimentos que são necessários, mas focado numa agenda voltada ao destravamento do Brasil, uma agenda para uma economia liberal, com enfrentamento ao tema da segurança pública. Enfim, não vejo nenhum cenário em que ele não esteja na disputa eleitoral.
11: O marqueteiro e coordenador da campanha de Jair Bolsonaro à presidência da República em 2022, Duda Lima, também participou do evento e afirmou categoricamente que não vai assumir a coordenadoria da campanha de Flávio Bolsonaro.
13: Mas assim, gente, não, na parte operacional não vou, por uma decisão interna, já foi tomada há um tempo atrás e por aí vai. Isso não significa que eu estarei fora de tudo, né? Mentoria nessa parte estratégica são coisas super importantes. Eu tenho feito isso em alguns estados. Eu trabalho para o Partido Liberal já faz um bom tempo. Faço algum trabalho com o Valdemar, enfim, com alguns players do partido. E se eu for chamado para dar alguma opinião estratégica, com certeza sim o farei.
11: Ainda sobre Flávio, a deputada federal Tabata Amaral disse que em qualquer país do mundo a candidatura dele seria inviabilizada.
14: É que um dos candidatos à presidência da República tem relações tão íntimas com um dos maiores criminosos dos últimos tempos e um criminoso que cometeu seus crimes e roubou tantas pessoas com base em suas relações políticas, em outros tempos, em outros locais, isso seria motivo de retirada de candidatura. E até agora, e eu digo isso porque o pré-candidato Flávio Bolsonaro não conseguiu ainda se explicar. Ele está sempre apresentando novas e novas desculpas à medida que as coisas vão aparecendo. Então, é só nesse país tão polarizado que é o nosso, e em que a gente vive quase que uma pós-verdade das narrativas da internet, que ele ainda consegue manter sua pré-candidatura.
11: Por fim, a ex-ministra do Meio Ambiente, Marina Silva, afirmou que a verdade está finalmente sendo revelada.
15: Bem, a verdade ela é sempre boa porque ela dá oportunidade para que o cidadão, o eleitor, possa fazer a sua reflexão e fazer a sua escolha. E eu acho que nesse momento as pessoas estão entrando em contato com a realidade dos fatos que estão sendo trazidos de forma tranquila, com investigação séria, assegurando o mais amplo direito de defesa, que é assim que deve acontecer numa democracia.
11: Neste sábado acontece o segundo dia de Fórum Esfera e a TMC segue cobrindo tudo aqui no Guarujá, no litoral sul de São Paulo.
0: 7 horas e 22 minutos, a gente ainda vai falar muito mais sobre esse evento Esfera, inclusive agora com o nosso repórter Rafael Tebas.
1: Pois é, ele também está lá no evento, conversou com o ministro de Minas e Energia, Alexandre Silveira. Ele comentou sobre o leilão de baterias, o impacto da guerra no Oriente Médio no combustível e também sobre o encontro recente entre o presidente Lula e o Donald Trump. Vamos conferir.
16: A gente conversa agora com o ministro de Minas e Energia, Alexandre Silveira, aqui na TMC. Ministro, muito obrigado por nos atender. Agora há pouco, no Fórum Esfera, o senhor comentou sobre o leilão de baterias. Em 15 dias, alguma novidade em relação a esse assunto? E como que isso pode impactar o consumidor diretamente, pensando no futuro? Por exemplo, a conta de luz, que todo mundo pensa bastante.
17: Na verdade, nenhuma alteração. É uma inovação fundamental para que a gente possa estabilizar o sistema, para que a gente possa dar o primeiro passo para que a gente tenha condições aí sim de avançar com a eólica, com solar, porque essas intermitentes entram no sistema hoje criando instabilidade. E nós precisamos, quando elas aumentam, aumentar a potência, aumentar a energia firme e despachável, que é as térmicas, que são as nossas hidrelétricas. E nós sabemos que as hidrelétricas não avançam há muito tempo no Brasil. As últimas foram feitas durante os dois mandatos do presidente Lula. Por isso, aumenta a necessidade térmica. A bateria é uma alternativa fundamental, que é o BESS. Vamos fazer esse leilão. Tivemos que conversar com o mundo inteiro, porque como é uma inovação, precisava da gente ter segurança se nós podemos ou não colocar conteúdo local. Queremos colocar porque queremos a nossa indústria participando e se fortalecendo. Mas estamos estudando o percentual e como fazer isso para garantir o sucesso do leilão e uma inovação tão fundamental para o desenvolvimento da sustentabilidade, o desenvolvimento dos investimentos, mais geração de emprego e renda nas renováveis no Brasil.
16: Em relação aos combustíveis, essa é uma questão também muito importante, não vai haver desabastecimento e como que a guerra também no Oriente Médio impacta em relação a essa pauta?
17: O Brasil é um dos países que foram menos impactados. Por quê? Primeiro porque somos exportadores de óleo, somos quase autossustentáveis na produção de diesel e de gasolina, o nosso etanol ajuda muito, o biodiesel ajuda muito, a nossa matriz é muito consistente, temos muita matéria-prima. Segundo, porque o governo do presidente Lula, de forma rápida, célere, tomou todas as providências para minimizar os impactos dessa guerra na bomba de gasolina para o consumidor brasileiro, para a economia nacional. Tivemos o menor impacto de todos os países do mundo, mas é preocupante. E o presidente Lula levou essa preocupação ao presidente Trump. Eu estava presente, dizendo que a economia do mundo inteiro preocupa-se. Por quê? Porque é necessário que a gente tire o povo da fome, da miséria, que a gente faça a inclusão, desenvolvimento econômico e social. E, em especial, nos países em desenvolvimento como o Brasil. E nós fizemos e conseguimos até agora muitos avanços para que a gente e ninguém do povo brasileiro pague pelo preço de uma guerra que não é nossa. Mas precisamos de fazer absolutamente tudo para que essa guerra termine o mais rápido possível. Primeiro porque termina aquilo que machuca a todos, que é tantas vidas sendo ceifadas. Segundo, porque impacta a economia também matando, porque gera mais fome, mais miséria, menos desenvolvimento econômico com inclusão.
16: Ministro, muito obrigado pela entrevista. Para a gente fechar, ano eleitoral, de que forma o senhor observa essas próximas semanas, próximos meses também, durante esse ano eleitoral?
17: Com otimismo. O presidente Lula retomou todas as políticas públicas tão fundamentais a melhorar a vida da população brasileira e implementou outras tantas. O Brasil cresceu, tem o menor índice de desemprego da sua história. O Brasil está se desenvolvendo, está dialogando com o mundo, isso é fundamental para atrair investimentos nos setores fundamentais da economia. Estamos no dia a dia fazendo muitas coisas na infraestrutura, na inclusão e por isso os resultados, naturalmente, eu quero acreditar, virão na confiança e nós teremos pela quarta vez o grande líder que é o presidente Lula, líder da maior democracia do mundo, o único a governar uma democracia de um país transcontinental como o Brasil, por 3 vezes, e eu espero que pela 4ª.
16: Muito obrigado pela entrevista, ministro. Valeu.
17: À disposição sempre.
0: E muito obrigada por todas as informações, os nossos repórteres Ricardo Spárvoli e Rafael Tebas trazendo aí todas as informações do evento Esfera. Muito obrigada, então, por todos os detalhes, e a gente vira a página, então, para falar que o Ministério das Relações Exteriores convocou o diplomata de Israel para dar explicações sobre um vídeo divulgado em que ativistas aparecem amarrados. Vamos com o repórter Adrian de Almeida.
3: Um vídeo divulgado pelo ministro da Segurança Nacional de Israel, Itamar Ben-Gvir, mostra ativistas com as mãos amarradas e sendo pressionados contra o chão. Após a repercussão do caso, o Itamaraty convocou a chefe da Embaixada de Israel no Brasil, Rasha Tamini, para prestar esclarecimentos. A embarcação estava a caminho da faixa de Gaza para levar recursos e ajudar os moradores locais, quando foi interceptada pelo exército israelense. Com isso, mais de 430 pessoas foram levadas pelos agentes, momento em que o ministro publicou um vídeo em uma rede social. Em nota oficial, o Ministério das Relações Exteriores do Brasil condenou a atitude das autoridades israelenses e disse que os ativistas foram tratados de forma degradante e humilhante. O Itamaraty também solicitou que os ativistas sejam liberados imediatamente, incluindo 4 brasileiros que estão entre os detidos. A chefe da embaixada está no cargo desde outubro de 2025 e foi recebida pelo diretor do Departamento de Oriente Médio, embaixador Clélio Cripa, para comentar sobre o vídeo. Países como Espanha, Itália, França e a própria ONU também criticaram o vídeo das agressões.
1: Muito bem, agora 7 horas e 36 minutos. Olha só, um idoso foi morto em uma tentativa de assalto por falsos entregadores na frente de casa, na zona leste aqui de São Paulo. Os suspeitos chegaram ao local em um carro escuro e simularam uma entrega para atrair a atenção da vítima. O repórter Bernardo Silva traz as informações.
18: O crime aconteceu na região do Tatuapé, no cruzamento entre as ruas Maragogipe e Caçaquera, por volta de 1 hora da tarde. Nas imagens das câmeras de segurança é possível ver o momento em que 2 criminosos chegam em um Corsa e estacionam. Um deles desce do veículo se passando por entregador com um pacote, toca a campainha para chamar a atenção da vítima e depois tenta entrar na casa do aposentado, o que não deixa. Gritos de socorro foram escutados pelos vizinhos e disparos também. Uma equipe do SAMU foi acionada, mas infelizmente Celso não resistiu. Aos 62 anos, estava se preparando para se mudar para o interior de São Paulo, o que infelizmente não conseguiu antes que os criminosos o encontrassem. A equipe da Polícia Científica, o setor especializado em colhimento de impressões digitais, EFIS, esteve no local por volta das 8 horas da noite para então fazer a perícia. Foram colhidas impressões digitais no corpo da vítima e também na campainha utilizada pelos criminosos quando chegaram aqui. O corpo do aposentado foi removido pelo Instituto Médico Legal e agora a Polícia Civil trabalha em investigações para tentar identificar os suspeitos.
0: Obrigada, Bernardo Silva. Que tristeza, né? Que cansaço a gente ter que falar disso toda hora, porque toda hora acontece isso e a gente vai acompanhar, então, todas as investigações e solidariedade aí à família. E agora a gente vai com a Beatriz Trindade, porque olha só, a Rede Sismográfica Brasileira registrou 2 tremores na costa do Rio. Apesar do susto, especialistas afirmam que o evento é relativamente comum e tem baixas chances de provocar danos mais graves à população. Vamos então com a Beatriz Trindade.
19: O tremor de terra foi registrado na costa do Rio de Janeiro, a cerca de 100 quilômetros do município de Maricá, na manhã desta sexta-feira. O abalo sísmico teve magnitude de 3.1 e aconteceu às 6h50 da manhã. Esse é o segundo tremor registrado na região em menos de 48 horas. Isso porque o primeiro aconteceu na quinta-feira. Os 2 abalos foram registrados pelas estações da Rede Sismográfica Brasileira e, segundo os especialistas, os tremores acontecem no fundo do mar, na plataforma continental da costa fluminense. O sismólogo Bruno Colasso, do Centro de Sismologia da USP, explicou que essa região do litoral do Rio já apresenta um histórico conhecido de atividade sísmica.
20: Essa região é conhecida por ter uma atividade sísmica recorrente e natural. Desde a década de 70, a gente já tem mais de 20 tremores nessa região. O maior deles teve magnitude 4, e mesmo assim sem causar nenhum dano. A gente não tem como prever se novos tremores vão ocorrer, mas esses tremores dessa semana estão dentro da faixa normal aí para que a gente tem de histórico padrão dessa região.
19: Segundo o Observatório Nacional, esse tipo de evento é relativamente comum no Brasil e acontece por causa das tensões tectônicas que atuam na costa terrestre. Apesar do susto que as notícias como essa costumam causar, especialistas afirmam que tremores de baixa magnitude têm poucas chances de provocar danos mais graves à população. Ainda de acordo com os pesquisadores, não é possível prever se novos tremores vão acontecer na região, nem a intensidade de futuros abalos. O monitoramento ainda é feito diariamente por estações sismográficas espalhadas pelo país.
0: 7:40, a gente aí com o nosso giro de repórteres com os principais destaques deste sábado. E tem gente aqui no YouTube também, olha só, bom dia pessoal, aqui é a Amanda Ribeiro de São Paulo, começando mais um dia com vocês no rádio Companhia Certa no Trânsito. Tem também o Rodrigo Martins, de Brasília. Já tô ligado no jornal para acompanhar as principais notícias desta manhã. Sim, você vai ficar muito bem informado. E tem também Rio de Janeiro, olha só. Bom dia, aqui é a Juliana Costa, de Copacabana. Ótima programação para quem já começou a correria logo cedo. A gente também, Fernanda Câmara, eu e Estela Ribeiro, estamos aqui desde cedinho passando as principais informações que importam para você.
7: Pois é, Fê, desculpa te interromper, mas é que aqui no YouTube também tem, ó, a Nadi Ramos mandou um bom dia de Rondônia. Bom dia pra Rondônia. O Adriano perguntou, e o Neymar vai pra Copa? Parece que vai, né?
0: Gente, ele vai.
7: Vai, tá a menos que aconteça.
0: Tá escaladíssimo pra Copa. Aí tem gente que gostou, tem gente que não gostou, mas o fato é que Neymar vai pra Copa.
7: Acho que o Adriano talvez esteja com dúvida.
0: Delay?
7: Não, com delay, com dúvida se vai acontecer alguma coisa, se ele realmente vai. Vai sim, Adriano.
0: Não, ele vai.
7: Mas que aconteça alguma coisa. O William também tá mandando bastante mensagem aqui pra gente. Obrigada pela sua participação. William, agora 7:41.
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0: Que rapidinho, 7:42, já estamos juntos. Bom dia, seja bem-vindo e obrigado pela sua companhia. Ouvinte de São Paulo, Brasília, Rio de Janeiro, Curitiba, Belo Horizonte e Recife, movimentando aqui as nossas redes sociais e presentes aqui todos os ouvintes, acompanhando os principais destaques. Hoje, sábado, estamos aqui, eu, Fernanda Câmara, com Estela Ribeiro, passando aqui os principais destaques. Então vamos para mais uma notícia. Uma operação da Polícia Civil de Minas Gerais resultou no bloqueio de 25 milhões de reais. Gerentes de banco ajudaram a desviar os valores. E a Mariana Reis tem mais informações.
23: Uma agência bancária do bairro Cidade Nova, região nordeste de Belo Horizonte, procurou a polícia depois de arcar com prejuízos de valores que estavam desaparecendo da conta de alguns clientes. O valor movimentado chega a 25 milhões de reais. De acordo com o inquérito aberto em junho do ano passado e ainda em andamento, o empresário do ramo de manutenção veicular operou em conjunto com três gerentes para fraudar contas pouco movimentadas, como explica o delegado Felipe Freitas.
24: Com o auxílio desse gerente, ele cadastrava as próprias biometrias e uma vez que ele fazia esse cadastro, ele começava a movimentar essas contas, emitir cartão de crédito, fazer saque, fazer compra, tudo, transferência, né, dessas contas, agindo como se a própria pessoa fosse. E aí, mais tarde, quando a pessoa se dava conta, ela via que ela tinha perdido o dinheiro dela todo, né? O caso que ensejou o início desse inquérito mesmo, foi uma senhora de 78 anos que perdeu R$522 mil de uma vez só.
23: Até o momento, ninguém foi preso. Por enquanto, a polícia cumpriu 7 mandados de busca e apreensão em Belo Horizonte, Nova Lima e Vespasiano e recolheu 4 carros de luxo, além de cartões e celulares.
24: A justiça entendeu que ainda não era o momento. E agora a gente crê que com esses novos elementos que nós temos produzidos no inquérito, a gente vai conseguir essa prisão deles.
7: Ai, tomara mesmo que consigam, né? Porque, ai, que falta de vergonha na cara, né, gente?
0: Nossa, é golpe atrás de golpe. Toda hora a gente tem que estar atento, ansioso, se vai apertar alguma coisa, se vai clicar em algum link que vai remeter a um golpe, né?
7: Exato. Todo mundo tentando tirar proveito da gente o tempo inteiro, em qualquer lugar, qualquer situação. Como você disse, a gente fica cansado mesmo,
0: fica cansado.
7: Né? Ô, gente, essa semana o governo federal determinou novas regras para atuação nas plataformas digitais no Brasil. O pesquisador Rafael Evangelista, do LabJOR, órgão integrante da Unicamp, comentou as novas diretrizes numa entrevista para a TMC. Vamos conferir?
2: Bom, professor, essas alterações que vieram nesses decretos aí, o senhor entende que tem o alcance necessário para mudar de alguma forma esse cenário com relação a postagens criminosas, fake news, deep fake, né? Nudes e tudo mais?
4: Eu considero que sim, eu acho que tem um alcance muito interessante e eu acho que é importante que é uma regulamentação que olha agora para riscos sistêmicos, né? Não olha para postagens individuais, algo assim, é algo mais em volume, em massa, que possa de fato afetar questões como ataques à democracia e questões desse tipo.
7: E existe um prazo de adaptação, um prazo de transição?
4: Tem. Quem vai determinar esses prazos e vai fazer essa fiscalização é a ANPD. E isso é algo muito positivo, porque a ANPD é agora uma agência muito capacitada, que entende tecnicamente da internet e que vai poder, acho que por diversas normas e portarias que vai soltar agora, nos próximos meses, vai poder estabelecer um contato com as plataformas, colocar essa abertura para canais de denúncia dos usuários e aí ter uma atuação mais frequente com relação a esse acompanhamento e a que as plataformas sejam mais transparentes também com relação às políticas que elas empregam no gerenciamento dos conteúdos de terceiros que circulam por elas.
2: E professor, já que o senhor falou de responsabilidades, né? Vamos explicar então para quem está nos acompanhando como é que ficam, como é que eu posso dizer assim, a divisão das responsabilidades, como é que fica essa divisão? Então, a gente tem responsabilidade para quem produz esse conteúdo, para quem divulga, compartilha esse conteúdo e para quem hospeda esse conteúdo. E aí que entra a responsabilidade das chamadas Big Techs, é mais ou menos isso.
4: Isso é importante porque se reconhece agora que as Big Techs, as plataformas, e são as maiores plataformas, não é qualquer plataforma, se reconhece agora que quando elas sugerem conteúdos para as pessoas, elas são parcialmente responsáveis por esse conteúdo. E aí a gente joga para trás uma ideia de que elas eram um intermediário neutro. Elas não são intermediário neutro se elas estão sugerindo conteúdos para as pessoas. Se o que a gente está recebendo não é exatamente só aquilo pelo qual a gente assinou, uma pessoa que você seguiu, algo assim. Mas é algo que a plataforma vai sugerindo para você. Sim. Quando ela entende que existe algo que pode viralizar e que beneficia o modelo de negócios dela. Então ela agora se torna reconhecida como alguém responsável que tem que ter algum tipo

0: aquilo, aquele conteúdo que também a beneficia, porque aquilo atrai muita atenção, ela se torna responsável por aquilo também. Ela faz isso por meio de algoritmos, algoritmos que utilizam dados que eles têm sobre nós. Então, eles têm um conhecimento profundo sobre os usuários e usam esse conhecimento profundo que eles têm sobre os usuários para fazer sugestões de conteúdos que possam prender as pessoas mais na tela, possam engajar, despertar reações, que é o que interessa para elas. Então, é um avanço enorme a gente ter um reconhecimento de que essa é uma responsabilidade delas também. E ao mesmo tempo, também não é uma lei que vai agora colocar elas como somente a única responsável, não é isso. Mas elas também são responsáveis e têm que ter um contato com o poder público para gerenciar esse ambiente.
1: Professor, só para a gente encerrar, a gente está em ano de eleição. Esse conteúdo, se for eleitoral, ele também vai responder, ou vai ter que seguir as mesmas regras, vai ter a responsabilização?
0: Existem normas específicas para o conteúdo de campanha. Isso é importante e o TSE já tem acompanhado bastante essa questão. Mas o que escapou na penúltima campanha, na campanha, última campanha presidencial, foram conteúdos que têm um caráter político, mas não são necessariamente de campanha, não são oficiais, que foram conteúdos de ataque à democracia. Então, se reconhece agora que esses conteúdos foram sistematicamente distribuídos para as pessoas. Então, é nesse sentido que existe, claro, uma conexão, não é, entre um conteúdo que não é um conteúdo de campanha, mas é um conteúdo político. Quando você tem incitação para que as pessoas deem golpe de Estado, isso é um conteúdo claramente político.
1: 7h50, a gente ouviu então aí o pesquisador Rafael Evangelista do LabJOR, né, que é o órgão integrante da Unicamp, comentando as novas diretrizes aí, né, o governo federal determinando novas regras para a atuação das plataformas digitais no Brasil, que a gente vem batendo nessa tecla, principalmente porque a gente está em ano eleitoral. E agora, virando a página, imagina ter um saque obrigatório para denunciar golpe, fake news ou foto íntima vazada e a plataforma ter até 2 horas para tirar o conteúdo do ar.
2: Parece bom, né? Dois novos decretos assinados pelo presidente Lula mudam as regras do jogo para as big techs, aquelas gigantes da tecnologia como Meta, Google, TikTok, que operam no Brasil. E para entender o que muda na prática e o que esperar das big techs a partir de agora, o Arthur Igreja, o colunista da TMC e especialista em tecnologia e inovação, conversou com os apresentadores do Link TMC. Arthur, tudo muito lindo, muito maravilhoso no papel. Eu sempre louvo, né, boas ações aí da nossa política. Eu acho que isso era muito necessário. Mas me diga uma coisa, como é que a gente vai conseguir colocar isso em prática? Me parece algo utópico que você faça uma denúncia e o conteúdo seja retirado do ar em 2 horas.
3: Eu concordo contigo. Eu sempre tenho essa desconfiança para saber como é que vai funcionar na prática, mas eu considero que é um avanço. O que aconteceu é o seguinte: o STF já tinha tido um entendimento sobre o marco civil da internet, invertendo o papel das big techs. Deixa eu tentar ser mais didático aqui. O que acontecia é que antes, para tirar um conteúdo do ar, o conteúdo só era retirado depois de uma decisão judicial. Então imagina só que alguém vai lá, vaza uma foto íntima de uma pessoa, ou pior do que isso, usa uma inteligência artificial, como hoje está acontecendo muito, usa a IA para criar um falso nude de uma pessoa, distribui isso online, isso vira. Viraliza, e aí é claro, o estrago já está feito. Então eu costumo dizer que na internet, infelizmente, quem é atacado é que na verdade ganha o trabalho de se defender. Então antes a pessoa ela tinha que buscar a justiça, fazer uma denúncia, a denúncia ser acolhida, e depois de ter essa denúncia acolhida, que a justiça iria notificar, por exemplo, a Meta, e aí que ela tiraria o conteúdo do ar. Então agora nós temos 2 decretos que, primeiro, eles tipificam aquilo que eles chamam de crimes graves. Então nós temos aqui conteúdos, por exemplo, relacionados a incitar automutilação, incitar suicídio, aqueles desafios terríveis, né, que nós sabemos que acontecem e muitas crianças e adolescentes acabam caindo nisso. Temos também outros tipos de conteúdo, como promoção ao terrorismo e por aí vai. E o outro decreto, ele fala basicamente sobre a proteção às mulheres e proteção não só a respeito desse tipo de foto íntima, esse tipo de coisa, mas tem lá também a proteção aos ataques a jornalistas mulheres.

0: que normalmente são assimétricos, são muito piores, né, as jornalistas mulheres. E aí, o que o decreto institui é que antes o STF ele já tinha feito isso, mas na prática não tinha como cumprir. Então, agora o governo institui que a ANPD, Agência Nacional de Proteção de Dados, é uma agência que vai ser responsável por monitorar se as big techs estão fazendo isso. Então, se elas estão removendo um conteúdo em 2 horas, se quando a pessoa faz a denúncia, se a big tech responde, se ela tem esse canal de atendimento, grosso modo, né? E a única ponta que ficou solta, que eu acho que é importante, não foram previstas nesse momento quais são as punições, quais são as multas, caso as big techs não cumpram. Então, o ponto que me deixa preocupado é, será que nós não podemos ter algumas empresas que vão se rebelar, que elas vão bater o pé e vão falar, olha, não vou cumprir, assim como aconteceu no passado, naquele embate entre X, o Twitter, né, com Alexandre de Moraes, até o ponto em que, mais uma vez, tivemos a judicialização, o serviço saiu do ar, aí sentaram para negociar, o serviço voltou a funcionar no Brasil. Então, nesse momento, os decretos eles não prevêem quais são as punições caso as big techs não acatem, mas eu entendo que é um avanço importante.
1: Arthur, aproveitando a tua presença, mudando um pouquinho o rumo da prosa, vamos dizer, eu crio uma página de inteligência artificial, crio um personagem, uma cara, um rosto inédito, um rosto de ninguém.
2: Como a Dona Maria lá, né?
1: Eu crio o seu Ademar, por exemplo. E esse seu Ademar, eu vou lá na inteligência artificial e passo alguns tópicos, e aí a partir desses tópicos, o seu Ademar, esse personagem criado por inteligência artificial, vai falar sobre política. Ele, deixando claro que é um personagem criado por inteligência artificial, isso teria algum problema, já que ele é fruto de alguém que tem opiniões e que está criando ali uma narrativa ou criando uma linha de raciocínio, melhor até do que uma narrativa?
0: Olha, eu entendo que seria terrível ou seria infantil até não ter a responsabilização, porque aquilo ali não é autogênese, né? Aquilo ali não surgiu do nada. Não é que do nada a IA foi lá e criou um canal. Esse canal é pilotado por alguém. Então, alguém calibra o seu Ademar e a Dona Maria. Alguém está por trás daquilo. Agora, o artifício que está sendo usado agora é que a IA consegue criar personagens que falam muito bem. Eu estou falando do ponto de vista da voz. O vídeo fica legal, mas nada mais é do que um mecanismo, é um subterfúgio. O que nós estamos falando aqui você está usando um manequim, você está usando um boneco, você está usando um ventríloco, só que é um ventríloco digital. E aí é claro que tem gente que está usando isso muito habilmente, porque viraliza, é uma coisa nova, as pessoas se entretêm com aquilo, aquilo chama atenção, as redes sociais ainda estão tomadas de vídeos que ainda são feitos por seres humanos, aí aparece aquilo ali, parece um cartoon, parece um personagem. Veja, isso está acontecendo em vários campos. Tem gente que, por exemplo, está criando certos personagens, basta lembrar aquele personagem de um talk show, um fictício talk show, né, que viralizou aqui, sim, no Brasil no ano passado, que era para fazer piadas que hoje, se fosse um ser humano fazendo aquela piada, eu não sei se não ia dar cadeia. Agora, as pessoas olham aquilo e falam, ah, não, mas é um personagem, daí dá para fazer isso, tanto que, como eu digo, né, hoje aquelas piadas que hoje não caberiam, né, aquelas piadas à lá Trapalhões, o pessoal está transferindo para IA, mas eu acho que é uma coisa muito frágil, né, então esse ventríloco digital, ele é calibrado, ele é feito, ele tem um propósito ali, tem um ser humano pilotando isso que eu quero dizer. Então, o meu ponto de vista sobre tecnologia deveria ser o seguinte, olha só, cria o personagem, cria o canal, monetiza ele, não tem problema nenhum, mas ele é administrado por alguém. É como quando você abre uma empresa, você tem a figura jurídica da empresa, mas nisso você tem um CPF que ancora, que assume as responsabilidades cíveis, né? Então, para mim, a lógica é muito clara.
2: Essa é minha dúvida, só pra gente terminar rapidinho aqui, Arthur, tem como realmente rastrear quem são essas pessoas por trás desses perfis, né? Porque além de derrubar esse, claro, tipo de conteúdo, porque é conteúdo, a gente tá falando de conteúdo eleitoral aqui.
1: Eu só não entendi uma coisa, mas pelo que falou o Arthur no final, ter a pessoa física e a pessoa jurídica. Uma vez que você mostra, que deixa claro que é um personagem, não haveria problema?
0: Não, o que eu quero dizer é o seguinte, na linha do que vocês estavam falando, para a pessoa criar um canal do YouTube, ela tem que colocar lá o nome dela, o endereço, sim, e-mail. Quer dizer, a plataforma tem quem é. Quando você cria uma conta no Instagram, tem que ser validado por um celular. Qualquer celular no Brasil, para você registrar, tem que ter CPF. Então, o que eu quero dizer é, não existe isso. Não existe ter um personagem efêmero, que sem responsabilidade. Isso não existe.
2: Exato, exato. E eu acho que o que o Tomás quer dizer...
1: Eu não quero isentar de responsabilidade. Eu quero só dizer que eu crio um personagem que vai falar as coisas
2: mas
1: que
2: é que penso. Não, mas é que não.
1: E estou
2: dizer...
1: deixando bem claro, um personagem criado ali pela empresa tal, pelo jornalista tal.
2: Não.
1: É como um desenho animado que, de repente, um político cria para fazer a campanha dele na televisão.
2: Não, mas o que eu quero dizer é que eu acho que o que é uma dúvida que ficou, que é a seguinte, Arthur. Não interessa se eu coloco ali rótulo de inteligência artificial. Se eu usar esse perfil, esse personagem criado por inteligência artificial para difamar alguém, para falar mentira, para tentar induzir alguém a votar em alguém, não pode, não interessa, você tá ali, né? Eu acho que é mais ou menos isso.
0: Não
2: é só colocar ali, é inteligência artificial, isso não te isenta de você pagar, né?
0: Não, de maneira alguma, porque, veja, não é diferente se eu vim aqui e colocar um bigode, um chapéu e colocar uma máscara, e aí? É a mesma coisa. Então, simplesmente a ser gerado por IA, volto a dizer, é um ventríloco digital, não isenta nenhuma responsabilidade. O grande problema é quando isso não é um canal do YouTube, quando não é um perfil do Instagram. O perigo é quando isso viraliza em rede de mensageria, leia-se Telegram, WhatsApp e afins, que aí você não sabe quem criou, você não sabe quem foi quem foi o originador daquilo. Se for um canal de YouTube, tá fácil. Você sabe lá quem criou a conta. No Instagram, a mesma coisa. O duro é quando você cria isso, difunde nas comunidades, grupos, e você não tem. Então não importa se é IA. A grande questão é que tem conteúdos na internet que, claro, depois de investigação, a polícia está cada vez melhor nisso. Na internet você tem os rastros, tem como fazer esse rastreamento, dá um trabalho danado, mas é por isso que muita coisa acaba sendo distribuída e viraliza em WhatsApp, justamente porque você tem o quê? Você tem mais camadas para se esconder atrás. Então, nada é por acaso.
2: E você não derruba do WhatsApp, né? Do Instagram você não derruba. YouTube você pode derrubar. E o WhatsApp, que vai derrubar de quem? Chegou no celular da Dona Maria, Dona Maria baixou, já tá ali, não dá para tirar. Enfim. Olha, temos um grande problema.
1: E vai
2: um grande
1: girando.
2: Problema.
3: 8:01, a gente ouviu então aí o Arthur Igreja, o colunista da TMC, para falar o que muda na prática, né, e o que esperar então das Big Techs a partir de agora. 8:01, Transamérica agora é TMC, quem escuta sabe.
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8: A Copa do Mundo FIFA 2026 será a maior Copa da história, literalmente. Pela primeira vez, o torneio contará com 48 seleções ao invés de 32 e será disputado em 3 países, Estados Unidos, México e Canadá. Com a expansão, cada seleção poderá levar até 26 jogadores. Antes eram 23, aumentando o número total de atletas e também o tamanho das delegações. Fora de campo, o tradicional álbum da Copa também cresce, saindo de 670 para 980. Figurinhas, refletindo o novo formato do torneio. Dentro das quatro linhas, a mudança é ainda mais impactante. O número de jogos saltou de 64 para 104 partidas, trazendo uma fase eliminatória ainda mais extensa, com uma 16avos de final. A abertura da Copa está marcada para o dia 11 de junho, com o México em campo diante da África do Sul. Já a grande final será disputada no dia 19 de julho, às 4 da tarde, encerrando a Copa do Mundo mais longa da história, depois de 39 dias incríveis.
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10: Estamos de volta, 8 horas e 4 minutos. Você ligado aqui à TMC através do seu dial em todo o país, através da nossa transmissão ao vivo no YouTube. Deixa eu ver se tem recadinho aqui. Nossa, um monte de mensagem que eu passei os últimos 10 minutos sem olhar. Agora já apareceu um monte. Olha o Marcos, bom dia, de Curitiba. Ele está assistindo pela primeira vez através do YouTube. Seja muito bem-vindo, Marcos. Melhor coisa, tá? William aqui. O Lourenço disse oi, oi, Lourenço. Muito obrigada pela participação de vocês. A Maria escreve de Londrina, no Paraná. Olha que legal. Muito bacana ver que a gente chega em cada cantinho desse país, né? Lembrando que você pode participar através do WhatsApp, 11972211001. Aqui a gente vai falar especialmente de São Paulo, porque chegou uma mensagenzinha dizendo que tem acidente na Marginal Tietê, na altura do quilômetro 2,5, sentido Zona Leste. Capotamento de um carro Astra, aparentemente sem vítima. Quem manda é o Rodrigo do Embu. Obrigada, Rodrigo, pelas suas informações. A gente vai aqui dar uma olhada na hora que a gente for fazer o nosso noticiário local. Vamos averiguar isso melhor e comunicar aos nossos ouvintes que estão dirigindo pela Marginal Tietê aqui de São Paulo. Agora são 8 horas e 5 minutos. Vamos atualizar as nossas notícias da última semana, dos últimos dias, da última hora. O Cidadania aprovou por unanimidade a pré-candidatura do deputado federal Aécio Neves à presidência da República nas eleições de 2026. A decisão foi tomada pela Executiva Nacional do partido e consolida o nome de Aécio como uma aposta na chamada Terceira Via, que busca se posicionar como uma alternativa à polarização entre o PT e o PL.
3: A ministra do Supremo Tribunal Federal, Carmen Lúcia, votou contra mudanças na lei da ficha limpa em julgamento virtual da corte. Ela considerou inconstitucionais as novas regras aprovadas pelo Congresso, que alteram a contagem do prazo de inelegibilidade e podem reduzir o tempo em que políticos ficam impedidos de disputar eleições. O julgamento da ação ainda está em andamento no STF e pode impactar diretamente o cenário das eleições de 2026, afetando políticos que hoje estão inelegíveis.
10: E o governo federal propôs a criação de um pacto regional contra o feminicídio no Mercosul durante reunião de ministras e altas autoridades da mulher realizada em Assunção, no Paraguai. A iniciativa foi apresentada pela ministra das Mulheres, Márcia Lopes, e prevê cooperação entre os países do bloco para fortalecer ações de prevenção à violência, proteção das vítimas e a ampliação do acesso à justiça.
3: 8 horas e 6 minutos, o governo vai liberar mais de 16 bilhões de reais do FGTS na próxima semana, segundo o Ministério do Trabalho. Desse total, mais de 8 bilhões serão pagos diretamente na conta bancária de trabalhadores que aderiram ao saque aniversário e foram demitidos sem justa causa entre 2020 e 2025. Os outros 8 bilhões poderão ser usados no programa Desenrola 2.0 para quitar dívidas com juros mais altos.
10: Nas notícias internacionais, os Estados Unidos e a Rússia fizeram movimentos militares que aumentam a tensão no leste europeu em meio à guerra contra a Ucrânia. O presidente Donald Trump anunciou o envio de 5 mil militares e caças invisíveis para bases da OTAN na Polônia, país que faz fronteira com a Ucrânia. A medida foi interpretada como reforço da defesa na região. Ao mesmo tempo, a Rússia realizou exercícios militares com mísseis de capacidade nuclear em conjunto com Belarus, aliada de Moscou. Agora são 8 horas e 8 minutos.
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3: Uma pesquisa Datafolha aponta que 48% dos eleitores defendem que o senador Flávio Bolsonaro deveria abrir mão da candidatura à presidência e apoiar outro nome após a divulgação de conversas com o banqueiro Daniel Vorcaro. Outros 44% afirmam que ele deve manter a candidatura, 8% não souberam responder. Entre os eleitores do próprio senador, o cenário é diferente. 88% defendem a manutenção da candidatura, enquanto 10% são favoráveis à retirada. A pesquisa foi realizada entre 20 e 22 de maio com 2.004 entrevistados. A margem de erro é de 2 pontos percentuais e o nível de confiança de 95%. O levantamento também mostra que a maioria dos entrevistados considera que Flávio Bolsonaro e o banqueiro têm relação próxima. 8 e 9.
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10: Sabadão, TMC, 23 de maio de 2026, vamos ao nosso giro de reportagem. O governo vai liberar mais de 16 milhões de reais em recursos de trabalhadores no Fundo de Garantia por Tempo de Serviço, o famoso FGTS, na próxima semana. Parte desses valores será para saques e o restante para pagamento de débitos no Desenrola. Francisco Neto tem mais detalhes ao vivo da capital federal. Bom dia, Francisco, como é que você está?
11: Estou muito bem, viu? Muito bom dia, Estela, bom dia, Fernanda, bom dia para quem nos acompanha aqui na TMC. Claro, né? Obviamente o Ministério do Trabalho já fez, né, estas análises e vai fazer essa liberação na próxima semana. Como você bem disse aí, serão 16 bilhões de reais que serão liberados para o Fundo de Garantia, né, por Tempo de Trabalho, que seria o FGTS. Lembrando que durante todo esse análise, foi levantado aí que 88,4 bilhões de reais serão vinculados aí, né? Já estão vinculados a essa FGTS e eles optaram por receber por conta, seja tanto conta poupança ou se não também conta corrente. Outro detalhe é que durante esta análise também, 10,5 milhões de brasileiros, eles optaram por receber já direto na conta, ou seja, não vai precisar ser retirado e essa liberação seria também através do saque do FGTS. Outro detalhe aí é que seria que 8,2 bilhões de reais ainda não foram optados, então eles podem usar inclusive para o Desenrola 2.0, que é uma medida aí autorizada pelo governo federal através aí deste Desenrola, e durante esse processo aí também foi entregue, né, que 20% ela pode ser usado para o pagamento desta dívida, ou se não, R$1.000, o valor que for maior. A gente sabe aí que muitos brasileiros, né, optam pelo saque FGTS através do saque aniversário, ou se não, eles optam lá para fazer esta liberação através aí de outros valores, seja também para financiamento de casas, ou seja, vai estar liberado a partir da semana que vem 16 bilhões de reais para o trabalhador fazer o que quiser com esse valor, né? Dependendo aí das regras do governo em relação à imobiliária, ou se não também para o Desenrola, e também vai estar na conta deles através aí, né, de saque aniversário, que foi optado aí por cerca aí de 10,5 milhões de brasileiros. Viu, Estela e Fernanda? E
10: que tudo... dá um respiro, né? Para quem está endividado, mas... contar com esse dinheiro deve dar uma...
3: Mas que tudo seja feito de forma consciente, né?
10: Sim.
3: Porque quem está endividado tem que fazer tudo de forma consciente para não se endividar ainda mais ou para não formar aquela velha bola de neve, né?
10: Verdade, tem razão. Obrigada, Francisco, pelas suas informações. E a gente vai agora para o Rio de Janeiro, Fê?
3: Rio de Janeiro, porque a gente traz uma atualização internacional sobre o caso envolvendo a morte do galerista americano Brent Skima, assassinado em 2024 na zona sul do Rio de Janeiro. A Justiça dos Estados Unidos condenou o ex-marido dele por ter contratado um assassino de aluguel para executar o crime. Maíra Gama tem as informações ao vivo, já está a postos aqui com a gente. Bom dia para você.
10: Bom dia, Maíra.
12: Bom dia, Fernanda. Bom dia, Estela. Pois é, o ex-marido do galerista americano Brent Skima foi condenado nos Estados Unidos por mandar matar o Marchand, que foi assassinado a facadas em janeiro de 2024 no Jardim Botânico, na zona sul aqui do Rio de Janeiro. Segundo a justiça americana, Daniel Sikeman planejou e financiou o assassinato durante uma disputa pela separação do casal. Um júri federal de Manhattan considerou Daniel culpado por conspiração para contratar e pagar o executor do crime, o cubano Alejandro Prevez. Brent Sikeman, de 75 anos, era um dos principais galeristas de Nova York, fundador da galeria Sikeman Jenkins, que representava artistas como Vic Muniz. Ele foi morto dentro da casa dele, no Jardim Botânico, na Zona Sul. Segundo a justiça, Alejandro teria sido contratado por Daniel Sikeman para matar o Merchan em meio a essa disputa por divisão do patrimônio durante a separação do casal. Ele é apontado como autor das facadas que mataram Brent e teria usado a chave dada por Daniel para entrar na residência do casal. 15 dias depois do crime, o cubano confessou o assassinato e afirmou que recebeu $9 mil pelo crime. Daniel nega a acusação. A defesa alegou que o dinheiro seria referente a trabalhos anteriores na residência do casal. Atualmente, Alejandro segue preso aqui no Brasil e vai ser julgado pelo júri popular. A sentença de Daniel Sikeman deve ser anunciada na próxima semana. A promotoria americana pediu prisão perpétua.
3: Nossa, que história, hein?
2: Pois é, que loucura.
3: É aquilo que a gente falou, quando a gente pensa que a gente já não vai mais dar esse tipo de notícia e vai respirar, a gente acaba cansando para falar o que acontece na realidade. Obrigada, Maíra.
2: Obrigada,
3: Gama. Assim
2: Maíra.
3: Que você tiver mais atualizações, chama a gente aqui.
10: É isso aí. Agora 8 horas e 14 minutos. Olha só, há uma semana do fim do prazo, mais de 30 milhões de contribuintes já enviaram a declaração do Imposto de Renda 2026, o que representa cerca de 68% do total previsto para esse ano. Do total enviado até agora, a maior parte dos contribuintes terá direito à restituição, enquanto uma parcela menor terá imposto a pagar. E outra não terá valores a receber e nem a quitar. A maioria das declarações foi feita pelo programa de computador, seguida pelo envio online e pelo aplicativo Meu Imposto de Renda. Mais da metade dos contribuintes também utilizou a versão pré-preenchida. O prazo final para entrega termina no dia 29 de maio, que é próxima sexta-feira, e quem perdeu o prazo está sujeito à multa mínima de R$ 165,74 ou 1% do imposto devido.
3: Bom, gente, nós vamos continuar nesse assunto interessantíssimo, né? Porque se você não correr, o leão vai te pegar. Então, vamos conversar sobre isso com Antônio Carlos Santos, presidente do Sindicato das Empresas de Contabilidade de São Paulo. Muito bom dia para você.
10: Bom dia, Antônio. Seja bem-vindo ao TMC 360 deste sabadão. Obrigada por ter acordado cedo para falar com a gente.
13: Bom dia, Estela. Bom dia, Fernanda. É um prazer estar aqui conversando com vocês e com os telespectadores do TMC.
3: Igualmente. Bom, o prazo da entrega, então, da declaração do Imposto de Renda termina logo mais. Quais são os erros mais comuns que ainda levam, então, os contribuintes à malha fina?
13: Olha, a gente tem, assim, os erros que se repetem ano a ano, né? Nós temos ainda contribuintes que se esquecem de declarar algumas rendas, né? Muitas vezes o contribuinte coloca dependentes na declaração de imposto de renda, mas esses dependentes possuem rendas, né? Os filhos crescem, às vezes, você pode continuar declarando filhos já adultos como dependentes, porque estão pagando, né? Os pais estão pagando faculdade para os filhos, por exemplo, e a despesa com a educação é uma despesa importante para poder abater o valor a pagar do imposto de renda, mas às vezes o filho já começou a trabalhar e já tem uma renda, então você coloca despesa, mas não coloca receita. Então isso é importante, se você tem dependentes que já possuem renda, você precisa colocar a renda do seu dependente também na declaração de imposto de renda. É comum você também errar nas despesas médicas, né? Acabar colocando uma despesa médica que não poderia ser colocada. É importante dizer que nem todo gasto com saúde é dedutível, né? Gasto com medicamentos, gastos com algum tipo de cadeira de rodas, às vezes com equipamentos, isso não é dedutível para fins de imposto de renda, e as pessoas tendem a achar que todo gasto com serviço médico é dedutível. Né, gasto com vacina, esse tipo de gasto não é permitido e não é dedutível. Outro erro comum também é na posição de bens, né? Às vezes as pessoas vendem algum tipo de patrimônio e esquecem de declarar, vendem um veículo, né, ou vendem um imóvel e acaba não informando esse tipo de venda, ou por não conhecer, né, por não entender exatamente como é que funcionam esses mecanismos, ou por esquecimento, e esse tipo de coisa acaba levando uma declaração à malha fina. Esses são erros muito comuns que acontecem todos os anos nas declarações dos contribuintes.
10: E, Antônio, para os nossos ouvintes que não têm familiaridade com esse assunto, o que é essa tal declaração pré-preenchida e por que, que ela facilita a vida dos contribuintes?
13: Olha, de fato uma inovação da Receita Federal. É importante a gente dizer que a Receita Federal do Brasil é uma das mais modernas receitas federais do mundo e que tem se equipado, né, do ponto de vista tecnológico nos últimos anos de maneira muito efetiva. A Receita Federal, ela busca informações dos contribuintes de várias outras fontes. Então, por exemplo, ela busca todas as informações relativas às rendas dos contribuintes das empresas. Então, as empresas informam o valor dos salários pagos aos seus funcionários. Então, a Receita dispõe dessas informações. A Receita pede para que os médicos informem, através de uma obrigação acessória chamada de MED, todos os gastos médicos que as pessoas fizeram com esses médicos. E aí a Receita dispõe dessas informações. A Receita pede para que imobiliárias informem todas as transações relativas às vendas de imóveis. E aí ela também tem essas informações. Como ela tem todas essas informações, a partir de um determinado período, ela passou a dizer para o contribuinte o seguinte: ela falou, ao invés de você me fornecer essas informações, deixa eu te fornecer as informações e você só confirma se isso está certo ou não. Uhum. Isso passou a ser o que nós chamamos de declaração pré-preenchida. O contribuinte entra no ambiente seguro da Receita Federal, que é o ECAC, entra com a sua senha Gov ou um certificado digital, e puxa desse ambiente seguro todas as informações que a Receita Federal dispõe dele, do CPF dele. E a partir daí, ele vai conferir, deixa eu ver se a minha renda que a empresa informou está certa, deixa eu ver se a informação que o médico disse que eu tive de gasto médico está certo, médico, uhum, plano de saúde. Então essa é a declaração pré-preenchida, são todas as informações que o governo possui dessa pessoa, desse CPF, a respeito dessas situações todas de rendimentos, as informações dos bancos, né? Porque os bancos também mandam todas as informações de investimentos, rendimentos com aplicações financeiras. Então, em pouco tempo, né, a gente está caminhando para isso, em pouco tempo, toda a nossa declaração vai vir pronta. Né? A gente só vai confirmar se esses dados são realmente corretos e vai fazer lá um cheque. E se essas informações estiverem corretas, a nossa declaração vai estar pronta, a gente vai confirmar. E esse é o caminho que a gente deve seguir nos próximos anos.
10: E, Antônio, essa medida não só facilita, como também deixa mais contundente esse cruzamento dos dados, né? Porque você falou que, por exemplo, do mundo imobiliário, se você tem ali uma relação de aluguel, a pessoa que está pagando o aluguel declarou que ela fez esse gasto pagando tanto de aluguel ao longo do ano. E a pessoa que aluga o apartamento, né, o dono, o proprietário, não registrou aquilo. Falou assim, não, eu não, né, não declarou que ele recebeu esse aluguel. Ou seja, essa contradição de informação já fica muito nítida quando já tem essa informação pré-estabelecida na ficha pré-preenchida, né?
13: Sem dúvida. A pré-preenchida ajuda bastante, porque, por exemplo, a gente estava comentando sobre as questões dos erros mais comuns, né? Quem é que consegue, né, ou poucas pessoas, só aqueles mais organizados, conseguem guardar todos os recibos dos médicos que foram ao longo dos anos, né? Muita gente deixa escapar algum recibo ou alguma nota fiscal de um médico que foi ao longo do ano e por isso ela perde a possibilidade de deduzir uma despesa médica que ela poderia ter deduzido na declaração de imposto de renda. Com esse tipo de informação de declaração pré-preenchida, isso não acontece. Porque como os médicos e planos de saúde são obrigados a informar essas despesas, na hora que ele puxa a informação da pré-preenchida, todas as despesas médicas apareceram, até aqueles recibos que ele eventualmente poderia ter esquecido. Então isso, de alguma maneira, também beneficia o contribuinte, porque ele lá vai ter todas as informações, eventualmente até aquelas que ele poderia ter esquecido para aqueles que não são tão organizados. E com relação às receitas também, obviamente pelo outro lado, que é aquilo que gera mais base de cálculo de imposto para a Receita, eventualmente uma pessoa que esqueceria ou que não colocaria uma renda de aluguel, isso também vai favorecer a receita, porque obviamente isso vai fazer parte da base de cálculo do imposto de renda dele, porque essa renda de aluguel também vai aparecer lá na pré-preenchida. Né?
3: Certo. Tem muitas informações ainda, muitas perguntas, mas muitíssimo obrigada, Antônio Carlos Santos, presidente do Sindicato das Empresas de Contabilidade de São Paulo. Um ótimo dia para você.
10: Bom dia, Antônio. Obrigada.
13: Obrigado, Estela. Obrigada, Fernanda. Foi um prazer falar com vocês.
3: Igualmente. 8 horas e 24 minutos. 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
1: 8 horas e 24 minutos, ouvinte, a Virada Cultural de São Paulo terá um esquema especial de transporte, segurança, serviços nesse fim de semana. O evento vai contar com mais de 1000 atrações, mais de 20 palcos, mais de 100 espaços culturais pela cidade. E aí tem metrô, CPTM, que vão funcionar 24 horas e no domingo os ônibus são de graça durante todo o dia, não dá pra perder, né? 8h24.
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14: 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Nova York vai receber jogos no MetLife Stadium, que fica bem próximo de Manhattan. E falando em turismo, Nova York é um espetáculo à parte. Tem o Central Park, Times Square e a simbólica Estátua da Liberdade. A cidade não dorme. Funciona 24 horas por dia, com opções para todos os estilos e bolsos, em uma das maiores metrópoles metrópoles do planeta. Só prepara o bolso porque o custo por lá é bem alto, mas a experiência compensa. Nova York está pronta para ser palco de grandes jogos e grandes histórias neste Mundial.
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1: 8 horas e 29 minutos, você está aqui no TMC 360 de sábado, que, como diz Estela Ribeiro, é um pocket.
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1: Então a gente vai continuar aqui com o nosso giro de notícias e também com o nosso giro de repórteres ao vivo. Olha só, um professor é investigado por crimes sexuais no Ceará. O Ministério Público apura as denúncias e ele já foi afastado das funções. Kennedy Lacerda, estamos contigo, bom dia.
15: Olá, muito bom dia. Pois é, e um dos pontos que mais chama atenção no caso é que o Ministério Público tomou conhecimento das denúncias após relatos de alunos que participaram de uma palestra da campanha Maio Laranja, de conscientização e combate ao abuso à exploração sexual de crianças e adolescentes. A palestra foi realizada neste mês na própria escola onde os crimes teriam ocorrido e foi ministrada por um promotor de justiça, que também é coordenador do Núcleo de Acolhimento às Vítimas de Violência da Região Norte do Ceará. De acordo com o Ministério Público do Estado, o professor foi afastado das funções no mesmo dia da palestra. O órgão destacou que o caso será acompanhado pelo núcleo, que aguarda novas informações para oferecer atendimento psicossocial às eventuais vítimas. Daí, a gente tira a importância dessas ações realizadas neste mês contra a violência sexual, viu? Volto com vocês.
1: Obrigada por trazer um tema tão delicado, tão preciso e de alerta, né? Para crianças, adolescentes, para cidadãos, de uma maneira geral. Obrigada, viu? Um ótimo trabalho para você, Kennedy Lacerda.
13: Agora são 8 horas e 31 minutos. A gente vai para Brasília. Querida Lívia Brás, conectada com a gente lá na Capital Federal, para falar que a Advocacia Geral da União pediu ao Supremo Tribunal Federal a suspensão imediata da chamada Lei da Dosimetria, aprovada pelo Congresso Nacional. A ação será analisada pelo STF. Bom dia, querida Lívia, tudo bem com você?
16: Bom dia. Bom dia, Estela, bom dia, Fê. Alegria estar aqui com vocês, compartilhando esse plantão hoje. Bora trazer notícia aqui, né? Porque Brasília é sempre assim, Fernanda sabe, todos os dias a gente trazendo novidades da nossa capital. Bom, respondendo sua pergunta, Estela, segundo a AGU, a tramitação dessa proposta foi irregular e ela violou a Constituição, viu? O argumento é que o Senado, ele fez algumas alterações no texto que tinha sido aprovado pela Câmara, o que exigiria uma nova votação pelos deputados antes de enviar esse texto para a sanção presidencial. A AGU também diz que houve um desvio de finalidade aí na condução dessa matéria, já que essa lei pode beneficiar diretamente os condenados pelos atos de 8 de janeiro de 2023. A norma reduz as penas para os crimes contra o Estado Democrático de Direito, como golpe de Estado e tentativa de ruptura institucional. Por essa nova regra, né, a lei da dosimetria, quando os crimes forem cometidos num mesmo contexto, o juiz pode aplicar só uma punição mais grave, evitando, então, a soma das penas e diminuindo o tempo de cumprimento dessas penas, né? Essa lei também prevê a redução da pena para os condenados que participaram dos atos em meio à multidão, desde que eles não tenham financiado nem liderado nenhuma dessas ações. Além da AGU, Associação Brasileira de Imprensa e a Federação do PSOL Rede também acionaram o Supremo questionando, então, a constitucionalidade dessa norma. Os processos, todos eles, estão sob a relatoria do ministro Alexandre de Moraes.
13: E Lívia, quando a gente estava falando, né, da aprovação dessa lei pelo Congresso Nacional, e você falou que, por exemplo, a pena do ex-presidente Jair Bolsonaro, que foi condenado a mais de 20 anos de prisão, de acordo com essa nova lei, poderia chegar a 2 a 4 anos de reclusão, não mais do que isso, né? Ou seja, é uma diferença bastante grande, né?
16: É, ele foi condenado a 27 anos e 3 meses, está cumprindo, a gente lembra, né, essa pena em regime domiciliar, né, por enquanto, humanitário, domiciliar humanitário. E aí, o que que acontece? Alguns juristas falam aí entre uma pena de 4 a 2 anos de prisão, né, que poderia cair de acordo com a lei da dosimetria, que agora tem várias ações no Supremo questionando se ela é... não é constitucional, então essa votação ainda segue, né? Agora com mais esse pedido da Advocacia Geral da União para que ela seja considerada inconstitucional.
13: Tá joia, querida. Muito obrigada pelas suas informações. Um bom sábado para você.
16: Obrigada para vocês também.
13: Agora 8 horas e 34 minutos.
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1: 8 horas e 36 minutos, o governo federal anunciou um reforço nas ações de combate ao crime organizado dentro dos presídios do país. A nova estratégia inclui fiscalização, uso de tecnologia e bloqueio da comunicação ilegal feita por detentos. Adriano de Almeida.
17: O Ministério da Justiça e Segurança Pública informou que mais de 500 celulares foram apreendidos em presídios durante a nova fase da Operação Multi. Desde o início da operação, em 2023, cerca de 40 mil policiais penais participaram das ações em aproximadamente 680 unidades prisionais pelo país. O governo federal também anunciou novas medidas para dificultar a atuação de facções criminosas dentro dos presídios. Segundo o secretário executivo do Ministério da Justiça, Ademar Borges, as unidades que vão receber reforço foram escolhidas após a avaliação técnica da equipe da pasta. A intenção é ampliar a segurança e fortalecer o controle nessas penitenciárias.
18: A escolha das unidades, né, prisionais que estão recebendo esse fortalecimento, né, do padrão, né, de segurança, não foi uma escolha aleatória. Essa escolha, ela foi baseada em dados de inteligência penitenciária, em cruzamento com o mapa de organizações criminosas, isso tudo para que o fortalecimento da segurança das unidades prisionais se desse precisamente nas unidades em que há maior articulação com organizações criminosas que atuam no entorno das unidades prisionais.
17: Uma das prioridades da operação é cortar a comunicação ilegal entre presos e criminosos que atuam fora dos presídios. Além das apreensões, o Ministério da Justiça confirmou investimentos em tecnologia, monitoramento e proteção das unidades prisionais.
13: Muito bem, 8 horas e 38 minutos e ainda na capital do país, o governo anuncia novas medidas de combate à violência contra a mulher numa cerimônia de 100 dias do Pacto Nacional Brasil contra o Feminicídio. O repórter Lucas Scherer acompanhou tudo e traz pra gente os detalhes.
19: O presidente Lula sancionou a lei que cria o Cadastro Nacional de Agressores, ferramenta que vai reunir dados de homens com histórico de violência contra mulheres para tentar impedir a repetição dos crimes. Anúncio feito durante cerimônia que marcou os 100 dias do Pacto Nacional contra o Feminicídio. No período, foram registradas mais de 6.300 prisões de agressores em um mutirão coordenado pelo Ministério da Justiça, que teve também aumento de 14% nos atendimentos do Disque 180 e de 23% nas denúncias. Durante a cerimônia, com apenas uma mulher chamada a discursar, o presidente da República afirmou que quanto mais o Estado age, mais a sociedade toma consciência e denuncia esse tipo de crime.
20: O que nós estamos percebendo aqui é que quando o Estado mostra que ele está cumprindo com as suas obrigações, as pessoas passam a confiar. E quando as pessoas passam a confiar, as pessoas começam a denunciar. Quando a medida protetiva não é apenas uma lei colocada no papel, mas é uma composição de coisas básicas que dá à pessoa a certeza de que ela vai ser protegida de verdade, ela começa a acreditar e ela começa a denunciar.
19: Lula também assinou decretos que obrigam plataformas digitais a criar canal exclusivo para denúncias de imagens de nudez, inclusive as geradas por inteligência artificial. Os conteúdos denunciados devem ser retirados em até 2 horas.
1: 8h40, a gente aí com giro, com os repórteres, com todas as informações. 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
2: 8 horas e 40 minutos e neste fim de semana aqui em São Paulo, a linha 15 Prata terá alteração em sua circulação para realização de testes com novos trens da chamada Frota S. No sábado e no domingo, a operação ocorrerá normalmente no trecho entre Vila Prudente e São Mateus. Já entre as estações São Mateus e Jardim Colonial, os trens circularão por apenas uma via, enquanto a outra será utilizada para testes. O passageiro proveniente ou com destino à estação Jardim Colonial, a última da linha, deverá desembarcar em São Mateus e embarcar em outro trem para prosseguir a viagem. Agora, 8 horas e 41 minutos.
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4: 8:46, TMC 360 ao vivaço, portanto nós vamos para o Rio de Janeiro, o presidente está lá, ele participa daqui a pouco da inauguração da sede do Centro de Desenvolvimento Tecnológico em Saúde da Fiocruz, portanto nós vamos mais uma vez com a Maíra Gama que tem todos os detalhes, vamos lá.
5: Pois é, o presidente Luiz Inácio Lula da Silva vai cumprir a agenda aqui no Rio de Janeiro, na Fiocruz, em Manguinhos, na zona norte aqui do Rio de Janeiro. Ele vai inaugurar o Centro de Desenvolvimento Tecnológico em Saúde, que teve investimentos de 370 milhões de reais para desenvolvimento de produtos e tecnologias ligados a vacinas, remédios e métodos de diagnóstico para o SUS. Lula vai lançar ainda o Centro de Desenvolvimento e Produção de Terapias voltados para tecnologias no tratamento do câncer, além de entregar veículos do programa Agora Tem Especialistas para o SAMU. Lula chegou ao Rio ontem, participou do programa Sem Censura da TV Brasil. Ele disse que o Brasil está vivendo um momento de maior respeitabilidade internacional. Falou ainda sobre a relação com o presidente americano Donald Trump, disse que pediu encontro reservado sem a presença imediata da imprensa para evitar constrangimentos diplomáticos e garantir uma conversa de igual para igual. O presidente também afirmou que vai vetar o projeto de lei que abre brecha para o disparo em massa de mensagens em ano eleitoral, inclusive com o uso de, caso o texto seja aprovado pelo Congresso, ele deve então vetar esse projeto. A Câmara já aprovou essa mini reforma eleitoral na terça-feira e a proposta ainda vai ser analisada pelo Senado. Lula também falou sobre a PEC da Segurança Pública. Ele fez um apelo ao presidente do Senado, Davi Alcolumbre, para que paute a votação do projeto, essa proposta que já foi aprovada pela Câmara em março. E agora precisa ser analisada pelo Senado. O presidente voltou a prometer que se o texto for aprovado, ele vai recriar o Ministério da Segurança Pública em 15 dias.
6: Tá joia, Maíra. Muito obrigada pelas suas informações. Eu tô vendo, para quem tá acompanhando a transmissão ao vivo, também consegue ver que atrás de você tem uma janela. O tempo tá saindo um solzinho aí?
5: Assim, a gente teve dois dias de muita chuva aqui no Rio de Janeiro, tempo bastante frio hoje, sol brilhando aqui no Rio, mas não vai dar aquele tempo quente conhecido do Rio, não. Máxima de hoje aqui no Rio é de 25 graus.
6: Tá joia, querida. Muito obrigada. Um bom sábado para você. Agora, 8:48, a gente vem aqui pro litoral de São Paulo, né?

0: Segundo dia de Fórum Esfera, organizado pela Esfera Brasil, e hoje vão ter vários nomes de grande relevância no cenário político brasileiro, como, por exemplo, o ex-ministro do Supremo Tribunal Federal, Luiz Roberto Barroso, os pré-candidatos à presidência da República, Ronaldo Caiado e Renan Santos, além também do apresentador Luciano Huck, que também vai estar aqui, vai dar um painel, vai fazer parte do EsferaCast, juntamente com a Camila Camargo Dantas. A Joana Trepto, nossa querida Joana Trepto, apresentadora do TMC 360, está nesse momento fazendo uma entrevista com o João Camargo, muito relevante ali no painel principal. Ontem o dia foi marcado por vários painéis também de grande importância para o cenário político e econômico brasileiro. A gente teve a participação da deputada federal Tabata Amaral, da ex-ministra do Meio Ambiente, Marina Silva, do ministro de Minas e Energia, Alexandre Silveira. Enfim, muita coisa legal acontecendo aqui. O ouvinte da TMC consegue acompanhar tudo pelo nosso site, pelas nossas redes sociais e, claro, ao longo de toda a nossa programação, entre hoje, amanhã e segunda-feira, a gente vai repercutindo tudo o que acontece aqui no Guarujá, litoral de São Paulo, no, na quinta edição do Fórum Esfera Brasil.
1: Imperdível, um carrossel de informações dessa vez com Ricardo Sparvoli. Muito obrigada. Eu sei que tem muito mais aí pela frente, a gente vai conversar muito mais. Então, um ótimo trabalho para você e para toda a equipe,
2: Obrigada,
1: Ricardo.
2: querido. Bom dia.
0: Muito obrigado. Volto ao longo da programação, eu e meu grande colega Rafael
1: Rafael
0: Tebas.
1: Tebas.
0: Combinado?
1: Claro, obrigada, Ricardo. 8h51, a gente continua ao vivaço aqui com os nossos repórteres e o Brasil registra alta. É uma alta em recorde de afastamentos por saúde mental. Ansiedade, depressão lideram licenças e acendem alerta no trabalho. Esse assunto extremamente importante, imprescindível e fundamental. Nós vamos com o Kennedy Lacerda.
3: Exatamente, os dados são do Ministério da Previdência Social. Para a gente ter uma noção, o Brasil registrou mais de 546 mil afastamentos do trabalho por transtornos mentais em 2025, o que representa o maior número da última década. Então, a gente sabe, né, a atualização da norma regulamentadora número 1, que entra em vigor na próxima terça-feira, amplia a discussão sobre saúde mental no ambiente de trabalho. A NR1 passa a incluir oficialmente os riscos psicossociais no programa de gerenciamento de riscos. O aumento de casos está ligado, por exemplo, à pressão no ambiente de trabalho e jornadas exaustivas. Então, agora, situações como assédio moral, metas abusivas, pressão psicológica, jornadas excessivas e ambientes tóxicos devem ser reconhecidos como riscos ocupacionais que precisam ser identificados e prevenidos pelas empresas. Para termos uma ideia, os números de afastamento por burnout cresceram 823% nos últimos 4 anos, o que mostra que a saúde mental no ambiente de trabalho é uma questão urgente e necessária. Volto com vocês.
1: Obrigada, então, pelas informações. 8h53, a gente girando aqui a nossa reportagem ao vivo e a gente continua com os nossos assuntos.
2: Pois é, olha só que história. Uma professora da Fitec tenta há 5 anos corrigir um erro na carteira de trabalho digital. No documento, ela parece registrada como presidente da República
1: Gente.
2: e não como professora. Os detalhes com Larissa Cardoso, no Rio de Janeiro.
4: Há 5 anos, uma professora tenta corrigir um erro na carteira de trabalho digital. Em vez da função de professora, o documento foi registrado pela Fundação de Apoio à Escola Técnica, FAETEC, como presidente da República. Patrícia Tavares de Azevedo Pinto deu aulas na unidade da FAETEC de Quintino, na zona norte do Rio, entre 2011 e 2015, mas só percebeu o problema em 2020, durante a pandemia, quando consultou a carteira digital. Segundo Patrícia, ela procurou a instituição para tentar corrigir o erro.
5: Aí a minha primeira atitude foi justamente encaminhar um e-mail para a ouvidoria da FAETEC informando o problema. E nunca tive resposta disso. Provavelmente, eu até entendo que na ocasião pode ter acontecido da FATEC estar fechada.

0: fechada e sem atividade nenhuma por causa da pandemia.
1: Sem conseguir resolver a situação, Patrícia recorreu à Defensoria Pública da União. Ela afirma que 3 ofícios foram enviados à FAETEC pedindo documentos do contrato de trabalho. Mas apenas em 2024 a professora conseguiu uma certidão informando o período em que trabalhou e a função exercida. Em nota, a FAETEC informou que Patrícia está cadastrada corretamente como professora no sistema da instituição e que o problema pode ter sido causado por uma inconsistência no Código Brasileiro de Ocupações. A alteração na carteira digital foi feita no fim de 2025, mas em vez de corrigir a função, o registro passou a aparecer como não informada, situação que continua até hoje. Patrícia contou à reportagem da TMC que toda essa situação tem causado sofrimento.
0: Não me limito a relatar isso somente por indignação pessoal. Faço porque entendo ser essencial dimensionar o impacto que tais erros provocaram em minha vida. E, acima de tudo, o sofrimento psíquico, por perceber minha trajetória marcada por registros tão equivocados que chegaram a agravar meu estado de saúde.
1: O Ministério do Trabalho informou que está fazendo um levantamento sobre o caso e orientou que a correção seja feita pela instituição no sistema e-social. A pasta também explicou que entre 2002 e 2019, algumas empresas registraram códigos de ocupação de forma incorreta, incluindo em alguns casos o cargo de presidente da República.
2: Gente, que loucura. E olha, eu ri aqui anunciando essa notícia, porque realmente a gente é pego de surpresa, né? É uma coisa tão inusitada, que eu falei, né? E aí, quando você vê o relato da professora Patrícia, realmente deve ter causado um
3: abalado,
2: desconforto,
3: demais.
2: Um incômodo, um problemão, né? Porque, como ela falou, não ter o trabalho dela reconhecido... Não tá certo, né? Não é justo. Puxa, que loucura isso.
3: É uma notícia completamente imprevisível,
2: exato,
3: né?
2: A
3: gente falando aqui que uma professora foi registrada como presidente da República e que isso causou muitos abalos e tá causando ainda que essa situação seja resolvida o mais rápido possível.
2: É isso, 8 horas e 56 minutos. A gente vai falar de mês de junho.
3: Ai, eu gosto muito.
2: Ai, festa junina.
3: Eu adoro. Eu já fiz tanta cobertura da festa do milho.
2: Ai, que delícia.
3: Já. É muito gostoso, gente.
2: Olha, gente, quase junho chegando, Recife, terra de Henrique, anunciou os detalhes do período junino de 2026 e o tema desse ano é Nossa Raiz, uma das festas mais tradicionais da região Nordeste. Quem traz as informações pra gente é o Júlio Andrade.
4: Serão cerca de 1.200 atrações nos 14 polos descentralizados pela cidade do Recife. O ciclo junino, tão forte na nossa região, será embalado não apenas pelo ritmo do forró, mas também pelo coco, ciranda e baião. Em relação às atrações, passarão pelos palcos nomes como Elba Ramalho, Santana, Petrúcio Amorim, Geraldo Azevedo, Novinho da Paraíba, entre tantos outros. Os homenageados deste ano são os artistas Caju e Castanha, o sapateiro Lucivan Batista dos Santos, a costureira Maria Lúcia Nascimento e o aderecista e figurinista Ricardo Luiz de Souza. Nomes, né? Personagens que representam a cultura brasileira. O principal local da festa será o sítio Trindade, que fica na zona norte aqui do Recife. Por lá vai ter até cidade cenográfica, bem como a exposição de culinária afro-brasileira. Além desse principal polo, outros 11 bairros recebem atrações. E para abrir com chave de ouro, a programação começa no dia 10 de junho com um concurso de quadrilhas. Agora é só a contar os dias e aproveitar o São João.
2: Que gostoso. O Henrique, aproveito para te perguntar, o que que movimenta mais Recife? É o carnaval ou é o São João? Carnaval tem mais movimento em Recife, mas o São João é muito importante.
3: Bom, eles têm...
2: muitas. Ah, Caruaru que tem mais o... Entendi. Agora, 8h59, a gente tá chegando ao final.
3: Uma peninha, mas que bom que a gente terminou então com uma notícia pra cima.
2: É isso. Obrigada. Festa junina sempre anima a gente.
3: É isso, obrigada.
2: Obrigada pela sua audiência, você que acompanhou a gente pelo Dial e também aqui pelo YouTube, você que mandou a sua mensagenzinha, olha, bom dia pra você. Todos os nossos ouvintes que escreveram aqui no chat do YouTube e também pelo WhatsApp, a gente continua agora com a programação da TMC, você não saia daí.
3: Beijo.
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6: No TMC da Hora, vamos simular o caminho do Brasil no mata-mata da Copa do Mundo FIFA 2026. O Brasil passando em primeiro, que é o que imaginamos do Grupo C, com Haiti, Marrocos e Escócia, cruzamos com o segundo colocado do Grupo F, tendo como possíveis adversários Japão, Holanda ou Suécia, segundo colocado do Grupo F. Nesse caso, o Brasil teria como possíveis adversários nas próximas fases Inglaterra, México ou Senegal nas quartas, Argentina ou Portugal nas semis. Caso o Brasil passe em segundo lugar, vamos para o outro lado da chave e cruzaremos com o primeiro colocado do Grupo F. Nesse caso, a coisa ficaria mais tensa, podendo ainda enfrentar a Holanda ou Japão logo no 16avos de final, uma possível Alemanha ou França nas quartas e uma forte Espanha nas semis. Caso dê uma zica e o Brasil passe em terceiro lugar do grupo, enfrentaremos o primeiro colocado do Grupo A. No caso, cairia a mesma chave se estivesse passando em primeiro, porém cruzaria com o grupo de México, África do Sul, Coreia do Sul e República Tcheca.
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2: Sou eu que vou chamar essa coisa do dinheiro TMC, porque é um programa que, afinal, eu que gravo durante a semana. Eu e Thiago Matheus. Essa...
3: Chegou a sua hora, Estela Ribeiro.
2: Ô, Fê, a gente falou de uma coisa muito legal.
3: É.
2: Que é como o Mundial, né, a Copa do Mundo, movimenta a economia. Não só em grandes parâmetros, mas também no nosso dia a dia, né? A gente sabe que muitas coisas tem promoção da Copa, tem o álbum da Copa, o álbum de figurinha.
3: Já tá mexendo com muita gente.
2: Muita gente gasta pra comprar televisão nova, pra assistir os jogos.
3: Olha, pra ficar maior, pra dar mais emoção.
2: Pra reformar a casa, pra receber, pra fazer churrasco. Então é um gasto que a gente não tá acostumado, né? Não acontece sempre, acontece de 4 em 4 anos e tem muita gente que não mede esforços e manda o din-din lá.
3: E vai com a empolgação e com a expectativa.
2: Exato. Então a gente acompanha agora o Dinheiro TMC.
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2: Olá, sejam todos muito bem-vindos ao Dinheiro TMC, esse cantinho aqui da nossa programação dedicado a fazer você entender melhor e cuidar melhor do seu din-din. Eu sou Estela Ribeiro e estou, como sempre, muitíssimo bem acompanhada de Thiago Matheus.
7: Tudo bem, Estela? Um abraço para você, para quem ouve a gente aqui na audiência da TMC, para quem nos assiste também, @TMCNewsBR, programa que ajuda você a ficar de bem com o seu bolso, fazer as pazes com a finança. E mais do que isso, Estela, hoje é um programa especial, porque a gente vai tratar de economia, mas vai trazer uma paixão do brasileiro, que é o futebol, Copa do Mundo. O quanto que uma Copa pode mexer com a nossa economia, pode mexer com o seu bolso, seus afazeres, o happy hour, as compras. Será que você vai gastar mais? Vai se endividar mais? Vamos falar com especialistas, vamos tratar do assunto ao longo dessa próxima hora de Dinheiro TMC.
2: É isso aí, então a gente começa com as principais manchetes dessa semana, assuntos que de uma maneira ou de outra acabam afetando o nosso bolso. E olha só, a Índia mandou a população trabalhar de casa para reduzir o consumo de combustível devido à falta de petróleo. Essa orientação foi dada pelo primeiro-ministro indiano Narendra Modi e marca uma mudança de tom que é incomum nesse país que está acostumado a políticas de estímulo ao crescimento, reflete também a pressão crescente sobre a economia.
7: Outra notícia importante ao longo dessa semana foi que a Meta, ela demitiu 8 mil funcionários para priorizar gastos com inteligência artificial. Então, os desligamentos Eles foram anunciados na última quarta-feira e eles representam cerca de 10% da força total de trabalho da empresa.
8: O Lula anunciou 30 bilhões de reais em crédito para quem quer comprar carros, para ser motorista de aplicativo e também para táxis. Olha só, e a diferença de juros entre homens e mulheres, viu? Esses financiamentos ficarão disponíveis a partir de junho e podem ser feitos até 72 meses. A expectativa é de que esse estímulo possa ampliar em 300 mil vendas de carros para aplicativos ou para táxis.
7: Outra notícia que importa para você, que mexe muito com a nossa economia e com o nosso bolso, é que a ANEEL aprovou o uso de mais de 5 bilhões de reais para reduzir conta de luz em até 4,5% ao longo desse ano de 2026. Então, são recursos que serão usados para reduzir as tarifas de energia de consumidores atendidos por 22 distribuidoras das regiões Norte e Nordeste, além do Mato Grosso e também partes de Minas Gerais e também do estado do Espírito Santo.
8: E já que o nosso tema é a Copa do Mundo, olha só que curiosidade. Foi feita uma análise comparando o poder aquisitivo do brasileiro em relação ao valor, ao preço da camisa da seleção brasileira que vai ser usada durante a Copa. E isso mostrou que a nossa é a camisa mais cara dentre os países campeões. Não é louco isso? É o cruzamento entre a renda média mensal dos brasileiros e os R$ 749,99 cobrados pela Nike por cada camisa mostra que o Brasil é o país onde o preço do uniforme mais pesa no bolso do torcedor.
7: É um aumento considerável, significativo, em comparação aí com a última Copa. Outra notícia que importa para você é que a Petrobras prevê R$ 6 bilhões para a Replan e anuncia a produção de combustível de aviação nesse ano de 2026. A refinaria de Paulínia, é um município que fica no estado de São Paulo, ela deve produzir o combustível usando fontes como óleos vegetais, gorduras de origem animal e também óleo de cozinha usado. A capacidade da unidade será ampliada em 5%.
8: E o Brasil tem o menor número de bebês não registrados no ano de nascimento, segundo o IBGE. Esse levantamento indica que o percentual de crianças que deixaram de ser registradas no ano de nascimento atingiu o índice de 0,95%, o menor valor da série histórica iniciada em 2015.
7: E o Conselho da Petrobras, ele aprova a adesão de subsídio do governo para combustíveis. A medida abre espaço para que a estatal reajuste preços com impacto menor nas bombas em meio à pressão provocada pela alta do petróleo no mercado internacional.
8: E o presidente dos Estados Unidos, Donald Trump, esteve numa visita relâmpago lá, né, à China, e entre conversas com o Xi Jinping, o presidente da China, a China renovou a licença de mais de 400 exportadores de carne vinda dos Estados Unidos. Essa medida reabre o mercado asiático para centenas de plantas americanas de carne bovina e sinaliza a tentativa de aproximação entre as duas maiores economias do mundo após dias de negociação em Pequim. E a gente lembra que anteriormente a China também fez restrições à carne que ela importa do Brasil. Então esse contraponto, ela ampliou a importação dos Estados Unidos e diminuiu a importação do Brasil.
7: E falando desse ponto, dessas restrições, tem novidade ao longo dessa semana, porque o país asiático também retomou a compra de carne bovina, mas de apenas 3 frigoríficos brasileiros, após mais de um ano. Então, entre eles, está a unidade de Mozarlândia, da JBS, a maior processadora de carne do mundo. O Ministério da Agricultura ainda solicitou a habilitação de 33 novos frigoríficos brasileiros para a exportação ao país.
8: E a gente tem esse clima em torno dos jogadores de futebol, né? A gente sabe que muitos deles ganham salários milionários, o que faz com que muitas crianças e adolescentes sonhem com essa carreira de ser jogador de futebol. Olha só, os 28 jogadores convocados para a seleção brasileira valem cerca de 908 milhões de euros.
7: Ô, louco!
8: O equivalente a 5 bilhões de reais, 5 bilhões e 31 milhões de reais, segundo o site especializado em valores de mercado do futebol, a Transfermarkt. Apesar de ser o atleta mais badalado da seleção, o Neymar está longe de ser o mais caro entre os convocados. O status de jogador brasileiro mais valorizado pelo mercado vai para o atacante Vinícius Júnior, do Real Madrid, estimado em 150 milhões de euros.
7: É, para respirar fundo, Estela Ribeiro. Estes foram os destaques, as manchetes que envolvem economia para você aqui no nosso Dinheiro TMC. Mas agora, vamos fazer aquele giro pelas praças da TMC, praças espalhadas pelo nosso Brasilzão. A gente começa querendo saber um pouco mais sobre as vendas de televisões no Rio de Janeiro, que, pelo que eu soube, vão crescer 10% no período da Copa do Mundo. É aquela coisa, né? Chega a Copa do Mundo, então tem muitas promoções, seja na alimentação, nas viagens, mas principalmente nos eletrônicos, eletrodomésticos para sua casa. E um levantamento mostrou que todo o setor do comércio da Cidade Maravilhosa vai ser inflamado pela competição. Mais detalhes com a nossa repórter Rebeca Renzi.
9: Mesmo não acontecendo no Brasil, a Copa do Mundo vai aquecer os motores do comércio no Rio de Janeiro. Um levantamento do Clube dos Diretores Lojistas do Rio prevê um aumento de 2,5% nas vendas no período da competição. Foram levantadas as opiniões de 250 comerciantes de diferentes regiões da capital fluminense. Alguns segmentos se destacam. No setor de eletroeletrônicos, principalmente na venda de televisões para assistir aos jogos, a previsão de aumento é de 10%. De acordo com o mesmo estudo, mesmo endividada, a população, cerca de 74% dos torcedores pretendem gastar no período do Mundial. 61% deles acumulam dívidas já em atraso.
10: E subindo no mapa, a gente vai saber os dados então do varejo em Pernambuco com a Carol Oliveira.
11: A Copa do Mundo está chegando e vai movimentar todo o comércio no Brasil. Uma pesquisa recente mostra que quase 100 milhões de brasileiros pretendem comprar algum produto ou serviço para acompanhar os jogos. O gasto médio planejado por pessoa é de R$ 619. Os itens mais procurados são as roupas e os enfeites. Muitas pessoas fazem questão de comprar a camisa oficial do Brasil, por exemplo, ou roupas com as cores da seleção brasileira. Bandeiras e cornetas também vendem muito antes do início das partidas.
7: Valeu, Carol. Obrigado pelas informações. E você sabia que os alimentos estão liderando aí a intenção de consumo dos mineiros? Aliás, o lugar para ter comida boa. Quem chega com as informações é o nosso repórter Júnior de Castro.
12: A Copa do Mundo de 2026 também deve movimentar o bolso dos mineiros. Pesquisas recentes mostram que comida e bebida lideram as intenções de gastos durante o torneio. Segundo o levantamento da NeoGrid com a Opinion Box, 51% dos brasileiros pretendem gastar mais com alimentos e bebidas durante os jogos. Já uma pesquisa Data Makers aponta que 71% dos torcedores planejam aumentar o consumo de produtos e serviços no período da Copa. Os itens mais procurados devem ser snacks e petiscos, com 72% da intenção de compra, além de carnes para churrasco, doces e bebidas. Vestuário também aparece em destaque. 43% dos entrevistados pretendem comprar roupas e acessórios temáticos da seleção brasileira. Em Minas Gerais, a expectativa da indústria é de crescimento forte nas vendas durante o Mundial. A FIENG projeta aumento na procura por carnes, bebidas e moda, impulsionado pelas reuniões entre amigos e familiares para acompanhar os jogos.
10: Muito obrigada, Júnior de Castro, pelas suas informações. E agora a gente vai para o Paraná com o nosso querido Ângelo Sfaier. Manda aí, Ângelo.
13: O comércio do Paraná está otimista com a chegada da Copa do Mundo, que começa nas próximas semanas. E isso vai muito além das tradicionais compras de televisores. Os supermercados projetam um crescimento de 5% nas vendas, apostando, por exemplo, nas bebidas e nos petiscos. As papelarias também estão otimistas e se preparam para surfar essa onda, oferecendo itens de decoração, acessórios e bandeiras. Com os jogos começando em vários horários do dia, entre 1 da tarde até 1 hora da manhã, os bares de Curitiba também projetam um movimento 50% maior durante o Mundial. E por fim, mas não menos importante, o álbum de figurinhas da Copa tem impulsionado vários setores, desde os shoppings, que prepararam espaços e eventos de trocas, até as bancas de revistas, que viram o ticket médio das vendas dobrar desde a disponibilização dos pacotes de figurinhas.
7: Valeu, Ângelo. Obrigado pelas informações. Um abraço para você. Mas agora a gente quer saber de você, ouvinte, como é que vai ser o seu gasto aí para a Copa do Mundo. Quanto que você desembolsa aí no seu dia a dia, ou no mês de Copa, ou num fim de semana, num jogo específico da seleção brasileira? Manda para a gente aqui no nosso WhatsApp, que você sabe, é o 11 São Paulo mesmo, 97221-1001. Vai fazer aquele churrasco? Você vai num barzinho para assistir os jogos, né? Já demanda um certo dinheirinho, a gente sabe, né? Então, ficando indiferente ou não, todo mundo acaba gastando aí numa Copa do Mundo. Assim, a nossa reportagem foi, inclusive, para as ruas, para perguntar para a nossa população, e a gente acompanha quanto que a Copa pesa no bolso do brasileiro.
14: Ah, para mim não mexe muito. É assim, eu não gasto, eu não sou uma pessoa muito gastona, mas eu consigo me controlar com a medida do possível.
15: Ela mexe do lado positivo, né? Pretendo investir mais ainda do que gastar, né? Eu sou do tipo de investir.
16: Você quer investir como na Copa do Mundo?
15: Ah, investir, procurar minhas horas vagas, fazer alguma coisa para que eu possa atrair mais dinheiro para o meu bolso. Umas entregas de moto, algo do tipo.
17: Ah, com o meu especificamente é um pouco menos, porque eu não sou tão aficionado a assistir com os amigos. Eu passo muita raiva com a seleção brasileira. Então é sempre um pack de cerveja, uma carninha que eu vou assar ali comigo. Mas, por exemplo, meu pai, ele gasta muito dinheiro com isso, porque ele gosta de 15 pessoas sentadas em frente à televisão, muita carne, muita bebida, apostas e todo mundo uniformizado. Então, abala as estruturas um pouco, às vezes, entendeu?
18: Ah, ela mexe um pouco, não mexe muito, mas, tipo, eu gasto com camisa, né, da seleção. É, eu comprei também comprei um álbum de figurinha, que tá um pouquinho mais caro esse ano, né? E também juntar a família, né? Fazer churrasco, geralmente, gasta um pouquinho mais, mas não tanto assim, mais ou menos.
19: É, pro meu bolso não mexe muito, porque eu vou trabalhar, eu quase nem vou assistir os jogos, assim, né? Só quando tiver um tempo em casa mesmo, que eu trabalho direto, então pra mim não mexe muito com o meu bolso.
20: É em casa. Porque agora não tem emprego, não. Estou saindo de um emprego e não tem dinheiro, então melhor eu ficar em casa.
21: Vem mais ou menos na TV, na boa, não, nem um centavo gasto com Copa do Mundo.
22: Ah, eu pretendo beber em casa, gosto de beber em casa mesmo. Aproveitar o dinheiro no bolso, economizar, assistir uma copinha, né, ficar tranquilinho. É mais viável para mim, né?
23: Ah, particularmente eu não curto muito futebol, então a princípio em nada, não impacto em nada mesmo.
16: Você não vai ver nenhum jogo com os amigos, não vai pro bar?
23: Não tenho a pretensão. Se eu for convidado, eu posso até ir, mas a início eu não tenho a pretensão, não.
7: E dando sequência aqui no nosso Dinheiro TMC, vamos para a primeira entrevista desse programa especial para falar de como a economia envolvendo o futebol, a Copa do Mundo, acaba mexendo com a minha, com a sua, com a nossa vida. Então, para isso, nesse clima, né, de celebração, a gente vai entender melhor, ou tentar entender melhor, como a competição movimenta a nossa economia. E vamos conversar agora com o professor Paulo Dutra Costantin. Ele que é professor do curso de Ciências Econômicas da Universidade Presbiteriana do Mackenzie. Está aqui conosco no Dinheiro TMC. Professor Paulo, seja bem-vindo. Muito obrigado, viu?
16: Bem-vindo, professor.
24: Muito obrigado. Eu agradeço a oportunidade.
16: Agora já Thiago, passou... rapidão. Ah. Só vou começar aqui introduzindo, porque ele não podia estar mais ligado ao tema.
7: Por quê?
16: Além de falar da visão técnica da economia, ele vai falar de uma visão pessoal também. Porque ele é pai da Ana Morgante, que é goleira da seleção e do Corinthians.
7: Então, economia e futebol caminham lado a lado dentro da sua casa, né, professor?
24: Sim, já há bastante tempo, felizmente.
7: Que bacana. Daqui a pouco a gente vai tirar algumas curiosidades, como é ter uma atleta dentro de casa, inclusive. Mas já que o assunto é Copa do Mundo, já que a gente está falando, professor, dessa microeconomia, podemos dizer, mesmo um evento distante em outro país, né, em outros países, aliás, né, no plural dessa vez, o consumo das famílias brasileiras, ele acaba mudando por conta de uma Copa do Mundo? E obviamente não estamos falando da Copa 2014 aqui no Brasil, Copa de 2026. Mesmo à distância, se ligando ou não, direta ou indiretamente, muda o consumo das famílias brasileiras durante o período da Copa?
25: Muda, muda bastante. Tá? A gente pode observar principalmente o consumo de eletrodomésticos, no caso as TVs, né? As TVs maiores de tela plana. Tem uma tecnologia nova que a princípio você pode reduzir o volume da narração e colocar o volume do estádio como se você estivesse dentro do estádio. Então isso são inovações que vêm de 4 em 4 anos, no caso das Copas do Mundo, e incentivam as pessoas a trocarem...
7: Aquelas promoções que vêm, né? Promoção de Copa do Mundo. Se você trocar sua TV hoje, na próxima Copa você tem um desconto X também. Aquela coisa, né?
25: É isso, tenta vincular. E além disso, né, por mais que a gente possa falar, ah, mas eu não gosto de futebol, não gosto de Copa do Mundo, isso impacta na gente? Sim, né? A gente conversou antes a respeito, por exemplo, das figurinhas. Um álbum de figurinha que custa, no mínimo, R$1.000 de figurinhas.
7: Só de figurinha?
25: Só de figurinhas. Quanto que isso equivale, né, se a gente deixar de comprar essas figurinhas e comprar, por exemplo, carne, arroz, feijão, tá? Para uma família. Poxa, né?
7: É uma compra de mês aí, R$1.000.
25: Sim, é uma compra de mês para uma família, sim, uma família de baixa renda. É. Sim, né? Que o salário mínimo em torno de 1.600, 1.700 aqui em São Paulo, né, 1.800, então representa mais de 50% do salário mínimo. Um álbum de figurinhas, sendo que nenhuma pode ser repetida.
7: É. Tem que ter a sorte, o acerto de 100%, a conversão de 100%.
16: Senão a gente pode pensar o quê? No dobro, pelo menos, para a gente comprar a quantidade de figurinhas e lidar ali com a sorte de saírem as que a gente precisa para completar o álbum.
25: Pode. E um fenômeno interessante, né, que a Coca-Cola também lançou figurinhas e que a gente vê nos supermercados, as famílias roubando...
7: É, tirando o rótulo,
25: o rótulo da Coca-Cola para obter a figurinha. Então, isso também impacta, porque é prejuízo para o supermercado, né, e acaba tendo que elevar o preço, porque isso aumenta o custo de fiscalização. Então, afeta, né, cotidianamente a nossa vida. Não tem como não afetar.
16: O professor, e são linhas e linhas de produtos que são lançadas nessa época do ano, não só as figurinhas, mas assim, a gente tem a rede de lanchonetes, por exemplo, que lança um sanduíche com cada país da Copa.
7: Isso.
16: E aí a pessoa quer ir lá e quer comer um de cada um e acaba gastando nisso também. Então, a indústria, o mercado, o varejo também fica ligado nisso para aproveitar.
25: Sim,
16: né?
25: Na alimentação, no caso dessa rede de fast food, né, ainda... Inclusive lançou um sanduíche de um país que não está na Copa.
7: A Itália, né?
25: Sim.
7: Mais uma vez a Itália não está na Copa, mas tem o sanduíche.
25: Mas tem o sanduíche. Né? E a gente vai até para se divertir, né? Comer, tentar entender qual que é o sabor de cada um desses países. É interessante, sim. Tá? Então acaba movimentando tudo. No caso, né, das cervejas, né, as cervejas que patrocinam e ajudam a fazer o happy hour.
7: Sim, né, churrasquinho,
25: né, nas famílias, o happy hour. Né, mesmo quem não gosta, que a gente também estava conversando antes, acaba participando, acaba contribuindo para aquele promotor daquele evento que acontece em outros países. E aumenta consideravelmente também os nossos gastos. Sim.
7: Agora, professor, então trazendo essa curiosidade que a gente estava falando agora há pouco, né, nos bastidores, antes da entrevista com o professor, você gostando ou não, você se ligando numa Copa do Mundo ou não, você se planejando para gastar ou não, você é impactado diretamente, então. A Copa do Mundo, mesmo distante, ela impacta a nossa economia, ela impacta na nossa rotina, por que não? E ela vai impactar, então, nos gastos do brasileiro, no geral?
25: Impacta. Impacta constantemente. A gente pode... Né, a gente está num pré-Copa do Mundo. Né? E o que, que a gente faz para chegar na Copa do Mundo? O que, que essas equipes fazem para chegar na Copa do Mundo? Então tem um desenvolvimento tecnológico muito grande, tem um desenvolvimento na parte de saúde muito grande. Então todos esses desenvolvimentos que são colocados para beneficiar esses atletas de ponta voltam para a gente. Né? Então no caso de fisioterapia, né, teve um jogador... Né, que logo depois de soltar o nome dele, ele foi agradecer ao fisioterapeuta.
7: É verdade.
16: Ô professor, e com relação a essas empresas que despontam na época da Copa, como o senhor comentou, as cervejas, os patrocinadores da Copa, eles acabam tirando muito o mercado dos outros, das outras marcas? O que, que o fabricante menor de uma cerveja menor, por exemplo, pode fazer para tentar se equilibrar na corrida pelo mercado nessa época do ano?
25: No caso de cerveja, fica muito difícil porque a gente tem pouquíssimas marcas no mundo, né? Assim, né? As grandes concorrentes. São 3 ou 4. Né? E essas realmente têm um mercado praticamente cativo e elas determinam preço. E é muito mais a questão de distribuição, que elas têm capacidade de distribuir e atender todos esses mercados. No caso das cervejas que a gente considera que não são essas grandes, que são cervejas artesanais, elas podem buscar, né, nichos de mercado que para atender consumidores com um paladar, né, mais sofisticado, mas não vão concorrer de forma nenhuma com essas grandes marcas de cerveja, porque você não tem condição mesmo, não, por conta da escala.
0: Sem condições.
16: Nem escala de produção e nem escala de, exato, publicidade, né?
25: Não, de é forma alguma. Em torno disso.
0: Agora, professor, a gente está vivendo um momento da economia de juros altos, né? E você acha que isso, com toda a sua experiência, mesmo no campo da economia, né, mas também sua experiência de Copas do Mundo, que você já viu algumas aí ao longo da sua vida, você acha que mesmo com juros altos, chega no período de Copa do Mundo, o brasileiro, no geral, ele fala assim, pô, não importa o que eu estou devendo, não importa, é Copa do Mundo, é só de 4 em 4 anos, eu vou consumir, eu vou gastar. Mesmo com juros altos, você prevê um gasto a mais ou mesmo o gasto mantém o padrão do brasileiro ao longo dos últimos anos, independente da atual situação financeira de cada família e tudo mais? O brasileiro, ele tende a ignorar, vamos dizer assim, o fator econômico, o fator de momento do nosso país, o fator juros, e o que importa mesmo é você consumir, é gastar, é festejar uma Copa do Mundo?
25: Eu vou te falar pelo seguinte, como é que a gente analisa essa taxa de juros? Está alta? Está muito alta, né? Se eu vou comprar algo nesse ano que custa R$100, tá? E que pela inflação, o ano que vem vai estar 105. Mas se eu deixo de comprar agora, coloco esse dinheiro, tá, na Selic, daqui um ano eu vou ter R$115. Eu tenho R$10 a mais do que teria. Então, essa seria uma forma de incentivar as pessoas a não consumirem hoje. Mas não é dessa forma que funciona. Eu vejo o seguinte, eu quero trocar minha televisão, eu quero aumentar meu gasto, eu quero festejar. O que é que eu faço? Eu vejo se a parcela do financiamento cabe no meu orçamento.
0: É isso.
25: Não interessa a taxa de juros. Então, gasta-se mais mesmo.
16: Bom, a gente falou então que a indústria aí movimenta e as crianças, especialmente crianças e adolescentes, são muito permeáveis à publicidade e tal. Eu imagino que nessa época do ano as crianças queiram jogar mais futebol, né?
0: Sim.
16: Como é que você viveu isso em casa, professor Paulo? Foi assim que começou a sua filha?
0: Foi por conta de uma Copa do Mundo ou não? Foram outros fatores?
25: Não foi por conta de Copa do Mundo. Foi basicamente porque o meu filho mais velho já jogava futebol. Né, e ela achou aquilo interessante e começou a ir para a escolinha também. Né, e na escolinha começou a jogar na linha, já foi número 10, tudo. Aí de repente, dois professores, né, percebem que ela tem um potencial para ser goleira, diferente de todos os meninos que estavam lá. Né, sempre jogou com criança, menino principalmente. E colocou e ela começou a se desenvolver. Né, mas tem alguns períodos, assim, ela era bem novinha, devia ter uns 3 anos, e ela me chamou para ver ela batendo bola. Eu falei para ela procurar outro esporte, que ela jamais seria jogadora. Tá? E 2 meses depois ela me provou o contrário. Né?
0: Que você entende de economia,
16: não de futebol.
0: Não de futebol, né, professor?
25: Depois.
16: E nem de psicologia infantil, né, professor?
25: Talvez tenha sido isso, por ter desafiado.
0: Boa, bom ponto.
25: Tá? E depois minha esposa falou pra ela que se ela jogasse no gol, que ela nunca mais ia assistir a minha filha jogando.
0: Ah, queria na linha, não no gol.
25: Porque no gol,
0: sim,
25: falhou.
0: Sofre, né? O goleiro sofre. Né?
25: Então, e depois ela foi, no ano passado, na final do Brasileiro, no Sub-17, foi em Porto Alegre, minha esposa chegou, quebrou o pé logo na chegada em Porto Alegre, né? Foi pro hospital, colocou o pé em ordem e foi para assistir o jogo.
0: Olha que legal.
25: Tá, então.
0: Prestigia sempre, não tem como. Estamos falando, inclusive, da atleta Ana Morganti. Ela que é goleira do Corinthians, sub-17, também da seleção brasileira. Passou por diversas categorias, acredito. Isso. Eu, né, professor?
16: E, bacana. Professor, o investimento numa atleta em casa, economicamente falando, é puxado?
25: Olha, é puxado sim, tá? Eu vou te falar não só o financeiro, porque os atletas passam por pressão psicológica o tempo todo. Tá? Então, se vai ser escalado, se não vai ser escalado, né? Se falha, se não falha. Então, tem que ter um auxílio muito grande com relação a isso. A alimentação tem que ser perfeita, tá? Não tem como. Preparação física e também o material esportivo. Felizmente, ela é patrocinada. Tá?
0: Então, já dá um alívio, né?
25: Muito. É um alívio muito grande.
0: É, então isso serve de dica para os pais, né, para os avós que estão ouvindo. Aí tem os pequenos na família, querem ir para o mundo da bola, do futebol. Então saiba que isso é um investimento também. Primeiro vem o investimento, né, professor?
25: Sim.
0: Para quem sabe, se der muita sorte, muita dedicação também, né, mas afunila tanto que são poucos que acabam vingando, para que no futuro colham os frutos aí do futebol. Agora, professor, ainda falando de economia, Copa do Mundo, como isso movimenta, existem alguns outros setores que são prejudicados, talvez, por conta de uma Copa do Mundo? Não sei se o turismo, talvez não, mesmo no período da Copa, as pessoas querem, sei lá, querem ir para o Nordeste assistir a Copa do Mundo, turistar, mas assistir a Copa do Mundo, querem ir para o Centro-Oeste, não sei. É, a gente sabe que serviços, né, eles vão lucrar bastante com bares, restaurantes, comércio, moda, vestuário, tudo isso acaba lucrando, eletrodomésticos também, enfim. Mas será que tem algum setor da economia que pode balançar um pouquinho, porque o foco está muito em Copa do Mundo e o brasileiro acaba se esquecendo de outra coisa?
25: Olha, é difícil falar de um setor que realmente possa perder, né, com o evento de Copa do Mundo, porque é um momento de celebração e você vai querer realmente se presentear de várias formas. Inclusive pode ser uma viagem para o Nordeste, uma viagem para o Sul, tá? E mesmo aquelas pessoas, né, que a gente já falou que não gosta de futebol, podem resolver viajar e ficar afastado de qualquer informação a respeito do futebol. Então, o que eu vejo é que basta ter um pouco de criatividade desses setores que são menos afetados por esse impulso futebolístico, para que eles criem, né, tragam a demanda dessa população que não gosta de futebol e ampliem o seu faturamento.
16: Isso, sem falar na empresa de turismo que está dedicada a levar as pessoas para assistirem a Copa fisicamente, né, presencialmente lá nos Estados Unidos, no Canadá e no México, né? Imagino que esses pacotes estejam movimentando bastante a economia do turismo, né?
25: Ah, sim, sim. E a gente vê no caso, né, que a Copa do Mundo da América do Norte, as distâncias são longas.
0: É verdade. De uma sede para outra, né?
25: É.
0: E depois de um país para o outro também.
25: Sim. Então, a questão da imigração.
0: Sim.
25: Né, do México para os Estados Unidos. Vai ser algo complicado. Né? Então, não é tão fácil. A questão, né, de você sair da costa leste e para a costa oeste dos Estados Unidos. Sim. Tem toda a questão do fuso horário. Ou do oeste para o leste. Então, como é que funciona isso? E a gente saiu de uma Copa, da última Copa, que você podia assistir 3 jogos no mesmo dia.
0: É verdade.
25: Que você não tinha o problema dessa logística. Então, hoje, essa logística nos Estados Unidos e Canadá e México, ela vai ser realizada fundamentalmente por aeronaves. Né? E isso encarece muito.
16: Especialmente numa época de combustível mais escasso.
25: Combustível,
16: né,
25: muito mais caro, né? E é uma época de verão que os preços já são maiores.
0: Olha como tudo impacta, né, na vida da população brasileira, mas principalmente relacionado à Copa do Mundo. Professor, para a gente já ir encerrando esse bate-papo, tá bem legal, inclusive, mas um recadinho final para quem está ouvindo a gente. Então, para tranquilizar, ou talvez não, né, na sua experiência, tem como economizar? Tem como passar batido dos gastos de uma Copa do Mundo? Ou tem que fazer um esforço bem grande para você não embarcar aí na onda, na vibe da seleção brasileira?
25: Olha, vai ter que fazer um esforço bem grande.
0: Tá bom.
25: Tá, para não embarcar na vibe, principalmente porque nós somos o país do futebol. Não que nós sejamos os melhores no futebol, tá? Mas que a nossa vida, né, cotidiana acaba sendo influenciada por vários motivos, que a gente conhece alguém, tudo, e gosta de futebol. Então, vai ser muito difícil a gente passar ileso por esse período.
16: Tá joia, professor. Muitíssimo obrigada pela sua presença aqui no Dinheiro TMC. O professor Paulo Dutra Constantin, que é professor do curso de Ciências Econômicas da Universidade Presbiteriana Mackenzie e também pai da Ana Morganti. Muito obrigada, querido.
25: Muito obrigado, eu que agradeço. A gente vai perdendo identidade, né?
0: É isso. Acontece, né, professor? Um abraço. Outro. Até a próxima.
25: Até a próxima.
16: Bom, a gente já falou então aqui com o professor Paulo sobre como a Copa movimenta o consumo no nosso dia a dia. Agora a gente vai ter uma visão um pouquinho mais ampla desse mercado nessa época do ano. A gente recebe aqui o professor de economia da FEA, da USP, o Luciano Nakabashi. Professor, muitíssimo obrigada pela sua presença aqui no Dinheiro TMC.
1: Eu que agradeço, Estela. Muito obrigado.
16: Professor, para a gente ter uma ideia, dá para saber quanto é que custa uma Copa do Mundo, por exemplo, para os países que estão sediando os jogos agora?
1: Então, tem estimativas de Copas passadas, mas varia muito, né? Varia muito porque depende de vários fatores, depende da estrutura que já tem no país. Estados Unidos, por exemplo, que é uma parte dos jogos, já tem uma estrutura muito bem feita, né? De estádios e estrutura de uma forma já necessária para esse tipo de evento, então acaba gastando menos. Mas depende um pouco do país, né? Depende o que, que você coloca dentro da conta, se coloca, tem países que fazem algumas construções de infraestrutura, né? Investimento em infraestrutura, tipo metrô, para melhorar, né, a parte de locomoção das pessoas e coloca na conta mais caro, né? Mas é uma coisa que vai muito além do dinheiro gasto na Copa. Costuma ficar na casa de bilhões, né? Alguns bilhões de dólares, entre 5 e 20 bilhões, né? Geralmente é o que tem sido gasto aí nas últimas Copas, mas aí depende, como eu falei, né, do que se coloca na conta. Aí a última que teve acabou ficando bem mais cara porque foi colocado muito investimento em infraestrutura que vai muito além dessa questão da Copa. Mas só a Copa em si, alguns bons bilhões de dólares aí acaba sendo um tanto que acaba indo, né, para vários países que sediaram a Copa.
0: Agora, professor, o investimento é gigantesco, como você falou, na casa dos bilhões, mas o retorno, o lucro, ele também é gigantesco, talvez maior ainda. A gente fala dos países sede, mas também a gente fala da FIFA, a Federação Internacional de Futebol. A tendência é essa mesmo, professor? Uma Copa do Mundo ficar cada vez mais cara e movimentar cada vez mais valores astronômicos? A tendência é essa?
1: Eu acho que não, né? Eu acho que a tendência não é aumentar cada vez mais. Eu acho que tem uma tendência até de, se for ver para o país, porque você tem um gasto que é concentrado ali no setor público e um benefício que é coletado ali por diferentes agentes, né? Pode ser pela FIFA, né? Por vendedores, pessoas que acabam tendo um efeito ali positivo na cidade durante o período, como hotéis, restaurantes, algumas vendas que são bastante específicas naquele período, como televisores, né? Pessoas querem comprar uma televisão maior, tem a questão de comprar a camiseta do time, então tem coisas que são mais específicas. Então, acaba sendo mais diluído o benefício, né, para a sociedade como um todo e para algumas entidades ali particularmente. Para o país, geralmente, em termos monetários, né, se for pegar, pensar o país ali estritamente, não vale muito a pena. Então, o que tem sido feito em termos de planejamento para as próximas algumas possibilidades, porque tem ficado de fato muito caro, é você pegar país que já tem, que já está acostumado a receber esses eventos, inclusive repetindo em alguns países a Copa do Mundo, porque eles já montaram a estrutura, ou outros países que já estão bastante acostumados, já tem toda uma estrutura ali preparada para receber um grande público naquele período, porque aí sim tem dois pontos, né? Acaba valendo a pena no sentido porque gasta bem menos e você tem uma certa recorrência ali que ajuda o turismo. Então, como estratégia de longo prazo para afetar positivamente o turismo da região, do local, do país, aí pode valer a pena dentro dessa estratégia maior, né? Mas acaba gastando muito se você não vai receber outros eventos importantes, acaba gastando muito com uma estrutura que vai ficar ociosa ou parcialmente ociosa. Então, ao longo do tempo, pode não valer a pena se não for bem feito. Então, acho que tem uma tendência a fazer cada vez mais em locais que já tem uma estrutura boa, porque o gasto acaba ficando muito alto e para não ter esse problema, né? De cada Copa você ter gastos adicionais e ir aumentando aí o valor, né, para se fazer cada uma dessas Copas.
16: Professor, quando a Copa aconteceu aqui no Brasil, Essa nossa balança ficou no positivo ou no negativo? Os investimentos que a gente fez para receber o Mundial aqui continuaram sendo usados e foi benéfico para o dia a dia da população do Rio de Janeiro? Ou não?
1: Então, aí é aquele ponto, né? Do ponto de vista do setor público, não vale muito a pena, porque o gasto acaba sendo bastante alto. Aí o ganho acaba sendo mais diluído, né? Entre vários agentes econômicos, empresas, instituições, donos ali de pequenos negócios que acabam sendo beneficiados no período. Como uma estratégia de desenvolvimento, não vale a pena. Eu acho que talvez ali, pensando o Rio como um símbolo bastante importante de turismo no Brasil, ajuda, né? A Copa, teve a questão das Olimpíadas, então teve eventos importantes, então isso, quando você vai fazer no mesmo lugar, acaba sendo bastante importante para fomentar, né, um turismo ali numa região que já tem já é forte nesse sentido, uma das regiões no Brasil que mais recebe turista, né? Então acaba fortalecendo ao longo do tempo, acaba sendo uma estratégia relevante, mas mesmo no Rio a gente teve ali algumas estádios, né? Algumas coisas que foram feitas naquele período que acabaram ficando de fato ociosas. A vila ali, onde ficaram, no caso das Olimpíadas, né? Onde ficaram os atletas, ficou meio ociosa. Então tem que tomar esse cuidado. Então, pontualmente, mesmo no Rio de Janeiro, é uma coisa que, se for ver, pontualmente não vale a pena. Como uma estratégia, pensando numa região que é bastante importante turisticamente, que já costuma atrair, que tem uma estrutura razoável, é um ponto que pode ser relevante, desde que você leve em consideração outras coisas no Rio, que é mais importante ainda, é a questão da violência, né? A violência é uma das coisas que mais prejudica o turismo ali na nossa, né, cidade maravilhosa. Então, uma coisa que tem que não só ter um investimento no sentido de eventos específicos, mas um investimento ali de segurança para manter esse turismo e para fomentar esse turismo. Então, são coisas complementares. Então, não é uma conta muito fácil de se fazer, porque depende de outros elementos também, sabe?
0: Tá bom, professor. Para a gente já ir encerrando e agradecendo a sua participação, você falou especificamente agora da Copa que tivemos aqui no Brasil em 2014, mas de uma forma macro, de uma forma geral, todos os países que acabam sediando uma Copa, e até para você explicar para a gente, né, nós que somos leigos no assunto, os países realmente lucram com uma Copa do Mundo? Se sim, como que eles lucram ou o principal ganho é de reputação? É um ganho reputacional? O que você pensa?
1: Então, acho que varia muito, né? Onde que é feito? Se o local já tem alguma estrutura razoável, uma boa parte da estrutura para receber um evento desse porte, né? Porque você recebe ali muitas pessoas num determinado período. Você vai ter que construir toda uma infraestrutura de transporte que vai ficar ociosa depois, parcialmente, aí não vale a pena. Se você faz em algum lugar que já tem uma boa estrutura, que já está acostumado a receber eventos de grande porte, que não vai ter que fazer muito investimento para receber essa Copa, e que está numa estratégia de mais longo prazo para atrair turismo para aquela região, aí vale a pena. Então depende muito de caso a caso, né? Se você vai pegar um país que tem poucos recursos, falta um monte de coisa, não só ali para fazer o evento, mas também para a população, você vai tirar dinheiro para fazer isso? Certamente não vai valer a pena. Um país que quase não tem evento, não vai continuar o evento, você vai fazer uma estrutura que vai ficar ociosa, não vai valer a pena. Mas se é um lugar que já está acostumado a receber eventos, que vai continuar fazendo eventos, muito provavelmente vai valer a pena.
16: Tá joia, professor Luciano, muito obrigada. Professor Luciano Nakabashi, professor da Faculdade de Economia, Administração e Contabilidade de Ribeirão Preto, da USP. Muito obrigada pelos seus esclarecimentos e seja sempre muito bem-vindo ao Dinheiro TMC.
1: Muito obrigado, uma satisfação muito grande. Um abraço a todos.
0: Valeu, um abraço a gente que agradece. E dando sequência aqui na nossa programação do Dinheiro TMC, Estela, não dá para falar de Copa do Mundo e de economia, obviamente, sem falar dos álbuns de figurinha.
16: Pois é, como o próprio professor Paulo mencionou, os 1.000 reais... para completar o álbum, isso sem contar as figurinhas repetidas.
0: Pelo menos, no mínimo, né? Então não dá para falar, obviamente, de Copa do Mundo sem tocar nesse assunto que virou febre cada vez mais entre os brasileiros. Então quanto custa na prática? São só esses 1.000 reais citados pelo professor Paulo? 2.000? 3.000? Mais do que isso? A TMC conversou com a Isabela Simões, ela que é estudante e está colecionando o álbum da Copa do Mundo 2026. Vamos conferir.
2: Bom, estou indo pro meu quarto álbum de figurinha. Comecei na Copa de 2014. Não sei se esse ano vou conseguir completar, assim como eu não completei o de 2022. E a missão tá mais difícil, né? São mais figurinhas, consequentemente mais dinheiro envolvido. Então tá complicado. Eu mesma acho que já investi uns R$250 e ainda tô bem distante de concluir o álbum. Acho que, sendo otimista, uns R$800 ainda precisam estar disponíveis se eu quiser completar, né? Mas eu acho que esse ano que tem ajudado, assim… Quem entrou na brincadeira são as promoções nos aplicativos de delivery, que tá tendo bastante, né? É uma estratégia meio nova aí. Também na internet, algumas caixas com vários pacotinhos por valores um pouco abaixo do que seriam realmente. Mas ainda assim, pesa bastante no bolso do povo brasileiro. Então, nem todo mundo quis entrar na brincadeira esse ano. Mas eu acho que, mesmo assim, os álbuns de figurinha da Copa estão bem distantes de uma possível extinção.
10: Pois é, essa foi a Isabela Simões dando o seu depoimento sobre o álbum de figurinha dela. Agora a gente vai conferir a entrevista feita pelo Felipe Amaral com Arnaldo Pinheiro, que é empresário e que coleciona o álbum desde 1982. Olha só.
3: Olá, meu nome é Arnaldo Pinheiro, eu tenho 51 anos. Meu primeiro álbum foi da Copa de 1982, realizada na Espanha.
4: Os valores das figurinhas mudou desde que você começou a colecionar? Se sim, quanto aumentou?
3: Com certeza mudou, assim, nesse primeiro álbum que eu colecionei, elas eram vendidas dentro de um chiclete, né, que era o chiclete ping-pong, então você tinha que comprar de uma a uma. Já passou muito tempo de lá pra cá, então, assim, eu não consigo dizer o quanto, mas certamente aumentou bastante.
4: Quanto você já chegou a gastar para completar o álbum?
3: Eu não faço muita ideia, ou, na verdade, a mínima ideia, né, até porque a Copa é realizada de 4 em 4 anos, a quantidade de seleções também alterou, às vezes de uma edição para outra, a quantidade de figurinhas, é muito difícil conseguir mensurar esse valor.
4: Você sempre conseguiu completar o álbum?
3: Nem sempre. Acho que eu sempre cheguei perto, né, de completar. Às vezes, quando eu completei, acho que foi um pouco por descuido no final de pedir as figurinhas que faltavam para a empresa que fabricava o álbum.
4: Tem alguma forma de comprar na qual você consegue economizar? Algum pacote especial?
3: Vou falar da edição atual, né? Por alguns aplicativos, né? De entrega de comida, enfim, lanchonete, rede de fast food, era possível comprar ainda. Eu acho que é possível comprar e economizando um pouco, sim.
0: Valeu, Felipe. E obrigado aí pro seu Arnaldo, que deve ter desembolsado, olha, grandes quantias desde a Copa de 82. Então, são copas e mais copas aí no currículo e também de álbuns colecionáveis. Mas se você ficou na dúvida, afinal, quanto que custa, né, para você montar um álbum atual da Copa do Mundo? Segundo o levantamento feito pela BBC Brasil, o valor para completar o álbum em território brasileiro, ele pode chegar a mais de R$7.300. Bem longe daquela estimativa que fizemos aqui com
10: pois
0: o professor Paulo. Estela.
10: A gente falou de o dobro, você ainda falou agora 1.000, 2.000, 3.000, mas 7.300.
0: Ou seja, né, é um custo bem elevado mesmo, mas que ainda fica abaixo de estimativas de outros países, para você ter uma noção, onde a coleção pode custar quase o dobro. É por isso que essa prática da troca de figurinhas em pontos já estabelecidos em diversas cidades do Brasil está virando uma febre, porque mais do que comprar, é inteligente você fazer aquela troca, vai conversando, vai dialogando, uma mão lava a outra, um ajuda o outro, e aí você não gasta tanto na hora de completar o seu álbum na Copa 2026. Boa sorte aí.
10: Agora eu tenho uma curiosidade, Thiago. Sempre tem aquela figurinha que todo mundo quer e que é a que menos sai nos pacotes, né?
0: Segundo a Panini, as figurinhas, elas foram feitas na mesma quantidade. Não é porque é um jogador da Colômbia, do Haiti, sai muito mais do que o Messi, do que o Cristiano Ronaldo, não é por aí. A Panini garantiu que toda figurinha sai na mesma quantia, mas tem esse fator curiosidade, né? Que é muito difícil você tirar essas grandes estrelas, inclusive aquelas figurinhas douradas, prateadas, que virou febre entre os colecionadores.
10: Muito bem, mais din-din envolvido na Copa. Quanto será que custa para ir até lá, assistir presencialmente os jogos? A gente também conversou com o Dr. Paulo aqui sobre como o Mundial movimenta a indústria do turismo no país. E a gente vai conversar, a gente vai ver o depoimento do Rodolfo Tomé, que é dentista, e vai para os Estados Unidos para acompanhar a competição.
5: Olá, sou o Rodolfo, tenho 36 anos. Eu vou viajar para Los Angeles agora em junho com a minha esposa. Então vai nós dois para essa viagem. A gente, a princípio, está planejando essa viagem mais ou menos 2 meses, onde a gente tinha um orçamento limite que a gente estabeleceu de R$20.000. Veio Los Angeles, que a gente conseguiu unir o útil ao agradável, estava com um preço bom de passagem. Então a gente vai fazer um cruzeiro para o México, então que sai de Los Angeles de 7 dias, e a gente volta desse cruzeiro no dia 12 de junho, que vai ser o jogo início dos Estados Unidos, que vai ser Estados Unidos e Paraguai. A gente não vai nesse jogo por conta do custo, então o ingresso mais barato aí que a gente conseguiu achar estava saindo por volta de $1.000. No dia 13, a gente vai na FIFA Fan Fest, no Coliseu, em Los Angeles, para assistir o jogo do Brasil, que vai ser o jogo de abertura do Brasil. E depois a gente vai conseguir assistir o próximo jogo que vai ter em Los Angeles, que vai ser Irã e Nova Zelândia. Esse jogo, acredito que por uma procura menor, o preço estava muito mais em conta, então a gente vai conseguir ir nesse jogo do Irã e Nova

0: público e depois nos outros 3 dias a gente vai usar o carro. Por conta do preço do estacionamento, principalmente, e o preço do aluguel do carro. Então, apesar de ser uma cidade dependente de carro, é uma cidade cara para se andar com carro. O preço das hospedagens está girando aí mais ou menos em 150 dólares a diária. Pegando não um hotel melhor, mas também não um hotel pior, então um hotel aí mediano.
1: Olha, uma viagem com tanto planejamento,
0: Sim.
1: né? E nos mínimos detalhes, tá vendo que ele tá levando em consideração o preço do estacionamento para ele deixar o carro que ele vai alugar. Então, tudo isso faz diferença no planejamento da viagem do dentista Rodolfo Tomé Coco. E tem mais gente, né?
2: Tem mais gente, vamos ouvir agora também o Murilo Reis, ele que é empresário, ele vai comparecer inclusive aos estádios da Copa do Mundo e a gente ouve agora o depoimento dele.
3: Eu pretendo gastar de 35 a 40 mil reais nessa viagem, com passagens, Brasil, Estados Unidos, tudo incluso. É, passagens internas, quero assistir a final em Nova York, sentir o clima em uma final de Copa do Mundo. Hospedagens, costuma ser bem caro. Alimentação, durante esse um mês e meio, demanda bastante dinheiro. E alguns ingressos. É, eu acho que uma estimativa tranquila, uns 35 a 40 mil reais. Referente aos ingressos da Copa, a FIFA ela organiza de uma maneira diferente, por algumas fases. A primeira fase são os sorteios. Você precisa se cadastrar no site da FIFA, escolher os jogos que você quer ir e torcer para ser sorteado. Caso você não tenha sido sorteado, você pode comprar no site oficial de revenda da FIFA, certo? E aí, consequentemente, vai ser mais caro, porque a FIFA ela tem uma porcentagem da venda de todos os ingressos que são vendidos nesse site de revenda oficial. Um exemplo é, na primeira fase do sorteio, os ingressos para o jogo do Brasil, Argentina, Portugal, Alemanha, França, estavam a 280 dólares. Agora, nesse site de revenda, os jogos do Brasil giram em cerca de 2 mil a 3 mil dólares, cerca de 15 mil reais. Então, é por causa desse motivo que eu ainda não comprei nenhum ingresso. Só que tem um gráfico que mostra a variação de todos os ingressos de todos os jogos da Copa do Mundo. Tem alguns jogos que começaram 1.000 dólares, que hoje já está 200, 250 dólares. Então eu estou analisando e vai ser assim que eu vou conseguir comprar um ingresso para o jogo da Copa do Mundo. Nunca viajei para uma Copa do Mundo, é a primeira vez, primeira oportunidade que eu tenho. E tô muito ansioso.
2: Valeu, então. Com esse depoimento, a gente coloca ponto final no nosso Dinheiro TMC especial Copa do Mundo. Então, para sua torcida e também para sua economia, para você não achar que uma Copa do Mundo vai pesar tanto assim no bolso. Espero que essas notícias, as entrevistas tenham surtido efeito para que permaneça apenas a torcida e não os gastos nesse período da Copa, mas um gasto ou outro é inevitável, como disseram os professores, né, Estela?
1: O que que você vai gastar nessa Copa? Você vai viajar? Você vai assistir os jogos? Você vai fugir da Copa? Você vai comprar uma TV nova? Vai investir ali na decoração da casa para receber os seus amigos? Mande para a gente e aqui ao longo da programação TMC a gente vai ler a sua resposta no ar. Muito obrigada pela sua audiência, obrigada, Thiago, pela companhia, pela parceria de sempre.
2: E até uma próxima.
1: Até mais.
2: Tchau.
1: Tchau, tchau.
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1: 9 horas e 54 minutos. Você que está conectado à TMC aqui em São Paulo através do 100.1 do seu dial. Você está dirigindo por São Paulo? Então atenção, se você está indo ou voltando do litoral. Segundo o sistema Ecovias, o sistema Anchieta Imigrantes, tem duas pistas. As pistas sul da rodovia Anchieta, que tem sentido para a capital, estão interditadas do quilômetro 40 ao 56. Então, se você está vindo do litoral para São Paulo pela rodovia Anchieta, você tem esse esse espaço de interdição do 40 ao quilômetro 56. As outras pistas seguem normalmente, tanto para subir quanto para descer. E aqui, olhando a cidade de São Paulo, o bom de olhar o sábado de manhã, né, o mapa aqui, é que ele está sempre todo verdinho, é tão bom, a gente não tem nenhum ponto de atenção relevante agora. Coloco aqui camadas

0: do mapa trânsito, vamos ver, ó. Tá vermelhinho aqui na marginal Tietê, sentido Castelo Branco, ali próximo à ponte da Casa Verde. Um trânsito lento, mas nada demais, nada que te preocupe, que mude seu caminho. Marginal Pinheiros, por enquanto, tá tranquila também. Hoje a gente não tem interdições importantes por causa de corridas de rua, então você segue pelas marginais de maneira tranquila e acompanha a programação da TMC aqui pelo 100.1 em São Paulo. Agora 9 horas e 55 minutos.
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13: Olha. 10 horas em ponto, começando o nosso Paulista TMC, com muitas informações importantes. Ou melhor, daqui a pouquinho nós vamos com o Paulista TMC. Eu estou apressadinha. Eu fiz aqui o 360 com o Estela Ribeiro. Já estou querendo avançar para o Paulista. Karma, já, tem já. Coisa antes ainda, Estela Ribeiro.
0: Pois é. E antes, uma notícia triste, viu? Um idoso foi morto numa tentativa de assalto por falsos entregadores na frente de casa, na zona leste de São Paulo. Os suspeitos chegaram ao local em um carro escuro e simularam uma entrega para atrair a atenção da vítima. Quem traz as informações pra gente é o Bernardo Silva.
15: O crime aconteceu na região do Tatuapé, no cruzamento entre as ruas Maragogipe e Caçaquera, por volta de 1 hora da tarde. Nas imagens das câmeras de segurança é possível ver o momento em que dois criminosos chegam em Ucossa e estacionam. Um deles desce do veículo se passando por entregador com um pacote, toca a campainha para chamar a atenção da vítima e depois tenta entrar na casa do aposentado, o que não deixa. Gritos de socorro foram escutados pelos vizinhos e disparos também. Uma equipe do SAMU foi acionada, mas infelizmente Celso não resistiu. Aos 62 anos, estava se preparando para se mudar para o interior de São Paulo, o que infelizmente não conseguiu antes que os criminosos o encontrassem. A equipe da Polícia Científica, o setor especializado em colhimento de impressões digitais, EIFES, esteve no local por volta das 8 horas da noite para então fazer a perícia. Foram colhidas impressões digitais no corpo da vítima e também na campainha utilizada pelos criminosos quando chegaram aqui. O corpo do aposentado foi removido pelo Instituto Médico Legal e agora a Polícia Civil trabalha em investigações para tentar identificar os suspeitos.
0: Pois é, que notícia triste, caso, né? Possivelmente estava aí se preparando para uma mudança para o interior, possivelmente para fugir do caos da cidade de São Paulo, né? Dessa sensação de insegurança, de violência, e não deu tempo. Infelizmente, a gente manda os nossos sentimentos à família. Agora são 10 horas e 2 minutos. A gente se despede da Rede Nacional porque ficamos agora cada praça com a sua informação regional. Até já para você.
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2: Paulista TMC no ar, 10 horas e 3 minutos, agora sim, com as informações do estado de São Paulo. Para você, ouvinte, ficar ligadinho aqui no 100.1 com todas as notícias e destaques comigo, Fernanda Câmara, e também com Estela Ribeiro.
3: Oi, gente, bom dia. Sejam todos muito bem-vindos ao Paulista TMC. Você que está acompanhando a gente através do 100.1 do seu dial, mas também na transmissão ao vivo pelo canal do YouTube em TMC News BR. Participa através do chat da transmissão ao vivo e também através do WhatsApp, que é 1197221-1001. E se você estava acompanhando a nossa programação até agora há pouco, você acompanhou o Dinheiro TMC e lá eu fiz uma indicação, falei, olha, você conta pra gente aqui através do nosso chat e do nosso WhatsApp, como é que você vai se comportar nessa Copa? Você vai assistir os jogos presencialmente lá, em loco, nos Estados Unidos, no Canadá, no México? Você tá preparando a sua casa e a sua família pra receber os convidados, fazer um churrasquinho pra assistir o jogo? Você vai estar na empresa na hora dos jogos? Conta pra gente aqui como é que você vai assistir aos jogos do Mundial desse ano. Combinado? Combinado. Então agora vamos fazer um giro de notícias?
2: Bora!

0: 10 horas e 5 minutos. Bom dia, então, para todo mundo. Seja todo mundo muito bem-vindo. E a gente vai com os nossos principais destaques. O Sindicato de Policiais Penais denuncia supostas regalias a Deolane Bezerra em presídio de São Paulo. Um relatório cita chuveiro exclusivo e cama diferente das demais detentas durante a breve passagem dela pela unidade. O caso foi encaminhado à Secretaria da Administração Penitenciária. Deolane, que foi transferida para o presídio de Tupi Paulista, foi presa em uma operação que apura lavagem de dinheiro em um esquema ligado ao PCC.
1: E de acordo com a polícia, a advogada declarou à Receita Federal apenas uma fração do que movimentou em contas bancárias ao longo de 4 anos. Segundo o relatório policial, entre 2018 e 2022, ela teria movimentado cerca de 7 milhões de reais, mas foi informada à Receita apenas 577 mil, o equivalente a cerca de 7,5% do total.
0: A polícia investiga a morte de um idoso em uma tentativa de assalto por falsos entregadores na frente da casa dele, na zona leste de São Paulo. Os suspeitos chegaram no local em um carro escuro e simularam uma entrega para atrair a atenção da vítima.
1: E a polícia de São Paulo, a polícia civil, já identificou o criminoso Laércio Rodrigues de Oliveira como mentor intelectual do roubo de 13 obras da Biblioteca Mário de Andrade, no centro da capital paulista. Segundo a investigação, ele já é considerado pelas autoridades como o maior ladrão de obras de arte do Brasil e teria planejado o crime à distância para evitar ser reconhecido. A polícia afirma que o grupo criminoso articulava o envio das peças para o exterior.
0: Ai, vamos dar uma respirada para poder falar de coisa boa agora. 10 horas e 7 minutos. São Paulo recebe neste fim de semana a Virada Cultural 2026. O evento vai ter mais de 1.000 atrações espalhadas pela cidade, com show, atividade cultural, funcionamento reforçado de transporte e segurança durante 24 horas.
1: Esse é o Paulista TMC que está no ar, com tudo o que importa para você.
0: Previsão do tempo para você que vai para a Virada Cultural ou que vai fazer algum outro tipo de atividade ao ar livre. Olha, vamos falar como começou a manhã deste sabadão, dia 23 de maio. Começou com formação de névoa úmida e chuvas em forma de pancadas com até moderada intensidade, porém de curta duração em pontos isolados da capital paulista e Grande São Paulo. A média da temperatura mínima registrada na madrugada foi de 13,9 graus. A mínima absoluta é de 11,6 graus e foi observada na região de Parelheiros, enquanto a mínima mais alta foi de 15,2 graus. E aconteceu na subprefeitura de Pirituba, Jaraguá, na Zona Norte. E hoje, como vai ser o dia? O dia vai ser de chuvisco e sensação de frio na capital paulista e região metropolitana. Áreas de instabilidade vão provocar chuva intermitente, que vai gerar grandes acumulados. Nas próximas horas, há potencial para chuva moderada a forte e formação de alagamentos. E aí, por conta do tempo fechado e úmido, a temperatura não varia muito. A máxima não supera os 18 graus e a umidade do ar permanece elevada, acima dos 80%, menos mal, porque daí a gente respira melhor. E de acordo com o CGE, maio acumulou até o momento 41 milímetros, o que corresponde a aproximadamente 77% da média esperada para o mês, que é de 54 milímetros. Só para dar um spoiler, hoje é sábado, mas amanhã o pessoal já quer saber como que vai ficar o tempo, porque também tem Virada Cultural e também tem atividade ao ar livre para quem gosta. O domingo vai ser mais um dia com tempo fechado e chuvoso na capital paulista, para você então se preparar o guarda-chuva aí.
1: Ou seja, quem vai curtir a Virada Cultural, especialmente nessas áreas ao ar livre, tem que levar a sua capa de chuva, né? O guarda-chuva já dificulta, porque quando você tá num lugar com grandes multidões reunidas, o guarda-chuva acaba sendo um empecilho, tanto para se locomover, pode causar acidentes e tal, mas uma capa de chuva sempre cai bem. Então você seja espertinho, não deixa para comprar ali na última hora dos ambulantes que vendem uma fortuna. Você pode comprar sua capinha de chuva antes, não é? Já sair de casa preparado e curtir aí a noite na Virada Cultural. Agora são 10 horas e 9 minutos.
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1: 10:09, a gente vai para o litoral paulista, onde ocorre o Esfera Brasil. Um dos convidados deste segundo dia é o ministro aposentado do STF, Luiz Roberto Barroso, e o Ricardo Sparvoli tem os detalhes para a gente. Fala, Ricardo, bom dia mais uma vez para você.
0: Bom dia.
3: Bom dia mais uma vez, pessoal. Voltei aqui, a gente segue cobrindo o Fórum Esfera, no Guarujá, litoral sul de São Paulo. E acabou de acontecer uma entrevista da nossa Joana Trepto com o João Camargo, que é investidor da TMC. E segundo ele, o Brasil está andando de lado enquanto o mundo anda para frente. A gente vai escutar agora ele comentando o atual cenário econômico brasileiro.
4: Nós olhamos muito para o solo, né? Para o chão. A gente realmente é muito forte em minerais, no setor agrícola, no petróleo, óleo e gás. Então a gente olha muito para o chão, mas a gente não olha para a riqueza do país. Se não fosse o chão, aí ia ser um desastre. Mas o que nós temos que pensar é em inovação. É em tecnologia. Nós temos que pensar em políticas duradouras. Não podemos mais ter política de governo. Temos ter que política de Estado. Se a gente não buscar, na hora de votar, quem for apresentar a melhor proposta, vamos ter mais 4 anos igual esses últimos 8.
3: Está acontecendo nesse exato momento um painel com o ministro, ex-ministro do Supremo Tribunal Federal, Luiz Roberto Barroso. Meu colega Rafael Tebas está acompanhando tudo e daqui a pouquinho ele vem aqui e dá todas as informações. Painel esse que, inclusive, é ministrado pela nossa querida Dani Lima. E, claro, a gente segue acompanhando tudo o que acontece aqui no Fórum Esfera, organizado pela Esfera Brasil, aqui no Guarujá, litoral sul de São Paulo.
0: Combinadíssimo, Ricardo Sparvoli, a gente te chama então a qualquer momento. Muito obrigada pela participação e por tantos detalhes. Agora 10:12, a gente continua aqui com as nossas informações e destaques. O Sindicato de Policiais Penais denuncia supostas regalias a Deolane Bezerra em presídio de Santana, em São Paulo. Um relatório cita chuveiro exclusivo e cama diferente das demais detentas durante a breve passagem dela pela unidade. Depois de ser presa por suposto envolvimento em um esquema de lavagem de dinheiro do PCC, Deolane Bezerra já está no presídio feminino de Tupi Paulista, na região oeste de São Paulo, e a Luísa Mutoni traz todas as informações.
5: A advogada e influenciadora deixou a penitenciária feminina de Santana já nas primeiras horas da manhã pela porta dos fundos. O trajeto para Tupi Paulista demorou cerca de 7:30 e foi feito de carro. O município fica a mais de 600 quilômetros da capital paulista, quase na divisa com o Mato Grosso do Sul. Deolane Bezerra é apontada pela Polícia Civil e pelo Ministério Público de São Paulo como figura central no esquema de lavagem de dinheiro da organização criminosa. Os investigadores agora apuram quanto teria sido movimentado pelo grupo. A defesa dela se pronunciou pela primeira vez depois da prisão, negou as acusações e afirmou que já entrou com o pedido para prisão domiciliar da influenciadora. 2 alvos da operação seguem foragidos. Eles são sobrinhos de Marcos Williams Herbas Camacho, o Marcola, líder do primeiro comando da capital, o PCC. Paloma e Leonardo Sanches Herbas Camacho estão fora do país e já na lista vermelha da Interpol.
0: Pois é, esse assunto tem muitos desdobramentos ainda.
1: 10:14 agora. Você sabe que um dos lugares mais lindos e divertidos e gostosos de ir é a Cinemateca Brasileira, que fica aqui em São Paulo, ali na região da Vila Mariana, né? E além de ter todo um acervo, um cuidado especial no, na recuperação de filmes, tem filme até de 1908 lá, Fê.
0: Adoro.
1: É, história, muito legal. Cultura. E a gente pode ter acesso a tudo isso, tem sessões gratuitas de cinema. E aquele espaço é tão legal que normalmente acontecem eventos lá. E é o que está acontecendo Hoje, nesse final de semana, é a edição especial da Feira Sabor Nacional, que celebra as riquezas da culinária junina, você que gosta, Fê, também.
0: Delícia!
1: E para valorizar as tradições gastronômicas brasileiras. Quem deu detalhes sobre esse evento, de dar água na boca, foi o José Roberto Gifone, que é sócio organizador dessa feira. Vamos dar uma olhada.
6: A Feira na Sabor Nacional está comemorando 10 anos de edição agora nesse ano, né? Desde 2016 a gente trabalha com esse evento, que é um evento focado em prestigiar os pequenos produtores da área de gastronomia. A gente celebra nesse ano aqui, todo esse trabalho que a gente fez já com todos esses produtores que a gente foi garimpando ao longo de muito tempo já, sabe, produtores de queijo, embutidos, vinhos, doces, pães incríveis. Então a gente faz essa curadoria com os pequenos produtores, leva para um espaço legal, que é a Cinemateca Brasileira, né, que é uma delícia, o espaço. E a gente junta todos esses produtores lá com vários restaurantes renomados que tem na cidade, né? E a gente, além de restaurantes, tem show de forró, samba, cinema, oficina para criança. Então são várias coisas acontecendo ao mesmo tempo, que faz o dia ficar especial. As pessoas vão lá e passam um dia super agradável na Cinemateca Brasileira. É muito legal. É um convite extensivo para todos aí, que todo mundo vai gostar.
0: Eu vou puxar a sardinha pro meu amigo Tomás aqui, porque se a gente tá falando de Cinemateca, claro, tem cinema, olha só. Por exemplo, amanhã é ótimo, né? Dia 20 de setembro. Não, a gente tem, aliás, Bonnie e Clyde. É isso, né? Tô certo? Tô no lugar certo aqui, né? Vai ter exibição de filmes, né? Bonnie e Clyde.
6: Tem exibição de filmes. A programação de filmes, na verdade, fica mais pra Cinemateca. Não vou saber te falar agora.
0: Eu sabe onde é que eu tô? Você me perdoa. Eu tô num evento do ano passado, rapaz. Olha, Nayara, aqui, perdida. Tem filme.
6: Uma programação especial de filmes que a Cinemateca vai fazer.
0: Vou abrir aqui.
6: Com a virada cultural, né? Então faz parte da virada cultural também, que a Cinemateca está lá junto. Mas o legal desse evento, assim, as pessoas estão perguntando muito, como é que está a previsão do tempo, não está muito legal para amanhã? 80% do espaço lá na Cinemateca que a gente usa é coberto, então dá para ir tranquilo, sabe? Dá para levar a família toda, é muita área coberta, então a pessoa pode fazer, almoçar lá, comprar os produtinhos para levar para casa. É muito legal. A gente trabalha muito com os produtores renomados. Então, a gente trabalha com várias áreas. Assim. Então, tem a área de produtores, pequenos produtores, que é onde ficam, por exemplo, produtores de queijos, a Fazenda Atalaia, Capim do Bosque, vários produtores de queijos, embutidos, Salumeria Maia, Jais, vários outros. A gente tem o Cortais, o pão, sabe aquele padeiro, que é um ator lá, que o cara faz um sucesso, os pães incríveis, além desse, Vestra Pane e vários outros, doces, geleias, muita, muita coisa legal nesse espaço de pequenos produtores. Fora esse espaço de pequenos produtores, nós temos a área de botecaria. Então, imagina vários bares bacanas, como o Bar do Luiz Fernandes, Coia, o Garden Bar, a Cervejaria Tarantino, Puro Verde, além de outros que vão estar nesse espaço de bar. Fora isso, ainda mais para complementar, a área de restaurantes, né? Que a gente conta com o restaurante Mocotó, o Amazo, o Holly Burger, tem a Carajé, tem mais cervejas, vinhos. Então, é muito legal a diversidade que tem, né? Então, a gente está sempre incentivando essa economia criativa, incentivando esses pequenos produtores, que a gente sabe que muitos deles, né, precisam desses eventos para dar força, né, de divulgação das marcas deles, porque os caras às vezes ficam focados em produzir, né? Então a gente vai lá para divulgar esse trabalho, que é muito bacana. E o showzinho de forró, quem não gosta nessa época, né?
0: Opa!
6: O Mayara e Tomás vão ter, tem que falar dessa festa junina, né? Que a junina, claro. Nós estamos preocupando um pouco, tá? É em maio, mas já estamos falando de festa junina. Por quê? Junho já vai ter Copa, né, do Mundo. Então a gente está antecipando um pouco e vão estar levando lá várias coisinhas regionais, que nessa edição a gente valoriza a comida raiz, a comida caipira. Então vai ter milho, paçoca, maçã do amor, bolo de fubá, pastelzinho de angu, entre Nossa. Várias outras coisas que nós... Não, é de dar água na boca, não dá nem pra ficar falando tudo que tem, gente. Porque realmente é muita gente boa fazendo coisa legal nesse país aqui. A gente sabe que tem muito produtor bacana, azeites premiados, sabe? Vários desses produtores que a gente tá levando são premiados lá fora, mundialmente, não só aqui no Brasil. Então tem queijos premiados, azeite. Imagina, quando a gente começou há 10 anos atrás, achar um azeite bacana era muito difícil. Hoje em dia eles são premiados lá fora. Então por aí vai, vinhos, cerveja sem álcool, é uma variedade de produtos bem legal. É um programa bom para passar o dia, sabe? Pra curtir lá.
7: Legal.
8: Não, e no friozinho ainda, comer é a melhor coisa que tem. Nossa, é a melhor coisa que tem. Ó, e a TMC vai cobrir, vai trazer todas as informações aí dessa feira. É, que, aliás, só deixa daqui o horário, ó. Então é sábado e domingo, a partir aqui, deixa eu ver aqui, das 10 da manhã às 7 da noite no sábado e domingo das 10 da manhã às 6 da tarde. Olha, quero muito agradecer.
7: Só um detalhezinho rápido, a Cinemateca, eu confundo às vezes, é que fica na Vila Mariana, é isso?
6: Cinemateca. É na Vila Mariana, isso. As pessoas confundem. É. 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Pelo Simpla, e crianças não pagam até 10 anos.
0: O Ricardo Tavares aqui, Estela, do Tatuapé, aqui no YouTube, que já começa a se agitar com esse tipo de entrevista, ele diz o seguinte: essas feiras gastronômicas são perigosas para a dieta. Você vai para experimentar um pastel e volta carregado de doce de leite, de pamonha, de quentão, que de delícia. Um monte de coisa. Você não julga o Ricardo Tavares do Tatuapé, porque ele falou isso e eu também concordo, e também, Henrique, não julgo ele, Henrique, que é o nosso sonoplasta aqui.
1: Muito bem, olha só, 10 horas e 21 minutos, já que você falou de recadinho do ouvinte, o Alessandro mandou aqui um alô pra gente no WhatsApp, dizendo: São Paulo capital, chuva e frio não me deixam sair da cama, kkk. Entendemos você, viu, Alessandro? Entendemos, mas olha, se você tem um bom motivo para sair da cama, saia já, vá aproveitar o seu dia, vá fazer coisas que você tenha vontade de fazer, continue participando aqui da nossa programação. Se você tem que trabalhar como a gente, não é mesmo?
0: Claro.
1: Com todo o amor do mundo, você vai. Se você vai fazer uma atividade física, por exemplo, cuidado com a chuva, cuidado com o frio. E se você está se preparando para curtir a virada cultural, já providencie a sua capa de chuva.
0: Dicas importantíssimas. E também tem trânsito,
1: tem,
0: né?
1: Tem trânsito, isso que eu ia falar. Fê, eu entrei aqui no mapa das 7 horas da manhã, que foi a primeira vez que eu entrei no mapa hoje, pra agora já tem bastante ponto vermelho em comparação às 7 horas da manhã, que tava tudo tranquilinho. Principal ponto de atenção agora, você que está na Zona Sul, na região ali do Morumbi, da Vila Sônia, a Avenida Professor Francisco Morato tem trânsito lento nos dois sentidos, na região ali do cruzamento com o Caminho do Engenho. Tá? Então você tem que ter um pouquinho de paciência ali saindo do Parque Chácara do Jockey, porque tem trânsito tanto no sentido do sul como do norte. E aqui, deixa eu ver mais... Ah, Marginal, Rebouças, tem trânsito lento entre a Henrique Schaumann e a Avenida Brasil, normalmente é esse trecho que fica complicadinho ali nos dois sentidos. A gente tem a Raposo Tavares na chegada a São Paulo, aquele pontinho ali que vai chegando perto do Butantã, também tem um trânsito lento, um pouquinho de paciência. Com o tempo chuvoso, a pista fica escorregadia, né? Então é sempre melhor ir com o pé no freio ali, controlando, que é para não ter perigo de acidente. Marginal Tietê, a gente tem probleminhas na região da Avenida do Cruzeiro do Sul, tanto no sentido da Dutra como no sentido da Castelo Branco. E se você está indo na direção da Marginal pelo Corredor Norte-Sul, ali pela Avenida do Estado, passando pela região do Mercado Municipal, você também tem trânsito lento, complicado. E no sentido oposto, no sentido do bairro, você tem uma interdição na Avenida do Estado, que vai ali desde o Parque Dom Pedro em direção ao Ipiranga, até a Avenida Dom Pedro também. Então, atenção nesse ponto, porque o trânsito fica encalacrado por causa de uma das pistas interditadas por obra. Agora são 10 horas e 23 minutos.
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0: 10 horas e 28, Paulista TMC de volta para você com as principais notícias. Hoje você está aqui comigo, Fernanda Câmara, e também com Estela Ribeiro. Lembrando que você pode participar com a gente no WhatsApp, no 11 97221 1001, e também estamos na internet, no YouTube, no @TMCNewsBR.
1: É, Fê, o Leandro Berlinge mandou aqui a mensagem dele pelo WhatsApp, falou assim: eu falei agora que a Francisco Morato estava com trânsito lento, né? Ele falou: tô bem aqui na Francisco Morato. bem na altura do Parque do Jockey, tá muito ruim mesmo, diz ele. Mandou até uma fotinho aqui do painel do carro, com tudo parado na frente dele. Os dois sentidos estão com problema. E aí ele falou, lembrei, a Avenida Eliseu de Almeida vai ter um evento da Virada Cultural e tá tendo desvios pela região, pode ser esse o motivo. Pode ser mesmo, Leandro, muito obrigada pela tua informação aqui, por corroborar aqui a situação do trânsito. A gente teve uma mensagem aqui que eu ia ler agora e ele apagou. Quem que é? O Silvio? Bom dia, Silvio. Ele tinha mandado uma mensagem aqui falando que a gente tá aqui apresentando o jornal e ele tá lá na cama dele, dormindo.
8: Pelo
1: olha
8: menos
1: só.
8: Ele tá fazendo algo útil, sintonizado no 100.1.
1: Tá sintonizado, tá se informando. É isso aí, Silvio. Ele apagou a mensagem aqui, mas ó, eu li no ar, viu, Silvio? Obrigada pela tua participação. Agora são 10 horas e 29 minutos. A gente vai pra onde, Fê?
8: Para os nossos destaques, para dizer que a Avenida Paulista em São Paulo recebe amanhã a nona caminhada pela adoção em alusão ao Dia Nacional da Adoção. A concentração vai ser no vão livre do MASP a partir das 9 horas da manhã. A organização estima a participação de cerca de 2 mil pessoas no evento e, oficialmente, cerca de 6 mil crianças e adolescentes ainda aguardam um lar no Brasil.
1: E a Câmara Municipal de São Paulo aprovou em primeira votação um projeto que proíbe a presença de crianças e adolescentes na Parada do Orgulho LGBT na capital paulista. A proposta ainda precisa passar por segunda votação e também prevê que o evento seja realizado apenas em espaços fechados, com restrição de acesso e possibilidade de multas em caso de descumprimento.
8: E um motorista de um Porsche bateu e destruiu uma estação de aparelhos de ginástica em uma praça na Vila Olímpia, na zona sul de São Paulo. O acidente aconteceu na rua Gomes de Carvalho. Não houve feridos, tá? Segundo a Polícia Militar, o motorista realizou o teste de bafômetro, que não apontou embriaguez, mas ele acabou sendo levado ao distrito policial por causar danos ao patrimônio público. 10h30.
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1: 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E olha só, querido ouvinte, espectador aqui da TMC. Vocês sabem que eu curto cultura, né? Que eu tô sempre atrás dos principais espetáculos aqui, especialmente da cidade de São Paulo, para atualizar vocês. Eu trago entrevistas com os artistas, os produtores. E eu fiz um levantamento através da Secretaria Municipal de Cultura e também com produtores de teatro, tanto independente quanto teatro com investimentos de mais de milhões de reais, para saber como é que funciona esse mercado, de onde vem o dinheiro, como é que ele é gasto, tá? Eu conversei com alguns produtores e você acompanha agora essa matéria. Bom, a gente pode imaginar que a produção teatral ocupa grande parte do cenário cultural da cidade de São Paulo, né? Segundo a Secretaria Municipal de Cultura, em 2025, teatros e centros culturais municipais registraram 972 produções teatrais. Locais como o Centro Cultural São Paulo, aquele que fica ali na Estação Vergueiro do metrô, contou com 262 dessas produções. Os programas de fomento contemplaram 28 produções através de editais, o que gerou cerca de 280 contratações artísticas só nesse período. Público atingido? 60 mil pessoas. Tô falando só de teatro, viu? Porque se a gente for falar de outras linguagens culturais, o público total chega a mais de 1 milhão e 200 mil pessoas. E o total de din-din investido? 10 milhões de reais. O André Ascioli é presidente da APTI, Associação de Produtores de Teatro Independente, e conta pra gente um pouquinho sobre esse cenário de produção em São Paulo.
20: São Paulo é considerado o maior capital cultural da América Latina. Então, quer dizer, ele não é isso só por conta da nossa criatividade, ele é isso por conta do volume, que é muito grande. Então, de fato, a gente tem hoje em dia uma cadeia de produção independente muito gigante. É o que move a cultura. Desde pequenos produtores a grandes produtores.
1: A Morente Forte é uma produtora com peças icônicas ao longo dos seus 40 anos de história. Célia Forte é uma das sócias e fala um pouquinho pra gente dessa trajetória.
21: A nossa posição no mercado, Estela, é uma posição consolidada, bem, bem consolidada, né? Basicamente, nós somos produtores de teatro de prosa, ou musicais nacionais, né? Mas não estilo Broadway, essas coisas.
1: E uma das produções da Morente Forte em 2025 foi o monólogo Olhos nos Olhos, com a atriz Ana Lúcia Torre.
21: Esse espetáculo foi produzido com recursos próprios, porque como é um espetáculo pequeno, então você consegue, com a bilheteria, dar conta do espetáculo quando é um sucesso. Quando não é também, o produtor acaba tendo um prejuízo.
3: Esse projeto pode custar desde R$80 mil... até os valores que a gente tem e que são verdadeiros e concretos, de 1 milhão, 2 milhões, 3 milhões. O musical, desses musicais que a gente costuma ver aí, a média de custo desses musicais são 3 milhões. Aí você fala, nossa, mas 3 milhões é um absurdo. Quando você olha a planilha, falta dinheiro. São Paulo é um exemplo em termos de possibilidades de editais para poder fomentar e ajudar que as produções aconteçam. Já foi várias vezes exemplo para outros municípios do nosso país, como também até de outros países também que já usaram esse modelo de negócio.
21: Outra peça que nós produzimos também foi a Felicidade, com músicas, com direção musical do Zé Cavaleiro, um elenco maravilhoso, bem grande, e aí sim nós precisamos de leis de incentivos. Se você não tiver leis de incentivos, você não consegue montar um espetáculo no Brasil.
1: Thiago Catelani é coordenador de produção da Quest Consult e traz dados importantes sobre a principal lei federal de incentivo.
4: A Lei Rouanet é o principal mecanismo de fomento à cultura do Brasil. Ela permite que empresas direcionem parte do imposto de renda para projetos culturais aprovados pelo governo federal.
21: Extremamente íntegra, e você tem que prestar conta de tudo que você paga. O dinheiro é auditado pelo próprio Banco do Brasil e pelo Ministério da Cultura, pelo MINC. Então qualquer trabalho, qualquer trabalhador, qualquer profissional que você empregue, você tem que ser emitido uma nota fiscal, tem que falar por que você pagou aquilo, que todos os profissionais são pagos através de um teto pela média do que se paga no teatro. Então é absolutamente idônea para você montar um espetáculo.
4: Um estudo recente da FGV mostrou o tamanho real desse impacto. Só em 2024, quase 5 mil projetos foram executados, gerando mais de 230 mil postos de trabalho e alcançando 89 milhões de pessoas como público. E tem um dado que pouca gente conhece, Estela. A Lei Rouanet movimenta uma cadeia produtiva que gera quase 4 bilhões em impostos para o país, além de contemplar 59% das ações que chegam a áreas periféricas e vulneráveis.
21: Fui impactada em torno de 200 e poucas pessoas somente nessas três produções. Movimentou um público de mais de 47 mil, quase 50 mil pessoas que já estiveram nas plateias dessas peças de teatro. Então, quer dizer, o teatro sim movimenta, sim, o teatro é uma grande, individualmente é uma pequena empresa, quando junta como entidade é uma grande empresa que emprega muita gente e que movimenta muitos recursos, mas que também movimenta muita gente, né? Como a Morente Forte há muitos anos produz, assim como outros grandes colegas, produtoras e produtores que estão no mercado, as pessoas sérias, as empresas já acompanham o trabalho e já acreditam que aquele produto vai sair, que vai ter uma entrega ótima e que vai ficar todo mundo satisfeito, o público, o patrocinador e os artistas, né?
1: E quando não há dinheiro de incentivo, de patrocinadores, os produtores culturais se viram de diversas maneiras para poder viabilizar suas montagens.
3: São projetos que as pessoas fazem exatamente como você colocou: ou você faz vaquinha, ou você pega dinheiro próprio e faz um investimento, ou você faz um acordo com o teatro que você vai trabalhar, para trabalhar via porcentagem, um aluguel do teatro. Então, a maioria das produções são executadas desse jeito.
1: E nem sempre os apoios são feitos através de dinheiro. Muitas vezes é parceria, permuta. A gente aqui na TMC, por exemplo, apoia culturalmente algumas peças e alguns teatros de São Paulo.
4: Cultura não é gasto, é investimento com retorno real.
8: Que frase impactante.
22: Legal,
8: e real, né?
22: É.
8: Cultura não é gasto, é um investimento real.
1: Pois é, são números que a gente não conhece, mas quando a gente fica conhecendo, você fala, uau, você viu, ele falou 89 bilhões de reais movimentados em impostos, ou seja, então, para cada um real gasto em cultura, cerca de 7,5, 8 reais são devolvidos para a economia nesse giro, né, que a cultura faz. Então é muito interessante, curti muito fazer essa matéria.
0: Muito bom. 10 horas e 39 minutos. Pessoal, a Orla Total Pass é um complexo de lazer e bem-estar de 15 mil metros quadrados dentro do Parque Vila Lobos. É como se fosse uma praia urbana. Tem quadra de areia para esporte, quiosque, para gastronomia. Só não tem a praia, mas tem tudo o que tem numa praia. Só não tem o mar. E aí a Orla Total Pass vai transformar São Paulo em um ponto de encontro global durante o Mundial, com a criação da Arena das Nações entre 11 de junho e 19 de julho. E aí o espaço terá 2 mil metros quadrados de areia e vai funcionar como uma arena de experiências, reunindo transmissão de jogos, gastronomia, atividades esportivas, programação cultural, tudo no mesmo ambiente. Nós vamos conversar, então, sobre esse assunto com o João Marcelo Barreto, que é presidente e fundador da Orla Brasil. Bom dia, seja muito bem-vindo.
1: Bom dia.
5: Bom dia. Bom dia, Estela. Bom dia, Fernanda.
0: Bom dia. Ô, João, como que surgiu a ideia, então, de criar a Arena das Nações durante o Mundial em São Paulo? E qual que é o principal diferencial da experiência que a Orla Brasil quer oferecer para o público?
5: Então, essa arena, esse projeto, ela nasceu, primeiro, porque a gente inaugurou a Orla Total Pass agora, em janeiro desse ano, e estamos com essa grande oportunidade, acontecendo os Jogos, a Copa, e aí, por que não fazer um projeto para a gente confraternizar com todas as nações? A gente vai ter o maior mundial de todos os tempos, vão ser 40 e poucos dias, 104 nações participando, e a gente, então, tem essa questão cultural, gastronômica, para trazer as pessoas, não somente os paulistas, mas também todos que querem vir participar. Por isso que nós vamos transmitir... Nós vamos transmitir os 104 jogos, não apenas os Jogos do Brasil, para que a gente possa receber todo mundo, seja paulista, seja brasileira ou seja estrangeiros.
1: Puxa, João, que legal. E é sempre um bom motivo, né? Se reunir, fazer parte de um grupo com um objetivo. E eu tava olhando aqui as imagens no site, né, da Orla Total Pass. Que lugar bonito, que vibe gostosa. E vi que uma coisa interessante é essa sustentabilidade, né, da Orla Total Pass. Vocês querem atingir lixo zero, reciclagem de resíduos. Durante o evento dedicado à Copa do Mundo, esses parâmetros vão ser mantidos, esses critérios?
5: Isso com certeza. Primeiro de tudo, a gente, nessa área onde a gente criou a Orla Total Pass, que era um campo de futebol e uma quadra de vôlei, que a gente repôs em outro local do parque, Vila Lobos, a gente não tirou nenhuma árvore. Você hoje, quando entra lá, você fica cercado por árvores e ainda plantamos mais 160. E essa questão sobre reciclagem, a questão do uso consciente de plástico, e a gente destinar corretamente todo esse resíduo gerado pelo próprio consumo, a gente, com certeza, é a nossa missão, principalmente nesse próprio evento que nós vamos estar produzindo e recebendo diariamente entre 1.000 e 2.000 pessoas ali.
1: Uau, a gente abessa. Então, relembrando, o evento vai acontecer entre 11 de junho e 19 de julho. Então, João, eu peço para você convidar os nossos ouvintes e espectadores aqui da TMC para dar uma passadinha lá na Orla Total Pass.
5: Eu só gostaria também de reforçar que todo dia, de 8 às 11, a Orla Total Pass, ela vai estar aberta normalmente com as suas atividades, recebendo os moradores, as pessoas que já usam lá, fazendo yoga, fazendo esporte, enfim, curtindo lá. A partir de meio-dia, então, a gente transforma ela para a Arena das Nações, convidando você para vir curtir, torcer pelo seu país. E aí, nós vamos oferecer muito mais do que apenas transmissão de jogos. É gastronomia, é cultura, é música. Nós vamos ter um palco 360, onde as telas vocês podem ver nessa arena central, mas também dentro dos próprios quiosques gastronômicos, que também vão estar equipados com telas. Se assim você quiser fazer reserva com um grupo de amigo, família, namorado, namorada, para você poder curtir e torcer pelo seu país, você seja muito bem-vindo.
0: Muito bom.
5: No nosso site já está disposto, é R$150, revertido em consumo.
0: Muito bom, João Marcelo Barreto, presidente e fundador da Orla Brasil, muito obrigada pela sua entrevista e bom dia.
1: Obrigada, João.
5: Muito obrigado.
0: 10 horas e 44 minutos, Transamérica agora é TMC, quem escuta sabe.
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1: 10 horas e 48 minutos, você acompanhando a programação da TMC aqui pelo 100.1 do seu dial. E a gente está com uma cobertura especial do evento Esfera Brasil, que acontece no Guarujá. A gente já falou com o Ricardo Spárvoli mais cedo, que trouxe algumas das informações. E agora a gente conversa com o Rafael Tebas, que tem atualizações para a gente. Bom dia, Rafa. Tudo bem por aí?
0: Bom dia, meu parceiro.
10: Bom dia. Bom dia, Estela Ribeiro, bom dia, minha parceira Fernanda Câmara e para todo mundo que nos acompanha aqui na TMC. Falo aqui então do Fórum Esfera, quinta edição do Fórum Esfera, aqui no Guarujá, na zona, né, na região sul do litoral de São Paulo. E olha, há pouco, o ex-ministro do Supremo Tribunal Federal, Luiz Roberto Barroso, participou do EsferaCast, inclusive com a mediação da Daniela Lima, nossa Daniela Lima aqui da TMC. Ele comentou sobre o impacto da inteligência artificial na produção das fake news, né? Inclusive contextualizando também esse ano, que claro, é um ano importante porque estamos evidentemente em ano eleitoral. Vamos acompanhar.
11: A massificação da desinformação é um problema preocupante. Por quê? Porque nós todos somos ensinados a acreditar naquilo que a gente vê e ouve. O dia que nós não pudermos mais acreditar naquilo que a gente vê e ouve, a liberdade de expressão terá perdido o significado, e isso é um impacto muito grande sobre a democracia, que pressupõe as pessoas estarem esclarecidas e informadas, como enfatizava o João pouco antes de eu subir aqui. De modo que essa é uma preocupação muito grande

0: E também o apresentador Luciano Huck, né, também participou do EsferaCast e ele analisou o cenário bem brasileiro, falou sobre a desigualdade também do Brasil e falou sobre a importância de qualificar a política, já que estamos em ano eleitoral.
1: A gente pode juntar todos os filântropos do Brasil, a gente pode juntar todos os empresários do Brasil que a gente não consegue mexer no ponteiro da desigualdade. Quem mexe no ponteiro da desigualdade de verdade é o governo. O governo é gerido pela política, a política pelos políticos. Então, se a gente não qualificar o debate no Brasil, se a gente não qualificar a política no Brasil, não tem a menor chance da gente ter um país que de fato se desenvolva. Então, a gente ignorar a política é a gente ignorar um país mais justo e mais eficiente.
0: Acompanhamos então também a fala do apresentador Luciano Huck, e só para devolver a vocês uma outra fala aqui, uma afirmação que certamente vai repercutir muito nessas próximas horas, do ministro Luiz Roberto Barroso, após a participação no EsferaCast. Ele também concedeu uma entrevista coletiva de imprensa, com a participação, claro, da TMC, e nessa entrevista ele defendeu o voto distrital. E também criticou as pesquisas de opinião sobre o STF, lembrando aqui que algumas pesquisas foram feitas, enfim, né, contextualizando aqui, e muita gente analisou de forma negativa a atuação da Suprema Corte do país. Por isso também essa fala de Luiz Roberto Barroso. Eu volto com vocês.
2: Obrigada, Tebas, por todas as informações. A gente falando aí do segundo dia, então, do Esfera Brasil, com muitas personalidades, muitas opiniões e muitos assuntos interessantes, imprescindíveis e fundamentais. Muito obrigada. Agora, 10 horas e 52 minutos. E a Câmara Municipal de São Paulo aprovou em primeira votação um projeto de lei que proíbe a presença de crianças e adolescentes na Parada do Orgulho LGBTQIA+, na capital paulista. O texto, que ainda precisa passar por segunda votação, também determina que eventos com temática LGBTQIA+, sejam realizados apenas em espaços fechados e prevê multas que podem chegar a R$ 1 milhão em caso de descumprimento. A proposta é de autoria do vereador Rubinho Nunes, do União Brasil, que afirma que a medida busca proteger a infância e reduzir impactos urbanos. A aprovação ocorre às vésperas da 30ª edição da Parada LGBTQIA+, marcada para 7 de junho, na Avenida Paulista. Especialistas e representantes da OAB afirmam que o projeto pode ser inconstitucional por promover restrições direcionadas à população LGBTQIA+.
3: 10 horas e 53 minutos. Olha só, você pode se programar aí para agenda cultural. A cantora francesa Pomme fará um show único terça-feira, dia 26, no Teatro Renault, 9 da noite, viu? Ela ficou conhecida pela mistura da chanson française, o folk e o pop indie. Acho que a gente tem umas imagens dela aí, o som dela que é bem bonito. Ela ficou conhecida como o álbum Constellation e também por parcerias com artistas como Coldplay. Então, se você gosta da cantora Pomme, você pode acompanhar esse show que acontece na terça-feira. Agora, se você gosta de música clássica, hoje tem a terceira edição do Concertos Campestres, que são apresentações gratuitas de música clássica, acontecem mensalmente no Teatro Clara Nunes em Diadema. Hoje, às 8 horas da noite, toda a família pode se juntar para assistir o concerto do grupo Companhia Sax. É um quarteto que tem como integrantes Samuel Alves, Gabriel Fanzeres, Matheus Carvalho e Bruno Caleb. Para curtir essa apresentação, esse concerto, basta retirar o ingresso na plataforma Simpla. E para terminar, olha só que curioso, pode participar da Avenida da Virada Cultural, um passeio noturno pelo Cemitério da Consolação. É isso, o idealizador do passeio é o Thiago de Souza e a Viviane Comunale. Eles fazem ali um passeio guiado, contando sobre as obras de arte, as histórias curiosas sobre o Cemitério da Consolação. E antes tem uma apresentação de teatro, que acontece às 10h30 da noite. Então você pode programar. Vai lá pro Cemitério da Consolação, 10h30 ver uma pecinha e 11h59 em ponto sai a caminhada pelo Cemitério da Consolação. Agora, 10 horas e 55 minutos, a gente continua falando de cultura. A gente recebe agora, para bater um papinho, o diretor e ator Augusto Marim, que está em cartaz no teatro com O Diabo com Tetas. Seja muito bem-vindo, Augusto. Obrigada pela sua participação aqui na TMC.
2: É uma comédia, obrigado, só para a gente contextualizar aqui, que é uma comédia que mostra, então, um diabo que tenta possuir um juiz moralista, mas que acaba no corpo da empregada.

0: brigada da casa, gerando aí confusões, críticas bem-humoradas sobre corrupção, hipocrisia e poder, justo nesse momento político e social do Brasil, né? Para você, então, começar explicando aí pra gente. Muitíssimo bom dia.
1: Bom dia a vocês, bom dia Estela, bom dia a todo o público, as pessoas que estão nos ouvindo. Enfim, é uma comédia do Dario Fo, que é um grande autor italiano, talvez um dos maiores autores italianos mais montados no mundo, né? Ele ganhou o Prêmio Nobel de Literatura em 97, faleceu em 2016, né, com 92 anos, e nós estamos aqui celebrando 100 anos, o centenário do Dario Fo, que neste ano se comemora, então, 100 anos do nascimento do Dario Fo. E esse texto é do Dario Fo e da Franca Rame, que era a mulher dele, que também trabalhavam juntos. Eu estive, inclusive, na Itália, né, em 2000, fazendo uma pesquisa sobre o Dario Fo, para o mestrado na USP, e pude entrevistar o Dario, conversei com ele, acompanhei o trabalho dele lá por alguns meses, por uma temporada. E nós já montamos no Teatro Comune alguns espetáculos do Dario Fo. Abrimos o Teatro Comune em 2007 com o Arlequino, esse quadro que você está vendo aqui atrás, que é o Arlequino do Dario Fo. Montamos depois Nem Todo Ladrão Vem Para Roubar, também dele, que é uma comédia hilária, engraçadíssima. E agora, O Diabo com Tetas, Il Diavolo con le Zine, do Dario, que conta a história, como vocês comentaram agora, conta a história de uma... Se passa numa cidade medieval, a peça, né, a comédia, e conta a história de um juiz muito austero, muito rígido, muito severo, que condena todos os criminosos à fogueira, à prisão, e um belo dia... Os diabos resolvem, então, né, com os cardeais, que são os cardeais corruptos aí dessa cidade, né, os políticos e religiosos, resolvem, então, entrar no corpo do juiz para corrompê-lo. Mas o diabo aprendiz, o jovem diabo, erra e acaba entrando no corpo da empregada do juiz, da serva. E isso dá uma confusão, gente, mas é uma confusão dos diabos, sabe? Uma confusão, literalmente, dos diabos. E aí os diabos têm que começar uma outra estratégia para conseguir corromper o juiz, né? Torná-lo um juiz hipócrita, né? Enganador, enfim. Né? E aí eles começam, o diabo então vai fazer uma estratégia de sedução para seduzir o juiz. E aí eu não vou contar o resto também, senão perde a graça.
2: Não, né? Perde a graça. Augusto, a comédia dell'arte é um estilo dramatúrgico que fala da comédia do cotidiano, né? Aqueles personagens que fazem parte de uma sociedade, os estereótipos. E é uma comédia que pode ser trasladada para qualquer época, inclusive para os tempos de hoje, com personagens que a gente só vai adaptando um pouco os nomes aqui e ali, mas todos eles continuam existindo, né?
1: Exatamente. Eu estudei muito a comédia dell'arte, né? Fiz alguns trabalhos, sou um pesquisador do gênero e do estilo, né? Da linguagem da comédia dell'arte, que são as máscaras italianas. A comédia dell'arte nasce mais ou menos em 1500 na Itália, durou 3 séculos até o século XVIII e é caracterizada por um teatro que era feito de muito de improviso, né? De improvisação dos atores, não tinha um texto fixo, era um roteiro, um canovaccio. Os atores usavam máscaras, usavam pantomimas, muita música em cena, muita música ao vivo, dança, né? E um pouco tudo isso a gente usa na nossa peça. A gente usa bonecos, máscaras, ironia, duplo sentido, e principalmente atualização, né? Que a comédia, vocês sabem que a comédia você precisa cada vez sempre atualizá-la, ou seja, sempre as pessoas riem e se divertem e se identificam quando ela se passa... Cada vez ela se relaciona mais com o dia de hoje, com a realidade. Então, dessa forma, a gente sempre faz atualizações, falando de escândalos atuais, mencionando alguns nomes, figuras, cidades, memes da internet. A gente usa muito essas coisas, né? De uma forma até muito interessante, muito, muito criativa, espirituosa, né? Atualizando isso, quer dizer, trazendo para o público essa atualização. O Dario Fo tem uma frase muito interessante que ele fala assim: qualquer semelhança dessa comédia com a realidade atual é mera coincidência. Vocês sabem que os antigos sempre copiaram descaradamente escândalos e personagens dos dias de hoje.
2: É isso.
1: Então, é muito... Então, a comédia dell'arte, assim, é um estilo muito interessante de teatro, é um estilo que revolucionou o teatro em 1500, né? Com Arlequino, Pantalone, Dottore, Brighella, Capitão, né? Que são, como você falou, as personagens tipo, os estereótipos, né? De figuras que são personagens tipos, ou seja, são máscaras que representam uma classe social. Né?
2: Perfeito.
1: Então, na nossa comédia também tem o juiz, né? A classe dos magistrados, o cardeal, dos religiosos, as servas, que são os empregados, uhum. né? A noca, que é uma figura engraçadíssima, que é feita pela Natália Albuquerque, enfim, que é a nossa empregada do juiz, né? Essa aqui, que o diabo vai entrar no corpo dela, né?
2: Bacana.
1: E que é muito engraçado. Os diabos, Juliano Dippe e Fabrício Garelli, que são incríveis, entende? O Carlos Capeletto, que faz o cardeal, que é um ator que está com 80 anos, um jovem ator de 80 anos, maravilhoso, entendeu? Um dos maiores comediantes brasileiros nossos aí, né? Trabalhou na televisão, no cinema, fez tudo. Então, assim, tem um time de primeira, um time de comediantes de primeira, né? A direção geral é minha, com o Armando Ligori, e o Matheus Melchiona, que são co-diretores nossos, né? E é, assim, um time de primeira, de comediantes, né? Com uma equipe também, Sérvulo Augusto na música, né? Elô Cardoso nas máscaras, a Valéria Franco na preparação corporal e coreografias, né? Enfim, a Maria Ezou, né? Que é figurinista e cenógrafa, que fez um cenário lindo, lindo, né? Todo... Enfim,
2: que
1: a gente
2: bom,
1: conseguiu retratar um espaço do Renascimento, né? dessa casa do juiz, né? Se passa o tribunal, enfim, vale a pena conferir.
2: Que bacana, Augusto. Nosso tempo é muito curtinho, então eu vou agradecer a sua presença aqui, convidar os nossos ouvintes e espectadores aqui da TMC para curtir O Diabo com Tetas no Teatro Comune, de quinta a domingo, quintas em junho, né, às 20 horas, sextas e sábados às 20 horas e domingo às 7:30 da noite. Muito obrigada, Augusto, e sucesso para vocês. Agora são 11 horas e 2 minutos, a gente vai ficando por aqui. Você acompanha a programação da TMC ao longo do dia. Foi um prazer, obrigada pela sua audiência. Obrigada, Fernanda Câmara.
3: Obrigada, beijo, tchau.
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16: Olá, seja bem-vinda, seja bem-vindo. Começa agora mais um A Cidade é Sua na nossa TMC. Toda semana um tema de interesse de São Paulo, de você que mora em São Paulo. E o assunto de hoje é o idoso. Qual é o papel do idoso em São Paulo? Já passado um quarto de século desse nosso século XXI, pós-moderno, pós-verdade e tudo mais. A gente começa esse programa com a reportagem do Ronaldo Sáez. Vamos lá.
17: Rodrigo Simões, que é economista e professor da Faculdade de Comércio aqui de São Paulo. É isso mesmo, né, Rodrigo? Tudo bem?
18: É isso mesmo. Muito obrigado pelo convite, Ronaldo. E é um prazer estar com toda a nossa audiência da TMC.
17: Prazer é nosso. Começando aqui para falar dessa geração prateada, né? A força do consumo dessa geração, dessa fatia da sociedade. Trazendo aqui um estudo, né, que o Rodrigo apontou para nós, a economia prateada movimentou 1,8 trilhão de reais em 2024. 24% do consumo privado total. Rodrigo, como a gente consegue avaliar o impacto desse oceano prateado na sustentação do PIB brasileiro?
18: Não, muito bem. Sabe, Ronaldo, você trouxe um dado importante, que essa economia prateada, o Silver Economy, né, que bem diz assim, conhecido por todos, tem uma grande importância na economia. Não só na economia nacional, na economia de São Paulo, do estado de São Paulo, e também na economia mundial. A economia da geração prateada, que é referente à população 50 mais, acima de 50 anos, tem um poder aquisitivo, tem um mercado de consumo muito ampliado e também tem um perfil de consumo diferente da população com 20 anos, com 30 anos, com 40 anos. São outras necessidades, são outros objetivos, são outras perspectivas. E assim, e a economia como um todo, não só o mercado privado, mas também como o setor público, tem alguns desafios pela frente.
17: A gente estava conversando, você falou do quanto isso pode chegar daqui 20 anos, mais ou menos, né? É um crescimento absurdo. A gente está falando de atingir de 35% a 40%, né, da parcela total. Você acha que as empresas brasileiras estão subestimando essa parcela da sociedade?
18: Olha, você vê, né, que interessante. Realmente, a perspectiva é que esse mercado suba aí de 24% para quase 40% da população, aumentando muito o consumo, tá, da área privada, do mercado privado, em relação ao PIB, para mais de 3 trilhões de reais, porque é uma parcela significativa da população. E o que acontece? Isso está subestimado pelo mercado das empresas, pela análise propriamente que os profissionais têm feito, aliás, e também pelo governo, de poder entender como que a economia será afetada por essa parcela da sociedade que será muito representativa. Imagina que hoje é com 27%, 24%, 27%, podendo chegar em 2050 a quase 40%, ou seja, um quarto da população brasileira é da geração 50 a mais. Então, assim, são muitas oportunidades, mas também muitos desafios, que é o que a gente vai bater um papo aqui.
17: Ótimo. Trazendo um recorte do estudo, para você ter ideia, na Europa, e aí a gente pode exemplificar com a França, eles demoraram 120 anos para ter o mesmo recorte que o Brasil tem hoje, que demorou 20 anos. Uma diferença absurda. Você está falando de 100 anos. Por que na Europa é esse recorte maior e aqui no Brasil essa diferença?
18: Você vê que esse também é um dado interessante, né? A Europa, ela demorou nos estudos demográficos, tá? Estudo de aging, de população, de perfil de consumo, taxas de natalidade, etc. Isso, a Europa, ela demorou um pouco mais para o continente envelhecer. Já o Brasil, situado aqui na América Latina, na América do Sul, na América do Sul, corrigindo, o que que acontece? A nossa população, com a taxa de natalidade, ela reduziu muito rápido da década de 80 para cá, Ronaldo. Então, assim, foi uma redução muito drástica. E por isto que fez com que, se antigamente, na década de 70, as famílias brasileiras tinham entre 2 e 5 filhos, hoje é pelo menos 2, 2.1, 2.2, dependendo da metodologia que se usa. Então, quando você tem uma menor natalidade, você tem uma ampliação das pessoas de maiores idades. E isso aí vem a contribuir para poder pressionar a previdência, o mercado de trabalho e também um fator importante, que é a renda. A renda dessas pessoas impacta diretamente na economia.
17: Você falou agora de renda. No estudo também há essa questão da renda, como colocando que a renda dessa parcela da população é 38% maior do que a dos jovens. Só que quando a gente vai entrar no mercado, e aí quando eu falo mercado é em todos os setores, a gente não vê essa demanda sendo atendida. Ou essa renda sendo utilizada, né, pelo mercado, pelo setor, pelos braços aí da indústria. Por que tem essa invisibilidade?
18: Muito bom. Você sabe que, Ronaldo, quando a pessoa, né, o homem ou a mulher, ele entra nessa faixa, nessa silver economy, nesse range de 50 a mais, o que essas pessoas acabam demandando? Elas demandam outros tipos de serviços. Elas demandam mais tratamentos médicos, começam a demandar outro tipo de vestuário, começam a demandar também outras formas de aprendizados, querem fazer cursos, querem cuidar da saúde, né? Recentemente eu conversei com o proprietário de uma rede de academias e de 100% dos alunos, 30% já é para quem tem mais de 50 anos. Olha só.
17: Impressionante esse dado.
18: 30% de uma rede de academias. E está muito em linha com o estudo da ONU, que fala que hoje no Brasil você tem 27%. Dessa população. E você vê, lá na academia, de cada 10, 3 é 50 a mais. Então eu vejo que é interessante a gente analisar, porque é um mercado muito promissor. Você vai ter, e nós já temos, aliás, e teremos um novo redesenho da economia com as demandas. Então você tem uma demanda menor por transporte em relação aos jovens, mas uma demanda maior por gastos de saúde em relação aos jovens. Esse é o primeiro ponto. O segundo ponto que é interessante, você tem uma demanda maior por medicamentos, diferente do que a geração mais nova demanda. Então, o pessoal 50 a mais tem seus tratamentos, né? Tem as questões de saúde, então você tem um gasto maior com medicamentos. Outra demanda que vai impactar muito é a demanda da saúde. Não só a saúde privada, mas a saúde pública também. A geração 50 a mais, ela demanda também custos maiores com convênio médico, com seguro-saúde, por exemplo. E também acaba pressionando a parte da saúde pública. Você acaba pressionando também um pouco mais, porque as pessoas, não é porque elas chegaram nessa faixa dos 50 a mais, da geração prateada, que vão viver menos. Pelo contrário, na década de 70, 80, a expectativa do brasileiro era de 62 anos, em média. Hoje é de 77 anos. Veja só, 15 anos a mais de vida significa 15 anos a mais de consumo, de demanda por produtos, por serviços, tá? E essa geração, ela está na sociedade e irá aumentar, só que as empresas precisam também estar atentas a esse mercado, estudar esse negócio, porque são outras demandas. É, outros tipos de vestuário, são medicamentos, são outros planos de saúde adequados, tá? E até mesmo entre a parte que eu vejo que é fundamental, o turismo. O turismo dos 50 a mais é diferente das pessoas mais jovens. Então, assim, são formas, mercados muito promissores, tá? Que eu acho que a gente tem que explorar bem isso. Não só o privado, mas o público também.
17: Boa, Rodrigo. Eu ia citar isso do público. Essa demanda, como que o setor público pode conciliar sem, e que não perca a sustentabilidade, né? Porque tem que ser algo progressivo, né? Tem que estar em crescimento.
18: Sim, exato, Ronaldo. Você sabe que quando você fala de setor público, me vem à cabeça política pública. E política pública é um ponto muito importante que traz estabilidade para uma sociedade, para a economia, traz estabilidade para a população. E o governo, ele tem que pensar assim, ele tem que pensar nas crianças, tem que pensar no público jovem, tem que pensar no empreendedor e também nessa economia que é das pessoas de 50 anos mais. E como funciona, Ronaldo, essa questão de política pública? Primeiro você começa a redesenhar e verificar como está a questão da saúde pública, o atendimento no SUS, nos hospitais, nas saúdes e principalmente tentando trabalhar na questão da saúde preventiva. Então, para você não superpopulacionar ali a parte de demandas por tratamentos, internações, você começa a criar programas de prevenção de saúde. Isso que é muito importante. Então, isso seria uma política pública ótima. Segundo ponto, transporte. Transporte adequado para esse público que cada vez mais... E tem uma demanda também no transporte. Por exemplo, você pega pessoas acima de 60, 70 anos, tem muita dificuldade de se locomover. Então você tem que ter transportes adequados. Transportes com menos lotações, transportes mais rápidos, mais variedades de transportes, porque como essas pessoas vão se locomover? Esse é o segundo ponto. E o terceiro ponto é você poder oferecer e trazer uma análise sobre o mercado de trabalho para essa população 50 a mais. Porque muitos deles saem do mercado entre 50 e 60 anos. Aí muitos se aposentam, mas eles precisam continuar trabalhando. Muitas vezes para poder contribuir com a própria renda, porque os custos de remédio, de alimentação e até mesmo de saúde, gastos com saúde, eles aumentam.
17: Até por uma questão psicológica em alguns casos, né? A pessoa, ela se aposenta, mas ela gosta do que faz e segue ali trabalhando e tudo mais.
18: Exatamente. E a pessoa quer se sentir ativa e quer se sentir pertencente à economia. Por isso que esse ponto que você abordou, ele é essencial. Então, essas pessoas, elas já estão na economia, mas a gente precisa inseri-las, tá? De forma com que a sociedade ganhe com isso, tá? Porque a sociedade ganhando, as empresas vão bem, o governo vai ter um gasto adequado, tá? Não vai ser pressionado o orçamento público. Então eu vejo assim, muitos bons caminhos e muitas boas oportunidades, Ronaldo.
17: Olha, a gente citou transporte, saúde e trabalho. Agora, um setor aqui que me veio à cabeça é a educação. A educação, muitas vezes, ela é associada aos jovens, mas não é uma lei, não é propriamente dito que deve ser assim. Como que o mercado da educação, como que esse setor pode atrair essa demanda que, de fato, tem e existe no Brasil?
18: Olha, muito, muito boa sua pergunta no mercado da educação. Eu, como professor, já começo a ver nas salas de aula, Ronaldo, pessoas acima de 50 anos retornando aos estudos, querendo muitas vezes fazer uma pós-graduação, fazer uma segunda faculdade, sabe? A pessoa, ela quer mudar de trabalho, quer mudar de emprego. Então, eu vejo que existem possibilidades dessas pessoas voltarem aos estudos. Só que também as universidades, elas ainda não estão preparadas 100% para poder atender essa demanda. Porque essas pessoas que eram, talvez, advogados, contadores, profissionais liberais, muitas vezes, na transição da idade e na transição de emprego, elas querem outras carreiras. E muitos vão até para o meio digital, para a economia digital. E
17: que é um novo setor hoje, assim.
18: Que é um setor.
17: Está consolidado hoje, mas é novo.
18: Exatamente. E aí, o que, que falta, Ronaldo? Essas pessoas poderem ter acesso a cursos voltados para essa população que muitas vezes já tem uma boa formação. Já tem uma formação consolidada, já tem uma carreira, já tem um trabalho ali desenvolvido ali por décadas, mas que chegou o momento de se aposentar e muitas vezes essas pessoas querem se reinventar. E reinventando, o que, que acontece? Elas trazem a experiência. Trazendo a experiência e juntando com a energia do jovem, eu acho que dá um bom caldo ali para a economia poder fluir cada vez melhor, porque é um equilíbrio. No final das contas, economia é a busca pelo equilíbrio, é a busca para poder solucionar a escassez entre as demandas, as ofertas e as necessidades do povo.
17: Você comentou disso da educação, de atender essas demandas, né, a todo momento, mas também existe um recorte de região, né? A gente tem o costume de colocar muito para o Sudeste, mas quando a gente olha o relatório, ele aponta disparidades claras. O Sudeste lidera o consumo em saúde, enquanto o Centro-Oeste e o Sul investem mais em transporte. A gente consegue entender o porquê algum setor, algumas regiões têm maior predileção para aquele setor?
18: É, muito bom. Você sabe que esses estudos regionais são muito interessantes. Quando o Nordeste investe mais em saúde, é porque a população daquela região, como você tem a falta de bons acessos, a boa alimentação, tá? E a boa qualidade de vida, isso impacta diretamente na saúde. Por isso que a demanda por gastos de saúde é maior, tá? Em regiões mais pobres. Em regiões onde não tem saneamento, muito provavelmente. Já nas grandes metrópoles, e aí falando São Paulo, Rio, Minas, algumas cidades do Sul, etc., você tem as pessoas 50 a mais, ainda que com uma renda menor, ela consegue ter mais variedades, ou de hospital público, ou de alimentação. Então, isso impacta diretamente na longevidade dessas pessoas. Impactando na longevidade, uma pessoa com 60, 70 anos de idade, com uma qualidade de vida um pouco melhor, fazendo uma academia, praticando um exercício físico e se alimentando na medida do possível um pouco melhor, significa que ela vai viver mais, vai impactar menos o gasto público com saúde. E aí, direcionamento ou o redirecionamento da renda dela vai para outros itens, como por exemplo transporte, vestuário, cursos e lazer, porque existe um grande mercado também de lazer para essa geração.
17: E como seria esse mercado de lazer? Qual, tanto o setor público quanto o privado, como que hoje eles atuam nessa área?
18: Então, muito bem. Sabe que eu também conversei com algumas empresas de corretores de viagem, empresas que vendem passagens, né, que criam excursões, tá? E existe um mercado que já vem já de um tempo, de alguns anos, e essas pessoas, 50 a mais, eles têm uma outra perspectiva e um outro olhar sobre o que é o lazer. Por exemplo, no turismo, as viagens são viagens muito com enfoque cultural, museus, sabe, paisagens, locais, visitas. Então, isso é um mercado que, enquanto o jovem busca uma diversão, talvez assim algo um pouco mais radical, talvez o pessoal 50 a mais, não, eles querem uma muito, em alguns casos, não todos, que alguns também querem alguma coisa com mais emoção,
17: mas a maioria
18: eles querem cultura, lazer e até mesmo dentro do próprio setor de turismo, a demanda pelo pessoal da geração prateada é um gosto também um pouco mais refinado quando possível. Então, exige-se alimentação, estadia, hospedagem e também trajetos e percursos que sejam mais tranquilos e mais refinados, principalmente em questão de cultura, museus, etc.
17: Está muito atrelado a adquirir um conhecimento, né? Então, por exemplo, como você citou da educação, esse curso ele tem que agregar aquilo que a pessoa já está trazendo de fora. A viagem é a mesma coisa. Ela está chegando ali num espaço novo, que seja um país, ela quer algo novo daquele lugar. Ela não quer as mesmices que ela viu antes em outras viagens ou naquilo que ela já conhece.
18: Exatamente. E aí, a vida dela, a experiência de vida dela e o que ela construiu, porque o público, Ronaldo, 50 a mais, ele tem um poder aquisitivo muito bom. Um poder aquisitivo que hoje o jovem, ele ainda não construiu. Vai levar um tempo. E, então, como esse pessoal muitas vezes já tem duas rendas, já é aposentado, mas ainda continua ativo no mercado de trabalho, ele tem um poder aquisitivo maior. Então, isso é um nicho a ser explorado com muitas possibilidades, tá? E essa geração prateada, eu vejo também como com o desejo de se reconectarem de novo com a sociedade. Você pode ver, tem muitas pessoas, 50 a mais, que buscam até novos relacionamentos, você entendeu? Busca se inserir na vida de novo. Às vezes os filhos já casaram, né? Já saíram de casa. A pessoa está sozinha, ela acaba querendo voltar a se integrar de novo, criar novos relacionamentos, fazer novas amizades, participar de guias e excursões. Então acho que eu vejo assim um movimento, não só no Brasil, não só no estado de São Paulo, mas um movimento mundial que a nossa sociedade vai mudar bastante, viu? Eu acho que tem grandes chances aí.
17: Quando a gente estica a corda um pouco, não, mas assim, por exemplo, para pessoas de 80 anos, mais 80, é uma demanda diferente para alguém entre 50 e 60 anos. Essa, digamos, quarta idade, ela tem um custo de vida muito maior por conta até de alguns problemas de saúde ou de acessibilidade dentro da sua casa, dentro de algumas questões de transporte, como a gente conversou. Como fazer, e aí você como economista, como fazer com que essa parcela da sociedade consiga ter um equilíbrio do alto custo de vida a ter uma segurança financeira também? Porque às vezes a pessoa chega nessa fase e por estar, às vezes até perdendo as noções motoras, noções psicológicas, ela naturalmente se perde financeiramente. Então é uma situação difícil, com 80 anos lidar com isso.
18: Não, dificílimo. E tem pessoas nessa idade em que a família cuida, né? A família dá todo o amparo e o apoio, não só financeiro, mas também psicológico e emocional. O que acontece, mais uma vez, é que eu vejo também algumas casas já oferecidas pelo poder público, aquelas casas de repouso, que são durante o dia só. Muitas vezes é assim.
17: Um pouco semelhante com aquele que também tem dos artistas.
18: Exato.
17: Eu não sei a nomenclatura, mas também tem uma espécie de serviço, né?
18: Exatamente. Então, onde os membros da família, durante o dia, cada um tem os seus compromissos, trabalhar, tudo e tal, e essas pessoas, para poderem não ficarem abandonadas dentro de casa, terem um lugar, um espaço público de convivência e de acompanhamento. Claro que também precisa ter acompanhamento de profissionais especializados. Então também é uma outra parcela. E isso também acaba abrindo oportunidades para que o mercado de trabalho e o mercado privado consiga criar essas ofertas. Porque não só as casas de repouso, que é aquela que a pessoa se instala, tá? Ou periodicamente, ou definitivamente, de acordo com a família, com a necessidade, mas você também pode ter essas casas de repouso que são só durante os dias, só durante as noites, porque precisa, porque às vezes os membros da família não conseguem dar atenção por completo, viu?
17: É isso, Rodrigo, muito obrigado, foi ótima entrevista, para a gente entender quais são esses movimentos, não só do cotidiano, mas a gente fala de transporte, que é um setor que está em movimento, um setor de saúde, que acho que é o que é predominantemente falado nessa parcela da sociedade. Então, economista e professor da Faculdade do Comércio, Rodrigo Simões. Obrigado, Rodrigo.
18: Ronaldo, eu que agradeço o convite, muito feliz de estar aqui e agradeço também toda a nossa audiência da TMC.
16: E dando sequência ao nosso A Cidade é Sua de hoje, o nosso convidado a partir de agora é o Walter Feldman, presidente do Fórum de Longevidade São Paulo, Fórum de Longevidade SP. É uma pessoa que a gente conhece, você ouvinte da TMC conhece de outras funções, ocupou muitas funções públicas, parlamentar também muito conhecido. Como é que vai, Walter? Tudo bem?
19: Tudo bem, é um prazer falar contigo, com a TMC, com quem eu já estive tantas vezes em outras oportunidades, realizadora de grandes eventos. É uma alegria nós estarmos aqui E como você disse, agora numa nova função, já há 5 anos, depois que eu saí da Confederação Brasileira de Futebol, imediatamente assumi a presidência do Fórum São Paulo da Longevidade, e agora é uma tarefa para construir o planejamento desse novo momento da pirâmide etária do Brasil e do mundo. E à sua disposição, sempre na TMC.
16: É um fenômeno, né, Walter? Vamos começar contextualizando isso, porque é um fenômeno que não é de São Paulo, não é do Brasil, é do mundo. A gente vê uma situação totalmente nova na Europa, por exemplo, com o envelhecimento da população já há algumas décadas, né? Essa consolidação que vem depois da Segunda Guerra e foi consolidando ao longo das décadas, e agora a gente vê, nesses últimos tempos, isso acontecer no Brasil, que em tese, né, historicamente, teve uma população mais nova. Eu te pergunto, as cidades, né, e especificamente as cidades de São Paulo e a nossa capital, estão atrasadas? Como é que estão para receber, tanto em termos de mercado de trabalho, como atendimento à saúde, essa população que está envelhecendo?
19: Vejo bem, é um fenômeno sociológico, antropológico, humano, de dimensões jamais existentes, até por uma análise da Organização Mundial da Saúde, que diz que é o maior fenômeno humano da história. Imagina o significado, o impacto disso, e o que deveria significar exatamente o que você fala na sua conclusão, que é o planejamento. Porque uma mudança desse tipo requer, primeiro, um acompanhamento através dos números, das mudanças dos movimentos populacionais, e o governo, o setor privado, institucional, se preparar, porque você ter uma população que tem uma faixa etária de morte próximo dos 50, 60, é diferente de ter aquela que já se aproxima de 80 e vai caminhar para 100. Como é que é a característica dessa população, mercado de trabalho, sistema de saúde, previdência, estrutura familiar, urbanismo? Bom, eu diria para você, então, respondendo a sua questão, não, o Brasil não está preparado para enfrentar essa realidade que já está batendo na porta. Não é que ela vai acontecer daqui décadas, não, ela já está acontecendo, já aconteceu na Europa, onde 30% da população em média tem acima de 60 anos. Imagina aposentar com 62, 63 e ter mais 30 anos de vida, em grande parte bancado pela Previdência. Como é que é isso? Como é que se constrói estrutura, parques, equipamentos de saúde, de atendimento, de lazer, de entretenimento? É muito complexo. Eu queria fazer só um comparativo. O Brasil não se preparou, o Brasil continua ainda pobre e sem planejamento para atender essa nova população, mas a cidade de São Paulo já há 3 anos vem se preparando para isso. Tanto que ganhou o ano passado o título de cidade mais importante do planeta em termos de política pública de longevidade. Tem quase 80 programas e com cobrança permanente para que esses programas possam se qualificar. Mas é uma realidade diferente, particularmente do centro, do nordeste e do norte do Brasil.
16: Ô Walter, eu quero trazer voltar duas casas aqui, porque você estava contando no começo que você está há 5 anos trabalhando nesse setor, nessa área. Então, voltando a um tempo em que nós estávamos tentando sair do ápice da pandemia, que atingiu, né, da Covid-19, que atingiu principalmente, né, os idosos e as idosas. A gente nem quer se lembrar do que aconteceu, mas a gente se lembra até como lição. Então, naquela época, as dificuldades eram ainda maiores, como você falou, né, o Brasil, de certa forma, não está preparado, né? A gente tinha um outro fenômeno mundial, que era a pandemia da Covid. De lá para cá, o que se conquistou, e acho que talvez a palavra seja essa também, o que se aprendeu?
19: Se aprendeu muito. Primeiro que nós temos uma população de proporções do ponto de vista da sua presença na pirâmide etária, ou seja, o longevo hoje é um segmento muito expressivo. Por exemplo, no Brasil, corresponde a quase 17% da população acima de 60 anos. Em 2050, nós vamos ser 30%. E é uma curva que não para de crescer, ao contrário exatamente da população de 0 a 14. Hoje, 60 a mais já é maior do que 0 a 14. E progressivamente, essa população que eu chamaria de infantil e jovem, ela proporcionalmente está reduzindo e a faixa etária dessa população mais idosa está aumentando. A pandemia, como você disse, trouxe muita informação, que eu diria uma certa fragilidade desse segmento para poder enfrentar aquele vírus tão maléfico para todos, mas particularmente para essa população. Houve uma certa reestruturação do sistema de saúde, houve uma compreensão melhor. O IBGE tem nos dado cada vez mais elementos para nós sabermos como que deve ser a abordagem. E eu diria que há um movimento, ou seja, São Paulo tem sido uma boa experiência, outras cidades do estado também. Esse ano, em San Sebastián, na Espanha, vai haver o terceiro congresso da Organização Mundial da Saúde para discutir a longevidade e uma orientação para todo o planeta, dizendo o seguinte: olha, presta atenção, essa população precisa ser bem cuidada, bem tratada, bem orientada, porque senão o sistema público, particularmente o sistema, a área financeira, não vai suportar. O Brasil está se movimentando, mas ainda numa velocidade muito aquém daquilo que nós poderíamos esperar.
16: Ô Walter, eu quero puxar um pouco da sua experiência, porque a gente sabe que há desafios enormes na área da saúde, na área da assistência social, na área do emprego mesmo, né? Empregos para essas pessoas, muitas buscam, são interessadas, querem fazer alguma coisa. Mas antes, as pessoas têm que chegar a esses serviços. E a gente sabe, você conhece muito bem isso, a questão da mobilidade é um problema nas grandes e nas pequenas cidades. Então a gente fala de coisas que, né, para muita gente são absolutamente corriqueiras, não tem a menor diferença. Então, um ônibus com piso baixo, né? Uma calçada nivelada, um acesso com elevadores, com escadas rolantes, com esteiras e tudo mais. Nesses aspectos muito básicos do ir e vir, você acha que tem ainda grandes desafios?
19: Muitos desafios, muito. Ou seja, primeiro, talvez o maior desafio é o poder público. E eu diria, talvez até um pouco mais, o setor privado, institucional, tem que aumentar sua visão para essa população. Há uma certa invisibilidade e há um tratamento que eu chamaria de idadista. Há um preconceito, há um sonho do cidadão viver mais tempo, mas a hora que ele chega numa determinada faixa etária, há um grande preconceito contra ele. E ele continua, se tiver o preparo em termos de atividade física, nutrição, boa qualidade no sono, convívio social, propósito de vida e mercado de trabalho, ele pode atingir 75, 80, 85 anos trabalhando, produzindo, socialmente ativo e politicamente. O presidente Lula vai fazer 80 anos e os seus concorrentes não têm muitas diferenças, a não ser o candidato de oposição, mas são diferenças que vão cada vez mais se afunilando. As cidades precisam se preparar, sim, do ponto de vista arquitetônico, particularmente do ir e vir, como você disse, transporte público, melhorar o acesso, particularmente nas calçadas. As calçadas, eu diria que é um tema central hoje da possibilidade de ir e vir, porque além de permitir o acesso, ela estimula atividade física, que para essa faixa etária é fundamental. Então, eu diria que tem que haver um reordenamento e um novo planejamento urbanístico e arquitetônico para que as cidades possam estar preparadas para isso.
16: Queria colocar um outro elemento, Walter, que é importante, antes da gente chegar na essência da discussão sobre trabalho, saúde, assistência social, e você vai concordar que é importante também, a inclusão digital, né? a gente sabe que muitas dessas pessoas não têm o conhecimento suficiente para operar um aplicativo de banco satisfatoriamente, vão às agências bancárias. As agências bancárias estão cada vez em menor número, os caixas eletrônicos também estão desaparecendo. E isso abre espaço também para outra questão, que é a questão da segurança digital, né? Então, essas pessoas não precisam simplesmente aprender a mexer com esses aplicativos, com esse universo, mas também se proteger daquelas pessoas que estão lá para roubar o seu pequeno dinheirinho, né? Então, como enfrentar esse problema, Walter?
19: Em termos numéricos, eu diria que há uma inclusão digital ainda não qualificada.

0: dessa mudança, né, da faixa etária populacional. Quando a gente pensa em envelhecimento e qualidade de vida, a gente envolve várias demandas, né? O processo de envelhecimento, ele é fruto da qualidade de vida ao longo da existência. Então, a gente, de fato, precisa ainda caminhar muito enquanto sociedade para um envelhecimento mais adequado.
1: Fazendo um recorte para a mobilidade urbana, existem medidas da prefeitura para que, por exemplo, no transporte, nas calçadas, sejam adaptadas para essa população?
0: Quando a gente fala de mobilidade, a gente tem algumas questões específicas, né? Os transportes, acho que a parte de acesso aos veículos, ela tem sido modificada com a modernização da frota, não é, né, área da saúde, mas a gente acompanha também. Temos também algumas medidas que são que é chamada de bairro amigo do idoso, onde se estreita os grandes cruzamentos para facilitar a travessia. A cidade como um todo tem tido uma preocupação de acessibilidade que não só afeta a população idosa, mas também pensando na população que tem algum tipo de deficiência.
1: E aí, indo para uma outra parte, mais para atividade física, cultural, de lazer, que também é fundamental para essa parcela da população, quais medidas a prefeitura sempre procura atender a essa população? Realizar e envolvendo essa parte que é mais leve, né? Mas que é importante para essa parcela.
0: Nem diria que é mais leve, né? Ela é fundamental também. Acho que a socialização, ela faz parte de um conjunto de ações de grande importância para a saúde do idoso. Dentro da própria saúde, das ações da Secretaria Municipal de Saúde, a gente tem várias ações coletivas nas unidades básicas, as equipes do programa acompanhante de idosos, das unidades de referência em saúde do idoso, elas promovem ações de socialização. Então, os pais, que é o programa acompanhante de idosos, eles fazem muitas reuniões em datas temáticas. Então, isso estimula a vinda da família, estimula o contato entre idosos que normalmente não saem de casa por diversas questões, né? Primeiro, pela questão da fragilidade em si, muitas vezes a família não tem tanta disponibilidade nesse auxílio, então esses encontros, eles são promovidos para isso. A gente tem ações de outras secretarias também, então pela Secretaria de Assistência Social, a gente tem os núcleos de convivência de idosos, que são exatamente serviços que promovem essa integração, né, essa possibilidade de integração e socialização. Temos também pela Secretaria de Esportes, a gente tem várias ações, então tem os Jogos Municipais do Idoso, que estimula a prática de esportes, e ele é feito por territórios da cidade e anualmente ele é refeito, realizado. A gente tem também os bailes, né? Existe um programa que chama Vem Dançar Comigo, que é justamente a promoção de bailes da terceira idade em diferentes pontos da cidade para estimular essa atividade cultural. E nós também sabemos que a própria Secretaria de Cultura, ela tem três frentes de promoção de eventos, né? Uma é a própria programação de eventos mais voltados para essa idade, né? Para essa faixa etária. Outra seria eventos que são mistos, né? Que estimula essa intergeracionalidade. Eles também têm uma linha de ação que promove

0: contratação de artistas idosos para se apresentarem nas viradas, nas ações que eles promovem.
1: Rosa, você cita esses programas, e aí me surgiu uma dúvida, qual que é a melhor maneira dessa parte da população, dos idosos, conseguirem acessá-los? É por meio da internet, é por meio de um espaço físico? Porque às vezes pode acontecer dessa dificuldade, né? De a gente entender que existe o programa, mas não ter acesso a ele.
0: Eu acho que existe a questão da internet, né, que é meio mais acessível hoje, embora a gente ainda saiba que para a população idosa ainda existe uma barreira de acesso, quando a gente pensa em tecnologia, mas assim, as próprias secretarias trabalham na divulgação dessas ações na mídia, né, rádio, TV, e também existem as divulgações nos bairros. Então, quando vai acontecer alguma coisa, normalmente essas divulgações são feitas nos territórios onde as ações serão realizadas. E existem os equipamentos, né? Eu acho que é importante a gente estimular essa população a frequentar esses serviços, né? Os núcleos de convivência, as unidades básicas de saúde, fundamentalmente. Nesses serviços, sempre acontece a divulgação das ações nos territórios.
1: Você cita os programas, existe também um trabalho da prefeitura com os profissionais para que esse trato com os idosos aconteça de uma maneira treinada, profissional? Claro que necessariamente aconteça de maneira profissional, mas existe algo específico para essa relação, para esse meio de campo feito pela prefeitura?
0: Bom, eu posso falar especificamente da saúde, né? A gente tem todo um processo de treinamento dos profissionais, até porque nós estimulamos exatamente que as equipes tenham esse olhar mais específico para o processo de envelhecimento. Então, dentro dessas capacitações, a gente trabalha a importância de um acolhimento mais específico para essa população, com uma escuta mais qualificada, esse reconhecimento, né, de que muitas vezes por conta de alguma dificuldade, de alguma perda de capacidade funcional, a comunicação fique um pouco mais difícil. Então é importante que a gente primeiro acolha, né, da maneira mais humanizada e adequada, e também se certifique, né? Isso é importante quando a gente está falando de um tratamento, orientando sobre alguma conduta que será feita. É importante que a gente oriente adequadamente essa população e que busque saber se esse entendimento foi realmente efetivado, né? Para que não haja erro, por exemplo, de medicação, de tratamento, de conduta. Existe também todo um acompanhamento das equipes de estratégia de saúde da família pelos agentes comunitários de saúde. Esses agentes vão fazem visitas, né, no domicílio. Então, além desse contato, ainda a gente tem uma preocupação também que é o combate à violência contra a pessoa idosa. Então, existe todo esse olhar mais atento para essa população, principalmente os idosos mais frágeis.
1: Quando acontece uma análise por parte da secretaria, do setor, dentro dos problemas do cotidiano dessa população idosa, qual que é o recorte que a prefeitura faz de imediatismo na situação, que a gente precisa resolver, quando eu coloco precisa, né, por parte da prefeitura, que é algo fundamental para acontecer nesse momento?
0: Eu acho que o melhor exemplo disso é a própria pandemia, né? A forma como a gente atuou na saúde, buscando atender a população idosa mesmo que à distância. Então a gente colocou a teleassistência para monitorar os idosos que já tinham acompanhamento com doenças como hipertensão, diabetes, priorizou a vacinação dos idosos institucionalizados, dos próprios idosos que estavam em acompanhamento pelo pai. Quando você tem essa necessidade, por exemplo, a vacina da gripe, por exemplo, que é anual e que a gente acaba atuando de forma mais enfática, porque é um problema realmente que traz muitos agravos para o idoso, pode trazer várias complicações. Então, nessas questões mais pontuais, né, quando a gente tem alguma situação que necessita desse olhar, tem todo um contingenciamento da secretaria envolvendo vários setores para tomar medidas que sejam mais urgentes, né? Para além dos programas normais que já são realizados.
1: Há um movimento de parceria entre setor público e setor privado, também nessa categoria, nesse setor, nessa parte para o público... Para os idosos. Há também parcerias envolvendo o setor privado e público?
0: A nossa rede, ela atua nessa parceria, né? A gente tem as organizações sociais que gerenciam os territórios e a população idosa está dentro desse contexto, né? Elas são responsáveis pela gestão dos serviços ali no território, e esses serviços atendem todos os ciclos de vida.
1: Quando a gente pensa em metas para os próximos anos, como que a prefeitura lida com isso?
0: Então, a gente tem trabalhado bastante na questão da prevenção, né? Isso é fundamental. Então, quanto mais a gente conseguir manter esses idosos o mais saudáveis possível, né? Dentro do processo, isso é importante, né? Mas também a gente tem trabalhado bastante com as possibilidades. Então, dentro do processo de envelhecimento, a gente trabalha a qualidade de vida dessas pessoas, mas a gente entende, né? É uma questão inerente ao processo de vida, que em algum momento vai existir um processo de finitude, né? Então, isso também é uma preocupação da secretaria, tanto que a gente tem o plano municipal de cuidados paliativos hoje, foi implantado e vem sendo ampliado para toda a cidade, justamente pensando, né, nesse momento, né, nessa finitude que inevitável, mas que a gente possa garantir um processo de final de vida que seja digno para o idoso e que dê suporte também para essa família.
2: 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Até lá!
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13: Olá, olá, olá! Sejam todos muito bem-vindos à programação da TMC neste sábado 23 de maio de 2026, agora meio-dia 25. Eu sou a Estela Ribeiro, vou estar com você aqui pela próxima uma hora atualizando as principais notícias do Brasil, do mundo e da sua região, muitíssimo bem acompanhada de Fernanda Câmara.
14: Bom dia, Estela. Bom dia, ouvinte que está aqui conosco com as principais notícias, com os principais destaques. Ouvinte, seja muito bem-vindo de São Paulo, Brasília, Rio de Janeiro, Curitiba, Belo Horizonte e Recife. Nós temos uma hora pela frente com muitos destaques, então eu convido você a ficar aqui conosco com a Transamérica, que agora é TMC. Vamos aos nossos destaques, então.

0: O Cidadania aprovou por unanimidade a pré-candidatura do deputado federal Aécio Neves à presidência da República nas eleições de 2026. A decisão foi tomada pela Executiva Nacional do partido e consolida o nome de Aécio como aposta da chamada Terceira Via, que busca se posicionar como alternativa à polarização entre PT e PL.
1: A ministra do Supremo Tribunal Federal, Carmen Lúcia, votou contra mudanças na lei da ficha limpa em julgamento virtual da corte. Ela considerou inconstitucionais as novas regras aprovadas pelo Congresso, que alteram a contagem do prazo de inelegibilidade e podem reduzir o tempo em que políticos ficam impedidos de disputar eleições. O julgamento da ação ainda está em andamento no STF e pode impactar diretamente o cenário das eleições de 2026, afetando políticos que hoje estão inelegíveis.
0: E o governo federal propôs a criação de um pacto regional contra o feminicídio no Mercosul durante uma reunião de ministras e altas autoridades da mulher realizada em Assunção, no Paraguai. A iniciativa foi apresentada pela ministra das Mulheres, Márcia Lopes, e prevê cooperação entre os países do bloco para fortalecer ações de prevenção da violência, proteção das vítimas e ampliação do acesso à justiça.
1: O governo vai liberar mais de 16 bilhões de reais do FGTS na próxima semana, segundo o Ministério do Trabalho. Desse total, mais de 8 bilhões serão pagos diretamente na conta bancária de trabalhadores que aderiram ao saque aniversário e foram demitidos sem justa causa entre 2020 e 2025. Os outros 8 bilhões poderão ser usados no programa Desenrola 2.0 para quitar dívidas com juros mais altos.
0: E nas notícias internacionais, os Estados Unidos e a Rússia fizeram movimentos militares que aumentam a tensão no leste europeu em meio à guerra na Ucrânia. O presidente Donald Trump anunciou o envio de 5 mil militares e caças invisíveis para bases da OTAN na Polônia, país esse que faz fronteira com a Ucrânia. A medida foi interpretada como um reforço da defesa da região. Ao mesmo tempo, a Rússia realizou exercícios militares com mísseis de capacidade nuclear em conjunto com Belarus, aliada de Moscou. Agora são 12 horas e 8, meio-dia e 8.
1: Meio-dia e 9 minutos, a gente vai com os nossos principais destaques, com um giro de repórteres ao vivaço aqui na nossa programação com os principais destaques, comprovantes de pagamento e extratos bancários de uma ex-funcionária do gabinete do deputado Mário Frias na Câmara indicam que ela devolveu parte do salário ao então chefe de gabinete e a parentes do parlamentar entre fevereiro de 2023 e março de 2024. Os documentos também apontam pagamentos de despesas de familiares de Mário Frias. Vamos então a Brasília com Francisco Neto, ao vivaço, que ele tem mais detalhes pra gente. Muito bom dia, muito boa tarde.
0: Boa tarde, Francisco.
2: Boa tarde, Estela, Fernanda, notícia urgente aqui chegando para os nossos ouvintes da TMC. Lembrando que os valores identificados passam de R$ 35 mil reais. Entre as transferências estão PIX de R$ 4.600, R$ 5.000 e pagamentos mensais de R$ 3.200 para a ex-mulher de Azevedo. A ex-funcionária afirmou que houve, né, ainda outros repasses além dos encontrados nos documentos. Os comprovantes também mostram pagamentos para familiares dos deputados. Um deles foi um PIX de R$ 1.000 enviado para a mãe de Mário Faria. Outro aponta, né, um pagamento de uma fatura de cartão de crédito da esposa do parlamentar no valor de mais de R$ 4.800. Outro ponto que chamou a atenção também foi um saque de quase R$ 50 mil em dinheiro vivo feito pela ex-funcionária em março de 2024. Segundo os documentos, um dia antes de receber o depósito de R$ 50 mil feito pela ex chefe de gabinete e pela esposa dele, o dinheiro passou por duas contas bancárias antes do saque. A ex-servidora disse também que entregou o valor, mas não informou para quem. Em relato ao G1, a ex-funcionária confirmou que devolvia parte do salário todos os meses. Ela afirmou que o acordo teria sido feito com o então chefe de gabinete e que o deputado sabia da situação. Segundo ela, no período em que trabalhou na Câmara, recebia salário que chegava a cerca de R$ 20 mil, mas ficava apenas aí com R$ 6 mil e R$ 7 mil. A ex-assessora também contou que fez 5 empréstimos consignados no próprio nome, somando quase R$175 mil. Ela também disse que um desses empréstimos foi usado para uso pessoal, né, que os demais teriam sido pedidos para quitar dívidas de campanha eleitoral. Segundo ela, as dívidas não foram pagas e hoje ela está com o nome negativado. A prática, né, conhecida aí como rachadinha, acontece quando um funcionário devolve parte do salário ao parlamentar, né, parlamentar e pessoas ligadas ao gabinete. No Brasil, não existe, né, um crime específico para isso, mas caso assim, costuma acontecer e ser investigados como peculato, né? Que é o desvio de dinheiro público para benefícios próprios ou de terceiros. O atual chefe do gabinete de Mário Farias afirmou que não conhece os detalhes do caso porque entrou depois do período de investigação. Disse ainda que acredita, né, que o deputado também não tinha conhecimento sobre essas suspeitas. Mário Faria, ele não está aqui no país, né, e não respondeu aos questionamentos aí do G1. Já o Rafael Azevedo também não se manifestou até o momento. Lembrando, né, que esses comprovantes bancários e extratos obtidos, eles são mostram aí, né, as transferências feitas entre fevereiro de 2023 e março de 2024 por uma ex-secretária parlamentar do gabinete de Mário Farias. E segundo esses documentos, parte do salário recebido pela funcionária era repassado ao então chefe de gabinete Rafael Azevedo, além de parentes.
0: Tá joia, Francisco, muito obrigada pelas suas informações. A gente continua acompanhando o desenrolar deste caso, que ainda vai dar bastante pano para manga, né? Agora, 12:13, a gente vai lá pro Guarujá, porque acontece hoje no litoral paulista o segundo dia do Esfera Brasil. Autoridades e ministros deram importantes declarações sobre o cenário político do país. Quem traz as informações pra gente ao vivo é o Ricardo Sparvoli.
3: Exatamente, Estela Ribeiro. O Fórum Esfera aqui no litoral de São Paulo está chegando na reta final e já marcaram presença aqui hoje o ex-ministro do Supremo Tribunal Federal, Luiz Roberto Barroso, e o apresentador Luciano Huck. Barroso participou do painel do EsferaCast, com mediação da nossa Dani Lima, e comentou qual vai ser o futuro da justiça na era da inteligência artificial. Vamos escutar.
4: Eu não tenho nenhuma dúvida, Dani, de que esse é o futuro. O futuro vai ser decisões produzidas por inteligência artificial com maior objetividade do que os juízes são capazes.
5: Mas sempre supervisionadas?
4: Sempre com supervisão humana. Mas aí o juiz é que vai ter o ônus argumentativo de demonstrar por que que ele não está seguindo a inteligência artificial. As pessoas se preocupam com o viés algorítmico e é uma preocupação relevante. Mas juízes de carne e osso também têm preconceitos e também fazem discriminações.
3: Já Luciano Huck falou sobre a atual polarização política do país e a gente também vai escutar um trechinho.
6: Então assim, por que que a gente não pode curar, por que a gente não pode bater e jogar com as duas pernas? Por que a gente não pode curar o melhor dos dois lados? Por que que a gente não pode ter um projeto para equilibrado, onde de fato a gente cuide das pessoas, onde de fato gere oportunidades, mas a gente seja eficiente? Então, eu realmente acredito, não enxergo isso nesse momento, realmente não enxergo, que a gente tenha equilíbrio em algum momento, que a gente consiga falar baixo e ser ouvido, que a gente consiga discordar no debate e não no ódio.
3: Bom, a TMC segue cobrindo o Fórum Esfera aqui no litoral e daqui a pouco a gente vai ter um painel com a presença de dois pré-candidatos à presidência da República, Renan Santos e Aldo Rebelo. Ao longo da programação, a gente volta com mais novidades.
1: Combinado, Ricardo Sparvoli, trazendo então um panorama geral desse evento super importante, o segundo dia do Esfera Brasil, com autoridades e com declarações, depoimentos e informações de pessoas importantes e declarações importantíssimas também. Daqui a pouquinho a gente volta com você. Muito obrigada. Agora 12:16, a polícia procura por 5 foragidos que escaparam de uma grande operação contra o crime organizado no Paraná. O Ângelo Sfeier tem os detalhes. Ângelo, boa tarde para você.
0: Oi, Ângelo.
7: Muito boa tarde. Oi, oi, boa tarde a vocês, boa tarde a todos. Ontem acompanhávamos essa grande movimentação policial, não apenas no Paraná, mas também em outros estados, como São Paulo e Santa Catarina, estados que fazem divisa aqui com o Paraná. Tínhamos dezenas de mandados sendo cumpridos, mas nem todos foram efetivamente cumpridos, por isso a polícia agora trata como foragidos 5 suspeitos que são acompanhados nessa investigação sobre uma facção criminosa que atua em vários estados, e a maior parte destes presos comandava o esquema a partir da cidade de Almirante Tamandaré. É uma cidade que fica na região metropolitana de Curitiba, na divisa, no limite da capital. Esse grupo, ele é investigado por envolvimento com tráfico de drogas, venda de armas e lavagem de dinheiro. Das ações que começaram ontem, essa força-tarefa envolvendo a estrutura estadual do Paraná de Segurança Pública prendeu 22 pessoas e 5 delas ainda estão foragidas. Os mandados foram cumpridos em 18 cidades nos estados do Paraná, São Paulo e Santa Catarina, e além das prisões, as equipes apreenderam drogas, armamentos, e a justiça bloqueou mais de R$1 milhão das contas usadas pelos criminosos. O objetivo dessa investigação é quebrar, é sufocar essa estrutura financeira do grupo e cortar qualquer ligação da facção com o estado do Paraná. Todos os detidos já foram levados para o sistema penitenciário, enquanto a Polícia Civil do Paraná ainda procura por outros 5 foragidos.
0: Tá joia, Ângelo. Muitíssimo obrigada pelas suas informações. E a gente vai agora direto para Pernambuco. Um incêndio de grandes proporções atingiu na madrugada de hoje pontos comerciais localizados na área central do Recife. Kennedy Lacerda tem os detalhes. Fala, Kennedy. Boa tarde.
8: Olá, muito boa tarde a vocês no estúdio e aos nossos ouvintes. Pois é, foram atingidas, o que representa um grande prejuízo para comerciantes e funcionários. Neste momento, o incêndio encontra-se controlado, mas de acordo com o Corpo de Bombeiros, ações preventivas foram necessárias para a eliminação de possíveis focos remanescentes. Foi também realizado no local um sobrevoo de drone para o monitoramento da área e também análise das edificações atingidas. Até o momento, felizmente, não há registro de vítimas. O fogo se alastrou rapidamente e ganhou grandes proporções. Segundo o Corpo de Bombeiros, 10 viaturas foram mobilizadas para a ocorrência. Imagens compartilhadas nas redes sociais mostraram os estabelecimentos tomados por chamas intensas e uma densa nuvem de fumaça. Por meio de nota, a Defesa Civil do Recife informou que equipes técnicas foram enviadas ao local para realizar uma vistoria preliminar na área atingida. Neste primeiro momento, não foram identificados imóveis com sinais aparentes de colapso estrutural. E olha só, esse incêndio aconteceu ao lado da Igreja de Santa Rita de Cássia. A construção dela foi iniciada em 1783, uma das nossas joias da nossa arquitetura. E apesar da proximidade das chamas, o templo histórico não foi atingido e encontra-se preservado. Volto com vocês no estúdio.
1: Muito obrigada, então, Kennedy, por todas as informações. 12:19, ou melhor, já virou relógio, 12:20.
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1: 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Bora falar de cultura? A Virada Cultural de São Paulo, gente, vai ter um esquema especial de transporte, segurança, serviços nesse fim de semana. O evento vai contar com mais de 1.000 atrações distribuídas em mais de 20 palcos, e aí tem mais de 100 espaços culturais pela cidade. E aí, para facilitar o deslocamento do público, o metrô e a CPTM vão funcionar 24 horas. No domingo, os ônibus são de graça durante todo o dia pelo programa Domingão Tarifa Zero. E também tem o esforço aí, o reforço de ônibus municipais com linhas especiais na região central e para o Parque do Carmo. Meio-dia e 21.
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0: Meio-dia 24, você conectado à TMC em todo o país, através do 100.1 aqui em São Paulo e também em Brasília, 101.3 no Rio de Janeiro, 100.3 em Curitiba, 88.7 em Belo Horizonte, 92.7 no Recife e, claro, ligadinho à TMC também através do nosso WhatsApp, 11972211001. Manda pra gente sua mensagem, sua dúvida, sua sugestão, o que é que você tá fazendo neste sabadão, dia 23 de maio de 2026. Eu aproveito esse momento para te contar que o Sindicato de Policiais Penais denuncia supostas regalias a Deolane Bezerra em presídio de Santana, aqui em São Paulo. O relatório cita chuveiro exclusivo e cama diferente das demais detentas durante a breve passagem dela pela unidade. Depois de ser presa por suposto envolvimento em um esquema de lavagem de dinheiro do PCC, Deolane Bezerra já está no presídio feminino de Tupi Paulista, na região oeste de São Paulo. Quem acompanhou foi a repórter Luísa Mutoni.
2: A advogada e influenciadora deixou a penitenciária feminina de Santana já nas primeiras horas da manhã pela Porta dos Fundos. O trajeto para Tupi Paulista demorou cerca de 7 horas e meia e foi feito de carro. O município fica a mais de 600 quilômetros da capital paulista, quase na divisa com o Mato Grosso do Sul. Deolane Bezerra é apontada pela Polícia Civil e pelo Ministério Público de São Paulo como figura central no esquema de lavagem de dinheiro da organização criminosa. Os investigadores agora apuram quanto teria sido movimentado pelo grupo. A defesa dela se pronunciou pela primeira vez depois da prisão, negou as acusações e afirmou que já entrou com o pedido para a prisão domiciliar da influenciadora. Dois alvos da operação seguem foragidos. Eles são sobrinhos de Marcos Williams Herbas Camacho, o Marcola, líder do primeiro comando da capital, o PCC. Paloma e Leonardo Sanches Herbas Camacho estão fora do país e já na lista vermelha da Interpol.
1: A gente sempre acompanhando esse assunto, porque Deolane Bezerra foi preso, a gente deu essa informação desde que isso aconteceu e também vamos continuar com o desenrolar dessa história assim que houver mais novidades com os nossos repórteres. Meio-dia e 27, a ministra do Supremo Tribunal Federal, Carmen Lúcia, votou contra mudanças na lei da ficha limpa em julgamento virtual da corte. O julgamento segue no STF e a gente segue agora com a Lívia Brás. Boa tarde, Lívia.
5: Oi, Lívia. Oi, Fê. Oi, Estelinha. Boa tarde para vocês, meninas. O julgamento no plenário virtual do STF sobre essas mudanças aí na lei da ficha limpa começou ontem, segue pelos próximos 8 dias, com previsão de encerramento só na próxima sexta-feira, dia 29. Ministra Carmen Lúcia, que é relatora desse caso, foi a primeira a votar. Os outros 9 ministros do Supremo ainda precisam se manifestar. No voto apresentado, Carmen Lúcia disse que as mudanças que foram aprovadas pelo Congresso e que foram sancionadas pelo governo, elas esvaziam a lei da ficha limpa, representam um retrocesso no combate à corrupção e também colocam em risco o Instituto da Inelegibilidade. A ministra defendeu a manutenção das regras originais da legislação e votou então pela derrubada do que foi aprovado no ano passado lá no Congresso e sancionado, como eu disse, né? O Supremo está analisando as ações que foram apresentadas pela Rede Sustentabilidade, que questiona a constitucionalidade dessas alterações feitas pela Lei Complementar 219 de 2025. Segundo o partido, as novas regras enfraquecem os mecanismos de combate à corrupção e também à improbidade administrativa. Principal ponto que está sendo discutido é justamente a mudança na contagem do prazo de inelegibilidade dos políticos que foram condenados ou tiveram seus mandatos cassados. Pela regra antiga, os parlamentares cassados por quebra de decoro ficavam impedidos de disputar eleições durante o restante do mandato perdido e por mais de 8 anos depois do fim desse período. Só que com a nova lei, que foi aprovada no ano passado, esse prazo passou a ser de apenas 8 anos, contados diretamente da decisão de cassação. O voto da relatora restabelece o modelo anterior. As mudanças também atingem prefeito, vice-prefeito, governador, vice-governador, todos esses que tiveram seus mandatos cassados. Antes, a inelegibilidade, ela incluía o tempo restante do mandato, mais 8 anos. Essa nova regra reduz esse período para 8 anos a partir, então, da decisão que retirou o político do cargo. Então, a gente tem aí ainda 9 ministros para votarem, né? Votação que segue ao longo de toda essa semana no plenário virtual do Supremo Tribunal Federal, meninas.
22: Tá joia, Lívia. Muitíssimo obrigada pelas suas informações, direto de Brasília. E a gente fica ainda em Brasília só mais um pouquinho com o Francisco Neto, que vai falar pra gente que durante uma entrevista ao programa Sem Censura da TV Brasil, o presidente Luiz Inácio Lula da Silva demonstrou uma preocupação com o uso da inteligência artificial nas eleições de 2026 e voltou a defender a redução da jornada de trabalho no modelo 6x1.
23: Lula afirmou que o governo deve barrar medidas que ampliem o uso da inteligência artificial nas campanhas eleitorais de 2026. O presidente também defendeu regras mais rígidas para plataformas digitais e punições mais duras para crimes cometidos na internet. Já sobre a escala 6x1, Lula afirmou que defende a redução imediata da jornada de 44 para 40 horas semanais e fará uma reunião com o presidente da Câmara na próxima segunda-feira. Durante a entrevista, Luiz Inácio Lula da Silva demonstrou preocupação com o avanço da inteligência artificial nas eleições. Segundo Lula, o governo pretende vetar trechos aprovados pelo Congresso que incentive o uso da tecnologia nas campanhas eleitorais. O presidente também defendeu regras mais rígidas para plataformas digitais e disse que as mudanças dependem da aprovação e de projetos no Congresso Nacional.
3: Agora as bancadas aprovaram uma coisa que vai fomentar o uso de robô na eleição. Eu certamente vetarei. Primeiro vou trabalhar para o Senado não aprovar e depois eu vetarei. Porque se a gente não tratar as coisas com seriedade, a gente tem uma geração que a gente não tem controle.
23: Lula também voltou a defender a PEC da Segurança Pública e afirmou que se o texto for aprovado, o governo pode criar o ministério em até 15 dias, além de ampliar investimentos e construir novos presídios de segurança máxima. E por fim, sobre a proposta da escala 6x1, Lula afirmou que deve discutir o texto na próxima semana com o presidente da Câmara, Hugo Mota, e com o ministro do Trabalho, além de defender a redução imediata da jornada de 44 para 40 horas semanais.
3: E aí a redução é a seguinte, nós defendemos que a redução seja de uma vez, de 44 para 40, sabe, em fim de papo, sem reduzir salário. Obviamente que nós não temos força para aprovar tudo que a gente quer, nós não temos força, então tem que negociar. Só para você saber, eu segunda-feira tenho uma reunião com o presidente da Câmara, com o ministro do Trabalho, para a gente discutir como é que a gente pode...
4: Essa sabe, negociação.
3: Não dá para aceitar ficar 4 anos, sabe, para fazer meia hora por ano, uma hora por ano. Claro. Seja, aí é brincar de fazer redução.
4: Lógico.
3: Sabe, então é o seguinte, está o projeto de lei, vota contra quem quiser, sabe, mas vamos mostrar para o povo quem é quem nesse país.
23: O texto da aprovação ainda está em discussão no Congresso Nacional. A expectativa é que as negociações avancem até o fim da próxima semana.
1: O presidente Lula, então, aí, né, durante a entrevista ao programa Sem Censura da TV Brasil, agora 12h33, a Justiça Militar do Paraná aceitou a denúncia do Ministério Público e colocou 3 policiais no banco dos réus. Eles são investigados por cometer crimes de tortura durante a abordagem no Centro Histórico de Curitiba e o Ângelo Sfayer tem todos os detalhes.
6: O centro histórico aqui da capital paranaense é conhecido por ser uma área em que temos um alto índice de criminalidade e também uma alta rotatividade na vida noturna. E esses supostos crimes aconteceram justamente nessa região. Com a abertura do processo, a justiça também determinou que estes 3 agentes fiquem afastados das ruas. Eles, portanto, estão proibidos de usar farda da corporação, não podem andar armados e perderam acesso aos sistemas de inteligência da polícia. Esses militares denunciados fazem parte da 1ª Companhia do 12º Batalhão, justamente o batalhão que cobre essa região central e o centro histórico de Curitiba. O caso que levou o trio para a justiça, ele foi registrado há pouco mais de um ano, março de 2025, quando um homem teria sido agredido pelos agentes de segurança. A operação feita pelo Ministério Público investigou e apontou que a prática de tortura acontecia de forma constante e sistemática, sempre em abordagens na região central de Curitiba. Agora esse processo entra na fase de análise de provas e ele vai correr inteiramente pela Justiça Militar.
22: Tá joia, Ângelo Sfayer, muito obrigada pelas informações e a gente vai de Curitiba direto para o Rio de Janeiro. A Justiça do Rio condenou Orlando Curicica a mais de 35 anos de prisão pelo homicídio de Wagner Rafael de Souza. Mais detalhes com a Rebeca Rezende.
7: Renzi. O ex-policial militar também foi condenado pela tentativa de homicídio a uma mulher que aconteceu em junho de 2015, na mesma ação da morte de Wagner Rafael de Souza. O criminoso está no presídio federal de Mossoró, voltado para os detentos de alta periculosidade, e participou do julgamento do Terceiro Tribunal do Júri da capital, por meio de videoconferência. O crime aconteceu em Curicica, na zona sudoeste do Rio, e as vítimas foram atacadas a tiros dentro de um carro. Os criminosos estavam em outro veículo. De acordo com a decisão do juiz, esse ataque foi realizado a mando de Orlando. Segundo as investigações, ele lidera uma milícia em Jacarepaguá, na zona oeste da cidade. Daí o nome Orlando Curicica. A vítima, Wagner Rafael de Souza, era presidente da escola de samba União do Parque Curicica. E no julgamento também foram consideradas as motivações do crime, já que, segundo o texto, Wagner teria alugado um terreno de Orlando para abrigar um circo, sem pedir permissão. As investigações ainda indicam que eles teriam brigado logo antes do crime. A justiça ainda leva em consideração o homicídio ter sido feito sem a possibilidade de defesa das vítimas, agravando a pena. Orlando Oliveira de Araújo já tinha 17 anotações criminais e apenas 3 condenações.
1: E agora, 12h36, a gente continua com esse nosso giro de repórteres ao vivo. O Brasil enfrenta um surto de gripe, um aumento expressivo nos casos de síndrome respiratória aguda grave. Em Belo Horizonte, hoje é dia de vacinação em mais de 20 centros de saúde. E a Letícia Benassi tem mais detalhes ao vivo. Estamos contigo. Boa tarde.
8: Oi, Leti.
9: Oi, gente. Boa tarde, Fernanda. Boa tarde, Estela. É isso mesmo, viu? Quem deixou a vacina da gripe para depois vai ter uma nova chance neste fim de semana. A Prefeitura de BH decidiu abrir algumas unidades de saúde neste sábado, numa espécie de reforço, né, da campanha de imunização, justamente para facilitar a vida de quem não consegue se vacinar durante a semana. Ao todo, 22 unidades da capital mineira vão contar com a ação. Toda a população com mais de 6 meses pode se vacinar contra a doença. Serão oferecidos também imunizantes que fazem parte do calendário de vacinação. Para se vacinar, é necessário que a pessoa leve o documento de identidade. É recomendado, né, que a carteira de vacinação também seja. Assim, os profissionais de saúde podem conferir de verdade ali a situação vacinal. De acordo com a Prefeitura, a mobilização tem como foco aumentar a cobertura vacinal e reforçar também a proteção da população neste período de maior circulação de doenças respiratórias. A gente ressalta também que as doses seguem disponíveis para a população durante a semana. A vacinação acontece nos centros de saúde, postos extras e no serviço de atenção à saúde do viajante. Os centros de saúde estarão abertos hoje até às 5 horas da tarde. E se você quer saber os lugares disponíveis onde você pode se vacinar, é só acessar o site da Prefeitura de Belo Horizonte.
8: Tia Letícia Benassi, olha só, você está falando aí de vacina contra a gripe, a gente tem que se vacinar mesmo, gripe não é brincadeira, mas eu quero saber se aí em BH acontece a mesma coisa que acontece aqui em São Paulo. As pessoas em locais públicos, fechados, espirrando e tossindo e agindo como se nada tivesse acontecendo, como se fosse super normal sair por aí espalhando vírus e bactérias. O que você acha, Letícia?
9: Olha, Estela, infelizmente, eu vejo muito isso aqui também, as pessoas não levando muito a sério, né? Até falei isso no Minas TMC hoje, gente, não é uma gripezinha, por favor, é gripe, gripe é sério, a gente tem que se vacinar, e esse cuidado aí que você mencionou é uma questão de noção também, né? Que infelizmente eu vejo as pessoas também espirrando e tossindo em locais públicos. Eu acho que é uma questão da gente se educar, se reeducar também e ter o cuidado necessário com essas doenças respiratórias, né?
8: Pois é, e um cuidado que é tão simples de tomar, né? E que a gente se acostumou a usar tanto durante a pandemia, que é a famosa máscara. Você vai para um lugar que você vai estar fechado e você sabe que você tá com uma gripe ou que você tá com, né, um nariz escorrendo, uma dor de garganta e tal. Tem muita gente que é alérgica e isso é outra questão. Mas se você não é esse caso e você sabe que você tá meio doentinho, assim, proteja-se, mas proteja também quem tá perto de você, né? Não custa. Coloca uma máscara, as pessoas se sentem mais seguras, você também. E aí fica tudo numa boa. Agora, 12h39, vamos para a notícia da sua região.

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1: Meio-dia e 40, e moradores desalojados após a explosão registrada no último dia 11 no Jaguaré, na zona oeste de São Paulo, firmaram um novo acordo com a Sabesp depois de protestos realizados ontem. Os moradores cobram apoio financeiro, moradia temporária e definição sobre indenizações. Segundo a ata da reunião entre representantes da Sabesp, governo estadual e defensoria pública, as famílias voltaram a ser hospedadas em hotel na noite de ontem. Hoje, a companhia iniciou o atendimento para definir o pagamento de aluguel temporário aos desabrigados. A possibilidade de uso de moradias provisórias da CDHU também foi discutida como solução de médio prazo, enquanto a reconstrução dos imóveis afetados ainda depende de planejamento. E a Defensoria Pública cobra rapidez na definição das indenizações e afirma que ainda aguarda informações da Sabesp sobre pagamentos. Meio-dia e 41.
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5: Meio-dia e 43, a gente volta aqui com a programação da TMC e direto lá para o Guarujá, litoral de São Paulo, onde o nosso repórter, apresentador Rafael Tebas, está acompanhando o evento Esfera Brasil e tem todas as declarações importantes que foram ditas por autoridades nesse segundo dia de evento. Fala, Rafa, bom dia de novo. Boa tarde agora.
6: Boa tarde para você, para todo mundo que nos acompanha. Quinta edição aqui do Fórum Esfera, bastante cheio, lotado neste sábado. E o investidor da TMC, João Camargo, afirmou que o Brasil precisa discutir propostas de Estado e não apenas programas políticos. A gente acompanha agora.
7: E o Brasil precisa agora discutir proposta de Estado. Não podemos discutir proposta de governo. O governo faz uma proposta, entre o outro desmancha tudo. Desmancha as obras, desmancha as principais políticas que o governo anterior fez. Então o Brasil precisa, para poder crescer, para poder impulsionar, é realmente a gente pensar num plano de Estado de 40 anos.
6: Ouvimos então o investidor da TMC, João Camargo, durante participação no EsferaCast aqui na quinta edição do Fórum Esfera, que acontece no Guarujá, região do litoral sul de São Paulo. Além disso, o ex-ministro do Supremo Tribunal Federal, que também presidiu a Suprema Corte do país, Luiz Roberto Barroso, falou sobre a preocupação com a eleição e principalmente com a disseminação de informações falsas com o uso da inteligência artificial. Vamos ouvir.
8: Olha, primeiro, eu acho que o país amadureceu muito. As pessoas tendem a enfatizar demais os aspectos negativos. Eu, como vivi uma ditadura, vivi tempos sem eleições, com eleições viciadas, com eleições com casuísmos, eu sempre celebro uma eleição democrática como é a eleição brasileira. E, portanto, eu acho que a visão crítica que nós temos não é porque as coisas pioraram, é que as nossas exigências passaram a ser maiores. Mas eu acho que nós temos as preocupações normais com a desinformação, com a massificação da inteligência artificial no assassinato de reputações.
6: Ouvimos então o ex-ministro do Supremo Tribunal Federal, Luiz Roberto Barroso, também participando aqui da quinta edição do Fórum Esfera. E outro tema muito importante, eleição presidencial. O ex-ministro Aldo Rebelo afirmou que a pré-candidatura dele à presidência da República pelo Democracia Cristã está mantida. E a gente contextualiza mesmo com uma ala significativa do partido defendendo que o candidato seja Joaquim Barbosa, né? Ex-integrante do Supremo Tribunal Federal. Então, Aldo Rebelo, que também participou aqui do Fórum Esfera, realizado no Guarujá, disse que essa cisão dentro da legenda pode levar a um enfraquecimento das candidaturas.
9: Há uma tendência, dependendo do desfecho desse episódio, de esvaziamento nos estados das chapas que foram conformadas para disputar eleições ou majoritárias, ou para o Senado, ou para as assembleias legislativas, ou para a Câmara Federal, há um risco de esvaziamento. Mas isso, naturalmente, nós só saberemos quando houver desdobramentos ou desfecho desse episódio.
10: O senhor continua, então, vinculado ao partido?
9: Sim, e fazendo a minha pré-campanha. Estou aqui convidado como pré-candidato e falando como pré-candidato.
6: Ouvimos então Aldo Rebelo, vocês ouviram ele confirmando então a pré-candidatura dele à presidência, mesmo com todo esse estresse, digamos assim, dentro do partido Democracia Cristã. Eu volto com você, Estela Ribeiro, e continuo aqui acompanhando o evento, que eu repito, está bastante agitado.

0: E anunciou novas medidas para ampliar a renegociação de dívidas, entre elas a possibilidade de usar parte do FGTS para quitar débitos pelo programa, e o Francisco Neto já está a postos para falar conosco.
1: As medidas foram anunciadas durante uma coletiva no Ministério da Fazenda para ampliar o alcance do Desenrola Brasil e ajudar famílias endividadas. A partir do dia 26, trabalhadores poderão usar parte do saldo do FGTS para quitar ou reduzir dívidas renegociadas pelo programa. Segundo o Ministério da Fazenda, mais de 1 milhão de famílias já deixaram a inadimplência desde o início da nova fase do Desenrola.
0: Meio-dia e 48, a gente segue aqui com os nossos principais destaques e agora a gente vai falar com Rafael Alves. Porque a polícia investiga a falsificação de 200 mil figurinhas da Copa do Mundo. Os itens foram apreendidos pela Polícia Civil do Rio de Janeiro em um ônibus na Baixada Fluminense. O material estava junto com uma carga de camisas e bonés da seleção brasileira, também falsificados. Rafael Alves.
2: Segundo a decisão, as imagens de conteúdo vexatório estavam armazenadas em computadores da corporação com acesso restrito aos servidores da prefeitura. Na sentença, o juiz afirmou que documentos anexados ao processo, além dos depoimentos das testemunhas, comprovaram que essas figurinhas associavam palavras ofensivas à imagem dessa servidora. Uma das testemunhas relatou ainda que os arquivos apareciam nas abas de usadas com frequência e também na aba de favoritos dos computadores, o que indicaria o compartilhamento frequente das imagens entre os colegas de trabalho da vítima. Além da indenização, o município de Cascavel também foi condenado ao pagamento de honorários advocatícios fixados em 20% sobre o valor da sentença.
0: Bom, gente, a gente acabou, na verdade, de ouvir o Ângelo Sfaier falando que uma guarda municipal de Cascavel, no oeste do Paraná, foi indenizada por danos morais após colegas de trabalho criarem figurinhas ofensivas no WhatsApp.
3: E agora sim, a gente vai falar sobre a falsificação das figurinhas do álbum da Copa. Repórter Ângelo Sfaier.
4: A Polícia Civil do Rio abriu uma investigação para identificar onde são fabricadas e como seria feita a distribuição das 200 mil figurinhas falsificadas da Copa do Mundo que foram apreendidas. O material foi localizado em um ônibus que passava pela rodovia Presidente Dutra, na altura de Nova Iguaçu, na Baixada Fluminense. Os policiais também localizaram e apreenderam milhares de produtos falsificados da seleção brasileira, como camisas e bonés. A ação da Delegacia de Repressão aos Crimes contra a Propriedade Material aconteceu após os agentes receberem informações de inteligência sobre produtos falsificados que saíram de São Paulo e estariam em um ônibus a caminho do Rio. O delegado Vitor Tutman, responsável por essa apreensão, fez um alerta para as pessoas saberem como identificar esses produtos.
5: Essas figurinhas têm uma característica em relação aos originais, principalmente a embalagem dessas figurinhas é feita com um papel mais grosso, mais poroso em relação às originais, e além das figurinhas propriamente ditas, a estampa dos jogadores, né? Essas falsificadas possuem uma qualidade, uma resolução mais baixa, e além disso o papel da impressão é de menor qualidade, menos brilhoso, mais opaco.
4: Segundo a Polícia Civil, o material seria distribuído no município do Rio e também na região metropolitana do estado. Os agentes conseguiram localizar o ônibus com a carga na rodovia Presidente Dutra, a principal do país e que liga o estado paulista ao Rio de Janeiro. A ação teve como objetivo prevenir que o material entrasse no mercado formal de produtos falsificados no Rio de Janeiro. Agora, os materiais vão passar por perícia e depois vão ser inutilizados, já que violam direitos das marcas que produzem os produtos e os direitos do consumidor.
0: Meio de 52 minutos, é figurinha de WhatsApp, é figurinha de Copa, né, Estela?
3: Pois é, e falando de figurinhas, olha, essa coisa das figurinhas é muito curiosa, né? Porque a Copa do Mundo mobiliza a economia, como a gente falou mais cedo aqui no Dinheiro TMC, mobiliza uma economia macro, ou seja, os países investindo, né, para seleções viajarem para a Copa, e na nossa economia do dia a dia. Então, se você quer rever os temas do Dinheiro TMC, que fala sobre a economia durante o período de Copa, você pode entrar na nossa página no YouTube, TMC News BR, lá você

0: Tem o registro do Dinheiro TMC de hoje com entrevistas muito legais falando de como a nossa economia é afetada através do Mundial. Agora, meio de 53, vamos falar de golpe? Golpe por causa da biometria. A repórter Mariana Reis traz os detalhes pra gente, porque uma operação da Polícia Civil de Minas Gerais resultou no bloqueio de 25 milhões de reais. Gerentes de banco ajudaram a desviar esses valores. Fala, Mariana.
1: Uma agência bancária do bairro Cidade Nova, região nordeste de Belo Horizonte, procurou a polícia depois de arcar com prejuízos de valores que estavam desaparecendo da conta de alguns clientes. O valor movimentado chega a 25 milhões de reais. De acordo com o inquérito aberto em junho do ano passado e ainda em andamento, o empresário do ramo de manutenção veicular operou em conjunto com três gerentes para fraudar contas pouco movimentadas, como explica o delegado Felipe Freitas.
2: Com o auxílio desse gerente, ele cadastrava as próprias biometrias e uma vez que ele fazia esse cadastro, ele começava a movimentar essas contas, emitir cartão de crédito, fazer saque, fazer compra, tudo, transferência, né, dessas contas, como, agindo como se a própria pessoa fosse. E aí, mais tarde, quando a pessoa se dava conta, ela via que ela tinha perdido o dinheiro dela todo, né? O caso que ensejou o início desse inquérito mesmo foi uma senhora de 78 anos que perdeu R$ 522 mil de uma vez só.
1: Até o momento, ninguém foi preso. Por enquanto, a polícia cumpriu 7 mandados de busca e apreensão em Belo Horizonte, Nova Lima e Vespasiano e recolheu 4 carros de luxo, além de cartões e celulares.
2: A justiça entendeu que ainda não era o momento. E agora a gente crê que, com esses novos elementos que nós temos produzidos no inquérito, a gente vai conseguir essa prisão deles.
3: A gente ouviu então aí a repórter Mariana Reis e a gente continua com os nossos destaques. A Câmara Municipal de São Paulo aprovou em primeira votação um projeto de lei que proíbe a presença de crianças e adolescentes na Parada do Orgulho LGBTQIA+, na capital paulista. O texto, que ainda precisa passar por segunda votação, também determina que eventos com temática LGBT sejam realizados apenas em espaços fechados e prevê multas que podem chegar a R$1 milhão em caso de descumprimento. A proposta é de autoria do vereador Rubinho Nunes, do União Brasil, que afirma que a medida busca proteger a infância e reduzir impactos urbanos. A aprovação ocorre às vésperas da 30ª edição da Parada LGBTQIA+, marcada para 7 de junho na Avenida Paulista. Especialistas e representantes da OAB afirmam que o projeto pode ser inconstitucional por promover restrições direcionadas à população LGBTQIA+. Meio-dia e 56.
0: Olha só, um novo ranking mostra as cidades do Brasil com a melhor e a pior qualidade de vida em 2026. O detalhe que chama a atenção é que os maiores índices ficam no sul e no sudeste, e já as cidades com menor qualidade de vida ficam, em maioria, no norte e nordeste. Quem conta pra gente é o Brian Valêncio.
4: Um levantamento divulgado pelo Instituto Imazon revelou que as desigualdades regionais seguem marcando a qualidade de vida no Brasil. O estudo do Índice de Progresso Social, IPS Brasil 2026, avaliou os 5.570 municípios do país, com base em 57 indicadores sociais e ambientais, e apontou que 18 das 20 cidades mais bem colocadas estão nas regiões Sul e Sudeste, enquanto 19 das 20 piores ficam no Norte e no Nordeste. Pelo terceiro ano consecutivo, Gavião Peixoto, em São Paulo, lidera o ranking nacional, com 73,10 pontos. Já Uiramutã, em Roraima, aparece em última posição, com 42,44 pontos. O índice mede fatores como moradia, saúde, segurança, educação, meio ambiente, inclusão social e acesso a direitos, usando dados de órgãos públicos como IBGE, DataSus, INEP e Mapa Biomas. Entre as capitais, Curitiba ficou em primeiro lugar pelo segundo ano seguido, com 71,29 pontos, à frente de Brasília e São Paulo. O estudo destaca o desempenho da capital paranaense em áreas ambientais, como preservação de áreas verdes e redução de emissões, mas também aponta fragilidades em inclusão social e população em situação de rua. O Paraná aparece ainda como quarto estado com melhor desempenho do país, atrás apenas do Distrito Federal, São Paulo e Santa Catarina. Segundo o estudo, os maiores problemas do país seguem ligados a direitos individuais, inclusão social e acesso ao ensino superior. Já o melhor desempenho brasileiro continua concentrado na área de moradia.
3: Meio-dia e 58, você está aqui no Paulista TMC e olha, a cantora francesa Paume fará show único nessa terça-feira, dia 20... Ou melhor, gente, perdão, nós estamos aqui nas notícias aqui para o Brasil, para São Paulo, Brasília, Rio de Janeiro, Curitiba, Belo Horizonte e Recife. É muita cidade, mas é que a gente vai falar de São Paulo agora. E muita gente vem para São Paulo. A cantora francesa Paume, então, fará show único nesta terça-feira, dia 26, às 9 da noite, no Teatro Renault. Ela ficou conhecida pela mistura de... Como que é que você tinha falado?
0: É chanson française.
3: Chanson française, folk e pop indie. Ganhou destaque internacional com o álbum Constellation e com parcerias com artistas como Coldplay. Os ingressos já estão à venda pelo site Ticket for Fun e na bilheteria do teatro, e os preços variam de R$170 a R$450.
0: Ô Fê, e pra quem tá aqui em São Paulo e também gosta de música clássica, hoje tem a terceira edição do Concertos Campestres, que são apresentações gratuitas de música clássica, acontecem mensalmente no Teatro Clara Nunes, em Diadema. Hoje, às 8 horas da noite, é um passeio que você pode levar toda a sua família, juntar a galera lá para assistir o concerto do grupo Companhia Sax, é um quarteto de sopro. Tem como integrantes Samuel Alves, Gabriel Fanzeres, Matheus Carvalho e Bruno Caleb. Para curtir o concerto, basta retirar o ingresso na plataforma Simpla.
3: E para terminar essa parte da nossa agenda cultural, você já pensou em fazer um passeio por um cemitério à meia-noite? Hoje, exatamente às 23 horas e 59 minutos, acontece o passeio noturno Consolação e Suas Vozes. O idealizador e guia do passeio é Tiago de Souza e Viviane Comunale, pesquisador e especialista em arte tumular, e acompanha a visita contando curiosidades. A experiência faz parte da virada cultural. Muita gente vem para São Paulo por conta da virada cultural e inclui ainda a apresentação do espetáculo Macunaíma Faz 100 Anos, com o ator Pascoal da Conceição, conhecido por encarnar o próprio Mário de Andrade em produção de TV e também por interpretar o Doutor Abobrinha no programa Castelo Rá-Tim-Bum, da minha época, inclusive. As sessões acontecem hoje às 22h30 e na madrugada às 2 da manhã.
0: Olha só, gente, ainda sobre a rotina violenta aqui na cidade de São Paulo, um idoso foi morto em uma tentativa de assalto por falsos entregadores na frente de casa, na zona leste de São Paulo. Os suspeitos chegaram no local em um carro escuro, simularam uma entrega para atrair a atenção da vítima. Quem traz os detalhes para a gente é o Bernardo Silva.
5: O crime aconteceu na região do Tatuapé, no cruzamento entre as ruas Maragogipe e Caçaquera, por volta de 1h. Nas imagens das câmeras de segurança é possível ver o momento em que dois criminosos chegam em Ucossa e estacionam. Um deles desce do veículo se passando por entregador com um pacote, toca a campainha para chamar a atenção da vítima e depois tenta entrar na casa do aposentado, o que não deixa. Gritos de socorro foram escutados pelos vizinhos e disparos também. Uma equipe do SAMU foi acionada, mas infelizmente Celso não resistiu. Aos 62 anos, estava se preparando para se mudar para o interior de São Paulo, o que infelizmente não conseguiu antes que os criminosos o encontrassem. A equipe da Polícia Científica, o setor especializado em colhimento de impressões digitais, EIFES, esteve no local por volta das 8 horas da noite para então fazer a perícia. Foram colhidas impressões digitais no corpo da vítima e também na campainha utilizada pelos criminosos quando chegaram aqui. O corpo do aposentado foi removido pelo Instituto Médico Legal e agora a Polícia Civil trabalha em investigações para tentar identificar os suspeitos.
3: E a gente continua com mais notícias e destaques para você, ouvinte de São Paulo, Brasília, Rio de Janeiro, Curitiba, Belo Horizonte e Recife. O Brasil apresenta alta nos afastamentos do trabalho por questões ligadas à saúde mental. E o repórter Kennedy Lacerda vai trazer essas informações para a gente.
6: Dados divulgados pelo Ministério da Previdência Social mostram que o Brasil registrou mais de 546 mil afastamentos do trabalho por transtornos mentais no ano passado, o maior número da última década. O aumento dos casos está relacionado, por exemplo, à pressão no ambiente de trabalho e jornadas excessivas. A atualização da norma regulamentadora número 1, que entra em vigor na próxima terça-feira, amplia a discussão sobre saúde mental no trabalho. A NR1 passa a incluir oficialmente os riscos psicossociais no programa de gerenciamento de riscos. Na prática, situações como metas abusivas, pressão psicológica e jornadas excessivas passam a ser consideradas como riscos ocupacionais. Com isso, as empresas deverão identificar, monitorar e adotar medidas preventivas para proteger o bem-estar psicológico dos trabalhadores. Para se ter uma ideia, os afastamentos por burnout cresceram 823% nos últimos 4 anos, reforçando que saúde mental no ambiente de trabalho se tornou uma questão urgente.
3: 1h04, as notícias e os destaques ficam por aqui, Estela Ribeiro.
0: Mas... pois é, a gente vai se encontrando ao longo da programação, né? Tem muita informação para rolar ao longo desse sabadão TMC. Obrigada, Fernanda Câmara, pela companhia.
3: Eu que agradeço,
0: muito
3: Estela
0: obrigada,
3: Ribeiro.
0: Muito obrigada, ouvinte e nosso participante aqui, né? Das redes sociais.
3: Ouvinte sempre presente, tanto no WhatsApp como no YouTube.
0: É isso aí. Gente, boa tarde pra vocês, um beijo, até mais. Tchau, tchau.
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0: Uma hora e 6 minutinhos. Olha só, para você, assim como eu, que é fã de Jamil Chad, jornalista, colunista aqui da TMC, tá sempre trazendo tanta informação, tanta análise política, geopolítica, da economia, de costume, de comportamento. O cara manja um pouco de tudo e ele tá sempre direto do Genebra, né? Só que essa semana ele veio pro Brasil, participou de um monte de eventos e, claro, veio aqui nos estúdios da TMC fazer as suas entradas ao vivo na nossa programação e também bater um papo inédito, presencial, sem pressa, sobre política, política internacional, democracia, poder e os conflitos que moldam o mundo atual. Esse correspondente compartilha, então, análises, histórias e visões sobre o cenário mundial em uma entrevista que vai muito além das manchetes. Com vocês, o nosso Imprevista.
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13: Olá, seja bem-vindo, bem-vinda ao Imprevista, um espaço para conversas que não cabem no tempo acelerado das manchetes, das redes sociais. Aqui a ideia não é colecionar respostas prontas, é tentar entender o que, que existe por trás delas. Tem contradições, tem dúvidas, tem bastidores, tem escolhas que moldam toda uma trajetória, histórias de vida. Toda semana, aqui neste sofá, há uma conversa sem pressa com alguém que, de alguma forma, ajuda a explicar o nosso tempo. E o convidado de hoje talvez seja justamente uma das pessoas que mais tentam decifrar o mundo contemporâneo. Enquanto muita gente comentou os acontecimentos à distância, ele passou décadas vivendo os bastidores do poder global. Das salas da ONU, às crises diplomáticas, dos escândalos da FIFA, às negociações internacionais mais delicadas. Sempre tentando entender não só o fato, mas o que existe por trás do fato. E num momento em que o jornalismo vive, e vive sim, uma crise de confiança, uma crise que também é relacionada à velocidade da publicação, a superficialidade, ele continua apostando na apuração obsessiva, na experiência acumulada e na complexidade. Correspondente internacional, escritor, colunista, músico formado em orquestra, filho de imigrantes libaneses e um dos jornalistas mais respeitados no exterior. Nosso convidado de hoje é Jamil Chad. Jamil, bem-vindo.
14: Muito obrigado, Joana. Obrigado pela acolhida, e que bom que tem um lugar que a gente possa falar com tranquilidade. Parabéns.
13: Jamil, que é nosso correspondente em Genebra, já trabalhei com o Jamil em outras oportunidades, sem ser aqui na TMC, mas todos os dias na TMC o Jamil tem informações apuradas, informações de bastidores, informações importantes para o nosso dia a dia, mas hoje o papo não é sobre as informações que o Jamil traz, é sobre o Jamil. Jamil, eu descobri duas coisas sobre você que me deixaram muito intrigada. Na verdade, eu descobri várias, mas essas duas a gente junta para que você comente. A primeira é que você escreve em pé. E a segunda é que você acende velas quando alguém que você ama precisa de proteção. E eu te faço a pergunta: entre a racionalidade absoluta do jornalismo investigativo e a racionalidade que você mostra, que você traz todos os dias, e esse teu lado quase ritualístico, quem é o Jamil fora da reportagem?
14: Puxa, essa foi uma apuração, hein? Esses dois dados.
13: Aprendi aí com você.
14: Esses dois dados aí, só realmente quem me conhece para dizer isso, é verdade. Eu escrevo de pé, sempre que eu posso, eu escrevo de pé, eu tenho uma mesinha que ela sobe. Então, eu coloco ela numa altura para escrever de pé. E sim, eu acendo muitas velas, com muita frequência. Eu não sei te responder isso, João. Realmente, eu nunca parei para pensar. Mas eu me recuso a abrir mão da espiritualidade. Não de uma religião específica, mas de acreditar que não é possível que a gente está aqui só como carne e osso, que a gente está aqui só como indivíduos racionais. Deve ter mais do que isso, né? Então, por que não uma vela? E além disso, fica muito gostoso o cheiro também, dependendo da vela que você escolhe.
13: Oi, Jamil, e aí procurando entender esse inexplicável que você está trazendo até em relação à espiritualidade, você tem como missão fazer com que os outros entendam o mundo e, claro, ao mesmo tempo, você também tenta entender para conseguir explicar. Em algum momento você sentiu que o mundo está inexplicável?
14: Constantemente. Quase todos os dias. O que acontece, Jona, é que eu acho que esse ponto que você falou da entrevista aqui, ou desse exercício que você faz, que é de assumir que existe uma complexidade. Ou seja, enquanto a gente vê nas redes sociais, muita gente, isso você deve também ver, muita gente com respostas prontas para temas e assuntos extremamente complexos. Mas calma aí, se existem respostas prontas, como é que esses temas já não foram resolvidos? Porque obviamente eles são complexos. Porque obviamente a resposta não vai ser imediata. Tem respostas, tem temas que estão percorrendo a história da humanidade e são tão velhos quanto a própria humanidade. Fome, as doenças, pobreza, etc. São temas absolutamente perenes na história da humanidade. Então não adianta a gente achar que nós, na nossa geração, temos uma resposta óbvia. O problema, e aí eu tenho sentido sim muitas vezes, que a gente tem uma certa arrogância de achar que a gente sabe o que está acontecendo, o que sabe, o que a gente tem a resposta. E eu acho que é um erro, porque essa arrogância nossa, às vezes como jornalista, mas também como ser humano, ela impede que a gente possa ver a complexidade. E eu acho que está na complexidade a história da nossa geração. A nossa geração vive uma encruzilhada, essa encruzilhada é absolutamente complexa. Eu não quero... sabe o que eu não quero, Júnior? Eu não quero dizer não aceito a complexidade. Eu quero ao contrário, eu quero enfrentar a complexidade, eu quero entender a complexidade. Mas você tem toda razão, tem muitas vezes que eu termino o dia pensando, não entendi nada, não entendi nada mesmo.
13: Você sempre foi curioso? Como é que você era quando você era criança?
14: Eu acho que... Não sei se eu era curioso, mas tem uma coisa que eu ficava muito intrigado, que era como que as decisões eram tomadas. Por que alguma coisa acontecia?
13: Você lembra disso?
14: Eu lembro. Eu lembro porque vinha numa mistura de... Talvez até de inconformismo, dizendo, não, mas eu não concordo com isso. Quem que tomou essa decisão? E também um pouco para descobrir por que a gente faz o que a gente faz. Vou te dar um exemplo. Por que futebol é no fim de semana? Né? Parece uma coisa tão óbvia. Mas ao longo dos anos você vai descobrindo que não é óbvio. O fim de semana é uma construção. Né? Foram trabalhadores, foram pessoas muito engajadas que lutaram para que o fim de semana existisse. E aí os ingleses foram lá e colocaram diversão naquele fim de semana. Entre elas, o futebol. Né? Então, o futebol é o resultado de uma construção. O local do futebol do fim de semana é uma construção. Então, eu acho que eu sempre tive uma curiosidade de saber por que as coisas acontecem. Né? Mas eu jamais pensei que isso ia resultar no jornalismo.
13: Uma profissão.
14: Não, imagina, de nenhum.
13: Você não sabia que você queria ser jornalista?
14: Não, até o último dia da faculdade. Eu não fiz jornalismo.
13: Você fez o quê?
14: Fiz relações internacionais.
13: Ah, mas hoje em dia você trabalha com...
14: Isso, mas eu nenhum momento da faculdade eu pensei em ser jornalista. Até, literalmente, não é uma brincadeira, no último dia da faculdade. Que tinha um cartaz de um curso de trainee, na época, da Gazeta Mercantil, século passado. Desculpa.
13: Ô Jamil, você é um imigrante, que vem de uma família de imigrantes. Como é que isso reverbera em você, na sua personalidade?
14: Eu até escrevi certa vez sobre isso. Eu acho que eu acordo todos os dias imigrante. E eu vejo como isso... de alguma forma afeta o meu trabalho. Você também não quer dizer que a gente não se sente, que a gente não se sinta em casa. Eu me sinto em casa em Genebra. Eu estou lá há 26 anos. É a minha casa. Eu não tenho dúvida onde é a minha casa. Mas eu sei que muita gente me olha como não sendo de lá. Apesar de estar 26 anos lá. E aí a gente fica pensando, né, todos os fluxos migratórios que aconteceram na história. Quantidade de gente que teve suas vidas viradas de cabeça para baixo. Eu sou imigrante na situação absolutamente privilegiada. Mas tem um ponto que eu acho que liga todos nós, você, um imigrante... no Oriente Médio, um imigrante latino nos Estados Unidos, que é o fato de a gente sempre questionar de onde nós somos, ou quem nós somos. Essa é uma pergunta que permanentemente faz parte da minha vida.
13: E de onde é que você é?
14: Eu não sei. Não, eu acho que é na complexidade que a gente vai encontrar essa resposta. eu sei que eu sou brasileiro. Eu só tenho passaporte brasileiro. Então eu tenho certeza que eu sou brasileiro. Mas ao mesmo tempo eu tenho certeza que ao não morar no Brasil, eu perco muitas das gírias, das tendências.
13: Da cultura, atual, né?
14: De quais são as músicas que a gente está ouvindo, qual a escalação do meu time, que às vezes eu peno para saber. Então, eu sei que tem algumas referências que eu perco.
13: E, ao mesmo tempo, você não tem essas referências de base da Suíça, que é o que eu sinto aqui. Trabalho com jornalismo aqui. Jornalismo precisa de referências, seja referências históricas, seja referências culturais. Eu não tenho referências culturais da minha infância aqui. Então, uma discussão agora há pouco na redação era que eu nunca vi Chaves. Nunca vi Chaves. Eu sei que existe, sei que é importante, sei que muitas pessoas têm um apego sentimental, mas eu não vou parar para ver Chaves só porque eu sei que é importante. Então, tem Chaves, tem Xuxa, tem Sandy Júnior, tem tantas coisas. Eu não tenho aqui, tenho de Portugal. Mas, ao mesmo tempo, eu já não estou a par de tudo que está em Portugal. Então, fica um pouco nebulosa a questão da identidade. Eu me sinto meio lá, meio cá. Você também?
14: Entre mundos.
13: Uhum.
14: Eu me sinto entre mundos. Agora, com dois filhos adolescentes que nasceram lá, é curioso, porque você vai descobrindo coisas daquele local que você nunca tinha entendido. Por quê? Porque eles são de lá. Eles não são de outro lugar, local. Eles absolutamente são daquela cidade. Mas viver entre mundos não é ruim, não. Eu não acho um problema, eu acho uma riqueza.
13: Eu acho super interessante. É um privilégio, isso.
14: Absolutamente.
13: É um privilégio.
14: Desde que você entenda essa complexidade, desde que você entenda talvez o privilégio que você está vivendo. Mas insisto, na minha situação, provavelmente na tua, situações de muito privilégio em comparação a milhões de refugiados e imigrantes que pelo mundo muitas vezes são obrigados a sair dos seus países por guerra, fome, desastre natural, etc., e não são recebidos do outro lado. Então, o entre mundos deles é em terra de ninguém. O nosso entre mundos é uma riqueza.
13: A gente fala do entre mundos sorrindo.
14: Exatamente, exatamente.
13: Muita gente não consegue nem falar sobre isso.
14: Exato. Até num dos textos, uma vez, eu coloquei isso, que quando meus filhos vêm para o Brasil, a acolhida a esses dois imigrantes é de tapioca, pão de queijo, abraços da avó, festa, etc. Então, é uma acolhida. A acolhida para um refugiado, um imigrante haitiano, venezuelano, boliviano, é outra. E a gente precisa entender que não é o país da acolhida. Para quem? Quem são os imigrantes desejados e quem são os indesejados? Aonde é que esse país... aqui cabe todo mundo. Não é verdade. É um país discriminatório, xenófobo, racista. O Brasil é tudo isso. Então, a gente não confundir que existe uma acolhida para todos. Não é para todos.
13: Jamil, você acha que porque a imigração permeia a tua história, a história da tua família, é por isso que você tem uma sensibilidade maior com a questão de imigrantes e refugiados?
14: Eu realmente acredito que tem uma parcela dessa história que é impossível não se identificar, né? Você vai entender que a história dos teus avós poderia ser uma história de qualquer uma dessas pessoas que hoje migra. Então não tem como você não fazer a ligação. Não tem como eu me dizer, não tenho nada a ver com isso. Eu sou produto disso, eu sou resultado disso. Mas também tem outro componente, Joana, que eu acho que é a necessidade de a gente entender que muitos dos imigrantes saem dos seus países forçados, né? E aí é um outro componente, que é justamente entender por que eles saíram das suas casas. A maioria, isso eu muitas vezes faço essa pergunta quando eu estou em rotas com os refugiados, imigrantes, eu sempre faço a pergunta: se você pudesse, o que você faria? E quase todos falam: voltaria para casa. Então, é muito tocante, no fundo.
13: De todos os assuntos que você trata todos os dias, qual é o que te deixa mais indignado atualmente?
14: São muitos. mas eu acho que é a desigualdade. Porque a desigualdade, ela é uma decisão política. Tem dinheiro para todo mundo. Ou tem o planeta tem recursos para que a pobreza e a fome sejam temas do passado. Então, qual é esse pacto de sociedade que a gente fez que não precisa lidar com a pobreza e a fome? Por que que a gente vai dormir tranquilo e acha que a fome e a pobreza são é da história, é da natureza humana, ou sempre foi assim? E isso me deixa muito indignado, porque a gente tem uma oportunidade absolutamente histórica de erradicar esses dois problemas. A gente tem essa oportunidade, vou colocar em números, para não pensar que a gente está falando aqui de uma tese idealista. Não, em 2025 o mundo gastou US$ 2,8 trilhões, US$ 2,8 trilhões em armas. Em um ano, se a gente pegasse esse dinheiro e transformasse em combate à pobreza e à fome, a gente teria erradicado a pobreza extrema no planeta, não no Brasil, não na América Latina, no mundo. Então, qual é essa decisão de dar preferência a soluções militares? Por quê? Por que que a gente acha que é natural que exista alguém vivendo abaixo da linha da pobreza, ou na fome, quando o planeta produz alimentos para dois planetas? O planeta produz alimentos para dois planetas. E a gente tem mais ou menos 600, 700 milhões de pessoas que passam fome todos os dias no mundo. Como? Então, essa parte que eu não consigo, até posso explicar racionalmente, não, porque, etc., a taxação, impostos, não sei o que tal, tudo bem, dá pra gente explicar, mas eu não consigo entender como a gente vai dormir todo dia tranquilo dizendo, tem dinheiro, mas a gente opta por não distribuir.
13: E esse é um dos tantos assuntos que passam por aquela complexidade que você falou agora há pouco. A gente começou falando sobre complexidade. Esse assunto é muito complexo. Você gosta de assuntos complexos. E a sociedade cada vez menos está pronta para lidar com assuntos complexos, porque a tendência é de respostas rápidas, exato, de conversas rasas, viver em bolha. Quando você vive em bolha e você só se alimenta daquilo que você gosta, você não consegue suportar mais o diferente, aquilo que não pensa ou aquele que não pensa com você. Nesse sentido, você defende muitas pautas, você escreve sobre muitas pautas, você se interessa sobre muitos assuntos que são relativos a direitos humanos. No nosso mundo simplista, direitos humanos é uma pauta, um assunto, um grande assunto que é muito associado a uma ideologia.
14: Isso.
13: E os jornalistas sofrem mais do que nunca com esse processo de serem enfiados em duas caixinhas, ou você é A ou você é B. Como é que é isso para você?
14: É muito complicado, porque daí a gente esquece da história da Declaração Universal dos Direitos Humanos, que é uma operação basicamente norte-americana. E vamos lá, Eleanor Roosevelt, que era mulher do presidente americano e que foi a pessoa que coordenou basicamente a redação da Declaração Universal dos Direitos Humanos, não tinha nada de esquerda, nada. O que é que, da onde surge a ideia contemporânea de direitos humanos? Do fato de que 20 milhões ou 15 milhões de pessoas morreram durante a Segunda Guerra Mundial. E aí eles precisavam resgatar o óbvio. Qual o óbvio? O direito à vida. Então, não tem, ali naquele momento, não era de direita ou de esquerda, era de dignidade, era de recuperação. O cheiro da morte ainda pairava no ar naquele momento. E aquelas pessoas foram escrever uma declaração dizendo, a partir de agora, a gente precisa de uma bússola. Não, o genocídio não pode ser autorizado. Não, não dá para a gente aceitar que, de repente, uma guerra gere 10, 15, 20 milhões de pessoas mortas. Ali não existia o debate de esquerda e de direita na construção dos direitos humanos. Onde é que, né, em que momento isso foi sequestrado por uma bandeira ou por outra para dizer que não, que é assim ou que não é assado? Então, eu realmente acredito, e eu vou além de direita e esquerda, eu realmente acredito que os direitos humanos, eles são universais. E aí também, em relação à religião, ou não religião, você pode não querer ter uma fé, é absolutamente independente do teu gênero, é absolutamente independente da tua nacionalidade, da tua cultura, etc, etc. Porque nós não estamos falando, não, olha, isso aqui é uma conquista que tem a ver com uma pauta de esquerda, ou de uma nacionalidade, ou de um gênero. Não, é do ser humano. Uhum. Você deveria nascer com esse direito, não conquistá-lo. Você nasce com o direito de ter uma vida digna. Ponto. Como é que isso pode ser de direito de esquerda? Né? Então, aí, claro, tem todo o debate sobre de que forma isso foi sequestrado. Isso é extremamente complexo. Mas eu fico muito indignado quando isso é colocado como um lado. E aí volta na historinha do futebol. Quem vai ao futebol no fim de semana assistir o seu jogo tem que entender que aquilo ali foi uma conquista de direitos humanos. Ela não foi, não é por acaso que o fim de semana existe, e não é por acaso que na Inglaterra os trabalhadores, depois de muitas greves, depois de muita operação, basicamente, de muita pressão, conquistaram o direito a ter um dia de folga. Nesse dia de folga foi colocado o futebol. Insisto, essa história do futebol não é de direita e nem de esquerda. Então, quando você for ao estádio no fim de semana, lembre-se que aquilo ali foi uma conquista de direitos humanos.
13: Jamil, nós sabemos que você tem fontes importantíssimas, claro que não vamos revelar, e que você faz um trabalho de apuração incrível, mas nós aqui também.
14: Sim.
13: Em relação a você. A gente foi atrás de fontes e acho muito interessante o que nos falaram, uma fonte, que não podemos dizer quem é, claro, sobre você, que é o seguinte, abre aspas, ele nunca negocia a própria consciência tranquila, fecha aspas. Jamil, você já pagou caro por não flexibilizar alguns princípios?
14: Ah, muitas vezes. Muitas vezes, inclusive, não só, eu diria, no nosso trabalho, mas eu acho que também na relação com outras pessoas. Isso não estou falando de ser intolerante. Eu acho que realmente a gente precisa saber escutar. Eu acho que escutar, e como jornalista a gente sabe disso, eu acho que a gente escuta 90% do nosso tempo. Né? Quando a gente vai fazer a pauta, é um exercício de escuta. Né? Eu não tento convencer ninguém quando eu faço uma entrevista de que a pessoa está certa ou está errada. Não é essa, esse não é o nosso exercício. Agora, eu obviamente já tive situações de que textos em alguns momentos foram sugeridos que fossem amenizados, que fossem modificados. E eu sempre tentei mostrar de uma forma muito clara, que o que eu estou fazendo não é negociável. Né? Mas, insisto, não é a intolerância em relação ao outro, porque eu vou ouvir o outro. No livro que eu publiquei agora, sobre esse ano que eu passei nos Estados Unidos...
13: Qual o título?
14: Tomara que você seja deportado. Eu fiz questão de estar entre os trumpistas. O livro é basicamente um percurso com os trumpistas. Então, não é porque eu não quis escutar, eu quero saber de onde vem aquilo ali. O que eu não posso é abrir mão, eu diria, de uma linha mínima de defesa da dignidade do ser humano. Quando a história passa a ser de violência, de ódio, de xenofobia, de racismo, de misoginia, não tem negociação.
13: É inegociável.
14: Não tem negociação, não pode ter. Se a gente normalizar qualquer um desses elementos que eu te disse, qual que é o próximo passo? É você dizer que aquilo não é mais crime. Né? E perdão, é crime. Né? Ah, não está codificado. Né? Ok. No Brasil está. No Brasil quase tudo está codificado, inclusive. Mas abrir mão dessa defesa, eu acho que eu estaria me traindo. Acho que esse é o ponto fundamental.
13: Você se considera uma pessoa corajosa? Uma pessoa que te conhece desde a infância disse que você é corajoso e que você ganhou mais coragem com o tempo.
14: Eu não me vejo assim. Eu não? Me vejo, não, coragem não. Eu me vejo Não, no coragem acho que não é a palavra que eu uso para mim. Eu acho que só busco em algum lugar, e a gente falha todos os dias nisso, mas é um pouco de coerência. Mas eu falho todos os dias na coerência também. Mas eu acho que se eu acredito nisso, se eu acho que realmente é escandaloso a gente passar pela rua e ter gente incapaz de servir a seus filhos, a gente precisa ser coerente com aquela, com aquela indignação. Então eu acho que eu sou coerente com a minha indignação. Eu não sei se coragem... Tudo bem, aí quem disse isso deve ter algum motivo para dizer, mas eu fico só com a coerência diante da indignação.
13: Mas tem histórias suas que demonstram coragem. Por exemplo, você ficou preso uma noite em Chernobyl. Para isso você precisa ser corajoso.
14: Não sei, aí também, aí foi falta de planejamento.
13: Mas não tem, você teve que assumir uma parcela de coragem nesse momento. O que aconteceu?
14: Não, olha só, esse ano está fazendo 40 anos da explosão de Chernobyl. Eu fui fazer uma matéria sobre os 20 anos de Chernobyl.
13: Não tem tanto tempo, vai.
14: 20 anos de Chernobyl. Não existia guerra na Ucrânia, né? Chernobyl, obviamente, era uma história dramática. Era uma história absolutamente dramática. E aí eu queria visitar Chernobyl. E tinha uma regra, basicamente, do governo ucraniano, que você pode, tinha um ônibusinho lá que eles levavam quem quisesse visitar, precisava pedir autorização, etc, etc, etc, mas você só podia ficar algumas horas na cidadezinha, que está praticamente abandonada. E o que aconteceu foi que eu fui para lá, há 20 anos não tinha smartphone, né, não tinha nada disso, e o ônibus ia sair a tal hora para voltar para Kiev. E eu perdi o ônibus.
13: Você estava sozinho?
14: Eu estava sozinho. E eu perdi o ônibus. Mas daí eu descobri que, claro, fica um grupo durante a noite lá, basicamente para ocupar. O local ficava um padre também. Tinha um padre.
13: Ele podia acender uma velinha para você.
14: Então, Aí não tinha como voltar. Tinha que esperar no dia seguinte o ônibus voltar para você pegar. E eu falei, bom, então...
13: Mas assusta ou não?
14: Aí eu fiquei assustado, né?
13: É uma cidade que... É um lugar que dá medo por si só ou dá?
14: Dá medo. Dá medo e... É curioso, porque é como se fosse uma guerra que tivesse matado todo mundo, mas tivesse mantido todos os prédios intactos.
13: Uhum.
14: Então fantasma, é uma cidade fantasma. Né? É uma cidade fantasma. E como tem algumas poucas pessoas que precisam estar lá para... justamente cuidar do reator, tem toda uma operação, aquilo ali é para sempre, né, no fundo. Então tem um grupo de pessoas que se revezam ali.
13: Ou seja, tem vida lá, mas é uma vida muito, extremamente necessário, né?
14: Só as pessoas, os técnicos, basicamente, algumas outras pessoas que fazem os serviços para os técnicos.
13: E um ou outro que esquece o ônibus e dorme lá.
14: Não dormi.
13: Não?
14: Não consegui.
13: Você ficou acordado a noite inteira? Você ficou fazendo o quê?
14: Eu fui...
13: Escrevendo.
14: Eu apurando, pensando, fiquei andando pela cidade.
13: Rezando.
14: Aí eu fiquei rezando, culpado. Não, aí eu descobri... aí eu resolvi andar pela cidade. E aí eu descobri que à noite a cidade tinha uns alto-falantes na cidade com barulho de cidade de verdade. Eu falei, mas isso aqui é uma loucura total, uma distopia.
13: Mas né? Se você não tivesse ficado lá, você não saberia.
14: Eu não saberia. Aí teve um momento que para as pessoas que ficam pela noite, eles serviam uma espécie de lanche da noite, uma coisa assim. E eu lembro que estava na mesa, todo mundo meio que rindo de mim, né? Do brasileiro que perdeu o ônibus para voltar e sair de Chernobyl. E aí tinha uma cesta de frutas. E eu pensando, come alguma coisa aqui ou não? Como é que funciona? E alguém me passou assim e falou, pode ficar tranquilo, elas vieram lá de fora.
13: Aí que eu não posso nem...
14: E aí tem toda uma... É uma história muito dramática do que a tecnologia, a política, a manipulação, uma ditadura, porque na época era uma ditadura, o mal que essas coisas podem fazer quando não há transparência e controle público. É uma história muito triste, muito, muito triste.
13: E agora, tem uma história interessante que é sobre o teu primeiro contato com a Suíça e um escritório de lavagem de dinheiro. O que você tem para... Você pode falar sobre isso?
14: Posso. É uma daquelas histórias que se eu contasse... Que se alguém me contasse, falar...
13: Você acha que é mentira?
14: Para. Né? Não pode ser que seja assim. A Suíça mudou muito desde então. Mas há 26 anos, quando eu fui para lá pelo Estadão, o jornal falou, olha, para a gente fazer o pagamento do teu salário, vê se tem um banco que tem escritório lá e aqui. Né? Para facilitar. A transferência vai ser todos os meses, então, de repente, não era tão fácil, enfim. Eu fui procurar e eu achei um banco, ou pelo menos eu achava que era um banco, que tinha escritório em Genebra, em São Paulo. Então eu ligo para esse banco, eu estava em São Paulo ainda, banco, escritório, ligo para eles e falo, olha, eu vou morar em Genebra, eu sou repórter, gostaria de abrir uma conta, queria saber com vocês como é que pode fazer. Pessoa extremamente, extremamente educada. Claro, vem aqui no nosso escritório. Eu ficava aqui em Moema. Moema, acho que era. Vem aqui no nosso escritório, a gente abre a conta para você, não tem problema. Tal. Eu fui lá no dia seguinte, no horário marcado, super sofisticado, etc. Sento numa mesa, entro numa sala, tem um rapaz que preenche o formulário para abrir a conta. Falei, nossa, isso são espetaculares, né? Eu não preciso nem eu preencher a coisa. E ele comentando sobre Genebra, etc, etc. Aí ele me diz o seguinte, como é que você vai fazer o primeiro depósito? Eu falei, olha, eu tinha um Honda Civic velho, na época, isso no ano 2000. Eu falei, olha, eu vendi meu carro, lembro que eu tinha 7 mil reais, eu lembro direitinho o valor. Eu tenho 7 mil reais que está no Bradesco, eu faço a transferência. Você vai fazer uma transferência pra gente? Falei, mas... E era cheque na época, né? Uhum. Não tinha Pix, nada disso. Falei, eu faço a transferência. Falei, mas como que você vai fazer a transferência? Falei, qual é o problema de fazer uma transferência de uma conta? Eu vi que ele ficou super incomodado. E ele falou, tá, e além da venda do carro, o que mais você vai colocar na conta? Eu falei, olha, eu também tenho um pouco de dinheiro na minha conta, mas era tipo, um moleque de 24 anos na época. Pensei, bom, eu devia ter uns 3, 4 mil reais na conta. Falei, eu vou fazer essa transferência também. Ele, tá, mas e o resto? Eu falei, olha, o resto é assim, o mês que vem vai ter o salário, então essa é a ideia do jornal, fazer a transferência, usar vocês. E o cara falou, mas... E o resto?
13: Ele estava achando muito pouco que você tinha.
14: Mas é muito pouco. Não estava entendendo nada. Eu falei, não, além disso, nada, porque eu
13: sou jornalista.
14: Ficou jornalista. Aí cai a ficha e ele fala assim, mas era verdade que você é jornalista? Eu falei, como que é verdade? Ele falou, ele para tudo e falou assim, espera um pouquinho, isso aqui é uma brincadeira? Eu falei, não, como brincadeira? Eu não estou entendendo nada. Eu falei, não. Isso aqui é um absurdo. Você está brincando com a minha cara, está tirando o saco na minha cara. Desculpa, não estou entendendo nada. Ele falou, sabe quanto que precisa para abrir uma conta aqui? Falei, quanto? Ele, $1 milhão. Falei, não tenho $1 milhão. Ele levantou, aí ele entendeu que eu era de fato um jornalista. Ele levantou, foi embora da sala, nunca mais apareceu, ninguém veio me tirar da sala. Eu fui embora sozinho.
13: Você não fez matéria sobre isso, reportagem?
14: Eu estava chegando lá, eu queria entender ainda tudo isso.
13: Não queria se comprometer.
14: Mas hoje, depois de muito tempo trabalhando nisso, fazendo matéria sobre isso, entendendo como funciona o sistema financeiro suíço, entendendo as relações entre Brasil e Suíça por tantos e tantos assuntos, logo depois, para você ter uma ideia, uma das primeiras matérias que eu fiz quando cheguei lá foi das contas do Paulo Maluf na Suíça. Né? Isso é no século quase passado. Aí você entende que sim, aquela é uma indústria de lavagem de dinheiro, de evasão de divisa. O que aquele escritório era? Eu não sei, Joana. Eu só sei que meu primeiro contato com a Suíça foi alguém que achava que eu estava fazendo lavagem de dinheiro com a Suíça.
13: E estavam muito felizes com isso. Então,
14: muito,
13: assim, boa
14: muito.
13: Coisa não
14: temos
13: era.
14: Um novo cliente. Na verdade, eles estavam me considerando como um novo cliente. Quando eu falei que eu ia vender um Honda Civic velho, uma conta bancária no Bradesco e o salário de jornalista. Pô, não é possível, tem alguma coisa errada aqui.
13: Tio Wilson, tem muitas histórias. Tem outra que eu queria
14: idade.
13: Que você... Não, não é.
14: É,
13: não, não é. Porque você é interessante. Por que que você não quis carregar a tocha olímpica no Rio?
14: Nossa, vocês foram fundo.
13: Eu falei que a nossa apuração é boa. Se você quiser, depois eu te ensino.
14: Tá, por favor. Não, o que aconteceu? Desde mais ou menos 2006, 2007, eu passei a cobrir os assuntos esportivos com muita intensidade. Por quê? Porque o COI é na Suíça, o Comitê Olímpico Internacional, a FIFA é na Suíça, a UEFA é na Suíça. Então, era basicamente natural que eu cobrisse esses assuntos, principalmente para meios brasileiros. A gente tem uma enorme demanda para tudo isso. E aí, o que acontece a partir de 2006, 2007? O Brasil vira sede da Copa do Mundo de 2014, vira sede da Olimpíada de 2016 no Rio de Janeiro. Então, a minha cobertura ganhou esse componente pelos fatos, não é? Não foi eu que escolhi. Então, de repente, no meu bairro, estava o local onde estava sendo organizado talvez o grande evento do Brasil naquela década, né? Copa do Mundo, depois a Olimpíada.
13: Caiu no teu colo.
14: Caiu no meu colo. E eu gosto muito de futebol, então assim, prato cheio. Agora, eu não escrevia sobre futebol do ponto de vista esportivo, eu estava escrevendo sobre política. Eu não estava escrevendo sobre quem seria convocado, eu estava escrevendo como os estádios seriam construídos, com que dinheiro... os desvios e tudo aquilo que a gente sabe, que até deu um livro que chama Propina Política e Futebol. O livro chama Propina Política e Futebol. Então, assim, ali diz tudo. E chega em 2016 para a Olimpíada, 10 anos depois de uma cobertura, com um convite para eu levar a tocha olímpica. Eu não posso fazer parte disso. Eu não posso... levar a tocha olímpica significa fazer parte daquele evento. Eu preciso ter a independência total para denunciar eventualmente uma corrupção na elaboração daquela tocha. Eu não posso levar aquela tocha. Essa é a nossa tocha. Essa é para onde a gente precisa ir. E muita gente, inclusive muitos amigos, falam: você está louco, cara. Isso é um privilégio, etc. Eu entendo como um privilégio. Mas se nós queremos fazer uma cobertura absolutamente imparcial, não é contra o evento. É imparcial. Não é partir do princípio que aquilo é uma coisa ruim. Não, jamais. Mas é ter autonomia e independência suficiente para que ninguém, em nenhum momento, diga: você está criticando, mas você levou a tocha.
13: Uhum.
14: Entendeu? Não jogo esse jogo.
13: Faz parte daqueles valores inegociáveis que a gente estava falando.
14: Exatamente.
13: Agora, já
14: sem contar que eu fiquei com medo de queimar a mão. Né? Mas...
13: Agora, eu admiro muito a tua trajetória, o teu trabalho. Você é um dos jornalistas mais respeitados do Brasil e, assim, do Brasil no mundo, que leva a história para outro nível. Mas eu te enxergo, apesar de você sempre ter trabalhado para grandes veículos, e hoje em dia você faz uma alternância de grandes, pequenos, médios veículos, eu sinto que para você o que importa é o trabalho, você vai na contramão de muitos jornalistas que sempre quiseram trabalhar para o que a gente pode chamar de mainstream, né? O que são os maiores jornais, os maiores veículos, com a maior propulsão de imagem e tudo mais. E existe uma patota na nossa profissão. Existe uma patota, assim, que se retroalimenta, que se leva, sei lá, a ganhar prêmio, a lançar livro. Como é que é para você ter uma trajetória independente disso? É que nem a tocha. Não é que você não possa fazer parte, mas eu sinto que você é tão autêntico que você construiu toda a tua trajetória junto com essa independência.
14: Pode ser, eu nunca tinha pensado dessa forma. Talvez o fato de eu estar no exterior e longe da redação, e aí, Joana, eu fecho o computador, eu não estou mais no Brasil.
13: Uhum.
14: Né? Eu saio à rua, ninguém sabe o que eu escrevi, ninguém me ouve, eu não estou eu não sou na mídia local. Então, talvez isso tenha criado essa situação de distanciamento. Dito isso, a gente tem jornalistas absolutamente espetaculares, referências no mundo. Tenho enormes amigos, aprendo com muita gente, eu leio a imprensa brasileira diariamente, aprendo, anoto frases que eu gosto, que os colegas usam. Então, assim, eu tenho muita admiração pelo jornalismo brasileiro, pelo que nós, nos últimos, eu diria, anos, criamos em termos de infraestrutura da democracia, né? Falho? Claro, como em qualquer lugar, né? Mas, ao mesmo tempo, eu acho que não existe a história da luta pela democracia do Brasil sem a história da imprensa. Com muitas falhas, com locais que...

0: sabendo o que eu vou escrever quando eu voltar. Não. É na rua que eu vou descobrir o que eu vou escrever quando eu voltar. Quando é que dá errado? Quando você vai à rua certo de que você sabe aquela história. Não, aí você está perdendo. Você está perdendo a escuta, está perdendo a capacidade de observar.
1: Isso não vale como uma visão de mundo também? Não vale para todo o resto? Para relações, para a forma como a gente vê os outros?
0: Sim, você tem razão. Esse comportamento, eu não digo que é abrir mão dos teus valores, mas é de não impor a história. É aquela história, os fatos precisam prevalecer, não a tua visão de mundo.
1: Uhum.
0: Né? E às vezes a gente tem uma tendência a... Eu não estou dizendo que eu sempre consigo isso. Muitas vezes, e eu sei quando eu estou num local e estou pensando... Agora, acabei de ir para a China. E na China aconteceu uma coisa que, mais uma vez, me colocou no meu lugar. Né? Você não sabe. E as tuas perguntas nem sempre fazem sentido. Eu fiz uma pergunta para muita gente na China, a mesma pergunta, que era o seguinte... Vocês chineses, quando vocês leem o que o Ocidente escreve de vocês, o que vocês pensam da gente? Ou o que vocês pensam sobre o que a gente pensa de vocês? Pior, onde que vocês leem e põem a mão na cabeça e falam, cara, eles não entenderam nada de nós. Né? E vários chineses me responderam a mesma coisa, Joana. Nós não nos importamos sobre o que vocês pensam da gente. Tá certo. Ah, eu pensei que você se importava. Ou seja, uhum. Eu estava partindo de um princípio.
1: Sim.
0: Que a gente era relevante para eles. Não.
1: É antes disso.
0: É antes. Não, nós não nos importamos sobre o que vocês pensam sobre nós. Você fala, uau.
1: Jamil, você tem quantos livros escritos?
0: Vou publicar daqui a 2 semanas o 11º.
1: 11º livro. E... qual a importância para você de escrever? Me veio aqui agora uma imagem de você escrevendo 11 livros de pé. Mas tudo
0: não,
1: bem.
0: Às vezes eu sinto. Às vezes eu sinto.
1: Que bom. Nossa, coitada dessa coluna. Qual a importância disso para você? Uma das nossas fontes nos disse que você praticamente não a conhecia pessoalmente quando você a convidou para escrever um livro. O que é para você escrever e agregar? Informações, histórias, almas?
0: Joana, muitas vezes acontece o seguinte, eu preciso colocar no papel a apuração, até para saber a dimensão dela. E claro, e é normal, como você sabe, na nossa profissão, temos tempos limitados, espaço limitado, audiência limitada. E eu acho que a complexidade do mundo exige um maior número de páginas.
1: Daí não, a complexidade de novo.
0: Voltando nela. Para explicar a complexidade, não cabe num post. Ele não cabe. Então, o livro é um instrumento que eu uso para tentar entender primeiro a complexidade e tentar colocar ela no papel e mostrar o que eu descobri sobre aquela complexidade. Não é a conclusão final. Eu não tenho, eu tento pelo menos, não ter um comportamento de falar, olha aqui, isso aqui é assim. Não, eu acho que na maioria das vezes o que eu coloco é, essas são as perguntas sobre esses assuntos.
1: E nesse sentido, nós também ficamos sabendo que você é uma pessoa muito presente, apesar de trabalhar muito, de viajar bastante, de ter uma agenda comprometida com o teu trabalho, com a tua família, você é uma pessoa que faz questão de se fazer presente na vida de quem você gosta. Isso também faz parte da complexidade do que nós precisamos ser?
0: Mas a gente tem outra opção?
1: Eu enxergo e eu vejo que talvez isso possa ser algo das novas gerações. As pessoas usam muito a mesma frase, a mesma expressão, a vida.

0: Eu tá corrida. E aí ligam menos, aparecem menos. Eu sinto isso como uma tendência.
1: É, sem dúvida. É, assim, eu tenho muito medo de que a interação se transforme num diálogo superficial, né? Eu acho que a gente não ganha nada com isso. Eu realmente gosto dessa interação, mas eu não consigo, Júnior, mas aí, de repente, se você for perguntar para as pessoas que estão do outro lado, vão falar, não, ele não está suficientemente aqui, né? Então, eu tenho um pouco de cautela nesse sentido. Não sei te responder isso, eu só sei que nós somos uma espécie social, né? Eu sei que as tecnologias transformaram a forma e muitas vezes de uma forma muito positiva também. Não,
0: Claro.
1: não, não é para não uso, não faço, imagina, eu uso e vou usar todos os instrumentos, mas em algum momento você precisa traduzir aquela interação digital numa interação presencial, e aí não tem preço, né? É a melhor coisa do mundo. Melhor
0: Você é sensível?
1: me disseram que o pessoal de peixes então.
0: Não acredito que você acredita em horóscopo.
1: Não,
0: Tem isso,
1: não,
0: já
1: não tenho,
0: viu?
1: não, não tenho, não tenho, não tenho, eu nem entendo.
0: Ah, tá.
1: Mas por isso eu digo, me disseram que
0: Eu falo, nossa, a sua complexidade é ainda maior do que eu imaginava.
1: Não,
0: Mas
1: mas
0: nesse sentido, você acredita em algumas coisas?
1: você está falando para além de nós? Sim, eu tenho certeza.
0: É que o teu trabalho é muito racional. Você
1: Então.
0: trabalha com diplomacia, com assuntos sérios, com pessoas importantes. Você lida com pessoas muito importantes no dia a dia. E a gente tende a associar uma pessoa que
1: Ah,
0: faz
1: entendi.
0: isso com uma pessoa que é muito mais racional do que talvez sentimental.
1: Mas a história não é racional. A história é repleta de imprevistos, de jogadas que ninguém absolutamente poderia antecipar. A imprevisibilidade da vida é impressionante. É impressionante. Eu acho que a racionalidade é uma tentativa de a gente organizar justamente essa imprevisibilidade absoluta. Isso não quer dizer abrir mão da organização, da tentativa de construção, mas reconhecer a imprevisibilidade também faz parte. Eu acho que é importante. Inclusive, acolher a imprevisibilidade para você poder deixar portas abertas
0: Claro.
1: para oportunidades, para coisas boas, né? Então, não descarte a imprevisibilidade da tua vida. Eu acho que faz bem.
0: Em qual é o momento da sua vida em que você organiza? A gente está falando disso, né? Organizar o que acontece, organizar as ideias, os sentimentos, organizar a vida. Qual é o momento em que você organiza? Você faz terapia, você para e
1: Já fiz.
0: teve alta.
1: Não, não teve alta,
0: Fugiu.
1: fugi. Ai, se meu
0: Voltamos em perigo
1: terapeuta escuta
0: aqui.
1: isso. Não,
0: Sai para correr. Você faz o quê para colocar a cabeça em ordem?
1: não, eu toco música, né? Mas eu não sou músico. Essa eu acho que é uma diferença muito grande. E é uma coisa que, por exemplo, eu insisto com meus filhos. Aprender um instrumento não é com o objetivo de ser um artista, um músico, etc. É você conseguir entender que a dimensão, apesar da música ser super racional, a música, quando você aprende ela é matemática, você tem que contar, você tem que respeitar o ritmo, você tem que contar até mudar de nota, principalmente quando você toca numa orquestra, num grupo, é absolutamente algo, eu diria, coordenado e ensaiado, mas a música é quase dessa parte encantada da vida, né? Que uma estrutura racional de produção se transforma em sentimento. Isso é espetacular, né? Então, eu me organizo muitas vezes ouvindo ou tocando música. Mas aí é uma organização, eu diria, da alma
0: Interna.
1: interna, não da agendinha, né? A agenda eu tento fazer todo.
0: Você tem aí a sua agenda, por favor, Jamil? Já que
1: Você
0: você
1: vai
0: levantou essa
1: querer
0: bola,
1: ver isso?
0: eu
1: Ai,
0: vou
1: meu
0: ter
1: Deus do
0: que.
1: céu.
0: Vocês imaginam, a agenda do Jamil Chad é uma agenda concorridíssima. Agora, vejam como é que ele...
1: Essa aqui é dessa semana.
0: Escreve a agenda. Para quem está nos acompanhando apenas no rádio, é um papel arrancado de algum caderno, papel pequenininho.
1: É, porque o caderno não dá para levar.
0: É, aí ele dobra o papel em minúsculo e tem assim, sábado, aí os compromissos, segunda. É, se ele perde isso, ele não sabe para onde ir. Eu tenho mais uma pergunta sobre o teu trabalho, que também envolve tua visão de mundo. Que diz respeito àquilo que a gente fala todos os dias no noticiário. Você ainda acredita na diplomacia? Você ainda acredita nos organismos internacionais, naquelas convenções que foram feitas e que nós crescemos entendendo como algo que seria incorrompível, inabalável?
1: É. Jona, quando a gente mata os negociadores, ficam só os soldados. Então, matar o negociador não é bom negócio. Excluir o negociador, o diplomata, eu diria de uma forma mais ampla, o diálogo é você dizer que a única via é a da força. A força nem sempre é a guerra. A força pode ser uma imposição de tarifas, a força pode ser a imposição de modelo de vida.
0: Uma chantagem.
1: Uma chantagem, um bullying, uma ameaça. Então, eu realmente acredito que a gente só pode... E aí vamos pegar o histórico, vamos olhar com... vários passos para trás. Em 1900, no ano 1900, de cada 10 pessoas no mundo, 2 sabiam ler e escrever. De cada 10, 2. Em 1900. Em 2015, de cada 10 pessoas no mundo, só 2 não sabiam. Isso no mundo, população mundial. Em 1900, a expectativa de vida média no mundo era de 37 anos de idade. 37 anos a expectativa de vida em 1900. Em 2015, era de 71 anos de idade. Pobreza, educação, você pode pegar vários critérios e todos eles apontam nessa direção. Então, há sim uma enorme esperança. Você vai falar, não, mas isso é porque inventaram um antibiótico, isso é porque inventou algum remédio, etc. É, sem dúvida nenhuma. Mas se não tivesse tido o direito a ter direitos, né, se você não tivesse tido um protocolo, um acordo, um diálogo que estabelecesse que aquele benefício seria distribuído para o mundo todo, você não teria tido essa revolução. Então, a revolução do século XX não foi da tecnologia, foi do direito. Não do direito como...
0: Da Constituição.
1: Não. Foi da capacidade de sociedades inteiras chegarem à conclusão de que ter direitos básicos é a parte revolucionária da vida.
0: Jamil Chad, muito obrigada por estar aqui conosco. Muito obrigada por uma hora de papo aqui com o Imprevista. Espero que você tenha gostado.
1: Adorei.
0: E você seja sempre bem-vindo. Você é de casa, não precisa nem falar nada, só estou sendo formal.
1: Mas que bom que vocês têm esse programa, porque realmente poder dialogar é o que mais falta hoje. E ter um espaço para isso. Enfim, muito bom.
0: Obrigada, Jamil. Muito obrigada a todos pela companhia. Na semana que vem tem mais Imprevista. Um beijo. Tchau.
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7: Ah, muito boa tarde, senhoras e senhores, no ar o Esquenta pela TMC, estamos ao vivo, 14 horas mais 6 minutos, para um sabadão de muito futebol, hein? A bola vai rolar em 3 partidas em sequência, olha só, em a TMC vai trazer para vocês todas as emoções do Campeonato Brasileiro, sabadão especial neste sabadão, dia 23 de maio, com a rodada do Campeonato Brasileiro, pegando fogo o Brasileirão, e você vai acompanhar na sequência as partidas envolvendo São Paulo e Botafogo, né, às 5 da tarde, depois às 7 horas tem Grêmio e Santos, diretamente no sul do país, e às 9 horas, fechando o sabadão aqui na TMC, simplesmente com o maior clássico nacional hoje, é Flamengo e Palmeiras duelam no Maracanã, também com cobertura total da TMC. Enfim, né, um dia muito especial que vai ter também a sua participação aqui no programa. Você fica à vontade para interagir com a gente. Nosso Lucas Ito, já vou apresentá-lo da forma que ele merece, mas estará atento a tudo. E claro, né, vamos acompanhar todas as emoções do futebol, um sabadão para lá de especial. Tá friozinho em São Paulo, tá chovendo, então mandou aquela feijoada pra dentro? Mandou, né? Ah, tô ligado que você já mandou aquela feijoada pra dentro. Agora, vá pra debaixo das cobertas, se você puder. Sintonize na TMC e vem com a gente durante todo o sabadão pra ter a melhor informação, pra você ter a melhor transmissão e dessa forma, né, você fazer companhia pra gente ao longo deste sábado. Não é isso, meu parceiro Lucas Ito?
8: É isso aí.
7: Sabadão, beleza, de digamos que recheado, hein, Luquinhas? Boa tarde.
8: Boa tarde, Leandro. Recheadíssimo, né? 3 jogos, a gente vai ter 3 transmissões.
7: 3 transmissões? Você vai participar das 3, Luquinhas?
8: Não, aí já é demais.
7: Aí, né, já é demais também,
8: aí,
7: né,
8: já, Lucas? É demais, participo da primeira. Eu até pensei em participar das outras, mas daí eu teria que te deixar sozinho no Esquenta.
7: Não, veja bem, aí não.
8: Você não aceitaria, né?
7: Eu não vivo sem você, ainda mais com esse friozinho, Lucas. Você não
8: podia.
7: Pois
8: é, então. Daí eu conversei com o Paulinho e falei, não, eu faço a primeira transmissão pra fazer o Esquenta TMC com o Leandro.
7: É, e você tá bem, né, Luquinhas?
8: Tudo beleza, Leandro. Já esperando a participação do pessoal, né, pelo nosso chat do YouTube. YouTube TMC Sport, TMC Sport. É só você localizar a nossa live de São Paulo e Botafogo. A gente já vai estar ao vivo com o Esquenta TMC. Não esqueça de deixar o seu like na transmissão. Se inscreva no canal, ative o sininho para receber todas as notificações. E pode mandar a sua mensagem que a gente vai registrar daqui a pouquinho. TMC Sport no YouTube. Mande também o seu superchat que a gente já vai registrar. Se você quiser participar também pelo nosso WhatsApp, DDD 11 3025.001, DDD 11 3025.001, pode mandar sua mensagem de texto e grave também o seu áudio para você se ouvir daqui a pouquinho aqui no Esquenta TMC, repetindo o nosso WhatsApp, DDD 11 3025.001. Quer a rodada do Brasileirão, Leandro?
7: É, isso que eu ia perguntar para você, Luquinhas, a gente tá adentrando, é a 17ª rodada, é isso?
8: 17ª, penúltima, né, antes
7: rodada
8: da Copa
7: do Campeonato Brasileiro, a penúltima rodada antes da Copa do Mundo. No próximo final de semana a gente vai ter todas as partidas acontecendo também no final de semana, juntamente com o jogo do Brasil contra o Panamá. A despedida do Brasil, né, para partir para o hexacampeonato lá nos Estados Unidos, vai ser a concentração do Brasil lá próximo a Nova York. Então a última rodada na semana que vem já será, né, com as equipes que fornecerão jogadores para a Copa. Esses times estarão esfacelados, né? Como é o caso de Palmeiras e Flamengo.
8: O Flamengo tá bicudo, o Palmeiras tá também ou não?
7: Não tá tanto quanto o nosso Daniel bicudo, viu, meu caro?
8: Não tá?
7: O Palmeiras foi o primeiro time a pedir o adiamento desse jogo aí, mas não foi permitido.
8: Não vai rolar, né?
7: Não foi permitido e acho que natural que também não seja permitido pro Flamengo, né, Lucas?
8: Ah, sim, não. Daí teria que adiar a rodada inteira, né? Teria que terminar logo nessa 17ª rodada e deixar a partir da 18ª para depois da Copa. Mas também não tem calendário, né, Leandro? Vai rolar para todo mundo mesmo e CBF já definiu, acho que não vai voltar atrás, né?
7: Então passa para a gente, Aluquias, 17ª Sim. rodada hoje do Campeonato Brasileiro. O que nós vamos ter? E também ficar de olho na tabela, né? Porque, veja só, a tabela do Campeonato Brasileiro, ela está uma tabela completamente crazy, né? Tá maluca a tabela. Tá todo mundo meio que embolado aí no meio da tabela, Luquinhas.
8: Exatamente. Hoje, 5 partidas abrindo essa 17ª rodada do Brasileirão. Daqui a pouco, às 5 horas, além de São Paulo e Botafogo, bola vai rolar também para Vitória e Internacional. Às 7 da noite, tem Mirassol e Fluminense, Grêmio e Santos. E às 9 da noite, Flamengo e Palmeiras. Amanhã, mais 4 jogos. Às 4 da tarde, tem Cruzeiro e Chapecoense, Remo e Atlético Paranaense. Às 6h30 da noite, Corinthians e Atlético Mineiro. E às 8h30 da noite, Vasco e Red Bull Bragantino. E essa rodada só vai terminar na segunda-feira, às 8 da noite, com Coritiba e Bahia. Neste momento na classificação, a gente tem o Palmeiras líder 35 pontos. O Flamengo pode encostar hoje, é o segundo colocado, tem 31. O Fluminense é o terceiro colocado com 30. São Paulo fecha o G4 com 24 pontos, seguido de perto pelo Atlético Paranaense, que é o quinto colocado, também tem 24 pontos, fica atrás apenas pelos critérios de desempate. Depois a gente tem Bragantino, Coritiba e o Bahia, que é o oitavo, todos com 23. Botafogo, Atlético Mineiro e o Internacional, que é o 11º, todos com 21. O Vasco, que é o 12º, e o Cruzeiro, 13º, os dois têm 20 pontos. O Vitória é o 14º, com 19. Grêmio e Santos são os dois primeiros fora da zona de rebaixamento e os dois com 18 pontos. O Corinthians, que abre o Z4, também tem 18 pontos, fica na zona pelos critérios de desempate. O Remo é o 18º, com 15. O Mirassol é o penúltimo, com 13. E a Chapecoense é a lanterninha, apenas 9 pontos conquistados, Leandro.
7: Então, assim, meu caro Lucasito, hoje nós não teremos a mudança na liderança da competição, certo? O Flamengo tem 4 pontos a menos que o Palmeiras. Se vencer o Flamengo, né? O Palmeiras, se o Flamengo vencer o Palmeiras, ele tira para um ponto a vantagem. E na rodada que vem é capaz, né, de tirar a liderança do Palmeiras. Só que ele tem um jogo a menos ainda, né? Um jogo a menos do Flamengo só vai ser realizado depois da parada para a Copa do Mundo. Então o Flamengo, nesse caso, vencendo o jogo hoje, ele será aquele famoso líder por pontos perdidos, né? Ele vai ter um ponto a menos, mas vai ter um jogo a menos também, né? Se ele vencer esse jogo, ele ultrapassaria o Palmeiras em 2. Mas o Z4, Lucasito, pode sofrer muitas modificações, né?
8: Muitas modificações.
7: O Z4, né? Pode todo mundo entrar no Z4 aí, desses que estão com 18 pontos, dos que estão com 19.
8: E a diferença é muito pequena, né? Do Botafogo, que é o nono colocado, pro Corinthians, só 3 pontos, né? Botafogo, Atlético Mineiro e Inter tem 21 pontos, tá todo mundo correndo risco abaixo do Botafogo. Depois a gente tem Vasco e o Cruzeiro, os dois com 20, também ainda correndo risco de rebaixamento. Vitória tá mais arriscado, também pode entrar na zona de rebaixamento, tem 19, e daí vem a turma dos 18 pontos. Grêmio, Santos e o Corinthians, todos com 18. O Corinthians só tá na zona de rebaixamento pelo número de gols marcados, né? O Corinthians tem 18 pontos, menos 4 de saldo. O Santos também 18 pontos e menos 4. Só que o Peixe marcou 21 gols e o Corinthians 14. Lembrando que o Grêmio tem 18 pontos também, mas tem menos 2 de saldo. Também é outro time que tá bastante arriscado de entrar na zona de rebaixamento. Lembrando que a gente vai ter esse confronto direto, Grêmio e Santos, Leandro.
7: É o jogo número 2 da TMC hoje, 19 horas em Porto Alegre, a bola vai rolar. Esse terá transmissão do nosso Ricardo Melo, né, nos das 19 horas. Mais cedo, Guigui Laje vai narrar São Paulo e Botafogo do estádio do Morumbi. E às 9 da noite, Éder Luiz vai comandar Flamengo e Palmeiras, e eu venho com um fim de papo na TMC logo após a bola parar de rolar lá no Maracanã. Antes da gente ir pro intervalo, Luquinhas, repita, por favor, os canais de participação do povo com a gente.
8: O pessoal interage com a gente pelo nosso YouTube, TMC Esporte. TMC Esporte no YouTube, localiza a nossa live de São Paulo e Botafogo. A gente já está ao vivo com o Esquenta. Deixa o seu like, se inscreva no canal, ative o sininho para receber todas as notificações. Compartilhe a nossa live aí em todos os seus grupos e interaja com a gente. Mande a sua mensagem no chat. Pode mandar também o seu super chat, que a gente já vai registrar daqui a pouquinho aqui no Esquenta. E se você preferir, temos também o WhatsApp DDD 11 30 25001, DDD 11 30 25001. Pode mandar sua mensagem de texto ou pode também gravar o seu áudio para você se ouvir daqui a pouquinho aqui no Esquenta. DDD 11 30 25001 é o nosso WhatsApp. A gente está esperando a sua mensagem, Leandro.
7: É, meu caro Lucas Ito, você é maravilhoso, você é fera demais em todas as suas atividades, viu, Luquinhas? Você...
8: Que todas aqui.
7: Ué, você, lógico que você tem várias atividades, você tem plantão esportivo, você é comentarista aqui no Esquenta, você... É...
8: Todas as atividades aqui, então, eu... do jeito que você fala.
7: É, sim, pode ser, eu não tô com você 24 horas do seu dia pra saber exatamente quais são suas outras
8: funções. Mas eu sei onde você tem.
7: Mas eu escuto, Leandro, muita coisa a respeito, então, Lucas.
8: Por isso que eu tô falando. As coisas que você escuta aí, se você escutar, por exemplo, de Gavião, de Calil, pode saber que é mentira.
7: É tudo mentira mesmo?
8: É tudo mentira.
7: Ah, então tá bom. Você sabe que os principais gênios da humanidade são os mais singelos e humildes, Lucasito. Aqueles que não reconhecem o trabalho árduo que eles fazem.
8: Não, mas eu não sou nenhum gênio, não.
7: Bom, você é o gênio da amizade, da competência, meu caro Lucasito.
8: Muito obrigado.
7: Então vamos para o primeiro intervalo do programa. Na sequência a gente volta. Vamos falar daqui a pouco do São Paulo, diretamente no Morumbi com o Kaique Silva. Gustavo Soler está no Rio de Janeiro, hein? Gustavo Soler marcando presença no Rio de Janeiro. Vamos trazer atualizações. Ontem eu fiquei conversando com o Soler até tarde, viu, o Lucas?
8: Ah, é?
7: Porque eu tinha algumas informações sobre o Danilo.
8: Você fez uma chamada de vídeo com o Soler?
7: Não, eu preferi não. Eu não sabia qual era o momento. Eu também estava no momento de intimidade na minha cama.
8: Ah, tá, entendi.
7: Então eu preferi não abrir essa intimidade com o Gustavo Soler. Mas novidades sobre Danilo, hein, gente? Tem muita coisa pra gente trazer. Tá esquentando. É. Lucasito, você não tá ligado, Lucasito, o negócio tá quente demais pro Danilo voltar pro Palmeiras. É, essa é a informação. Daqui a pouco também tem o Corinthians e o transferbano, o Timão, né? O Corinthians está transferbanizado, além do Santos, que não consegue ganhar de ninguém, né? Já a gente volta.
8: E a anulação do jogo, hein?
7: Mas isso daí tinha que acontecer.
8: Nossa, mas o Santos tem até razão no pedido dele, Leandro. Mas quando eu vi um trechinho do advogado do Santos...
7: Ele só trocou o jogador,
8: pelo amor de Deus, hein?
7: Quem nunca, Lucasito? Quem nunca trocou Barreal por Escobar, Lucasito?
8: É, mas trocar os nomes às vezes não é legal, né,
7: Leandro? Eu diria pra você que boa parte da troca então... dos nomes não é nada agradável.
8: Pois, Lucasito. É.
7: Que coisa, hein, cara? Olha, eu vou te falar uma coisa. O futebol brasileiro... é, sem dúvida alguma, o local que mais abriga gente incompetente, né? Profissionais incompetentes nas suas áreas. Cara, uma loucura
8: que acontece. Os caras ainda ganham bem pra isso, hein?
7: Pô, brincadeira. É brincadeira o que acontece no futebol brasileiro. E continuam lá, né, cara? Os caras continuam lá, né? E brigam pelo poder. Marcelo Teixeira tá fazendo de tudo agora pra tentar mudar o estatuto pra que ele continue no poder. Mas o que esses caras têm... Será que a cadeira de presidente tem tanto mel assim? Tem... É aquelas cadeiras toda almofadada que faz massagem? Porque os caras não largam o osso, irmão. Eu teria vergonha se eu sou presidente de um clube, olhar a situação do clube como ele tá e querer me reeleger, mano. Falar, pelo amor de Deus, eu tenho um pouco de bom senso. Mas enfim, isso é papo pra daqui a pouco. Fiquem conosco, participem com a gente. Daqui a pouco tem muito mais aqui na Transamérica, que agora é TMC. 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
7: 2h21, 2 horas mais 20 minutos, estamos de volta na TMC com o Esquenta aqui da TMC. Cara, hoje é rodada, hoje é papo pra gente só sair daqui amanhã. Vamos sair daqui só amanhã, afinal de contas a gente vai desligar o microfone da TMC meia-noite, né, quando acaba o fim de papo do jogo do Flamengo e Palmeiras. Então você sintoniza aqui com a gente pra curtir, pra participar, pra fazer companhia pra gente durante a tarde toda. Estamos ao vivo com o nosso grande Ciba no comando dos botões mágicos da mesa de som, Daniel Bicudo na produção, supervisão de Paulo Vitor Martins nas imagens do YouTube, Gilbertão vai ficar até as 4 horas, daqui a pouco chega o André Serf. Hoje é todo, como vai trabalhar todo mundo, então vai ser rodízio de participação aqui. Hoje a rádio vai ficar loucura. Gente pra cima, pra baixo, pro lado e pro outro, viu, Lucasito? É. Já temos participação do povo aí antes da gente começar a falar dos clubes, Luquinhas?
8: Já temos algumas participações. Ô, Leandro, como todo mundo vai trabalhar, né, o próximo que chegar já vai pegar a cadeira quentinha, né, Leandro?
7: Ah, vou te falar uma coisa, hein, Lucasito. Se não tiver aquela... Se não tiver aquela papagaiada de trazer o próprio banquinho, que eu sei que tem gente que...
8: Ah, é, tem gente que
7: o Ivan Drago, por exemplo, ele não gosta de dividir cadeira com outras pessoas.
8: Ah, é? Ele tem esse nojinho
7: ele
8: não aí?
7: Ele tem nojinho, ele passa aquele pano com álcool. Então ele traz a própria almofada estofada dele, que é uma almofada um pouco estranha, ela tem um formato meio estranho lá, mas é dele fazer o quê, né?
8: O Ricardo Melo também tem uma almofada dessa.
7: É que o Ricardo Melo ele precisa, porque ele narra o jogo com os pezinhos balançando, né? Que ele não alcança o chão.
8: É verdade.
7: Então pra ele poder enxergar o campo, ele tem que trazer a almofada dele, que também é uma almofada... Cara, vou te falar, a almofada do Ricardo Melo ele importou, né, da... Acho que foi do Turcomenistão, se eu não me engano.
8: Ô, louco.
7: Fios dos mais altos níveis, fios... Não sei qual que é o tipo de fio lá que deixa o popô bastante amaciado, Luquinhas.
8: Ah, tá, entendi. Ó, o pessoal participando com a gente, o Antônio Carlos pergunta: cadê o Guilherme Lage? Tá querendo o Guilherme Lage.
7: Ué, calma, o Guilherme Lage, né, deve estar indo pro Morumbi, daqui a pouco ele narra, que é aleatória a mensagem do ouvinte, mas enfim, Guilherme Lage vai narrar o primeiro jogo, hein? Primeiro jogo da tarde é Botafogo, é São Paulo e Botafogo, na verdade, com o Ivan Drago e com o Kaique Silva, daqui a pouco diretamente da Casa São Paulina.
8: Maria Solange Cavalcante, Lele, você é nota 1000, avante Palestra.
7: Muito obrigado, Maria, muito obrigado pela sua simpatia, pela sua mensagem, nós todos da equipe somos 1000.
8: É isso aí, ó. Né? Temos aqui também o Cauã Gromoski Lacron, ele diz aqui: boa tarde, equipe TMC, estou acompanhando aqui no litoral sul gaúcho, na cidade de Rio Grande.
7: Pá, que legal, hein? Manda aí qual que é o seu time, você torce pra quem? Que legal demais. Cara, o Brasil, né, Lucas, é um continente maravilhoso, né? Um país continental. A galera ouve a gente de norte a sul, leste a oeste. A gente tem audiência muito grande também lá no norte do país. Tem gente no sul, nas estradas. Tem muito caminhoneiro que para nas estradas aí, liga aqui na TMC para escutar a gente, para ver a gente pelo YouTube. Muito legal, cara. Audiência fantástica.
8: O Alex Carvalho, bom sábado, pessoal. Tomara que meu tricolor ganhe hoje. Lucasito Monstro, valeu, Alex. Abraço no coração de vocês.
7: Ó, tá vendo como você também é um monstrinho, Lucasito? Meu, tá todo mundo, tá todo mundo na mesma, Lucasito. Você é realmente. Agora, Luquinha, você sabe que eu sou um cara totalmente democrata? É. O Kaique vai vir daqui a pouco, tá?
8: Tá.
7: Então, a gente vai começar por quem, meu caro Lucasito? Por que você quer começar hoje as informações? Vamos começar com o Santos ou com o Palmeiras, que joga hoje? O Corinthians a gente deixa mais para a parte final, porque joga amanhã. Então vamos esquentar qual o clima primeiro, Lucasito?
8: Acho que podemos falar do Santos.
7: Vamos do Santos, então. Exatamente, jogo das 19 horas. O Santos vai ao sul do país, até para aproveitar a mensagem do amigo aí que está no sul, lá em Porto Alegre. Hoje a bola vai rolar na Arena do Grêmio. Tem Santos e Grêmio. E o Fabiano Fará chega com todas as informações do Peixe. Fala, Fará, boa tarde.
10: Fala, Leandro. Amigos do Esquenta TMC, grande abraço. Hoje tem Santos e Grêmio, Grêmio e Santos, às 19h em Porto Alegre, com transmissão, acompanhamento completo aqui da TMC. Mas antes de falar de um time todo remendado e ameaçado de voltar ao Z4, eu quero falar dos bastidores da Vila Belmiro, Leandro. Porque lá tá pegando fogo. E não é por causa da situação do clube no Campeonato Brasileiro, na Sul-Americana, enfim, por um elenco limitado. É a briga pelo poder. A tal mudança estatutária está fazendo com que o torcedor vá à porta da Vila Belmiro em cada reunião do Conselho Deliberativo protestar contra aqueles que devem fiscalizar o Executivo, Leandro. Para contextualizar e o torcedor entender, na primeira reunião que foi realizada no dia da convocação para a Seleção Brasileira, uma data muito questionada, marcada na calada da noite, os conselheiros só votaram a aprovação da mudança de percentual de uma possível SAF do Santos. No atual estatuto, 49% das ações podem ser comercializadas, 51% devem ficar com o Santos. A emenda aprovada prevê 80%, até 80% das ações de uma possível SAF do Santos comercializadas e 20% obrigatoriamente ficando com o clube, o que atrai mais investidores. Mas a questão polêmica que vem rotulando as reuniões do Conselho como o golpe do estatuto é: quem tem possibilidade de concorrer à presidência do Santos nas eleições de dezembro deste ano? O atual estatuto prevê 10 anos de filiação no mínimo para que o candidato concorra à presidência. A mudança estatutária, Leandro e amigos, primeiro previu 3 mandatos completos como conselheiro, ou seja, 9 anos de mandato como conselheiro, sem licença, sem sair para qualquer coisa. Aí foi muito criticado, a torcida pressionou e baixaram para 2 mandatos no conselho completos, o que ainda causa muita polêmica. Esse item é o que falta ser votado e está marcada mais uma reunião para o dia 28, ou seja, para a próxima quinta-feira. E a torcida promete protestar. O torcedor entende que alterando este item do estatuto acaba impedindo novas frentes de concorrerem à presidência do Santos. E aí a situação poderia se perpetuar no poder. O torcedor não quer uma perpetuação de poder e por isso briga para que este item do estatuto não seja alterado. Novos protestos estão marcados para a próxima quinta-feira na Vila Belmiro. O presidente do Conselho Deliberativo, Fernando Acaoi, falou sobre esse rótulo dado às reuniões do Conselho, o golpe do estatuto. Vamos acompanhar a opinião dele.
11: Essa narrativa que alguns desenvolveram no sentido de que há uma influência da diretoria executiva em relação à votação do novo estatuto é uma percepção totalmente falsa, que a gente vem insistindo nisso, mas, claro, essa retórica no sentido de que há algum tipo de influência da diretoria executiva parece que tem vencido, né? Mas não é verdadeira. É por isso mesmo que a votação tem sido bastante parelha, com acatamento de muitas emendas de conselheiros, porque, de fato, os conselheiros têm votado com ampla liberdade, como sempre o fizeram em todas as votações aqui. Eu tenho insistido no sentido de que ninguém faz pressão sobre 240 conselheiros.
10: Alheio a tudo isso, o Santos vai a campo, tentando se manter fora do Z4 hoje às 7 da noite contra o Grêmio. E repleto de desfalques, Leandro. Neymar continua aprimorando a forma física, tratando de dores na panturrilha, e tem uma participação prevista terça contra o Cuenca na Vila pela Copa Sul-Americana. Pouco tempo, de 5 a 10 minutos, a ideia de Cuca é essa e o técnico do Peixe já confirmou isso. Álvaro Barreal, suspenso, expulso contra o Coritiba, fica de fora em Porto Alegre hoje. Benjamin Rolaser, que ganhou uma sequência de titular com o técnico Cuca, foi muito elogiado pelo treinador do Peixe, está com dores no tornozelo e é outra baixa para hoje em Porto Alegre. O provável Santos, com Gabriel Brazão no gol, Igor Vinícius e Escobar nas laterais, Lucas Veríssimo e Adonis Frias na zaga. No meio de campo, sem Christian Oliva, também com dores musculares, William Arão e Gustavinho formam a dupla de volantes. Na armação das jogadas, a ideia é ter Gabriel Bontempo e Miguelito, que foi elogiado pelo treinador no primeiro tempo contra o São Lourenço. Lá na frente, Gabigol e Rony. Este o provável Santos para tentar se manter fora do Z4 do Campeonato Brasileiro. Tá certo, Leandro?
7: Tá certo, Fabiano Fará. Muito obrigado pelas informações do Santos. Parada complicada para o Santos hoje diante do Grêmio, embora o Grêmio também não tá lá aquelas coisas, né, Luquinhas? Mas é um jogo ali de... Podemos dizer que é um dos confrontos direto dessa rodada, né? Os dois estão brigando ali para não entrar na zona do rebaixamento. O Santos é o primeiro time fora e o Grêmio também tá por ali, né?
8: É, o Grêmio, o Santos é o 16º, primeiro time fora, e o Grêmio é justamente o 15º, né? Então é o duelo mais ali direto que a gente vai ter na parte de baixo da tabela nessa rodada. Outro duelo também é até o jogo do Corinthians contra o Atlético, mas o Atlético já tá um pouco mais à frente, né? Já tá 3 pontos à frente, tem 21, tá um pouco à frente dessa confusão. Mas agora Grêmio, Santos e Corinthians são os times mais ameaçados ali, que estão mais perto da zona de rebaixamento. Vamos ver se o Santos vai conseguir fazer um bom jogo, né? Sem o Rolaser, que tá se destacando aí nas últimas partidas. O Gabriel Bontempo, um bom jogador. Agora, apostar em Miguelito é um pouco difícil. Acho que o Santos até pode ali buscar um bom resultado, porque o Grêmio não tá jogando nada demais também no Campeonato Brasileiro, mas vai ser uma partida duríssima pro Peixe, viu, Leandro?
7: É, o Santos que tem feito gols, tem saído na frente, mas não consegue segurar uma vitória, né? Impressionante. E talvez a vitória mais improvável foi aquela contra o Coritiba, que justamente classificou o Santos para a próxima fase, né? Então, ele tá vivo em tudo ainda. Ele tá vivo na Sul-Americana, ele tá vivo na Copa do Brasil, ele tá vivo no Campeonato Brasileiro, por conta dessa única vitória recente aí que eu me lembro. Nem lembro qual foi a última vitória do Santos no Campeonato Brasileiro, por exemplo. Então, essa contra o Coritiba.
8: Venceu o Bragantino, né?
7: Venceu o Bragantino, nem faz tanto tempo assim, é verdade. Antes da gente colocar os ouvintes no ar, no 3025.001, bora agora com um recadinho especial da Betano, 2h33 em São Paulo.
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7: Agora sim, 2h33, bora pro 3025.001, a galera grava mensagem pra gente, manda e agora vamos para o ar.
13: Boa tarde, Lelê, boa tarde, Lucasito, Brandon de Curitiba.
7: E aí, Brandon?
13: Se for concretizada a contratação do Danilo do Palmeiras, aonde ele jogaria? Ao lado do Marlon e do Andréas, com os três volantes? Ou um dos dois fica no banco? Aonde que ele se encaixaria? Valeu,
7: Brendo.
8: Em qualquer lugar do time.
7: Porra, brincadeira, cara. E outro, o Danilo, não é, se você joga com o Danilo, você não joga com três volantes, porque ele não é... Ele hoje é tudo menos volante, né?
8: É, e você poderia liberar o Andréas, né?
7: Não, você pode liberar o próprio Danilo. O próprio Danilo, ele tá jogando como um 10 no Botafogo, só você ver os gols que ele tem feito. Ele tá jogando mais pela metade direita do campo ali. Ele tem feito, mano... Ali, ele joga de tudo, cara. Eu sou totalmente a favor... Se o Palmeiras confirmar a contratação, conseguir contratar o Danilo, você monta o time do Palmeiras em cima dele. Esse cara é craque, é o melhor jogador brasileiro em atividade hoje, atuando aqui no Brasil. Monta-se um time em torno do Danilo. Como você joga, Danilo? Eu jogo assim, assim, assim. Então tá bom. Eu vou montar os outros para você jogar da forma que você acha melhor. porque de fato esse rapaz ele tem desequilibrado demais o Botafogo. Tem jogado de 8, de 10, de 9. Cara, ele tá jogando muita bola. Então, assim...
8: Ele tá em todos os locais do campo,
7: todos, né? Os lugares do campo, exatamente. Não tem posição, não é... Não, ele não tem ali um volante, ele é o meia, não sei. Ele é tudo, cara. Ele tem feito papel ali bem completo no Botafogo. Imagino que, né, se o Palmeiras conseguir essa contratação, acho que mais ou menos vai ser em cima disso aí. Cara, como é que você quer jogar? Vamos montar o time com base nessa sua opção de jogar aí nas partidas, enfim. Mas, de qualquer maneira, daqui a pouco tem informações, hein? A gente atualiza tudo a respeito dessa possibilidade.
8: Antes dele sair do Palmeiras, qual que era a dupla de volantes ali do Palmeiras?
7: Era ele e Zé Rafael, né?
8: Zé Rafael,
7: Ele e Zé Rafael. E aí ele foi indo pra frente, né? Foi indo pra frente. Hoje, no Botafogo, ele joga como um cara com uma liberdade danada de poder chegar no ataque. Não à toa, vive a temporada mais goleadora da carreira, se não me engano, acho que fez 10 gols no ano já.
8: Né? São 7 no brasileiro, né?
7: Então, tem mais gol que o Iroberto, por exemplo, que é um centroavante nato, pra você ter ideia. Não, o Danilo joga demais, cara. Danilo, pra mim, Luquinhas, eu não sei o que você acha. É o melhor jogador brasileiro, cara, em atividade hoje. Que joga aqui no Brasil... Você assim, aponta outro?
8: Não, acho que é ele. Se ele não é o melhor, tá entre os melhores, viu? Tá jogando muita bola mesmo.
7: Bom, antes da gente ir para mais um intervalo, cadê o povo aí? Mais um ouvinte, 30-25-1001.
14: Fala, galera. Boa tarde, tudo bem?
7: E aí?
14: Marcelo Palmeirense, mais uma vez.
7: E aí, Marcelo, mais uma vez.
14: Gostaria de saber o que vocês acham dessa pressão absurda em cima do Abel Ferreira. Vocês acham que o Palmeiras, não tendo um bom resultado e um bom desempenho hoje, ele cai?
7: Obrigado, Marcelão. Valeu pela sua participação. Bom, é um tópico bastante interessante, Lucasito, porque é o seguinte, respondendo a sua pergunta, Marcelo, não, tá? Ele não cai. Não cai porque hoje o presidente do Palmeiras é o Abel Ferreira, na verdade, né? O Abel tá com a chave do clube na mão. A Leila Pereira não vai demiti-lo agora, nenhuma chance disso acontecer. O Abel, ele não está numa fase boa, eu admito que ele não está numa fase boa, não só em termos de montagem do time, mas nas substituições ele também não está bem. Eu acho que... não sei, ele tá um pouco estranho esse ano, cara. O Abel tá um pouco estranho esse ano, o trabalho realmente parece não se desenvolver, tem a questão dos jogadores pensando aí na Copa do Mundo, né? E eu acho que tem muita coisa. Porém, eu não demitiria o Abel ainda, tá? Eu sei que tem muita gente que manda embora, que não sei o quê. Vem aí uma parada pra Copa do Mundo, eu acho que daria essa chance a ele, tá? E aí, ao final da temporada 2026, caso o Palmeiras não mostre muita evolução e perca de novo os 3 títulos, perca de novo a Copa do Brasil, né? Perca de novo o Brasileirão e a Libertadores, meu caro Lucasito, aí eu sentaria no fim da temporada para justamente tentar entender. Porque assim, perdeu em 24, perdeu em 25... Se perder em 26, aí, cara, são 3 anos em que você gasta muito dinheiro e não consegue resultados expressivos. Porque o Campeonato Paulista, pro palmeirense, eu acho que é ok, comemora-se muito, é importante. Dá moral para você ter a sequência da temporada, só que precisa de mais, né? Tem que ter mais. Porque provavelmente o Palmeiras perdendo esses 3... O Flamengo, que é o perseguidor, que é o concorrente, vai ganhar algum. Então, eu acho que na comparação, ela tem que ser feita. Então, assim, o Abel precisa ganhar alguma coisa esse ano com o Palmeiras. Ele precisa ganhar o Brasileiro, ele precisa ganhar a Copa do Brasil e ele precisa ganhar a Libertadores. É uma necessidade para poder justamente acabar com essa história toda, né? Chega de comemorar vice-campeonato. Porque tem gente que gosta de comemorar vice-campeonato. Eu não gosto. Eu acho que em determinados momentos, né? Uma coisa é o... Sei lá, uma coisa hoje é o São Paulo ser vice-campeão brasileiro. Ele vai comemorar, lógico, né? Porque a expectativa do São Paulo não é lá aquelas coisas. Então, pô, você não concorda comigo, Luquinhas?
8: Ah, concordo.
7: Se o, sei lá, quem aí, o time aí que tá na... O Bahia for vice-campeão brasileiro, pô, legal, bacana, o Bahia é bacana com a temporada, né, foi ótimo.
8: Os times estão abaixo, né, quando eles superam as expectativas, pra eles já tá bom. Né?
7: Exatamente, exatamente. E o palmeirense já viu isso em 24, viu isso em 25, não dá pra ver em 26 de novo. Então, a pressão em cima do Abel, ela tá muito grande. Eu acho que o manifesto da torcida organizada é nesse sentido, tá? Eu não sou tão radical a ponto de pedir a saída dele agora. Até porque saída na metade do ano vai ser terrível, porque eu não vejo competência pra Leila nem pro Barros escolherem alguém pro lugar dele. Eu não consigo ver, cara. Eu não consigo ver a Leila sentando com o Barros, lá com o Buozzi, com o Leonardo Holanda. E aí, quem que nós vamos contratar?
8: Eu não consigo ver essa cena. Mas o Barros não é do meio aí? Não é da bola, Leandro?
7: Ele é da bola, sim, mas eu não consigo. É, só ver o que eles estão, esses caras que eles estão contratando aí também, que tem muito do Abel.
8: Muitos indicados pelo Abel, né?
7: É, tem muito do Abel também, mas. Então, eu ainda acho que o Palmeiras tem que tentar recuperar com o próprio Abel Ferreira, né? Acho que o Abel tem que rever muitos conceitos também, né? Por exemplo, reclama muito do calendário. Ah, o calendário é jogo atrás de jogo, não dá tempo de descansar. Mas ele que monta elenco curto. O elenco do Palmeiras é um elenco curto, menor, porque ele quer assim. Só que no Brasil não dá pra você ter elenco curto e performar. Porque você vai ter jogo de quarta e domingo. Quanto tempo o Abel tá no Palmeiras, Lucasito?
8: Há muito tempo.
7: Seis, né? Anos. O calendário mudou esse ano, mas não diminuiu o número de jogos. Ele só mudou a forma, né? Esticou o Campeonato Brasileiro. Mas não mudou, não tem menos jogos esse ano. Então, porra, o Abel reclama que o time tá cansado, mas contra o Cerro Porteño lá no Paraguai, por exemplo, foi uma que ele reclamou, ele foi fazer a primeira mudança aos 35 minutos do segundo tempo. Então, peraí, se o time tá cansado, por que você não mexe antes? Ah, porque eu não confio nos jogadores. Ué, mas quem contratou foi você. Então tem essa, né, tem essa questão aí pra mim que é muito clara. É muito claro, o Abel ele precisa dar uma resposta. Ah, mas a história, onde já se viu o maior técnico da história do Palmeiras ser tão pressionado? Eu acho que, cara, faz parte, gente. Ninguém aqui vai apagar a história do Abel Ferreira. O Abel vai continuar sendo, pra mim, o maior técnico da história do Palmeiras. Mas ele não pode sentar em cima disso e ficar aí trabalhando e escolhendo o Jefté, né, escolhendo esses caras pra ser contratado e não ser cobrado por isso. E ninguém fala nada, achar que tá tudo bem. Então eu não sou lá nem cá, eu fico no meio termo. Eu acho que a lupa tá começando a ficar maior pra cima do Abel. E tem que ficar. Tem que ficar, já tá indo pro terceiro ano sem... Né? Ganhou o Paulista em 24, perdeu tudo o resto. Perdeu tudo em 25 e duas pro rival. Né? Duas pro rival. E esse ano ganhou o Paulista de novo, beleza. Mas agora que o segundo semestre é onde o calo aperta. Então eu daria pro Abel esse segundo semestre ainda como uma oportunidade para se reerguer, trazendo um cara como o Danilo, por exemplo, que eu acho que mudaria completamente o patamar do Palmeiras. Acho que o Palmeiras se aproxima muito do Flamengo com a chegada do Danilo, mas em termos de elenco, o elenco do Palmeiras é um elenco ainda, para mim, inferior ao do Flamengo e gastou-se tanto quanto o Flamengo. Então eu acho que tem erros aí, sem contar nos jogos, né, o Abel e sua comissão técnica contra o Remo em Belém do Pará. O Palmeiras o Remo tem um cara expulso. A primeira mudança é colocar o Fux. Porra, um zagueiro. Sábado agora contra o Cruzeiro, o Palmeiras tá apertando e tal. Ele troca os dois laterais, ele bota o Jefté e o Kelvin. O time ali morreu, cara, o time acabou, né? O Palmeiras tava atacando, tentando aí, bota os dois, acabou. Acabou, então assim, eu tenho restrições, eu tenho restrições, tenho ponderações a fazer o trabalho do Abel, mas não acho que ainda tem que ser fora Abel, tá? Eu acho que tem que ser cobrança pra cima do Abel, coisa que eu acho que a Leila não faz, o Barros não faz, porque justamente o futebol do Palmeiras está entregue nas mãos do Abel Ferreira, que ele me parece que vai decidir. Se ele quiser sair agora, ele decide sair. Mas caso contrário, Luquinhas, não vai acontecer.
8: É, eu concordo com você. Eu acho que se for pra mudar, tem que esperar o final da temporada. Mas tem que ver ele também, né, Leandro? Se ele não tiver mais afim, é difícil
7: conseguir
8: segurar um técnico que não tá mais afim de trabalhar no clube. Agora, com relação ao elenco, acho que a responsabilidade em grande parte é dele, né? Ele indicou várias peças. Agora, realmente, quando a gente vê, né, o Palmeiras, ele compete diretamente com o Flamengo. Quando a gente vê os jogos do Flamengo e do Palmeiras, quando começam as substituições, a gente vê que a diferença é muito grande, né, Leandro?
7: Muito grande.
8: O Flamengo, ele tira um cara de... três caras de ataque que conseguem desequilibrar e coloca outros três que também desequilibram. E o Palmeiras não tem essas peças. Né?
7: Não, o reserva hoje do ataque é o Luíde.
8: Que já foi testado e retestado aí.
7: Com todo respeito ao menino Luíde, sabe? Pô, ele pode vir a ser um bom jogador na frente, mas ele tá completamente abalado psicologicamente, cara. Ele não consegue fazer nada quando ele entra em campo. Ah, mas é porque o Paulinho não tá jogando, né? Por isso que o Luíde, é lógico, o Paulinho é mais um cara aí que tá aí, que foi contratado e não sei se vai jogar, algum dia vai voltar a ser o que a gente espera que ele seja, né? E, então, assim, aí depois da Copa do Mundo, Lucasito, não vai ter mais aquela parada dos caras, tirando o pé por conta de Copa. Então é mais um fator que o Abel tem que melhorar o nível desses caras. Vai passar a Copa, não vai mais ter essa desculpa, que eu acho até que é verdade, tá? Mas, por exemplo, a bola sobra no pé do Arias, na pequena área ele chuta de pantufa. Isso não é Copa do Mundo, cara. Isso é... Porra, o cara também precisa ajudar, né, irmão? Tem uns caras que brincadeira, né? Bora pra mais um intervalo, galera. Na sequência tem o Soler, daqui a pouco tem Marco Belo, daqui a pouco tem Kaique Silva. Continuem com a gente. 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
3: Dez para as três, o Cuco TMC aponta 2:50 em São Paulo. Este é o Esquenta, daqui a pouco a bola vai rolar no Morumbi e daqui a pouco vamos para a casa São Paulina, né? O São Paulo enfrenta a equipe do Botafogo, né? Ex-clube de Alexander Barbosa, jogador do Palmeiras, e que não tem mais o Danilo, jogador carioca, que negocia aí a sua saída com alguns pretendentes já de olho, sendo o Palmeiras um dos principais nesse momento concorrendo para a contratação do jogador. Mensagens, Lucas. Deve ter muita coisa agora, né, Luquinhas? Depois da explanação do Abel Ferreira, vai ter muita gente me xingando ou me xingando. Só essa alternativa que tem, né, Luquinhas?
4: Tem algumas mensagens mais equilibradas.
3: Ah, que bom, Lucas. Que bom.
4: O Fagner Nascimento está dizendo o seguinte: essa torcida é modinha, hein? Guardadas as devidas proporções, o Alex Ferguson ficou anos sem ganhar nada no United. Futebol brasileiro não é respeitado muito por causa disso também. Mas até na Europa tá mudando isso aí, né, Leandro? Os técnicos não ficam mais 15, 20 anos.
3: E assim, eu vou te falar uma coisa, cara. É meio surreal pensar que um cara fica tanto tempo. Porque não tem jeito, né, Luquinhas? Tem hora que o trabalho bate no teto, cara.
4: O Arsene Wenger também ficou anos no Arsenal, né? Mas isso aí vai acabando, né? O Guardiola ficou um tempão no City, agora tá saindo também.
3: 10 anos, né? 10 temporadas anos no City.
4: Não, e o Abel Ferreira fica 6 anos, né? Vai completar aí 7 anos, isso, esse ano?
3: Ele chegou em 2000, né?
4: Já
3: ele,
4: é um bom período.
3: Vai, né? pra sétima, sexta, 2000. 2020, né? Então ele vai, vamos completar. Ele começou em 21. Sexta, né? 21, 22, 23, 24, 25, 26. Essa é a sexta temporada completa.
4: Já é um tempo fora da curva, né? Pro futebol brasileiro. Temos aqui também o Ari Fernandes. Opa, estou aqui em Barra Velha, Santa Catarina, e vai Corinthians. O Wesley Renato da Silva. Tá tão na cara que o Palmeiras vai perder, que hoje vai ganhar.
3: Eu acho muito complicado o Palmeiras ganhar hoje, mas futebol pode acontecer de tudo, né? Eu acho que o Palmeiras, o Abel teria que fazer alguma coisa diferente hoje. Jogar para se defender já sabe que vai perder. Tentar tirar o Flamengo um pouco da zona de conforto dele. O Palmeiras no 3-2 do ano passado, ele não jogou mal. Ele jogou um bom jogo, né? Teve aquele lance polêmico do Wilton Pereira, que para mim foi pênalti no Gustavo Gomes. Não jogou mal. Mas o Flamengo chegou 3 vezes e fez 3 gols naquela ocasião. Então é tentar... Porque errar contra o Flamengo é muito difícil, né? Os caras não perdoam, cara. É um time realmente muito ajeitado, né? Tem muita qualidade. A questão toda é, vai ser um jogaço, Luquinhas. Isso não há dúvida.
4: E vai ser um jogo interessante, Leandro, porque também o Flamengo não tá jogando toda essa bola. E do mesmo jeito que na última coletiva, né, o Abel falou que os jogadores do Palmeiras já estão pensando em Copa do Mundo e tal, os do Flamengo também, né?
3: Exato, né? O Flamengo tem 4 na seleção brasileira, né? Mais na seleção colombiana, tem na seleção uruguaia, tem jogador pra caramba aí que vai disputar a Copa e faz parte, né? Eu acho que você tem um elenco desses, né? Os dois times, não dá pra você não contratar o jogador pensando que ele não vou contratar craque porque na data FIFA ele vai desfalcar meu time. Eu acho que não vale a pena essa conta, né? A Copa do Mundo é só de 4 em 4 anos, então é um esforço que vai ter que ser feito. A CBF não conseguiu, né? Não alterou o jogo deles na última rodada, né? O Palmeiras acho que nesse caso leva até uma certa vantagem, né? Porque vai enfrentar a Chapecoense em casa. Porra, se não ganhar da Chapecoense em casa, aí, meu irmão, para tudo, né?
4: É verdade.
3: Para tudo.
4: O Walter Júnior. Olá, boa tarde, vocês são muito modinhos. Danilo não jogou nada na Inglaterra, velho. Ah, jogou bem, sim, pô.
3: Ué, mas...
4: Ele teve uma lesão gravíssima também, né?
3: Mas depois da Inglaterra já veio o Botafogo. Ah, mas o que que tá a ver? A Inglaterra já passou, ele já voltou a jogar bem de novo. Se a Inglaterra tivesse sido o último clube dele, né, o Nottingham Forest, até poderia concordar com você, meu amigo, mas... Eu tô falando do Danilo do Botafogo, não do Danilo da Inglaterra. Da Inglaterra ele quebrou a perna lá, pô. E ele tava bem.
4: quebrou a perna, depois voltou, voltou

0: jogar bem, e é o Danilo do Botafogo e o Danilo da seleção brasileira também, porque ele entrou e já jogou bem, né?
1: Pô, brincadeira, ele ganhou a vaga na última data FIFA.
0: Pois é. O Fagner mandou outra mensagem aqui pra gente, tá dizendo o seguinte: hoje tem pênalti no jogo do Flamengo, sim ou claro?
1: É.
0: Será que vai ter.
1: Mas pro Flamengo, pênalti? Não, Arrasca pênalti não vai ter porque o Arrasca tá machucado, né?
0: Ah, mas o Arrasca pênalti é um conceito, Leandro.
1: É um conceito? É. Não é só basicamente no, pro um jogador, Luquinhos?
0: Não, já tá virando conceito. Mesmo porque, né, Leandro, no último jogo da Libertadores, tentaram dar um pênalti pro Flamengo também, né?
1: Tentaram dar um pênalti, né?
0: Então, o Bruno Henrique sofreu falta fora da área e o juiz já apontou a marca da calça.
1: É, então, parece que é meio automático, né? O braço do cara não aguenta, não
0: resiste. Chegou perto da área.
1: Não resiste, o braço da arbitragem não resiste, né, cara? Tem coisa que não... né? É mais forte que ele, né?
0: É, já é um impulso, né?
1: É, já é um impulso, pô. É muito mais fácil o cara marcar... Ele marca a falta e se houver dúvida, né? Você deixa o VAR falar, ó, galera, foi dentro da área e tal. Mas, enfim, é... Acontece, meu caro Lucas, e torcer pro senhor Davi Lacerda fazer uma boa partida, uma boa atuação hoje, diante de muita... Maracanã vai estar lotado, né? Com mais de 60 mil pessoas para o árbitro do Espírito Santo, Davi Lacerda, Davi de Oliveira Lacerda, comandar
0: bem
1: a arbitragem. Não tenho a mínima ideia. Depois a gente pode até trazer aqui o detalhe.
0: Então, quem que é o VAR?
1: Enquanto você procura aí, meu caro Lucas Ito, vamos então com as informações do Palmeiras. Vamos ao Rio de Janeiro. Lá está ele, Gustavo Soler, que vai acompanhar o jogo hoje e também os primeiros passos da seleção brasileira, semana que vem na Granja Comari. Hoje, então, tem aí no Maracanã, hein, Soler? Seja muito bem-vindo, meu amigo. Boa tarde.
2: Turmão Baldacchian, grande abraço para você e para todo mundo que nos acompanha aqui no Esquenta TMC. 9 da noite, o Palmeiras encara o Flamengo no Maracanã, precisando quebrar um tabu que já dura 10 anos dentro do Campeonato Brasileiro. A última vez que o Verdão venceu o rubro-negro como visitante foi no estádio Mané Garrincha em 2016. E a última vez que bateu o Flamengo na condição de visitante no Maracanã foi em 2015. E caso o Palmeiras conquiste os 3 pontos na noite de hoje, vai abrir 7 pontos de vantagem para o Flamengo, que é o vice-líder do Campeonato Brasileiro. Para esta partida, a tendência é que o técnico Abel Ferreira repita a mesma escalação que começou e perdeu para o Cerro Porteño na última quarta-feira pela Copa Libertadores da América, com Carlos Miguel, Giai, Gustavo Gomes, Murilo e Arthur, meio de campo de Emiliano Martínez, Marlon Freitas e Andreas Pereira, no ataque Alan, John Arias e Flaco Lopes. No banco de reservas, Felipe Anderson volta a ficar à disposição. Já Ramon Sosa, que tinha a possibilidade de também ser relacionado, deve ser cortado, já que ainda não tem 100% de liberação médica para esta partida diante da equipe do Flamengo. A boa notícia para o atacante é que ele não vai perder a Copa do Mundo e ficará à disposição de Gustavo Alfaro para disputar o seu primeiro Mundial pela seleção paraguaia. Mesma situação de Piquerez, que vem treinando já com bola e no gramado com os jogadores das categorias de base, também deve ficar à disposição da seleção uruguaia. O Piquerez, que ainda sonha em voltar a vestir a camisa do Palmeiras antes da pausa para a Copa do Mundo, no duelo de quinta-feira contra o Júnior Barranquilla no Nubank Park. Mas ainda falando deste compromisso entre Flamengo e Palmeiras, às 9 horas da noite deste sábado no Maracanã, ele contará com o reencontro de Leonardo Jardim e Abel Ferreira. O Leonardo Jardim, técnico do Flamengo, foi o treinador da equipe principal do Sporting quando Abel Ferreira era o técnico do time B. Lá em Portugal, né, ao invés de termos sub-20, sub-23, tem o time B que disputa a segunda divisão do campeonato local. E o Abel era o treinador e responsável por revelar os jogadores que iriam completar a equipe do Leonardo Jardim. Então os dois se conhecem já há muito tempo e sabem muito bem como o outro trabalha, pensando no melhor para sua respectiva equipe. O Verdão, que anunciou ontem a contratação de Alexander Barbosa, jogador que vai fazer a sua estreia em julho com a camisa palmeirense, contrato até dezembro de 2028. Palmeiras paga cerca de 20 milhões de reais pelo defensor de 31 anos de idade. Agora, o foco palmeirense é na contratação de Danilo. O jogador ainda sonha com um bom projeto europeu. No entanto, ainda não apareceu nenhuma situação que agrade o Danilo neste momento, apenas uma oferta do Zenit da Rússia, na qual ele já recusou. Vai lembrar, né, Lelê, desde o começo do ano, Palmeiras já tem um acordo financeiro, bases salariais acertadas com o Danilo e agora precisa convencer a equipe do Botafogo para contratar o jogador. O Botafogo sonha com 40 milhões de euros, o Palmeiras não vai chegar nem perto deste montante. Neste momento, o Palmeiras sinaliza com a possibilidade de pagar 25 milhões de euros. E o Danilo já deixou muito claro para a equipe do Palmeiras. Se for para continuar no futebol brasileiro, ele prefere sair do Botafogo e voltar para a equipe de Palestra Itália. Lelê.
1: Tá certo. Muito obrigado aí pelas informações do Gustavo Soler. Eu já vou emendar aqui uma declaração do Franklin Carvalho, né, o técnico do Botafogo, falando após o jogo do Botafogo pela Sul-Americana essa semana contra o Petroleiro, sobre a situação do Danilo. Vamos então ouvir Franklin Carvalho, treinador do Botafogo.
3: Eu no jogo anterior já respondi a essa questão, ou já comentei essa questão, e a diretoria também já se pronunciou, portanto eu acho que sobre esse assunto não há dúvidas em o ponto de situação em que está o assunto, portanto eu não tenho mais nada a acrescentar. Depois a diretoria, se quiserem perguntar mais alguma coisa à diretoria, podem perguntar, mas eu acho que a diretoria e eu também já nos pronunciamos sobre isso, tanto no fim de semana como ontem ou há dois dias.
1: Bom, tá aí, né? Não querendo falar, já tinha dito tudo sobre a questão do Danilo, afastado agora definitivamente do Botafogo, só voltará a atuar pelo Botafogo caso não seja vendido na janela de meio de ano, que é impossível porque ele vai ser vendido. O que eu tô sabendo, Lucasito, é o seguinte, até conversei com o Gustavo Soler ontem, o que eu fiquei sabendo ontem, fim da tarde, tá? Eu conversei com uma pessoa que é amigo, próximo do Danilo, desde a época de Palmeiras. Na verdade, eu tava com uma conversa entre amigos e essa pessoa também tava participando. O Danilo, ele disse que se for para jogar no Flamengo, ele prefere ir para o Zenit. O Zenit é a única equipe que fez proposta oficial pelo Danilo até agora, tá? O único que fez proposta pelo Danilo é o Zenit. O Palmeiras já entrou na parada, já conversou com o Danilo, com o staff do jogador, e o Danilo disse o seguinte: a proposta salarial do Palmeiras é fantástica. Ele ficou super satisfeito com o contrato oferecido para ele, Danilo, vindo do Palmeiras. Né, um contrato muito bom, um contrato nível Europa, né, no, dos mais altos níveis europeus, salário ótimo, tempo de contrato ótimo, tudo. Então, assim, a questão toda é essa, Lucasito. Ele não precisa assinar nada agora, porque essa proposta feita pelo Palmeiras, ela vai continuar. Depois da Copa vai estar a mesma proposta na mão dele, e aí ele pode simplesmente fazer uma excelente Copa do Mundo. E aí, meu irmão, vim aí Real Madrid, vim Liverpool, Manchester City, Bayern de Munique, Barcelona. Esses times que talvez fariam ele mudar de ideia, Luquinhas. Mas ele já entendeu, né, que ele vai ter uma coisa muito boa aqui no Brasil, o que dá uma segurança para ele. E o Botafogo, nesse aí, gente, o Botafogo não tem o que fazer. O Botafogo vai aceitar o dinheiro vindo de quem for. Não vai ser aqueles 40 milhões de euros que o Botafogo quer. Isso daí nem Real Madrid, nem Liverpool, esses times não vão pagar. Né? Mas o dinheiro vai ser o dinheiro que o Botafogo, ele precisa do dinheiro, então para ele não importa se os 35 milhões ou 30 vem da Rússia, vem da Turquia, se vem do Brasil. Ele precisa do dinheiro. O Textor, que era um dos principais impeditivos de uma negociação, já não está mais lá. Então, assim, o contrato tá nas mãos do Danilo. Um excelente contrato para o volante do Botafogo hoje. E se ele não pintar nada fora da casinha surreal para ele da Europa, ele vai jogar no Palmeiras, Lucasito.
0: Ô, Leandro, e o Palmeiras, ele teria que desembolsar quanto pro Botafogo pra trazer o Danilo?
1: Eu acho
0: 30
1: que vai ser
0: milhões?
1: Isso aí, vai ser 30, 32 milhões, aí mais a parte do variável. Não vai ser barato, né? Vai ser a maior transação entre clubes do Brasil. Isso já é meio que uma certeza, né? O Palmeiras vai pagar o valor que o Botafogo vai aceitar, né? Um valor aí que pode beirar esses 35 milhões que o Zenit já ofereceu. Então, assim, é isso, assim. Vai ser a maior transação da história do futebol brasileiro entre clubes, né? Então, a questão toda é só saber quando que essa janela vai se desenrolar. Então, pro torcedor do Palmeiras que quer contar com o Danilo, pode ser até um pouco cruel o que eu vou falar agora. É bom ele não fazer uma boa Copa, viu, Lucasito?
0: Porque...
1: É bom ele chutar umas bolas pra fora, errar uns passes.
0: De repente ele encantar um Ancelotti lá e virar titular da seleção brasileira. Isso. Os grandões da Europa já vão ficar de olho, né?
1: É bom ele armar uns contra-ataques pro adversário. É bom isso aí acontecer. É bom acontecer isso aí pra falar, ih, tá vendo? Ele não é tudo isso, não. Mas enfim, vamos acompanhar. O fato é que caminha positivamente essa história do Danilo, que só, e é curioso que o Danilo quando veio, né, quando voltou pro Botafogo, eu tinha ouvido que já tava tudo amarrado, né, com o Textor, com o Marinakis, lá com os caras que foram pro Nottingham Forest, Jair, Cuiabano, Igor Jesus, né, eles meio que armaram lá aquele rolo entre os dois, mas na época o Abel disse não, a gente não precisa do Danilo, e hoje ele já está tremendamente arrependido, Lucasito.
0: O Abel também, né? É. Dá umas declarações que.
1: Pois é,
0: a gente,
1: Lucas,
0: não entende.
1: Tô falando pra você, cara. Tem coisa que a gente fica sabendo depois, né? Mas enfim, vai ser um baita reforço se vier, né, Luquinhas?
0: Ah, vai ser um grande reforço, né? Eu acho que, inclusive, eu acho que vai se aproximar até do elenco do Flamengo, mas ainda faltam umas peças no ataque, né, Leandro?
1: É, porque eu acho que nesse caso, cara, o Danilo ele é um cara que vai arrumar o time inteiro, aquele cara que melhora a defesa, melhora o ataque, melhora a lateral. Ele consegue fazer o time jogar mais, né? E é um jogador que tá no seu, como gosta o Ivo Drago, que já está nos ouvindo.
0: No seu prime.
1: E o seu prime, esse tem um molho.
0: O Ivan falaria que ele é um todo campista também.
1: Todo,
0: né?
1: Campista, exatamente. No box to box dele é muito bom. Que o terço final dele é muito ajustado. Agora, que molho será que é quando o Ivan fala que o cara tem? Porque o Kalil, por exemplo, não gosta de molho de tomate, Lucasito.
0: Tem vários tipos de molho, né?
1: Ele não gosta de lasanha porque tem molho de tomate, não gosta, Lucasito.
0: Mas ele fala que come lasanha aí, pô. Ele fala
1: mas
0: direto
1: lasanha
0: em lasanha
1: de molho branco, né?
0: Ah, é? Entendi.
1: Tanto é que só o cachorro quente pra ele é só pão, salsicha e mostarda. Nada de ketchup, nada de batata palha.
0: O Kalil é exigente também, né, em algumas coisas.
1: É verdade, né? Ele foi no rodízio de salgado agora, o Kalil.
0: Ah, é?
1: Ele descobriu um rodízio de salgado na Baixada Santista que tem, sei lá, tudo que é rodízio, né? É bom que você pague e come à vontade. E aí o cara vem na mesa servindo, cada hora é um, aí é canapé não sei do que, aí é coxinha, bolinho de queijo, né? Tem risole de palmito, tem um monte de coisa. Ele vai me passar o endereço e eu vou lá qualquer dia.
0: Chegou aqui rapidinho, Leandro.
1: Manda.
0: Um superchat aqui, mas o nome do nosso ouvinte é um código. Tá mandando.
1: É o AYZ ou não?
0: É isso.
1: Ele manda muito no papo primeiro.
0: AY420 e por aí vai. O Santos também fez oferta pelo Danilo: 50 milhões de euros mais o Arão.
1: Eu acho que o que pega é o Arão, hein?
0: Se
1: melhorar aí, se botar o Zé Rafael talvez junto com o Arão, pode ser que dê negócio, hein?
0: Pois é.
1: O AYZ tá piadista agora também, né?
0: Tá cheio de graça.
1: Tá cheio de graça. É AY, né, Lucasito?
0: Isso,
1: tá.
0: Você pensou?
1: Não, eu não pensei nada, só quis confirmar se era o mesmo integrante que manda mensagem no papo pro primeiro tempo.
0: Quem tá falando?
1: Ivan aí, tá falando? É a vinheta.
0: Tá engasgando aí, Ivan?
4: Tô sentindo um cheiro de ávia.
1: Olha lá, é que é o seguinte, o Lucas, eu vou contar pra você o que tá acontecendo.
4: Rapaz.
1: O Ivan... Em todos os programas do Papo 1, ele fica falando que o Danilo vai pro Flamengo. Não, ele vai pro Flamengo, tá?
4: Eu nunca falei
1: tá
4: isso.
1: Tá na cara que ele vai pra Gávea. Ele tá louco pra ir pra Gávea. Ele quer muito ir pro Flamengo. Ele fica fazendo zica reversa aí, ó.
0: Olha aí.
4: Tô sentindo um cheiro de Gávea.
1: Ó lá.
0: Que é isso?
1: Tô te falando, ele não quer ir pro Flamengo, Ivan Drago. Ele prefere ir pro Zenit do que ir pro Flamengo, Ivan.
5: Ô, Leandro Boldaquian.
1: Essa é a informação. Diga, Caio Silva.
0: O Palmeiras também.
5: Tudo bem com você?
1: Tudo bem, e você?
5: Eu só queria me manifestar que você falou que o Calil não gosta de molho de tomate.
1: Não gosta, é verdade, uma informação.
5: Mas se a semana tem 7 dias e 8 dias ele tá numa determinada pizzaria que eu conheço, como assim?
1: É, mas eu peço pra fazer sem molho a minha, louca.
5: Ah, tá explicado.
1: A minha não tem molho, a minha massa especial. Eu não gosto muito, cara. Eu não sou muito afim disso. Mas eu acho que é isso. Eu tenho certeza absoluta que ele não gosta de molho de tomate. Agora, se o cara não sai da pizzaria, ou ele tá enganando, ou ele não tá nem aí. Se de repente a pizza tem molho ou não, Kaique.
5: Ele vai nessa pizzaria, você sabe da frase dele famosa por lá?
1: Qual que é?
5: Ele fala assim, aqui é tudo gostoso, o guardanapo é gostoso, a cadeira é gostosa, até o garçom é gostoso.
0: Que isso, cara?
1: Já a gente volta com muito mais. 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
1: 3 e 12, de volta na TMC, este é o Esquenta, daqui a pouco a bola vai rolar no Morumbi para São Paulo e Botafogo. Vocês já ouviram as primeiras participações diretamente no estádio São Paulino, com o Kaique Silva, com o Ivan Drago, daqui a pouco o Guilherme Lage também vai assumir o nosso comando da primeira transmissão da TMC. Serão 3 jogos em sequência, um sabadão de muito futebol para vocês. Daqui a pouco também as participações no 3025.001. Mas temos algumas interações aí antes da gente chamar o Corinthians, Luquinhas?
0: Temos algumas interações, sim. O Cleiton Farias, anota aí, Lele, hoje é 3-0 pro nosso Verdão. 3 gols do Jeff T. Ah, aí não, pô. No começo da frase não, eu comecei a acreditar.
1: Ele tá sendo um cara um pouco engraçadão também, né?
0: É.
1: Se acontecer isso, eu...
0: O que que você faz?
1: Eu venho... Deixa eu pensar. O que você quer que eu faça, Luquinhas? Eu faço.
0: Eu não sei, você podia tingir o cabelo, quiser, né?
5: Cuidado!
1: Eu nem tenho cabelo. Nem ter o cabelo.
11: Pois é, melhor a barba.
1: Faz o seu, irmão. Então. Não te chamei ainda, você fica na tua aí.
0: Aí, Ivan. Chupa, Ivan. O Antônio Carlos mandando um vai Corinthians. O Rafael Pedersen Ferreirinha marca hoje, anotem aí.
1: É, tá com cara mesmo de que vai ter gol do Ferreirinha hoje no Morumbi. E tá rolando a final da Pokal, né? A Copa da Alemanha, Bayern de Munique e Stuttgart jogam lá no Estádio Olímpico de Berlim. O jogo tá com 13 minutos agora, 0-0. E jogo bom, hein? Jogo bom pra gente acompanhar na tarde deste sabadão. Daqui a pouco mensagem de áudio, certo, Ciba? Daqui a pouco vamos trazer o ouvinte. Temos já ou não? Daqui a pouco, né? Então, enquanto a gente separa as mensagens, vamos de Corinthians, que amanhã enfrentará o Atlético Mineiro. O Timão, que faz uma boa campanha na Libertadores, precisa melhorar no Campeonato Brasileiro, hein, Marco Melo? Boa tarde.
11: Fala, meu caro Leandro Boldaquian, pessoal deste Esquenta TMC. Amanhã, 6:30, na Neoquímica Arena, o Corinthians entra em campo para enfrentar o Atlético Mineiro na penúltima partida do Campeonato Brasileiro, antes da paralisação para a Copa do Mundo. O Corinthians, que está na 17ª colocação, na zona de rebaixamento do campeonato, com 18 pontos ganhos, e na rodada passada perdeu para o Botafogo por 3-1. Já o Atlético Mineiro venceu na rodada passada o Mirassol também pelo placar de 3-1 e subiu 3 posições na tabela, chegando à 10ª colocação com 21 pontos ganhos, 3 a mais do que o Corinthians. O Timão, que no meio de semana, pela Libertadores da América, colocou os reservas em campo contra o Peñarol e ficou no empate por 1-1, que garantiu o primeiro lugar do grupo E da Libertadores ao time dirigido pelo técnico Fernando Diniz, que agora, claro, colocará os titulares amanhã contra o Atlético Mineiro. Então, um provável Corinthians tem Hugo Souza, Mateuzinho, Gabriel Paulista, Gustavo Henrique e Matheus Bidu, Ranieri, André ou André Carrijo, Breno Bidon, Rodrigo Garro, Jesse Lingard e Yuri Alberto. E há uma possibilidade grande de Memphis Depay ficar pelo menos amanhã no banco de reservas, Leandro.
1: Ok, pode aparecer, muito obrigado. Tá com saudade do Memphis Depay, Luquinhas?
0: Ah, claro, né?
1: Ele não joga nunca mais,
0: jogar,
1: né, cara?
0: Não, e agora ele vai jogar, né? Porque o Ronald Koeman falou que ele precisa jogar, senão não vai pra Copa.
1: Oh, aliás, saíram várias seleções aí nessa semana. Você viu que o Thomas Tuchel deixou fora Cole Palmer e o Phil Foden, rapaz?
0: Pois é, algumas surpresas, né? O Trent Alexander-Arnold também ficou fora.
1: Ficou fora, é verdade,
0: o
1: cara.
0: O Maguire, ele mesmo já adiantou, né, que ele tinha ficado fora.
1: O Maguire, ele não... Né, aí é uma, acho que faz até um favor, né, pra seleção.
0: Mas tinha esperança, pô.
1: Mas eu fiquei curioso. O Phil Foden, assim, não foi mais o mesmo, aí já faz umas duas temporadas, mas ainda assim eu não deixaria de fora. E curioso como ele falou do Cole Palmer, né? Acho que não deve ser um cara que se entregou muito na seleção aí nas últimas convocatórias, né? Ele deixou de fora, né? E diz que não... Deu a entender que não era muito comprometido com a causa, né? O camisa número 10 do Chelsea, que foi um ano atrás campeão do mundo com o Chelsea lá nos Estados Unidos, jogando uma bola redonda na final contra o PSG. Um ano depois, fora da convocação da...
0: Ter se destacado na Copa do Mundo de Clubes parece que não tá ajudando muito, né, os jogadores. João Pedro também jogou pra caramba e não foi.
1: E o que eu faço com as figurinhas que do álbum com os caras que não vão, Luquinhas?
0: Acho que tem que guardar, né, porque vai virar relíquia isso aí.
1: Porque o Cole Palmer tá. Inclusive eu tirei ele esses dias aí na Copa do Mundo.
0: Tem que guardar, pô.
1: É, não é o Albito, não, né? Não tem nada a ver com o Albito
0: aí,
1: do que o Gavião falou.
0: Esse aí não,
1: né,
0: existe, pô.
1: Não mesmo? Não,
0: não
1: tem o Albito?
0: Não existe. Pode ficar tranquilo que não existe.
1: Então tá bom.
0: Não vai colar os seus dedos aí, não vai acontecer nada disso.
1: Antes da gente voltar pro Morumbis, aí agora sim, pra ouvir o Ivan Drago, né, pra ouvir o Kaique Silva, traga mais algumas interações, meu parceiro Lucasito, às 3 horas e 17 minutos.
0: O Fagner Nascimento, calma, Lele, o Danilo não é o menino nem no auge, não, pô.
1: Não, não é o menino nem no auge, mas é bom jogador, né? Eu acho que ele é muito bom jogador e agregaria a qualquer time do cenário nacional.
0: O Cabral, o Abel ter soltado o Brasileirão na banguela foi imperdoável.
1: Como é que
0: ele
1: é,
0: soltou, Luquiz? O Brasileirão? Ele tá falando que o Abel soltou o Brasileirão na banguela, foi imperdoável.
1: Ah, o ano passado foi, né? O ano passado ele o Palmeiras não tem energia pra brigar pelo título. Perdeu por 3 pontos o campeonato.
0: O Rafael Pedersen, o Isidro Pita tem que ir pra Copa, Leandro. Será que vai?
1: Paraguaio, né, Isidro Pita?
0: Paraguaio. Segundo você, o lenhador, né?
1: Quem fala isso é o Guilherme Lages. Ah, é o estilo Guilherme Rufus, Lages? O lenhador. Isso diz o Gui, que gosta do estilo mais viking, né? O cara tem aquele perfilzão mais viking, sabe, Lucasito?
0: É.
1: Que usa aqueles chapéu de... com os chifrão pro lado, assim.
0: Sim. Sabe? Negócio de usar chapéu com chifre não é muito legal, né?
1: Não é muito bom, mas tem gente que usa, porque faz parte da cultura local. É. Ter chifres, né? Ou quer dizer, usar chapéu de chifre.
0: Tem gente que nem sabe o que tu usa também, né? Daqui a pouco mais mensagem, né?
1: Agora sim, oficialmente, vou pegar o boa tarde oficial dessa rapaziada que eles entram falando aí e nem boa tarde eles dão. Tudo bem, Vodrago? Seja muito bem-vindo ao Esquenta. Boa tarde, meu amigo. Você tá bem, né?
12: Tudo bem, Lelê, Lucasito. Um abraço a todos. Direto aqui do Morumbi pra gente acompanhar. Daqui a pouco eu comento São Paulo e Botafogo.
1: Isso
12: quando
1: é chuva?
12: Neste momento...
1: Isso é chuva?
12: Cai aquela chuva.
1: Caramba!
12: Pois é. Tem muita gente que me pergunta, Lelê. Poxa, você não tem saudades dos tempos de repórter?
1: Eu ia falar exatamente assim, isso, cara.
12: Pode esquecer. Boa sorte, viu, Kaique?
1: Eu ia falar exatamente isso. Mas o Kaique agora tá fininho. A chuva dificilmente acerta ele. Antigamente era mais fácil,
13: e
1: né,
13: mesmo
1: Kaique?
13: Mesmo se me acertasse. Se for pra sair de casa com medo, eu nem saio.
1: Nossa!
12: Que beleza, hein?
1: Nossa, que estilo mais selvagem, né, Ivan?
12: Pois é.
1: Nossa senhora. Pelo jeitão, você tá bem, né, Kaique?
13: Tô ótimo, Lelê. Melhor agora.
12: Melhor que o São Paulo.
13: Falando com o dono do nosso Albito, falando com o Ivan Drago, tá tudo certo. É. Tudo jóia. Cheio de informações, inclusive, de São Paulo e Botafogo, pra trazer pra vocês, Lelê.
1: Daqui a pouco, se você quiser confirmar algo dessas informações que eu passei aqui sobre o Danilo, se tiver alguma coisa, você pode ficar à vontade, tá, Kaique? Agora tá todo mundo em cima dessa história,
12: tudo,
1: né? Do jogador do Botafogo, que tá afastado. Enfim, intervalo na sequência, a gente fica direto no assunto São Paulo e Botafogo, tem mais participações. Aliás, ô Ciba, antes da gente ir pro intervalo, vamos botar o ouvinte e já pedindo mais participações. Vamos lá, 3025-1001.
14: Boa tarde, Lelê. Se o Diniz tivesse poupado contra o Santa Fé na altitude e contra o Barra em casa, ele não teria tomado um pau do Mirassol e do Botafogo. Pelo menos um ponto ou dois pontos ele teria conseguido. Aí poupou contra o Peñarol, gostou do que viu. Então ele tem culpa nesses pontos perdidos. O que, que vocês acham? Vanderlei de Itaim Paulista, obrigado.
1: Obrigado você, Vandeco, pela sua mensagem. Eu acho que o Diniz ele tem aquela frase dele, né? De que o atleta não é só osso e músculo, né? Tem outras partes. Eu acho que ele poderia ter preservado sim, eu concordo contigo. Eu acho que mais contra o Barra, tá? Vendeu-se o discurso de que, olha, tá vendo? Foi só 1-0 o jogo. Pô, mas o Corinthians dominou o jogo inteiro. Dominou o jogo inteiro, cara. Talvez até com os reservas ele tivesse mais eficácia pra fazer os gols. Então esse jogo...
0: Contra o Santa Fé, acho que não, né? Libertadores, pô, não tava...
1: Exato.
0: Nada definido, assim, ainda.
1: Isso, não tava classificado ainda e o jogo foi difícil pra caramba. Mas contra o Barra, cara, querer vender que foi um jogo, uma classificação... Nossa, tá vendo como o jogo se desenhou pra gente quase... Pô, foi 1-0, mas podia ter sido 5-6. Em momento nenhum o Barra assustou, atacou, né... Nesse caso, leva os caras pro jogo, deixa no banco. Pô, apertou, Barra fez um gol lá, aí você coloca os titulares. Mas caso contrário, eu acho que nesse jogo, concordo com o ouvinte, ele poderia ter preservado mais os atletas. Agora sim, mais um intervalo na volta, tem muito mais diretamente no Morumbis. Fiquem conosco, Transamérica agora é TMC, quem escuta sabe.
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1: E 25, 15 e 25, estamos de volta na TMC com o Esquenta. Já falamos dos jogos de hoje, né? Do Santos e do Grêmio, que jogam às 17 horas. Aliás, às 19 horas. Depois, às 21 horas, tem Flamengo e Palmeiras. E falamos também do Corinthians de amanhã, né? O jogo amanhã do Corinthians, 6h30, contra o Atlético Mineiro. Não tem jogo às 4 horas amanhã, né? O jogo tradicional que a gente costuma transmitir. Amanhã será às 18h30, né? O Atlético Mineiro vindo aqui à Neoquímica Arena para enfrentar a equipe do Corinthians.
0: Ô Leandro.
1: Pois não, Lucas.
0: Só para registrar aqui o que a gente ficou devendo, o VAR do Flamengo e Palmeiras será Caio Max Augusto Vieira.
13: Acho que é um pior ponto de atenção, árbitro, hein? Do futebol brasileiro. Aí, ó.
0: É uma preocupação.
1: Mas aí também eu vou te falar uma coisa. Aí nós vamos com Rodolfo Tosque Marques. Péssimo. Aquele Rafael Trace Drago, né? Que é a cara do Ivan Drago. Agora não mais, que o Ivan enxugou, né? O Ivan tá...
0: É?
1: O Ivan tá naquele esquema lá, né? Tá fininho. O Ivan tá maravilhoso, tá leve. Tá levinho.
0: Wagner Hewey.
1: Nossa, mãe do céu, Lucasito. Pelo amor de Deus. Assim, temo pelo pior, então, pelo VAR. Temo pelo pior. Só espero que o Davi Lacerda aguente o tranco, né? Um jogo bem grande hoje para ele poder comandar lá diretamente do Maracanã. A bola vai rolar às 21h. Mas enfim, Kaique Silva, Ivan Drago, Ivan, você quer falar alguma coisa ainda sobre essas outras partidas? O Santos mais tarde lá no sul do país. E eu queria te ouvir também sobre esse jogo, né? Flamengo e Palmeiras, o duelo mais aguardado aí dessa primeira fase em termos de briga pelo título, Ivan.
12: O Flamengo hoje, ele condiciona muita coisa que acontece no Palmeiras, né? Porque quando o Flamengo tá bem, evidentemente que a pressão, ela aumenta pra cima do Palmeiras, e acho que vice-versa, porque são os dois hoje clubes que disputam os principais títulos no cenário nacional. Então é claro que o Palmeiras vai lá pra contenção de danos, diante de tudo que está acontecendo, a principal organizada do clube pedindo a cabeça do treinador, caramba, essa eu acho que vai mexer um pouquinho com o ambiente alviverde. De forma tão clara assim, um treinador tão vitorioso, para muitos o maior treinador da história da Sociedade Esportiva Palmeiras, né? Então, evidentemente que ele precisa contornar essa crise. Eu acho que é a maior, né, Lelê? É a maior crise assim, que ele administra desde que ele assumiu, né?
1: O ano passado, ele perde pro Corinthians a final do Paulista e depois na Copa do Brasil. Aí tem aqueles xingamentos no Allianz, lembra que...
12: Sim.
1: Ele foi vaiado e aí ele aplaudiu. E essa de agora, ela é uma extensão daquilo que aconteceu no ano passado. Tá? Ela continua e naturalmente, né, um pouco mais grave por conta de ser uma sequência, extensão, né? Ela continuou, então ela vai se agravando, sim, né?
12: Evidentemente. É claro que o Flamengo hoje joga mais que o Palmeiras. Ontem o Léo trouxe a informação que o Flamengo tem tudo para colocar a formação considerada ideal sem o Arrascaeta, que vai ficar um bom tempo fora dos gramados. E o Palmeiras está derretendo. O time parou de jogar e é claro que é necessário que o Palmeiras sobreviva até a paralisação para a Copa do Mundo, sobreviva na liderança do campeonato até a paralisação, para que a comissão técnica, a diretoria, enfim, para que o Palmeiras coloque ordem na casa. Então, quando eu falo sobre contenção de danos, é tentar, de alguma forma, se superar para sair com um empate do Maracanã amanhã. Poxa, mas o Palmeiras briga pelo título da competição, não tem condições de estabelecer um jogo de equilíbrio contra o Flamengo? Hoje é pouco provável. De repente, amanhã o Palmeiras volta a jogar, mas é pouco provável. O time está derretendo, o esquema adotado pelo treinador não está dando certo, ele já está dando algumas indiretas nas entrevistas. Quando ele fala, por exemplo, que ele é contra essa convocação para a Copa do Mundo antecipadamente, ou seja, antes dos campeonatos serem paralisados, ele está passando um recado. Ele está passando um recado. Então, amanhã é o Palmeiras tentar, de alguma forma, parar o Flamengo, conseguir alguma coisa... Desculpa, hoje?
1: É hoje. Amanhã não tem... Amanhã hoje, já era.
12: É hoje. Hoje é o último jogo, né? Às 9 da noite.
1: 9 da noite, isso.
12: Isso. Então, hoje é tentar sair vivo do Maracanã pra tentar não aumentar essa pressão pra depois, na paralisação pra Copa do Mundo, porque aí vão restar dois jogos, né? O Barranquilla na última rodada pela Libertadores e o Palmeiras tem tudo pra conseguir essa classificação à próxima fase e depois a Chapecoense em casa. Aí administra esses dois jogos pra depois colocar a ordem na casa, né? Agora, hoje vai ser um jogo muito importante, porque, de repente, o Flamengo aplica um placar considerável contra o Palmeiras, aí eu acho que a situação vai ficar bem feia. Não acredito em troca de treinador, sou completamente contra esse posicionamento radical. Eu acho que o Palmeiras tem tudo para, repito, colocar a casa em ordem daqui a pouquinho na paralisação para a Copa, e se as coisas não derem certo até o final do ano, aí sim... Depois que acabar a temporada, você faz uma avaliação mais criteriosa com relação a tudo que aconteceu. E aí sim você toma a decisão se o Abel deve ou não permanecer para a próxima temporada. Agora, ser retirado do comando, um cara tão vitorioso e tão expressivo na história do clube, eu sou completamente contra. E repito, você olha para a temporada do Palmeiras, porque no ano passado, Lelê, todo mundo considerou... Assim, terra arrasada, né? O Palmeiras não conquistou nenhum título, como pode? Sendo que o Palmeiras, ele tá sempre brigando. Ninguém controla o resultado final. É claro que você pode discutir se o trabalho foi bem realizado ou não. Mas o Palmeiras, no ano passado, chegou à final do Campeonato Paulista, chegou à final da Libertadores, brigou pelo título do Campeonato Brasileiro, só saiu precocemente, assim como o Flamengo, da Copa do Brasil. Esse ano já tem conquistado o título paulista, tá na liderança do Campeonato Brasileiro e tem tudo para passar por a próxima fase da Libertadores. E vale lembrar que o Flamengo badalado da temporada passada quase fica na primeira fase da Libertadores.
1: A questão só, Ivan, que eu acho que você tem razão, mas assim, eu falei agora há pouco, não sei se você estava ouvindo, mas o Palmeiras precisa ganhar alguma das competições no segundo semestre.
12: Eu acredito que sim. Eu concordo com você.
1: Não dá mais para ficar com o vice e falar, não, mas você tá vendo, brigamos pelo título... Tá na cara que Palmeiras e Flamengo são os únicos que brigam pelo título brasileiro.
12: Sim.
1: E assim, a Copa do Brasil e a Libertadores, alguma coisa vai ter que acontecer. Um título ele vai ter que ganhar. E eu concordo com você, na primeira grande crise, mandar o Abel embora não é justo, porque ele foi muito bem nos últimos anos, apesar de muita gente contestar a forma que o Palmeiras jogou em 23, 24, 25, não jogando bem. Mas eu acho que não dá para você agora se contentar, né? Ainda mais a Leila, que é uma pessoa tão vaidosa, né? Vim falar de vice-campeonato de novo. Só me faltava ela vir falar que tá bom o vice-campeonato de novo, né?
12: E outra coisa, essa coisa de colocar que o Abel só sabe fazer o Palmeiras jogar de uma forma feia, eu acho essa discussão, essa colocação muito rasa. A discussão precisa ser, opa, joga bem ou joga mal? Feio pra quem? Bonito pra quem? Porque aquele negócio, opa, troca o treinador, sai o Abel, entra um novo treinador. Aí vem um cara que realmente sabe botar a equipe pra frente, aquele futebol que empolga. Aí os resultados não aparecem, aí vão falar, aquela fórmula, realmente aquela fórmula deixava a equipe mais consistente. Porque a avaliação é sempre pautada pelo resultado final. O resultado final pauta a avaliação. Então, eu acho essa discussão muito subjetiva, ou essa colocação muito subjetiva. Dá pra fazer mais? Dá pra fazer mais. Quando a gente olha pro Palmeiras hoje, ele joga mal. Não é que ele joga feio, ele joga mal. Ah, mas dá pra melhorar? E muito. Dá pra melhorar e muito o Palmeiras. Agora, essa colocação, esse radicalismo, troca tudo, eu sinceramente não concordo.
1: Ô Ivan, e o jogo das 19 horas, Grêmio e Santos, é mais uma chance pro Santos tentar se recuperar? É, e assim, cara, tentar pelo menos, não sei se não perder já basta, porque é um momento bastante delicado também do Peixe, né, Ivan?
12: É evidente, porque o Cuca já deu a letra na última entrevista coletiva e até um parêntese aqui, quando o treinador começa a ser muito sincero nas entrevistas coletivas, ele já tá sentindo que a coisa tá ficando feia pra ele, né? Então, quando ele fala sobre a substituição do Rollheiser, que o Rollheiser teria pedido para sair no primeiro tempo, e ele segurou ainda até o segundo tempo. Enfim, é óbvio que ele já está sentindo que a situação dele já está ficando feia, né? Agora, sem o Neymar, é um Santos completamente diferente, um Santos que tem muita dificuldade para se organizar, tomou 5 gols nos últimos 2 jogos, então é um time que tem muita dificuldade para se defender. Eu, nesse cenário, diante das circunstâncias, eu considero sim um empate contra o Grêmio no sul do país um bom resultado, viu, Lelê?
1: Muito bem, este é Ivan Drago, comentarista TMC. Nós temos o melhor time de comentaristas, o melhor time de repórteres, narradores. Essa equipe eu ia falar uma coisa, mas acho melhor não, viu, Lucasito?
12: É soda!
1: É isso que eu ia falar mesmo. Você gosta de soda, aquela bem gelada com... Mas não adianta só ter limão, tem que ter mais limão espremido. Luquinhas, traga algumas participações antes da gente chamar o Kaique Silva. Tem mais alguém que manda mensagem aí?
0: O Juan René tá dizendo o seguinte: Lelê, pede pro André Galvão o endereço onde ele fez a plantação do capim.
1: Eu vou fazer, mas é que tá... Deixa eu baixar o preço. Quando ficar tudo no hype, Lucas, tá tudo muito caro. Daqui a pouco já não vai ser tão moda mais botar cabelo, aí fica mais barato. Aí eu faço.
0: Não, mas eu não sei se ele pediu pra você ou pra ele mesmo, viu?
12: Pra ele ficaria caro mesmo.
0: Como é que é, Ivan?
1: O que foi, ó?
12: Hoje teria que gastar bastante, né?
1: A minha situação, Ivan, é simples. Eu pagar e colocar. E você que é chato, como é que fica? Não tem o que fazer.
12: Eu posso pagar um psicólogo pra ficar um pouco mais legal, entendeu?
1: Não, você vai... Aí você vai deixar chato o psicólogo e vai continuar dois chatos, você e o psicólogo.
0: Psicólogo vai precisar de um psicólogo.
1: Exatamente.
0: O Ronaldo Nunes de Araújo.
12: Essa cabeça aí é praticamente o antigo Allianz Parque. Vai ter que trocar o gramado inteiro.
1: Vai, Lucasito, pelo amor de Deus, você fica rindo aí.
12: Você gosta, né, Lucasito? Você gosta.
0: Rifando aí, o Ronaldo Nunes de Araújo. Ali,
1: mas não vai chegar perto do Lucasito, não, jamais vou ter esse penteado de ladinho, essa coisa maravilhosa que você obrigado. Tem aí, Lucas.
13: Cabelo de Playmobil. Lelê, por que você não responde a altura?
1: Eu prefiro deixar quieto, Kaique.
13: Porque a plantação, o André Galvão, é a prova que deu certo. Não tem cirurgia pra poder aumentar de tamanho.
1: Então... Exatamente, tem. Até, pior que acho que até tem, viu, Kaique? Mas enfim, eu prefiro dar a resposta com Só mostra o joguinho nosso no Instagram. Você viu como é que tá saindo, né, Kaique? Que...
13: Nossa senhora. É impressionante. Não. O Ivan é viciado em perder.
1: É muito engraçado, ele trava, mano.
12: Eu sou pessimamente assessorada. Sou pessimamente assessorada.
13: Também? Você foi escolher a sua dupla.
12: Da próxima vez, vai lá.
13: A sua dupla é o Henrique Camargos, o Lelê tá
12: não,
13: com...
12: Não, não, o Leandro falou no último vídeo que ele está esperando um novo adversário. Então, assume essa bronca aí, vamos lá, ao vivo aqui, pra todo mundo.
13: Não, eu não sou do nível do Leandro Boldaquia. Eu assumo.
12: Tá vendo? Pipoqueiro.
1: Mais uma aí, Luquinha, vamos lá.
0: Vamos lá. O Ronaldo Nunes de Araújo, ele é São Paulino de Poá e tá dizendo que o São Paulo hoje vai amassar o fogão. Será?
1: Vai amassar, Kaique Silva? O que você traz de informações do São Paulo Futebol Clube? Tricolor que chega pro primeiro jogo de Dorival. Bem que não faz tanto tempo assim que o Dorival tava por aí, né? Mas no Morumbi é o primeiro, né?
13: Segundo.
1: Ah, não, foi o segundo, na verdade. No meio de semana foi Milionários, foi no Morumbi.
13: Foi aplaudido na escalação, mas terminou o jogo com vaias. Não na direção dele, obviamente, né? Mas pela atuação do time, né, Lelê?
1: Não tá tão diferente do que ele deixou, né? A estrutura, o vestiário é a mesma coisa, né? Faz pouco tempo que ele saiu de São Paulo.
0: Já colocaram o nome do Dorival aí, Kaique, ou tá o nome do Crespo ainda?
13: Não, já colocaram o nome do Dorival.
12: É melhor botar o Tele Santana, que assim todo mundo aplaude.
13: A placa de LED está acertando nos últimos jogos. Desde aquele erro, né, que foi flagrado pela reportagem TMC, teve até nota da empresa se justificando.
1: Eu não tô sabendo. O que aconteceu, Kaique?
13: No jogo da Sul-Americana, contra a equipe do O'Higgins, o São Paulo teve o anúncio da escalação. E aí tem a escalação no telão e também em uma das placas de LED, né, do anel intermediário. E aí, ao invés do Roger Machado, apareceu o Crespo.
1: Nossa.
13: E a empresa justificou que o computador resetou antes de colocar as imagens
1: sempre,
13: na tela.
1: Sempre a
13: aí,
1: culpa do estagiário do computador, né?
13: É, o computador resetou, né, aí ele...
1: E teve um jogo também.
12: E era um momento tranquilinho.
1: E teve um jogo também que o São Paulo tava perdendo e botaram 3-1 no placar, não foi isso aí?
13: Sim. Aí depois colocaram... Se eu não me engano, o São Paulo tava perdendo, colocaram 3-1 pro São Paulo. E depois corrigiram, o São Paulo tava perdendo por 1-0 pro Palmeiras.
1: Ah,
13: aí
1: foi
13: isso. Aí colocaram -1 pro São Paulo, a 1 pro Palmeiras. São Paulo já tava perdendo, ainda colocam -1, pô. É brincadeira.
1: E hoje, Kaique, qual a novidade? Quais são as novidades? Tem novidade? Não tem? Vai voltar o Arboleda? Não vai voltar o Arboleda? Pelo amor de Deus, hein, Kaique?
13: Ainda não. São Paulo deve buscar pelo menos 2 zagueiros no mercado, na janela desse meio do ano.
12: Como assim ainda não?
13: Ainda não.
12: Existe essa possibilidade?
13: A diretoria... Pelo menos eu não tenho confiança naquilo que diz oficialmente a diretoria. Você tem, Ivan, ou não?
12: Não, não tenho.
13: É, então.
12: Seria um absurdo do tamanho do Morumbi.
1: A partir do momento em que o Muricy Ramalho, que é uma peça importante, vira e fala...
12: Era.
1: Temos que baixar um pouco o orgulho. Foi alguma coisa assim, né? Diminuiu o orgulho.
13: Ele era na hierarquia da diretoria, né, Ivan? Mas o presidente ainda liga pra ele pra tomadas de decisões importantes, né? Ele assumiu isso na entrevista.
12: Presidente,
13: né?
12: O presidente tá pouco perdido.
13: Pois é, a novidade de hoje, Lelê, é a volta do Pablo Maia, que pode voltar até na condição de titular, o que eu acho improvável, mas pode acontecer. Porque o Bobadilha tá fora, né? Bobadilha, Enzo Dias e aí um reserva agora, o André Silva, tomaram o terceiro amarelo e estão fora do jogo de hoje. Então o São Paulo ganha o retorno do Pablo Maia. Ele que passou por uma cirurgia para correção de fraturas, né, na face e no nariz, num acidente sofrido num treino no CT da Barra Funda, e está de volta hoje. Pela escassez de volantes, ele pode surgir no time titular, como eu citei. Agora, a informação da semana é que o Dorival, ele aposta muito no Pablo Maia, principalmente porque é um cara que já rendeu nas mãos dele, teve uma queda de rendimento grande, lesões em sequência... Mas pode ser um jogador, inclusive, financeiramente importante para o São Paulo, que perdeu pelo menos 3 oportunidades, perdeu o timing da venda do Pablo Maia em algumas vezes, né, em algumas oportunidades para o mercado exterior. Em todas elas, foram com lesões envolvidas, né? Lamentavelmente, o Pablo Maia viveu uma sequência de lesões com a camisa do São Paulo.
1: Se tem alguém, né, Ivan, que conseguiu extrair bem do Pablo Maia, é o Dorival Júnior. Agora...
13: Sim.
1: Eu acho que se o torcedor de São Paulo tá nessa expectativa de achar que ele vai apagar todos os incêndios e vai melhorar o nível de todo mundo, o momento é diferente daquele que ele chegou há um tempo atrás, né, Ivan?
12: Exatamente, ele não vai conseguir resolver tudo da noite pro dia, eu acho que...
13: Oi, Ivan.
12: Oi, pois não.
13: Uma situação semelhante foi o Crespo, né? Colocou o Luan para jogar numa semifinal de Campeonato Paulista porque teve a superstição de que em 2021 ele resolveu, né?
12: É, ali foi um erro. Agora, o Dorival não vai conseguir resolver todos os problemas da noite pro dia. É, eu acho que a diretoria precisa atacar o elenco, ou seja, precisa mexer. É claro que eu desconfio da capacidade de escolha da diretoria do São Paulo diante das últimas contratações realizadas nos últimos anos, né? Então eu discuto bastante essa capacidade de escolha. Espero que o Dorival conduza esse processo, caso ele aconteça. E é outra coisa que realmente eu fico questionando, eu fico pensando, né? Porque o São Paulo, ele não tem um norte. Opa, eu quero que a minha equipe, como instituição, tá? Eu quero que a minha equipe se comporte dessa forma, eu vou trazer jogadores que tenham características para que essa característica seja colocada em campo, para que esse modelo seja bem aplicado em campo, e vou trazer um treinador que realmente tem esse perfil para tocar o São Paulo da forma como nós, como o clube quer, né? Não, o São Paulo vai trocando treinadores, aí ele vai fazendo ajustes no elenco. Então aquele que foi pedido pelo treinador que saiu já não serve mais. Aí o treinador que entra pede alguns jogadores, aí ele é trocado na sequência, aí aqueles que ele pediu já não servem mais e por aí vai. Então trocas, elas causam prejuízos técnicos e financeiros. Então o São Paulo empilhou jogadores ruins nos últimos anos. Agora, com relação ao Dorival, tá? Na última passagem dele, o São Paulo campeão da Copa do Brasil, aquele time tinha as digitais do treinador. O Caio Paulista nunca mais foi o mesmo depois daquele momento com a camisa do São Paulo. Nunca mais. O Pablo Maia, também. Outro jogador que foi fundamental naquela conquista. O Alisson deve agradecer todos os dias o Dorival, porque o Alisson, como volante, realmente foi um dos melhores naquela oportunidade. Ele conseguiu ser um dos melhores em atividade no futebol brasileiro. Então aquele time tinha sim digitais do treinador. Se ele vai conseguir fazer exatamente a mesma coisa, só o tempo dirá. Essa paralisação para a Copa do Mundo vai ser importante. Agora, repito, ele não é um mágico, ele vai precisar que todos os jogadores estejam à disposição e espero que a diretoria mexa no grupo. Pelo menos dois, três jogadores que possam mudar a cara dessa equipe.
1: É, o Rafael foi bem nessa época, não à toa.
12: Exato, foi parar na seleção, Pablo Maia e o Rafael com ele.
1: O Rodrigo Nestor, né, que foi pro Bahia, nunca mais foi o mesmo.
12: Exato, o Wellington Rato.
1: Eu acho que o único que continua sendo mesmo é o Luciano, né, que foi bem com ele, foi bem...
12: Que perdeu a vaga como titular depois da chegada do Lucas naquela reta final.
1: É, mas depois ele... Mas ele sempre entregou, né? O Luciano é um cara que você pode ver a média dele, independentemente de qual técnico tem o São Paulo, ele vai sempre bem, né? Um cara decisivo.
13: Maior artilheiro do São Paulo da história da Sul-Americana.
1: É.
13: Terceiro maior da Copa do Brasil e um dos do Campeonato Brasileiro.
1: Então, é um cara que, independentemente de qual treinador, a gente percebe que ele vai sempre brigando e tá sempre colocado aí nos melhores... dos melhores do elenco são paulino. Bora para mais um intervalo, na volta a gente fecha o Esquenta com mais participações, as últimas interações, mais informações diretamente do Morumbis e também, né, daqui a pouco o Guilherme Lage assume o comando para São Paulo e Botafogo. Então vamos lá, fiquem conosco, Transamérica agora é TMC, quem escuta sabe.
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3: No esquenta, a reta final do programa, daqui a pouco vamos transmitir o jogo do São Paulo, né? A partir das 4 horas, Guilherme Lage vai trazer tudo da primeira transmissão. E é uma rodada, né, meu caro Lucasito, completa, 17ª rodada, hoje três paulistas escalado em campo em sequência. Opa, São Paulo é escalado, Kaique?
4: Sim, São Paulo divulga sua escalação antes, é daqui 10 minutos mais ou menos o Botafogo também, mas o São Paulo tá pronto, hein, Lele? Anota aí, Rafael no gol, Lucas Ramon na lateral direita, Alan Franco e Sabino, a dupla de zaga, o Wendel na esquerda. Pablo Maia, Danielzinho e Luciano, Arthur, Ferreirinha e Caleri. Pablo Maia volta e já com moral com Dorival, volta como titular. Rafael, Lucas Ramon, Alan Franco, Sabino e Wendel. Pablo Maia, Danielzinho e Luciano, Arthur, Ferreirinha e Caleri. O São Paulo definido com o que tem de melhor para enfrentar o Fogão.
5: É curioso.
3: E com pontas, né, Lê? Com pontas.
5: Exatamente. Né? Eu discordo dessa formação, tá? O São Paulo pode jogar bem, pode ganhar do Botafogo. Eu discordo dessa formação em que o Luciano aparece praticamente como um ponta de lança, né? Ele é um segundo atacante, ele não é um meia, ele não é um organizador. E ele vinha jogando dessa forma com o Roger e acho que o Dorival, neste momento, não vai mudar esse formato, né? Talvez, com mais tempo para trabalhar, ele possa mudar a escalação do São Paulo. Enfim, mas surgiu, Kaique, nas últimas horas, de que o Dorival não queria mais contar ou não quer mais contar com o Ferreirinha. Procede?
4: Não, eu não tenho a confirmação dessa informação. E o Dorival, desde que chegou, o São Paulo deu carta branca para ele para, na parada para a Copa do Mundo, mexer no seu elenco, mas a informação de que ele não quer contar com o Ferreirinha, pelo menos eu não tenho nada em cima disso, Ivan.
5: Entendi, perfeito.
3: É, até porque, o Kaique, o São Paulo, você acha que vai mexer muito nesse elenco aí na metade da temporada?
4: Sim, tem, cara. Tem limitações, né?
3: Então,
4: tem limitações financeiras claras.
3: É por isso, você não pode simplesmente falar, não quero mais contar com esse, tá, mas quem que vai vir pro lugar? Não tem como. São Paulo tem o Ferreirinha tem contrato longo, como é que é a história dele aí, Kaique?
4: Ó, vou pegar aqui o contrato que o Ferreirinha tem com o São Paulo, a data do fim do contrato dele.
3: É, porque isso é totalmente determinante para saber se dá para fazer um dinheiro, dá para tentar barganhar, né? Porque eu acho que basicamente para você montar um time aí o São Paulo nesse
4: 31
3: caso...
4: 31 de dezembro de 27.
3: É, então, tem mais um ano e meio de contrato. Então, para você vender bem, e você só vai contratar, na minha ideia aqui, se você vender alguém também, né? Não tem dinheiro sobrando, São Paulo. Pelo menos foi o que disse o presidente aí um tempo atrás, antes de mandar o Roger embora.
4: Essa semana eu recebi uma informação para ficar de olho nas movimentações do garoto TT. Porque ele voltou para o Sub-20, ele está jogando com o Júlio Batista lá no Sub-20, foi relacionado, jogou também no elenco principal e pode ser utilizado como uma venda, um ativo importante nessa próxima janela de transferência.
3: Ô Ivan, vai ser uma paçoca e duas balas.
5: É o que tem sido, né? É o que tem sido. É claro que o São Paulo precisa vender. O Kaique já passou a informação que o São Paulo precisa aí de 180 milhões de reais. Cara, é muita coisa. E quantos jogadores são valiosos hoje no elenco do São Paulo para que o clube consiga atingir essa quantia? E outra, a partir do momento em que você revela para o mercado que você está precisando porque você está em crise, você acha que o mercado vai se comportar de que forma? Ou seja, um atleta que vale 30 passa a valer 10, porque todo mundo sabe que você está desesperado. Então, o São Paulo vai precisar vender. É aquele negócio, né? Vai vender, mas vai conseguir de fato melhorar a situação financeira do clube? O São Paulo vendeu vários ativos aí no

0: nos últimos anos. E saiu da M, ou seja, conseguiu botar a cabeça para fora, conseguiu melhorar alguma coisa? Uau. Não, a gente vê que a situação tá cada vez pior. Então, é aquele negócio, o São Paulino vai percebendo que aqueles jogadores formados na base, que são promissores e poderiam ajudar o time profissional, eles saem mais cedo por conta da crise financeira, mas nada melhora. Porque a capacidade administrativa é ruim. Como é que você quer que o São Paulino acredite depois que o clube passou a ser investigado pela polícia? Ou seja, não, já deixou de ser apenas incompetência. Então, você vê que nada acontece porque realmente o clube não está preparado para sair dessa situação. E basta ver quem está no comando, né? Não dá para acreditar muito que o São Paulo vai sair dessa situação. Tanto no futebol como melhorar como instituição.
1: E aquele FIDIC lá que eu nunca mais ouvi falar, continua no São Paulo aí, ô Kaique?
2: Desde a troca da gestão, nunca mais se falou, né? A gente está tentando falar, inclusive, com os principais representantes do futebol de São Paulo, né? O presidente Maciz, o Rui Costa, deve acontecer, né? A gente deve ter novidades, principalmente...
0: Maciz ouve a gente.
1: Só se tiver erro de arbitragem.
2: Mas nunca mais se falou, né?
1: Se tiver erro de arbitragem, eles aparecem aí pra falar, porque aí eles querem aparecer, né? Porque aí eles aproveitam a imprensa pra falar, Mas é só pra isso, tá, Kaique? Porque pra tirar dúvida mesmo, pra gente saber o tanto de lambança que esses caras estão fazendo, aí não. Aí não se fala.
2: E isso não é uma crítica, só deixando claro, tá, Lelê? Não é uma crítica à assessoria ou à comunicação
1: do
2: São Paulo, porque eles são super prestativos, mas tanto o Maciz quanto o Rui Costa, eles têm uma assessoria pessoal, né? E aí é sempre difícil, né?
3: Ô, Leandro.
1: Diga, meu caro Lucas Ieto.
3: Queria saber do Kaique se o Rian Francisco não vai voltar para o profissional, Kaique?
2: Deve voltar depois do período da Copa do Mundo, mas hoje, se você der uma olhada no banco de reservas, tem outro atacante do São Paulo que está por lá, o Gustavo Santana. Relacionado hoje pela primeira vez no elenco principal do São Paulo. Garoto que foi destaque nessa última copinha e ganha chance hoje com o Dorival.
1: O Rian Francisco ainda não está 100%, é isso, Kaique?
2: Ainda não 100%, tem alternado em alguns minutos, né? Jogando em alguns minutos com o Júlio Batista no sub-20. Na última partida, vitória contra o Criciúma em Cotia, ele foi reserva, por exemplo.
1: É. Luquinhas, pra gente fechar o programa, então vamos lá, repetindo a 17ª rodada, o que a galera vai acompanhar hoje com cobertura TMC e também, né, nos outros jogos.
3: Vamos lá, Leandro, daqui a pouquinho às 5 da tarde, além de São Paulo e Botafogo, teremos também Vitória e Internacional. Logo mais às 7 da noite, Mirassol e Fluminense, Grêmio e Santos, e às 9 horas tem Flamengo e Palmeiras. Amanhã mais 4 jogos, às 4 da tarde, Cruzeiro e Chapecoense, Remo e Atlético Paranaense, às 6h30, Corinthians e Atlético Mineiro, e às 8h30 da noite tem Vasco e Bragantino. E a 17ª rodada vai terminar na segunda-feira, às 8 da noite, com Coritiba e Bahia. E ainda falando da próxima rodada, né, Leandro, 18ª, o Flamengo soltou nota hoje de manhã, a CBF já mandou outra nota rebatendo também, a gente pode ter mais desdobramentos aí durante a semana, né?
1: Não adianta, o Flamengo queria que alterasse o jogo, mas aí tem que alterar de todo mundo que tem jogador na Copa, não tem por que só vai alterar do Flamengo, não vai alterar do Palmeiras, do Cruzeiro, do... Né? Eu nem sei quem que vai fornecer jogador exatamente, mas... Enfim,
3: E a CBF, né, na nota, ela falou que o Flamengo só começou a entrar com esse pedido depois que foi eliminado da Copa do Brasil, já sabia dessas datas de liberação dos jogadores muito antes, então não tem condições. Né?
1: Ah, aí o Flamengo alega que não tinha esse jogo do Brasil contra o Panamá, né? Mas de qualquer maneira, cara, os caras teriam que se apresentar no dia 27, tendo ou não tendo esse jogo, né? Enfim. Luquinhas, bom trabalho pra você na sequência do Plantão Esportivo. Bom trabalho para Ivan Drago, para Kaique Silva, para Guilherme Lage, que daqui a pouco assume o comando da nossa jornada, 4 horas em ponto. Obrigado, Simba. Muito obrigado também ao Gilberto nas imagens. Agora o André Serf, que chega. Muito obrigado a Daniel Bicudo, a Paulo Vitor Martins na nossa coordenação. Eu volto às 11 horas, ou assim que a bola parar de rolar no Maracanã, com o fim de papo de tudo isso que vai rolar hoje, hein, galera? Até mais tarde. Tchau, tchau.
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8: Cabo Verde e Curaçao serão os menores países da história a disputarem uma Copa do Mundo. Localizado no Oceano Atlântico, o arquipélago de Cabo Verde tem 560 mil habitantes que falam português. Curaçao é ainda menor, com apenas 180 mil habitantes. Também é uma ilha, mas localizada no Caribe, ao norte da Venezuela. Ambos usam uniforme azul. Enquanto os africanos são conhecidos como tubarões azuis, o apelido da equipe caribenha é Onda Azul. No time de Curaçao, nenhum jogador nasceu no país. São todos filhos de imigrantes nascidos na Europa.
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9: 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Neste momento, há exatos 5 minutos, começa uma tempestade no Cícero Pompeu de Toledo. Daquelas que formam cascatas no entorno do estádio. E o nosso Kaique Silva dentro de instantes virará uma batatinha molhadinha e geladinha no gramado do Cícero Pompeu de Toledo. São Paulo e Botafogo abrindo mais uma rodada no Brasileirão. O tricolor vem em sequência ruim, não vence há 7 jogos na temporada, são 7 partidas consecutivas sem vitórias, 4 empates e 3 derrotas neste período. E por incrível que pareça, no Brasileirão a equipe ainda figura dentro do G4 da competição, mas vê nesse momento todo mundo se aproximar. O Internacional é o 11º, tem 21 pontos, 3 a menos que o São Paulo, que possui 24. Toda a gordura do início da competição foi perdida. Será que o São Paulo agora, no primeiro jogo de Dorival Júnior no Brasileirão, consegue iniciar a sua reação? Na estreia de Dorival, no último meio de semana, o tricolor sofreu um empate no finalzinho do jogo diante do Milionários, quase tomou a virada e saiu apenas com um pontinho daqui, decepcionando o seu torcedor. Do outro lado, o Botafogo vive uma crise financeira enorme após a saída de John Textor do clube, está se desfazendo de vários dos seus principais jogadores, mas conseguiu a sua recuperação na última rodada, batendo a equipe do Corinthians e também ganhou na Sul-Americana no meio de semana. O Botafogo tem justamente 3 pontos a menos que o São Paulo, pode entrar no grupo dos melhores da competição em caso de vitória logo mais. São Paulo e Botafogo é o jogo! O ensopado Morumbis é o palco e você vai curtir as emoções do melhor futebol do seu rádio aqui, né?

0: MC chegando pra você. São Paulo e Botafogo vão abrir mais uma rodada no Brasileirão. Junto também, é claro, com o jogo do Vitória em Salvador. Já já o Lucasito traz informações desta partida no plantão esportivo TMC. Lucasito, hein? Vamos precisar conversar aqui dentro de alguns instantes, porque não tá fácil a situação climática, hein? São Paulo e Botafogo vão jogar. 5 horas da tarde a bola começa a rolar, portanto, daqui a 53 minutos. Vamos juntos tentar esquentar o clima, né? Porque São Paulo vive um dia bastante gelado e chuvoso. Vamos juntos tentar esquentar um pouquinho o clima aqui no Morumbi antes da bola começar a rolar para São Paulo e Botafogo. Já vejo alguns torcedores nas arquibancadas, guerreiros, hein? Tomando uma chuva daquelas, principalmente no terceiro anel aqui do Morumbi, né? O anel de cima, que não tem cobertura. Anel de baixo, a galera do meio, principalmente, fica protegidinha, consegue se abrigar da chuva. Mas a galera que fica no anel superior, realmente, sofrendo bastante. Tô vendo bastante gente aglomerada nos corredores ali do Morumbi, né? Que são cobertos, esperando para ver se a chuva dá uma trégua. Por enquanto, não tem a mínima cara de que isso vai acontecer. O céu está absolutamente carregado e chove com uma boa quantidade de água aqui no Morumbi. Acionando ele, que fica lá embaixo, que hoje veio para ficar aquela batatinha ensopadinha. Aquela batatinha curtida, né? Batatinha. Tem no bar do Cabeção essa batata aí. Né? Hoje o Kaique Silva vai ser essa batatinha redondinha. Como é que é, Gabriel?
1: A gente come muito.
0: É, aquela batata que fica curtidinha, redondinha, né? Enfim, fica na conserva. Kaique Silva, vamos com as primeiras informações do jogo. Começando pelos donos da casa, o lado tricolor. De onde você fala nesse momento? O povo quer saber. Boa tarde, Kaique Silva.
2: Tudo bem, Gui? Incomível e imolhável. Estou aqui na sala de imprensa daqui a pouco, né? Estou aqui na sala de rádios destinada aos repórteres de rádio. Daqui a pouco vou para o campo. Com informações do São Paulo, depois de dois jogos como mandante no Brasileirão, longe de casa, São Paulo retorna ao Morumbi pelo Campeonato Brasileiro. Em baixa pelas vaias sofridas no meio de semana pela Sul-Americana, é verdade, contra o Milionários, e 7 jogos sem saber o que é vitória. Mas para o jogo de hoje, Dorival Júnior, apesar de desfalques importantes, conta com o retorno de Pablo Maia voltando do DM, que aparece na formação titular ao lado também desse time à disposição que tem de melhor, escalado pelo treinador que está de volta ao São Paulo.
0: Muito bem, esse é o Kaique Silva com o primeiro destaque do lado tricolor. Agora quero saber o outro lado, botafoguense, a estrela solitária, o alvinegro carioca. Como é que chega o Botafogo para esse confronto de logo mais, Kaique?
2: Que também está escalado, né? Embalado por duas boas vitórias. Depois da eliminação na Copa do Brasil para a Chape, o Botafogo tem desfalques importantes. É para o português Franklin Carvalho em seu primeiro jogo sem Alexander Barbosa, anunciado essa semana no Palmeiras. O Marçal e o Edenilson, né, eram cotados para aparecer aqui na formação titular, mas apenas o Marçal na lateral esquerda, né? E o Vitinho retornando à condição de titular. Ferrarese, que pertence ao São Paulo, está confirmado na zaga porque os clubes chegaram a um acordo, Guigui.
0: Muito bem, São Paulo e Botafogo é o jogo em 50 minutos. Bola rolando aqui na TMC no Morumbis, Cícero Pompeu e Toledo. Se você está curioso, como é que está o gramado com toda essa chuva aí que você está falando, Guilherme? Por enquanto, a gente está vendo aqui os goleiros, né, das duas equipes fazendo trabalho de aquecimento. Eu respondo para você, Gabião. Por enquanto, responde bem. Aliás, o gramado da área próxima aos vestiários estava parecendo bastante prejudicado, né, no meio de semana no jogo contra o Milionários. E hoje ele apresenta aparentemente um estado melhor, pelo menos olhando aqui da cabine, né? O restante do gramado estava muito bonito no meio de semana, só mesmo ali a região da área. Me parece que até essa região da área, perto dos vestiários, aliás, onde os goleiros do São Paulo nesse momento, né, fazem trabalho de aquecimento, parece melhor aquela região. E por enquanto o gramado suporta bem, né? Estamos vendo aqui os goleiros trocando passes. Claro que a bola prende um pouquinho no gramado, né? Por conta já dele estar ensopado, mas não temos as famosas poças, por exemplo, que impediram, né, em uma hora o início da realização da partida, por exemplo, entre Grêmio e Palmeiras há algumas semanas.
3: Desculpa, Guilherme, mas temos aí
0: Te desculpa.
3: Quase 50 minutos para o início da partida,
0: Sim.
3: certo? Se continuar dessa forma, aí eu acho que o gramado estará bastante prejudicado. Mas uma hora de chuva intensa como nós estamos acompanhando, aí o gramado dificilmente vai suportar, mesmo que ele esteja em boas condições.
0: Com toda a certeza, né, Ivan? Mas por enquanto a gente destaca aqui a drenagem do Morumbi suportando bem até aqui. Estão vendo ali o Yang e o Coronel Rafael fazendo trabalho de aquecimento e por enquanto... Claro, não tá o ideal, né? A bola às vezes corre demais, às vezes prende um pouquinho, mas não temos postas por enquanto. E pra comentar o jogo, você já ouviu a voz dele? Ele mesmo, a voz da opinião aqui na TMC. Ivan Drago vai analisar pra você São Paulo e Botafogo. Ivan comentou no meio de semana São Paulo e Milionários. Será que hoje a gente pode esperar uma melhora? O filme pode ser repetido com um final não feliz para a torcida tricolor. Boa tarde, Ivan.
3: Agora sim, oficialmente. Tudo bem, Guilherme Laje? Um abraço a todos que acompanham o futebol TMC. É um São Paulo que está sendo reconstruído, né? Eu discordo bastante dessa escalação, ou questiono essa escalação, principalmente quando o Luciano aparece como um 10 no meio-campo do São Paulo. Embora ele esteja carregando nas costas o número 10, ele não é esse organizador, ele é praticamente um segundo atacante. Então, para mim, o São Paulo é colocado em campo no 4-2-4. Não me agrada essa formação, mas o Dorival treinou com os caras durante a semana. Quem sabe a equipe consegue se desenvolver melhor hoje, porque no meio de semana realmente o São Paulo deixou a desejar pela Copa Sul-Americana. Todo cuidado é pouco, porque embora fora de campo o Botafogo esteja passando também por um momento crítico, dentro dele, o São Paulo vai encarar hoje o melhor ataque da competição. Porém, o São Paulo também vai encarar a segunda pior defesa do Campeonato Brasileiro. Então, Botafogo desajustado. Agora, todo cuidado é pouco. Tende a ser um jogo bom se a chuva não atrapalhar, Guilherme Laje.
0: Pois é, né? Vamos ver em que estado de gramado, em que estado de campo São Paulo e Botafogo vão se enfrentar daqui a 47 minutos. A gente repete a informação, a chuva segue caindo. Até chegou a ser um pouco mais forte, né, na abertura da nossa jornada, mas ela segue ainda caindo em bom volume e o céu tá bem fechado aqui pelos lados do Cícero Pompeu de Toledo. Ivan Drago comenta pra você e o Kaique Silva acompanha São Paulo e Botafogo, as duas equipes no gramado. Agora, vamos girar a nossa equipe. Esse sábado é um super sábado, hein, gente? Muitos jogos e jogos bons pelo Campeonato Brasileiro. Terminando São Paulo e Botafogo, entra em campo ele, Rick Ricardo, Necklace Man, é o nosso Ricardo Melo, pra narrar Grêmio e Santos. É o Peixe tentando ainda, né, se distanciar da zona de rebaixamento, jogando no sul do país. Deve estar um frio em Porto Alegre, hein? Pra falar do Peixe, Fabiano Fará.
4: Fala, Guilherme, um abraço a você que acompanha a jornada esportiva TMC. Com muitos desfalques, o Santos tenta surpreender o Grêmio daqui a pouco em Porto Alegre para se manter fora do Z4. Neymar com dores na panturrilha, Barreal suspenso e Rolaser com problemas no tornozelo são os principais desfalques do Peixe, e o técnico Cuca coloca em campo um time totalmente modificado, acreditando que pode surpreender o tricolor gaúcho, Gui.
0: Muito bem, aí o nosso Fabiano Fará. No próximo bloco, os nossos repórteres vão trazer informações mais detalhadas, e aí eu vou querer ouvir a opinião concisa de Ivan Drago, que já virou aqui para o Willi, Gavião. Concisa. Já virou aqui para o Willi e soltou a sua tradicional frase de jornadas.
5: Qual?
0: Willi, teríamos um café?
3: Ah, isso é importante.
0: É.
5: Minha barrinha de cereal.
3: Uma jornada sem café é uma jornada incompleta.
0: Nosso Ivan Drago, ele tem... Às vezes tem friozinho, chuvinha, sabe como é que é, né, Gavião? É. Que ele queria mesmo era estar debaixo da coberta tomando um chocolate quente.
3: Praga.
0: Mas
3: eu gostaria, com Gaviva, na verdade eu gostaria de estar no bar do Cabeção tomando uma gelada.
0: Não gostaria, não.
3: Como isso não é possível,
0: não gostaria,
3: certo?
0: Não.
3: Um cafezinho seria pertinente.
0: Não vem pagar de raiz, não, Ivan.
6: Não. Você não bebe mais. Ivan,
0: ele queria estar embaixo de uma coberta. Olha o frio que tá fazendo. Voltou a apertar a chuva aqui. Tá caindo uma água inacreditável.
3: Uma gelada.
7: Me traga um whey e creatina, por favor.
3: Deixa eu falar uma coisa pra vocês. Não, eu sou um atleta de alto rendimento, mas eu também tenho os meus momentos de lazer. Portanto, aquela gelada, um dedo de colarinho no copo americano e tá tudo certo.
7: Não, um dedo pro Ivan, por favor.
0: Já que ele pediu,
3: inferno.
0: Né? Já que ele pediu, né, Ivan? Ô, Gavião.
7: Um dedo pro Ivan.
0: Ah, eu lembro de Lucas Zito no nosso plantão esportivo. Já ele vem. Com dedo e com muito mais. Agora vamos com informações do Verdão. Palmeiras chegando na voz. Palmeiras joga hoje à noite, hein? Tô falando que é um super sábado. Vamos ter esse São Paulo e Botafogo. Na sequência vem Ricardo Melo. Fabiano Fará na transmissão do Jogo do Peixe, Santos e Grêmio. E depois vem ele, hein? O 10 do país, Éder Luiz, José Calil e o nosso Gustavo Soler com Flamengo e Palmeiras. Em Grêmio e Santos também o André Galvão ao lado do Ricardo Melo e do Fabiano Fará. E o nosso Gavião vai estar em jornada tripla. Que fase do Gavião, hein?
7: Que fase?
0: Jornada tripla e plantão nos próximos dois jogos, hein?
7: E amanhã também.
0: Fazia tempo, hein, Gavi? Um final de semana assim?
7: Opa, fazia tempo não, é todo final de semana tá assim, mano.
0: Muito bem, vamos então com informações do Palmeiras. Muita gente achando que é final antecipada. Calma, gente, nem metade do campeonato ainda. Gustavo Soler, informações desse jogão que o 10 do país, Éder Luiz, transmite. Fala, Soler.
8: Tudo bom, Guilherme Lage? Grande abraço para você e para todo mundo ligado no potente microfone da TMC. O Palmeiras encara o Flamengo às 9 horas da noite no Maracanã, tentando quebrar um tabu de uma década.
0: Muito bem, aí o nosso Gustavo Soler, só manchete, né? Já ele volta com mais informações e o Ivan analisa. O negócio tá tão feio, viu, Gavião? Eu tenho um grupo de amigos aqui que eu sei que eles costumam vir aos jogos.
7: Sim.
0: E aí eu mandei aqui, olha, caso vocês tenham vindo, meia volta e tchau pra casa, ninguém vai julgar. Mandei aqui um vídeo da cabine. E eles responderam, é o que nós estamos fazendo.
7: Tá difícil. Vai embora?
0: Ah, Gavião, eu não vou julgar, cara. Eu não vou julgar. Ah. Tempo que tá, eles costumam ficar na arquibancada, né? Não tem
3: pro bar do cabeção, pô.
0: Ainda não sei se estão nos ouvindo.
3: É, Ivan. No telinha.
0: Muito bem. Alô. Falou o nosso comentarista de blusa xadrez.
7: Não.
0: De malha xadrez aqui na cabine.
3: Sabe o que eu ouvi essa semana?
0: Botão fechado até o pescoço.
7: Parece que vai torcer pra Inter de Milão com essa blusa aí.
0: E acabou de pedir um café descafeinado. Fala, Ivan.
3: Inter de Milão é só com o Soler. Eu ouvi essa semana que essa blusa é grunge.
0: É o quê?
3: Grunge.
0: O que é grunge?
3: Eu também não sei. Mas é isso aí.
0: Não seria...
3: É um estilo.
0: Não seria cringe?
3: Eu acho que é um estilo.
0: Não seria cringe, Ivan?
3: Não.
0: Não, então tá bom.
7: É, emo.
3: Pesquisa aí, Gaviva.
0: Grunge. Grunge? Eu nunca ouvi falar disso.
3: Não?
0: Você tá inventando, cara.
3: Será que eu tô pronunciando errado?
0: Olha, existe uma chance enorme, tá? Bom, vamos falar do Corinthians. O Timão só entra em campo amanhã, né? Hoje tem o São Paulo, hoje tem também o Santos, depois o Palmeiras. Todo mundo vai trabalhar. E amanhã o Gavião vai trabalhar de novo, porque tem o Corinthians, o Coringão do povo, enfrentando o Atlético Mineiro.
7: O Casito é um vagabundo.
0: Ainda bem que o Gavião ama o que ele faz, né, cara?
7: Mas eu vou trabalhar amanhã também, pô.
0: Aí ele nem sente como trabalho, é só diversão pro Gavião. Marco... Quer falar alguma coisa, Gavião?
7: Não, estou falando
0: concordando, né?
7: Dia 31 tá aí.
0: Marco Belo, informações do Timão, diga, Belo.
9: Guilherme Lage, pessoal da Jornada Esportiva TMC, amanhã 18h30, 18h30 da noite, na Neoquímica Arena, o Corinthians enfrenta o Atlético Mineiro pela 17ª rodada do Campeonato Brasileiro, a penúltima antes da paralisação para a Copa do Mundo. O Corinthians que busca desesperadamente sair do Z4, a zona de rebaixamento da competição. Por isso, o técnico Fernando Diniz poupou titulares no meio de semana contra o Peñarol pela Libertadores da América e colocará amanhã todos os titulares na partida contra o Galo, Guilherme.
0: É, a galera foi poupada, né, diante do Peñarol. Então, agora, no final de semana, vai todo mundo pra campo pra tentar tirar o Corinthians da zona de rebaixamento. Afinal, não dá pra ficar quase dois meses, né, de parada aí pra Copa do Mundo dentro do Z4 pro Coringão, que você ouve amanhã na TMC com Ricardo Melo. Ivan Drago tá me chamando. Fala, Ivan.
3: Estilo grunge. É uma estética de moda e comportamento nascida na cena de rock alternativo de Seattle, Estados Unidos, nos anos 80 e 90. Desculpa, mas eu sou muito descolado. Tô demais.
7: Vai pra Seattle, vai. Chover, lá chove igual tá chovendo no Morumbi.
3: Vocês estão com uma baita inveja porque eu sou descolado e vocês...
0: Cena do rock dos anos 80. Pergunta uma música dos Beatles aí pra ele, não vai saber P nenhuma, o Gavião.
7: É verdade.
3: Quer meter. Don't let me down.
7: Nossa.
3: Let me down. Fui bem agora, Gavião. Fui ou não fui?
7: Foi muito bem. Gente, dá um conhaque aqui pra mim, alguém, por favor. Aquele de Alcatrão. Copo cheio, por favor.
3: É aquela frase, Gaviva, aí é mais caro, hein?
7: Aí é mais caro, mano.
3: Aí é mais caro.
0: Muito bem. Aí o nosso Ivan, que está absolutamente inspirado na nossa transmissão neste sábado. E olha que ele nem tomou café ainda, hein? Grande Ivan Draghi.
3: Willy, tá louco, hein?
7: Não, diga. Ele só não falou o resto do conceito do grunge. Prioriza o conforto através de um visual desleixado.
0: Ou seja, um Nutella disfarçado, é isso, né?
7: Exatamente.
0: Esse é o nosso Ivan Grunge Drago, aqui na cabine TMC, dando show antes de São Paulo e Botafogo. E no plantão esportivo TMC, ele! Lucasito, eu acho que os nossos planos para hoje à noite melaram, hein, Lucas?
3: Como é que é?
7: Já melou, já?
3: Que isso? Tá mais rápido que o Ferreirinha, que ficou 34 segundos em campo.
7: Já melou, né, com você.
3: Isso é louco.
0: Lucasito tinha me chamado hoje, Gavião, para acompanhar as filmagens a céu aberto da produção que ele tá, né, coordenando.
7: Certo.
0: Ele, por isso que ele faria os dois jogos, né? Mas ele vai fazer só um porque é uma produção a céu aberto, climatizado e tal. Mas essa chuva acho que mela tudo. Lucasito no plantão esportivo TMC. De repente até mais negócio seguir trabalhando, hein, Luquinhas? Boa tarde.
10: Boa tarde, Guilherme Lage. Eu vou seguir trabalhando até o final do jogo do São Paulo. Ó, agora 5 horas além de São Paulo e Botafogo, teremos também Vitória e Internacional. Logo mais às 7 da noite, Mirassol e Fluminense, Grêmio e Santos. E às 9 da noite, Flamengo e Palmeiras. Amanhã mais 4 jogos. Às 4 da tarde tem Cruzeiro e Chapecoense, Remo e Atlético Paranaense. Às 6h30 da noite, Corinthians e Atlético Mineiro. E às 8h30, Vasco e Bragantino. E essa 17ª rodada do Brasileirão só termina segunda, às 8 da noite, com Coritiba e Bahia, Guilherme.
0: Muito bem, mas tá de pé ainda ou não, hein, Luquinhas? O que convite? Que tá de pé?
3: Você está esquisito, hein?
0: O convite?
10: Não tem convite nenhum.
7: Ó, tem pergunta do ouvinte aqui pro Lucasito, Gilmar. Lucasito, com essa chuvinha e frio, tem algum filme que você indica?
10: Não tô pensando em nada nesse momento.
7: Aquele Pingos de Amor.
10: Não conheço, não conheço esse filme aí.
0: Você vê como funciona a cabeça do diretor, né? Que é praticamente um sádico aí do mundo educativo, né? Ele falou que não tá pensando em nada. Ele deixa a cabeça dele vazia pra hora que chegar, funcionar todo... Você entende, Gavião, como é que é?
7: Eu entendo. E aquele do cozinheiro Ramalho?
0: Como é que é?
10: Que filme é esse aí? Não sei.
7: Você filmou aqui no Bar do Cabeção?
10: Não sei de nada.
7: Cozinheiro Ramalho, pica cebola e soca o alho.
10: Que isso, Gavião?
3: Intervalo, vai.
0: Chega. Esse é o Futebol TMC!
10: 4h30 da tarde, pô.
0: 17ª, ué, mas nós estamos falando de almoço, ué. Hoje
10: é disso que
0: sábado,
10: ele tá falando?
0: Dia de feijoada e tudo mais. E nós temos o cozinheiro Ramalho com o nosso Gavião. Muito bem, 17ª rodada do Brasileirão, você acompanhou com o nosso Lucasito e no Bar do Cabeção.
10: O café chegou pro Ivan aí, hein?
7: Chegou o cafezinho.
0: Como
7: aí,
0: é que você sabe, Lucasito? Deu pra ouvir?
10: Deu pra ver aí, ó.
7: Deu pra ver aí no YouTube?
0: Aí ele pediu há 10 minutos atrás, aí o Willy Colono chupou a terceira paleta do dia. E aí trouxe pro Ivan Drago o café.
3: Excelente.
0: Péssimo, regular, bom, ótimo, Ivan.
3: Excelente, excelente. Ó, como tá quentinho.
0: Eu falei péssimo, regular, bom, ótimo, ele respondeu excelente.
3: É acima desses conceitos aí.
0: Esse é o nosso Ivan Drago. Muito bem, já ele desce pra pegar um hambúrguer que já tá cheirando
3: aqui na nossa
0: cabeça.
3: Não, hambúrguer hoje não.
0: E no bar, pô, hoje que é o dia do hambúrguer.
3: Não, só mais tarde, né, querido?
0: Aí sim. No Bar do Cabeção está ele.
7: Pois não.
0: Representante máximo da vagabundagem nacional. Agora chegou a hora de chamar o Gavião. E olha o tanto de besteira que ele já falou no ar. O Gavião tá na área. Fala, Gaviva.
7: Até meia-noite, tem muito tempo ainda, Guigui. Boa tarde pra você, pra todo mundo que tá sintonizado na TMC, convidando a galera pro YouTube, hein? Já puxei a orelha do Rodrigo Bichonelli, já arrumou o som pra galera, tava reclamando aí do som, o Bichonelli já corrigiu o áudio aí no YouTube, TMC Esporte, vamos lá no chat, a galera fica trocando ideia sobre o jogo, fazendo pergunta também pro Ivan Drago, YouTube, não esquece o like, hein? YouTube TMC Esporte, o WhatsApp é o 994-33-2121, vamos lá no WhatsApp, também pergunta pro Ivanzinho, 994-33-2121. Primeiro jogo dessa 17ª rodada é do Tricolor, então vamos lá, WhatsApp 994-33-2121.
0: Valeu, Gaviva, você é o camisa 10 e capitão, sempre fazendo meio de campo entre a nossa equipe e você, ouvinte. Recebi a atualização aqui dos meus amigos, mandaram foto, estão na casa da Dragões da Real, que é aqui do outro lado, né? É praticamente de frente aqui pra praça, pro portão 1 do Morumbis, a galera tá abrigada lá, esperando a chuva passar, eles ainda não foram embora. E acho que nem vão, viu, Gaviva, porque a chuva dá uma diminuída nesse momento.
7: Aê!
0: Quase uma garoa nesse momento, podemos dizer assim.
7: Perdi até carteira de trabalho, documento, assistindo o jogo do Coringão debaixo de chuva. Os caras vão ficar no cobertinho. Vai pra arquibancada, galera.
0: Mas pra que você tirou carteira de trabalho, Gavião?
7: Então, velho, mandaram, né? Eu tinha, na época, menor, podia trabalhar, né? Eu tinha 14 pra 15 anos, que eu ia pra Pacaembu, Morumbi, Canindé. Eu ia pra tudo que era lado e eu levava a carteira de trabalho. É porque quando a polícia parava, você fala, sou trabalhador. Ô, seu guarda, sou trabalhador. E aí você mostrava CLT, né, mano?
0: Tá explicado. Esse é o nosso Gavião no humor, no bar do Cabeção, trocando aquela ideia com a galera, lendo a sua mensagem no ar, interaja com o Gavião. É o nosso camisa 10. E assim, galera, depois que terminar São Paulo e Botafogo, vem o nosso Ricardo Melo com Grêmio e Santos, com André Galvão e Fabiano Fará. Terminou o jogo do Peixe, Éder Luiz, o 10 do país, José Calil e Gustavo Soler, direto do Maracanã, direto do Rio de Janeiro. Maraca absolutamente lotado, os ingressos esgotados com antecedência. E o Éder narra pra você esse baita jogo. Talvez hoje o maior clássico nacional, talvez não o maior clássico nacional entre Flamengo e Palmeiras. Aí sim, depois do terceiro jogo, você vai ouvir três jogos em sequência. Aí você fica com o fim de papo com o nosso jacaré, Leandro Poldak. 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Equipe TMC escalada e pronta para a transmissão de São Paulo e Botafogo. Ao meu lado, na cabine TMC, para analisar a partida, comentar o jogo, o proprietário das ervilinhas mais famosas do país, o Clark Kent do rádio brasileiro, ele, Ivan Krunge Drago.
7: Falou que o café acabou aí, ó.
0: Ele quer mais café.
3: Posso?
0: Mas também ele toma café no... Isso aí
3: é o Willy, né?
0: É aquele negocinho que você toma remédios.
7: É um shotinho.
0: Pô,
3: já volto.
0: É aquele que você vai num posto de saúde, né, Gavião? Quando você tá mal. E te dão aquele negócio que, pô, parece que você tá engolindo um...
7: Um copinho descartável daquele de ala psiquiátrica.
0: Parece que você tá engolindo um, cara, sei lá, um produto de limpeza. Muito bem, pra acompanhar as duas equipes no gramado do Morumbis. Torcendo pra chuva passar. Tá de joelhos nesse momento, rezando, olhando pro céu. O nosso Kaique Silva. Eu acho que você deveria subir pro gramado pra acompanhar o aquecimento, Kaique. Pra ver se ninguém se machuca, se vai ser tudo certo. Você deveria sair aí da sala de imprensa nesse momento.
3: Eu instalei uma câmera.
7: Tá de joelho?
0: Tá de joelho.
3: Tô em pé.
0: Muito bem. Aqui na cabine TMC, oferecendo esse sonzão digital que você ouve, está o nosso Willy Colono.
7: Olha o Ivan agora, apareceu com um copão de café aí, ó.
0: Amigo, olha lá o negócio. Hoje, se o Theo quiser ficar acordado até 3 da manhã... Vou nem falar de outra possibilidade, que essa aí tá descartada, né, Gabriel?
7: É, nada, não sobe.
0: Nada, não sobe. Muito bem, continuando apresentando a nossa equipe no Plantão Esportivo TMCL, que tem uma atividade programada assim que terminar o jogo, ele vai embalar outro trabalho, ele não para. A mente sádica de Lucas Ito.
7: O dono do álbum de figurinha para maiores de 18 anos.
0: Que mentira. É, só ele tem, hein? E aquele, a moda antiga, né, Gavião? Se você juntar ali aquela imagem especial que, que é composta por 10 figurinhas, você pode trocar por um prêmio especial, não é isso?
7: É isso. O dono do Albito, com atores e atrizes dos seus filmes. O Albito tá fazendo o maior sucesso.
0: Antigamente tinha aquele que você trocava por um secador, por um alfajor. No caso do Lucasito, você troca por quê, Gavião?
7: Por prazer.
0: Que isso? Gente do céu. No bar do cabeção está ele, o Gavião.
7: Vamos, Ju.
0: Se não for hoje, não vai ser mais, hein?
11: Esquece.
0: Na nossa produção, o nosso Daniel Bicudo. Acompanhado, supervisionado, coordenado por ele, Paulinho Moranguinho Martins.
11: Paulo, tá super tranquilo lá.
0: Muito bem. Quem está na nossa sonoplastia? Você chegou a ter contato com o nosso sonoplasta hoje, Gabriel?
7: Siba. É o Siba.
0: Ah, é o Siba. Mandou até
7: a cal especial hoje.
0: Aplausos para o Siba. É isso aí. A equipe TMC está escalada e pronta? Não, também sem falar dele lá embaixo, acompanhando o Kaique Silva, o nosso Carlão Motoca. Não? O Ivan me olhou feio, não é o Carlão Motoca acompanhando o Kaique Silva? É o Carlão Motoca. Você não me atrapalha, Ivan Drago. O Willi gritou aqui. Ô, Grunge! O Carlão Motoca. Falar um negócio pra você, hein, cara. Muito bem, equipe TMC escalada e pronta. Depois dessa enrolação enorme, vamos a um rápido intervalo. Na volta você vai ouvir informações mais detalhadas de São Paulo e Botafogo, também do jogo que vem na sequência, Grêmio e Santos, do outro jogo da sequência entre Flamengo e Palmeiras e também da partida de amanhã, Corinthians recebendo a equipe do Atlético Mineiro na Neoquímica Arena. Tudo isso depois de um rápido intervalo. Fique aí, hein? Já voltamos. Eu sou Guilherme Lage, vamos juntos. Em 27 minutos a bola começa a rolar para São Paulo e Botafogo, aqui na TMC. Quem escuta, sabe.

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2: Estamos de volta aqui na TMC, quem escuta sabe. 4 horas mais 35 minutos, 25 minutos para a bola começar a rolar aqui no Cícero Pompeu de Toledo, Morumbis. A chuva por aqui diminui, dá uma trégua e o gramado ainda não apresenta poças, né? Aguentou aquela carga mais pesada de chuva. Mas olha só como são as coisas, né? Eu disse assim, pô, o gramado tá aparentando estar bem, né? Tá legal, a grande área que tava feia ali no meio de semana tá melhor. A galera subiu pra fazer aquecimento, quando eram só os goleiros era uma coisa, né? Aí subiram todos os jogadores dos dois lados, a rapaziada foi pisando ali na pequena área, na região da área mais próxima dos vestiários e voltou a ficar bem feio por ali, hein? Talvez até pior do que no meio de semana, diante do Milionários. E a gente percebe também todo o gramado do Morumbi, né? É engraçado. Como o jogo provavelmente desgasta muito o campo, né? Só o aquecimento a gente já percebe que o campo tá bem diferente. Kaique Silva me chama, eu vou acionar o nosso repórter. Antes, só mandar um abraço pra dona Evelyn, São Paulina de Mauá, mãe do nosso Breno Ávila. Grande Breno, tá me mandando mensagem aqui, eles estão ouvindo. Estão a caminho de um casamento, estão ouvindo a TMC, o Breno, que é o nosso companheiro.
3: Força pro noivo.
2: De dia a dia, né? Grande.
4: Perdemos um guerreiro.
2: Já tá arrependido assim, Kaique Silva?
3: Não, tô brincando.
2: Nosso repórter me chama então do gramado. Mano, você viu medo, Gavião?
4: Não, tô brincando. Não. Dona Malu, ela puxa a orelha dele.
2: Não, né? ali a coleira ela é bem apertadinha. O nosso Kaique Silva é obediente. Kaique Silva me chama do gramado. Abraço pro Breno e também pra dona Evelyn na nossa audiência. Um bom casamento pra vocês. Fala, Kaique Silva!
3: Não, só um detalhe que a área à direita da cabine TMC, né, que já tava bem prejudicada no meio da semana, né, contra a equipe do Milionários, a gente já tinha percebido até a bola quicando bastante, de forma mais irregular ali naquela região, né, e aí com a chuva ainda piora as condições, né? O gramado que foi trocado recentemente, conversei com algumas pessoas que participaram do processo, né, mas leva um tempo pra dar uma assentada, pra poder voltar aquela visibilidade normal, né, que a gente está acostumado a ver, né? Então essa questão do gramado ainda demora um tempo para ele estar 100%, né? No momento que a gente vê algumas imagens também, né, do fim do aquecimento do São Paulo, né, os jogadores, conforme vão pisando, sobe água pra caramba, né, Gui? Então a expectativa é de que, se a chuva não cessar, comece a afetar inclusive a partida que começa daqui a pouco.
2: É isso, né? O Morumbi tem uma boa drenagem que costuma favorecer, mas claro, né, não tem sol, né? Hoje o sol não apareceu em São Paulo, o sol tá de folga e então demora um pouquinho mais também para secar. Tudo isso é fator. Fala, Ivazinho.
5: É o seguinte, mas agora a chuva para, né? Ou praticamente para, tá bem fraquinha, né? Nós temos mais 20 minutos aí, nós teremos mais 20 minutos até o início da partida. Dá pra gente colocar que, continuando dessa forma, o espetáculo não será prejudicado, tá? Acho que o gramado vai suportar bem e a bola vai rolar tranquilamente.
2: Perfeito. O nosso Ivan Drago, Kaique Silva, comigo aqui no Morumbis. Em 22 minutos a bola começa a rolar e nós vamos então voltar a falar desta 17ª rodada do Campeonato Brasileiro, que tá sensacional, hein? Você tem mais informações do jogo, Caicão?
3: Sim, São Paulo que já está escalado, né? Já está definido, o Botafogo também. E só um detalhe, né, Gui? Além do retorno do Pablo Maia, que é um ponto positivo, né? A gente tem o lado inverso, né? Os jogadores que estão desfalcando as duas equipes. A lista de desfalques dos dois lados, ela é muito grande, né? Começando pelo lado do São Paulo, com Cauli com dores musculares, o Marcos Antônio lesão na coxa, deve voltar inclusive antes até da parada da Copa do Mundo, expectativa que ele possa até enfrentar o Remo, e por que não ainda na Sul-Americana na próxima terça-feira. Rafael Tolói, dores na panturrilha esquerda, Lucas teve um rompimento do tendão de Aquiles, está fora da temporada, Enzo Dias, Bobadilha e André Silva suspensos, e o Mike, além do Arboleda, que estão afastados. Daqui a pouco eu passo a lista extensa também de desfalques da equipe do Botafogo, Gui.
2: Perfeito, Caicão. E agora vamos então curtir informações do Peixe, que mais tarde encara o Grêmio em Porto Alegre. O Santos chegando com Fabiano Fará.
6: O Santos, que entra em campo daqui a pouco contra o Grêmio às 7 da noite em Porto Alegre, com transmissão da TMC. Gabriel Brazão no gol, Igor Vinícius e Escobar nas laterais, Adonis Frias e Lucas Veríssimo na zaga. No meio de campo, William Arão, Gustavinho, Gabriel Bontempo e Miguel Angel III, o Miguelito. Na frente, Rony e Gabigol. É com esta equipe que Cuca pretende arrancar pontos do Grêmio fora de casa para não se complicar ainda mais no Campeonato Brasileiro. As principais baixas: Neymar e Rolaser no departamento médico e Álvaro Barreal suspenso, Gui.
2: Legal, aí o nosso Fabiano Fará com informações do Santos. O Neymar, o Fará diz, né, ainda que pode jogar alguns minutinhos. E ó, e nesse momento a chuva praticamente cessa, né? Agora é uma garoinha mesmo aqui no Morumbis e as equipes já estão indo pro vestiário. O gramado vai ter um descanso aí de 20 minutos e menos chuva para estar em condições melhores para a bola rolar normalmente daqui a 20 minutos. Santos tem um compromisso aí diante do Grêmio, que é outra equipe que fica nesse vai não vai aí no Campeonato Brasileiro. E sem Neymar, né, Ivan? O Fará ainda disse que o Neymar pode jogar alguns minutos antes da Copa, mas assim, né, hoje é certeza a ausência do principal jogador do Santos e o Grêmio é o adversário.
5: É, eu pelo menos senti o Cuca bastante incomodado na última entrevista coletiva, porque ele já sente que a pressão tá aumentando. O Santos, se conseguir um empate fora de casa, eu vou pelo menos considerar um bom resultado. Uma equipe que tem muita dificuldade para se defender sem o seu principal jogador. Acho que o Neymar não deve jogar mais até a Copa do Mundo, porque quando ele decidiu voltar para o futebol brasileiro, ele tinha como meta voltar também para estar mais perto da seleção brasileira para jogar a Copa do Mundo. E o Santos, naquela oportunidade, abraçou esse projeto. Então é pouco provável que ele esteja em campo pelo Santos nos próximos jogos. O Santos vai ter que se virar sem ele até a paralisação. Eu espero que o Cuca consiga de alguma forma mobilizar essa equipe. E quando o Santos joga fora de casa, sobretudo fora de casa, sem o Neymar e sem o Gabriel, ele consegue se mobilizar melhor para se defender. Foi assim contra o Bahia, embora não tenha conseguido o resultado. Foi assim contra o Palmeiras. Enfim, o Santos consegue se organizar melhor defensivamente. Acho que hoje é fundamental que isso aconteça para que o Santos consiga voltar com um bom resultado do sul do país.
2: Muito bem, aí o nosso Ivan Drago falando um pouquinho sobre o Santos. 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E o jogaço de hoje à noite, hein? Às 9 horas, Flamengo e Palmeiras no Rio de Janeiro. Informações desse jogo com o nosso Gustavo Soler. Fala, Soler.
7: Bora lá, Guilherme Lage, falar um pouco mais deste time do Palmeiras, que não vence o Flamengo como visitante no Campeonato Brasileiro desde 2016. O jogo aconteceu no Mané Garrincha. A última vez que o Verdão bateu o Flamengo no Maracanã pelo Campeonato Nacional foi em 2015. E para o jogo de hoje, o técnico Abel Ferreira deve repetir a escalação que começou contra o Cerro Porteño, com Carlos Miguel, Giai, Gustavo Gomes, Murilo e Arthur. Meio de campo de Emiliano Martínez, Marlon Freitas e Andreas Pereira. No ataque, Alan, John Arias e Flaco Lopes. O Alviverde, que anunciou ontem a contratação de Alexander Barbosa e ainda sonha em contratar Danilo, também do Botafogo.
2: Muito bem, o Danilo que está afastado, né? Por isso não veio aqui ao Morumbis. É outro aí que vai se preservar para a Copa do Mundo. Abel Ferreira falou sobre isso no meio de semana, né, Ivan? Agora, é aquela coisa. Ó, a gente tá vendo agora, só interrompendo, Ivan já fala do São Paulo, funcionários aqui do Tricolor do clube tentando dar uma limpada na barra ali na pequena área. E é só lá, tá? Do outro lado não tem ninguém. É, porque ali aquela região tá realmente bastante prejudicada. Eles estão tirando um pouquinho de lama ali da pequena área. É aquela coisa, né? Normalmente, se tem um lugar para ficar ruim no campo, é na pequena área, é onde o goleiro fica. E realmente essa região do gol próximo ali aos vestiários do Morumbis é a mais prejudicada. E a galera tá dando um jeitinho lá, então, antes da bola rolar. E esse barulhão que você tá ouvindo é a galera saudando a escalação do São Paulo e principalmente o Luciano, né? Agora o Ferreirinha foi anunciado e não teve nenhuma reação. Não teve nem vaia nem aplauso. E agora o Calleri, ó. São de longe os nomes mais vibrados, né? Mais comemorados pela torcida. Vamos ver o Dorival? Ó, o Dorival também tá com moral com a galera no anúncio
5: ele
2: dele.
5: Ele foi pedido por grande parte da torcida, né?
2: É, tava com moral com a galera. Foram os nomes mais festejados aí. Luciano, Calleri e Dorival Júnior. Agora voltando ao Palmeiras, Ivan. A gente ouviu o Abel no meio de semana falando, olha, vocês têm que levar em consideração jogadores que são convocados e tudo mais, podem tirar o pé. Mas no Flamengo também é a mesma coisa, hein, Ivan?
5: Todas as equipes do futebol brasileiro estão administrando essa situação. Claro, aqueles clubes que estão cedendo jogadores para seleções nacionais que vão disputar a Copa do Mundo. Acho que o Abel tem que parar de dar desculpa e focar na equipe dele que está derretendo, né? Quando a gente olha para o nível de produção. Claro que os resultados são importantes. O Palmeiras ainda é o líder do Campeonato Brasileiro e tem tudo para conquistar uma vaga à próxima fase da Libertadores no meio da próxima semana. Mas o desempenho realmente está caindo e ele precisa focar nisso. Hoje é contenção de danos. Se o Palmeiras conseguir um empate fora de casa, ele continua líder da competição e aí ele vai para essa paralisação para tentar colocar a casa em ordem, porque a pressão aumentou bastante, principalmente depois que a principal organizada do clube se posicionou pedindo a saída do treinador. Enfim, acho um posicionamento bastante radical, mas hoje é contenção de danos. O Flamengo é favorito, joga mais que o Palmeiras, mas o Palmeiras tem força, tem qualidade para sair do Rio de Janeiro com um bom resultado. Vai ser um grande jogo, espero que a arbitragem não atrapalhe, Guilherme Lage.
2: Perfeito, a arbitragem será do David Oliveira Lacerda. E aí ele vai comandar o jogo, não é um árbitro FIFA, mas é um árbitro que tem recebido cada vez mais espaço no futebol nacional. Vamos fechar esse bloco, Marco Belo tá chegando com informações do Timão, fala Belo!
8: Guilherme, voltando aqui na Jornada Esportiva TMC para falar um pouco mais sobre o Corinthians, que amanhã, 6:30, enfrenta o Atlético Mineiro na Neoquímica Arena pela 17ª rodada do Campeonato Brasileiro. O Galo, que na rodada passada avançou 3 posições no campeonato ao vencer o Mirassol por 3-1 e é o atual 10º colocado com 21 pontos ganhos. Já o Corinthians, que perdeu por 3-1 para o Botafogo, está na zona de rebaixamento e é o 17º com 18 pontos. O técnico Fernando Diniz, que poupou titulares no meio de semana no empate do Corinthians contra o Peñarol pela Libertadores da América no Uruguai, colocará amanhã na Neoquímica Arena todos os titulares em campo para enfrentar o Galo. Então, um provável Corinthians tem Hugo Souza, Mateuzinho, Gabriel Paulista, Gustavo Henrique e Matheus Bidu, Ranieri, André ou André Carrijo, Breno Bidon e Rodrigo Garro, Jesse Lingard e Yuri Alberto.
2: É o Corinthians para tentar sair da zona de rebaixamento. É aquela coisa, Ivan, a Copa do Mundo a partir desse ano, ela fica maior, né? Tem mais jogos, dura mais tempo. E claro, a parada ela contempla também um tempinho para preparação. Então seriam quase 2 meses na zona de rebaixamento caso o Corinthians não consiga aí sair dessa situação. Amanhã diante do Atlético Mineiro e no próximo final de semana contra o Grêmio, Ivan.
5: Eu espero um desempenho melhor por parte do Corinthians amanhã diante do Atlético Mineiro por jogar em casa. Os titulares foram preservados no meio de semana pela Libertadores. Claro que alguns entraram no finalzinho, mas a maioria foi preservado ou foi preservada. E por isso, eu espero que o Corinthians faça um jogo convincente amanhã diante do Atlético Mineiro e consiga essa vitória. Corinthians nas Copas é um, Corinthians no Campeonato Brasileiro é outro. E ele tem essa capacidade mesmo. Do mesmo jeito que ele faz um grande jogo contra o São Paulo, ele faz um jogo ruim contra o Mirassol, por exemplo. É claro que o jogo do Mirassol não foi na sequência do jogo contra o São Paulo. Mas, por exemplo, fez um grande jogo contra o Peñarol em casa, depois um jogo ruim fora de casa contra o Mirassol pelo Campeonato Brasileiro. Ganhou do São Paulo bem pelo Campeonato Brasileiro, foi pro Rio de Janeiro contra o Botafogo, perdeu. Então, é um Corinthians que em casa realmente é muito forte. Quando coloca a sua equipe titular em campo, é um time extremamente competitivo.
2: Muito bem, é isso aí. Vamos fechar esse bloco, rápido intervalo. Na volta tem muito mais. 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
2: Futebol, sim. Volta aqui na TMC, quem escuta sabe. 4 horas mais 51 minutos. A chuva praticamente cessou aqui no Morumbi. Em 9 minutos a bola começa a rolar. São Paulo e Botafogo vão jogar no melhor futebol do seu rádio. Já vejo ali alguns integrantes do São Paulo e do Botafogo, principalmente reservas, comissão técnica, subindo para o banco de reservas. Dentro de instantes, as equipes vêm também programado do Morumbi. Kaique Silva, você já subiu? O que você está vendo de perto aí? Está tudo certinho para a realização do jogo? Você está vendo algo que impeça a boa realização do jogo, Kaique?
3: Olha aqui, rodo para todo lado. O pessoal está passando o rodo aqui na pequena área, a pedido, né, da gerência do Morumbi. O Maurinho está comandando aqui, o gerente que cuida de toda a questão de gramado, troca de gramado e tudo mais. O pessoal está passando o rodo ali na pequena área, porque geralmente, né, o Rafael aquece nesse gol, e quando ele veio aquecer, a reclamação foi enorme, né? Tanto que ele teve que aquecer um pouco aqui, mais perto da bandeira de escanteio em determinado momento, porque não tinha condição. Lama pura na pequena área, justamente no gol, né? À direita da cabine, onde a gente falou que o gramado já estava bastante prejudicado no meio de semana diante da equipe do Milionários. A situação não é boa não no gramado, viu? Pelo menos nessa parte que é a mais prejudicada. No que o pessoal passou o rodo aqui, um pouco mais perto de onde estão os repórteres de rádio, o que subiu de grama foi uma barbaridade, viu, Gui?
2: É, realmente, essa região ali próxima do vestiário, bem prejudicada. Você pode ver também fora do campo, né? Próximo da linha de fundo, tem ali presença de terra, de lama. É uma região que ficou mais prejudicada depois da realização aí dos shows do The Weeknd, né? Mais recentemente. As equipes já estão se preparando para subir pro gramado. Vamos fazer o seguinte? Vamos para mais um rápido intervalo, o último. E na sequência, Kaique Silva vai escalar São Paulo e Botafogo. E vamos pro jogo aqui na TMC. 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
1: De volta aqui na TMC, quem escuta sabe, no momento em que sobem para o gramado, as equipes de São Paulo e Botafogo, dentro de instantes, bola rolando aqui no Morumbis, chegou a hora, torcedor tricolor, vamos conferir como jogam os donos da casa, aí vem o tricolor, aí vem o São Paulo!
2: O tricolor paulista.
3: O tricampeão do mundo está definido para enfrentar a equipe do Botafogo pelo técnico Dorival Júnior. Vem a campo com a seguinte escalação: 23, o goleiro Rafael. Na lateral direita, 19 para Lucas Camon. Dupla de zaga de 28, Alan Franco, 35, Sabino. Na esquerda, 18 para Wendel. No meio-campo, 29, Pablo Maia, 94, Danielzinho e 10, Luciano. À frente, no ataque, 37 para Arthur, 11, Ferreirinha e 9 para o centroavante e capitão, Jonathan Caleri.
1: São Paulo confirmado pra você. Agora chegou a hora da equipe de Estrela Solitária. Aí vem o Botafogo!
3: De Franklin Carvalho, técnico português, que definiu o Botafogo da seguinte forma: 22, Neto é o goleiro. Na lateral direita, 2 para Vitinho. Dupla de zaga de número 5, Ferrarese, 34 para Justino. Na esquerda, 21 para Marçal, o capitão do time. No meio campo, 75 para Huguinho, 23 para Santi Rodrigues e 10 para Montoro. Mais à frente, 77 para Lucas Vidalba, 59 para Cauã Toledo e 19 para o centroavante Arthur Cabral.
1: Arbitragem para São Paulo e Botafogo.
3: Apita Lucas Casagrande, auxiliado por Vitor Hugo e Mazu dos Santos e Andrei Luiz de Freitas. Quarto árbitro, Jefferson Ferreira de Moraes e o VAR, Eber Roberto Lopes, o amigo de André Galvão.
1: Muito bem, Lucas Ito, um destaque aí no plantão esportivo TMC, Luquinhas.
4: E daqui a pouquinho, às 5 horas, a bola vai rolar também para Vitória Internacional. E ainda hoje, às 7 da noite, tem Mirassol e Fluminense, Grêmio e Santos. E às 9 horas, tem o Flamengo contra o Palmeiras. E neste momento, acaba na Copa da Alemanha, Bayern de Munique 3-0 sobre o Stuttgart, campeão com 3 gols do Harry Kane. E outro destaque internacional também, hoje tivemos a final da Champions Feminina e deu Barcelona 4-0 sobre o Lyon, Guilherme.
1: Muito bem, 3 gols do Harry Kane, né, Luquinhas, no segundo tempo.
4: É isso aí.
1: Nessa vitória aí do Bayern de Munique sobre o Stuttgart, conquistando então a Pokal, né, a Copa da Alemanha, fazendo a dobradinha. A equipe do Bayern não conseguiu a tríplice coroa. E, aliás, é um feito tão difícil de ser alcançado na Europa que o Bayern de Munique e o Barcelona são os líderes nesse quesito, com 2 cada um apenas. E o Real Madrid, o tão poderoso Real Madrid, que já cansou de ganhar Champions, nunca conseguiu conquistar uma tríplice coroa tão difícil ao feito. Muito bem, os jogadores de São Paulo e Botafogo estão terminando ali de se posicionar junto à linha lateral. Perfilados, nós vamos à execução do hino nacional no Morumbis, aqui no Cícero Pompeu e Toledo. A galera está vaiando a torcida do Botafogo. Aliás, São Paulo e Botafogo já gerou alguma preocupação. Já tivemos conflito entre torcedores em partidas anteriores. Vamos torcer para que hoje isso corra tudo bem. Vamos à execução do hino nacional brasileiro.

0: Execução do hino nacional brasileiro, instantes antes da bola começar a rolar aqui no Morumbis, no Cícero Pompeu de Toledo. Antes do Ivan Drago comentar, dizer qual a expectativa dele pro início do jogo, mais mensagens da galera. Vai que tem pergunta aí também pro Ivan Drago aí no meio, hein, Gavião?
1: Tem pergunta sim. O Augusto perguntando, Ivan, no caso do Lucas Ramon não poder jogar na lateral direita, o Bobadilha não seria melhor que o Cedric?
2: Não, porque o Bobadilha vinha muito bem no meio. Então, para consertar uma, você mexeria em duas posições. Vale até a pergunta para o Kaique. Por que que o Moreira... O que acontece com o Moreira? Hoje está no banco de reservas, mas ele vem treinando no meio, na lateral, enfim. Vai ser aproveitado porque o Cedric não tem condições, Kaique.
3: O Roger estava treinando na lateral esquerda em uma oportunidade, em um treino que a gente acompanhou, mas o que eu tenho de informação é que a maior parte dos treinamentos ele completava sempre o time reserva, o time adversário, e jogava no meio. Estava treinando como uma espécie de segundo volante.
1: Muito aqui, bem. Quer mais
0: pode
1: uma
0: falar,
1: aqui?
0: Gabriel. Vai lá, fica à vontade.
1: Augusto de Pirapora do Bom Jesus, Ivan. O Cedric é um jogador que não serve nem para banco, porque ele ainda está no São Paulo.
2: Boa pergunta. Aliás, por que que ele recebeu 3 anos de contrato? Mas enfim, está aí à disposição. Hoje está no banco de reservas. Sim, está no banco de reservas. Mas para mim, realmente, não é um jogador que acrescenta.
0: Vai lá, Guigui. É isso aí, Ivanzinho. E então agora, 5 horas mais 2 minutos, o jogo vai atrasar alguns minutinhos. Conta pra gente qual a sua expectativa pro início de partida, São Paulo e Botafogo jogando, Ivan.
2: Bom, vamos lá, de uma maneira bastante objetiva, o São Paulo não muda a sua forma de jogar, como aconteceu no meio de semana. Embora esteja agora com um novo treinador no comando, no caso Dorival Júnior, ele não vai mudar radicalmente aquilo que vinha fazendo o Roger Machado. Então, o Luciano, que está sendo agora saudado pelo torcedor são paulino, vai funcionar como um enganche, embora não tenha essa característica. Ele não é um organizador, ele não é um camisa 10, embora carregue nas costas o número 10. Então, Arthur pela direita, Figueirinha pela esquerda, o Luciano centralizado com o Calleri lá na frente e os dois volantes. Um jogador que sai mais para o jogo, no caso Danielzinho, que não tem característica para pisar na área adversária, como fazia ou como vinha fazendo o Bobadilha. E o Pablo Maia, que hoje está voltando de lesão, mas que com o Dorival Júnior conseguiu jogar muito bem, mas isso faz tempo. Ele está voltando de lesão e tem mais característica defensiva. Pelo lado do Botafogo, o Botafogo vem num 4-2-3-1, muito cuidado com o Montoro, camisa 10 da equipe carioca. Botafogo hoje, evidentemente, vai sentir a falta do seu principal jogador, o volante Danilo, que está praticamente fora do clube, vinha sendo um dos melhores jogadores em atividade no futebol brasileiro, tanto é que vai para a Copa do Mundo. É um jogo bem difícil para a equipe do São Paulo. Projeto aqui um confronto bastante equilibrado.
0: Autoriza Lucas Casagrande do Paraná. Tem bola rolando no Morumbi. Futebol com bom humor, informação e muita emoção é aqui, né? Quem escuta sabe, saída do Botafogo, bola já rolando no Cícero Pompeu de Toledo e na primeira recuperação tricolor ali na intermediária. Foi pro chão, Calleri, arbitragem parou, marcou. É falta que favorece a equipe do São Paulo, que já movimenta. Abertura para o lado direito, agora para Lucas Ramon. Ele volta recuando no cobrador de zaga, bola para Alan Franco, mais atrás. Rafael dá um tapa de primeira, evita a marcação que chegava. Sai jogando de novo com Alan Franco, tenta para elevação mais à frente, sobe no meio do caminho, toca de cabeça nela, marcação botafoguense com Gabriel Justino. Na sequência, bola repicada, Vitinho bate. Abertura na ponta direita, tenta a descida. Vidalba se mandou na ponta, devolveu para Vitinho, preparou, levantou para a boca do gol, bola vai direto pela linha de fundo. O Vitinho levantou tão mal que o árbitro ficou olhando pro bandeira, esperando que ele dissesse que tinha tido um desvio no meio do caminho. Foi direto mesmo esse cruzamento horroroso aí, hein, Kaique?
3: Vitinho que já foi pretendido, na verdade não teve nenhuma proposta, mas a sondagem existiu. Antes do São Paulo trazer o Lucas Ramon, quando ele olhava para a direita e via apenas o Cedric Soares.
0: Muito bem, olha, existem números piores, tá, de camisa no Campeonato Brasileiro, mas Botafogo também decidiu colocar um número branco em cima de listras pretas e brancas. Não é tão fácil assim de enxergar, mas, repito, tem números piores, uniformes piores no Campeonato Brasileiro. o do Botafogo também não é lá de muito fácil visualização. Olha a bola recuada pro goleirão Rafael, pra ele começar ali na pequena área. Vai sair jogando mais uma vez pra equipe do São Paulo. Rafael retém a posse, espera a chegada dos botafoguenses que não sobem, então ele fica segurando a bola, até um pouquinho ele vai aqui no Morumbi pra que ele se movimente. Sai jogando com Alan Franco, abertura pra Lucas Ramon, adianta um pouquinho mais à frente, Danielzinho de primeira já despacha a bola pro campo de ataque, Caleri tenta o domínio, Marçal vem e apara, volta recuando, deixou mais atrás aí de primeiro, Gabriel Justino retrocede tudo até o goleirão Neto, experiente, 36 anos, ex-Barcelona, Fiorentina, Neto despacha, manda por elevação pro campo de ataque, ela cai no campo de defesa, Sabino de primeira abertura para o lado canhoto, agora para Wendel, Wendel desce, solta curto para Ferreirinha que volta no comando, de novo ele retrocede para Sabino, por dentro agora para Alan Franco, recepciona na faixa central, faz abertura para o lado direito, agora para Lucas Ramon, já empurrando no campo de ataque, Arthur vem, recolhe a encomenda, tenta o lançamento, a bola pega em Marcel, sai pela linha lateral, manual para a equipe do São Paulo seguir no campo de ataque, toma distância para a movimentação, Lucas Ramon, 2,5 da primeira etapa, primeiras movimentações no Morumbi, 0 São Paulo, 0 Botafogo, abertura da 17ª rodada do Brasileirão, Alan Franco a Sabino, de primeiro o zagueirão solta para o lado canhoto, bola para Ferreirinha de letra mais à frente, encontrando evolução da jogada com Wendel, Wendel por dentro, voltou, meio na fogueira e aí volta tudo, Pablo Maia, retrocede até o campo de defesa com Sabino, dali Alan Franco, Alan domina por dentro na faixa central e abre de novo na canhota para Sabino, ele vai avançando, ultrapassa a linha média, traz o tricolor para o campo de ataque, tentou o lançamento, a bola desvia na marcação, desvia em Huguinho, vai pela linha lateral, é manual para a equipe do São Paulo seguir no campo de ataque, agora pelo lado esquerdo, chega sem muita pressa ali para a movimentação, o Wendel ficou pedindo a bola pro Sabino, Sabino pegou e bateu logo para Alan Franco, sai jogando o argentino, abrindo na direita para Lucas Ramon, ele já domina no território botafoguense, avança na direita, Arthur recepciona, rende a linha lateral, vai trazendo por dentro Arthur, escapou do primeiro, tentou a ligação com o Caleri, bola voltou para Arthur, pé que outro, ele bate, Neto deu rebote, sobrou Luciano,

molhado, molhado, a área que não tá lá muito boa, traiu o Neto logo de cara, batida do Arthur da entrada na grande área, condição do Luciano era legal, tinha um defensor do Botafogo atrasado, totalmente fora da linha, ela explode no peito de Neto que não consegue controlar, e no rebote, Luciano, bate de pé canhoto, pé que balança, rede botafoguense no Morumbi, festa tricolor, festa em

0: 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Luciano, 1 tricolor, 0 Botafogo, Kaique.
1: A jogada tradicional do Arthur, que quer mostrar ao Botafogo que fez errado em emprestá-lo ao São Paulo. Ele veio trazendo pra dentro, finalizou no peito do Neto, que deu rebote nos pés do Luciano, que na comemoração sentiu o tornozelo direito, mas enfim, com a bandeira do São Paulo ali fazendo a comemoração para a torcida, pegou a bola, aquela comemoração padrão tradicional dele, empata com o Calleri, os dois com 11 gols na temporada de 2026 e marca o seu 6º gol no Campeonato Brasileiro. Comecinho de jogo, não deu nem pra aquecer e o São Paulo tá na frente, 1-0, Gui.
0: 1-0, Luciano, presentinho aí pro artilheiro tricolor, hein, Ivan?
2: E mérito também do Arthur, né, que se livra da marcação e arrisca de longa distância, e quando ela quica no gramado molhado, ela pega uma velocidade incrível, né? E aí sim, o Luciano, onde ele gosta, né? O Luciano pisando na área, ele não é um organizador, ele é um segundo atacante ali, um atacante ao lado do Calleri. E para quem critica o camisa 10 do São Paulo, basta ver os jogos do clube. É um jogador importantíssimo e mais uma vez ele vai para a rede.
0: Torcedor botafoguense, Ivan, pega no pé dos goleiros que jogam na equipe, né? Pode ser o Neto, pode ser o Léo Link. Vamos ver a chegada do Botafogo. Na ponta direita, Vidalba chegou, fez o giro, deixou mais atrás. Ainda o Fogão trocando passes na ofensiva. A bola é recuada mais atrás agora para Vitinho na intermediária por dentro. Trabalhando agora com o Santi Rodrigues. E ainda ele, prende a posse, voltou na direita. Domina por ali mais uma vez Álvaro Montoro. Tentou por elevação outra vez. A devolução, bola muito forte pela linha lateral. Pegam no pé do Neto, do Léo Link, de todos os goleiros que vestiram a camisa alvinegra nesse ano. Pra você, falhou o Neto ou ele foi muito mais uma vítima das condições, Ivan?
2: Falhou, ele poderia simplesmente tentar rebater pro lado, mas ele jogou pra frente e o Luciano tava completamente livre de marcação. Claro, o gol aconteceu, mérito do São Paulo, mas com a colaboração do goleirão do Botafogo.
0: São Paulo que desce de novo, bom lançamento de Calleri na ponta. Arthur de Mano tentou a finta, foi pro chão, apto deu vantagem, sobrou pro Lucas Gamon. Ele cruza em cima da marcação, a bola vai pela linha lateral. A pessoa tá indicando, Ivan, que ele deu vantagem, que a falta foi fora da área. Mas olha, uma falta perigosíssima como seria essa em cima do Arthur, por uma chance de cruzar com cobertura. Essa vantagem não é pior para quem a recebeu, não?
2: Evidentemente, tanto é que houve muita reclamação para cima da arbitragem.
0: É, ainda no replay, tô vendo aqui o Arthur meio que pisou no pé do Marcio. Fiquei na dúvida se seria falta mesmo, mas ele fez o sinal da vantagem. Você chamou, diga, Kaique.
1: Só um complemento do que disse o Ivan, da importância do Luciano, camisa 10 do São Paulo, né? Além de ser isoladamente o segundo maior artilheiro do São Paulo no século, agora ele se iguala a Dino Sani como 15º maior artilheiro do São Paulo na história. 113 gols.
0: Lançamento de Montoro, tentou as costas do Sabino. Bem, o Rafael deixa a pequena área, deixa a meta, mergulha, fica com ela e faz a defesa para a equipe do Tricolor. 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E o São Paulo saindo jogando mais uma vez pelo lado canhoto com o Wendel. Ele retrocede até Sabino, largando de lado agora para Alan Franco. É o São Paulo trocando passes no seu campo de defesa, ensaiando mais uma descida. Alan Franco, abertura agora para Lucas Gamão. Ele recolhe junto à linha lateral, volta de novo para Alan Franco. Montoro só ameaçou apertar, volta tudo. Sobe um pouquinho por ali o Cauã Toledo. Na sequência, a bola é tocada para Sabino, aberta na canhota. Wendel apertado pela marcação, recuou. Bola ficou ruim para o Sabino de primeira, mais atrás. Rafael estoura, não quer saber de brincadeira. Despacha, manda por elevação. Figueirinha tenta botar o corpo no Vitinho, vai pro chão, o árbitro vai parar. Vai marcar essa falta aí do Vitinho pra cima do Figueirinha. Falta que favorece a equipe do São Paulo ali na intermediária, ainda no campo de defesa. 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Rente a linha lateral já no campo de ataque, ele encara a marcação do primeiro que é Álvaro Montoro. Pra cima do adolescente argentino, apenas 19 anos, mas o futebol é de gente grande. Voltando mais atrás com Alan Franco, de pé canhoto, ele inverte, solta lá na canhota para Sabino, domina com peito, coloca na gramada, arredonda para a equipe tricolor, solta por dentro agora para Pablo Maia. Maia volta, na meia lua, com liberdade e tranquilidade, de novo Alan Franco vai sair jogando. Danielzinho se movimenta à frente dele, pede e recebe. Danielzinho recepcionando, soltando na direita agora para Lucas Ramon. Montoro vem apertar de novo na marcação, Lucas Ramon volta no comando, dá de novo para Alan Franco, sai jogando com tranquilidade e a galera participa. participa, manda mensagem, interage com a gente, Gavião.
3: Tem aqui o José Genildo, todo mundo fala de todos os jogadores do time do São Paulo, mas do Rafael ninguém fala, tá na hora dele sair do time. O Jean Mello, nosso treinador do time TMC, ele tá zoando que falaram que o Ivan Drago era raiz. Ivan raiz só se for raiz quadrada. Ó, o treinador falando, mano.
2: Vai cair.
0: É, mas o Ivan foi um bom defensor durante a Copa Imprensa, marcou várias estrelas adversárias, até Michel Bastos. Olha o Ferreirinha, passou bem pela marcação do primeiro, voltou na entrada da grande área, o Wendel ajeitou, tocaram de novo pra Ferreirinha na grande área, limpou, bateu com desvio, vai fora! Pela linha de fundo, escanteio pro São Paulo. Ferreirinha tentou a solução no espaço curto ali, Kaique.
1: Foram dois desvios, né? No Ferrarese e também no Vitinho, que tava fazendo a marcação dupla ali pra cima do Ferreirinha. Escanteio pelo lado esquerdo, vem o Arthur na perna da canhota. Será que o Botafogo se arrependeu ou não?
0: 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Tomando distância para movimentação, Arthur para baixar de pé canhoto lado esquerdo. Dentro da grande área, Sabino, Alan Franco, Caleri, Luciano aguardando. Arthur levantou, fechado na primeira trave. Marçal vai de cabeça lá no alto, tira, tem rebote, Caleri bate, a bola vai fraquinha, né? Pegou numa poça, perdeu velocidade, foi praticamente um recuo ali pros braços do Neto. Ele já abre, solta com as mãos lá pro lado canhoto, agora pra Marçal. Marçal para, pisa nela, evita a marcação de Lucas Ramon, que volta. Tenta o lançamento, Marçal desvia em Lucas Ramon, vem aqui caindo outra vez no campo de ataque pra Cauã Toledo. Ele tentou domínio, Lucas Ramon foi lá, dividiu, pegou na testa do Cauã e saiu pela linha lateral. O Botafogo tem alguns jovens hoje, né, que vieram da base, o Cauã Toledo de 20 anos, o Gabriel Justino também com 20 e o Huguinho de 18 anos, são aí alguns jogadores que o Fogão tá usando, né? Sintomas de um elenco que perdeu peças importantes?
2: Exatamente, tem a ver também com a crise financeira e o Botafogo realiza alguns encaixes individuais, o Huguinho, por exemplo, é o marcador do Luciano.
0: Lançamento era pro Arthur Cabral, boa cobertura do Sabino, chega antes, toca nela, na sequência vem, tenta outra vez o lançamento por ali o Lucas Gamon, bola desviada, vai pela linha lateral, último toque é da equipe do Botafogo, é manual pra equipe do São Paulo bater. Apitou o fim de jogo, é só o começo da nossa resenha aqui na TMC. Fica com a gente pro pós-jogo que tem análise no lance, repercussão, destaques e a voz da torcida, pra você entender o jogo como ele foi. A melhor resenha pós-jogo é aqui na TMC, olha o lançamento pro Caleri no carrinho, chega pra tocar nela outra vez o Gabriel Justino, manda pela linha lateral, é manual, São Paulo vai seguir no campo de ataque, futebol e churrasco no ponto certo, só parecer com Frango Alis, tá na mesa do mundo todo, chegando Lucas Ramon, 12 e meio da primeira etapa, tempo vai passando na primeira etapa, São Paulo na frente, logo aos 4 da primeira etapa, marcou pro tricolor Luciano, aproveitando o rebote de Neto, e tem mais São Paulo, descendo, bola invertida na canhota, Wendel em empurrou na ponta, Ferreirinha devolveu ao Wendel, ele tentou chegar, a bola desviou, Wendel ganhou, cruzou rasteiro pra boca do gol, ela passa, chega Marçal e tira! Bota pela linha de fundo, é escanteio, Wendel conseguiu no corpo tirar o jogador do Botafogo, e aí se desesperou pra cruzar rápido, não tinha ninguém pronto pra tentar aproveitar esse cruzamento, hein, Kaique?
1: Ele deu até soco no ar ali, bravo, porque ninguém fechou na pequena área, ele ganhou no Vidalba, né? Jogou o Vidalba longe, escanteio, o Arthur bate lado direito.
0: Tomando distância para a movimentação, Arthur agora para pegar de pé invertido, ele vem de canhota do lado direito. Caleri lá dentro, Alan Franco também esperando, Sabino, Luciano, até o Ferreirinha, artilharia, área tricolor, levantamento, toque de cabeça do Alan Franco, vai fora! A primeira trave, ele subiu firme, testou direto pela linha de fundo, é só tiro de meta pro Botafogo bater. 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Campeonato Brasileiro, 17ª rodada no Morumbi, 14 da primeira etapa, o São Paulo já na frente, Luciano, 1 pro Tricolor, 0 pro Botafogo, Lucas Ito.
4: Primeiro tempo também pra Vitória Internacional, 0-0.
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0: A tranquilidade de Pablo Maia pra para dominar no campo de defesa. Ele se posiciona entre os zagueiros, abre com Alan Franco. Sabino fica lá do lado esquerdo, próximo à linha lateral. Alan prefere recuar. Volta tudo em Rafael. Botafogo avança um pouquinho a sua marcação. Rafael abre para o lado direito, agora para Alan Franco, dominando, tentando por elevação junto à linha lateral. É bom o passe. Lucas Ramon controla. E aí já despachou o lançamento na correria. Costas do Fegaresi. Quase o Ferreirinha chega. Na hora H, toca nela Fegaresi. Sai da pequena área. Neto despacha, manda para elevação para o campo de ataque. Sobe o Wendel, toca de cabeça, cai para Danielzinho. Danielzinho controlando, soltando na canhota. Ferreirinha tentou adiantar mais à frente. Ego passe. Intercepta na marcação. Fegaresi tira dali, sobe Sabino, desvia, cai de novo para Ferreirinha por dentro. A Pablo Maga de primeira mais à frente. Agora para Danielzinho. Adiantou, mandou no campo de ataque. Arthur curtindo na canhota agora. Ele tabela, recebe de volta. Tentou mais atrás, bola para Wendel por elevação mais à frente. Chega a zaga para tirar. Toca de cabeça. Caiu para Luciano. Que bolão do Luciano, hein? Na categoria, um toque com a coxa para dominar, outro para inverter. Acionou Lucas Ramon, ponta direita, levantamento. Vem no meio do caminho, Marcelo desvia. Luta por ela, Lucas Ramon. Passe agarra do Montoro. Entrou, corrigiu Luciano. Toca de primeira para Lucas Ramon, mais atrás a Danielzinho. Tentou o passe, a bola ficou desviada. Toca em Huguinho, sobra reboteada para a defesa do Botafogo. Arthur Cabral tentou o lançamento, botou na velocidade para Santi Rodrigues. Cobertura do Sabino. De primeira ele recua para o Rafael, que arrepia. Dá um chutão, sobe, toca de cabeça nela. Fegaresi, a bola vai cair reboteada no campo de defesa da equipe do Tricolor. Wendel subiu, tocou de cabeça. Boa tabela. Danielzinho arredondou. E aí tem todo espaço, liberdade. Wendel descendo, se mandando, deixando um dois na saudade. Grande jogada. Olha o Wendel, inverteu. Luciano na entrada da grande área. Ele dominou mal. O Arthur atrapalhou. E aí o Luciano dá um chilique com o Arthur na grande jogada que o Wendel tinha iniciado, hein, Kaique Silva?
1: O Wendel veio trazendo pra dentro, cortando todo mundo. Achou o passe no Luciano. Vem, Caleri.
0: Mais ligado o Tricolor. Caleri bateu a carteira, abriu pra Arthur no um contra um dentro da grande área. Voltou pro Caleri. Intercepta no meio do caminho de carrinho o Fegaresi. Caleri roubou, abriu no Arthur e por pouco não apareceu na pequena área para concluir, Kaique.
1: O cruzamento de perna direita ali do Arthur. Eu tive a impressão de que se o gramado não tivesse tão ruim, com tanta poça d'água na pequena área, o Ferrarese ia fazer um gol a favor do São Paulo. Relembrando os tempos nem tão velhos assim, né, Gui? No lance anterior, o Luciano deu uma bronca porque não entendeu o Arthur, que era para ele ter feito um pivô para finalização de canhota do camisa 10.
0: 17 da primeira etapa, é tempo de opinião, Ivan. É impressão minha ou o São Paulo tá bem mais ligadão no jogo, Ivan?
2: É, o jogo do São Paulo até aqui é muito bom. São Paulo tem um jogo absolutamente controlado e dominado, cria oportunidades. Dá pra gente perceber bem no campo de jogo por que o Botafogo tem a segunda pior defesa do Campeonato Brasileiro. Mas o São Paulo faz um jogo muito consistente até aqui e cabe mais.
0: Muito bem, saindo jogando de novo a equipe Tricolor, abertura para o lado direito para Lucas Ramon. Lançamento explode no peito do Marçal, vai pela linha lateral, é manual para a equipe do São Paulo bater com o seu campo de defesa. 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Olha o recuo agora pro Pablo Maia em frente à grande área. O Arthur Cabral apertou. Situação perigosa. Sai jogando Tricolor. Ferreirinha de primeira mais atrás. Agora para Danielzinho. Abertura de primeira para Wendel. Devolução também de primeira para Danielzinho. Outra vez a Wendel por dentro. Ferreirinha dominando. É o São Paulo trocando passes rápidos. Ferreirinha por dentro. A Luciano fez o jogo girar. Chegou no Arthur de primeira para Caleri. Tentou a devolução. Foi pro chão. Arthur queria falta, né? Tentou a tabelinha. O Arthur com o Caleri. Ele tromba no adversário, no marcador botafoguense e vai pro chão. Quero a sua opinião, Kaique.
1: Pra mim, falta. O jogador do Botafogo, ele para o lance, ele não vai atrás da bola, ele não mira a bola em momento nenhum e só vai no Arthur.
2: Pra mim, falta também. E percebam a facilidade que o São Paulo tem pra construir de pé em pé. A marcação do Botafogo, é claro, eu não tô diminuindo aqui a virtude do São Paulo de construir de pé em pé, fazer tabelas, triangular, envolver o adversário. Agora, a marcação da equipe carioca é fofinha, fofinha.
0: É, como o nosso Kaique Silva. Exato. 19 da primeira
2: etapa. Já foi mais fofo, né?
0: Foi. Tá perdendo fofura ultimamente o nosso Kaique Silva. Perdendo o recheio. Ele tá perdendo o recheio.
1: Mas sempre cheio de amor pra dar.
0: Ó. É como um sonho que perdeu um pouquinho do seu creme. E agora o Luciano tá no gramado ali no círculo central. Preocupa, Kaique?
1: É, ele coloca a mão ali no rosto, né? Quando o jogador fica estático, né? Não fica virando de um lado pro outro, preocupa. Até porque agora ele leva a mão ali no tornozelo direito e tem dois jogadores aquecendo lá no banco de reservas, né?
2: É, o Calleri conversou com o Luciano e agora tá indo lá conversar com o Dorival.
0: Ele vai ser o informante,
1: ele,
0: né?
1: Ele sentiu no lance do gol, tá, Gui?
0: É, deu
1: eu
0: pra
1: não
0: ver.
1: Sei se foi na finalização, se foi na corrida, porque ele até se preocupou em não pisar aqui nesses tapetes, né, porque eles são bem escorregadios quando estão molhados.
2: Viu, Kaique?
1: Esses tapetes de propaganda, de publicidade.
2: Com a ajuda da imagem que chega aqui no monitor, me parece que mais uma vez a dor é na panturrilha, tá?
1: De novo. De pois novo é. Com o Luciano e mais um jogador do São Paulo.
2: Pois é. A distância,
1: já é a sexta,
2: tá?
1: Já é a sexta vez, né? São cinco jogadores e agora a sexta vez se confirmar.
0: Agora a TV tá repetindo, eu tive a impressão que foi na hora que ele passou pelo tapete, foi exatamente isso, ele não escorregou nem nada, mas ele bate, sai pra comemorar e aí aquela, a passada fica mais vagarosa e a cara de dor, né, Ivan? Que caracteriza ali o cara sentindo alguma coisa na corrida, né?
2: Exatamente. Então, ao que tudo indica, a distância, mais uma vez nós estamos revendo aqui o que aconteceu e ele leva a mão à panturrilha, né? Então me parece uma lesão muscular mais uma vez.
0: É, parece que ele tá tentando testar ali a perna, os reservas do São Paulo, nenhum deles tirou o colete. Não sei se a... Me parece que por enquanto a situação ainda não é definitiva. Por enquanto, com um a menos, o Botafogo tenta trabalhar no campo de ataque. Passe errado, Ferreirinha se antecipa. Retoma pro tricolor junto à linha de fundo apertado. Foi bem o Ferreirinha. Olha aí, um bom acabamento numa jogada do Ferreirinha, Ivan.
2: É importante que ele está no campo de defesa ajudando também na marcação. Isso é importante. Aliás, os pontas do São Paulo têm essa responsabilidade. Eles fecham a segunda linha de marcação. Portanto, eles acompanham os laterais adversários.
1: Ele vai voltar.
0: Tava todo apertadão ali o Ferreirinha. Achou bem o marcador botafoguense para explorar ali, né? Chutou em cima dele e ganhou o tiro de meta. E o Kaique informa, o Luciano tá de volta, estamos de olho na corrida dele ali, tá por enquanto um pouquinho manquitola. Terminando São Paulo e Botafogo, vem Ricardo Melo, André Galvão, Fabiano Fará com Grêmio e Santos. Terminou Grêmio e Santos, Éder Luiz, o 10 do país, José Calil, Gustavo Soler, direto do Rio de Janeiro, do Maracanã, Flamengo e Palmeiras. Depois de tudo isso, Leandro Boldacchi aí, o melhor pós-jogo da Rádio Brasileiro, fim de papo. Depois desse ataque do São Paulo, eu concluo, Lucas Ramon abriu na direita para Arthur, ele parou, pisou no breque, encarou Marçal, voltou para Lucas Ramon, outra vez com Arthur, passe por dentro a Danielzinho de primeira abertura, no peito do Lucas Ramon, dominou, arredondou, voltou, Danielzinho levantou para boca do gol, Nahuel Ferrarese de cabeça para botar pela linha lateral. 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mensagem, mais mensagens da galera. Alan Franco tabelando com Sabino, recebendo de volta, ele tenta o lançamento, pé direito, despacha, manda para elevação pro campo de ataque, Arthur chegou, dominou, na ponta, arredondou, voltou, mais atrás, Danielzinho, de novo Arthur na ponta, ele domina, chama contra si, a marcação do primeiro tá em cima dele ali, o Cauã, bola tocada por dentro a Pablo Maia voltando na direita, Arthur apertado, ele prefere recuar, volta tudo na contramão lá no campo por defesa para Alan Franco.
2: Kaique, o Luciano tá completamente limitado, né?
1: Mancando muito. Ele veio aqui exatamente na minha frente. Ele até jogou um esparadrapo aqui que ele tinha utilizado para poder prender até a caneleira, né? Ali no meião. E aí, na sequência, ele volta mancando, mas mancando muito. É realmente um problema na perna direita.
0: Ferreirinha, Wendel. Aliás, Danielzinho, agora sim, abertura para Wendel na ponta. Empurrou, linha de fundo, vem cruzamento por baixo. Bom corte do Ferrarese. Tira o perigo dali. A bola cai reboteada para o lado direito para tentar sair jogando. Agora equilibra o Botafogo por dentro, tem domínio. Escapando da marcação do primeiro, tocada de lado agora para o Guinho. O Guinho de primeira, tentou a abertura para o Marçal. Péssimo passe. A bola corre demais, vai pela linha lateral. É manual para a equipe do São Paulo bater. E as mensagens do povo aí, Gavião.
3: O Walter Júnior, também o Marcel Martins, subsede Guarulhos, estamos ligados na TMC, Rogério Pizarro e a galera chama Rock para Pequenos, mandando uma mensagem muito bacana aqui, obrigado pela audiência.
0: Pablo Maia, domina dentro do círculo central, larga de lado Alan Franco de primeira já acionando no campo de ataque, rente a linha lateral para o lado direito, por ali outra vez o Lucas Ramon por dentro agora para Danielzinho, foge bem da marcação do primeiro, Danielzinho rolou para o Calleri, travado no carrinho, tem rebote, sobrou para Arthur na ponta, levou na linha de fundo, levantou na segunda trave, não tem absolutamente ninguém, tava fechando lá na grande área o Ferreirinha, ele não consegue chegar e o Luciano tá com a mão ali na parte de trás da coxa, andando na meia lua, né? Agora sim, o São Paulo recuperou a bola, ele ameaçou dar uma corrida para trás, mas está meio descadeirado. São Paulo vai trocando passes, vai seguindo na ofensiva, recebe na intermediária Pablo Maia. Ele tentou mais à frente, foi para o chão, Danielzinho, arbitragem para e marca. Marca falta para o São Paulo, as reservas ali seguem dois no aquecimento. O Luciano ainda parece meio esquisito em campo. O Dorival, por enquanto, não toma nenhuma atitude, hein, Kaique?
1: E de longe, a distância lá do outro lado, me parece o Pedro Ferreira aquecendo e também o Gustavo Santana. Garoto de 20 anos que tem oportunidade pela primeira vez de ser relacionado. Falta para cima do Danielzinho, lado esquerdo, Arthur e Ferreirinha vem nela.
0: 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Chegamos a 25 da primeira etapa, ao toque aí, ó, do nosso Ciba. Faltando 20 pro final do primeiro tempo, São Paulo tá na frente. Luciano logo aos 4 da primeira etapa abriu o placar. 1 pra equipe do São Paulo, 0 pra equipe do Botafogo. Luciano que tá chegando ali na pequena área, de novo ele leva ali a região, a mão à região. A parte de trás da coxa até o início da nádega ali. Tá tomando distância. Vem pra movimentação o Danielzinho pra bater e pé direito. Arthur pra pegar e canhota. Tomando distância. Arthur, pé canhoto, levantou. O árbitro tá parando. Um jogador do São Paulo foi pro chão bem no momento da batida. Ele vai resolver a treta lá, Kaique Silva.
1: E aí, ó, Luciano empurrando o Guinho. De novo, ó, os dois estão se estapeando ali, né? Começou com o Arthur Cabral, mandando o Ferreirinha para aquele lugar. Agora o Marçal tá separando, o Arthur vem defender o garoto, né? Porque o Huguinho foi para cima do Luciano e não se intimidou não pela experiência do camisa 10 do São Paulo. Troca de empurrões, o Vitinho chega agora para dar uma bronca do Luciano. E aí adivinha o que vai acontecer, Gui? Adivinha o que vai acontecer para o Luciano?
0: Cartão amarelo para todo mundo, inclusive para ele.
1: Exatamente, cartão amarelo para ele. E aí o juiz está procurando quem é que estava envolvido ali na confusão com ele. Acho que vai pintar pro Huguinho, já confirmo.
2: Só uma coisa, se a bola estava em jogo, se ela subiu, o Arthur Cabral visivelmente vai lá e empurra o Ferreirinha dentro da área, tá? Eu não sei se a bola já estava em jogo. Ele não olha para a bola, ele simplesmente joga o jogador do São Paulo no gramado. Por isso que imediatamente ele para o jogo. O
0: Kaique falou, né, do Huguinho ser novinho. E o árbitro também é novinho, né? Dos Sim. mais novos aí que apitam a Série A, ele
1: Gui,
0: mostra agora os cartões amarelos, Kaique.
1: Luciano tá fora, talvez ele já imaginando que pudesse ficar fora pelo problema muscular, tá? Eu não sei se isso foi programado, acho que não, porque a confusão pintou do nada. O Luciano não enfrenta o Remo no próximo final de semana, último jogo.
0: Já já você confirma o botafoguense amarelado. Arthur tentou o levantamento pra grande área e jogaram o Arthur Cabral no chão, né? E aí na sequência o Botafogo ia puxar um contra-ataque. E o árbitro marcou uma falta prejudicial pro Botafogo, hein? O contra-ataque, até lembrei um pouquinho do que aconteceu na terça-feira nessa falta marcada agora pro Botafogo, hein, Kaique?
1: E o jogo fica quente, né? Porque o Pablo Maia foi tentar retardar a cobrança, o Montoro deixou o braço ali pra cima dele e até empurra o Pablo Maia com o cotovelo, né? O bicho tá pegando. E agora os dois jogadores do aquecimento, eles voltam pro banco porque o Pedro Ferreira tá se ajeitando ali, conversando com o Dorival. Não vai dar pro Luciano, hein?
0: Olha a bola lançada pra grande área, intercepta Arthur. Tira dali de qualquer maneira, perdão, Alan Franco. Dá um chutão, manda pro campo de ataque. Vai ficar tranquilo aqui pro Gabriel Justino. 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Botafogo trabalhando na entrada na grande área, o giro, abertura para o lado direito, vai se aproximando. O Santi Rodrigues passou pela marcação do primeiro, ainda ele prendeu, segurou, tentou abertura para o lado direito, desviada pela marcação tricolor, ela vai pela linha lateral. E é manual para a equipe do São Paulo bater, diga.
1: Luciano não enfrenta o Remo, então, último jogo antes da parada para a Copa, tomou amarelo e agora vai ser substituído. Pedro Ferreira vem aí e o Justino tomou o cartão amarelo para o Botafogo.
0: Muito bem. Tem lateral, Botafogo, próxima grande área, já já informação de Lucasito. Lateral batido para a boca do gol, Arthur Cabral desse olho, perigo, chega para cascar de qualquer maneira, marcação São Paulino. Linha lateral, novo manual, Botafogo, e atenção galera, nas emoções do melhor futebol do seu rádio, você confere agora. Tempo e placar aqui na TMC. 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Campeonato Brasileiro, 17ª rodada, Morumbi. Chegamos a 29 da primeira etapa. São Paulo, 1 gol de Luciano, 0 para a equipe do Botafogo, Lucasito.
4: Renê marca para o Vitória. Vitória 1, Internacional 0.
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0: Lateral batido para a boca do gol, olha o desvio. A bola vai direto pela linha de fundo, é só tiro de meta e o Botafogo. São Paulo mexeu, Kaique.
1: São Paulo mexeu, 46, Pedro Ferreira, meio campista, destaque do Sub-20, finalista da última copinha. Entra, o Luciano vai embora. E pode ter sido o último jogo dele antes da parada para a Copa do Mundo, porque o São Paulo já está bem na Sul-Americana, né? O São Paulo, na verdade, lógico, tem o jogo no meio de semana, mas acredito que não vá com todos os titulares, viu, Gui?
0: Diga, Ivan.
2: É o seguinte, o São Paulo, portanto, coloca em campo um jogador com características diferentes, né? O Luciano é um segundo atacante, o Pedro Ferreira é um meia, é um organizador, é um camisa 10, aliás, um menino muito talentoso, promissor, que tem chamado a atenção do Dorival nos treinos, portanto, é interessante vê-lo em campo, em combate com a camisa do São Paulo.
0: 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Para despachada por Alan Franco, para levação para o campo de ataque, sobe, toca de cabeça nela no meio do caminho, outra vez tirando dali Gabriel Justino. Ela volta na intermediária, Arthur Cabral tentou a devolução por dentro, a bola muito esticada, Rafael deixa a pequena área e faz a defesa. 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Rafael joga a bola no chão e sai jogando com os pés, abrindo para o lado esquerdo, agora para Wendel. Tentou empurrar no corredor canhoto, bola muito forte, intercepta Vitinho. Vitinho bate de primeira. Na sequência esticada, tentou o domínio por ali, o Cauã Toledo, a bola passou pelos pés dele. Alan Franco recua, deixa mais atrás a Rafael, que vem e arrepia, bate de primeira, manda para elevação, vem Vitinho. Vitinho domina, controla com o peito, põe no gramado, arredondo e sai jogando para a equipe do Botafogo. Bola recuada mais atrás, tocada por dentro, agora por ali, recepciona outra vez Gabriel Justino. Na canhota Marcel, Marcel estica, manda para elevação no peito, agora de Álvaro Montoro, controla o argentino. Volta de novo para Marcel, dominando, se apresenta por ali Montoro. Marcel mais atrás, domina bem, agora o Justino, hein, foi pressionar o Caleri, ele saiu jogando na boa, distribuiu na direita, Nahuel Ferrarese, domina o venezuelano ex-São Paulo, Ferrarese, para Pisanelli, inverte o lado na canhota, agora para Marcel. Marcel empurra mais à frente, Montoro com liberdade, vem recepcionar na intermediária, junto à linha lateral, lado esquerdo por dentro, agora para Arthur Cabral, ele domina na faixa central, volta mais atrás, deixa com o Guinho faz o jogo girar, chegar na direita agora para Ferrarese, tudo isso no campo de ataque, já no território tricolor, bola para Montoro, na entrada da grande área, tentou fugir no meio de dois, bem Wendel, entra limpa a jogada, bate a carteira para a equipe do São Paulo, ela cai agora para Pablo Maia, de lado, tentou sair jogando, falta! Atropara a marca, falta, foi atropelado ali na intermediária, favorecendo a equipe do Tricolor. O Pedro Ferreira, falta que favorece a equipe do São Paulo, marcada para o Tricolor. 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O Ivan está me mostrando aqui, no nosso monitor, o Luciano já com uma bolsa grandona de gelo ali na sua panturrilha, e o Gavião aproveita para ler mais mensagens da galera, Gaviva.
3: O Ramon do Embu das Artes, o William tá falando que vai ser 2-1 pro Tricolor esse jogo aí, e o André Graça, o som ligado em vocês na TMC, vocês formam a melhor equipe esportiva do planeta, olha aí.
0: Obrigado pela companhia de todos ao redor de São Paulo, Brasil, do mundo, todo mundo ligado no arroba TMC. Aliás, quem que tá nas nossas imagens hoje, hein, Luquinhas?
4: André Serf.
0: Faltou acreditar, né? O nosso grande André Serf nas imagens que você confere no arroba TMC Esporte, no YouTube também, em Transamérica FM, no Facebook. Se aproxima mais uma vez no campo de ataque, equipe do Botafogo, abertura para o lado direito, agora na ponta para Vitinho. Ele caminhou, cruzou direto, a bola passa na boca do gol. Vai embora, não sai pela linha lateral, conseguiu recolher Monteiro na ponta esquerda. Quase que o Vitinho faz um gol sem querer, o Rafael já tinha sido batido, bola rolada, Marçal levantou para a boca do gol, segunda trave, ele toca de cabeça pro meio, Danielzinho arrepia, tira o perigo dali, dá um chutão, vai cair no campo de defesa da equipe do Botafogo, olha o Ferrarese dominando, Caleri vai lá, pressiona, Ferrarese bate de qualquer maneira, entra Caleri, recupera pro São Paulo, trombou com o marcador botafoguense, o árbitro tá mandando seguir, a bola fica com a equipe do Botafogo. Ele vai marcar, na verdade, a falta do Calleri nessa trombada aí, falta que favorece o Botafogo. E por pouco ali o Vitinho num cruzamento não surpreende o Rafael, hein, Kaique?
1: Ele não pegou tão bem assim na bola, né? A bola quase cai ali atrás do Rafael, quase surpreende. Na sequência, o Santi Rodrigues, ele foi pular, né? De um possível carrinho do Calleri, ele acabou sendo acertado, né? Uma trombada de frente, tá sentindo ali na frente do Franklin Carvalho, né? Português que tá orientando ali o Ferraresi. Jogo parado, vence o São Paulo 1-0.
0: 34 e meio da primeira etapa. O Botafogo bate rápido, a falta esticou pro câmbio de ataque, desviada. Caiu pro Arthur Cabral, limpou o Danielzinho, pé canhoto. Ele bate mal. Na hora que ele fintou e clareou, eu lembrei do gol contra o Corinthians do meio da rua no final de semana passado, né? Mas a finalização foi horrorosa, totalmente diferente, direto pela linha de fundo. Fala, Kaique.
1: Você viu que o São Paulo tinha dois jogadores a menos, né? O pessoal vacilou ali. O Pablo Maia e o Wendel estavam recebendo orientações do Dorival. Aí o Botafogo bateu a falta rápida e pegou o São Paulo sem dois.
0: É, bateu rapidinho, pegou a defesa toda aberta. Ivan, 35 de jogo, tempo de opinião. Já a reta final da primeira etapa. E o São Paulo segue na frente 1-0, Ivan.
2: Pois é, um jogo, mais uma vez, controlado pelo São Paulo. Você vê que o Botafogo praticamente não fez o Rafael trabalhar nesse primeiro tempo. São Paulo conseguiu criar oportunidades, trocou passes no campo de ataque. Aliás, uma característica dos times do Dorival, né? É um time que tem paciência para rodar a bola de um lado para o outro, vai trocando passes, não é uma equipe muito objetiva. Por isso, o São Paulo envolve o Botafogo, cede poucos espaços, portanto, um primeiro tempo bastante tranquilo. E um pouquinho mais de capricho, se o São Paulo tem um pouquinho mais de capricho no último passe, poderia ter colocado até o segundo gol nessa primeira etapa.
0: 36, bola recuada para Rafael na meia-lua, ele domina, dá um tapa de pé canhoto de lado, acionando Alan Franco. E primeiro um pouquinho mais à frente, agora pro domínio de Lucas Gamon, tem espaço, liberdade, ele adianta, se manda pro campo de ataque, aí adiantou demais. Marçal tranquilo na cobertura, bate na bola, pega no Lucas Gamon, volta no Marçal e vai pela linha lateral. Galera, gostou, é manual pro São Paulo, já próxima grande área. Toma distância para movimentação, Lucas Gamon. Danielzinho, Arthur se mexendo por ali, Pedro Ferreira se apresenta. Lateral batido, Lucas Ramon para Danielzinho de primeira travessa, Lucas Ramon dominando, voltou para Danielzinho, linha de fundo, ele cruzou, pé direito, levantou, Ferraresi tirou mal, sobrou, Arthur na grande área, limpou, bateu de pé direito, travado, ela fica viva, chega para tirar Vitinho, ainda sobrou no rebote, batida pro gol, cruzada, passa na boca da meta e vai embora! Quase o Calleri, ela sobrou pro lado esquerdo na grande área, ele ajeitou pro pé direito, chapou cruzado, passou muito perto no pé da trave do Neto, Kaique!
1: Essa pequena área que o Neto tá no primeiro tempo tá uma resenha pura, né? Foi tentar tirar dali o Justino e acabou cortando no pé do Calleri. O São Paulo tinha três chances do gol. No chute direto do Calleri, no desvio do Ferreirinha, que não conseguiu acertar a bola, e no carrinho do Arthur. Nada disso aconteceu, ela vai pra fora, segue 1-0 tricolor.
0: Pedro Ferreira fica com o rebote da bola despachada, Danielzinho desviou, Pedro Ferreira trabalhou por dentro, Danielzinho tentou esticar pro Calleri. Melhor pra defesa botafoguense, agora o Fogão tentou adiantar com o Vidalba, botou na frente bem o Wendel, hein? Opa! Será que tá 22 graus hoje, como diria o Barolo?
2: Um abração pra ele, inclusive.
0: O Wendel na canhota, levantamento do Ferreira, olha o Calleri, foi pro chão. Tu tá marcando falta do Calleri, lá na pequena. Pra quem não sabe, o Wendel deu uma entrevista chegando ao São Paulo, logo nos seus primeiros jogos, dizendo alguma coisa relacionada à temperatura, tava muito quente, ele tava se adaptando. E o nosso Barolo, com seu humor peculiar, disse que para o Wendel jogar bem, precisa estar 22 graus. Não pode estar nem menos, nem mais. E hoje o Wendel... Tá bem o Wendel hoje, Ivan?
2: Tá bem o Wendel hoje, como todo time do São Paulo. Agora, com o Dorival no comando da seleção brasileira, o Wendel foi convocado, né? Olha o Botafogo.
0: É, bola lançada, o Alan Franco limpou ali a entrada na grande área. Lucas Gamon saindo jogando por dentro, na sequência o Wendel sofre a falta, Ivan.
2: É interessante que o Dorival possa fazer o Wendel jogar bola, até porque o Enzo Dias caiu bastante de produção nos últimos jogos. E por isso, de repente, o Wendel passa a ser o titular da posição com o Dorival agora.
0: 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Procurem na internet, tem até a coletânea do Barulho falando do Wendel. É um minuto e meio que você não consegue parar de dar risada. Olha o Calleri, lançado na ponta direita, ele chegou, dominou junto à linha de fundo, dois em cima, ainda o Calleri tentou, gira a marcação, vem, a bola sai e o Bandeira tá determinando o último toque do Calleri. Fala, Kaique.
1: Ele errou, foi aqui na minha frente, como que ele não viu? ele estava mais perto até do que eu e com o melhor ângulo. A bola bate no Marçal por último. Por isso o Calleri ficou revoltado com a marcação do tiro de meta aqui.
2: Essa é uma parada que me incomoda um pouco no time do São Paulo. O Calleri é um ótimo finalizador. Calleri não é aquele atacante preparador de jogadas. Mas ele se mata, se esforça, briga o tempo inteiro. O time precisa condicionar o centroavante, ou seja, precisa oferecer oportunidades para o centroavante finalizar. A gente fala, por exemplo, dos gols perdidos pelo Yuri Alberto no Corinthians.
3: Sim.
2: Por quê? Porque ele tem essa condição de finalização. E no São Paulo, o Calleri tem pouquíssimas chances nas partidas.
0: Aqui desce o Botafogo, descia, né? Uma bola esticada por elevação, a zaga do São Paulo cortou, caiu para o Arthur Cabral. O árbitro está indicando que ele dominou com o braço, o Arthur nem reclama. Que nos faz crer que tá correto o árbitro. Fala, Gaviva!
3: Nosso ouvinte, o User, tá falando que é uma vergonha esse gramado na área do goleiro Neto.
2: De fato, a bola
3: tá parando lá, né?
0: E não era assim antes dos shows, né, gente?
2: Isso, isso. E de fato é a região mais prejudicada hoje no gramado.
0: Aliás, eu tô imaginando, o Kaique falou que o administrador do estádio, né? Tava coordenando ali a galera passando o rodo no intervalo. Ainda tá muito encharcado e com lama ali a região. Eu tô imaginando que o São Paulo vai fazer um trabalho forte aí no intervalo para tentar evitar que o Rafael sofra com as mesmas dificuldades que o Neto. Olha o Guinho, tenta sair jogando no campo de defesa, abertura para elevação, sem direção para interceptação de Wendel. Ele vem, retoma, domina para a equipe do São Paulo, trabalha por dentro agora com o Pablo Maia, tentou fugir, perdeu a bola o Pablo Maia, chance de contra-ataque, Vidalba domina, ultrapassa a linha média, desce para o campo de ataque, se mandou, engatou a quarta marcha, encarou Sabino, ainda Vidalba, chegou na linha de fundo, foi pro chão, falta nele. Com o auxílio do bandeira número 2, ou melhor, número 1, o Vitor Hugo dos Santos, o árbitro tá marcando essa falta que favorece ali a equipe do Botafogo na ponta direita, Kaique.
1: Foi na frente dele, né? No que o Sabino dá o bote, segundo o auxiliar de número 1, ele diz que esse bote foi nas costas e não ombro a ombro, né? Falta pro time do Botafogo, o Vitinho tá ajeitando a bola por ali.
2: E de fato foi ligeiro o jogador do Botafogo e aí o tranco do Sabino acontece nas costas e por isso a falta é marcada.
0: Você está no Super Sábado da TMC, terminou São Paulo e Botafogo, direto para o sul do país em Porto Alegre, Grêmio e Santos com Ricardo Melo, André Galvão, Fabiano Fará, terminou o jogo do Peixe, direto pro Rio de Janeiro, nosso Gustavo Soler tá lá no Maracanã, Flamengo e Palmeiras, o 10 do país, Éder Luiz, José Calil e Gustavo Soler, e depois de tudo isso vem o melhor pós-jogo do rádio brasileiro, fim de papo com Leandro Bondaquian, sempre pra Movida, alugue o seu carro na Movida e ganhe bolas oficiais da Adidas, e Yamaha, aproveite as vantagens e Yamaha, Factor com entrada zero, 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fechada lá no alto, Sabino, sobe, toca de cabeça, afasta parcialmente, completa o serviço, Ferreirinha. Aí o Arthur tentou adiantar, botar na frente. Ela correu demais, ficou tranquila para a equipe do Botafogo, que recupera e vai recomeçar tudo no campo de defesa com o Guinho. Ele gira e faz abertura para o lado direito. Tenta avançar outra vez por ali, Vidalba. Falta nele. O Arthur parou, pegou o empurrão do Arthur ali para cima do uruguaio da equipe do Botafogo. E atenção, galera, nas emoções do melhor futebol do seu rádio, você confere agora tempo e placar aqui na TMC. 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Campeonato Brasileiro, 17ª rodada, Morumbis. Vamos chegando a 43 dessa primeira etapa. São Paulo, 1 gol de Luciano. 0 para a equipe do Botafogo, Lucas Ito.
6: Às 7 horas tem Mirassol e Fluminense.
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0: Jogo parado, mais jogador mudar. Do São Paulo sentindo, Kaique.
1: Além do Luciano, agora é a vez do Sabino. Sabino vai embora, o Osório tá pronto para entrar no time do São Paulo. Mais um que tem um problema. Como ele tá lá do outro lado, eu não consegui identificar se também foi na panturrilha. Mas ele ficou um período fora por problema na panturrilha já. Não sei se voltou a sentir isso, tá, Gui?
2: Ele tá levando a mão a parte posterior da coxa direita. Agora, é impressionante como o São Paulo sofre com lesões musculares, né? E não, Ivan, é de agora.
0: É rezar pra chegar à Copa do Mundo, né, Ivan?
2: Exatamente.
0: Do São Paulo, né?
2: Pra tentar, de alguma forma, colocar a casa em ordem. É mais um ano em que o São Paulo vai perdendo um jogador atrás do outro por conta de lesões musculares.
0: E tem falta aqui pro Botafogo na intermediária. Levantamento pra entrada na área. Danielzinho com o peito a par. Ela vai sobrando e chega pra tirar outra vez a equipe do São Paulo. Só aconteceu com o Palmeiras. Vamos só ver o ataque do Botafogo. Eu vou fazer uma pergunta pra você, Ivan. Abertura pro lado esquerdo, trabalhada ali primeira, soltou. Bola pra Ferrarese. Levantou da ponta esquerda no meio do caminho. O Alan Franco chega pra tirar na sequência. O Caleri vai pro chão. O árbitro tá pegando ali o atropelamento do Guinho pra cima do argentino. 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Isso aconteceu sábado passado em Barueri também, Ivan. Palmeiras tinha perdido o Ramon Sosa machucado no comecinho do jogo e um outro atleta sentiu no finalzinho da primeira etapa e o Abel também optou por substituir, ficando só com uma janela. Com 43, você entende a decisão do Dorival de queimar a segunda janela?
2: Entendo por ser um zagueiro, tá? E por isso ele optou pela troca. Então, eu concordo com a decisão do Dorival Júnior.
0: Ele poderia esperar alguns minutinhos e preservar essa janela. É sempre uma decisão difícil, né? Uma vez o Carpini, no São Paulo, num jogo de Libertadores.
2: Isso.
0: Não quis queimar a terceira janela de alteração no mesmo tempo por lesão e acabou sofrendo gol
2: mais
0: naquele
2: três.
0: Tempinho que ficou com um a menos.
2: Fosse um atacante, talvez ele optasse por trocar apenas no intervalo. Mas por se tratar de um zagueiro, ele não arriscou.
0: Vamos até 48, informa Kaique Silva. E o Luiz Osório com a número 54 no jogo, então, no lugar do Sabino. Diga, Kaique.
7: São Paulo agora só tem dois zagueiros oficialmente no elenco. O Isaac já está sendo observado pelo Dorival. A informação que eu tenho ao longo da semana, o garoto da base vai ter que chamar alguém para poder ter pelo menos alguém no banco de reservas no meio de semana.
0: E não
7: quando São Paulo joga pela Sul-Americana.
0: Não me venham com Arboleda, hein? Lateral batido para a grande área, chega para rasgar a defesa tricolor. Rebatida agora pela defensiva botafoguense, ela cai para Caleri. Caleri tenta inversão, achou bem o Arthur. Com total liberdade, ele dominou. Lucas Ramon tá passando por dentro. Arthur deu nele. Lucas Ramon dominou, girou, voltou. Bolão no Arthur na grande área. Ele perde o ângulo para a batida de costas pro gol, faz o giro. Lucas Ramon tá dizendo que foi atingido, tá caído. Recuada Danielzinho de primeira rasteira. Pedro Ferreira na meia-lua dominou.

0: 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Vamos para o último minuto da primeira etapa. 1 para a equipe do São Paulo, 0 para o Botafogo. E o tricolor tem uma boa chance. Vem ali o Arthur para pegar e pé canhoto. Quem ajeita ali com ele é o Caleri?
1: Caleri, isso mesmo.
0: Olha lá, hein? Arthur, Caleri e o Sabino também tá por ali, né? Aliás, não, o Danielzinho que tá chegando também pra batida, perdão.
1: E o Pablo Maia é outra opção.
0: Pablo Maia seria pro pancadão, né? Os quatro ali próximos à bola, quem é que vai? 47,5. Árbitro Lucas Casagrande autoriza. Expectativa no Morumbi, a chance é boa. Caleri, pé direito, desviou. Neto! Até que saiu boa a altura da cobrança na cabeça ali do jogador na barreira. A bola pegou no gramado molhado, chegou a 1 por hora no gol do Neto, hein, Kaique?
1: Ela nem chegou nele, né? Ele que foi de encontro com a bola ali pra poder pegar, porque esse gramado tá uma barbaridade, né, Gui?
2: É isso. Só uma colocação rapidinho. A falta foi muito próxima da meia-lua da grande área, tá? Frontal, uma bola perfeita pra qualquer grande batedor, opa! É um posicionamento perfeito, uma posição perfeita. É uma pena que hoje nós... não tenhamos mais no futebol brasileiro especialistas em cobranças de falta.
0: Há um tempo atrás esse estádio viria abaixo chamando
2: certamente
0: o nome do goleiro certamente, que teria uma grandíssima chance
2: exatamente
0: de fazer gol. Apita! Lucas Casagrande termina a primeira etapa no Morumbi. Vitória parcial do São Paulo, gol de Luciano logo nos primeiros minutos do jogo, 1 pro tricolor, 0 para a equipe do Botafogo. Nós vamos a um rápido intervalo. Na volta o Ivan Drago vai analisar o primeiro tempo, projetar a segunda etapa, o Lucasito vai informar tudo desta 17ª rodada no Brasil e muito mais pra você aqui na TMC. 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
0: Estamos de volta.

0: volta aqui na TVC, quem escuta sabe. Intervalo de jogo aqui no Cícero Pompeu de Toledo, Morumbis. O São Paulo bate parcialmente a equipe do Botafogo por 1-0 com gol de Luciano, aproveitando o rebote. Depois do chute do Arthur, o goleiro Neto rebateu e o Luciano conferiu pro fundo da rede. Luciano que acabou se machucando durante a primeira etapa e deixou o campo, né? Assim como o Sabino também sentiu no finalzinho do primeiro tempo. Dois desfalques aí pro tricolor, que tem Pedro Ferreira e Osório da base nos lugares dos atletas que deixaram o gramado. Plantão Esportivo TMC, Lucasito! Esta é a 17ª rodada do Campeonato Brasileiro, Luquinhas.
1: E tem outro jogo no intervalo neste momento. O Vitória está batendo o Internacional por 1-0. Daqui a pouco, às 7 da noite, tem Mirassol e Fluminense, Grêmio e Santos. E às 9 horas tem Flamengo e Palmeiras. Amanhã, 4 jogos. Às 4 da tarde, Cruzeiro e Chapecoense, Remo e Atlético Paranaense. Às 6h30 tem Corinthians e Atlético Mineiro. E às 8h30 da noite, Vasco e Bragantino. E essa rodada só termina segunda-feira, às 8 da noite, com Coritiba e Bahia. E com essa vitória parcial do São Paulo, o tricolor neste momento segue na quarta posição, chegando a 27 pontos. Já o Botafogo está exatamente na metade da tabela, o décimo colocado permanece com 21, Guilherme.
0: Muito bem, este Lucasito no Plantão Esportivo TMC, conferindo tudo na 17ª rodada do Campeonato Brasileiro aqui na TMC. Assim terminar São Paulo e Botafogo, nós vamos direto para Porto Alegre, hein? Na Arena do Grêmio tem Grêmio e Santos com Ricardo Melo, com André Galvão e Fabiano Fará. Terminou o jogo do Peixe, direto pro Maracanã. Nosso Gustavo Soler tá lá no Rio de Janeiro, em loco vai conferir ao lado de Éder Luiz, o 10 do país, e José Calil. Palmeiras e Flamengo, ou melhor, Flamengo e Palmeiras, já que o jogo acontece no Rio de Janeiro. Acabou esse baita jogo, aí sim vem o melhor pós-jogo do rádio brasileiro. 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Aquilo que a gente falou durante a primeira etapa, né? O São Paulo tem lá um funcionário com o rodo limpando a pequena área em que vai trabalhar o Rafael nessa segunda etapa. O local tá muito prejudicado e o funcionário tá lá tentando tirar toda a água para facilitar um pouquinho o trabalho do goleiro tricolor. Isso foi feito também antes do jogo, claro, né? Quando ninguém sabia qual goleiro ficaria posicionado ali. Vamos a um rápido intervalo e na volta tem muito mais. Tem o Ivan Drago analisando o primeiro tempo para você aqui na TMC. Quem escuta, sabe.

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4: 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Intervalo de jogo no Morumbis, no Cícero Pompeu de Toledo. O São Paulo tá na frente do Botafogo. 1-0, gol marcado por Luciano. E agora é hora dele. It's Ivan Drago Time. Ervilinhas preenchendo a sua tela. O Clark Kent do Rádio Brasileiro, Ivan Drago, vai analisar o primeiro tempo. Vitória parcial do São Paulo, 1-0. Lucasito informou, né, Ivan? Sabe-se lá como São Paulo ficou no G4 mesmo, dando um tempão aí sem vitórias, né? E agora vai chegando a 27 pontos e fica numa situação até um pouquinho mais tranquila. Volta a abrir um pouquinho de distância para a rapaziada que vem atrás, Ivan.
5: E um bom primeiro tempo por parte do São Paulo. Guilherme Lage, eu tô tentando lembrar aqui uma defesa do Rafael.
4: Não teve. Teve aquela bola, o cruzamento do Vitinho. Isso. Que quase foi pro gol e assustou, né?
5: Exato. Ele faz ali um pulo, ele pula e na verdade a bola passa. Enfim, talvez o lance mais perigoso do Botafogo nessa primeira etapa. Mérito também do São Paulo, que cedeu poucos espaços, por isso o Botafogo praticamente não levou perigo, né? Não levou perigo, acho que a gente pode cravar, pode colocar dessa forma, porque de fato o Rafael não trabalhou. Já o São Paulo conseguiu se desenvolver muito bem, trocando passes no campo de ataque, o São Paulo saindo da pressão, o Botafogo subia um pouquinho a marcação, o São Paulo conseguia sair dessa pressão e levava a perigo. E é uma característica dos times do Dorival, são equipes que trabalham a bola, é um São Paulo com mais paciência para circular de um lado para o outro. Agora, vem sofrendo com lesões musculares e perdeu dois jogadores nessa primeira etapa. Para quem está ligando o rádio agora, o primeiro tempo do São Paulo foi muito bom, mas o São Paulo já perdeu dois jogadores importantes, jogadores que saíram machucados com problemas musculares, o Luciano e o Sabino. O São Paulo logo de cara já envolve o Botafogo e dá para perceber claramente no gramado por que o Botafogo tem a segunda pior defesa do Campeonato Brasileiro. Realmente é um time que marca muito mal, coletivamente e individualmente. Você vê que os jogadores do São Paulo conseguem sair da pressão com muita facilidade. E o São Paulo, rodando essa bola, conseguiu o primeiro gol numa bela jogada do Arthur, que tem sido um dos principais jogadores do São Paulo desde que chegou ao clube. Ele sai da direita, traz para a esquerda, acende de longa distância e o goleiro Neto rebate a bola nos pés do Luciano e o São Paulo conseguiu o primeiro gol. Para mim, claro, falhou o goleiro do Botafogo, mas foi uma bela jogada criada pela equipe do São Paulo. O Luciano, que mais uma vez marca, como aconteceu no meio de semana, é um dos principais jogadores, é um dos principais artilheiros do time em 2026. Tem muita gente que critica o Luciano, talvez essas pessoas não conseguem assistir sempre o São Paulo, porque o Luciano, para mim, tem sido fundamental nesse período de vacas magras. São Paulo não consegue grandes jogadores. Pablo Maia hoje voltando ao meio-campo do São Paulo, entregando mais capacidade de marcação. Danielzinho é um jogador que tem qualidade no passe, então São Paulo consegue rodar essa bola também por conta dessa característica. Ele não é o Bobadilha que chega na defesa adversária para finalizar, mas é um jogador que entrega muita qualidade de passe. Para mim, o Danielzinho começou muito bem a temporada, depois caiu de produção. Ferreirinha não conseguiu fazer muitas jogadas no campo de ataque, mas também contribuiu bastante sem a bola, ajudando na defesa. Isso é fundamental, porque os dois pontas têm essa responsabilidade. Eles fecham a segunda linha de defesa, eles marcam a subida dos laterais adversários, e o Ferreirinha fez isso muito bem pelo lado esquerdo do campo. Portanto, foi um São Paulo que dominou o adversário, no caso o Botafogo, controlou bem o jogo, criou oportunidades num local, porque choveu muito antes da partida. A área do Botafogo é o local mais prejudicado do gramado hoje. Então, o São Paulo ali não tinha como trabalhar muito a bola. Por quê? Porque ela parava nas poças. Então, aquele local ali atrapalhou a defesa do Botafogo e atrapalhou também o ataque do São Paulo. Pois não, Kaique?
6: Aqui do outro lado, eu atravessei o campo agora para acompanhar o ataque do São Paulo no segundo tempo. Tá bem bom esse lado aqui, nem se compara mais assim, nem de perto, tá? Aqui tá totalmente normal, não tem nada prejudicado.
5: Exatamente, agora o São Paulo vai atacar pra esse lado. Agora, olhando também do ponto de vista botafoguense, o Botafogo não conseguiu fazer absolutamente nada. Absolutamente nada, muito distante daquele Botafogo que envolveu o Corinthians no Rio de Janeiro na semana passada. Claro que sem alguns dos seus principais jogadores, e eu citei antes da transmissão a ausência do Danilo, que é o que tudo indica, não vai mais jogar pelo Botafogo e vinha sendo um dos principais jogadores em atividade no Brasil, tanto é que ele vai para a Copa do Mundo. O Botafogo não conseguiu oferecer nada. O Botafogo foi uma presa fácil. Marcação frouxa, o time que não conseguia trocar passes no campo de ataque, não conseguia chegar na linha de fundo. O Arthur Cabral não teve uma bola para finalizar, na verdade ele finalizou uma vez de longa distância, de fora da área, né, e isolou. Então, é um centroavante perigoso, né, forte fisicamente. O Montoro é o camisa 10, esse, se der espaço, ele bagunça a defesa adversária, mas pouco produziu nesse primeiro tempo. Então foi um primeiro tempo bastante consistente por parte do São Paulo. A vantagem é absolutamente merecida. O São Paulo depois não criou muitas oportunidades, também porque o jogo foi paralisado o tempo inteiro. Às vezes a gente tem a sensação que, opa, nossa, já passou o tempo e não aconteceu nada. Por quê? Porque o árbitro picota o jogo o tempo inteiro, teve confusão, principalmente numa batida de falta a favor do São Paulo. Foi um bom primeiro tempo por parte do São Paulo, Guilherme Lage. Vamos ver se o São Paulo mantém a postura para a segunda etapa. O Dorival só tem mais uma janela de paralisação, né? Ele só pode parar mais uma vez para trocar, porque ele gastou duas por conta de duas lesões. Luciano e Sabino saíram contundidos. Enfim, o São Paulo, mantendo aquilo que vinha fazendo na primeira etapa, tem tudo para conquistar mais uma vitória pelo Campeonato Brasileiro.
4: Vamos ver se ele aproveita o intervalo, né, Ivan, para fazer alguma alteração, ou então vai deixar tudo realmente para a última janela, né? Vamos ver o que vai acontecer agora na volta do São Paulo pro gramado. E o detalhe é o seguinte, tá, gente? Nós estamos batendo já 16 minutos de intervalo. E o único que deu as caras até agora, se o Kaique tiver visto alguém diferente, pode me falar, mas é o Rafael, né?
6: Sim.
4: Tá trabalhando ali no gol prejudicado, né? Na pequena. Ele tá até passando agora uma toalha ali nas pernas. Acho que é pra limpar um pouco da água e da lama que estão ali na pequena área. Assim, visualmente tá feio, mas não tá aquela lama pura que você vê, de repente, em jogos de divisões inferiores. Mas quando vários jogadores tentam dar carrinho ali pra tentar fechar um cruzamento, alguma coisa assim, você vê que a situação está um pouco pior. E agora os jogadores do São Paulo estão voltando ao gramado do Morumbi. Diga, Kaique.
6: Na cabine vocês têm um ângulo diferente do meu. Eu não sei se vocês chegaram a essa conclusão, até com o retorno do monitor, tá? Eu tive a impressão, lembra aquele lance que o Ferraresi corta num carrinho e a bola acaba sobrando pro Neto, ele fica tranquilo com ela, o goleiro? Eu tive a impressão de que se o gramado tivesse normal, o Ferraresi faria o gol contra. Eu tive a impressão que a bola parou ali na lama e parou de fato, né? Tanto que ficou fácil ali pra defesa. Mas se tivesse o gramado lisinho como tá aqui do outro lado, acho que seria gol contra, viu?
4: Muito bem, registro aí do nosso Kaique Silva. e realmente não vamos ter mudanças no intervalo, né, Kaique?
6: Exatamente, o banco inteiro do Botafogo já está posicionado ali, o pessoal já está sentado, todo mundo agasalhado, que está frio pra caramba, né? E os 11 de cada lado já retornaram. No São Paulo, as duas mudanças, a Sabino e o Luciano já foram embora por lesão.
4: Perfeito, então vambora, vamos pro jogo nessa segunda etapa aqui no Morumbis. Saída será do São Paulo, que vence a partida por 1-0. Próximo ao centro do gramado está Jonathan Caleri. Tricolor ataque esquerda nessa segunda etapa. À esquerda do seu rádio, direcionado para onde ficam as torcidas organizadas do Tricolor. Botafogo à direita. São Paulo com seu uniforme inteiro branco, listras na horizontal na altura do peito. Botafogo com calções e meiões pretos e a camisa alvinegra listrada na vertical, tradicionalíssima, uma das mais fortes, pesadas e conhecidas do Brasil, assim como a do São Paulo também. Vamos ter alteração no Botafogo, pelo jeito.
6: É verdade.
4: Autoriza, autorizou, apitou, desautorizou, autorizou de novo. Autoriza Lucas Casagrande. Tem bola rolando no Morumbi. Futebol, alegria, maior festa do futebol no seu rádio é aqui, né? Escuta, sabe, saída do São Paulo que já desce. Pedro Ferreira na ponta para Arthur. Levantamento para a grande área. Tá bem lá dentro para cortar a marcação botafoguense. Na sequência, a bola vai se perder pela linha lateral. Diga, Kaique.
6: O Kadir veio no lugar do Lucas Vidalba. É que o quarto árbitro não estava posicionado. O Kadir já entrou direto, né? Geralmente o pessoal volta para a segunda etapa aqui no Morumbi e fica ali do lado do quarto árbitro. Kadir, 37, foi embora. Lucas Vidalba, 77.
4: Tudo bem, sai o uruguaio então. Kadir. Na equipe do, aliás, sai o uruguaio Vidalba na equipe do Botafogo e vem o Kadir Barria com a número 37. O Kadir, que tem 18 anos e é panamenho, jogador de setor ofensivo da equipe do Botafogo.
5: Aliás, um setor que pouco produziu na primeira etapa.
4: Kadir, nesse ano, ainda não balançou as redes pelo fogão. No ano passado, marcou 2 gols. Falta já a batida. Botafogo despacha a bola para o campo de ataque. Aberta lá para o lado do canto. Boa finta. Vai descendo. Montoro tentou seguir na jogada. Kadir vai para a dividida. Melhor para o São Paulo, que ganha. E aí o Lucas Ramon tomou um pisão do Kadir, hein? Ficou ali girando, pulando no gramado. O árbitro não deu nada. E na sequência ele dá um chutão e tira. Caleri luta pela bola e faz falta. Pareceu ali que o Caleri foi lançado pela frente pelo Gabriel Justino. O árbitro está pegando a falta do argentino no próprio Justino. É falta que favorece a equipe do Botafogo e vai movimentar ali na intermediária. Tomando distância para a movimentação, está chegando por ali Marcel. Ele já lança, busca Kadir mais à frente. Sobe Alan Franco, toca de cabeça, põe pela linha lateral. É novo manual, Botafogo vai permanecer no campo de ataque ali para o lado esquerdo. Está chegando outra vez Marcel para a movimentação. Ele já toma distância. Botafogo tem pressa, perde o jogo por 1-0. Vamos chegando a 2 minutos desta segunda etapa. Luciano abriu o placar. Cara aos 4 do primeiro tempo, lateral batido para a grande área. Arthur Cabral não controla, tem rebote. Sobrou para o Cauã Toledo, ajeitou mais atrás. Abertura para o lado direito nas costas do Vitinho. Ele vai lá, se esforça, evita a saída e na sequência sai ele mesmo. Com bola e tudo pela linha de fundo, no que tentava a finta sobre o Ferreirinha. É só tiro de meta para a equipe do São Paulo bater. O Alan Franco ficou ali, né? Com o Osório dando uma bronca no garoto, ajeitando alguma coisa ali no posicionamento defensivo. Se o Botafogo, a gente fez esse comentário no primeiro tempo, né? O levantamento vinha com 3 garotos, Justino, Guinho e Cauã Toledo da base, e agora o São Paulo teve que colocar o Pedro Ferreira e o Osório também da base, né? Claro, tem o Pablo Maia, que também foi promovido da base, mas já tem 24 anos, já é um jogador profissional consolidado, tem muita juventude em campo dos dois lados. E aí lutou pela bola o Lucas Ferreira, conseguiu dominar a equipe do Botafogo e veio o Pablo Maia, hein? Como um trem atropelando, cometendo a falta ali na intermediária. Ficou sentindo bastante o jogador do Botafogo, o Santi Rodrigues, Kaique.
6: Sentiu ali na região do meio campo, né? O Ferraresi não tem pressa para cobrança, agora sim cobra. Vence o São Paulo 1-0, comecinho do segundo tempo.
4: Movimenta a equipe do Bota, domina por ali. Gabriel Justino, abertura para o lado, canhão, agora para Marcel. Empurra no campo de ataque, tentou a devolução. Montoro, vai, bola pega na marcação, volta no argentino que consegue retroceder. Recomeça de novo com o Marcel. Lançamento para o campo de ataque, abertura para o lado esquerdo para Kadir. O panamenho domina, avança, tenta contra a marcação, volta, deixa mais atrás para Marcel. Por dentro, agora para o Guinho. O Guinho domina, volta Marcel dominando no campo de ataque. Vem ele afunila a jogada, inverte, solta lá pelo lado direito, agora para Ferraresi. Ferraresi domina, ultrapassa a linha média. Traz o Botafogo para o território tricolor. Tentou o passe, a bola desviou na marcação. Tranquila na defensiva tricolor. Na sequência, o Wendel tenta a batida, a bola desvia na marcação do Cauã Toledo. Vai pela linha lateral, é manual para a equipe do São Paulo bater. Com 3 minutos e meio na segunda etapa. Primeiras movimentações no tempo final aqui no Cícero Pompeu de Toledo ou Morumbis. 1 para o São Paulo, gol de Luciano, 0 para a equipe do Botafogo. Toma distância para a movimentação, Wendel. Não tem pressa o lateral, Sport e Bayer Leverkusen. Ainda o Wendel tomando distância. Se movimenta por ali o Daniel Vidalzinho, Pablo Maia, Osório são as opções. Ele bate lá na frente buscando o Calério. O argentino sobe, dá uma casquinha. O Guinho apara, recomeça mais atrás, dá um chutão por ali. Gabriel Justino tira o perigo. Ela vai cair reboteada, campo de defesa. Lucas Ramon arrepia, bate de qualquer maneira, cai para Pablo Maia. Abertura para o lado, canhota Wendel. Wendel tenta escapar da marcação. Escapou de Calvão Toledo, vem pro campo de ataque. Falta! Cauã Toledo fez a carga no Wendel, que hoje tá que tá, hein, Kaique Silva?
6: A confiança, né? O técnico que levou o Wendel pra seleção brasileira, inclusive nesse ciclo de Copa do Mundo, é quem tá no comando técnico, tá lá no banco, né? No momento que os jogadores reservas do São Paulo são chamados para aquecimento.
4: Ah, mas eu não perco o vídeo do Barolo hoje por nada, hein? Ele quer só ver o que ele vai falar do Wendel. É, segundo o Barolo, só quando tá 22 graus pro Wendel jogar bem. Bola tocada pelo Danielzinho lá no campo de defesa pro Osório, de lado agora para Alan Franco, dominando. Vamos chegando a 5 minutos da segunda etapa. Alan Franco abrindo na direita, tapa de primeira do Arthur por dentro, se antecipa para retomar a defensiva botafoguense. Tentou tirar dali, se complicou o Guinho. Na sequência o São Paulo aperta, vai dar pressão na saída. O Guinho chuta em cima do Calera, a bola volta no botafoguense e vai pela linha de fundo. É o que tá indicando o Vitor Hugo dos Santos, o bandeira que tava em cima da jogada, escanteio pro São Paulo, é isso ou lateral, Kaique?
6: É, vai ser cobrado ali, me parece um arremesso lateral, né? E o Guinho deu uma bronca ali pra cima do Vitor Hugo, né? Ó quem tá aquecendo aqui do meu lado, Guinho Moreira.
4: E aí o lateral batido foi atropelado, agora o jogador do São Paulo na ponta foi pro chão, atropelou, marcou, falta que favorece o tricolor, o lateral virou agora aquele famoso mini escanteio. Foi atropelado o atleta do São Paulo ali e a falta na ponta direita, Kaique.
6: Tá caído por ali pela chuteira azul, né? Me parece o Arthur que tá se contorcendo de dor. Sente bastante o camisa 37 do São Paulo. E caiu, demorou pra se levantar, um desespero. Todo mundo fica imaginando, será outra lesão?
4: E o Arthur joga todas, né? Esse é o detalhe, o Arthur joga todas desde que ele chegou. Agora, o Marçal foi completamente imprudente. A chuteira dele passa do lado da orelha do Arthur, hein, Van?
5: Exato. E na descida, ele acerta a parte de trás ali da perna do Arthur, por isso que ele tá caído.
4: 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Vão se posicionando na grande área os jogadores, artilharia aérea, tricolor por lá, Alan Franco, Luiz Osório, Caleri, Pablo Maia, todo mundo aguardando o cruzamento. Danielzinho, pé direito, levantou pra boca do gol, bola passando, olha o desvio, tá viva a tentativa de finalização, chegou pra rasgar o Guinho. Puxado na hora em que ia chutar a bola, árbitro para e marca a falta para a equipe do Botafogo. E aí, o Ferreirinha é antijogo, a gente não gosta, a gente sempre condena, mas ele foi inteligente agora ao se colocar na frente da bola e evitar a reposição rápida, senão o Botafogo ia pegar a equipe do São Paulo totalmente desarrumada. 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Gui, 7 minutinhos da segunda etapa, o Gavião me chama, fala Gaviva.
7: A nossa ouvinte, Eni, tá perguntando pro Ivan Drago, essas contusão aí no São Paulo, você acha que isso aí é excesso de jogos? Isso aí que tá desgastando a galera?
5: Eu acho que existem alguns fatores, tá? Eu acho que pode ser pelo acúmulo de jogos, o São Paulo troca de treinador, então são metodologias diferentes, enfim. Só que o São Paulo tem sofrido com lesões nos últimos anos, né? É um departamento que não consegue solucionar esse problema.
4: Muito bem, agora o Arthur Cabral tentou uma falta ali, aliás, tentou uma finta no domínio e o Wendel cometeu a falta, né? Acabou com a mão aberta, tocando na bola, o árbitro marcou, ele foi lá, pediu desculpas, a galera do Botafogo queria cartão, o árbitro tá marcando só a falta, que o Botafogo vai movimentar. Aqui já se aproximando da ponta direita, na intermediária, caindo para o lado direito, toma distância para a movimentação para pegar nela Marçal de pé canhoto. Ele toma a distância, tá por ali também o Santi Rodrigues, mas deve o Marçal com a canhota. Autorizado, Marçal, pé canhoto, levantou pra boca do gol, bola tocada contra! Gol! Mas o Bandeira tá marcando impedimento! Tá marcando posição ilegal do jogador do Botafogo. A minha impressão era de toque contra, de gol contra, e de repente o posicionamento do jogador do Botafogo adiantado pode ter influenciado. Aparentemente o Arthur Cabral estava com o ombro à frente, A bola toca no Arthur Cabral. Minha impressão agora que sim, depois de tocar no jogador São Paulino, ela pega no Arthur Cabral e vai morrer no fundo do gol, que será revisado, Kaique Silva.
6: Ferrarese e outros jogadores do Botafogo cercam o árbitro, o lance será revisado. A gente não sabe se vai aparecer no telão, se ele vai até a cabine do VAR, que está posicionada agora do lado oposto do banco, né? Na frente do símbolo do São Paulo, aquele símbolo que é bem marcante aqui no Morumbis, está revisando ainda, né? Por enquanto, está todo mundo cercando o árbitro, apenas que houve orientações do VAR.
4: É, eu acho que se ele só teria que ir à cabine se não tivesse tocado no jogador do Botafogo. A gente está revendo agora. O Ivan pode falar se tem a mesma impressão que a minha, que o Arthur Cabral estava adiantado e toca na bola, né, Ivan? O gol seria dele.
5: É, a bola não toca no Alan Franco, né? A gente ficou com a sensação que a bola tinha batido por último no zagueiro do São Paulo, mas não, ela toca no Arthur Cabral e entra. É lance isso. Bastante ajustado, né? A distância me parece adiantado o centroavante do Botafogo.
4: É, agora apareceu o CBF VAR ali no telão, aquele azul escuro, né? O Ferrarese estava apontando para o telão, falando com o árbitro. A gente já tem aí uma paralisação de pelo menos 1 minuto e meio, 2 minutos. O Franklin Carvalho, o português ex-auxiliar do Arthur Jorge, anda de um lado, parece o André Galvão, anda de um lado para o outro, balança aqui os braços. Só faltou uma escova. Vamos ver ali o que, que o árbitro vai marcar agora. Continua CBF VAR no telão. A gente não tem imagens da revisão, nem no monitor aqui na cabine. Por enquanto é a revisão secreta aqui no Morumbis para a gente saber. E o árbitro está confirmando o impedimento. O São Paulo vai permanecer na frente do Botafogo. Fala, Kaique.
6: Não, os jogadores do Botafogo, todos eles apontaram lá para o banco. Por quê? Lá no banco de reservas agora fica o pessoal da comissão com o tablet, né? Eles têm acesso ao retorno também, assim como vocês têm aí na cabine, né? E aí eles ficam de olho lá no monitor. Então o pessoal cerca mais o pessoal do banco do que propriamente a arbitragem.
4: Muito bem, olha a bola esticada para o campo de ataque, domina Arthur Cabral, mais atrás da Santi Rodrigues, tapa de primeira, abrindo na direita, bem por baixo no carrinho Wendel, chegou, travou, a bola se perdeu pela linha lateral, Botafogo vai permanecer no campo de ataque e o Wendel fica ali preocupado. O Wendel é bonzinho em campo, né, Kaique? Ele tá lá, agora há pouco ele fez a falta, pediu desculpa, agora ele tá ali preocupado com a situação do Vitinho, Kaique.
6: E um baita cara, gente boa, tá? Quando ele tá no banco de reservas, ele e o Marcos Antônio, quando eles estão aquecendo, eles ficam do lado dos repórteres pedindo orientação, né? O que que aconteceu no lance lá do outro lado, tal? Tava impedido, foi gol, não foi gol, foi falta, não foi falta? Um baita cara, gente boa.
4: É, e dentro de campo parece ser bonzinho também o Wendel. Tenho certeza que gente da torcida me diz, é bonzinho, né? Mas não custa nada, né, o Wendel?
5: E porque sabe que acertou, né? Porque o Vitinho tá caído até agora.
4: É, pois é.
5: Tá se levantando agora e mancando.
4: Ele pega a bola e depois pega o jogador botafoguense. E o lateral foi marcado pela arbitragem. Toma distância para a movimentação, o Guinho bateu o lateral direto para a grande área. Bola desviada, olha o perigo, caiu Kadir. Ele puxou a bicicleta, que foi uns 2 metros longe do gol do Rafael, Kaique.
6: É, tentou a bicicleta, mas a bola estava baixa, né? Não conseguiu alcançar. Agora eu vou ter que falar aqui, eu estou me segurando desde o começo da transmissão, né? O Guinho, jogador ali, jovem, né, do time do Botafogo, é o melhor amigo da Palmeirinha, pô. Quem não se lembra disso?
5: Ah, meu Deus.
4: Era programa de culinária.
8: Ô, amiguinho.
4: Era programa de culinária, né, Gaviva? Ele não perdia um.
8: Pô, Palmeirinha, eu vou falar, uma vez eu fui na TV e eu, nos bastidores, ela dava aquelas receitas que ela fazia pra rapaziada dos bastidores, uma delícia, comi coxinha da Palmeirinha.
4: São Paulo com o Danielzinho, cruzou pra grande área, caiu no Ferreirinha, ele dá um tapa, Ferreirinha. Saiu uma finalização do Ferreirinha, toda torta, pouca força. Era perigosa porque estava dentro da grande área, mas ele bateu mal demais, Kaique.
6: Caiu na perna direita dele e ele veio trazendo o corpo para a esquerda para ver se o zagueiro vinha no balanço com ele. Ele achava ângulo para bater lá no canto oposto do Neto, né? Chutou para fora, um amigo meu diria, o acabamento é ruim.
5: Mais uma vez, ficou comprovado. Agora, acho que não é do tempo do Kaique, o Guinho, Zezinho e Luizinho, né?
8: É, tem sobrinhos também, né? Do Pato Donald.
9: Só me lembro da Palmeirinha. O Guinho, a vovó Palmeirinha vai fazer uma receitinha pra você.
8: Ó, o Carmona era fissurado na Palmeirinha.
4: 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Ó, Osório, ganhou na intermediária, tentou o lançamento pro Caleri no meio do caminho, interceptou, tocou de cabeça por ali, outra vez o Gabriel Justino, sobrou para Arthur, tentou a arrancada, derrubado, falta nele! Marçal atropelou o ex-companheiro, o árbitro estava em cima, marcou bandeira também, o Vitor Hugo gosta, hein? Toda hora ele está ajudando o árbitro, levantou o instrumento, entrou no campo, está falando. É falta para a equipe do São Paulo, Kaique.
6: Traga a peça de picanha porque o açougueiro Marçal está on. Impressionante, está se alimentando de canela e tornozelo hoje. Falta pela direita no Arthur.
4: Eu tô com fome, você vai falar em peça de picanha? Você tá de sacanagem.
10: Brincadeira.
4: Você vê como é que foi? Ele vê uma falta num campo de futebol e pensa numa peça de picanha.
6: Pensei no açougueiro, que é o Marçal.
7: Imagina ele no vestiário.
4: 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Ele só pensa em hot dog. 14 e meio da segunda etapa. Tem falta na ponta direita, equipe do São Paulo. Lá na grande área, Osório posicionado. Alan Franco também por ali. Caleri esperando. Arthur pé canhoto, bate fechada. Ela vai por cima do gol. O Neto foi conferir. Foi direto na meta e com perigo, hein, Kaique?
6: É na rede, mas ali na parte de sustentação, né, na parte de cima. Já cobrado o tiro de meta, São Paulo a zero.
4: Falando em hot dog, atenção, galera. 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Campeonato Brasileiro, 17ª rodada, Morumbis. Já chegamos a 15 da segunda etapa e o São Paulo na frente. Gol de Luciano aos 4 da primeira etapa. 1 São Paulo, 0 para a equipe do Botafogo, Lucas Ito.
11: Segundo tempo também para a vitória, 1-0 sobre o Internacional.
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4: Botafogo fez falta lá na intermediária, o Montoro deu um chutão lá pro outro lado e aí pintou cartão, Kaique.
6: Tomou cartão, camisa 10, o time do Botafogo, e o Arthur Cabral cercando o árbitro, tá bravo, né? Não gostou ali da marcação dele, reclamando até agora. Montoro, bom camisa 10 do Botafogo.
4: Muito bem, vamos chegando a 16 da segunda etapa, pinta o terceiro cartão amarelo do jogo, né? São 2 para a equipe do Botafogo, 1 para a equipe do São Paulo. Apitou o fim de jogo? É só o começo da nossa resenha aqui na TMC. Fica com a gente para o pós-jogo que tem análise no lance, repercussão, destaques e a voz da torcida. 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Vai para a movimentação, equipe do São Paulo, 16 da segunda etapa, falta batida, Alan Franco esticou para Caleri na entrada da grande de área, ajeitou, Danielzinho abriu na ponta direita, olha o tricolor chegando, Arthur, o cruzamento é bloqueado, a bola se perde pela linha de fundo, é novo escanteio, é o tricolor em cima, buscando o segundo, Kaique.
6: Arthur e Marçal, capítulo 72, mais um enfrentamento, escanteio, Arthur vem na cobrança pelo lado direito, Gui.
4: Figueirinha, Alan Franco, Lucas Ramon, Caleri, Pedro Figueira, todos chegando na grande área, o Luiz Osório também se posiciona por ali, Pablo Maia fica na entrada da grande área, Danielzinho também, vem Arthur pra cobrança, afiou, pé canhoto, levantou, pequena área, Laro alto, sobe, tira de cabeça, a zaga do Botafogo, tem rebote, voltou, Pablo Maia de primeira, bate, ela pega na marcação, voltou, Pablo Maia toca de novo, sobrou, Osório tem todo domínio, corta a zaga, volta Pedro Figueira dominando na intermediária, ele tenta a finta, perdeu a bola, chance de contra-ataque pro Botafogo, se manda Santi Rodrigues para o lado direito, ele para, pisa no breque, gira, solta por dentro agora para o Guinho ultrapassa a linha média, traz o fogão pro campo de ataque com perigo, o Guinho abriu na canhota, Cabral de primeira por dentro, a Cadira, ele bate, Rafael! Mergulhe, fica com ela no chute do Panamenho, o Ivan perguntou de ataque perigoso, de defesa do Rafael. Acho que é o primeiro lance do Botafogo, assim, de um ataque com perigo, a finalização no gol, Kaique.
6: E a primeira defesa do Rafael, né? O chute cruzado, mas veio praticamente ali no meio do gol, né? Ele caiu, fez a defesa e na sequência a falta ali em cima do Pablo Maia.
5: E faltou um pouquinho de experiência pro Pedro Ferreira, porque ele perde a bola e aí o Botafogo arma o contragolpe e ele teve a chance de parar o jogo, fazer a falta para evitar o contragolpe. E aí o Botafogo levou perigo.
4: E o jogo, Ivanzinho, 18 do segundo tempo, tempo de opinião.
6: Vai mudar.
4: Você analisa pra galera um São Paulo, 0 Botafogo, Ivan.
5: Até pela necessidade, o Botafogo volta com mais volume. Pouca efetividade é verdade, mas volta com mais volume, aparece mais no campo de ataque, o São Paulo com mais dificuldade. repito, pela necessidade, o Botafogo vai se expor nesse segundo tempo e o São Paulo precisa explorar os espaços deixados pela equipe carioca.
4: Kaique Silva já informa a alteração. Ferreirinha, lado esquerdo, tentou sustentar, perdeu a bola. Sobra para a equipe do Botafogo agora com o Santi Rodrigues. O uruguaio tenta se virar no meio de dois, perde, toma dele, Pablo Maia, depois ficou sentindo, hein? Tocada por dentro agora para Danielzinho. Ele domina na faixa central, gira o corpo, larga de lado a Pedro Ferreira. Pedro Ferreira segue no campo de ataque, faz abertura lá para o lado direito, o jogo girar, chega na direita, Arthur. Arthur devolveu para Pedro Ferreira, na ponta tentou levar, passou pela marcação, invadiu a grande área, ele bate neto, tem rebote, sobrou, Ferreirinha dominou, tentou bater, foi travado para Pablo Maia, ele bate, tá parado o jogo. A arbitragem tá parando para marcar uma falta, me parece, do Ferreirinha, que acabou dominando, botando muito na frente, chutando o jogador do Botafogo. Mas que lance do Pedro Ferreira, deixou o Gabriel Justino na saudade, Kaique.
6: Depois ele tentou o chute sem ângulo, né? No rebote o Ferreirinha fez a falta. São Paulo não vai mudar não, viu, Gui? A única coisa que aconteceu do São Paulo foi a troca dos jogadores que estão aquecendo, né? Já confirmo, ó, o Montoro vai embora, Edenilson vem com a 88, é uma das mudanças. Cauã Toledo vai embora para a entrada do 14, Jordan Barreira. Jordan Barreira 14, Edenilson 88 no Botafogo.
4: O Edenilson é aquele mesmo, né? Experiente, ex-Corinthians, Internacional, Grêmio. E o Jordan Barreira é um colombiano promissor, né, que o Botafogo contratou, Ivan.
5: Bom jogador, ele reforça o meio campo com a presença do Edenilson, mas ao mesmo tempo ele bota o Barreira lá na frente, olha o Botafogo.
4: Descia com Kadir, Alan Franco desarmou, tem rebote, a galera queria falta no zagueiro. Sobrou no Barreira, abertura na ponta esquerda, olha o perigo, Kadir por baixo, chega pra cortar. Toca na bola o Danielzinho, bota pela linha de fundo, escanteio, o Botafogo tá começando a descer no veneno, Kaique.
6: Pelo lado esquerdo e pra isso que o Barreira entrou, né, pra poder dar esse trabalho. Vem o Marçal na cobrança de escanteio, lado esquerdo do ataque.
4: Apenas 20 anos pro colombiano ex-Júnior Barranquilla. E tem escanteio lá pro lado esquerdo, agora a equipe do Botafogo vai baixar na grande área. Levantamento pra boca do gol, olha o perigo, Kadir tentou bater, picou na zaga, rasga com tudo Alan Franco. Dá um chutão, tira o perigo dali, a bola vai cair reboteada outra vez na intermediária pra equipe do Botafogo, domina aqui no campo de defesa de Huguinho. E o Ivan me alertou aqui, né, não foi o Justino, foi o Huguinho fintado, os dois estão com a mesma chuteira. Foi o Huguinho fintado ali pelo Pedro Ferreira e que finta lá na grande área. Nessa de novo a equipe do Botafogo, Barreira largou lá pro lado canhoto, bola empurrada mais à frente na ponta esquerda, tem domínio Kadir por dentro, Arthur Cabral deixa a recuada mais atrás, vai trabalhando outra vez a equipe do Fogão, recuada até o campo de defesa para Gabriel Justino, larga de lado agora para Fegarese, outra vez já no território tricolor, campo de ataque, Nagoel Fegarese lançou o Edenilson, ele dominou, arredondou, abriu na direita, na ponta Vitinho, avançou, passou por Wendel, passou por mais uma entrada na grande área, pé canhoto, ele tentou cortar pro direito, aí o Morumbi inteiro sabia que ele queria ajeitar pro pé direito. São Paulo desarma, Ferreirinha lado esquerdo, tenta o passe, a bola pega em Fegarese, vai pela linha lateral, manual pra equipe do tricolor bater, futebol e churrasco no ponto certo, só pode ser com Frango Alis. 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
7: O nosso ouvinte José Genildo fez uma lista de dispensa que é a aprovação do Ivan Drago. A lista de José Genildo tem, além do Dória, que já pediu pra sair, Tolói, Luan, Sabino, Cauli, Cédric, Enzo e Ferreirinha.
5: Vamos lá, Sabino não, é um dos jogadores mais regulares do São Paulo, tá? E o Cauli, ele chegou recentemente, ainda não agradou, é verdade, mas eu acho que merece ficar mais tempo no São Paulo.
4: Muito bem, o pessoal quer mandar todo mundo embora e quer você aprovando, Ivan.
5: Que moral, hein?
7: É, assina o cheque o Ivan Drago.
5: Que moral, hein?
4: Terminando São Paulo e Botafogo aqui no Morumbi. É o super sábado da TMC. Vem aí Ricardo Melo, Fabiano Fará e nosso André Galvão para Grêmio e Santos. Terminou o jogo do Peixe, direto para o Rio de Janeiro, Gustavo Soler em loco no Maracanã. Ao lado de Éder Luiz e também com José Calil, Flamengo e Palmeiras. 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Tem falta para o Botafogo e tem reclamação aí, Kaique.
6: Falta do Caleri, né? Deu um carrinho fora do tempo de bola pra cima do barreira. Vem a cobrança, o Marçal é o dono da bola parada.
4: Dobra a distância pra movimentação lá na intermediária. Marçal, experiente lateral, hein? Jogou na França, jogou também na Inglaterra, no Wolverhampton, jogou no Lyon. Marçal, do alto dos seus 37 anos, campeão brasileiro da Libertadores com o Botafogo. Toma a distância pra movimentação, afia canhota lá na grande área de Nilson. Marçal levantou pra boca do gol, bola desviada pelo Arthur Cabral. Rafael lá no alto, tranquilo pra ficar com ela. 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Rafael pra reposição com as mãos, tentou adiantar no peito de Pedro Ferreira, que é desarmado. Retoma o Botafogo, cresce no jogo o Fogão, passando até mais a bola, chegando, incomodando mais. O Ivan alertou, o Guinho domina na intermediária, foge da marcação do primeiro, que é Figueirinha, faz a abertura para o lado esquerdo, agora para Marçal. Marçal se apresenta na ofensiva, corredor canhoto, dominou, adiantou, deixou mais à frente a Montoro, tentou a evolução por elevação, bem no meio do caminho, Alan Franco, ele sobe, toca de cabeça, Pedro Ferreira ajeita agora, olha o contra-ataque tricolor, Danielzinho se mandando, engatou a terceira marcha, ultrapassa a linha média, vinha pro campo de ataque, aí o jogador do Botafogo, Fegaresi, se atirou só no corpo do Danielzinho, e o árbitro mandou seguir. O Botafogo então retoma, aberta no corredor direito, bola para Arthur Cabral, ajeitando com o Vitinho, Fegaresi ficou sentindo no gramado, o Vitinho domina, na ponta, bico na grande área, ele tentava a tabela com Arthur Cabral, bem para cortar o Wendel, espiga, tira o perigo dali, caiu para Santi Rodrigues, deixou por dentro Arthur Cabral, adiantou demais, corta Arthur, toca na bola o ex-botafoguense, ela vai pela linha lateral com o último toque do Fogo.
5: É impressionante porque o Fegaresi cai, ele começa a se contorcer no gramado, aí o companheiro foi lá e falou, nós estamos no ataque, aí ele levantou rapidinho, ele tá ali mostrando a barriga pro árbitro, certamente na hora em que o Danielzinho caiu, deve ter acertado ali o zagueirão da equipe do Botafogo.
4: Você tem saudade do Fegaresi, mano?
5: Não.
4: O juramento dos médicos deixa claro, medicina e humanidade são inseparáveis. Prevenção, né? A gente acredita que a saúde pode ser mais humana.
5: É o seguinte, ele teve as suas oportunidades com a camisa do São Paulo, pra mim ele joga mais que o Tolói e mais que o Dória, tá?
4: É, você viu que ele deu uma suspirada, né, Gavião?
10: É.
4: Acho que ele lembrou de bons momentos, né?
10: É, alguma coisa fez o nosso Ivanzinho suspirar. E aí a TV mostrou de perto a barriga do Fegaresi. Parece que uma moto brecou em cima da barriga dele.
4: Que isso. Jordan Barreira conduz o Botafogo mais uma vez pro campo de ataque. Acha Arthur Cabral na referência. Ele tenta o giro pra cima da marcação. Conseguiu girar. Escapou bem do Lucas Gamon. Abriu pra elevação pra Barreira na canhota. Já na grande área. Cortou o pé direito. Ele bate. Rafael! Bola ganhou velocidade no gramado molhado. Rafael caiu junto à trave e fez a defesa sem rebote. Kaique.
6: Barreira tentou bater o contrapé ali do Rafael. Ele corta pra dentro e não busca aquele chute aberto, né? Ele bateu ali no contrapé do Rafael, que cai e faz a defesa. Fica sentindo e aí o jogo tá parado porque ele vai tirar a luva ali. Sentiu alguma coisa o Rafael.
4: Só faltava, né? A Bet! Fala, Ivan.
5: Desculpa, a verdade é que o Dorival já pode olhar pro banco de reservas porque o São Paulo visivelmente... É, porque o São Paulo visivelmente caiu de produção na segunda etapa. É claro que pela necessidade, repito, o Botafogo vem pra cima do São Paulo. Com pouca efetividade, é verdade, mas ele vai rondando a área tricolor. O Rafael já trabalha mais nesse segundo tempo, o São Paulo precisa voltar pro jogo. O jogo não está controlado pela equipe da casa.
4: 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Botafogo troca passes no campo de defesa, recepciona no comando de zaga Gabriel Justino. Ele larga na canhota agora para Marçal. Marçal domina, empurrou no corredor, bola mais à frente, consegue dominar por ali Kadir. Kadir voltando para o Guinho de primeira abertura para o lado canhoto outra vez para Marçal, em frente ao banco de reservas do Botafogo, ele trabalha por dentro a furina, jogada na faixa central agora com o Guinho volta, recua, volta outra vez, recomeça o jogo com Fegaresi, Nahuel Fegaresi, o venezuelano abrindo na direita agora para Vitinho, todo São Paulo fechadinho no campo de defesa, os 10 ativos na marcação, Botafogo faz o jogo girar, chega lá para o lado esquerdo agora para Marçal, Marçal dominando, encarando a marcação de Arthur, ele tentou, adiantou mais à frente, agora a bola para Santi Rodrigues, na ultrapassagem acionou Kadir nas costas do Lucas Gamon, ele domina na grande área, tenta o giro, voltou mais atrás, trabalhou na canhota, levantamento do Santi, bola desviada pelo Barreira, sobrou o Vitinho, bate, tá impedido, a arbitragem tá parando pra marcar a posição adiantadaça do Vitinho, né, no que deu pra olhar aqui no monitor, não precisa nem de replay, tava muito adiantado o Vitinho no momento do desvio de cabeça ali no meio da área. Eu fiquei com essa impressão, pelo menos, Ivan. Você, Kaique, tá do outro lado, né? Então te aciona aqui, porque a impressão que ele estava muito adiantado, Ivan.
5: E de fato estava, o impedimento é bem marcado. Agora vem as alterações. Dorival vai mexer pela última vez, ele só tem essa janela. O São Paulo realmente está flertando com o perigo, porque o Botafogo está chegando. Vamos lá, Kaique.
4: Informa, Caicão.
6: Vem o Jordney e também o Tapia. Daqui a pouco, né? Não sei se... Primeiro ele vai revisar o gol do Botafogo para depois autorizar a mudança. Jordney vem com a 48, Tapia com a 14.
4: Vão ser duas alterações, então, né? O Dorival não vai queimar as 5, não vai utilizar as 5.
6: Os demais reservas já estavam aquecendo, nem vão continuar aquecendo. Já foram até pro banco de reservas dar uma esfriada por lá e parar de tomar frio.
4: Muito bem. Então vai usar só 4 alterações a equipe do São Paulo com o seu técnico Dorival Júnior. Dentro de instantes, as mudanças serão processadas e o Kaique Silva vai confirmar para você aqui na TMC. Vamos chegando a 29, o gol está sendo revisado, mas olha, se demorar muito é brincadeira.
7: Tava mais de um metro, hein? Mais de um metro
4: impedido, Guigui. Um toque de cabeça no Barreiro, o Vitinho tava muito adiantado, Gaviva. Fala, Kaique.
6: E o garoto Pedro Ferreira, hein? Entrou e já saiu. Pedro Ferreira vai embora para a entrada do 48, Jordney. E o Ferreirinha saiu para a entrada do Tapia 14.
5: Eu entendo, tá? Eu tava justamente pensando, bom, ele vai precisar reforçar o meio campo. Ele vai precisar colocar mais um jogador. Só que o Pedro Ferreira entrou na primeira etapa no lugar do Luciano machucado. Então eu entendo perfeitamente a opção pelo Dorival, já que o time caiu de produção. E ele abre mão também de um ponteiro para colocar mais um jogador que ataca o fundo do campo, no caso o Tapia. Então eu entendo... Eu entendo a alteração do Dorival, sim, quando ele tira o Pedro Ferreira. O moleque não vinha mal, não, mas é uma opção tática por conta do comportamento do adversário.
4: Aqui entre nós, Ivan, é um pouquinho mais fácil fazer isso quando é um menino, exato, que tá subindo agora,
5: exato,
4: né?
5: Exato, exato.
4: Um jogador gosta muito disso. Eu entrei durante o jogo, saí durante o jogo, mas enfim... Bola que segue aí pra equipe do São Paulo, que vai com essas 4 alterações, então, até o final da partida. 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
5: Porque o que ele faz agora? Ele coloca 3 homens de meio, né? Com capacidade também de marcação. Danielzinho, Pablo Maia e Jordney. Ele deixa o Tapia pela esquerda e o Arthur um pouco mais avançado pela direita com o Caleri como a referência lá na frente.
4: E o Botafogo mudou. Também mexeu, né, Kaique?
6: Joaquim Correa, número 30, foi embora o Huguinho.
4: Muito bem, o Huguinho, portanto, foi embora para a entrada do Joaquim Correa, o argentino. É a 4ª mudança na equipe do Botafogo. Mexeu no intervalo, mexeu 2 agora há pouco. É essa, tem mais uma ainda, o Franklin Carvalho.
5: É aquele experiente ex-Inter de Milão, né?
4: Sim, ele mesmo.
5: Exatamente. Então, é um jogador com mais capacidade de passe, de organização. Ele abre mão de um volante, ou seja, é um Botafogo que vai para cima do São Paulo nessa reta final, deixando mais espaços para o São Paulo contragolpear. Perde poder de marcação, ganha em criação.
4: E a galera participa, manda mensagem, interage com a gente, Gaviva.
7: O Wagner palmeirense dizendo que o Palmeiras vacilou em não contratar o lateral Lucas Ramon. Tem aqui o Edgar e também o Luciano, motorista de aplicativo em Barueri.
4: Olha o Vitinho, levantou Kadir de cabeça, a bola vai fora! Pela linha de fundo, por cima do gol do Rafael, pode concluir, Gaviva.
7: Nosso Luciano, motorista de aplicativo em Barueri, ele é flamenguista, daqui a pouquinho aqui na TMC, 9 da noite, tem Flamengo e Palmeiras, Guigui.
4: 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Campeonato Brasileiro, 17ª rodada. No Morumbis, 32 da segunda etapa, Luciano marcou os 4 do primeiro tempo e só 1 São Paulo. 0 Botafogo, Lucas Ito.
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4: 32 e meio da segunda etapa, diga, Ivan.
5: Agora, as alterações, elas deixam claro as propostas. Um Botafogo que vai se atirar pra cima do São Paulo e não existe outra alternativa porque tá perdendo. E um São Paulo que vai tentar retomar com mais marcação o controle do jogo. Por enquanto, é um momento difícil para a equipe do São Paulo, de instabilidade. Tanto é que o Botafogo pressiona e o São Paulo não consegue fazer o goleiro adversário trabalhar. O São Paulo precisa voltar para o jogo, vamos ver se as alterações devolvem o tricolor para a partida.
4: É, o Calleri tocou de cabeça agora na bola, fazia um tempão que ele nem passava perto dela, né? E o Botafogo retoma, vai tentar a descida para o campo de ataque com o Vitinho. Ele se manda no corredor direito, ultrapassa a linha média, desce para o campo de ataque, invade o território tricolor, larga de lado agora para Correa, dominando o argentino. Correa carregando por dentro, tentando escapar da marcação, ele aciona agora Santi Rodrigues, faz o jogo girar, chegou na canhota, levantamento para Boca no gol. Alan Franco de cabeça vai lá no alto, tira, ainda tem rebote, cai para Arthur. Arthur domina na entrada da grande área de tabela, recepciona de volta, olha o Arthur, que arrancada sensacional, passou no meio de toda a defesa, ultrapassar a linha média, atrás o São Paulo para o campo de ataque, abriu na direita, Calleri de primeira inversão, um bolão, Tapia, minha mãe querida, que chute foi esse do Tapia? Ele parecia um jogador de futebol, Gulliver bateu com a perna toda dura, caiu de testa no chão. Kaique,
6: impressionante, chega a ser constrangedor, né? Arthur, Calleri, bola no segundo pau. Vem, Vitinho.
4: Vitinho na finta, levou pra cima do Wendel, foi pro chão, é falta nele. E agora o Wendel tá lá dando um chilique com o Tapia, pelo que eu tô entendendo, né? Não é com, sim, o árbitro, não. Ele tá xingando o Tapia, que ficou se lamentando, caído no gramado, Kaique.
6: E aí o Wendel toma o cartão amarelo, porque tem que matar ali a jogada ofensiva do Vitinho. Coloca o corpo na frente e é mais um que não enfrenta o Remo. Jogo que foi alterado de sábado para domingo, do Baenão para o Mangueirão. Então o São Paulo se despede antes da parada para a Copa do Mundo, jogando no Mangueirão contra o Remo, sem o Luciano e também agora sem o Wendel. Voltam três e já tem mais dois fora de novo.
5: E o que aconteceu no lance anterior foi exatamente o cenário que nós colocamos, né? O Botafogo se atirou, deixou espaços e aí o São Paulo teve o contragolpe para... Poderia ter matado o jogo, né?
4: E o chute do Tapia, Ivan?
5: Não vale o registro.
4: Cara, que coisa, uma bola saiu reta, longe do gol. E vem pra cobrança, Marçal. Pé canhoto, ele bate. A bola vai direto pela linha de fundo. Era no bico da grande área, era mais pra cruzar. Ele tentou achar o outro ângulo do Rafael, fez a bola viajar longe o seu Marçal. 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Mais mensagens do povo, Gavião.
7: A pergunta do Thiago pro Kaique Silva. Na base do São Paulo, Kaique, não tem nenhum jogador melhor que o Ferreirinha nessa posição?
6: Não.
5: Discutível, tá? Luca é promissor, TT é promissor, enfim. São jogadores da mesma função ali, da mesma posição, melhor dizer.
4: Santi Rodrigues lança pro campo de ataque. Vem Luiz Osório, fica com ela, tentou no carrinho correr a pressionar. Osório despacha, manda pra elevação pro campo. Vamos ver o Tapia, ó. No meio de dois marcadores, ele vai lá, sobe e não acha nada. Fegarese tira. Na sequência, trombada, vai lá, comete a falta o Jordney. É falta que favorece a equipe do Botafogo no campo de defesa.
5: São Paulo precisa ficar esperto com o Vitinho. Vitinho com mais liberdade na segunda etapa, é um jogador que quando sobe leva perigo porque tem grande força física e chega fácil no fundo do campo.
4: Ó, ele de novo, acionado, ponta direita, se mandou, levantou, chega pra tirar os olhos, tem rebote, sobrou na intermediária, Marçal, pé direito, bate, Rafael! Mergulha no canto direito, fica com ela, não teve nenhuma defesa impossível, né, mas essa também não. Mas o Rafael tá fazendo o trabalho, não tá dando o rebote ali, Kaique.
6: É, fez a defesa no chute do Marçal, trouxe pra direita, né? A perna que não é a boa, ficou fácil ali pro Rafael que faz a defesa, vem mais, Botafogo.
4: Rebote que o Neto deu e o Luciano abriu o placar, o único gol do jogo até aqui. 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Terminando São Paulo e Botafogo, vamos para Porto Alegre, Grêmio e Santos com Ricardo Melo. Depois tem Flamengo e Palmeiras com 10 do país, é Luiz, aqui tem Botafogo, Vitinho, pra Edenilson, bateu pro meio, na pequena área, Alan Franco tira, rebate do jeito que dá, bota pela linha de fundo, escanteio pro Fogão, Kaique.
6: Pelo lado direito, vai chover bola lá na área, daqui a pouco tem informação do Arboleda, hein, Gui?
4: Toma distância, vem pra movimentação, a equipe do Botafogo tomando distância, Tuco Correa, ele vem pra bater e pé direito, Correa levantou, pequena área, no toque de cabeça, a bola vai pela linha de fundo, era o Kadir, é só tiro de meta pra equipe do São Paulo movimentar. 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
6: Informação de há pouco do colega Bruno Gilfrida do GE, que faz a cobertura espetacular do dia a dia do São Paulo. O Vitória mandou uma proposta que está sendo analisada pelo Tricolor Paulista de empréstimo do Arboleda, com uma possível divisão dos salários. São Paulo ainda não respondeu e vai debater internamente essa possibilidade.
4: É a primeira que vem, né?
6: Sim.
4: Tá todo mundo com medo de mexer com essa peça aí, o Arboleda e as suas indisciplinas. 38 na segunda etapa, Rafael movimenta o tiro de meta, manda para o campo de ataque, sobe Caleri, luta por ela na sequência, Barreira dá um carrinho, evita a saída pela linha lateral, ela volta para o controle do Botafogo. Só dá fogo nesses minutos finais, São Paulo tenta segurar essa vitória preciosa. Vitinho carrega o Botafogo para o campo de ataque, são 7 jogos seguidos sem vitória para o Tricolor. Domínio na direita agora, trabalhando outra vez a equipe do Botafogo, Joaquim Correia. Volta mais atrás, Edenilson, inversão por elevação agora na canhota para Marçal. De longe ele levantou para a boca do gol, toque de cabeça do Arthur Cabral. Sai fraquinho à esquerda da meta, é só tiro de meta para a equipe do São Paulo bater. Portanto, terminando. Ih, rapaz! Agora o Correia quis apressar a cobrança de tiro de meta do São Paulo. Se enroscou com o Rafael e o Rafael caiu com um delay. Depois de meia hora ele se atirou no chão ali fora de campo, Kaique.
6: Deixou o braço ali o Correa, mas o Rafael realmente valorizou demais, né? E aí daqui a pouco a gente tem público e renda. Se quiser eu já passo agora, tá aqui.
4: E foi um chega pra lá com as duas mãos no peito, o Rafael. O Rafael não teve nem coragem de cair direto, ele caiu meia hora depois.
5: E agora ele segue caído, é? Porque agora, tudo que ele queria, né? Porque com isso ele esfria o Botafogo, vai ganhando tempo, reta final e por aí vai.
4: É muita papagaiada,
7: cara. Fez igual os pinguços aqui do bar, mano. Eles dão uns 4 passos pra trás, finge que vai cair, não cai, depois pum!
4: E o Dorival ficou indignado ali, hein? Deu um tapa na cobertura da maca ali, voou água pra tudo quanto é lado. É, Gaviva, lembrou a rapaziada aí do Bar do Cabeção. Pode falar o público, Kaique.
6: 25.338 torcedores para uma renda de R$1.411.442.
5: Agora, sobre essa proposta pelo Arboleda, para mim, já que o jogo está paralisado, é uma proposta ruim. Se o Arboleda tem mercado, como o São Paulo não tem poder de investimento, a ideia é que o São Paulo consiga um outro jogador. Esse modelo não interessa. Você cede um jogador e ainda vai continuar pagando metade dos salários e não vai ter nada em troca.
4: Era melhor buscar uma troca de zagueiro de repente com outra equipe, né, Ivan?
5: É, ou um jogador que de repente esteja nos planos do Dorival, já que o Arboleda para muita gente tem mercado. É um jogador problema, né? Nem todo mundo vai querer.
4: Estamos chegando a 41, tem tiro de meta, equipe do Botafogo, bate rápido, abertura para o lado esquerdo, Marçal por dentro, a Santi Rodrigues, já adianta para o campo de ataque, olha o Eden.

0: Ricardo Melo. Melo já posicionado. Terminou o jogo do Peixe. Flamengo e Palmeiras com 10 do país. Éder Luiz, é o super sábado da TMC. E depois da partida do Verdão, melhor pós-jogo do rádio brasileiro. Fim de papo. 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Mexeu de novo o Botafogo. Kaique.
1: Justino foi embora para a entrada do 9. Cris Ramos, centroavante, camisa 9, entra no lugar do zagueiro.
2: Ousado, hein? Ele abre mão de um zagueiro para colocar mais um homem de frente. É o tudo ou nada. All-in.
3: Viu, Gui?
0: Bonito. Meu Deus, temos linguagem do poker, né? Temos um comentarista jogador. O Cris Ramos é espanhol, né? 29 anos para ele. Diga, Gavião.
3: O Faísca São Paulino, que não sai aqui do bar do Cabeção, falou: ah, o Arboleda não saiu em fotografia com a camisa do Palmeiras? Manda ele pro Palmeiras, dá o Cedric também e traz o Gustavo Gomes.
0: Excelente negócio.
2: Tranquilão, hein?
0: O Faísca. Muito, tá bom, hein, Faísca? Tá pronto para ser diretor de futebol.
3: Nem bebeu nada, pelo jeito.
0: E atenção, galera, nas emoções do melhor futebol do seu rádio, você confere agora tempo e placar aqui na TMC. 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Depois desse ataque do São Paulo, olha o Osório no campo de defesa, desarmou e se empolgou. Deu dois tocão na bola pra frente. No segundo chegou a zaga do Botafogo pra desarmar. Toca pra correr. Chega pra rasgar. Pablo Maia põe pela linha lateral e vibra. 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Campeonato Brasileiro. 17ª rodada. Morumbis. 43,5 da segunda etapa. São Paulo, 1, gol de Luciano, 0 pro Botafogo, Lucasito.
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0: Desce o Botafogo, Tapia comete a falta e tem cartão, Kaique.
1: É, o Wendel fez a falta, o Tapia tomou amarelo porque chutou a bola pra longe, né? Mais uma falta do Wendel ali pra cima do Vitinho no enfrentamento 1 contra 1.
2: É, o São Paulo não tem um outro lateral esquerdo reserva no banco. Se tivesse, eu acho que o Wendel já não estaria mais em campo. Você vê que ele tem muita dificuldade para parar o Vitinho. Cansou o lateral do São Paulo.
0: É falta atrás de falta, né, Ivan? Um espação lá nas costas dele. Tá tomando distância agora pra movimentação. Marçal, 44 da segunda etapa. Levantamento de pé canhoto pra boca do gol. Alan Franco lá no alto, tirou de cabeça. Tem rebote, sobrou. Ferrarese dominou, levantou. Novo toque de cabeça. Rafael! No alto, junto ao travessão, com as duas mãos, dá um tapinha, bota pela linha de fundo, escanteio, pressão total do Botafogo, Kaique.
1: Ele foi pra conferir o Rafael, né, porque o Arthur Cabral tava ali pra cima dele, Santi Rodrigues no escanteio, lado esquerdo, vem Fogão.
0: Toma distância, o uruguaio vai baixar na grande área, lá dentro o Kadir esperando, Edenilson também, Ferrarese, levantamento, primeira trave, bola desviada, Rafael dá um soco, tirou, ainda tá viva, subiu Edenilson, tentou, rasga Caleri, tira o perigo, voltou, barreira, bate, golão! Passou!

ajeitou com o peito, deixou a bola subir e de pé direito, pegou um sem pulo, maravilhoso, ele bate, a bola sai, chega de curva no alto, vai entrar no ângulo esquerdo do Rafael, que ficou estático, só observou.

0: Everton. Um gol com a cara do Cimento CSN. 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
1: Tanto bate até que fura, o Botafogo chegava, escanteio pelo lado esquerdo, mal afastado pela defesa.

0: na entrada da área, o Barreira domina e manda a bola no ângulo. Chama o Ibama porque morreu uma coruja nesse chute do jogador do Botafogo. Apenas o segundo gol dele na temporada 2026 e o primeiro no Campeonato Brasileiro. O Botafogo empata e agora o São Paulo tá nas cordas, hein, Gui?
1: É, a torcida do Botafogo tá gritando, vamos virar, afogou o São Paulo. Abiricou do jogo, o Botafogo empatou, Ivan.
2: E é um resultado justo, porque o São Paulo caiu de produção na segunda etapa, o Botafogo veio pra cima e pressionando, achou o gol de empate. E ali, depois do gol, o Alan Franco fica ali conversando com o Rafael e faz o sinal de soco. Pra mim, o Rafael não falhou no gol do Botafogo. Uma bola rápida que ele soca. Pra mim, até houve desvio no meio do caminho. E aí, depois, a jogada se desenvolve até a chegada ali do Barreira, que acerta um lindo chute, nem com asas o Rafael chegaria na bola. Então, para mim, o resultado é justo. O Botafogo jogou mais na segunda etapa e conseguiu o gol de empate.
1: É, o que o Alan Franco fez, eu acho que não se faz, tá? Aí depois eu explico melhor. Escanteio lá pro lado direito. Toma a distância, Arthur. Pé canhoto, levantou, fechado, segunda trave. A bola passa por todo mundo, vai direto pela linha de fundo. A galera ficou brava porque queria que o Jordney batesse essa bola pro meio da área. 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Acho que ele questiona o Rafael, porque o Rafael socou, né, Ivan? Querendo que o Rafael pegasse, o famoso agarrasse a bola. No meio de um monte de gente, ainda com a bola meio gramado molhada, bola molhada também. Se ele solta, aí é uma falha, é um frangaço, né? Então o Rafael jogou de maneira segura. E o companheiro ficar questionando assim, né? O que o goleiro fez dentro de campo. O Rafael tem sido questionado. Eu acho uma atitude questionável por parte do Alan Franco. Que aqui desce o Vitinho, desce o Botafogo, se mandando lado direito na entrada da grande área. Ele tenta a finta, corta bem a defesa tricolor. Wendel completa por dentro, agora sai jogando Pablo Maia, bola com o Danielzinho. Esticou para o campo de ataque, tentou o lançamento. Bola para Caleri na ponta esquerda. Chegou antes do Fegaresi, tentou a finta. Fegaresi vem, trava. Caleri ganhou, levantamento para a boca do gol. Bola passando, toca de cabeça na Barreira. Ainda tá viva, chega para afastar a zaga do Botafogo. Completa Fegaresi, sobra reboteada outra vez no campo de ataque para a equipe do São Paulo. Domínio para lado esquerdo. Por ali, Jordney por dentro, agora para Danielzinho. Danielzinho domina, gira o corpo, faz o jogo girar, chega lá para o lado direito, agora para Lucas Ramon. Controla Ramon, mais à frente Arthur. Arthur dominando, junto à linha lateral, bem em frente ao banco de reservas do São Paulo. Ele volta recuando dentro do círculo central, bola para Luiz Osório. Osório na canhota agora com Wendel. Wendel domina por dentro, faz o passe, bola para Pablo Maia, abertura, lado esquerdo, dominou mal, Jordney. Dominou mal, acabou desarmado. Recupera a equipe do Botafogo e vai tentar o contra-ataque. Olha o Kadir, botou na frente, arrancou. Jordney vem na cobertura. Kadir passou por ele, cruzou rasteiro. A chance, bola batida, vai fora! Que chance perdeu agora o Cris Ramos. A chance da virada no cruzamento por baixo do Kadir. Ele estava sozinho na grande área, Kaique.
0: Impressionante o que o garoto Jordney fez, porque além de perder a bola, ele toma 3 dribles. Aí a jogada na linha de fundo, cruzamento para trás, perde a chance o Cris Ramos, que tomou amarelo no lance anterior, tá, Gui? E o juiz apontou na hora do gol do Botafogo, 6 de acréscimo.
1: Olha o São Paulo, Arthur acionou, Caleri na entrada da grande área, limpou primeiro, carregou, abriu na direita, batida no Tapia, vai fora! Pela linha de fundo, a finalização de primeira do chileno. Pelo amor de Deus, Tapia entrou mal demais, é só tiro de meta, pintor profissional. 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É, gente, o jogo vai ser emocionante até o último lance. Já eu quero os destaques finais, porque vem aí Ricardo Melo com o jogo do peixe. Cris Ramos, esticada para ele na grande área, cruzou por baixo para Arthur Cabral. A bola vai desviada pelo botafoguense. Pela linha de fundo, em tiro de meta, seu destaque final, Kaique.
0: São Paulo que volta a campo no meio de semana pela Copa Sul-Americana e pelo Campeonato Brasileiro, domingo contra o Remo fora de casa. O Botafogo também fora de casa contra o Bahia no sábado pelo Campeonato Brasileiro, Gui.
1: Apita Lucas Casagrande. Termina o jogo aqui no Morumbi com vaias, hein? Vaias jogar. Ih, rapaz, o Franklin Carvalho invadiu o campo com tudo pra ir pra cima do árbitro, contido por todo mundo. Foi que nem um foguete. pra cima do Lucas Casagrande. Ivan, seu destaque final pra gente passar pro Ricardo Melo, Ivan.
2: Primeiro tempo do São Paulo, segundo tempo do Botafogo, 1-1, resultado justo. São Paulo vai perdendo um jogador atrás do outro por conta de lesões e é um elenco extremamente limitado. Quando alguns dos principais jogadores não estão em campo, a queda de rendimento é acentuada e por isso São Paulo tem muita coisa para ser ajustada.
3: Começou!
1: Legal, Lucas Ito se despede no plantão e o Gavião continua com o Ricardo Melo. Aqui no Morumbi terminou um São Paulo, um Botafogo. Vem aí Ricardo Melo com Grêmio e Santos. 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
3: Ricardo Melo. Boa noite, amigo torcedor do Brasil. Estamos ao vivo para a transmissão desse jogaço de bola. Grêmio e Santos, 17ª rodada. É falta, estamos com 1 minuto e meio de bola rolando. Infração, a primeira para a equipe da Vila Belmiro. Gabriel, bom tempo, bico da grande área para fazer o levantamento. Levantou na boca do gol, olha o Veríssimo na trave. Lucas Veríssimo, capitão, na primeira oportunidade do peixe. Na cobrança do bom tempo, levantou, foi o Ilharão. Último para tocar na mortadelinha. E vem mais Santos, a bola enfiada. Ali para Gustavinho, tá na área, tentativa de tabela com o Gabigol. A bola vai saindo à direita do Everton. O Ilharão com 1 minuto e meio de cabeça, quase abre o placar para a equipe da Vila Belmiro. Repito para você, 17ª rodada. Arena Grêmio, Porto Alegre, Rio Grande do Sul. Quase o Santos balangou a rede do goleirão, que é de seleção brasileira. Vamos escalar as equipes, começando pelo tricolor gaúcho. O Grêmio vem aí, olha o Grêmio! Alô, alô, boa noite pra você, Fabiano Fará.
5: Tudo bom, Melo? Um abraço a você, aqui acompanha a jornada TMC. Luiz Castro manda campo, goleiro Everton, camisa 1, Pavon 7, 43 Luiz Eduardo, 44 Vieri e 38 Caio Paulista, o sistema defensivo. No meio de campo, 19 Noriega, 33 Léo Pérez e 99 Enamorado. No ataque, 9 Amuzu, 22 Bright White e 95 Carlos Vinícius. Este é o Grêmio.
3: Esse é o Grêmio, definidinho, escaladinho, como manda o figurino, 3 e bora rolando, primeiro tempo de partida. Vamos escalar o Santos Futebol Clube. O Santos vem aí, rabisca no capricho peixe, Fabiano Fará.
5: Do técnico Cuca com Gabriel Brazão no gol, 77 nas laterais. Igor Vinícius veste a 18 pela direita e Escobar tem a 31 na esquerda. A dupla de zaga, 98 Adonis Frias e 4 para o hoje, capitão Lucas Veríssimo. No meio de campo, 15 Arão, 48 Gustavinho, 49 Bom Tempo, 30 Miguelito no ataque, 9 Gabigol, 11 Rony, este o peixe.
3: Quem apita Grêmio e Santos em Porto Alegre, Fará?
5: O carioca Bruno Arneu de Araújo, assistentes Guilherme Dias Camilo, Thiago Henrique Farinha, quarto árbitro André Luiz Bento e o VAR, o homem do vídeo, é Rafael Trace.
3: Muito bem, quase 4 minutos de bola rolando. André Galvão, você espera o quê de Grêmio e Santos? O Santos já carimbou o pote do Grêmio. Boa noite para você, Galvão.
6: Muito boa noite a você, Ricardo Melo. O Santos começa bem o jogo. O Santos começa trocando passes no campo de ataque, conseguindo, né, a primeira grande oportunidade nessa cabeçada na trave do William Arão. Né, o Santos vai jogar também se aproveitando do desespero da equipe da casa. O Grêmio não está bem na competição. O Grêmio precisa do resultado e o Santos monta a sua equipe para contra-atacar diante da do time gaúcho, Melo.
3: Está jogando a equipe do Grêmio, bola pro Everton, goleirão, descarta de qualquer maneira. Ele fez o levantamento, a bola para Bright White, cochilou, perdeu, recupera a equipe da Vila Belmiro. A bola para William, não. Ele vai servindo lá pelo outro lado para Gabriel, bom tempo, cercaram o marcado. Ele volta para retroceder, não deu ao Cusco, Tavinho, cochilou, olha o Amozun, chegou cortando o Igor Vinícius, a bola volta, volta na metade do campo, vem o Grêmio, atenção, Bright White, vai rolando para Amozun, aberto, vai pela ponta, atenção, balançou, chama contra si, a marcação no primeiro, tentou passar, não passou, fez o break, desacelerou, volta para recuando, solta a bola na metade do campo, Noriega, ele vai rolando para Pavão, Pavão aberto aqui pela direita, ultrapassa a fronteira inimiga, bola enfiada para Enamorado, a bola vai saindo, lateral para a equipe da Vila Belmiro bater, aqui na esquerda, campo de defesa, Lucasito, 17ª rodada no Campeonato Brasileiro de Futebol, agora há pouco lá no Morumbi, o Guilherme Lage com toda a sua categoria narrou São Paulo e Botafogo ao lado de Ivan Drago e também do Kaique Silva. O São Paulo empatou e tem ainda a bola rolando, já terminou os jogos que começaram às 5 da tarde. Boa noite para você, Lucasito.
7: Boa noite, Romelo.
3: É você, é você, Gavião. Você tá aí na área, o Lucasito foi lavar os pés e dormir. Você tá bem, né, Gaviva?
7: Tudo bem, o Lucasito vai descansar merecidamente. Agora há pouco terminou, no mesmo horário do jogo do São Paulo e Botafogo, teve a vitória do Vitória, 2-0 em cima do Inter de Porto Alegre.
3: Muito bem, e quem quiser participar conosco, mandando pergunta pro Fabiano Farai e também pro André Galvão, tem que fazer o quê, Gaviva?
7: É, ou vai lá no YouTube, TMC Esporte, ou então no WhatsApp, 994-33-2121.
3: Muito bem, interaja conosco. Olha a equipe do Grêmio, a bola enfiada pra Musu, aperto lá pela ponta, balançou pra lá, pra cá, vai rolando pra Bright White, tentou passar, jogou no vazio, chegou bem ali a Dona Esprias, recupera, pode ir embora pra equipe da Vila Belmiro, chuta contra a marcação do próprio Bright White, a bola vai saindo, é tiro de meta pro goleirão, Gabriel Brazão sai jogando, e atenção amigo ligado na TMC, o Ciba Marque, você confere, Arena Grêmio Rio Grande do Sul, 17ª rodada do Campeonato Brasileiro, anote aí comigo, 6,5 jogados, repito pra você, placar Jeep. 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Grêmio 0, Santos também 0. Tá empatado a porfia por aqui. Fala, Gavião.
7: Daqui a pouquinho, 9 da noite, aqui na TMC, tem Flamengo e Palmeiras.
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3: Está jogando aqui na Vila Belmiro, para o William Arão, ergue o cabeção, vai visualizando ali o Gabigol, ultrapassa para um pé inimigo lá pelo setor direito, deu a Gabriel bom tempo, voltou para Gabigol, meteu um bolão, atenção, tentativa do cruzamento, Miguelito fechava ali na entrada da pequena área, na antecipação, alto Everton, goleirão do Grêmio, saiu do gol para fazer a defesa, tem pressa, ele vai servindo junto à linha lateral, bola para Pavão, Pavão vai rolando para Enamorado, corta, faça de qualquer maneira, Gustavinho estica a ponta na chance, a bola vai saindo, lateral direito, ataque para a equipe do Rio Grande do Sul cobrar. 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Está jogando Caio Paulista, aberto junto à linha lateral, marcado de perto pelo Gabriel, bom tempo, volta para retrocedendo, ele deu jogo a Vieri, Vieri descarta para Amuso, vai soltando para Carlos Vinícius, tentativa de tabela, o Igor Vinícius segurou ali o Amuso e vai levar o primeiro cartão amarelo, jogador no peixe por essa falta aí, hein? Você viu aí, Fará?
8: Eu vi, Melo. É infantil demais o Igor Vinícius. Ele partia sem bola, acabou segurando. Ficaria pra trás. E aí, se deu muito mal o Igor Vinícius, amarelo pra ele, falta pro Grêmio.
3: Tá parado o jogo, primeiro cartãozinho amarelo pro jogador da equipe da Vila Belmiro, Igor Vinícius amarelado, com 8 de bola rolando o primeiro tempo, pra você acordar bem informado. 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Olha o levantamento, levantou na boca do gol, Carlos Vinícius de cabeça, defendeu o Brasil, a bola voltou pra Carlos Vinícius, aberta na canhota, tentativa de cruzamento. A bola explodiu no Gustavinho, vai saindo, tentou evitar o escanteio, o Brasil não deu. Não deu, a bola vai saindo, escanteio para a equipe do sul do país, mas o Carlos Vinícius de cabeça, cabeceou ali nas costas do zagueiro da equipe da Vila Belmiro. E o Brasil estava esperto para fazer o primeiro milagre da partida. Fará!
8: É isso, Adonis Frias, nas costas do Adonis Frias, chegou o jogador do Grêmio, o Brasil fez uma defesaça, quando tentou evitar o escanteio, esticou demais a perna, ficou sentindo o goleirão do Peixe, mas já se recuperou É escanteio pro Grêmio.
3: Tiro escanteado pra equipe do Rio Grande do Sul. Estamos com 9,5 de bola rolando. Placar de 0-0. Vai tomando impulso, vai jogar essa bola lá na boca do gol. Vem o Grêmio, olha o Pavão. Vai fazer o levantamento. O argentino levantou na boca do gol. Subiu o Lucas, belíssimo de Cuca legal. Tira a faixa de qualquer jeitão. Agora voltou, voltou pra Pavão. Passe errado, recupera a equipe da Vila Belmiro. Olha o Rony. Já partiu em velocidade. Ultrapassa a fronteira dessa ladeira. Deu a Gabigol, devolveu na ponta. Aprofundou pro próprio Rony. Rony cometeu uma falta. Falta pra cima ali do Luiz Eduardo, tá marcada a falta. Falta pra equipe do Grêmio São Joaquim do Câmara, retaguarda. Estamos com 10 de bola rolando e esses primeiros minutos de bola rolando lá na Arena Grêmio em Porto Alegre. André Galvão, Brasil, quero ouvi-lo. 0 Grêmio, 0 Santos.
6: É um jogo aberto, né? Com as duas equipes buscando a vitória. O Santos, nós falamos já no início, né? Começou bem a partida e agora o Grêmio também chega na área do Santos, chega com o zagueiro Vieri, né, cabeceando a bola, e o Gabriel Brazão fazendo uma boa defesa. Quer dizer, o Grêmio vai sair para o jogo e vai oferecer espaços para o Santos. Por isso o Cuca colocou o Rony de um lado, o Miguelito de outro, para tentar contra-atacar, Melo.
3: Vai trabalhando o Grêmio, olha o enamorado, recolheu, dominou um pra cá, dois pra lá, pomba a fita, chegou por baixo o Gustavinho, tira a faixa de qualquer jeitão, agora voltou, botou errado, tira pra Luiz Eduardo, tá rolando pra Noriega, o peruano veio buscar encomenda, marcado de perto pelo William Arão, volta pra recuando pra Luiz Eduardo, voltou pra Noriega, ele fez o giro, tentou a volta, cochilou, prendeu, perdeu, atenção no Miguelito, ganhou falta em cima do Miguelito, pro Daleu Araújo, mandou seguir, foi falta seu juiz, olha o Vieri, ele vai soltando pra cá, e o Paulista aberto, junto à linha lateral esquerda do gramado, do Cobre Retaguarda. Descarta, ele deu o jogo ali pra Luiz Eduardo, balançou pra lá, pra cá, marcado ali pelo Miguelito. Miguelito aperta, toma na casa na saída de bola. Junto à linha lateral tem o Pavão, o argentino, marcado ali também pelo Rony. Volta a bola pra Luiz Eduardo, retrocede e reinicia com o goleiro Everton. Rolou uma canhota pra Caio Paulista, deu o Amuso. Amuso tentou passar, saiu com bola e tudo, lateral lá na direita, pra equipe da Vila Belmiro cobrar. 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Olha a equipe da Vila Belmiro. Vamos lá, Santos, vai trabalhando. O Igor Vinícius está mais apertado do que um pinto novo. Falta para retrocedendo. Deu Adonis Frias. Recuou para Brasão. Despacha o goleirão do Peixe. Vai rolando ali no miolo para o Ilharão. Chegou tirando ali Noriega. E Chico Compasso voltou para fora. Lateral direito, ataque para Omeron. No campo de retaguarda para a equipe do Peixe. Sai jogando. 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O primeiro tempo, a Arena Grêmio Rio Grande do Sul, anote aí comigo o placar, Jeep. 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Grêmio 0, Santos também 0, Gaviva.
7: 13 do primeiro tempo, Mirassol e Fluminense 0-0.
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3: Vieri vai trabalhando lá na esquerda, bola para Caio Paulista, marcado pelo Bom Tempo, volta a bola para Vieri, fez o levantamento, Gustavinho veio para interceptar, tá rolando no miolo pro Ilharão, aprofundou para Rony, atenção, fez a proteção o Pavão, saiu na entrada da grande área o goleiro Everton, tem pressa o Everton, ele vai rolando, a bola para Noriega, descarta, vai soltando aqui para Enamorado, ele larga a ponta, vem caminhando por dentro, marcado ali pelo Gonzalo Escobar, foi para linha de fundo, balançou para lá, para cá, cochilou, perdeu, prendeu, perdeu, Gonzalo Escobar, o argentino da equipe da Vila Belmiro, recebeu. Dominou, ele vai soltando ali para Gustavinho por dentro, vai distribuindo bem a jogada com Catena ali do campo de retaguarda, equipe da Vila Belmiro. Gabriel Bom Tempo, veio buscar encomenda, desacelerou, soltou junto a linha lateral novamente, apara. Ali o Gonzalo Escobar, deu o Ilharão, Ilharão pelo miolo, tudo isso no campo de retaguarda. Olha o Gustavinho, desacelerou, meteu a bola lá na direita para Igor Vinícius, ajeitou. Olha o Gabigol, veio buscar encomenda aqui no campo de retaguarda, volta a bola novamente na direita para Igor Vinícius, recomeça no campo de defesa a equipe da Vila. 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A galera interagindo conosco aí, manda pro ar, Gavião.
7: Ah, tem um superchat que sinceramente não entendi, mas eu vou falar aqui, o Gerailton Carneiro. Galvão, o iludido da seleção nem tá no banco amanhã, eu não sei do que ele tá falando aqui. Tem aqui a Eliene Maria, tá na escuta, e o Rogério Pizarro, é a galera que ouve a TMC.
6: É, o que eu entendi foi que ele falou do Neymar, né? Que o Neymar não tá nem no banco. Mas acontece que o Fabiano Fará já tinha trazido a informação, né, que ele está sendo preservado e deve jogar contra o Cuenca alguns minutos antes de se apresentar à seleção. Eu entendi dessa forma, viu, Gavião?
3: Agora o Peixe vai trabalhando lá pela direita. Bora para Igor Vinícius, deu a Gustavinho. Um para cá, dois para lá, deu a bom tempo. Atenção, aprofundou. Olha o Igor Vinícius para Gustavinho, deu a Miguelito. Vai marcar, vai fazer, bate pro gol, Marmotinha. Rolou, curto ao seu lado para Gabigol, devolveu. A bola para Miguelito, vai acionando junto à linha lateral esquerda da grande área. Escobar levantou, na boca do gol. Gabigol errou o chute. Tira, afasta definitivamente Caio Paulista. Que coisa, vem mais Peixe. A bola para Gonzalo Escobar. Vai trabalhando na intermediária adversária. Recolhe, domina, marcada ali pelo Enamorado. Tentou passar, não passou, fez o giro. Volta a bola com Lucas Veríssimo no campo de defesa. 15 minutos de bola rolando, Grêmio 0. São Paulo também 0. Daqui a pouquinho tem o jogo do ano. Maracanã, Flamengo e Palmeiras. Éder Luiz, José Calil e Gustavo Soler ao vivo do Maracanã. 9 da noite, assim que a mortadelinha parar de rolar. Vai trabalhando a equipe da Vila Belmiro. A bola para Miguelito. Tentou passar, não passou. Pavão roubou, a porta de bola. Tem o jogo. Aí, Enamorado já partiu em velocidade pelo setor direito. Marcado. Chegou Miguelito para conter o avanço. Último toque do Enamorado. Marco Bandeira. Tá marcando ali arremesso manual. E Enamorado vai ao desespero. Queria para ser arremesso manual. Jogo tá parado. É posse de bola para a equipe da Vila Belmiro. Sai jogando. 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E assim que a mortadelinha parar de rolar, Maracanã. Tem Flamengo e Palmeiras. E logo em seguida, fim de papo com Leandro Bobaquian. 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Sai jogando, Vieri. Descarta ali no câmbio, retaguarda para a equipe do sul do país. O jogo a Caio Paulista, larga a ponta, vem caminhando por dentro. Ele vai limpando, vai carregando, vai desbravando. Empurrou a bola para o Luiz Eduardo. Chama contra si a marcação do Miguelito. Aperta aí, Miguelito. Aperta aquele espanhol. Olha o Pavão. Aperta aqui pela direita. Parou. Ele deu um tapa na bola. Vai rolando para Léo Pérez. Voltou a bola para Noriega. Noriega erga o cabeção. Vai visualizando, acompanha nada. E dali, dali, dali. Contra golpe, vai trabalhando lá na canhota. Caio Paulista ultrapassa a fronteira inimiga. Deu um come pra cima do Gabriel, bom tempo. Ele volta a bola pra Noriega, ajeitou. Vai soltando a bola de prima, ele vai soltando a bola pra Pavão, Pavão aberto aqui pela direita. Aprofundou a jogada, bola enfiada pra Bright White, tentativa do cruzamento. Deu um come pra cima do Gustavinho. Chegou bem na cobertura Lucas Veríssimo, inteirinho na jogada. Tira a farta e sai jogando na boa. Na moral, pra retaguarda da equipe da Vila Belmiro. 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E atenção, amigo ligado na TMC, o Sibamar, que você confere. 17-20 jogados de bola rolando, primeiro tempo de partida, 17ª rodada do Campeonato Brasileiro. 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Grêmio 0, Santos também 0, 0 para cá, 0 para lá, está empatado o jogo. Desempuxa aí, Gaviva.
7: Esse é o jogo número 100 entre Grêmio e Santos. 31 vitórias do Grêmio, 40 vitórias do Peixe, o resto foi empate, Melo.
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3: Vem, Peixe, olha o Gabigol, vai acionando ali, Miguelito. Fez o giro, fez a volta pra cima do Leo, rolou pra Rony. Rony, pra Gabigol, foi empurrando. E o árbitro Bruno Leão Araújo em cima do lance, não deu penal, fica inconformado o Gabigol. A bola sobrou para Miguelito, vai marcar, vai fazer, travado pelo Vieri, tira a faixa de qualquer maneira. Mas o Gabigol tá pedindo o pênalti até agora, hein, Fará?
8: E foi muito pênalti, se não me engano o Vieri tava por ali quando o Gabigol dominou dentro da grande área, lado esquerdo, e girou o corpo, ele foi empurrado. Mas empurrado mesmo, vacilou o Bruno Arleu de Araújo.
3: Meu Deus do céu, um dos piores árbitros do futebol do Brasil foi na cara dele. Um empurrão assintoso para cima do Gabriel, o Gabigol dentro da grande área. E o árbitro fez assim com o dedinho, Galvão. Nanina, não segue o jogo. É, foi ou não foi?
6: Na verdade, que existe o toque, não há nenhuma dúvida, tá? É, agora, o árbitro estava perto do lance, ele pode ter avaliado que não teve impacto suficiente, que o Gabriel Barbosa se jogou, né? E o atacante no Brasil, ele se joga mesmo. Quando ele recebe o mínimo contato, ele se joga. Porque a maioria né, dos árbitros marca esse tipo de lance, mas o Bruno Arleu Araújo não marcou. É duro, porque a gente nunca sabe, né? É igual bunda de neném, né? Você nunca sabe o que vem.
3: 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Aparecida para Rony. Rony chegou, caiu ali, plantou uma maneira. O Pavão saiu jogando errado. Recupera aqui da Vila Belmiro. Olha o Miguelito, deu jogo a bom tempo. Corta, Vieri. Tira a faixa de qualquer jeitão. Abra a volta, volta rebotando para Enamorado. Vem buscar encomenda aqui no cobre retaguarda. Placar de 0 a 0. Está empatado o jogo. Santos joga bem. Daqui a pouco o Galvão vai falar um bocadinho mais. Descarta o Pavão, vai rolando para Bryce White. Tentou passar, não passou. Irarão roubou na parte de bola. Vai rolando curtinho do lado, vai trabalhando. Bola para a Dona Espinha, deu Arão. Arão deu peteleco, vai soltando de ladinho por dentro para Gabigol. Gabigol vai rolando para Gustavinho. Cuxilou, perdeu. Recupera aqui do Grêmio. Atenção, a bola para Amuncio. Aperto lá na canhota. Se jogou, mergulhou o piscinelo. Tentou cavar uma falta, nada disso. Gabriel Brazão saiu da meta para fazer a defesa. Já passamos de 20. 20 minutos, 30 segundos e o jogo. Jogo Galvão, Grêmio 0-0 para a equipe do Santos. O jogo está passando numa velocidade, hein, Galvão?
6: Então, olha só, ele acabou de marcar uma falta a favor do Santos, né? Uma falta de um toque nas costas, né, do jogador e que caiu e aí ele deu a falta. Por que que eles dão essa falta só fora da área, né? E dentro da área eles não dão. Para mim é o seguinte, tá? Eu não daria o pênalti no Gabigol. Eu acho que o Gabigol se jogou. Mas assim, os árbitros, eles se protegem. Eles nunca dão esse tipo de lance dentro da área, mas eles dão fora da área. É, agora só que o jogo parou, então estão mostrando um monte de vezes a repetição do lance. O pênalti poderia ter sido marcado, né, tendo em vista os critérios que nós temos no futebol brasileiro. Porque o Bruno Arleu de Araújo acabou de dar uma falta, né? No Miguelito não foi nada, o Miguelito se jogou mesmo. A não ser que. Não, o Miguelito se jogou. Porque também teve um outro lance no Miguelito, né? Que o Santos pedia pênalti. Essa aí não dá nem pra discutir. Mas o Santos reclama do pênalti no Gabigol e vai reclamar até o final do jogo, porque este árbitro, o mesmo árbitro, deu falta, né? Igualzinha, fora da área, numa região do campo que não é importante, aí ele marca. Dentro da área ele não marca.
3: É isso, o jogo continua parado. O jogador do Peixe caído no gramado. Estamos com 22 em cima da pinta no primeiro tempo. 17ª rodada do Campeonato Brasileiro. Placar Jeep Grêmio 0, Santos também 0. 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É falta para aqui, é lateral só para aqui da Vila Belmiro. Vai tomando posição ali para movimentação Escobar. Ele deu o jogo lá na ponta esquerda. Bora para Gustavinho, vai soltando para Rony. Para Miguelito, tá na área pelo setor canhoto. Tenta sobre o cruzamento, corta, faça de qualquer maneira. Ali o Léo Pérez, agora voltou para Rony. Rony na entrada da grande área pelo setor direito. Vai rolando para bom tempo para Rony. Deu um come no primeiro, vai marcar, vai fazer, bateu. Defendeu Everton! Por incrível que pareça, numa jogadaça do Rony! Tabelou com bom tempo, recebeu na frente, deu um come no zagueiro, já dentro da grande área, lançador direito. E na hora de bater, bateu fraquinho. Se ele bate com vontade, fatalmente marcaria o primeiro do Peixe, fará!
8: Mas foi a melhor jogada do camisa 11, o Rony, pelo Santos. Ele driblou com convicção, tentou bater no canto esquerdo baixo do Everton, que pegou. Olha o Peixe.
3: Olha o Peixe, a bola sobrou, reboteada, Gabriel, bom tempo, na entrada, vai marcar, vai fazer a entrada na grandeira, bate, bateu fora! Pra fora do gol o Santos, olha, vai empilhando chances, uma atrás da outra, encurrala o Grêmio jogando em Porto Alegre. E agora foi a vez do Gabriel Bontempo isolar, meter pra fora, Fará.
8: O Gabriel Bontempo tentou chapar o ângulo esquerdo do Everton. Bateu forte, mas ela subiu demais. É o Santos dando trabalho pro goleiro da seleção brasileira, hein, Melo?
3: É isso, o Santos tá bem no jogo. Quase 24 de bola rolando, 0 a 0 ao placar. 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
10: 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Olha, o Grêmio está jogando a bola ali pelo miúdo, a bola para Bright White, ele vai rolando para Amuso. Amuso deu um jogo na Noriega, descarta lá na canhota para Caio Paulista, chama a contração, a marcação do Igor, volta a bola ali pelo miúdo, vai trazendo a minha jogada, vai trabalhando, ponte de bola, Bright White, ergue o cabeção, vai visualizando a chegada ali do Pavão. Pavão deu o jogo, aí namorado, aperta junto a linha lateral do campo para o setor direito, ataque, voltou a bola para Pavão, Pavão aprofundou na ponta direita para namorado, marcado pelo Escobar, volta a bola na metade do campo, deu a Noriega, o Penuano, ergue o cabeção, vai visualizando, encarou a marcação do Luiz Eduardo, voltou a bola para Vieri, Vieri lá pelo outro lado, ultrapassa para um terreno inimigo ali, o zagueirão da equipe do Peixe tem aproximação com o Amuso, Amuso, ele pediu, pediu, recebeu, dominou, vai trabalhando por dentro, vai trabalhando agora para Léo Pérez, empurrou na direita, vai trabalhando, olha o Bright White, recebeu um bolão ali do Enamorado, chegou inteirinho na jogada, Gustavinho, veio para conter o avanço, está jogando na boa, namorada para a equipe da Vila Belmiro, descarta de qualquer maneira, Gustavinho, rebote, sobrou para a equipe do Grêmio na metade do campo, atenção, olha o Pavão, larga a ponta, vem comendo por dentro, rolou para Carlos Vinícius, está na área, falta, foi derrubado, pênalti. Pênalti, ele deu uma falta fora da área,
6: fora
10: do
6: da área, isso.
10: Lucas Berício. Acontece que o artilheiro ali do Grêmio no campeonato com 7 gols está pedindo penal. Lucas Berício, o capitão, veio ali, fez a alavanca, caiu dentro da grande área. O Carlos Vinícius. Fala, fala.
8: O Carlos Vinícius fez o giro para cima do Lucas Veríssimo e sairia na cara do gol. Claro que o Adonis Frias estava na cobertura, mas o Veríssimo fez aquela famosa alavanca e por isso a arbitragem marcou falta. Falta perigosíssima para o Grêmio.
6: Ó, eu vou te falar, é um lance bem difícil esse, hein? É um lance bem difícil, porque o pé do Lucas Veríssimo está em cima da risca. E o contato é no joelho. E o joelho está... Olha lá, o joelho para mim também está em cima da risca. Tá bom? O joelho, claro, não tem contato com o solo, mas ele parece em cima da risca. O Carlos Vinícius, né, que foi quem sofreu a falta, o pé dele está fora da área, mas o contato foi no joelho. Eu vou te falar, eu, se fosse o VAR, daria pênalti. Eu, se fosse o VAR, daria pênalti nesse lance, porque o contato parece claro em cima da risca. Mas, pelo jeitão da coisa aí, vai ficar na falta, porque o pé do Carlos...
7: Ele tá ouvindo o VAR, viu, Galvão? Ele tá ouvindo o VAR.
6: Então.
10: É, possibilidade de penal. Tá ouvindo o VAR ali, o Bruno Aleu Araújo. 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Parece que é falta mesmo. Já autorizou ali o árbitro Bruno Aleu Araújo.
6: Agora ninguém pode reclamar, né? Que o Santos teve um pênalti aí que poderia ter sido marcado. E o Grêmio agora também teve um pênalti que poderia ter sido marcado.
10: É isso, olha o Vieri. Ali o zagueirão vai se aventurando. É falta na meia-lua da grande área, mais pelo setor direito. Possibilidade de gol do Grêmio. Sobe a barreira ali o Gabriel Brazão. 1, 2, 3, 4 homens da barreira. 4 em pé e 1 deitado. Vieri, atenção, zagueirão. Parte com o pé canhoto, deixou. Olha a paulada, o Vinícius pra fora! O Pavão que soltou a bordoada, a bola deu na barreira e saiu. Safa-se a equipe da Vila Belmiro, escanteio pro Grêmio, Fará.
8: E pegou no Escobar, que tava fora da barreira, tava ao lado do Rony. Bola iria no gol, o Brazão tava nela, mas o Escobar de costas tirou o escanteio lado direito para o Grêmio.
10: Pavão, o argentino vai ajeitando para jogar lá no que procura na boca do gol. A Jesus, Boninho José, seja o que Deus quiser. 28 em cima da pinta, primeiro tempo, 17ª rodada do campeonato para o brasileiro. Quem perder, possivelmente, volta para a zona do rebaixamento. Rasca, tira, faça de qualquer jeito, uma retaguarda da equipe da Vila Belmiro. E dali, dali, dali, contra a golpe, a bola caiu para o Rony. Falta do Pavão! Aquela famosa falta tática, veio para conter o avanço, derrubou ali o Pavão. O Rony, e pintou o cartãozinho amarelo, Fabiano Fará.
8: Pintou para o 7 do Grêmio, que deixou o braço direito impedindo a passagem do Rony, que vinha em velocidade. E o Rony coloca a mão no rosto, Houve o toque, houve a falta, amarelou pro camisa 7 do Grêmio.
10: 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Mais cedo lá no Morumbi, o São Paulo vencia até o finalzinho, mas cedeu um empate pro Botafogo. Dois jogos do Dorival, dois empates. Primeiro contra o Milionários pela Sul-Americana e hoje jogo válido pelo Campeonato Brasileiro. Outro empate, Guilherme Lage ao lado do nosso Ivan Drago e Kaique Silva transmitiram para você. E daqui a pouquinho, 9 da noite, o jogo do ano. Maracanã, o bicho vai pegar, vai ferver o Maraca. Vai ferver. Flamengo e Palmeiras, só isso, hein? Éder Luiz, o 10 do país, José Calil. E o nosso Gustavo Soler ao vivo do Maraca. Pois não, diga lá, Fará.
8: O Bruno Arleu de Araújo, depois que deu o amarelo pro Pavon, recebeu e ouviu muitas reclamações do banco de reservas. Ele apontou pro banco e puxou o cartão amarelo. Daqui, pra mim, foi pro Monsalve, camisa 11, que tá no banco. Que inclusive aplaudiu o Bandeirinha, enfim, ironizou. Então, vou confirmar, mas por enquanto, Monsalve, camisa 11 no banco, recebeu o amarelo.
10: É isso, e atenção, amigo ligado na TMC, o Cibamar, que você confere 30 em cima da pinta no primeiro tempo. Porto Alegre, Arena Grêmio, 17ª rodada do Campeonato Nacional. Anote aí, anote aí, vamos girar. Girando, girando, girando, tempo e placar. Gipe, quem tem na Benetite, por favor, Marmantinha, não gire, senão vai ficar mais tontão do que já é o locutor. Girando, tempo e placar, segura aí, olha o Grêmio. Olha o Caio Paulista, vai rolando para Noriega. O peruano devolveu para Caio Paulista, lateral da grande área. Lá na canhota vem o Grêmio, olha o levantamento. Carlos Vinícius fechava por ali, toque providencial. Estica a perna com o capitão Lucas Veríssimo. Na hora H, porque o Carlos Vinícius estava ali, ó. Cara, crachá com o brasão, fatalmente se falha ali o Veríssimo. Marcaria o Carlos Vinícius o primeiro gol do Grêmio. Escanteio, você viu aí, né, Fabiano? Fala.
8: Eu vi o Adonis Frias correndo errado para a primeira trave. Não fez a cobertura do Lucas Veríssimo. E o Carlos Vinícius apareceu como um foguete. Foi bem o capitão do Peixe, escanteio pela esquerda.
10: Lá pela canhota, olha o Pavão, troca de lado. Vai lá para bater com a pernoca direita. Vai fazer o levantamento. Levantou, brasão, munhecaço na bola. Tira a pata de qualquer maneira. Complementou na entrada da grande área. O Willianão jogou na metade do campo. Bola para Gabigol, chegou inteirinho na jogada. Passou jogando, Caio Paulista perdeu. A bola sobrou para Miguelito. Tem ali o Gabigol, rolou para Gabigol. Gol tá aberto, o Gabigol bateu. Chacoalhou, guardou,

0: Sul! É do peixe, numa bobeira do zagueirão. Miguelito invadiu a área, cara crachá com o goleiro Everton. Rolou na machotinha na canhota. Sabe quem tava lá? Sozinho, com toda a liberdade do mundo. Gabigol, camisa 9, a dele aos 31 de bola, rolando o primeiro tempo. Na Arena Grêmio em Porto Alegre, Gabigol foi lá e chacoalhou com a canhota, bateu o chapato. Inapelável pro goleiro Everton. Aperta o placar no Rio Grande do Sul. Gabigol, olha o sorriso que você proporciona pra galera peixeira. No sul do país, em Santos, em São Paulo, em todo o Brasil. Palma, palma, palma, palma, peixe. Palma, Gabigol. É gol, gol fortaço. Isso é mais do que gol, vai com passo. Uma jogada de guerra, de vibração. 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E não foi fominha não, Miguelito. Serviu o Gabigol livre, leve e solto. Foi lá e chacoalhou. Um pro Santos, zero pro Grêmio, que já tá sentando na graxa, Fabiano Fará.
1: E o gol só saiu não por causa da falha do zagueiro também, mas pela insistência do Miguelito, que veio pro combate, tomou a bola, saiu em velocidade e teve a tranquilidade na hora certa de rolar pro lado esquerdo e o Gabigol balançar a rede. Miguelito construiu a jogada, insistiu. Gabigol finalizou, Santos na frente 1-0.
0: 1-0, André Galvão, Santos já tava martelando, martelando, martelando, até que foi lá e chacoalhou, Gabriel foi lá e marca o primeiro gol para a equipe da Vila, 1-0 zero Grêmio. Fala Galvão, Brasil inteirinho, quero ouvi-lo.
2: Um gol de muito mérito do Santos, né? De um time que tá tendo coragem para jogar contra o Grêmio em Porto Alegre, que tá subindo a marcação e nessa aí conseguiu roubar a bola no campo de defesa da equipe gaúcha, né? O Miguelito fazendo mais um bom jogo, hein? Olha só, hein? Segundo jogo que nós trabalhamos juntos aqui, que o Miguelito se destaca, né? Que ele roubou a bola e só serviu o Gabigol para marcar. O Gabigol continua sendo decisivo no último passe.
0: Vem o Grêmio, vai tentar o gol de empate, uma falta na lateral do campo aqui pela direita. Olha o Pavão, rolou lá pelo outro lado, o Amuso tentou bater, não pode mais. Marcado ali pelo Gabriel, bom tempo, fez o levantamento. Um bolão na direita, fechou Luiz Eduardo Brazão. Brazão junto com o Rony, meteram para fora, escanteio para a equipe do Grêmio bater. 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É fortalece a galera peixeira aí no bar do cabeça. Explodiu com esse gol do Gabigol. Fala, Gaviva!
3: O Antônio Freire, é fumaça ou é neblina aí no campo? Daqui a pouquinho o Fará fala. O Taus, um empate nesse jogo seria ótimo pro Corinthians. Eu ia falar justamente disso, Melo. Amanhã o Coringão empatando. Agora com esse resultado parcial, vitória do Peixe, o Grêmio é que vai para a zona do rebaixamento. E aqui no Bar do Cabeção, festa peixeira, Melo.
0: Valeu, valeu, galera, aí no Bar do Cabeção em todo o Brasil. Olha o Pavão, ele vai fazer o levantamento, levantou na boca do gol, subiu de cabeça, Luiz Eduardo Brazão. Tá na mão do goleiro, abaixou-se ali para fazer a defesa. Você viu isso aí, Fará?
1: Eu vi o Luiz Eduardo, quem falhou, perdeu a bola pro Miguelito. Tentou se redimir, esperto o goleiro do Peixe.
0: E que atenção, amigo ligado na TMC, o Silva Marque, você confere, anote aí comigo, 35 e 10 jogados do primeiro tempo, Arena Grêmio, Rio Grande do Sul, Campeonato Brasileiro, placar, Jeep. 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Jeep informa pra você, Grêmio tem zero, tá se estrepando a equipe do Rio Grande do Sul. Santos 1, Gabigol foi lá e chacoalhou. Gaviva.
3: 37 do primeiro tempo, 0-0, Mirassol e Fluminense.
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0: 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Placar de 1-0, Santos vence o jogo.
3: Melo.
0: Pois não, diga lá, Gaviba.
3: O David, nosso ouvinte, está perguntando para o Galvão se o goleiro do Grêmio, o Everton, tem alguma chance de ser titular na seleção brasileira ou ele vai só para passear?
2: Eu acredito que tem chance sim, porque o Alisson desfalcou a sua equipe, o Liverpool, né, em mais da metade da temporada. Então ninguém garante que o Alisson estará saudável durante todo o período de Copa do Mundo.
0: Olha o Peixe no ataque, a bola para Gabriel, bom tempo, estica o compasso, Léo Pérez tira a faixa de qualquer maneira, vai rolando para Carlos Vinícius, fez a proteção, Lucas Veríssimo, Escobar volta de longe na metade do campo, recuado essa bola, ali para Gabriel Brazão, apertado pelo jogador que é Bright White, bate a bola ali com a pernoca direita, Brazão, tentativa do levantamento na linha de frente para Gabigol, chegou ali, rasgando o Vieri, tira a faixa de qualquer jeitão, a bola voltou, botou o rebote, para a equipe da Vila Belmiro, a bola para Gonzalo Escobar, vai levando, namorado, pegou por trás não pode, o namorado fez uma falta pornográfica, chegou por trás ali, o Bruno Aleu Araújo acabou marcando infração para que o Peixe bateu na lateral do campo, setor esquerdo, 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Gol! Tem gol, tem bola na rede no Campeonato Brasileiro, diga lá, desempuxa aí, Gaveba.
3: É, gol do Mirassol, Denilson, Mirassol 1, Fluminense 0.
0: Agora o Peixe, a bola para Gabriel, bom tempo, recolheu, dominou, fez o giro, extraordinário, passe para Escobar, aberto todo o regatinho na ponta, ele volta a bola por trás, vai rolando ali para Gustavinho, vai se apresentando por dentro, Rony, Rony descarta, vai rolando ali para Adonis Frias, empurrou para Gabigol, Gabigol deu um peteleco, fez a ligação por dentro, o Ilharão para Igor Vinícius, tentativa de passe para Gabigol, cochilou, perdeu, recupera o Caio Paulista lá na canhota, vai levando, vai fazer o cruzamento, fechou na boca do gol ali, fechavam dois do Grêmio. O Bright White na primeira trave, o Carlos Vinícius, a bola bateu no Igor Vinícius, vai saindo escanteio de novo pro Grêmio que aperta aí, fala.
1: É isso, o Caio Paulista tentando ali pelo lado esquerdo, ele que tá sendo vaiado em Porto Alegre porque deu o passe errado, que ocasionou a pressão do Miguelito, o contra-ataque e o gol do Gabigol. Escanteio lá do lado esquerdo.
0: 38:40, placar de 1 a 0 pro Santos, placar Jeep. Daqui a pouquinho, Maracanã, 9 da noite, o jogo do ano. Flamengo e Palmeiras, Éder, Luiz José Calil e Gustavo Soler, direto no Rio de Janeiro. Jogaço de bola. É jogo que hoje não, mas vai valer título lá adiante no Campeonato Brasileiro. Tira a zaga da equipe da Vila Belmiro. A bola sobrou reboteada lá na canhota, obra pra Pavon. Marcaram por 1, 2, 3 jogadores do Peixe, tá mais apertado do que um pinto novo, descarta, deu a Noriega, Noriega para Amuso, ele vai levando pelo corredor central, ali na intermediária da equipe da Vila Belmiro, arredondou na direita, na ponta, junto à linha lateral para Plenar Morado, balançou para lá, para cá, marcado pelo Lucas Vinícius, volta a bola para Amuso, tentativa do levantamento, olha o toque de cabeça, Carlos Vinícius chacoalhou, guardou. Adonis Frias está pregado, é? No cruzamento do Amuso, levantou na entrada na pequena área. Adonis Frias não subiu. E sabe quem estava nas costas dele? Tá de cuca legal meter essa bola no ângulo da meta do goleirão Brazão. Carlos Vinícius, agora 8 gols do Campeonato Brasileiro. Foi lá de Cucuruto para empatar o jogo no Rio Grande do Sul. Aos 39 de bola rolando o primeiro tempo, Carlos Vinícius foi lá e marcou. Inapelável para o Gabriel Brazão. É gol, gol fortaço. Esse é mais do que gol, é golaço. Uma jogada de garra, de vibração. 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E o Carlos Vinícius agora com 8 gols no Campeonato Brasileiro. Olha, foi lá e chacoalhou, hein? O Adonis Frias, camarão que dorme, a onda leva, hein? Acorda, Pepe! Fabiano Fará, tá tudo igual em Porto Alegre.
1: E o Carlos Vinícius, Melo, tava sofrendo pressão da torcida do Grêmio porque não balançava as redes há algum tempo. Ou não vem balançando com frequência. Agora ele surge numa bola aérea forte, ele é alto, entre o William Arão e Adonis Frias. O zagueiro argentino do Peixe não conseguiu sair do chão. Quando Arão percebeu que ele não sairia, também não chegou. Mérito do Carlos Vinícius, que balançou a rede e empatou tudo em Poá.
0: Olha o pé do frango acedendo aí, André Galvão. Carlos Vinícius foi lá e empatou. Tá tudo igual em Porto Alegre. Fala, Galvão.
2: Olha, o Adonis Frias está no lance e perde de cabeça para o Carlos Vinícius. Mas, de novo, vão dizer que eu pego no pé do rapaz. Para mim, de novo, a falha foi maior do Gabriel Brazão, do goleiro do Santos, porque o cruzamento ele vai para a pequena área, o goleiro tem que sair espanando, Melo.
0: O zagueiro estava na jogada.
2: O Gabriel Brazão, ele faz menção de ir e ele para no meio do caminho. Quando o goleiro para no meio do caminho, ele já fica vendido, cara. Porque ele não sai para socar a bola e ele não fica no posicionamento correto para fazer a defesa. Então ele saiu no meio do caminho e tomou o gol que o Carlos Vinícius cabeceou e ainda encobriu ele, cara. Ainda encobriu ele. Para mim, falha maior do goleiro. Gabriel Brazão de novo, cara. O Santos, o Calil tem batido nessa tecla, né? E a gente precisa repetir aqui. O Santos precisa de um goleiro. Time que luta contra o rebaixamento precisa de um goleiro confiável. E o Gabriel Brazão, nesse momento, não passa confiança para a equipe.
0: Muito bem, o Santos cedeu um empate. E a Santista é daí no bar do cabeção. Tá bicuda, hein, Gaviva?
3: Bicuda, mas é bom porque o pessoal começa a ficar nervoso, pede pra tomar uma, né?
0: Aí você lucra mais, né?
3: Aí a gente ganha mais uma grana. Tem mensagem aqui do Cássio Gomes e o Benedito Rocha. Não tem treinador que faça o time do Santos jogar.
0: Olha o peixe, bola pra Miguelito, deu a Gabigol, tirou a zaga, voltou pra Miguelito, empate o ar, pé canhoto, foi bloqueado. Bloqueado ali pelo Luiz Eduardo. A bola voltou na canhota, bola pra Gonzalo Escobar, tentou passar, não passou, balançou pra lá, pra cá, deu jogo a Gustavinho, alçou na boca do gol, passou pelo Gabigol. Passou pelo Vieri, mas não passou pelo Everton, que saiu do gol pra fazer bom e fácil defesa. E atenção, amigo ligado na TMC, o Silva Marque, você confere. 43 jogados de bola rolando, primeiro tempo, décima rodada no Campeonato Brasileiro. Anote aí comigo o placar, Jeep. 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Grêmio tem um, Santos também um. Tá empatada a bagaça aqui, hein, Gavila?
3: É, amanhã, 16h, Remo e Atlético Paranaense.
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0: Agora o Peixe está jogando a bola pra Gabriel, bom tempo de escartamento, é um bolão pra Miguelito, bora, parte pra cima dele. Tenta a jogada individual, balançou pra lá, pra cá, marcado ali pelo Léo Pérez, ainda Miguelito. Ultrapassa a fronteira, desce a ladeira, fez um giro, parece uma enceradeira. Deu jogo ali pelo corredor central para Gustavinho, arredondou para Igor Vinícius. Todo regateiro aberto junto à linha lateral. Tem aproximação do Ilharão. Outro lá na direita, aprofundou para Gabriel. Bom tempo, deu uma Miguelito para Gustavinho. Vai trabalhando a posse de bola na linha média adversária aqui da Vila Belmiro. Olha o capitão Lucas Veríssimo. Ultrapassa a fronteira, deu jogo a Rony. Rony trabalha como se for o pivô, vai fazer a transição inteligentemente na esquerda, lá na direita. Deu a Ilharão. O Ilharão vai trabalhando na meia direita. Tem aproximação ali do Gabigol. Gabigol trabalha como se for o pivô, devolveu a bola para o Ilharão, aprofundou na direita para Igor Vinícius, rolou por dentro para Gabigol, tentativa de passe para Miguelito, corta Noriega, e olha o Bright White, vai puxar o contra-golpe, falta! Chegou ali o Gustavinho para conter o avanço, tá parado o jogo, fala Fará.
1: O Gustavinho foi no corpo do Bright White para parar a jogada, recebeu o cartão amarelo. O camisa 48, volante do Peixe.
0: E assim que a bola parar de rolar, que jogo! É jogo pra chacoalhar o Limoeiro. O bicho vai pegar, quero ver quem tem mais garrafa vazia pra vender. Rio de Janeiro, Maracanã, Flamengo e Palmeiras, 21h. Assim que a bola parar de rolar, Éder Luiz, o 10 do país, José Carinho, o melhor do Brasil, e Gustavo Soler ao vivo em loco pra Flamengo e Palmeiras. O bicho vai pegar lá no Maraca. E depois tem fim de pá. Com Leandro Bobaquinha para Movida. 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O jogo tá parado já há um tempinho aí, Fabiano Fará.
1: Porque o Gabigol deu uma trombada com o zagueiro do Grêmio e ficou sentindo ali dores no pescoço. Vamos a 49.
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2: É isso aí, estaremos logo cedo aqui para todo o Brasil, para toda a rede, com toda a repercussão da rodada de hoje, no Flamengo e Palmeiras, esse grande jogo que acaba só às 11h da noite. Nós vamos trazer todos os detalhes do jogo do Santos, do jogo do São Paulo mais cedo, e amanhã tem Corinthians também.
0: É, o esquenta começando às 16h com o nosso Fabiano Fará, e eu assumo o comando a partir das 18h lá na Neoquímica Arena, pro Corinthians, que busca a vitória, evidentemente, em cima do Galo, porque o Corinthians está na zona do rebaixamento e necessita mais do que nunca da vitória. É o último paulista dos grandões a jogar. Amanhã o Corinthians às 18h. Corinthians e Atlético Mineiro. Já recomeça o jogo, o Caio Paulista ultrapassa para um perigo inimigo para a equipe do Grêmio. Tá rolando para Muso. Aberto escancaradão lá na canhota, marcado pelo Gabriel Bom Tempo. Ele balançou para lá, para cá, volta para Vieira. Vieira vai rolando para Luiz Eduardo. Tem a aproximação do Léo Pérez, encarou a marcação, balançou para lá, para cá, tem sensibilidade na marcação ali do Miguelito. Enfiado ele bola lá na canhota para Amuso. Amuso para cá e o Paulista devolveu a bola para Amuso. Amuso larga a ponta, vem caminhando por dentro, vai trabalhando, vai concatenando bem a jogada aqui do Grêmio na linha meta adversária. A bola aqui pela direita, a bola para Pavão, vai rolando para Enamorado. Enamorado bem marcado ali pelo jogador que é Gonzalo Escobar. Volta para aí e reinicia tudo de novo por intermédio ali do Luiz Eduardo. Marcado de perto ali pelo Miguelito. Miguelito apertou a marcação, deu passe adiante, vai rolando para Pavão, tirou ali parcialmente o Rony, buscou ali Miguelito, corta na cobertura Luiz Eduardo. Tem um bicão, a bola aprofundada, sobrou na direita para Bright White. Atenção, olha o dinamarquês, tentativa do cruzamento, estica o compasso, Lucas Veríssimo. Essa bola saiu para fora e o Veríssimo está reclamando de alguma coisa com bandeira ali, hein? Mas o Ato está marcando, tiro escanteado já aos 47, vamos até 49. Olha lá, vamos ficar esperto aí para sair com esse 1-1 no final do primeiro tempo. Escanteio pro Grêmio, hein, Fará?
1: É, o Veríssimo ficou reclamando de um toque de mão do Bright White, que não aconteceu, tá? Bandeirinha aperta, ele foi reclamar com a arbitragem. Veríssimo fez bem o corte e escanteio lado direito.
0: Muito bem, 48, 1 por jogar. Tira escanteado, Pavão vai fazer o levantamento. Placar Jeep 1 pro Grêmio, 1 pra equipe do Santos. Rolou curtinho, Enamorado, devolveu a bola no bico da grande área, com a pé na canhota. Vai executar o cruzamento, Pavão fez o levantamento, cortou parcialmente ali o Irarão. Brigou Bright White, aperta lá pela ponta, ele vai servindo para Carlos Vinícius, o autor do gol de empate. Marcado, cercado, ele volta para retrocedendo, deu o jogo. A Léo Pérez vai rolando para Amuso. Amuso encarou a marcação do Miguelito, voltou a bola para Léo Pérez, bateu pro gol! Pra fora! Se vai no gol, essa bola entra. Foi no Diego Pereira, o peruano, que bateu na intermediária, ficou paralisado no lance, encoberto pela defesa. Ali o Gabriel Brazão, se essa bola vai no gol, iria no cantinho direito, o goleiro só ia assistir. Seria o gol da virada, a bola passou terrivelmente próximo no poste direito da meta do goleirão Brazão. Arrancou uma lasca ali do pé da trave, hein, Fará?
1: E deu frio na barriga do torcedor do Santos, porque o Gabriel Brazão, ele errou a tomada de decisão. Ele estava indo na direção esquerda, aí o Noriega bateu rasteiro na direita e ele não teve nem tempo de reagir. Por sorte, ela saiu pela linha de fundo.
0: Muito bem, ele acresceu mais um minutinho. Portanto, vamos até 50. Um minuto por jogar. Gonzalo Escobar rechaça a faixa de qualquer maneira. Subiu ali Luiz Eduardo, passe errado. Recupera Gabriel Bom Tempo, vai acionando. O Gabigol balançou para lá, para cá, marcado pelo Caio Paulista. Dobrou a marcação, um anúncio. Escapuliu da marcação. Bola, Gabigol. Ele vai rolando curto ao seu lado, deu um totozinho para o Ilharão. Devolveu para Gabigol. Gabigol pelo contorno central para Gustavinho. Abertura de bola na canhota. Atenção, Gonzalo Escobar. Dominou driblando ali o Pavão, trouxe a bola pro pé direito, bateu Everton! Olha, vou te falar, hein? Essa bola foi fraquinha, bateu cruzado ali o Escobar. Mas goleiro de seleção tem que grudar e não dá nem rebote. Ele meteu pra fora e cedeu o escanteio. Melhor pro Santos, né, Fará?
1: E se o Brasão.

0: Pernambuco, lá do bar do Cabeção de Pirituba, para trazer os resultados da abertura dessa abertura da décima sétima rodada do Campeonato Brasileiro. É 17ª mesmo. O campeonato passa também ligeirinho, ligeirinho. E muito mais para você. A gente volta daqui a pouquinho. 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
1: Muito bem, estamos de volta, Arena Grêmio, Porto Alegre, Rio Grande do Sul, intervalo de partida, 17ª rodada do Campeonato Brasileiro. O Santos abriu o placar aos 31, Gabigol foi lá e chacoalhou, mas cedeu um empate aos 39, Carlos Vinícius acabou marcando o gol da equipe do sul do país. 17ª rodada, que começou um bocadinho mais cedo, é isso, né, Gavião?
2: Isso mesmo, dois jogos às 5 da tarde, Melo. Vitória 2, Internacional 0, São Paulo e Botafogo empataram em 1-1. Jogo das 7 da noite, fora esse Grêmio e Santos, 1-1 por enquanto. O Mirassol vai bater o Fluminense por 1-0, tá em intervalo de jogo também. Daqui a pouquinho, às 9, tem Flamengo e Palmeiras com a narração do Éder Luiz. Amanhã, domingão, dois jogos, 4 da tarde. Remo e Atlético Paranaense, Cruzeiro e Chapecoense. 6:30 você vai narrar amanhã, Melo. Corinthians e Atlético Mineiro. Se o Coringão ganhar e o jogo do Grêmio Santos terminar empatado em 1-1, o Corinthians pula para a 13ª posição e empurra o Santos para a zona do rebaixamento. 8:30 da noite amanhã, Vasco e Bragantino, e a rodada encerra na segunda-feira, 8 da noite, com Coritiba e Bahia, Melo.
1: Grande Gaviva aí nas folgas do nosso Lucas, e teve que sair mais cedo para fazer uma externa hoje com esse frio. Sei se o ator vai aparecer, hein?
2: É difícil não no sei. Frio, hein, Melo?
1: Ah, nem com aditivo, hein? E olha, assim que a bola parar de rolar, tem Maracanã, jogaço de bola. Flamengo recepcionando o Palmeiras, o Éder vai transmitir ao lado de José Calil e Gustavo Soler, porque na sequência tem Fim de Papo com Leandro Bobaquian. 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Vamos sair pro último intervalinho. Na sequência, André Galvão, Transamérica, agora é TMC. 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
1: Voltemos, Arena Grêmio, a bola vai rolar daqui a pouquinho para a etapa complementar. Lembrando, a expectativa vai aumentando cada vez mais, afinal de contas, Maracanã. Flamengo e Palmeiras jogarão a partir das 21h. Éder Luiz, José Calil e Gustavo Soler vão transmitir para você. Assim que a bola parar de rolar, para Grêmio 1 para o Santos por enquanto, mas daqui a pouquinho toda a etapa complementar. Para você acordar bem informado, Rafael Tebas e Fernando na câmera te atualizam de segunda a sexta a partir das 5 da manhã. No Start TMC, último intervalinho, a gente volta já. 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
2: 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Apita Bruno Arléu Araújo, a mortabelinha volta a rolar na Arena Grêmio. Para Grêmio 1, Santos 1, na maior audiência do futebol em São Paulo.
3: Mudou.
2: Diga lá, Fabiano Fará, mudou o Grêmio.
3: Noriega ficou no vestiário, Arthur, camisa 8, veio pro jogo, Arthur. Ele que é parça do Neymar, hein? Arthur 8 no Grêmio.
2: Muito bem, olha o Arthur, está jogando do câmbio de retaguarda. Recolheu, dominou, veio buscar encomenda ali pelo corredor central, enfiada de bola lá na ponta. Olha o Emanuel, soltou, marcado de perto pelo Gonzalo Escobar. A bola subiu, espirrado. Willian ganha a posse de bola para a equipe da Vila Belmiro. Vai rolando para Gustavinho, prendeu, perdeu. Cochilou, a bola voltou para Luiz Eduardo. Retrocede e reinicia com Everton e o Gabigol. Está caído ali, caiu de maduro. Para você, se gostou do primeiro tempo, André Galvão e a etapa complementar, o Grêmio mudou. Arthur entrou no lugar do peruano Noriega. Fala, Galvão.
4: É porque o Grêmio não tem o controle do setor de meio campo. Olha o Santos.
2: Olha o Santos, a bola para Gabigol. Tá parado o jogo já há um tempinho aí. Diga lá, Galvão.
4: É, o jogo foi parado pelo árbitro, mas curioso, né? Porque foi o Grêmio que saiu jogando errado. Ele deu falta a favor do Grêmio. Mas não aconteceu nada, hein? Falta do Gustavo.
5: Bateu no juiz, Galvão.
4: Ah, foi o árbitro que interferiu na jogada.
5: Ele deu uma assistência pro Gabigol, né?
4: Mamãe do céu. É, foi o árbitro que deu assistência pro Gabigol. Agora, o Grêmio colocou um jogador de muito mais qualidade no meio campo, né, que é o Arthur, porque foi ali naquele setor que o Grêmio não conseguiu se impor, né? E o Santos, pelo contrário, o Santos faz um bom jogo por ali com o Ilharão, com o Gustavo Henrique, com o Gabriel Bontempo, né? O Santos consegue ter bom controle desse setor. E fez um bom primeiro tempo o Santos, né? Poderia estar ganhando, não fosse mais uma falha do seu goleiro.
2: Olha o Santos no ataque, a bola para Miguelito, a bola explode do Luiz Araújo, sobrou para Pavão. Pavão balançou para lá, para cá e cochilou, perdeu, a bola voltou para Miguelito, tentativa do cruzamento, explode na zaga do Grêmio. Escanteio, 2 minutos e meio, escanteio para a equipe da Vila Belmiro bater. Vamos lá, quem sabe, vamos lá, Santos, tira a cola da bota, para cima deles, para esse escanteio aí, Fará.
3: Escanteio, o Gabriel Bontempo chega ao lado esquerdo, pode ter a jogada curta ou a bola na área, é o Santos no ataque. Aqui.
2: Vai tomando posição, Gabriel Bontempo, vai levantar lá na boca do gol, não, preferiu rolar curtinho, a bola para Miguelito, devolveu para Brazão, ou melhor, isso aí é o Bontempo, fez o levantamento, Brazão tá lá do outro lado, o goleiro, é o Bontempo, presta atenção no serviço, Manotinha, e olha o Grêmio, está jogando com o Luiz Eduardo, recupera, está jogando na boa, na moral, no 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do que um pinto novo. Bate a marcação do Igor Vinícius, deu jogo ao Arthur. Arthur lá pelo outro lado para Nígio Eduardo, vai se apresentando por dentro ali o Pavão. Pavão varlando para Renamorado, está marcado pelo Gonzalo. Gonzalo Escobar aperta a marcação, abre para Bright White, vem buscar encomenda aqui pelo miolo, marcado, cercado, volta para Rei, reiniciando ali no câmbio retaguarda para Vieri. Vieri marcado ali pelo Gabigol. Gabigol aperta a marcação na saída de bola. Estamos com quase quarto de bola rolando. Amuso, vai rolando para Carlos Vinícius, devolve. devolveu no condor central para Amuso, na peça ofensiva. Ele vai soltando, aberto, escancaradão, tem um enamorado, fez o levantamento, levantou na grande área do peixe. Sobe de cabeça Igor Vinícius, afasta de qualquer forma. A bola volta, volta, reboteada para Vire. Vire vai rolando curtinho ao seu lado, deu jogo ali. Esse é o Léo Pérez, tem, vai pedindo ali por dentro, se apresentando o Arthur. Arthur joga muita bola, hein? Ele vai meter para enamorado, aberto lá pela direita, volta a bola para Arthur. Arthur na metade do campo, estamos com 4:20 de bola rolando, placar Jeep. Um pro Grêmio, um pra equipe do Santos, está empatada por fim. 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Está jogando lá pela ponta, enamorado, marcado, cercado, volta a bola novamente, reinicia na metade do campo. A bola para Arthur, Arthur balançou para lá, para cá, marcado pelo Miguelito. Miguelito aperta a marcação, mas sai, tem bola da equipe do sul do país. A bola para Luiz Eduardo, descarta a bola para Arthur. Arthur novamente lá pela direita, campo de defesa, ergue o cabeção, vai visualizando a companheirada. Luiz Eduardo pediu, pediu, recebeu, dominou, aprofundou um bolão na direita, ataque, vem Grêmio, enamorado, fez o cruzamento na primeira trave, feríssimo, tirou, a bola voltou ali para Léo Pérez, isolou para a sorte do peixe. E o Carlos Vinícius está pedindo uma penalidade ali, que a bola teria batido no braço do Lucas Veríssimo. E aí, Fará?
6: Olha, pegou, não pegou no ombro, tá? Pegou abaixo do ombro. A impressão que eu tenho é essa, vendo pela imagem. Se arriscou demais o Lucas Veríssimo.
2: E aí, Galvão?
4: Isso é pênalti. Isso é pênalti. Acho que não tem o que discutir. O Lucas Veríssimo abre o braço, ele tenta tirar a bola com o ombro, mas a bola bate no braço dele. Bate no braço dele com o braço aberto. E o juiz mandou... O juiz mandou bater o tiro de meta.
2: Fala baixo, senão ele ouve. Fala baixo, vamos fingir que não foi nada, Galvão. Ó,
4: o Veríssimo, eu vou falar o que eu penso, tá? Pra mim o Veríssimo já cometeu 2 pênaltis hoje. 2 pênaltis. O Santos tá saindo num lucro danado de Porto Alegre com relação à arbitragem do Bruno Arleu de Araújo. Pra mim, esse aí não tem discussão. Pênalti, claro. Ele tentou tirar a bola com... Eu não sei nem como, né, Fará? Com o ombro ele tentou tirar a bola. Mas ele abriu o braço e acertou com o braço na bola. Com o braço aberto, né, com intenção. Acho que não tem nem como você defender nesse lance a não marcação.
7: De jeito nenhum.
2: Fala baixo. Fala baixo, senão eles vão voltar. E vai trabalhando aqui pro Grêmio. Olha o enamorado. Já partiu em velocidade lá pela direita. Passou um largão, deu por dentro. Atenção para Pavão. Tamara limpou, fintou, foi pra linha do fundo, perdeu o ângulo. Ainda não. Estica o compasso, meteu pra fora. Escanteio. O Grêmio parte com tudo pra cima do peixe no início do segundo tempo. Fará.
6: E o Ilharão teve uma boa recuperação agora. Pelo lado esquerdo, cobriu bem o Escobar, escanteio pela direita, Pavão na bola.
2: Pavão argentino, ele vai fazer o levantamento na boca da botija, seja o que Deus quiser, sai aí, Brasão. Se ela vier dentro da pequena área, sai dando um muquetaço aí. Atenção, fez o levantamento, Rony, na primeira trave, subiu de cabeça, a bola voltou, botou reboteada para a equipe da Vila Belmiro. Um bolão ali, Escobar rolou para Miguelito, já partiu em velocidade. Atenção, ultrapassa para um pé do inimigo, opa, opa, falta. E o árbitro não deu nada. Diz que o Miguelito caiu de maduro. Sai jogando aqui pelo Grêmio do Câmara. Retaguarda 7:30. Placar de 1-0. 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Vai trabalhando o Léo Pérez. Atenção, descarta. Empurrou pra cá. E o Paulista aberto junto à linha lateral. Marcado ali pelo Gabriel. Bom tempo. Aperta a marcação na saída de bola da equipe do Grêmio. Volta a bola pra Vire. Ele deixou que a bola passasse. O Everton na marca penal. Marcado de perto pelo Gabigol. Bate na bola. Goleirão de seleção brasileira. Enfiada de bola pra Carlos Vinícius. Ganhou do Adonis Pria. Saiu o Brasil. Mas será o Benedito? O Adonis Brias está muito molão. Se não fosse ali sair nos pés do Carlos Vinícius, outra falha do zagueirão, hein? O Adonis Brias cochilou, dormiu com o cachimbo na boca, hein, Fara?
6: E dessa vez o Brasão estava esperto. Saiu nos pés do atacante do Grêmio e fez a defesa.
2: 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Saiu o Ciba para a entrada do Cláudio Cuca. Então ele marca e você confere. Anote aí comigo. Placar Jeep. 8:30 jogados de bola rolando, etapa final de partida. Na Arena Grêmio, Rio Grande do Sul, 17ª rodada do Campeonato Brasileiro. Anote aí comigo, gente fina. 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Grêmio tem um, Santos também um. Tá empatado o jogo. Carco fumo. Fala, Gavião.
7: É, mano, estamos aqui com o segundo tempo de jogo. Mirassol tá ganhando de 1 a 0 do Fluminense, Melo.
2: Peguei você de calça curta?
7: Pegou, né? Exatamente isso.
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2: Vem o peixe, olha, Escobar foi pra linha de fundo, meteu um bolão pra Gabriel, bom tempo, limpou, fintou. Rolou pra Gabigol, um golaço! Gabigol, um golaço! Gabigol, gol!

0: É do peixe. Gonzalo Escobar ganhou na intermediária, meteu o bolão para Miguelito, voltou para Escobar na linha de fundo. Ele tocou para trás e o Gabriel Bontempo não tinha como bater, estava bloqueado pelo Vieira. Rolou para trás, aí pegou o Gabigol livre, leve e solto. Ele bateu chapado no canto direito, parte do Everton no contrapé do goleirão, que é de seleção brasileira. Gabigol, aos 9 minutos de bola rolando, etapa complementar, coloca o Santos de novo à frente do placar. Gabigol, olha o sorriso que você proporciona pra galera peixeira em Porto Alegre, em Santos, em São Paulo, em todo o Brasil. Bomba, bomba, bomba, Gabigol, bomba, peixe. É gol, é golaço. É mais do que gol, amigão. É um golaço, uma jogada de guerra, de vibração. 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Um gol bonito demais da conta, Fabiano Fala.
1: E méritos para Gonzalo Escobar. O lateral brigou na intermediária, tomou a bola, deu no Miguelito, que entregou pro Escobar na esquerda. Ele teve a paciência de levantar a cabeça e servir o Gabriel Bontempo, que com um toque deixou o zagueiro do Grêmio no chão e serviu o Gabigol, que escolheu o canto e correu pro abraço. 12º gol de Gabigol na temporada. São 12 gols, 9 assistências, o segundo dele na partida, Melo.
0: Muito bem, tomara que o Santos não dê uma de Kleber Machado e do Rubinho Barrichello.
1: Mudou.
0: Hoje sim, hoje sim, hoje sim, hoje não. Porque o Santos, o que largou na frente no Campeonato Brasileiro e cedeu um empate ou a virada, hoje tomara que não, hein, Galvão, Santos na frente.
2: Você já tá chamando o gol de empate, é isso?
0: Não.
1: Tá, tá.
0: Só uma constatação.
2: Você já tá chamando o gol de empate, essa é a confusão que eu chego. É o seguinte, o gol foi muito bonito mesmo, jogada super bem trabalhada, né, como bem descreveu o Fará, com boa participação do Escobar, com o Miguelito participando de novo do gol. Cara, impressionante o jogo que faz o Miguelito, né? E com o Gabriel Bontempo, que é o jogador mais lúcido que tem essa equipe do Santos. E o Gabigol, cara, pode falar o que for dele, mas ele sabe fazer gol, né? O Gabriel Barbosa sabe fazer gol, né? Essa última bola dele, né, no último terço do campo, ele é matador. Então o Santos está na frente, né? O Santos está de novo na frente do Grêmio. Para mim foi ajudado pela arbitragem, né? Não dá para esquecer que isso aconteceu. Mas o ataque do Santos prevalece contra a defesa do Grêmio, que também, vou dizer uma coisa, hein? É uma das piores defesas do Campeonato Brasileiro, com certeza. Resultado muito importante, vamos ver se o Santos segura em Porto Alegre.
0: Era o mexe-mexe no bola e bola, pois não, Fará?
1: O enamorado foi embora para a entrada do TT. TT, camisa 21, no lugar de enamorado no Grêmio.
0: TT, 21 é a dele.
3: Melo.
0: Essa é promessa aí daqui pro Grêmio. Diga lá, Gavi, o Santos na frente de novo, Gavião.
3: É, e com esse resultado, o Peixe tá indo pra 13ª posição.
0: Olha o Carlos Vinícius, invadiu a área, vai marcar, vai fazer, olha o cruzamento, bateu com o pé na canhota, foi lá e chacoalhou. Ah, será o Benedito? Carlos Vinícius, gol! Aquele gostinho, cruzamento do Pavon na segunda trave, mas estava com toda a liberdade do mundo. Deu tempo da bola quicar no gramado, no bico da pequena área, pelo setor canhoto, ajeitar o corpo e Carlos Miguel. Aos 13 de bola rolando da etapa complementar, volta a empatar o jogo. Marena Grêmio, Carlos Vinícius foi lá e chacoalhou, 95 é a camisa dele. 2 gols do Santos, 2 de Gabigol, 2 gols do Grêmio, 2 gols do Carlos Vinícius. É gol, gol fortasse, esse é mais do que gol, é golaço, uma jogada de garra, de vibração. 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Mas não deu tempo nem daquela respirada, nem de colocar os nervos no lugar. Pra ceder um empate aí, estão conferindo lá no VAR, Fará.
1: É, estão conferindo no VAR que os jogadores do Santos reclamam que o Carlos Vinícius estaria adiantado, mas mais uma vez o Adonis Frias dava totais condições, perdeu tempo de bola, o Carlos Vinícius apareceu nas costas dele em posição legal e foi pro fundo da rede. Segundo gol do Carlos Vinícius na partida, o 9º na temporada, 2-2, tudo igual.
0: Aí, ó, de novo, os caras empataram, Galvão.
2: É, o VAR tá checando o lance. E pra mim, o gol foi legal, né? Pelo menos na única imagem que foi mostrada. E agora tá confirmado, o gol foi legal. O que aconteceu foi o seguinte, cara. O Adonis Frias, né? O Fará falou, né, do Adonis Frias, que perdeu de novo pro Carlos Vinícius, perdeu o tempo da bola. Foi um pouquinho, tá, Fará? Vou acrescentar, foi um pouquinho pior do que isso. O Adonis Frias, ele decidiu, na hora do cruzamento, ele decidiu sair da posição onde ele estava para deixar o Carlos Vinícius em impedimento. É, ele simplesmente ele foi dar um passo à frente para ver se o Carlos Vinícius estava impedido. Só que ele tentou dar esse passo para frente na hora que o cruzamento já tinha sido feito, Pombas. Ele tinha que ter dado o passo à frente antes. Depois do cruzamento, aí já foi, amigo. Aí já foi. Então ele foi dar um passo para frente depois que a bola saiu, cara. Do pé do ponta que cruzou pro Carlos Vinícius fazer o gol. Ele deixou o Carlos Vinícius absolutamente livre para fazer o gol quando ele quis. Então, olha, a gente fala, né? Tem, o time do Santos tem algumas deficiências que são imperdoáveis. E essa é uma delas. O Adonis Frias, ele é muito ruim, cara. Ele é muito ruim, ele não é ruim. Ele é muito ruim.
0: É isso, tá 2-2. Passamos de 16 e 20 de bola rolando. 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E atenção, amigo ligado na TMC, o Cucamar, que você confere. 16 e 40 de bola rolando. Etapa complementar em Porto Alegre. Campeonato Brasileiro, 17ª rodada. 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Grêmio 2, Santos também 2, tá tudo igual em Porto Alegre. Fala, Gaviba.
3: Amanhã você vai narrar, jogo importante, hein? 6:30, Corinthians e Galo.
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0: A pegada forte ali do capitão da equipe da Vila Belmiro, Lucas Veríssimo, tá parado o jogo.
5: Pisão, né,
0: Melo? Carlos Vinícius. Foi isso?
5: Foi um pisão do Lucas Vinícius, sem querer, é verdade, mas pegou legal na panturrilha do Carlos Vinícius.
0: Olha o Grêmio, vai trabalhando na linha, mete o Bessara pra cá e o Paulista balançou pra lá, pra cá, desencilhou-se da marcação no bom tempo, vai rolando pra Muso, aperta o escancaradão aqui na esquerda, ele volta pra retrocedendo, deu jogo a Vieri pra Luiz Eduardo, ele descarta pra Pavon marcado pelo Rony, tá marcado, tá cercado, volta pra de longe, muito longe pra chegada, ali do Everton, deixa eu dar um pulinho, lá no Maracanã, ao vivo em loco, Gustavo Soler, às 9 tem só isso, hein? Flamengo e Palmeiras, haja coração. Boa noite pra você, Soler. Olha a equipe do Grêmio, segura aí. A bola enfiada na boca do gol, bola pra TT, limpou, vintou, trouxe pra pela canhota, bateu. Chacoalhou, guardou.

0: complementar. TT invadiu a área lá pelo setor direito, deu um cobre pra cima do Lucas Veríssimo e botou no contrapé do goleirão. Gabriel Brazão na bochecha da rede pra virar o jogo pra equipe do Grêmio. Aos 18 de bola rolando, TT entrou na etapa complementar, mal pegou na bola e quando pegou foi lá e chacoalhou. TT fecha o terceiro gol do Grêmio. O Grêmio vira diante do peixe. É gol fortasse, é mais do que gol, é golaço. Uma jogada de garra e vibração, gol com aquela de Cimento CSN. 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Olha a virada aí, hein? Em 5 minutinhos, o Grêmio marcou 2 gols e vira o jogo diante do peixe. A vaca mimosa do Santos tá indo pro brejo, hein? E tá deixando aqueles toletes no meio do caminho, hein? Fará!
1: Seria cômico se não fosse trágico. O Santos agora finge que marca o Grêmio e o Grêmio joga pra valer. O TT teve toda a liberdade até chegar nele, se projetou no espaço com um toque, tirou do zagueiro e guardou. 3-2, o Grêmio vira pra cima do Santos.
0: Agora sim, Maracanã, o jogo do ano, Flamengo e Palmeiras, a expectativa que só cresce. 9, a bola vai rolar, Éder Luiz, José Carinho e ele. Boa noite pra você, Gustavo Soler. O clima aí no Maraca pra Flamengo e Palmeiras, Soler. Pisaram no fio dele, André Galvão, 3-2 de virada, hein? A gente dizia, hoje não, hoje sim, olha aí, ó. 5 minutinhos, 2 gols do Grêmio que vira pra cima do peixe. Fala, Galvão.
2: Você chamou o gol de novo, hein, Melo? Você tá demais, viu? Não, mas é sem brincadeira, né?
0: Claro, a culpa que é minha, isso.
2: A culpa não é do narrador, né? É brincadeira, né? A gente tem que falar que o Santos tem jogadores que eles não poderiam estar vestindo essa camisa, né? São jogadores que não têm a menor condição de representar um time do tamanho do Santos, né? Então, o Adonis Frias falhou feio no lance do segundo gol do Grêmio. Agora, o Escobar marcou a distância, né? O TT recebeu a bola e puxou para dentro. O Lucas Veríssimo também ficou marcando para trás. Aí não dá, né, cara? O Santos sente demais o gol, né? O segundo gol, o gol de empate, e toma em seguida o terceiro. E um jogo que estava difícil para o Grêmio, né? Que a equipe da casa estava no buraco. O Santos coloca o Grêmio em vantagem e o Cuca olha para o banco, não tem muito o que fazer também, né? 3-2 para o Grêmio e uma montanha para o Santos subir agora no final do jogo, né, Alô?
0: Santos vai ter que remar, mas eu acredito. Tira a cola da bota, peixe. Olha o Miguelito, aberto na direita, lateral da grande área. Avançou, foi pra linha do fundo, perdeu o ângulo. Corta, Luiz Eduardo, na caída da bola, rechaça. Na complementação, Carlos... O Caio Paulista aquele, hein? Ele vai fazer o levantamento. Seria ali pro Carlos Vinícius. Corta, Lucas Veríssimo, agora foi bem. E o Santos está jogando na metade do campo. 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Olha o peixe, olha o Miguelito. Aperta aqui pela direita, chama contra a marcação no primeiro. Tentou passar, não passou, fez o break, desacelerou. Empurrou para aí, Igor Vinícius, fez passa para. Apresentando o Ilharão ali pelo miolo. Ele pediu, recebeu, dominou, volta para o Miguelito. Bate a marcação do Arthur, ainda o Boliviano. Solta essa bola, Miguelito! Tacou um chicletinho no pisante. Tá, marmotinha. Bola para o Ilharão, devolveu para Miguelito. Ele vai fazer a soltura de bola lá na canhotinha. Recepcionou ali Gonzalez Cobar. Marca a ponta, vem caminhando por dentro. Deu a Gustavinho, marcado ali pelo jogador que é Léo Pérez. Voltou agora para o Gonzalez Cobar. Rolou para Rony, chegou Pavão. Está jogando com tranquilidade na entrada. Na sua grande área, na sequência, falta do Gustavinho, tá, ou melhor, do Miguelito, tá parado o jogo. 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E a galera santista aí, imagina como esteja, hein, Gaviva? 3-2 de virada, o Grêmio vence.
3: Chegou até um princípio de confusão aqui, rapaz.
0: Os caras já estão na tampa com álcool aí, hein? Mais pra lá do que pra cá, hein, Gaviva?
3: É que nem você fala, tapa, soco, murro e bofete. Ixi. Mas aí separaram aqui e
0: às vezes tem dedo no olho também.
3: Mas também às vezes rola. E uma pergunta pro Fará do José Rosa, do Jardim Sapopemba. Nessa janela aí, deve sair alguém do peixe, ou Fará?
1: A ideia é que saia, o Santos precisa de caixa, né? Além dos jogadores que não fazem mais parte dos planos, Mike, Zé Rafael, Zé Ivaldo tá no banco mais uma vez e tantos outros, o Santos tenta ir ao mercado, tenta vender um ativo como Gabriel Bontempo, e vai ao mercado. Há um interesse do Santos no Jesus Chucho Ramírez, que joga na segunda divisão da Liga Portuguesa.
0: Não joga nada, não adianta nem trazer, que esse aí eu sei, o Paulo André me falou.
1: É atacante, canhoto, tem 28 anos, 33 jogos, 18 gols na última temporada.
0: Olha o Grêmio, está jogando na metade do campo, na intermediária adversária. Vai rolando, a bola para Vini. Ele deu um tapa na bola para Léo Pérez, aperta escancaradão, tem o Caio Paulista. Aprofundou para Amuso. Olha o Amuso, recolheu, larga a ponta, vem comendo por dentro. Clarigão vai soltar o sapato, isolou para a sorte do Peixe. Tiro de meta para o Gabriel Brazão, goleirão do Peixe bater. 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Daqui a pouquinho, Maracanã, o bicho vai pegar. O chão vai tremer. É jogo para chacoalhar o limoeiro. Flamengo e Palmeiras, Éder Luiz, José Calil e o Gustavo Soler. Daqui a pouquinho, ao vivo, direto do Maracanã. A bola rola às 9. Que jogo é, por enquanto, é o jogo do ano. E assim que a mortadelinha parar de rolar, tem fim de papo com Leandro Bobaquian para Movida. 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André Galvão, 25, ainda dá para o Santos. Não. Faltando 20 minutos, mais os acréscimos, 3-2 de virada. O Grêmio vence, Galvão.
2: Claro que dá, né? Claro que dá, porque o time do Grêmio também não é nada disso, e que a defesa do Grêmio também falhou tanto quanto a defesa do Santos. É uma defesa toda esburacada a do Grêmio. Só que o Santos está mal no jogo agora. O Santos sentiu demais, né, ter tomado a virada assim em 5 minutos. Então, é hora do Cuca mexer, é hora do Cuca olhar para o banco, tentar alguma coisa. Não tem grande coisa. Eu concordo que não tem grande coisa para fazer, mas tem que tentar, né? Porque os caras que estão em campo estão absolutamente perdidos, sentiram. Então, poxa, sei lá, olha para o Moisés. Olha pro Robinho Júnior. Eu reconheço, é difícil a vida do Cuca. Mas alguma coisa precisa ser feita. Porque agora o Grêmio ganha e o Santos não consegue sair do domínio da equipe gaúcha, né? Pelo menos tirar um dos homens de meio ali, ou o Gustavo Henrique, ou o William Arão, e tentar alguma coisa diferente. O Cuca tem que tentar.
0: Recupera Igor Vinícius da intermediária, mas o árbitro havia pego uma falta de ataque do Carlos Vinícius. Já jogando a equipe da Vila Belmiro. Vamos lá, olha o Vinícius. Vai se apresentando por dentro. O Ilharão fez o giro, fez a volta. Ele vai rolando para Miguelito. Veio buscar a encomenda. Descarta novamente ali para o Ilharão. Tudo isso no câmbio de retaguarda. Deu um tapa na bola para Gabriel. Bom tempo, vem buscar a encomenda. Larga a defesa, vem para o ataque. A bola espirrou ali no Caio Paulista. Volta para Igor. Igor Vinícius já jogando novamente para a equipe da Vila. Vai rolando para Gabriel. Bom tempo, trabalha como se for o pivô. Ele vai soltando, fez a ligação por dentro. Deu Gustavinho, vai soltando apertão, todo escancaradão lá na canhota. Tem Gonzalo Escobar, recepcionou, voltou a bola para Gustavinho, vai trabalhando na linha meta aniversário aqui da Vila Belmiro. A bola para Gabriel, bom tempo, cochilou, perdeu, recupera Arthur, vai rolando lá pela direita. Olha o TT, o autor do gol da virada, ultrapassa a fronteira inimiga, vai descendo no setor de meia direita, passa o Largão, rolou para Carlos Vinícius, a bola bate no Veríssimo, vai saindo em lateral para a equipe do Grêmio cobrar. 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Arremesso manual direito, ataque para o Grêmio bater. Quase na linha de fundo. Muito bem, Gustavo Soler me chama, Maracanã, Flamengo e Palmeiras, o jogo do ano. Boa noite pra você, Soler.
4: Tudo bom, Melo? Boa noite pra você e pra todo mundo ligado no potente microfone da TMC. Cerca de 70 mil pessoas aqui no Maracanã. O Flamengo de Rossi, Varela, Léo Ortiz, Léo Pereira, Alexandro, Jorginho, Everton Araújo, Paquetá, Carrascal, Lino e Pedro. Já o time do Palmeiras repetindo a escalação de quarta com Carlos Miguel, Jair Gomes, Murilo e Arthur, Emiliano Martínez, Marlon Freitas, Andreas Pereira. No ataque, Alan, John Arias e Flaco Lopes.
0: Olha, jogo pra chacoalhar o limoeiro, vai ferver lá aí no Maracanã. Flamengo e Palmeiras já definidos, escalados. É Éder Luiz, vai dar o recado ao lado de José Calil e do Soler. Vai trabalhando a porta de bola, a equipe do Grêmio vai se lascando, a equipe do Santos, que vai, saiu na frente de novo, hein? Essa aí é mais um, esse é mais um jogo que o Santos larga na frente do placar e cede a virada. Ou ele cede a virada ou empate. Mas tem jogo ainda, hein? 28 e 20, placar de 3-2. 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Vai trabalhando a equipe da Vila Belmiro. Olha o Miguelito, olha por enviando. Tentou passar, não passou. Falta do Luiz Eduardo, pegou pesado. Veio para conter um avanço, é falta na intermediária. Ali pelo gol do central, falta para a equipe da Vila Belmiro. Santos tira a cola da bota, tira a cola da bota. Para cima deles, venceu, acredito. 28 e 40 jogados de bola rolando. 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Vamos lá, Peixe, tira a cola da bota. É falta na intermediária. Vamos fazer esse levantamento lá dentro da grande área. O Everton, goleirão, que é de seleção, tá preocupado. 3-2, o Grêmio vence. 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Vai tomando posição ali o Miguelito também. Gabriel, bom tempo. Vai levantar na boca do gol. Vai pedindo ali. O Gabigol, bola enfiada na entrada da grande área, tira com facilidade o Carlos Vinícius, mas recupera ali o Lucas, vai soltando na canhota, isso, solta pro Rony, dentro da grande área, o Veríssimo rolou pra Rony, limpou, vintou, trouxe pro pé direito, vai marcar, bateu fora! O Rony errou, que passe açucarado do Veríssimo, tava valendo tudo isso aí, o árbitro tava marcando uma irregularidade do ataque da equipe da Vila Belmiro, o fato é que o Rony recebeu, trouxe por dentro, bateu, buscava ali o contrapé do goleirão, que esticou-se todo, bola fora. Tava valendo ou já tava paralisado aí o jogo, hein, Fará?
1: Tava parado. A intenção do Rony foi até boa, só que ele tava meio corpo adiantado. Impedimento marcado.
0: Muito bem. E atenção, amigo ligado na TMC, Cláudio Cuca Marque, você confere. 30 em cima da pinta do segundo tempo. Amante aí comigo. 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E virada, Grêmio 3, Santos agora tem 2. Cavião.
3: É, com esse resultado, o Peixe entra na zona do rebaixamento, o Corinthians fica aliviado e o Grêmio vai pra 13º, Melo.
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0: Ô Gaviva, redes sociais bombando, só tu que não bombas. Banapuara aí, a galera tá achando o que do jogo?
3: João Ribeiro, no Jardim Jaqueline. Ele é palmeirense, dizendo que é fã de toda a equipe, tá na guarda do jogo do Verdão daqui a pouco. Cláudio Gomes e a galera de Ouro Fino, em Minas Gerais, curtindo a partida. E o Antônio do Taboão perguntando ao Galvão o que aconteceu com o Rony, que não é mais o mesmo.
2: Ah, um jogador que a idade pesa também, né? Não é mais o mesmo porque não tem mais a mesma idade. O jogo dele sempre foi muito baseado na força física, né? Mas hoje até que não está sendo um dos piores jogos do Rony pelo Santos, não. Pelo contrário.
1: Vai mudar
0: o Santos daqui a pouquinho, é isso, né, Fabiano Fará?
1: Agora empata, hein? Lautaro Dias, 19, daqui a pouco entra no Peixe.
0: Você está sendo irônico,
2: é, Fará. Muito. É. O rapaz já fez gol no Maracanã contra o Flamengo, é. Vai que...
0: Chupa essa manga aí. Olha o Peixe, vai trabalhando a ponta de bola, bola enfiada. Na direita recepcionou Igor Vinícius do jogo. Lá na ponta para Gabriel, bom tempo. Passe errado, recupera a ponta de bola. Olha o Léo Pérez, 3 dedos da bola na tentativa do Carlos Vinícius. Chegou o Veríssimo recuando, retrocedendo na linha da pequena área para Gabriel Brazão. Vai rolando para Donis Frias, deu uma... Vinícius aberto na zaga central. Ele vai arredondando a bola aqui na direita. Bola para Igor Vinícius. Passa ali por dentro. Perdeu o Gustavinho. Recupera aqui pelo Grêmio. Amosu. Falando para Bright White. Limpou. Fintou. Marcado por 1, 2, 3 jogadores do Peixe. Ele vai acionando o Amosu. Aberto junto à linha lateral. Marcado. Ele volta a bola novamente no campo de defesa. Caio Paulista deu jogo a Vieri. Vieri vai rolando para Léo. Olha o Léo. Escapou da marcação do William Arão. Ficou pedindo falta o Arão. Bruno Aleu Araújo mandou seguir. Olha o Arthur. Aberto na ponta. Vai rolando. Inverteu o jogo na direita. Pico da grande área, bola pra TT, pra Pavão. Corta Rony, Pavão recupera, roubou ali a frente ali do Rony. Sai jogando ali na meiuca, vai rolando pra Vieri. Ergue o cabeção, vai visualizando ali o posicionamento dos companheiros. Ele vai servindo a bola curta junto à linha lateral pra Caio Paulista. Volta a bola pra Vieri. Vieri na metade do campo, aprofundou na ponta esquerda. A bola pra Amosu, Amosu pra Arthur, Arthur pra Amosu. Volta a bola novamente pra Caio Paulista, que vai concatenando bem a jogada. Tenta esfriar o Santos de virado. O Grêmio vence 3-2. 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E a Fortaço Bright White cometeu a falta em cima do Escobar. Tá parado o jogo, já cobrada a falta. Olha o veríssimo capitão da equipe da Vila Belmiro. Ele vai trabalhando pelo corredor central, na sua intermediária. Descarta, ele vai soltando curta solada, arredondou no caprichozinho. A bola para Igor Vinícius, vai se apresentando por dentro. Ali Gabriel, bom tempo, deu jogo para Gustavinho. Gustavinho de novo na direita para Miguelito. Miguelito fez o giro, que belo corrupio. Vai soltando novamente para Igor Vinícius, marcado pelo Amuso. Volta para recuando para Veríssimo ali na sua intermediária. Ele descarta, vai rolando pelo corredor central. O Ilharão meteu um bolão para Gabriel, bom tempo, acionando na ponta direita. Olha o Miguelito, tem outra passagem do Igor Vinícius. Tentou o corre para cima do primeiro, tenta a jogada individual. Miguelito rolou para Gabigol, voltou para Miguelito. Devolve a bola para Gabigol, ali pelo corredor central, na entrada da grande área. O Ilharão vai rolando para Rony de calcanhar, pico da grande área lá no setor esquerdo. A bola para Gonzalez Cobar, foi interceptado ali pelo TT. A bola saiu, é lateral que pertence à equipe da Vila Belmiro. Lateral para o Santos, a bola para o Ilharão. Ele vai trabalhando na meia esquerda, ele balançou para lá, para cá, marcado de perto ali pelo jogador, que é para White White. A bola sobrou para TT, jogou no vazio, recupera novamente a equipe da Vila Belmiro. A bola para Lucas Veríssimo, vai trabalhando na linha meta adversária, tem aproximação ali do Gabigol. Gabigol trabalha como se for o pivô. Ele volta a bola para Lucas Veríssimo, deu a Gustavinho. Gustavinho para Gabigol, Gabigol na meia esquerda. Olha o Gabriel, bom tempo, tentou a jogada pessoal, rolou na entrada da grande área. A bola para Rony Nimpol, fintou de novo, vai marcar, vai fazer um vidizinho, fora! Para fora do gol, Rony bateu, a bola explodiu na zaga, escanteio pro Peixe, fará!
1: Já é a segunda tentativa do Rony, ele domina, gira, bate, ela explodiu no zagueiro do Grêmio, tava por ali o camisa número 35, Léo Pérez. Ela subiu, foi pela linha de fundo, é escanteio. Miguelito cobra do lado direito.
0: Caramba, Miguelito, você tá perdendo o jogo nessa moleza aí. Vai
1: normal,
0: lá, severa, Miguelito. Olha o boliviano, vai tomando a posição. Tira escanteado, daqui a pouco vai mudar o Peixe. Calça de veludo, o Nádegas de fora. Vai tomando a posição ali, Miguelito boliviano, vai fazer o levantamento. Tira escanteado aqui na direita. Bateu com o pé trocado, o Ilharão na tentativa do cabeceio. Na entrada da pequena área, o Ilharão rolou para Veríssimo, que tocou mal, desequilibrado. A bola passou à direita do Everton. Linha de fundo, tiro de meta que pertence à equipe do Grêmio. 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Mas, ó, para menores de 18 anos e com muita responsa, hein, Marmotinha? Está jogando aqui na Vila Belmiro. Gonzalo Escobar, ele vai rolando para Lucas Veríssimo, descarta, vai rolando curto ao seu lado. Vai trabalhando com Gustavinho, trabalha como se for o pivô. Ele vai soltando na zaga central, câmera retaguarda, dobra para Dona Esfrias, fez o giro para cima ali do Arthur. Voltou a bola para Gustavinho, vai servindo para Miguelito Boliviano, veio buscar a encomenda. Apertaram por dois, mas rolando para Igor Vinícius. Tentou passar, não passou, o último toque do Igor Vinícius, que não dominou, a bola saiu em lateral. Lateral na esquerda, ataque para a equipe do Grêmio cobrar. E atenção, amigo ligado na TMC, o Cláudio Cucamarque, você confere, 36-15 jogado, segundo tempo, Campeonato Brasileiro, no sul do país, em Porto Alegre. 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
3: É, e o próximo jogo do Peixe no Brasileirão é sábado que vem, enfrenta o Vitória.
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1: Mudou.
0: Diga.
1: Foram embora o William Arão e o Rony. Entraram 19, Lautaro Dias, e 7, Robinho Júnior.
0: André Galvão, discorra sobre o tema, quando vai mudar. Peraí, segura essa aí. O Carlos Vinícius tá saindo, vai entrar quem, hein, Fará?
1: É isso, Carlos Vinícius vai embora para a entrada do camisa número 3. O Wagner Leonardo, formado na base do Peixe. É o Wagner Palha.
0: Muito bem, agora sim, discorra sobre o tema. 3-2 Grêmio, mudou cá, mudou lá. Fala, Galvão Brasil, quero ouvi-lo.
6: É, o Grêmio, claro, tentando também colocar gente fresca no jogo, mas as mudanças no Santos, elas vão na direção correta. Dessa vez, na direção correta, né? Nós criticamos as substituições do Cuca na partida passada. Hoje ele tira o Rony, que apesar de não ter feito um mau jogo, era aquele que deveria sair mesmo, porque não dá para tirar nem o Gabigol, nem o Miguelito, que está muito bem. E ele tira o Ilharão, né? Tira um volante, né? Para tentar... E pro abafo agora nos minutos finais empatar a partida com o Robinho Júnior com o Lautaro Dias. Não tem muito mais o que fazer mesmo. O Santos ainda pode empatar esse jogo mesmo. Não tá perdido esse jogo não, porque a defesa do Grêmio, assim como a defesa do Santos, a defesa do Grêmio tá louquinha para entregar.
0: Bate na bola o goleiro, o Everton fez o levantamento na tentativa ali do Bright White, subiu, Lucas Veríssimo está jogando lá na canhota para Gonzalo Escobar, ele vai rolando para Gustavinho, fez o giro, desencilhou-se da marcação do Arthur, mas o Arthur pegou uma falta ali, vai pintar cartão ali pro Gustavinho,
1: é expulso, não houve hein? Nada, é vermelho, hein? Já tem amarelo.
6: Ixi. Aí é duro, hein?
0: Vai ser expulso, aí, confirmado, Fará.
1: É, o Gustavinho recebeu o segundo cartão amarelo, vermelho para ele, o volante do Peixe. O Santos termina o jogo com um a menos.
0: Aos 38, foi expulso o Gustavinho. 10 contra 11, agora 3-2, Grêmio. Sei não, hein? Foi falta?
6: Foi falta. O Gustavo Henrique chega atrasado no lance, né? E acaba pegando as pernas do jogador do Grêmio, né? Ele tomou dois lances de cartões amarelos que foram aplicados, né? Então, não tem muito o que reclamar, né? Ainda mais o Santos. A gente não pode esquecer que nesse jogo o Santos teve uma colaboração da arbitragem incrível. Principalmente no lance em que o Lucas Veríssimo abriu o braço, bateu a bola no braço dele e o pênalti não foi marcado nem com intervenção do VAR. Então não dá para o Santista culpar a arbitragem, né? Agora, o cartão vermelho do Gustavo Henrique acaba com tudo aquilo que o Santos estava pretendendo, né, nesses minutos finais, que seria de muita pressão para tentar empatar o jogo diante do Grêmio. Uma entrada absolutamente desastrada do Gustavo Henrique, né, que coloca o Santos de novo perto da derrota, meu caro Ricardo Melo.
0: Continua parado o jogo. E atenção, amigo ligado na TMC, o Cuca Marque, você confere 40 minutos de bola rolando. Porto Alegre, Campeonato Brasileiro, amate aí comigo o placar Jeep. 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Jeep informa pra você, 3 pro Grêmio, 2 pro Santos, e agora o Gustavinho foi expulso, 11 contra 10, Gaviva.
3: Próximo jogo do Peixe é terça-feira, Sul-Americana recebe o Deportivo Cuenca.
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0: O jogo ainda não se reiniciou, tá? Continua parado mais ou menos 3 minutos ou 4, já de paralisação. Muito bem, olha, assim que a bola parar de rolar, iremos e imediatamente Maracanã, Flamengo e Palmeiras. 17ª rodada é o jogo do ano. Verdão, que vem aí com o Abel Ferreira. Olha, o Abel Ferreira, será que tá balangando? Mas enfim, pega o Flamengo lá no Rio de Janeiro. Éder Luiz, o 10 do país, ao lado de José Calil, o melhor do Brasil, e Gustavo Soler vão transmitir. E depois tem fim de papo com Leandro Bobaquian. 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Falta para a equipe do Grêmio, fez o levantamento, rasga de qualquer maneira a retaguarda do Peixe. Abra volta com Caio Paulista, retrocede de muito longe pro goleiro Everton. Bate na bola o goleirão do Grêmio, fez o levantamento na metade do campo, a para ali Veríssimo, vai rolando lá pelo outro lado, devolveu ali o Pavão, brigou na metade do campo a equipe da Vila Belmiro, mas o árbitro havia pego ali uma falta, posição de impedimento do ataque do Peixe. Tá parado o jogo e vai mudar de novo o Santos, e me parece que vai mudar daqui a pouquinho também o Grêmio, vai mudar o Peixe daqui a pouquinho. 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Já está mudando, Fará.
1: É, o Gabriel está sendo aplaudido, o Miguelito também. Entra o Moisés, camisa 21. Moisés 21 no lugar do Gabigol. E o Samuel Pierre, volante, camisa 81.
0: Fala, Galvão, montou o Cuca de novo, hein?
6: É, ele deve ter identificado que o Gabriel perdeu um pouco de ritmo nestes minutos finais, né? Vai tentar de alguma forma aí na correria com o Moisés de um lado, com o Robinho Júnior do outro e com o Lautaro Dias no centro, empatar esse jogo. Ó, o Gabigol, ó, agora a gente tem a imagem, né, no monitor. Ah, mas é o Gabigol discutindo com o quarto árbitro, é isso?
2: É, parece ser com algum representante da arbitragem ali. Eu pensei que o Gabriel Barbosa estava discutindo com alguém do banco dos Santos.
0: Muito bem, tiro escanteado para a equipe da Vila Belmiro, fez o levantamento, subiu o Luiz Eduardo, abra, botou reboteado lá pelo outro lado, olha o cruzamento do Gabriel, bom tempo de cabeça, Veríssimo. Então muito longe ali da meta do goleirão Everton, a bola saiu, é tiro de meta para a equipe do sul do país, cobrar sem muita pressa, já que conseguiu a virada 3-2, o Grêmio vai vencer no Santos Pará.
1: É tiro de meta o Everton, goleiro de Copa do Mundo, não tem pressa, faz festa o torcedor do Grêmio, que vence de virada.
0: Muito bem, o Gavi, vê a galera aí interagindo conosco. Fala, Gavião, manda pro ar.
3: O Marcelo Policarpo, ele é santista. O Walter Ricardo em Poços de Caldas. Eu já vi esse filme. O

0: Santos, a bola para Samuel Pierre na tentativa do passe para Lautaro. Chegou o Arthur, interceptou, obstruiu a passagem, a bola para TT, enfiada ele, bola para Pavon, aperto lá pela direita, vem Grêmio, olha o Pavon, fez a ligação na meia, bola para TT, devolveu para Pavon, foi para a linha de fundo, Escobar, por baixo, tira, afasta de qualquer maneira, 44,5.
1: Muda.
0: Escanteio, vai mudar quem?
1: Marcos Rocha, 14, as Palmeiras entra no Grêmio, sai Pavon, camisa 7.
0: Olha o Marcos Rocha onde foi parar, na reserva do Grêmio, hein? Mas já também...
1: Muito melhor que o Mike,
0: hein? Tem uma idade já avançada aí, o Marcos Rocha, que entra nesse exato momento no lugar do Pavon. 44,50 de bola rolando. Daqui a pouquinho, Maracanã, um jogo do ano. Flamengo e Palmeiras, Éder Luiz, José Calil e Gustavo Soler. Olha a equipe do Grêmio, fez o levantamento na boca do gol. Sobe a defensiva da equipe da Vila Belmiro por intermédio ali do Gonzalo Escobar. A bola caiu para Gabriel, bom tempo. Tá rolando para Moisés, vem buscar a encomenda. Ele balançou para lá, para cá, tá mais apertado do que um pinto novo. Fez o giro, vai brincar aí, Moisés. Aí não, no bico da grande área não. No câmbio retaguarda, deu jogo a Escobar. Sai jogando, tentou a ligação por dentro. Seria para Gabriel, bom tempo. Corta Marcos Rocha. Esticou a ponta na chanca, meteu pra fora. Lateral pra equipe do Santos bater. Abra pra Samuel. Ele veio buscar a encomenda. Fez o giro agasalhando no peito, botou no terreno. Ele vai servindo curtinho. Vai trabalhando a equipe da Vila Belmiro. Abra pra Frias. Vai soltando pra Igor Vinícius. Aberto aqui pela direita.
1: Cinco.
0: Vai chegando o Robinho pedalado. Olha o Robinho aí. Robinho recolheu. Dominou. Marcaram por três jogadores. Meteu um bolão. Um bolão por dentro pra Gabriel. Bom tempo. Voltou pra Robinho. Ultrapassa a fronteira. Desce a ladeira. Rolou nas costas da zaga na tentativa ali do Lautaro. Corta a zaga do Grêmio, escanteio, quem sabe na bola parada, fala.
1: Chegou muito bem o Vieri por ali, no carrinho tirou a bola do Lautaro. Escanteio lado direito, zagueiros do Peixe na área.
0: Tira escanteado, capricha Peixe, 3-2, vamos lá buscar o empate. Vai tomando posição, Gabriel, bom tempo. Vai chuchu lá na boca do gol. É agora ou nunca, capricha Peixe. Eu quero gol no Peixe, olha, bom tempo. Levantou, chuveirou na boca do gol. De cabeça, não pegou como mando. Figurina ali o Adonis Frias. Último toque do Léo Pérez. Meteu pra fora, vai cedendo, arremesso manual. É posse de bola pra equipe da Vila Belmiro cobrar. Bora Santos, tira a cola da bota. Tira a cola da bota, 46,5, Maracanã, a bola vai rolar às 9, o bicho vai pegar para Flamengo e Palmeiras. O Éder Luiz vai dar o recado daqui a pouquinho. Muito bem, mudou de novo o Santos, é a última, hein, Fará?
1: É, o Davizinho, jogador da base, ele que é lateral, entrou na equipe do Peixe. Davizinho, 27, pela primeira vez no time profissional do Santos.
0: Muito bem, ô Gaviva, passa a régua. Opa. Aí você volta na transmissão do Éder, do José Calil e do Gustavo Soler. Vai passando a régua aí, Gaviva, até a próxima. Você volta daqui a pouquinho com o Éder. Tem um jogaço Flamengo e Palmeiras, só isso, hein, Gaviva?
2: Isso mesmo, Melo. Só pra falar, finalzinho de jogo, mais ou menos o mesmo tempo que tá aí, Mirassol 1, Fluminense 0.
0: E olha o Grêmio, vai trabalhando a bola pra Arthur, ele vai trabalhando pelo corredor central, ele balançou pra lá, pra cá, fez o giro com categoria, tá mais apertado do que um pinto novo, vai rolando pra TT. Tentei trabalhar como se for o pivô. Volta, bola pra Arthur. Arthur Palha e Panama carregando. Retrocede. Está jogando com Wagner Palha. Devolveu a bola pra Arthur. Ali pelo corredor central. No câmbio retaguarda. Na sua intermediária. Vai rolando pra Luiz Eduardo. Devolveu a bola pra Arthur. Erga o cabeção. Vai visualizando. Acompanha nada. Rolou pra Amuso. Olha o Amuso. Soltou uma canhota. Vem Grêmio. Ai, Jesus, Maria José. Olha o Caio Paulista. Fez o cruzamento na segunda trave. Escobar. A bola caiu lá pelo outro lado. Vamos lá, Moisés. Não brinca aí, não, nego. Ele vai soltando o curtinho. Jogou no vazio. Recupera. Retrocede a retaguarda da equipe do Grêmio. Seu destaque final aí, meu caro Fabiano Fará. Parece que o Santos sentou na graça de novo, hein, Farazinho?
1: É, pelo que o Gavião informou, voltando para a zona do rebaixamento, vai ter que mudar a chave terça-feira. Pega o Deportivo Cuenca com a esperança de uns 5, 10 minutos do Neymar em campo. Pelo Campeonato Brasileiro, no outro sábado, é contra o Vitória. Aí vem a pausa para a Copa do Mundo, Melo.
0: Galvão, para fechar contigo, vida dura do Santos, hein? De novo de virada, vai perdendo mais uma no Campeonato Nacional, hein, Galvão?
3: É, o Santos, no final das contas, está perdendo mais um jogo em que esteve com a vitória nas mãos, né? Então, é muito sofrimento para o torcedor santista, né? Mas tem jogadores que não têm a menor condição de vestir a camisa do Peixe. O Santos precisa urgentemente contratar um goleiro, urgentemente no meio do ano, e zagueiro, né? Porque zagueiro, qualquer um que coloca do lado do Lucas Veríssimo, faz bobagem, né? Afunda o time. Então o Santos perde mais um jogo assim, e pelo jeito até o final do ano vai ser esse sofrimento para o torcedor santista, né?
0: 49-1 por jogar. Valeu, Galvão. Até a próxima. Olha o TT. Recebeu, dominou, invadiu. Era, vai pintar o quarto gol. Bateu, errou pra fora.

0: invadiu a área, que lançamento extraordinário do Arthur, pegou ali desprevenido a retaguarda do Peixe, meteu entre os dois zagueiros, Tete, invadiu a área, ele, a bola, o Brasão e o gol, ele bateu, buscava o ângulo, essa bola saiu lambendo o poste, vai terminar o jogo, a bola para Samuel, ele vai trabalhando na metade do campo, por intermédio da equipe da Vila Belmiro, vai encostando, o bom tempo ultrapassa a fronteira inimiga, bola enfiada, lá no comando, vamos trabalhar como manda o figurino, a bola enfiada, novamente para Gabriel, bom tempo, limpou o primeiro, limpou o segundo, rolou na ponta direita, para Davizinho, cochilou, perdeu, intercepta a retaguarda da equipe da Vila Belmiro, vai terminar o jogo, aí o Arthur foi derrubado ali pelo Igor Vinícius, está parado o jogo, está caído, camisa 8 da equipe do Grêmio, vai terminar daqui a pouquinho, de virado o Grêmio faz 3-2, Maracanã, a bola vai rolar para Flamengo e Palmeiras, é de Luiz, José Calil e Gustavo Soler, atenção, vai apitar Bruno Aleu Araújo, já passou os 5 de acréscimos que havia dado, continua caído ali o Arthur, talvez dê mais um minutinho, atenção, vai ser jogando aqui do Grêmio do campo de retaguarda, vamos lá Santos, ainda dá esperança, ele deu mais um minutinho aí, quem sabe, falta para a equipe do Grêmio, bate na bola o Arthur, ele fez o levantamento, vai soltando a bola para Muso, aberto pela ponta esquerda, quando apita Bruno Aleu Araújo, acabou, o Santos perde mais uma, valeu, boa noite, vem aí Éder Luiz, Transamérica agora é TM.
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2: Alô, alô, 20 TNC de todo o Brasil. Os olhos agora voltados para o estádio do Maracanã, no Rio de Janeiro. Num grande jogo, jogo do ano. O líder do Campeonato Brasileiro, o time do Palmeiras, enfrentando o Flamengo. É jogo importantíssimo na competição. Olha o coração palmeirense, vai bater mais forte hoje a saída no Verdão. Vai começar Palmeiras e Flamengo pelo Campeonato Brasileiro. 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Saída pertence ao time do Palmeiras, vai movimentar a bola, Verdão. Ricardo Melo transmitiu a vitória do Grêmio diante do Santos. O Grêmio derrotando o Santos 3-2. O árbitro vai autorizar o início de partida no estádio do Maracanã. Atenção, Brasil, autoriza o árbitro.

0: Bola vira, três, Kardashian tocando o time do Flamengo. Recute, bola para Léo Ortiz. Domina pelo campo de defesa, vai tentar bater para o campo de ataque. Faz o passe na ponta, abertura para Carrascal. Chama contra a Cimar, Gassi no primeiro. Trava a defesa do time do Palmeiras, volta a bola no campo de defesa. Outra vez ali atrás, agora para Jorginho. De primeira para Alexandro. Alexandro tentou bater para o campo de ataque. A primeira chegada, o árbitro vai lá. Andréas Pereira acertou o flamenguista aí, Gustavo Soler, no lance.
1: Exatamente, Éder. Andréas Pereira, ex-jogador da equipe do Flamengo, ele acabou cometendo a falta para cima do Jorginho. E aí, o Everton Araújo foi para cima do camisa 8. Já começa quente o clássico no Maraca.
0: 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Para dominar, da esquerda pelo campo de defesa. Carrega Léo Pereira. Vai tentar esse gol para o campo de ataque. Tentou chegar Pedro, é desarmado. Reboteada na batida, Giai. Perdeu, recupera. Pedro tentou a sequência. Jogada mandando pelo meio para Jorginho na passagem. Intercepta a defesa do time do Palmeiras. Volta a bola reboteada, sobra outra vez agora da ponta, bola tocar ali no vem, bate, vai Carlos Miguel e salva o Palmeiras. Samuel Lino chegou chegando e bateu. Grande defesa de Carlos Miguel Soler.
1: A jogada que começa com o erro do Giai, o Flamengo arma pelo lado esquerdo. Lino arrisca de fora da área. Grande defesa de Carlos Miguel. Tem escanteio o Flamengo.
0: É jogaço pra você no microfone da TMC. Escanteio. Flamengo vem com tudo. Paquetá na área chegando. Carrascal para bater o escanteio pelo time do Flamengo. Rolou macio nessa pela meia direita, bora tocar outra vez, agora para Lino, vem na liga de fundo, já acordou o primeiro, chamou para o meio esquerdo, cruzou na tentativa de chegada no Everton Araújo. A bola vai pela linha de fundo, outra chance no lance Soler.
1: E perdeu mais uma oportunidade o time do Flamengo, que com menos de 2 minutos de bola rolando, já faz o Maracanã comemorar. E agora o Alexandro vai para a Copa, mas que canelada ele deu na bola, Éder.
0: Olha lá, recuata no campo de defesa do time do Flamengo. Erra o passe, a tentativa do Alexandro. Vai pela linha de fundo, erra novamente Alexandro. Escanteio para o time do Palmeiras, Andréas Pereira. Levantou para Gustavo Gomes, sobe a retaguarda do meio, tirou dali, falta.